0: vangardearam um pouco, porque os espanhóis, para a mesma questão dos fertilizantes, disponibilizaram uma verba de 500 milhões de euros. Ora, aquilo que Portugal deu são 4% do que os espanhóis disponibilizaram. E é muito pouco face ao problema que aqui temos. Não conseguimos ser competitivos nestas circunstâncias.
1: Com o conflito no Médio Oriente a fazer subir o preço dos fertilizantes, os agricultores europeus insistem num pedido à União Europeia para que suspenda uma taxa que é paga pelos fertilizantes quando entram na Europa. O secretário-geral da Confederação dos Agricultores de Portugal diz que o pedido já foi feito há algum tempo, mas até agora a taxa mantém-se. Luís Mira adianta que os agricultores europeus decidiram convocar um protesto.
0: Houve uma promessa em janeiro de suspensão, ele foi suspenso, mas depois em fevereiro voltaram a aplicar a taxa. E também lhe posso adiantar que haverá um protesto em Estrasburgo no dia 19, exatamente para que esta suspensão seja efetivada.
2: Nesse caso foi um pedido feito antes da guerra e agora é ainda mais urgente?
0: Foi. Sim, é mais urgente porque ninguém esperava que este... que os preços subissem como subiram. Como isto é uma taxa paga sobre o valor do fertilizante, o impacto é muito maior. Aliás, até há um cálculo da Organização Europeia de Agricultores que diz que se continuarem a subir os preços como estão, se mantiverem altos, em 7 anos o valor poderá atingir 39 mil milhões de euros, o que é 10% do orçamento da política agrícola comum, isto para se ter noção do impacto que isto teria no mesmo período de aplicação da política agrícola comum. É muito dinheiro, é uma taxa que vem onerar muito, aqui o argumento é para defender a produção de fertilizantes na União Europeia e para evitar tantas emissões de carbono. Mas nesta altura devia existir um bocadinho de bom senso para evitar este sobrecusto nos fertilizantes a nível europeu.
1: O secretário-geral da Confederação dos Agricultores de Portugal pede bom senso. Adiantou esta noite à jornalista da TSF, Fátima Valente, que os constrangimentos no Estreito de Hormuz, os fertilizantes chegam a Portugal do Chile, dos Estados Unidos e de outros países. Os fertilizantes não faltam na Europa, mas estão muito mais caros, alerta o secretário-geral da CAP. A Direção-Geral de Saúde publicou orientações para a gestão de possíveis casos suspeitos do surto de antivírus. As orientações destinam-se aos profissionais de saúde na eventualidade de darem entrada em Portugal indivíduos que foram contactos de casos relacionados com o surto no navio cruzeiro. Nesta nota, a Direção-Geral da Saúde sublima que o risco para Portugal mantém-se muito baixo, pelo que não há medidas preventivas a implementar a nível nacional para a população. As orientações dadas aos profissionais de saúde definem o que é considerado um caso suspeito, um caso provável e define como contacto uma pessoa que tenha estado exposta a um caso confirmado ou provável de infecção por antivírus num período de transmissibilidade através de interações que envolvam a exposição a secreções respiratórias, saliva, sangue ou outros fluidos corporais. Se houver um caso suspeito, o INEM deve ser ativado e, como hospitais de referência, estão indicados o Hospital de São José, Curri Cabral e Dona Estefânia. Até agora foram confirmados 7 casos de antivírus. Os mais recentes são um passageiro espanhol e uma passageira francesa que estavam a bordo do navio cruzeiro. Miguel Castanho, virologista, investigador principal do Instituto de Medicina Molecular, diz à TSF que é normal que nos próximos dias sejam diagnosticados mais casos. Preocupante será se a doença for detectada em pessoas que não estiveram no navio.
3: Obviamente com a retirada dos passageiros do navio e sabendo que o período de incubação é muito longo. Começando agora a serem feitos os testes a cada um deles, é natural que entre eles hajam mais pessoas infectadas. É disso que estamos a ver agora e é isso que estamos a saber. O verdadeiro caso de alerta seria um contágio já fora do contexto do navio. Isto é, uma das pessoas que até saíram a meio da viagem e eventualmente contagiar outra pessoa e haver, portanto, o primeiro paciente fora do navio. O primeiro paciente que não esteve no navio e foi infectado por alguém estava no navio.
2: E qual a probabilidade disso acontecer?
3: Seria um sinal de alerta. A probabilidade disso acontecer é muito baixa. Aliás, nós tivemos a suspeita da assistente de bordo da KPLM, foi por isso que se teve tanta atenção a esse caso, que teve um contacto ocasional com uma pessoa que sabia que estava infectada no avião. Portanto, até terão tido um contacto, mas ocasional, e depois veio a descobrir-se que essa assistente de bordo, afinal, apesar de alguns sintomas, eram sintomas de qualquer outra doença e ela não estaria infectada. E, portanto, só haverá uma verdadeira cadeia de contágios a partir do foco do navio quando ou se tivermos casos fora, que ocorrem fora do espaço do navio.
1: O cientista português sublinha também que este surto de antivírus nada tem a ver com o que aconteceu com a Covid-19 e apela à memória de todos os que viveram a pandemia. Recorda que os apelos que na altura foram feitos pelas autoridades nada têm a ver com o que está a acontecer por estes dias.
3: A população portuguesa, tal como a população de muitos outros países, enfim, tem muito presente a pandemia de Covid-19. E tem muito presente os traumas e aquilo que ela deixou em termos de disrupção do estilo de vida de cada um. Só que se lembrarem dos primeiros tempos da Covid-19 e dos primeiros tempos da pandemia, foram radicalmente diferentes do que estamos a viver agora. Aí o número de contágios subia galopantemente, nós tínhamos essa notícia da China, portanto havia um foco e havia um aumento descontrolado do número de casos, víamos inclusive na China a construírem hospitais só para conseguir lidar com aquele número de doentes e tínhamos a comunidade científica e as autoridades a dizer, por favor restringam os contactos, por favor fechem fronteiras, por favor cancelem voos, e não se enganaram. Agora não temos o mesmo registro, quer dizer, não temos nem um aumento do número de casos descontrolado, não temos a comunidade científica a lançar alertas, antes pelo contrário, não temos as autoridades de saúde, a OMS está a tomar conta do assunto, e não está a emitir nenhuma alerta, antes pelo contrário, está a dar garantias de tranquilidade e a dizer que não será uma nova pandemia, e portanto eu acho que vale a pena confiarem nas autoridades de saúde, vale a pena confiar na comunidade científica, e escutar o que tem para dizer.
1: O conselho de Miguel Castanho, virologista e investigador principal do Instituto de Medicina Molecular. Nesta altura, a bordo do navio cruzeiro, onde o surto de antivírus surgiu, já só estão tripulantes. O navio segue viagem a caminho de Roterdão. Todos os passageiros já seguiram viagem para os países de origem. O presidente da Liga Portuguesa contra o Cancro espera que o Ministério da Saúde tome medidas para diminuir as listas de espera perante os dados revelados pela entidade reguladora da saúde, que indica que no segundo semestre do ano passado, mais de 8.800 doentes esperavam por uma primeira consulta, enquanto mais de 8.000 já tinham ultrapassado os tempos máximos de espera por uma cirurgia. Vitor Veloso considera os dados conhecidos como altamente preocupantes.
4: Todos nós sabemos, no cancro, o tempo de espera é um fator determinante, muitas vezes. Portanto, isso é altamente preocupante. Logicamente, nós pedimos ao Ministério que tome medidas no sentido de minimizar e de melhorar substancialmente esta situação. Repare que já em anos transatos, ou pelo menos um ano dos anos transatos, tomaram algumas medidas que permitiram que essa lista de espera, nomeadamente cirurgias, fosse efetivamente muito diminuída. Espero que, desde agora, do Ministério da Saúde, uma resposta adequada no sentido de minimizar todas as situações.
1: Vítor Veloso, presidente da Liga Portuguesa contra o Cancro, alerta que numa doença oncológica o tempo conta.
4: Um cancro que pode ser perfeitamente curável deixa de ser curável. Um cancro que já está em um estado intermédio poderá ser curado ou não, mas tem uma sobrevivência muito grande, com grande qualidade de vida. Ou então, quer dizer, é um câncer avançado que, obviamente, a situação já não é simpática e, portanto, a sobrevivência é má, a qualidade de vida é má, o Estado gasta muito mais dinheiro do que gastaria inicialmente e, efetivamente, o doente não é bem servido.
1: Desta tarde, na TSF, o antigo Ministro da Saúde, Manuel Pizarro, acusou a Ministra da Saúde de estar a arranjar desculpas trôpegas para esconder o que considera ser uma desorganização dos hospitais.
5: Porque o sistema está profundamente desorganizado. A gestão intermédia está a ser profundamente desconsiderada e desvalorizada, porque aquilo que nós estamos a ver é a total ausência de uma política de gestão e mesmo a tentativa de arranjar explicações, vamos lá ver como é que eu dei dizer, trôpegas para esta situação, também faz perceber que ninguém está a estudar verdadeiramente porque é que isto está a acontecer. E isto está a acontecer porque há um quase desaparecimento dos níveis intermédios de gestão. Olha, a direção executiva do SNS está desaparecida em combate. As direções das OLS não têm nenhuma autonomia. Metade delas são, neste momento, foram escolhidas por critérios partidários impossíveis de compreender por qualquer lógica de competência. Quer dizer, umas tantas estão em gestão corrente há meses ou há mais de um ano. Isto não é forma de governar um sistema, quer dizer, eu devo dizer que estou preocupadíssimo com todos os sinais que vejo.
1: Declarações de Manuel Pizarro esta tarde à TSF. Segundo a entidade reguladora da saúde, no segundo semestre do ano passado, a lista de espera para cirurgias oncológicas agravou-se com mais 8.215 doentes e destes mais de 8.000 já tinham ultrapassado os tempos máximos de resposta. Os dados mostram também um aumento no número de utentes em espera para primeira consulta e cirurgia de oncologia e cardiologia. O Sporting volta a ocupar o segundo lugar na classificação geral depois de vencer esta noite por 4-1 o Rio Ave e depois do Benfica ter empatado no Estádio da Luz frente ao Sporting de Braga, um empate a 2 golos que foi assinalado no final do jogo por muitos assobios, desagrado dos adeptos que se focaram no presidente do clube, Rui Costa, que estava na tribuna. Já José Mourinho considerou que foi um bom jogo de futebol.
6: Só não digo que foi um muito bom jogo porque não ganhámos, mas acho que é um bom jogo sob o ponto de vista coletivo, um bom jogo sob o ponto de vista individual, boas performances sob o ponto de vista individual, um domínio claro sobre um adversário que é bom a não deixar-se dominar, porque é uma equipa que normalmente tem bola, segura bola, esconde bola, mas não esconderam muita coisa, nós fomos muito mais fortes, mas não ganhámos. E quando não ganhas e perdes quase um objetivo, é difícil dizer que fizemos um muito bom jogo, mas o meu feeling hoje é de satisfação relativamente aos jogadores, ao esforço que fizeram, àquilo que puseram em campo em termos de qualidade. Não saio daqui defraudado pelos meus jogadores, de todo.
1: 2-2 foi o resultado e a perda do segundo lugar no campeonato. Para o treinador do Sporting, a segunda parte do jogo frente ao Rio Ave foi melhor. Diz Rui Borges que uma vitória por 4-1 é sempre bom, mas ainda falta uma jornada.
7: O grupo está feliz, acima de tudo, porque fomos capazes de ganhar o jogo quando estivemos a perder perante uma boa equipa que tem feito uma segunda volta muito boa. Os últimos 5 meses têm sido bons do Rio Ave, uma belíssima equipa, individualmente e coletivamente. E estava feliz, acima de tudo, pela vitória. Claro que depois tem o acréscimo de voltarmos a ser segundos, mas temos que estar concentrados, porque ainda falta uma jornada. Felizes por estarmos em segundo, felizes por termos ganho, mas temos que estar muito concentrados, recuperar e estar mentalmente capazes e disponíveis para disputar uma última jornada, que nos permite depender só de nós, e isso é muito importante.
1: O Sporting só depende de si para garantir um lugar na Champions. Na última jornada, Rui Borges espera o apoio dos adeptos em Alvalade, na recepção do Sporting ao Gil Vicente, enquanto o Benfica vai jogar com o Estoril. Nos outros jogos desta noite, o Gil Vicente foi derrotado em casa por 3-1 pelo Arouca, o Santa Clara venceu por 2-0 o Nacional, o Casa Pia venceu o Vitória de Guimarães por 1-0, enquanto o Estrela da Amadora e o Famalicão ataram 0-0. Já o Tondela venceu em casa o Moreirense por 2-0.

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0: 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Boa noite. Madrugada TSF, a começar pela entrevista TSF-JN, esta semana, ao Presidente da Câmara Municipal de Cascais, Nuno Piteira Lopes.
1: Nuno Piteira Lopes, 47 anos, é presidente da Câmara de Cascais há 7 meses, perdeu a maioria absoluta na Câmara por um lugar, mas fez um acordo de governação com o PS, acordo que caiu quando decidiu levar o Chega para o Executivo. É por aí que vamos começar esta entrevista. Antes de mais, muito obrigado por ter aceitado o convite da TSF e do Jornal de Notícias. Sabia de antemão que o PS sairia do Executivo caso assinasse um acordo com o Chega? É caso para dizer que preferiu o Chega ao Partido Socialista?
2: Não é verdade. Aliás, eu sempre disse antes, durante e depois das eleições que ganhasse com ou sem maioria absoluta, que era meu objetivo convidar todos os vereadores eleitos para poderem fazer parte do Executivo. Foi isso que aconteceu. Com toda a naturalidade, convidei os vereadores do Partido Socialista, convidei os vereadores independentes, a quem ofereci, por exemplo, o pelouro do urbanismo a João Maria Joné, convidei os vereadores do Chega, e por isso todos sabiam que eu estava disponível para trabalhar com todos e continuo disponível para trabalhar com todos.
1: Mas a verdade é que o sim do Chega a esse acordo veio mais tarde do que o dos eleitos do Partido Socialista.
2: Veio quando o partido decidiu que tinha condições para poder aceitar e trabalhar a bem de Cascais.
3: Carlos Carreiras, o anterior presidente da Câmara, liderou o executivo do qual o senhor fez parte, chegou a dizer, coitados dos munícipes que estejam sob gestão do Chega, desejando que Cascais ficasse fora desta experiência. Aliás, António Capucho também considerou nesta entrada do Chega no Executivo bizarra. Está a ir contra o legado de Carlos Carreiras?
2: Não se trata de ir contra ninguém, trata-se de cumprir aquilo que eu disse antes, durante e depois das eleições, que era que estava disponível para trabalhar com todos, como sempre tive.
1: Mas não há aqui uma espécie de traição, diria assim, tendo em conta o legado de Carlos Carreiras aos munícipes de Cascais?
2: Não há nenhuma traição. Aliás, o partido, o PSD Cascais, apoiou e suportou esta decisão e, portanto, não há qualquer traição.
1: Em entrevista à TSF, em março, há poucos meses, o vereador do PS, João Ruivo, alertou que um acordo com o Chega iria mudar a imagem de Cascais e que os investimentos, de alguma forma, ficavam em causa. O que lhe pergunto é se já tem esses efeitos presentes, ou seja, se isso aconteceu.
2: Não tem qualquer efeito. Aliás, como se pode ver, Cascais continua a liderar os municípios em Portugal, continua a ser e a reforçar cada vez mais como um território onde é a capital da qualidade de vida em Portugal. Somos este ano capital europeia da democracia, precisamente um reconhecimento de 47 países e mais de 4.500 pessoas que votaram para Cascais ser capital europeia da democracia, e isso reflete precisamente aquilo que é a gestão do município de Cascais, e por isso estamos fortes, estamos coesos e estamos a liderar aquilo que é os municípios em Portugal.
1: Mas sentiu que houve uma postura diferente para com o Executivo de Cascais desde que o Chega integrou o Executivo?
2: Não senti isso. Aliás, o que as pessoas querem de facto é que os problemas sejam resolvidos, que Cascais continue a avançar e que os processos não fiquem parados e que exigem decisões essas que têm impacto na vida das pessoas, têm impacto na vida das empresas, têm impacto na vida dos munícipes, e o que os munícipes querem é que os seus problemas sejam resolvidos, e é isso que estamos a fazer, a trabalhar todos os dias para resolver o problema dos munícipes.
1: Independentemente dos partidos que integram o Executivo?
2: As pessoas muitas vezes nem sabem quem são os vereadores dos partidos da maioria, quanto mais dos vereadores da oposição. As pessoas o que avaliam é se o trabalho está a ser bem ou se está a ser mal feito, e aquilo que eu tenho sentido é que as pessoas avaliam de forma muito positiva o trabalho que temos feito ao longo destes 6 meses.
3: Nuno Piteira Lopes, vamos falar da habitação, que considerou uma prioridade para Cascais. Anunciou recentemente 4.600 novas soluções de habitação, num investimento de 507 milhões de euros, até ao final deste mandato. São habitações para arrendamento acessível em locais, e se nos puder explicar também um pouco que novas soluções de habitação são estas, ou seja, não estamos a falar maioritariamente de casas novas, estamos a falar de outro tipo de soluções.
2: São habitações para os cascalenses, para todos aqueles que nasceram, que cresceram, que estudaram e que sempre viveram em Cascais e que hoje não conseguem aceder ao mercado da habitação. Estamos a falar de jovens, nós queremos reter o talento no nosso concelho, estamos a falar da classe média, média baixa, é para essas pessoas de Cascais que nós estamos a construir a habitação pública. Nós temos uma estratégia de habitação pública que estava em curso, com cerca de 350 milhões de euros para 3.600 novas soluções de habitação. Essa estratégia já foi reforçada durante este mandato, com mais 150 milhões para mais 1.000 novas soluções de habitação, e por isso estamos a falar hoje de cerca de 4.600 novas soluções de habitação para os cascalenses. São soluções de arrendamento jovem, são soluções de arrendamento apoiado, são construções novas, são a reabilitação de todo o parque de habitação pública do Concelho de Cascais, são habitações que foram compradas, fogos que foram adquiridos pelo município no âmbito de direitos de preferência, no mercado normal imobiliário, foram terrenos que foram adquiridos para se poder construir essas habitações, e por isso a estratégia local de habitação envolve todas estas vertentes, a requalificação dos que já existiam, a aquisição de terrenos, a aquisição de fogos dispersos no município, muitas vezes através dos direitos de preferência, e a construção de novos fogos.
3: Quantas pessoas é que, ou quantas famílias é que solicitaram apoio para a habitação à Câmara de Cascais?
2: E essa é uma pergunta muito curiosa e que eu agradeço, até porque, só para dar um exemplo, na semana passada fechou no dia 20 de abril uma candidatura para 174 apartamentos que estão prontos, e para esses 174 apartamentos concorreram cerca de 720 munícipes. E por isso por aqui podemos ter uma dimensão daquilo que é a oferta e daquilo que é a procura. Muitas vezes muitos partidos e muitos vereadores falam e andam e continuam a falar se vão construir 3 mil, se vão construir 4 mil, se vão construir 5 mil. Nós em Cascais hoje falamos é de quantas chaves é que já entregámos e quantas chaves vamos entregar. Nos primeiros 6 meses do mandato, nós já entregámos cerca de 200 habitações e vamos continuar a entregar chaves, porque todo o trabalho de planeamento, de projeto, de financiamento está assegurado, e por isso agora é continuar a entregar chaves, que é isso que nos interessa.
1: Já falou aí das 1.000 habitações que estão previstas até 2028, portanto, até daqui a 2 anos. Compromete-se que a taxa de execução vai andar próxima dos 100%. Isto numa altura em que a taxa, creio que, ronda os 70% de execução.
2: Da nossa parte, tudo faremos e estamos em condições de garantir que tudo será executado. Não sabemos, muitas vezes há fatores externos ao município, que nos levam muitas vezes a poder atrasar uma ou outra obra. Há muita falta de mão de obra, há muita dificuldade em se conseguir empreiteiros e subempreiteiros que consigam cumprir com os prazos, mas aquilo que é obrigação da Câmara, que é garantir terreno, garantir projeto, garantir financiamento, está tudo completamente assegurado.
3: A Câmara exerceu recentemente o direito de preferência sobre 450 mil metros quadrados de terrenos situados na zona da aldeia de Juso, destinados ao maior parque verde urbano do concelho, e também à construção de habitações municipais. Admite exercer o direito de preferência noutros locais para evitar a especulação imobiliária?
2: Sempre que tiver em causa travar a especulação imobiliária, ou sempre tiver em causa negócios dissimulados, que estão aos olhos de qualquer um, de que o valor que está a ser transacionado por metro quadrado se situa muito abaixo daquilo que é o valor de mercado, a Câmara não hesitará em exercer o direito de preferência. Porque entendemos que nós próprios estamos a regular o mercado e não podemos deixar que este tipo de situações continuem a existir no nosso território e, por isso, iremos manter esta política de exercer o direito de preferência sempre que existirem ou existir informação, sempre que existir factos que nos levem a crer que os negócios estão a ser feitos abaixo do preço de mercado.
1: E essa é também uma função da Câmara Municipal, ou seja, regular o mercado?
2: É uma função da Câmara Municipal. Quando nós sabemos que um terreno, como é o caso do terreno da Areia, que tinha uma avaliação de cerca de 90 milhões de euros e está a ser transacionado por 30 milhões de euros, acho que é uma obrigação da Câmara travar esse tipo de negócios.
1: Não só da Câmara de Cascais, mas também de todas as outras.
2: Eu falo de Cascais, que é aquela que é atualmente a minha responsabilidade.
3: Deixa-me voltar um pouco atrás, porque penso que isso não ficou bem claro. Em que locais ou que zonas vão ser privilegiadas na construção das ou na construção ou na solução das 4.600 novas opções de habitação?
2: Nós estamos a construir estas habitações em todas as freguesias do concelho. Nós não queremos concentrar a habitação pública municipal numa única freguesia ou em duas freguesias, e por isso estamos a construir em Talaide, estamos a construir na Abóbeda, estamos a construir em Alcoitão, estamos a construir no bairro da Cruz Vermelha, estamos a construir na Rua de São José, nas Fontainhas, na freguesia de Cascais, estamos a construir em todas as, na Bela Vista, em Carcavelos, estamos a construir em todas as freguesias, porque entendemos que esta habitação pública deve ser diversificada pelas várias freguesias e deve ser dispersa por todo o território, porque só assim é que se consegue garantir uma coesão do próprio município.
3: Vamos mudar de assunto, de área, Nuno Pedro Lopes. Vamos falar de mobilidade. Cascais foi o primeiro concelho do país a avançar com transportes municipais gratuitos em janeiro de 2020. A gratuitidade trouxe o número de utilizadores que esperava, provocou uma redução no trânsito em Cascais. Isso foi notório ou não?
2: A mobilidade em Cascais é um direito e por isso é que ela é gratuita. Ainda não fechamos todo o ciclo para que exista verdadeiramente uma mobilidade gratuita, uma vez que ainda não conseguimos garantir que a linha de caminho de ferro também ela é gratuita para os cascalenses. Nos autocarros começámos este trajeto, fomos pioneiros. Mais do que duplicámos o número de utilizadores de transporte público rodoviário no concelho de Cascais, continuamos a crescer, especialmente como se continuamos a crescer nas camadas mais jovens, que muitas vezes não utilizavam o autocarro e que passaram a utilizar o autocarro, e aquilo que é o nosso objetivo é podermos, juntamente com a Câmara de Oeiras e de Lisboa, poder estar na linha da frente daquilo que será o concurso de concessão de exploração da linha de Cascais, para poderem estes três municípios fazer a gestão
3: já lá vamos,
2: da
3: já
2: linha
3: lá vamos,
2: de Cascais.
3: Já lá vamos, ao comboio. Mas este número de pessoas que aderiu a este programa de transportes municipais gratuitos está aquém daquilo que o senhor esperava? Pode ser superior? Há muita gente, lembro-me ter dito há uns meses que havia ainda muitas famílias e muitas pessoas que utilizavam o carro, nomeadamente no transporte dos jovens às escolas, que podiam utilizar o autocarro e continuavam a utilizar o carro próprio. Esta situação foi alterada ou não?
2: Foi alterada, como eu disse, os jovens de Cascais cada vez mais utilizam os autocarros para fazerem o seu transporte para a escola e quando regressam às suas casas. Tem sido feito um forte investimento a nível da sensibilização, quer dos alunos, quer dos pais, de que os nossos transportes rodoviários, para além de gratuitos, são seguros, têm videovigilância, têm rede Wi-Fi,

0: Tem carregadores USB, portanto tem todas as condições para que os jovens possam utilizar de forma segura os autocarros em Cascais. E isso tem feito com que cada vez mais jovens utilizam os autocarros para se deslocarem e, obviamente, do ponto de vista de satisfação do município, penso que conseguirmos duplicar o número de utilizadores de transporte desde que iniciámos a gratuitidade, acho que é um número bastante relevante.
1: Já admitiu, como disse ainda há pouco, que quer estender a gratuitidade à linha de caminho de ferro, à linha de Cascais. O que lhe pergunto é se os municípios em causa, Cascais, Oeiras, Lisboa, já manifestaram essa intenção junto do Governo.
0: Eu tive a oportunidade de falar com o Presidente da Câmara Municipal de Oeiras e com o Presidente da Câmara Municipal de Lisboa sobre este tema, ainda antes das eleições. Existe um alinhamento do ponto de vista político com vista a este objetivo. O programa de governo tem escrito preto no branco que as linhas como a de Cascais são para concessionar e por isso já manifestámos também ao Sr. Ministro das Infraestruturas desta intenção de estes três municípios poderem vir a ter uma palavra a dizer naquilo que será a concessão da linha de Cascais.
1: E como é que Miguel Pinto Luz reagiu a essa conversa?
0: Será o mercado que vai funcionar, mais uma vez. Nós acreditamos que, estando os municípios mais próximos daqueles que serão os potenciais utilizadores da linha, teremos uma capacidade maior de poder fazer a gestão dessa linha. Também já disse que a TML, uma empresa de transportes metropolitanos de Lisboa, também estará em condições de poder ser um concorrente forte para a gestão dessa linha. Aliás, a TML tem feito um excelente trabalho naquilo que é o transporte rodoviário em toda a área metropolitana de Lisboa e penso que também o poderia fazer no que diz respeito à linha de Cascais.
2: Mas o que é que podem fazer de concreto, em termos práticos? O que é que podem fazer os três municípios? O que é que podem fazer diferente na gestão, visto que as câmaras têm orçamentos limitados?
0: Tem a Câmara e tem o Estado. Todos temos orçamentos limitados porque...
2: Mas passando para a gestão, para os três municípios, para as três câmaras, o que é que mudaria em termos concretos? Que queixas é que têm nesta altura que poderiam ser resolvidas com a gestão dos municípios?
0: Uma das coisas que mudaria certamente é todo o património no que diz respeito às estações da linha de Cascais. As estações da linha de Cascais são estações que precisam de investimento, que não têm iluminação, que muitas vezes estão sujas, que os elevadores não funcionam, que as escadas rolantes não funcionam, que as casas de banho não funcionam, nada funciona. Ora, estando os municípios, ou tendo os municípios essa responsabilidade, e tendo estações mais seguras, mais limpas, mais iluminadas, são com certeza um fator que irá beneficiar todos aqueles que o utilizam, ou todos aqueles que se queira captar para o transporte ferroviário. Podendo a Câmara Municipal fazer parques de estacionamento junto às estações para que as pessoas possam deixar o seu carro e possam utilizar a ferrovia. E uma coisa que é essencial, que é cada um dos municípios poder decidir qual é a política comercial para a linha. Se Cascais quer oferecer a gratuitidade aos seus municípios na linha de Cascais, então o município de Cascais paga o valor dessa gratuitidade. O que não quer dizer que o Oeiras ou que Lisboa tenham que obrigatoriamente ter a mesma política comercial para a mobilidade e para dar gratuitidade ou não no passe do comboio.
2: E essa gestão seria feita por uma empresa intermunicipal? Como é que seria gerida?
0: Seria por uma empresa intermunicipal.
1: E tendo em conta tudo o que está a dizer, em que ano é que prevê que a gratuitidade possa ser alargada à linha de Cascais?
0: Eu não te sei responder qual é o ano. Eu, por mim, seria já este ano, não esperava pelo próximo. Aquilo que existe é uma disponibilidade, uma vontade, um alinhamento político, e que é muitas vezes o mais difícil de se conseguir, é um alinhamento político e ter os municípios alinhados. Quando temos os municípios alinhados, quando temos o governo alinhado, quando temos todas as condições, agora é decidir e, se todos conhecemos o Sr. Ministro das Infraestruturas, também para ele não é fácil, não é difícil de decidir, porque é um ministro que já demonstrou que decide rápido.
2: Deixa-me voltar à questão dos autocarros e aos transportes gratuitos, até porque há outros municípios que já anunciaram que vão avançar também para o mesmo sistema, nomeadamente o Porto e também Viseu. Atendendo à experiência que tem já de meia dúzia de anos de Cascais, que conselhos, quais são os principais problemas, as principais dificuldades que se colocam quando se avança com um sistema destes?
0: Eu penso que o maior desafio é quando se avança com um sistema de gratuitidade, nós não defraudarmos as expectativas daquilo que são os utilizadores. Portanto, temos que garantir que as linhas, a oferta, o material circulante estão em condições de garantir aquilo que é a expectativa do utilizador que deixou de utilizar o transporte privado para utilizar o transporte público. Tem que chegar a horas, tem que dar resposta àquilo que é a procura e o material circulante tem que ser confortável.
1: E essa é uma reação, diria, que a Câmara de Cascais está disponível para fazer desde hoje? Desde este ano, como disse há pouco.
0: Para o comboio?
1: Sim.
0: Sim, amanhã.
1: Passamos então da mobilidade para a segurança, para um outro tema. Em novembro anunciou um concurso para 100 novos polícias municipais. Também defende mais poder para esta polícia?
0: Não se trata de poder. Trata-se de ter capacidade ou não de dar resposta àquilo que são as necessidades dos municípios.
1: Mas Carlos Moedas, o Presidente da Câmara de Lisboa, de que falou há pouco, já defendeu mais poder para estes polícias?
0: A Polícia Municipal de Lisboa é uma polícia diferente de todas as outras, porque é fácil para Lisboa pedir mais polícias quando eles saem obrigatoriamente da PSP e portanto, para reforçar a Polícia Municipal, obrigatoriamente estamos a depenar aquilo que são os quadros da Polícia de Segurança Pública em Lisboa. Aquilo que nós fizemos em Cascais foi tomar a decisão de abrir 100 novos lugares para os quadros da Polícia Municipal, que estão neste momento em procedimento. Iremos, na próxima semana, receber mais 13 agentes que acabaram a sua formação. Portanto, iremos ficar atualmente com um quadro de 80 polícias municipais que serão reforçados depois com os outros 100. E aquilo que eu acredito é que há muitas áreas onde a Polícia Municipal em Cascais podia dar uma resposta em concreto aos munícipes sem estar a retirar nem homens nem capacidade de intervir naquilo que é a segurança pública. Uma coisa, eu não tenho dúvidas nenhumas, a Polícia de Segurança Pública é quem garante a segurança no espaço público em Cascais. A Polícia Municipal exerce outro tipo de competências que podem adjuvar e podem reforçar aquilo que é o trabalho da própria Polícia de Segurança Pública. Vou-lhe dar um exemplo. Programas como a Escola Segura. Eu acho que a Polícia Municipal tem capacidade para poder exercer essas competências no âmbito da Escola Segura. Seriam menos agentes da Polícia de Segurança Pública que estavam dedicados ao programa da Escola Segura e que podiam reforçar a segurança pública. Programas como o apoio ao idoso. Eu acho que a Polícia Municipal tem capacidade e podia exercer essas competências. Outro exemplo, acidentes de viação sem feridos. É um problema das companhias de seguros. Porquê é que nós temos afetos homens e meios da Polícia de Segurança Pública para quando existem acidentes de viação sem feridos? A Polícia Municipal podia exercer essa competência. E só nestas três áreas já lhe dei exemplos em como a Polícia de Segurança Pública em Cascais poderia afetar mais 40, 50 homens e mulheres e meios para a segurança pública, em vez de estarem a exercer estas competências.
1: Portanto, trata-se também de um problema de gestão, é isso, das polícias?
0: Não, trata-se de uma questão que a Polícia de Segurança Pública, infelizmente, não tem o seu quadro de pessoal preenchido. Posso-lhe falar de Cascais, por exemplo, que o quadro da Polícia de Segurança Pública tem cerca de 500 lugares e que neste momento tem cerca de 300 e poucos efetivos. Era uma forma de conseguir, de forma coordenada, cada um com as suas competências, se poderem traçar objetivos onde cada um em concreto afeta aquilo que tem de melhor, que são os seus homens e as suas mulheres, para exercer as competências que são necessárias.
2: Essa falta de meios traduz-se no aumento da insegurança no concelho ou não?
0: Não se traduz. Aliás, saiu há duas semanas o RASI e, mais uma vez, Cascais registra uma quebra naquilo que que são os incidentes no concelho. Cascais é o terceiro concelho mais seguro da área metropolitana de Lisboa. Estamos a fazer um investimento muito grande no sistema de videovigilância no concelho de Cascais. São cerca de 444 câmaras que vão reforçar também aquilo que é a segurança no espaço público no nosso concelho. E por isso não é por falta de meios, nem técnicos, nem digitais, que continuaremos a reforçar a segurança no nosso concelho. Aliás, a segurança é um dos pilares fundamentais naquilo que é o programa que foi apresentado aos eleitores, uma vez que eu considero que ninguém pode sentir-se feliz, ninguém pode sentir-se em liberdade se não se sentir seguro. E por isso Cascais é e irá continuar a ser um concelho seguro.
2: Em que fase é que está o processo de instalação das câmaras de videovigilância? Quando é que vamos ter câmaras ligadas?
0: Toda a infraestrutura já está no terreno, toda a estrutura de fibra ótica, de postes, está fisicamente no terreno. Iniciamos na próxima semana o projeto com as primeiras câmaras no Pardão de Cascais e até ao final deste ano estarão as câmaras todas a transmitir para que o sistema de videovigilância fique completo.
2: Estas câmaras estão espalhadas pelo concelho ou estão concentradas em algumas zonas mais específicas?
0: Estão espalhadas por todo o concelho, pelas quatro freguesias. Aliás, como eu disse, a segurança é aquilo que nos faz viver em liberdade. E em Cascais todos têm o direito de viver em paz. Portanto, as câmaras e o sistema de videovigilância está a cobrir todas as freguesias do concelho.
2: Vamos avançar para a regionalização. Na descentralização de competências, que outras áreas, para além da saúde, da educação e também da ação social, na sua opinião, deveriam as câmaras receber?
0: Eu acho que antes de avançarmos para outras áreas da descentralização, era bom que houvesse uma avaliação concreta daquilo que são as competências que já foram descentralizadas. Uma vez que, quer seja na área da educação, quer seja na área da saúde, aquilo que se verifica é que foram descentralizadas as competências, mas os meios correspondentes, os meios financeiros correspondentes a essas competências foram subavaliados. E por isso, antes de avançarmos para outras áreas onde é possível e se deve descentralizar, é preciso ter a noção concreta daquilo que é o custo que está a ser transferido para as autarquias. Só na área da educação, o município de Cascais, para exercer as competências que foram delegadas, tem todos os anos um valor de 3 milhões de euros que investe e que não é ressarcido desse valor. Na área da saúde, estamos a falar em mais 1 milhão e meio que a Câmara Municipal paga todos os anos e que não estamos a ser ressarcidos. E por isso, na prática, estamos a falar em descentralizar para os municípios, mas de forma subfinanciada, o que na prática leva a que sejam os municípios, neste caso em concreto, que estão a financiar o próprio Estado, que não parece fazer sentido.
2: Faz, portanto, uma avaliação negativa deste processo de transição?
0: Não faço. Faço uma avaliação bastante positiva, porque...
2: Só com poucos meios.
0: Faço uma avaliação bastante positiva porque as competências que o município de Cascais recebeu e está a exercer estão a ser bem exercidas. Só para lhe dar um exemplo, no caso da educação, os assistentes operacionais das escolas, nós vamos muito para além daquilo que eram os rácios obrigatórios pelo Ministério da Educação. Mas as escolas não funcionariam bem se nós cumpríssemos apenas com esses rácios. E por isso vamos para além dos rácios, porque o que nos interessa no final do dia é se a escola está ou não está a ser bem servida com esses assistentes operacionais. E se é preciso colocar mais pessoal, a Câmara coloca. E por isso a avaliação que eu faço é bastante positiva. O que eu disse foi que tem que ser revisto o valor que é transferido para os municípios referente a essas competências, porque não é em Cascais, é no país inteiro, elas estão subavaliadas.
1: Mas não disse há pouco... pedido ao Governo para que dê mais verbas às autarquias para esta descentralização?
0: Não se trata de dar, trata-se de pagar aos municípios aquilo que é o valor justo por essas competências que foram transferidas do Estado para as autarquias.
2: Mas deixe-me voltar à questão que lhe coloquei inicialmente. Se a questão das verbas for resolvido, que outras áreas ou quais seriam as próximas áreas que deveriam passar para a gestão dos municípios? Na sua opinião?
0: Na minha opinião, olhe, por exemplo, no município de Cascais, tudo o que tem a ver com a área do Parque Natural Sintra Cascais, que atualmente as competências são geridas pelo ICNF, podiam perfeitamente, muitas delas, passar para

0: agências como a APA, o ICNF e muitas outras nas mais diversas áreas deviam ser entidades que fiscalizassem as competências que o município exerce, em vez de serem elas próprias detentoras dessas competências.
1: Está também a iniciar-se um processo de revisão da Lei das Finanças Locais. O que lhe pergunto é em que moldes é que deve assentar essa revisão e já agora qual será o protagonismo que Cascais vai assumir desde logo no grupo de trabalho que já foi proposto pelo Governo?
0: Relativamente à Lei das Finanças Locais, eu gostaria de dizer o seguinte: de facto, é uma lei que precisa de ser revista. De facto, é uma lei que deve ir ao encontro daquilo que é o nosso território, que é um território muito diferenciado e que tem características específicas. E por isso não podemos ter uma lei das finanças locais que é igual para todos os municípios sem ter em conta as características de cada um dos municípios. E isso tem levado a que muitos municípios tenham cada vez mais dificuldades e outros, porventura, não tenham tantas dificuldades. A lei das finanças locais é uma lei que hoje está muito assente naquilo que são as receitas do município por via do património, por via dos IMIs, por via dos IMTs, mas há muitos municípios que não têm esta dinâmica do ponto de vista imobiliário e que não podem ficar para trás, porque senão não conseguimos garantir a coesão do nosso território, e por isso temos que encontrar uma forma mais diversificada dos municípios não dependerem tanto de receitas do ponto de vista imobiliário e possam ter outro tipo de receitas que não exclusivamente do IMI ou do IMT.
2: A regionalização deve avançar, na sua opinião, e se for positivo, quando?
0: Não, acho que não deve avançar. Os portugueses já se pronunciaram sobre esse tema. Acho que devemos avançar para a descentralização, como temos avançado. O caminho é o da descentralização e não o da regionalização.
1: Considera, portanto, que a regionalização não é um tema prioritário, não se deve abrir esse dossiê, que já foi feita, que esse problema está resolvido desde há 20 anos, quando foi o último referendo?
0: Acho que encontramos uma forma, através da descentralização de competências do Estado para as autarquias locais, que tem tido resultados muito satisfatórios e que devemos continuar, reforçar e apostar no caminho da descentralização.
1: Avançamos para um último tópico antes do fim desta entrevista, porque o Governo apresentou há cerca de uma semana o PTRR, conta com um envelope financeiro de 22 mil milhões de euros. De que forma é que Cascais pode também aproveitar este programa? Isto tendo em conta que não foi um município diretamente afetado, não tanto como outros, pelas tempestades do início do ano.
0: Não, Cascais também foi afetado, mas Cascais prepara-se
1: dimensão
0: e tem-se preparado sempre para fenómenos desta natureza, e por isso temos feito um investimento muito grande naquilo que é a preservação do nosso parque natural, naquilo que é a limpeza e a renaturalização das nossas ribeiras, naquilo que é a manutenção do nosso arvoredo, para, caso existam incidentes, termos capacidade de dar resposta. Aliás, como demos, nós, apesar de não termos sido tão afetados como outros municípios, avançámos desde logo com apoios para os comerciantes, com apoio para os pescadores, que tiveram durante um mês sem poder ir ao mar, e não ficámos à espera que o Estado transferisse verbas para o município para nós podermos ir ao encontro daquilo que eram as necessidades. Nós, quando temos um problema, quando temos um desafio, nós avançamos para a resolução desse desafio. Não podemos ter medo de decidir, nem ficar à espera. Temos que agir, porque é isso que os munícipes esperam de nós. Nós fomos eleitos para cuidar dos nossos munícipes e é isso que temos que fazer. Relativamente ao PTRR, temos várias áreas onde Cascais estará na linha da frente para poder aproveitar o PTRR para fazer investimentos, nomeadamente no que diz respeito à transição digital da videolância, à transição digital do próprio município, que é uma área bastante importante e que felizmente temos um governo agora reformista.

0: e que avançou com a revisão da contratação pública, a revisão da lei do Tribunal de Contas, a reforma do Estado, são tudo áreas que são prioritárias de se resolverem, porque muitas vezes toda esta burocracia, todo este emaranhado de Tribunal de Contas, de contratação de pública, leva a que os investidores, que os municípios percam a confiança nos eleitos. E por isso, se simplificarmos e depois pudermos ter e ser fortes na fiscalização dessas competências, eu acho que vamos dar passos grandes naquilo que é o avanço da reforma do Estado e, em concreto, também das autarquias.
1: Reuniu com o Primeiro-Ministro ou com outro elemento do Governo antes da apresentação deste plano?
0: Eu, no âmbito da minha qualidade de Vice-Presidente da Associação Nacional de Municípios Portugueses, tive acesso àquilo que era a proposta do PRR, tive acesso a poder participar naquilo que foi o parecer da Associação Nacional de Municípios respeitante ao PRR e, por isso, sinto-me bastante envolvido e motivado para poder contribuir sempre de forma positiva para aquilo que são os projetos apresentados pelo Governo.
2: Falando especificamente de Cascais, antes de terminarmos, a ocorrência de cheias é praticamente cíclica no concelho. Segurar a água em Sintra com bacias de retenção é a melhor forma de prevenir o problema?
0: A melhor forma de prevenir o problema é fazer aquilo que nós temos feito, que é trabalhar. Trabalhar em conjunto com Sintra, trabalhar no concelho. Nós temos várias bacias de retenção já construídas no nosso território. Estamos a fazer a requalificação de todas as ribeiras e a renaturalização de todas as ribeiras. Temos um sistema de alerta de cheias na Ribeira das Vinhas que automaticamente envia SMS para os municípios ou para os comerciantes e por isso temos trabalhado e vamos continuar a trabalhar para mitigar esse fenómeno.
2: Nuno Pitera Lopes, muito obrigado por ter vindo
0: obrigado,
2: à TSF e ao Jornal de Notícias. É presidente da Câmara Municipal de Cascais há 7 meses. Obrigado.

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5: O radialista quer ouvir os outros e habitua-se a não falar de si. Mas devo ver-me neste arranque da semana das notas de autor, começando por agradecer o amável convite da Sociedade Portuguesa de Autores a propósito do Prémio Igrejas Queiro e saudando a TSF, rádio que também é minha porque a escuto diariamente e desde os dias em que era ainda uma rádio pirata. Por isso esta minha nota inicial é uma celebração da rádio e do muito de bom que podemos ouvir em várias estações. Claro que tenho muito gosto em que se juntem aos meus programas da Antena 2, a Ronda da Noite, de segunda à sexta, das 23 à meia-noite, mas diariamente também A Vida Breve, com um poema dito pelo autor, ou A Última Edição. E semanalmente, A Força das Coisas. São programas habitualmente sobre livros e quem os escreve, mas frequentemente também com autores de diferentes artes e disciplinas, do cinema à música, da ciência ao pensamento. Mas sou ouvinte e recomendo também programas da TSF como O Mapa Mundo, de Ricardo Alexandre, as emissões de Francisco Mateus, que me deixam preso à rádio, e o Francisco tem há mais de 20 anos o melhor espaço na grande rede dedicado à rádio, o blog Rádio Crítica, onde também podemos ouvir as belíssimas emissões do programa Como no Cinema. Também na TSF não perco as crónicas de Miguel Carvalho e na Antena 1, Um Dia no Mundo, de Francisco Sena Santos, ou as conversas de Júlio Machado Vaz e Manuel Sobrinho Simões, ou os universos musicais de Luís Oliveira ou Henrique Amar na Antena 3. E há mais, em diferentes estações, são vários os convites a uma rádio ouvida com tempo. Algo que vai ao arrepio do mundo de hoje. É um ato de resistência.
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9: Sir David Attenborough completou 100 anos de vida, 80 dos quais a sussurrar. Nunca ninguém sussurrou tanto. Quando Attenborough levanta a voz, que é uma coisa muito rara, mesmo assim não ultrapassa a barreira da surdina. Nem numa discussão no trânsito se ouvirá o David gritar. Fica a observar e vai relatando o comportamento do outro animal. Reparem como o macho foi buscar uma moca à mala, enquanto a fêmea implora: para com isso, Bruno. Como seria de esperar numa ocasião destas, foram muitos os elogios e as homenagens. Há milhões de pessoas e várias gerações que conhecem a sua casa no cosmos, graças a este homem. As próximas gerações já só vão conhecer as casas dos youtubers e as garagens. Mas para acalmar um pouco o entusiasmo, devemos lembrar que Attenborough seria muito provavelmente um eleitor do PAN. E daí não sei, porque dedicou a sua vida a meter-se nas dos outros seres vivos, filmando inclusivamente as suas relações íntimas e metendo na BBC, na BBC. Os 150 anos do Attenborough já serão celebrados com um cancelamento. Nós achamos tudo muito bem e científico, porque não somos o casal de leões junto à represa, não é? Resta-nos o consolo de sabermos que não têm televisão por cabo, nem sequer por satélite, o que também diz muito sobre a situação económica ou financeira da savana, quando nem o rei tem parabólica. Mas enfim, podemos imaginá-los, sábado de manhã, a tomar o pequeno almoço, de repente, estão a acasalar na British Broadcasting Corporation, ainda nem sequer se tinham apresentado aos pais. Continuando no plano da natureza, neste caso microscópica, os passageiros do cruzeiro do antivírus já desembarcaram em Tenerife e até já seguiram para os seus países. Parte da tripulação ficou a bordo do navio, incluindo o cidadão português que foi contactado, mas não atendeu Portugal. Segundo Paulo Rangel, o próprio não quer ser contactado. Pronto, o ministro dos Negócios Estrangeiros estava com aquele ar de quem acaba de ficar pendurado. Quão zangado tem de estar um cidadão com o seu país para nem atender quando está a bordo de um navio com um surto potencialmente fatal? Um país uma pessoa atende, em princípio, é que nem precisa de ser o seu. Se o Japão ligasse agora para saber se já recebemos o reembolso do IRS, por exemplo, nós atendíamos. E se dissesse que voltaria a ligar no outro dia para saber se já estava, muito bem. Ninguém ia dizer ao Japão, preferia que não me contactassem. Muita sorte tem este cidadão português que não quer ser contactado por Portugal. É que também ninguém vai insistir. Fosse outro país mais ciumento e já estava a receber mensagens, não queres ser contactado porquê? Conheceste outro país, foi? Qual é? São os Países Baixos, não são? Os Países Baixos atentes. Também nunca mais te vou contactar. E 5 minutos depois, só mais uma coisa. Se um dia precisares, escusas de falar para cá, liga lá para os Países Baixos. E 2 minutos depois, paguei-te a escola, o médico, construí aquela variante para a aldeia dos teus avós e é assim que agradeces, não é? E 2 dias depois, espreita para bom bordo. Cucu, somos nós aqui no navio Escola Sagres. A fechar, o Rally de Portugal ficou marcado pela entrada em pista de um reboque. Um piloto teve de abrandar. Melhor do que isto, só se o reboque vencesse o rally. Foi uma pena ao Mário não ter metido duas abaixo no reboque e prega fundo. A Federação Internacional do Automóvel, que não está habituada a este nível de assistência em viagem, aplicou uma coima de 15 mil euros à organização. 15 mil euros? Pff, fizemos muito mais com os radares ao longo do circuito.

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E nesta madrugada também a música ao vivo nos estúdios da rádio. É o concerto de bolso. Há 3 anos editavam o primeiro EP, Gramatina, a que se seguiu um álbum em 2024, Samba Celta, e uma participação do Festival da Canção em 2025. Isto para além de muitos palcos, onde os Bombazine mostraram o seu som. Em julho vão estar no Cool Jazz em Cascais, na noite de Franz Ferdinand, mas esta semana estão ao vivo no concerto de bolsa TSF.

0: Dias de azar, mas é uma sorte esta semana termos aqui os Bombazina ao vivo no concerto do Bolso TSF, com o Filipe Andrade no baixo, o Manuel Figueiredo nas teclas, o Manuel Granate na bateria, o Manuel Protásio na guitarra e o Vasco Granate na voz e na guitarra. Bem-vindos. Bombazina remete para um tecido, pode remeter também para uma época ou para um tipo de som?
1: Se calhar. Antes de mais, muito obrigado pelo convite.
0: Bem-vindos.
1: É um prazer imenso estarmos aqui. Quanto ao têxtil, sem dúvida que é um tecido, mas também se calhar o nosso som vai buscar aquele lado vintage dos anos 80, do disco rock, do dance, e é um bocadinho a nossa ideia.
0: Daí o Bombazina também, não é?
1: Talvez.
0: O primeiro EP, falei há pouco, foi editado há 3 anos, o Gramatina. Como é que nasceram os Bombazina? Como é que chegaram a esse primeiro EP?
1: Bem, nós somos amigos de longa data, muitos anos juntos, já tocamos há muitos anos juntos também, tínhamos vários projetos, mas assim uma coisa muito por lazer, e decidimos tentar atrever-nos a um projeto a sério, a cantar em português, e as ideias começaram a surgir, e chegámos lá, e o Gramatina foi assim um bocadinho a união de ideias que estavam no baú, fomos pegando nelas, fomos trabalhando e a magia acontece assim, mas amizade assim.
0: E depois de um primeiro EP, logo depois de um primeiro EP, chegaram a palcos como o Nós Alive.
2: Sim, foi uma grande surpresa para nós, não estávamos mesmo nada à espera. Eu queria já agradecer primeiro à TSF pelo convite, ao Miguel e ao Abel aqui pelo trabalho, já aqui no som, no soundcheck.
0: Estamos muito aconchegados neste estúdio.
2: Somos 5 e percebemos que às vezes, pronto, as coisas, o tempo é curto, mas correu tudo muito bem e obrigado. Sim, foi uma grande surpresa para nós realmente não tínhamos... Não fazia, pronto, queríamos lançar o nosso trabalho, mas não sabíamos bem qual é que ia ser a recepção que o trabalho ia ter, e portanto foi logo ficámos completamente subfaces quando tivemos a oportunidade de ir ao Nós Alive, que foi pelo facto de termos ganho um concurso de bandas, das bandas de Oeiras. E pronto, foi uma oportunidade incrível de dar a conhecer um festival que também é muito a nossa cara, o nosso trabalho.
0: E é que voltaram depois, também em 2025.
2: Sim, infelizmente também conseguimos voltar.
0: Esse primeiro EP Gramatina, em 2023, depois o álbum de estreia Samba Celta, em que às tantas cantam no tema que se chama Samba Celta, que aquela batida nem é samba nem é celta, querem explicar?
2: Pronto, ou seja, nós... Nós estávamos, eu acho que isso também foi um bocado um jeito de brincadeira, essa parte mais lírica, mas nós, o nome do disco tem muito a ver também com coisas que nós estávamos a ouvir na altura, um bocadinho mais tropicais, mais coisas brasileiras, e também com assim, uma inspiração um bocadinho mais folk de portuguesa que o Manel especialmente estava a ter e que ele apelidava mais de celta. Então nós começámos um bocadinho a juntar essas estéticas, a coisa mais festiva com a coisa também mais folk, e chegámos ao conceito de samba celta. Pronto, é um conceito mais estético, mas também que não é assim muito pretencioso. Foi assim...
1: Sim, não é samba nem é celta, claro.
2: Não é samba nem é celta, claramente.
0: Temos ouvido o Manuel Protásio e o Vasco Granate aqui a conversar connosco a propósito dos Bombazina, e falávamos destes álbuns, do EP e do álbum, do Samba Celta, e da música, de como nasceram os Bombazina, como já estão no ativo há 3 anos, um pouco mais, e vão conciliando com as vossas vidas, que têm a ver com outros lados, que vão desde o direito até a área financeira?
1: Sim, também programação, temos aqui 2 developers também. É um bocadinho uma mistura de áreas, mas sim, acho que ter de conciliar o trabalho e a música foi um desafio, e é um desafio todos os dias para nós, e nós também tentamos transparecer parte desse desafio nas nossas letras, que às vezes mergulham muito nessas vivências que temos. Mas, aliás, como também nos disseram hoje, tira um bocadinho a pressão, se calhar, de viver da música, porque temos mesmo de ter paixão por isto, para estar aqui, para ter de sair do trabalho, para ter de sair das nossas vidas pessoais, e esse sacrifício é muito mais pessoal, e se não tivéssemos paixão, não estaríamos aqui.
2: E acabamos também, para complementar o que o Manuel disse, acabamos também por fazer dentro da música aquilo que realmente gostamos. Portanto, não temos na música, se calhar, aquela visão de isto é mais de trabalho, só por trabalho. Não, estamos aqui na parte musical a fazer aquilo que nós mais gostamos.
0: E na música
2: é um privilégio.
0: Já que falas da música, em relação aos gostos e às influências, vocês são, para além de terem o nome Manuel quase em comum, são três Manuéis.
2: Irmandade do Manel.
1: Irmandade do Manel, exato.
0: Também têm muitos gostos e as influências também em comum?
1: Sim. Sim, acho que crescemos sim. Todos um bocadinho a ouvir as mesmas coisas. Claro que depois há umas pessoas que têm um bocadinho um lado mais pesado que o nosso
2: baterista. É mais para o metal.
1: E não só, também nós todos, acho que somos todos ecléticos e gostamos um bocadinho de tudo. Não somos pessoas que fecham os ouvidos a nada de novo. Acho que se calhar isso é o nosso maior... é a nossa maior virtude, como, não só como músicos, mas como ouvintes. Não fechamos os ouvidos a nada. Bebemos um bocadinho de todas as fontes.
0: Então vamos à música dos Bombazine. Já ouvimos Dias de Azar. Agora, Cartago.

0: Os Bombazine no concerto do Bolso ISF têm um EP, Gramatina, e um álbum, Samba Celta, e um som que é muito deles. O Samba Celta também tem outros contributos, há lá sopros, há lá violinos, um violoncelo, mas há sempre este groove, um lado dançável, que é comum a todo o disco.
1: Assim, sem dúvida, acho que isso é uma das coisas que foram sempre transversais à nossa sonoridade e foram uma das propostas que tivemos em mente para o projeto. No fundo, foram algumas influências mais dançáveis que nos uniram em torno deste projeto e da concretização dos temas deste projeto. Portanto, acho que, obviamente, que também gostamos de... Temos umas músicas mais calmas no disco, mas acho que o nosso vinco acaba por ser sempre o groove, digamos assim.
0: O Samba Celta é de 2024, já estão a trabalhar em novas coisas?
1: Sim, nós por acaso, é isso, nós este ano estamos com um ano um pouco mais calmo em termos de concertos, porque também queremos ter algum espaço para nos focar num novo trabalho. Portanto, estamos neste momento a trabalhar em coisas novas e obviamente com a gestão que temos de fazer também de vida profissional. Pronto, isto também acaba por ser, isto também é uma profissão, é outra profissão, mas conciliar isto com as nossas profissões, e também temos, eu e o Manuel Figueiredo temos filhos pequenos, portanto temos obviamente que gerir bem a agenda, portanto agora em termos de banda estamos numa fase um bocadinho mais de criação, apesar de termos também, de irmos ter concertos este ano, mas não tantos como tivemos no ano passado, por exemplo.
0: Eu dei um salto do Samba Celta para estas novidades, mas pelo meio, em 2025, tiveram também a participação no Festival da Canção, com um tema, o Apago Tudo, que levaram, que é um tema claramente Bombazine, não mudaram nada, mesmo em função de participar num festival como o Festival da Canção.
2: Não quisemos mudar, até porque não houve tempo para isso. O convite foi também tão repentino. E nós tínhamos acabado de sair desse processo criativo do álbum, portanto, essa bateria criativa já estava quase esgotada. Tivemos de reunir forças, mais uma vez o espírito de sacrifício, e criámos ali o Apago Tudo. E também nunca quisemos fugir à nossa identidade. Claro que houve sempre aquele pensamento de é uma música para o Festival da Canção, temos de pensar bem no que é que vamos fazer, mas acabámos por decidir, e acho que bem, porque trouxemos a nossa identidade, mostramos o que é a nossa música e a nossa identidade musical a Portugal inteiro, ou pelo menos quem ouviu o Festival da Canção, e acho que acabou por correr bem.
0: E como é que foi essa experiência também de participar num festival como aquele, em que também acabam por ser escrutinados por outros, não é?
2: Foi sem dúvida muito difícil, se calhar até mais difícil para o Vasco, porque acho que a posição de lead singer é sempre um bocadinho mais... Lá está, é mais exposta. Mas acredito que, falando por todos, trabalhar com RTP, com aquelas equipas de produção, ter as câmaras à nossa frente, foi assim um bicho-papão que nós derrotámos, porque foi divertido, as pessoas são todos humanos, ninguém é um monstro, e às vezes temos aquela ideia de que por trás da televisão, por trás dos ecrãs, há toda uma lógica que não é bem real, mas é tudo muito real, e acho que essa vivência com as equipas de produção foi muito positiva, sem dúvida alguma.
1: Sim, acho que quando recebemos o convite, obviamente que entrámos em pânico.
2: Sim.
1: Foi um bocado na proporção do primeiro, de quando soubemos que íamos tocar no Alive, no Heineken, foi um bocadinho a mesma proporção, mas por um passo seguinte com uma exposição ainda maior. Mas foi um bocado do género, bolas. Como é que nós vamos dizer que não a isto? Nós ainda pensámos para aí.
2: Ainda pensámos.
1: Mas não, realmente foi uma oportunidade muito boa e que nos trouxe muito.
0: Lá levaram o Apago Tudo, que vamos ouvir mais daqui a pouco, no final do concerto de Bolso. Agora vamos percorrendo quase aqui cronologicamente também o tempo dos Bombazine, que é ao vivo na TSF. Depois dos Dias de Lar, do Cartago, ouvimos agora Continuar Assim.

0: Bombazina, ao vivo no concerto do Bolso TSF. Há pouco falávamos de palcos de festivais. Vão ter um palco grande em breve, no dia 25 de julho, no AGA School de Jazz, em Cascais, na mesma noite de Franz Ferdinand. Imagino que seja um entusiasmo.
1: É enorme, até podemos confidenciar que já tocámos várias vezes o Take Me Out como cover em vários eventos juntos. Eu tenho um vinil que vou levar para ver se peço um autógrafo. Mas sim, tocar...
0: Entras no palco.
1: Ou então no backstage, se estiverem lá, de certeza que os vou chatear. Uh-huh. Mas é espetacular. Mais uma vez é uma oportunidade de tocar num grande palco em Portugal. E a ideia de tocarmos antes dos Franz Ferdinand é uma espécie de sonho de teenager realizado para muitos de nós. Acho que nunca pensámos, pelo menos podemos admitir isto, que acho que nunca imaginámos que fôssemos abrir, por assim
2: e
1: dizer, para os Franz Ferdinand.
2: No meu bingo card para 2016.
0: Não estava, não estava. Imagino que... Pensem um pouco no alinhamento, têm aí o Samba Celta e também o Gramatina, e se calhar já podem mostrar também alguma coisa nova nessa altura.
1: Talvez, esperemos que sim. Sem dúvida que vamos puxar também algumas músicas nossas mais rock do nosso EP, porque a nossa ideia é exatamente tentar não perder a energia que depois os Franz Ferdinand vão pegar. Uh-huh. E nesse sentido vamos tentar...
2: Tentar aquecer ao máximo.
1: Tentar aquecer, exatamente.
0: É no dia 25 de julho, em Cascais. Entretanto, percebi que querem ter menos espetáculos este ano, mas vão ter mais palcos.
2: Sim, temos ainda... Ainda são concertos por anunciar. Portanto, também ainda não... Ou seja, não... Pronto, não vamos anunciar... Ou dizer apenas que temos o AGAs por agora, mas temos outros concertos também aí na calha.
0: Há sempre redes sociais para poder acompanhar. E para poder saber também do que se passa com os Bombazine. Lembro que têm um EP, o Gramatina, e um álbum, Samba Celta, e vão estar ao vivo então no dia 25 de julho, na noite de Franz Ferdinand também, no AGAs School Jazz em Cascais. Aqui ao vivo no concerto de bolso com a técnica do Abel Paiva, vamos ouvir então o Apago Tudo. Foi o tema que levaram ao Festival da Canção em 2025 e que trazem também aqui o fecho do concerto de bolso. Muito obrigado.

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1: A plataforma Drive and Listen nasceu durante a pandemia e de lá até agora não parou de crescer. É um projeto que, através de vídeos, põe o internauta a passear-se de carro por centenas de cidades em todo o mundo. Destinos no Japão, nos Estados Unidos, Nova Zelândia, Rússia, Irão e até Angola estão por lá. O que torna a visita interessante é que é evidente uma imersão cultural, não só através das imagens e do vídeo, mas também do som ambiente captado na mesma gravação. Ouve-se tudo, desde o barulho do carro até aos ruídos das ruas. Mas essa experiência pode ser ainda potenciada se o utilizador optar por ouvir as rádios locais que também estão disponíveis para escutar durante as viagens. O criador do site utiliza imagens captadas por câmaras no tablier e vídeos do YouTube para criar os percursos. É possível aplicar filtros para as viagens noturnas, percursos à chuva ou até visitas a monumentos como o Coliseu de Roma. É que, para além das viagens de carro, a plataforma expandiu a sua oferta para outras modalidades. Atualmente, os utilizadores podem realizar caminhadas virtuais, passeios de bicicleta, trajetos de comboio e até descidas de esqui em instâncias internacionais. E o melhor de tudo é que o Drive and Listen é totalmente gratuito.

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1: Como em tudo na vida, há coisas às quais ficamos ligados para sempre, de tal forma que a partir de dada altura só queremos é que não nos falem mais do assunto, até mesmo quando o fazem de forma elogiosa. No mundo da música não faltam exemplos destes, ou seja, canções que se tornaram referências desta ou daquela banda, deste ou daquele músico, só que fizeram com que fossem secundarizados outros trabalhos, como se os autores não tivessem feito mais nada de interessante. Uma das canções mais marcantes da década de 90 foi este Under the Bridge, dos norte-americanos Red Hot Chili Peppers, que integrou o álbum Blood Sugar Sex Magik de 1991. Anthony Kiedis escreveu a letra sozinho, sem dar conhecimento aos membros da banda, refletindo sobre a solidão e as dificuldades de se manter limpo das drogas, um tema com uma enorme carga emocional, mas que pouco ou nada tinha a ver com o perfil musical da banda. No fundo, era uma canção de Kiedis, tocada pelos Red Hot, mas que não era dos Peppers. O paradoxo da coisa é que a canção conquistou toda a gente precisamente pelas razões que o autor invocou para não a querer gravar.

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1: Bem-vindos, estamos prontos para nova viagem com história de vida a acompanhar. Hoje aportamos na África Ocidental, ali junto ao Golfo da Guiné, onde os portugueses chegaram e batizaram a região a partir do elefante, ou do que se tirava dele. Falamos de um país com savanas secas a norte e florestas

0: úmidas no sul, uma variedade que se estende à população com largas dezenas de etnias e dialetos. O nosso convidado de hoje chega do principal produtor de cacau no mundo, na bandeira muito semelhante à da Irlanda, uma das últimas da África francófona em plena relação com Paris. Hoje, a distância aproxima-nos da Costa do Marfim.
1: Bonjour, je suis Abdourahmane Diaby, originaire de la Côte d'Ivoire. Vivant au Portugal, j'ai l'immense plaisir d'être à Radio TSF au programme La Distance qui nous rapproche.

0: Abdurrahman Diaby, natural de Abidjan, em Portugal desde 2007. Veio porque praticamente foi obrigado a sair do país. Abdurrahman é migrante à força, refugiado de guerra, saturado que estava de uma guerra civil que já durava há 6 anos. Economista de formação, ativista dos direitos humanos, trabalha em parceria com o Alto Comissariado para as Migrações em Portugal. O Abdurrahman, ou Diaby, talvez seja mais fácil tratá-lo pelo apelido, é fundador e presidente da Associação dos Refugiados em Portugal. Há 10 anos que colabora no projeto Comparte para a inclusão de refugiados e recentemente esteve em Bruxelas como membro do Fórum Europeu de Migração, onde representou as organizações da sociedade civil do nível nacional. Olá Diaby, bem-vindo à TSF. Conte-nos a sua história. Por que saiu e em que condições saiu da Costa do Marfim?
1: Bom dia, Nelson. Muito obrigado pelo convite e muito parabéns pelo este programa do As Distâncias que nos aproximam.
0: Muito obrigado. O prazer é meu por te ter cá.
1: Nelson, em Costa do Marfim foi em 2005. Passávamos já há 3 anos de guerra civil intenso em Costa do Marfim. E passei 3 anos dentro destas condições, né, com a família e com os outros amigos, pensando que era uma coisa que duraria alguns meses ou alguns dias, a esperar o fim para voltar à vida normal. Mas a guerra continuou durante 3 anos. Então, quando digo 3 anos, vivemos o pior de uma guerra, que não são dias de batalhas, mas dias mais frias, monotonas, sem ocupação, dias mortos.
0: Sim.
1: Então, nesse sentido, eu pessoalmente decidi de mover da Costa do Marfim. Então, saí da Costa do Marfim e para o Mali.
0: Para o Mali?
1: Exatamente.
0: E daí até aqui, que episódios é que houve pelo meio?
1: Para o Mali, que saí pelo Abidjan. Então, significa que devia ir para Ghana. E do Ghana passei ao Togo. Togo, Benin, Burkina Faso. Então, deu a volta embaixo, à direita, para subir para Mali.
0: Sim. Toda a África subsaariana?
1: Sim, África subsaariana. Mas do lado...
0: Até subir para o Mali?
1: Sim, até subir para o Mali.
0: A Costa do Marfim já teve umas fases piores, outras melhores, mas na sua infância, digamos, não era assim tão mau, talvez, quanto isso? Ainda apanhou uns bons anos na Costa do Marfim?
1: Sim, porque nós nascemos na Primeira República da Costa do Marfim. Né? Não vou dizer Primeira República no sentido constitucional, mas os pais fundadores da Costa do Marfim independente, que é Félix Foi de Boigny. E Costa do Marfim é basicamente o país mais desenvolvido de West África. Tudo competições confundidas. Podemos dizer que Nigéria tem uma grande população,
0: tem muito petróleo,
1: mas em matéria de qualidade de vida e etc., Costa do Marfim era mesmo o número 1. Então era o país de imigração dos outros países de West África.
0: Sim.
1: Então nós nascemos neste contexto e crescemos neste contexto, tivemos acesso à educação. Então é verdade que não podemos dizer que o país total come 100%. Todos os dias, a todas as horas de refeição, mas a pobreza não tinha uma acentuação tão grave como Sim. durante a guerra. Então nós conhecemos muito a música e a dança, é ser feliz, estar sempre contente.
0: Terra do sorriso também.
1: Exatamente. E o elefante tem a ver com isto.
0: O elefante também tem a ver com isto.
1: É, por isto que tem os dentes lá fora, assim...
0: Está a mostrar os dentes, é porque está a exibir. está a exibir boa disposição.
1: Exatamente.
0: Pelo menos. Dá-se então essa primeira guerra civil que dividiu a Costa do Marfim entre Norte e Sul, quando em 2002 rebeldes vindos do Burkina Faso tentaram controlar o país. Segundo dados do Acnur, o número de deslocados à força na África Ocidental e Central duplicou desde 2019, atingindo cerca de 14 milhões de pessoas até meados de 2020. 2024, incluindo refugiados e deslocados internos. Além do deslocamento regional, muitos migrantes tentam chegar à Europa através da chamada Rota do Atlântico, atravessando o oceano para as Ilhas Canárias ou via Marrocos e Mauritânia, uma travessia considerada extremamente perigosa ali pelo deserto. Nem sempre se fala desta crise humanitária no cenário internacional, mas é das mais graves. Um ambiente pelo qual o Diaby decidiu sair, e é compreensível. Quando chega a Portugal, é o conselho português para os refugiados que o acolhe?
1: Sim, quando chego a Portugal, em primeiro lugar é o GAR, não é? O Gabinete de Asilo e Refugiados.
0: Uhum.
1: Então, legalmente, é a instituição pública, não é? Que emana da administração interna, que recebe os pedidos. E são eles que encaminham as pessoas para o Conselho Português para os Refugiados. Naquela altura, o único organismo que fazia este trabalho de acolhimento, não é? Alojamento, alimentação e educação em língua portuguesa e à espera de uma resposta da parte da polícia estrangeira.
0: Era o único organismo na altura.
1: Uhum.
0: Agora,
1: estamos a falar de 2007.
0: Sim, tudo evoluiu e o próprio Diaby, como já vamos perceber, também contribui para haver maior acompanhamento dos refugiados de outros continentes. Entra no grupo de teatro do CPR, do Conselho Português para os Refugiados, e conhece ali outros refugiados que já cá estavam e portugueses que o ajudaram a orientar-se no novo país. Quando chega também vem assim um bocadinho a apalpar, não é?
1: Tentar
0: espera lá, deixa ver onde é que eu estou. Preciso aqui de coisas que me façam sentir bem e de pertença.
1: Uhum. Então, este grupo de teatro ajudou muito, porque era uma experiência para mim também, porque não vamos esquecer que quando falamos de 2007, estamos a falar da mesma década de onde que apareceu mais tudo que é grande terrorismo internacional, Estados Unidos, e com o golpe de Wall Street e etc.
0: Então, é verdade, problemas económicos.
1: Exatamente, tinha ouvido falar sobre os iranianos, afgãs, e cada vez que ouvia falar sobre este país, era realmente em contexto de guerra. Então nunca tive com pessoas deste país a falar de outra coisa.
0: Afeganistão?
1: Afeganistão, Irão, Iraque. Tipo, antes de conhecer este grupo de teatro,
0: sim,
1: nunca tive uma aproximação com pessoas vivas, além da televisão.
0: Exato, vivas.
1: É, exatamente.
0: Boa descrição.
1: Então, era a primeira vez que estava num grupo a tentar perceber Portugal, e ao mesmo tempo foi uma oportunidade para saber também de maneira real a realidade daqueles países.
0: Claro.
1: Da boca de alguém que vinha de lá e que nasceu lá e que cresceu lá.
0: E era aí que o Diaby percebia: a minha vida não é assim tão boa,
1: não,
0: mas este é pior.
1: Exatamente. Então eu percebi ali que a nossa guerra na Costa de Marfim, a comparar a estes países, é um treino. Não dá, porque há coisas que não dá nem para repetir a outra pessoa. Então tive diálogo com pessoas realmente que me confiaram situações que são muito graves, a começar para violação até de crianças, né?
0: Sim.
1: Então coisas realmente que tu vê
0: que incomodam.
1: Exato, que ficaram marcadas nestas pessoas, e isto que me motivou também a me investir um bocadinho naquela área. Um, tinha estudado economia, e dois, descobri o impacto da economia mal praticada no mundo. O mal prático da ciência económica pode criar ou causar danos muito grandes. E não fiquei desmotivado de saber que a economia finalmente não estava muito feita para tirar as pessoas do buraco, mas para afundar as pessoas mais. Mas também fui chocado quando vê o que por razões económicas podemos destruir tudo um país.
0: Sim.
1: Que foi construído durante centenas de anos.
0: Vem de um país com mais de 60 etnias, fala várias línguas. Para si foi fácil quebrar o gelo, mas há quem não se adapte muito sem a sua própria comunidade, não é?
1: Sim, não é difícil que resulte. E a etnicidade, e também vim perceber algumas coisas sobre os nossos países. Porque quando se fala sobre o colonialismo, há um lado bom, que é uma língua que todo o país consegue falar. Está
0: uhum.
1: Tudo bem. Isto é fixe.
0: Sim.
1: Mas, ao mesmo tempo, quando um país só vive com uma cultura, uma língua, ficamos mais chato. Porque o dia que vamos nos encontrar numa plataforma no meio de várias culturas, práticas e línguas,
2: vai achar estranho.
1: Vamos começar a procurar a nossa comunidade. Então, acho que foi uma sorte para mim nascer e crescer num país com 62 línguas. Porque numa sala de aula de 20 alunos, com certeza, tu tens lá 10 que não são da mesma etnia. E quando tu vai para a casa deles, tu comes a mesma comida, mas feita de diferente forma. O que que o pai dele fala com a mãe, tu não percebes. Então nós, a gente, em Costa de Marfim, fomos naturalmente educados a aceitar que existem outras culturas.
2: Sim.
1: Que existe outra forma de falar, de se vestir.
2: Isso é um bom ponto de vista.
1: Exato.
2: De facto.
1: Que existe formas de fazer a batata cozida. Que existe diferente forma. Por exemplo, em Portugal existe 1500 formas de fazer o bacalhau. É normal. Em Costa de Marfim, se há bacalhau, cada etnia vai cozinhar a bacalhau com seu jeito.
2: Da sua forma.
1: Então isso ajuda muito para poder aceitar de viver e de se adaptar a uma cultura de um outro país. Então, para mim, chegar em Portugal e ver que uma cultura diferente da Costa de Marfim não foi um choque, não é? Foi a coisa mais normal que existe, que é as nossas diferenças.
2: E hoje é o próprio Diaby que ajuda outros recém-chegados, seja na Associação dos Refugiados, na Comparte, ou em coisas tão essenciais como ajudar a abrir contas bancárias para as pessoas que chegam, tratar de documentos, encaminhar para trabalhos. É tudo um pouco, não é, que faz?
1: É porque daqui, de Portugal, achamos que todos os países do mundo vivem e fazem as coisas como nós. E realmente não é isto. Eu acho que os países, as ex-colónias, talvez tenham uma cultura mais europeia. Não é? Uhum. A Costa do Marfim pode ter um sistema administrativo tipo comparável à França.
2: Sim.
1: A Angola e Cabo Verde e Moçambique podem ter comparada a Portugal, né? Nigéria, Gana, a Inglaterra. Mas quando chegamos então a países mais asiáticos e quando chegamos a países, contexto árabe, cultura do Golfo e etc., eles têm totalmente. Nem se escreve da esquerda para a direita, nem se escreve de
2: com os mesmos caracteres de alfabeto.
1: E não são mesmas palavras. Um bom dia pode ser um insulto.
2: Sim.
1: E tentar agradecer a alguém ou gratificar alguém, podes passar a ofender a pessoa. Então é um choque cultural muito grande que se ultrapassa com o tempo. Mas sem espaço como esta rádio onde que estamos a falar e a se perceber, uhum, é quase impossível. Então, a chegar em Portugal, eu pensei que, ok, eu vivi uma vida muito difícil, mas o que é que eu vou fazer para que a vida dos outros no futuro não seja tão difícil?
2: Uhum.
1: Então é a razão da criação da associação. E aí percebi que as pessoas não percebiam como se vive, tipo, negócios de família, né? No contexto árabe. Eu sou o homem que trabalha, a mulher não trabalha. E quando a criança vê os seus pais na pobreza, ele tem que parar a escola para ir trabalhar para poder alimentar a sua família, mesmo se ele tem 16 anos. Então, isso são culturas e valores com quais as pessoas chegam aqui. E às vezes, o país de acolhimento, não, sem abrir espaço para entender, não consegue encaixar isto na legislação, sim, portuguesa ou na jurisdição portuguesa.
2: Sim.
1: Então isto que dá o choque cultural.
2: E temos muito a ganhar com pessoas como o Diaby que nos transmitem essa experiência e felizmente tenho a oportunidade de espelhar aqui para o auditório, porque não fazemos ideia, só mesmo pessoas ponte como o Diaby é que se deparam com todas estas realidades e depois abrem caminho para que essas pessoas possam também se ingrar e ter sucesso no tecido social português.
1: Sim, mas ao mesmo tempo concordo que há culturas que chegam aqui que precisam, alguém precisa também dizer a estas pessoas que estas culturas já não estão na hora, já não estão em data, estão caducados, porque as pessoas também que viveram muito tempo dentro de um contexto, para mudar a ideia deles é muito complicado, tipo, este tratamento, pensar que assim a minha mulher trabalhar significa que eu sou um fraco, isto que se passa na cabeça de um árabe. Não é porque ele não quer que a mulher trabalhe, mas deste miúdo ensinaram a ele que um verdadeiro homem é aquele que consegue sustentar toda a sua família, ele sozinho a fazer. Ele foi formado assim. Então, quando ele chega num país como a Europa e dizem a ele que, amigo, sabes que tu pode trabalhar e a tua mulher também pode trabalhar.
2: E as filhas.
1: E enquanto ele não perceber porque que tudo isto foi feito em Europa, e ele perceber também que antigamente em Europa talvez a mulher também ficava em casa. Só que houve uma evolução nas coisas.
2: Exato.
1: Exato. Então é muito necessário ajudar quem chega também a entender que existe mais culturas no mundo.
2: Uhum.
1: Não significa que tu és fraco. E as crianças têm que ir para a escola, né? Não vão sair da escola e ir trabalhar para te dar a... e etc. Uhum. Então deve haver este espaço onde que há um vice-versa da aprendizagem. De...
2: quem chega também tem de estar aberto a mudar um bocadinho, não é? Se quer ir para a
1: exatamente.
2: Frente, se quer conseguir alguma coisa, e acabam por mudar pela sua experiência, é. Acabam por...
1: É.
2: Bom, caro Diabi, vamos à primeira escolha musical. Temos aqui vários nomes que nos traz. Vamos começar talvez pelo Tikan Dja Fakoly, pelo Rien Ne M'Étonne. Já nada me surpreende,
1: yeah,
2: mais ou menos, dentro
1: já...
2: daquilo que temos estado aqui a falar e muito mais.
1: Exatamente. Já nada me surpreende. Gosto muito da estação que é... Ils ont partagé le monde plus rien ne m'étonne. Porque Tikan Dja Fakoly percebeu há muito tempo, neste álbum, que o mundo era... era uma mesa, era uma feira, mas uhum. uma feira de troco entre os poderes, os grandes poderes. Então, se me entrega a Chechênia, vou te entregar a Arménia. Se me ajuda a lutar no Afeganistão, eu vou te dar um bocadinho de ouro. Se me dás o teu urânio, eu vou te ajudar a lutar contra aquele teu irmão que não te quer ver no poder. Então, é esta troca que Tikan já entendeu e cantou esta música. Diz que já partilharam o mundo entre eles como um bolo.
2: Sim.
1: Então nada mais lhe surpreende a ele.
2: Sim. E vamos ouvir esses nomes todos geográficos que o Diabi disse aqui nesta excelente canção, que eu também considero, já com milhões de visualizações e streams, do Tikan Dja Fakoly. Toma atenção nesta letra em francês. Já voltamos à conversa.

0: Florian Nemetone, Deacon Ja Facoli, com este ritmo meio reggae, muito característico ali da zona do Golfo da Guiné, a Costa de Marfim, na distância que nos aproxima, programa semanal na TSF, onde conhecemos outras culturas integradas na sociedade portuguesa. 1960 foi o ano em que a Costa de Marfim conseguiu a independência da França, potência europeia que fez do território africano um protetorado em 1843, mas na segunda metade do século XX as coisas correram bem economicamente, a política que ficou conhecida pelo milagre marfinense. Não era comum, assim como não continua a ser, ter-se uma economia próspera nesta zona do globo. O sucesso deu-se sobretudo devido às bem planeadas indústrias do café e do cacau, mas em 1999 acontece um golpe de Estado e da instabilidade às guerras civis no início do século foi um passo, já aludimos a isso aqui pelo próprio Diaby, que vem muito bem preparado e traz-nos aqui uma lição daquela zona de África, a qual agradecemos. Depois integrou-se na sociedade portuguesa, entretanto já constituiu família, não é? Aqui em Portugal.
1: Sim. Porque quando te integra, tens de te integrar, não é? É isto, a integridade é muito importante. Então eu vivi em Portugal e comecei a viver em Portugal.
0: Sim.
1: Não viver em Portugal, viver Portugal.
0: Muito bem.
1: Exato. Não dá, meu pai já me explicou isto há muito tempo. Temos lugar onde que nascemos e temos lugar onde que acontecemos.
0: Portanto, absorver a realidade portuguesa.
1: Exatamente.
0: Viver Portugal.
1: É, não dá para viver. Se for uma viagem para estudo, podia viver em Portugal e depois voltar para a Costa do Marfim. Se for uma viagem para o turismo, podia viver em Portugal e regressar. Mas esta viagem era uma viagem mesmo para mudar e ir viver noutro sítio.
0: Uhum.
1: Então vivi em Portugal e fundei uma família. Tenho um filho de 9 anos, chama-se Simba.
0: É o Simba?
1: É. É o verdadeiro. O Simba real. E tenho uma filha em Alemanha, com 5 anos.
0: Sim. É. Além disso, também anda sempre num cá e lá, anda aí com. Trouxe uma mochila grande, porque dia para dia muitas coisas
1: Exatamente.
0: Acontecem. Veio há pouco tempo de Bruxelas?
1: É, veio há pouco tempo, porque o.
0: O Fórum das Migrações?
1: O Fórum das Migrações acontece todos os novembros,
0: uhum.
1: Não é? Que são 200 organizações da sociedade civil, se juntam em Bruxelas, junto com a Comissão Europeia e o Conselho Económico e Social, para rever o Pacto Europeu sobre as Migrações e para rever novas estratégias sobre a imigração europeia, das fronteiras, a segurança e a integração e a inclusão. E o último aconteceu no dia 27, 28, e o foco era aproveitar das competências dos imigrantes. Este era o tema.
0: Uhum. Então, também. Dê-me uma ideia de uma, duas medidas, assim, rapidamente, das mais urgentes que têm mesmo de ser adotadas.
1: Olha, neste momento, eu acho que o mais urgente que tem que ser adotada em matéria de Portugal é, no último pré-fórum que eu vi, a primeira recomendação era sobre a legalização das pessoas.
0: Sim.
1: Legalizar as pessoas, porque sem legalização não há trabalho, sem trabalho não há dinheiro.
0: E esse processo não... está todo muito atrasado.
1: Está muito atrasado e ninguém está a perceber exatamente porquê. Isto está a parecer um bocadinho um tipo de governação onde que há um problema, mas...
0: Acha que não há interesse em resolver-se?
1: Para ser sincero, eu acho que Portugal não quer que as pessoas saiam daqui.
0: Ah, sim, mas ajudava que se legalizassem.
1: Não, porque acham que se legalizar as pessoas têm possibilidade de viajar. E quando têm possibilidade de viajar vão-se embora.
0: Ok.
1: Baseado em quê? Baseado em situação, em salários e etc. Então as pessoas vão ficar, é uma pena, não é? Mas as pessoas ficam até ter a nacionalidade e depois querem ir viver.
0: É uma perspectiva na qual nunca tinha pensado.
1: É.
0: Mas, na verdade, precisamos de mão de obra. E pronto, pode estar aí alguma explicação, quem sabe. A Costa do Marfim é o maior produtor de cacau do mundo, cerca de 40% da produção global. Quer isso dizer que muita da matéria-prima para o chocolate comido no mundo vem das plantações do país. O que eu lhe pergunto aqui, Diaby, estávamos a falar de Bruxelas. Quando vai à Bélgica ou outras capitais europeias, para além de Bruxelas, e vê reluzente chocolate nas montras, pensa que pode ser fruto do árduo e mal pago trabalho no seu país?
1: Agree. Totalmente de acordo. É a primeira coisa que reflete quando ouça sobre o chocolate da Suíça, o chocolate da Bélgica.
0: Sim.
1: É algo que a criança africana não tem direito de levar um lanche assim, na mochila.
0: Não tem direito?
1: Não. Não, não,
0: a criança
1: não,
0: africana pode ser, estar a ser explorada laboralmente.
1: Mas aqui.
0: Ainda para mais.
1: Aqui se chama uma exploração. Ah, mas okay. Em África, quando o teu pai não tem capacidade de te mandar para a escola, tu vais ter que seguir teu pai ao trabalho dele. É assim que começou. A criança que não vai para a escola segue o papá para a plantação, segue o papá para a carpinteria, segue o papá para ferreiro e etc.
0: Tudo bem, quer dizer, tudo mal, mas pelo menos que provasse o chocolate em algum dia.
1: Exatamente, mas eles provam cacau. Tipo, tu podes partir um cacau assim e é a coisa mais deliciosa que existe.
0: Eu estive agora na Feira do Chocolate de Óbidos, passo publicidade, e estava lá um stand de compatriotas seus, costa-marfinenses, a mostrarem e a darem a provar o cacau a toda
1: exatamente.
0: A gente. Sim.
1: Mas a condição de vida desta criança, o contexto, não permite de ter uma tablete de chocolate assim e a mãe pôr na mochila dela para dizer, olha, isto é para ti, na pausa na escola podes comer isto. Isto é assim que devia ser. Não devia ser só para as crianças belgas e europeias que comem chocolate todos os dias, que acham que é o hormônio da felicidade, não é? E também quando chega em África, e fui e encontrei fábricas agora, mulheres no empreendedorismo que começaram
0: mulheres
1: a transformar
0: costa-marfinense?
1: Sim, a transformar o chocolate em produto finito, não é? Em produto
0: acabado.
1: Já, porque esta é a palavra que o primeiro presidente da Costa do Marfim, Félix Houphouët-Boigny, disse: o sucesso deste país está baseado na agricultura. É uma frase, mas é uma frase que pode ajudar os costa-marfinenses para construir o seu futuro de maneira muito feliz. E ele disse também que todo mundo já foi colonizado. Até o próprio francês já foi colonizado, porque eram gaulois antigamente, e o francês colonizaram a França, e a França fala francês, mas francês não é a língua daquela terra.
0: Sim.
1: Agora, não vamos ter vergonha ou não vamos ficar mal porque fomos colonizados. A única coisa muito importante é que temos que pensar a educar-se e a criar a industrialização. E quando vamos chegar ao nível da industrialização, vamos poder transformar o nosso produto bruto em produto acabado.
0: Sim.
1: É aí que vamos ter diferente conversa com os países europeus e do Ocidente. Estive lá em novembro passado e fiquei muito feliz de rever o meu país voltar a ser um país normal, onde que as pessoas riam, onde que as pessoas...
0: E tendo em conta os recursos naturais que existem, falo aqui, por exemplo, do cacau, ainda há condições para ser melhor ainda. Tudo tem a ver com igualdade. E estes países ricos da Europa que referiu, obviamente que os agricultores marfinenses não tiram tanto partido quanto o industrial europeu, não é?
1: Claro.
0: Chegar-se-á a uma sociedade em que, falou agora nas mulheres empreendedoras, em que poderão crescer aldeias tornarem-se vilas, vilas tornarem-se cidades e toda a gente ser mais feliz com o proveito que vem daí.
1: Exatamente.
0: É o que queremos para a África, ao final.
1: Também.
0: Sim. É. Uma amarga realidade, falando de chocolate. Bom, vamos à música, que é sempre doce. O Diaby traz-nos agora o Alpha Blondie, Ciências Sem Consciência. Porquê que lhe tocou trazer esta questão?
1: Estes dias, Nelson, não estou muito bem. E acho que ninguém no mundo está bem com o que é que estamos a ver todos os dias na televisão. Mas não podemos ficar deprimido em casa, então temos que sair para sobreviver. E a Ciência Sem Consciência é uma música da Alpha Blondie que sempre gostei, e fala-se dos mísseis inteligentes e da radioatividade e de tudo o que está a acontecer hoje em dia, né? De coisas que foram criadas para facilitar a vida a alguém, não é? A energia nuclear.
0: Exato.
1: Mas hoje em dia transformou-se numa arma com que as pessoas querem exterminar mesmo a existência humana. E com esta situação geopolítica que vivemos neste momento entre os Estados Unidos e
0: Irão,
1: Israel e etc.
0: Já muita coisa.
1: Então, a ciência sem...
0: Há demasiadas ogivas nucleares no planeta.
1: Então estamos a falar do mundo mais antigo e mais inteligente que existe. Quando se fala sobre Israel, se fala do smart, muito inteligente. Quando se fala de Irã, um antigo inteligente.
2: Antiga Pérsia.
1: Exatamente. Então estamos a ver que
2: Estados Unidos
1: hoje em
2: também.
1: Dia estão a usar, tipo, e o que dói, mas também não esquece que a matéria que é usada para fabricar estas bombas são matérias que vão às vezes buscar em África.
2: Ainda por cima.
1: Exato. Então, estamos a falar de quê? De aço, urânio e ouro e lâminas de diamante e luz. E, então, tudo isto se juntou numa inteligência e essa inteligência está a destruir o mundo. E disto que Alpha Blondy fala, por isso que ele diz que a ciência... Mas também existe ciência sem consciência. Esta prática nuclear que está na moda é uma ciência sem consciência.
2: E perigosíssima.
1: Muito.
2: Dizem-nos que é defensiva, que é para levar o outro a não atacar, mas a verdade é que o poder nuclear está ao cimo da Terra e eu não me sinto confortável com isso.
1: Com isto.
2: Science sans conscience. Ouais. Alpha Blondy.

0: A música da Costa do Marfim, na TSF, no programa A Distância que nos aproxima. E aqui não falamos só de imigração, nem do país de origem. O Diaby Abdurrahman revela-se um extraordinário convidado, porque traz-nos também aqui uma questão central do mundo. Este perigo supostamente dissuasor das bombas nucleares não é bom para a humanidade. E ele fez questão de trazer uma canção em francês, da Costa do Marfim, que nos fala disto mesmo. Bom, esta costa é do Marfim porque os portugueses, ao verem tamanho negócio de presas de elefante naquela região, quando lá ancoraram no século XV, assim a nomearam. Pena que houve um primeiro hominídeo do Paleolítico Inferior a considerar o Marfim de mamute uma boa ideia para artefactos. Mamutes, elefantes e tantos animais chacinados ao longo dos milénios por pura vaidade dos homens. Mas enfim, faz parte do nosso percurso cultural, quer queiramos, quer não. Bom, estamos a chegar perto do fim. O futebol também acaba por ser, e eu compreendo ao longo destes programas todos, um elo de ligação entre o mundo. Podes não gostar daquele país, mas sabes que tem um bom jogador aí, já conheces e já não estás tão toldado pelo medo. Didier Drogba tem sido um exemplo. Aliás, em 2006 foi vocal contra a guerra e não teve medo de falar.
1: Não, porque em primeiro lugar é mais conhecido do que todos os políticos do país, né?
0: Exato.
1: Era um bocadinho o Cristiano Ronaldo da Costa do Marfim. E quando foi para a Costa do Marfim agora, de Portugal, ninguém me pergunta sobre a minha própria vida. As pessoas me perguntam como está Cristiano Ronaldo. Sim. É muito fã.
0: São modelos, são role models.
1: Merci.
0: E o que eles fizerem é entendido como certo.
1: É. Tudo o que eles fazem é certo. Se eles cortarem o cabelo assim, amanhã todo mundo corta assim. Então, acho que eles devem mesmo estar envolvidos em assuntos sociais. E acho que a voz dele tem muito poder, não é? É como a voz de todos os outros artistas, né? Músicos e atores. E ele fez um trabalho muito profundo e não concordou com o que aconteceu. E até hoje continua com órfãos da guerra, né? Porque se deixou muito miúdos lá sem pais, uhum. Né? Sem vida. E ele trabalha nesse sentido. E ele não só, não é? Do Yaya Touré, do Colé Touré e dos outros. Mas Didier Drogba, especificamente no caso de Portugal, é o filho querido do José Mourinho.
0: Ah.
1: Porque o José Mourinho não queria nem deixar o Chelsea sem levar Drogba com ele. Tipo, ele queria ser treinador, mas tipo, ele tinha seus jogadores. E um dos seus jogadores preferidos e muito amado era Didier Drogba. Porque Didier Drogba, tu lhe dar a bola, de qualquer forma, ele vai marcar. Isto, e marcar é o objetivo final de uma partida.
0: Era fenomenal. Lembro-me bem dele nos relevados. Foi vocal contra a guerra na Costa do Marfim em 2006 e, como o Diaby estava aqui a dizer, há outros jogadores importantes, talvez só no campo, mas pronto. Yaya Touré, Gervinho, Haruna Koné, Salomon Kalou.
1: Yes.
0: E em atividade ainda há aqui uns poucos. O Pepe também.
1: Yeah, Nicolas Pepe.
0: Nicolas Pepe. O Osman Diomande do Sporting.
1: Osman Diomande, sim.
0: É Diomande.
1: E agora o Seco Fofá.
0: Fofaná do Porto.
1: Exato, que jogou no Porto também. É.
0: Nem mais. A Costa do Marfim, que organizou em 2024 a CAN, contava-me há pouco em off o Diaby, que foi das melhores CAN de sempre, e vai estar presente agora no Mundial 2026 nas Américas, no Grupo E, com a Alemanha, o Equador e Curaçao. Mesmo que não seja muito fã de futebol, é um orgulho, não é?
1: E Costa do Marfim sempre foi um país de bons jogadores. Era muito normal e natural em Costa do Marfim um jovem fazer duas coisas. E quando diz jovem, falo de rapaz. Não quero discriminar, mas antigamente, quando se pensava em futebol, não se pensava nas raparigas.
0: Sim.
1: Graças a Deus, hoje em dia
0: já há seleções femininas de praticamente
1: e jogam super bem.
0: Exatamente.
1: E a gente se pergunta, mas onde é que a gente deixou estas a todo este tempo?
0: É verdade.
1: É? E eu acho que a Costa do Marfim, esta organização da CAN foi também um processo muito importante para a reconciliação e a coesão nacional deste país, porque eu não tinha visto Costa do Marfim voltar a ser assim, dar as mãos e gritar com os mesmos objetivos antes desta CAN. Então, a organização da CAN em Costa de Marfim e juntar e mobilizar a população para fazer disto a melhor CAN da África e também voltar a levar a taça também, isto foi mesmo um trabalho de equipa que gostei muito e isto me confirmou que o país já tirou a cabeça da água e conseguir nos olhares e perceber que a guerra não serve muito.
2: Ainda bem.
1: Yeah. E que há um desenvolvimento socioeconômico e político que está à nossa espera. E aconselhamos qualquer país que quer entrar em confusão para evitar, porque entras um dia e passas lá 1000 dias.
2: Sim.
1: Então, sem calcular as percas económicas e humanas e material, e então o conselho é conseguir resolver sempre tudo com o diálogo. Bem, como dizia a filósofa de Bunyan, a arma dos fortes é o diálogo mesmo.
2: E que os combates sejam no relvado e já agora com uma bola e sem armas.
1: Muito obrigado. É mesmo necessário percebermos que este jogo de para eu te respeitar, tu tens que ter uma bomba. Isto não é respeito, é medo. É como nas práticas divinas. Olha, faz o bem, se não fizer o bem, vais para o inferno. Não deve ser assim. É educar as pessoas a fazerem o bem.
2: E já agora a praticá-lo.
1: Praticá-lo já.
2: Já, terreno. Antes de esperar, saber o que é que vem do outro lado.
1: Exato. Então, que a humanidade consiga chegar lá, não trazer mais paz e conseguirmos partilhar o que é que temos, não é? Eu sei que eu vim de um continente que é a terra mais rica do mundo. Não foi eu que criei aquela terra lá, não os negros que criaram. Está lá. Isso pode tirar toda a vida, vai sempre estar lá. Porque as pessoas pensam que os recursos acabam. Não acabam. Está lá. Agora, se pode retirar e partilhar com o resto do mundo de forma equilibrada, sem ser abuso, ataque e desvios, e colaboração com governos africanos para tirar e vender. Então, eu acho que o mundo tem que apanhar este caminho, de conseguir perceber. Ok, o Golfo tem petróleo, nós não temos. Costa do Marfim tem ouro e tem cacau, nós não temos. Se não podemos voltar para o troco que a gente fazia antigamente.
2: As trocas.
1: Podemos negociar isto, ver como que todo mundo pode ter sem. Porque não é nossa propriedade. A humanidade nasceu e tudo isto estava ali. Não é? Então não é propriedade de ninguém. Só que a nossa sorte é que nós nascemos em cima de uma terra. E depois a terra é nomeada. E depois há um BI ou um passaporte que diz que é tua. Mas realmente, se vamos mais atrás, não é de ninguém.
2: Claro.
1: Tipo, é mesmo cenas da natureza que é para consumir também, não é? Mas para saber partilhar.
2: Sim. E as fronteiras, os países, são noções que nos são induzidas e que acreditamos. Mas se amanhã lá estiver outro país, outro nome, passamos a acreditar que é diferente. Pronto. O que eu sei é que é do continente africano que vem também o homem, e é um continente que merece sorte, prosperidade, porque é das pessoas mais ricas e mais espetaculares que eu também tenho recebido aqui. São mesmo do continente africano.
1: Muito obrigado, gente.
2: Obrigado por ter vindo à TSF, Abdurrahman Diaby. Merci beaucoup.
1: Merci beaucoup, Nelson. Ça a été un plaisir immense d'être ici à TSF et à ce programme très important, La Distance qui nous rapproche.
2: Ora, que bonito acabarmos em francês também. Começamos sempre na língua natal e aqui com o Diaby acabamos assim também. Tudo bom para si e para a Comparte e muitos anos felizes aqui em Portugal. Para a semana, estamos de volta com outra cultura, outra nação e outra história de vida. Até lá! Thank you.

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0: Neurourbanismo. O que nos diz esta palavra sobre a relação entre o nosso cérebro e a cidade em que vivemos? Diz-nos desde logo que a cidade não é apenas um cenário. A cidade tem uma ação sobre nós, a nossa biologia, as nossas emoções, até sobre a forma como tomamos decisões. Para nos explicar esta relação, Bruno Miranda começou pelo sítio mais simples e mais honesto, o consultório. As queixas dos seus doentes não eram apenas clínicas. Não consigo caminhar perto de casa. Aquela rua deixa-me ansioso. O bairro mudou, eu mudei com ele. Um neurologista poderia ter ignorado tudo isto. Bruno Miranda decidiu investigar. Está hoje connosco. É co-coordenador do Emotional Cities, um projeto europeu que colocou pessoas a caminhar por Lisboa, Copenhaga, Londres e Lansing com mochilas cheias de sensores para medir o cérebro, o coração, os olhos, o corpo inteiro em movimento na cidade. A pergunta que orientou este trabalho é ao mesmo tempo científica, mas também política. O que é que a cidade faz à nossa saúde mental e se estamos dispostos a construir cidades diferentes por causa disso? É sobre isso que vamos falar hoje no Monóculo. Bruno Miranda é neurologista, professor na Faculdade de Medicina da Universidade de Lisboa e co-coordenador deste projeto Emotional Cities. É, portanto, uma pessoa que lê o cérebro das pessoas enquanto elas atravessam a cidade. E vamos, nesta conversa, perceber que cidade habitamos e que cidade também habita dentro de nós. Há uma imagem muito forte no teu percurso, que é de um neurologista que começa a olhar para a cidade a partir das queixas dos seus doentes. Portanto, deixaste os livros, deixaste o laboratório e o consultório tornou-se quase um laboratório em si mesmo, não é? O que é que os doentes te diziam que os mapas de urbanismo não conseguem mostrar?
1: Bom, primeiro, muitos dos doentes que eu vejo na neurologia com, por exemplo, sintomas de pré-demenciais ou são muito pessoas que têm dificuldades em orientação. E, portanto, logo aí eu também comecei a pensar que realmente também havia um papel de tentarmos melhorar esses...
0: A forma como as ruas estão organizadas,
1: exatamente,
0: não é?
1: Essa estrutura da cidade para poder, de certa forma, também fazer eu os tratamentos, tal como faço prescrição de medicação, também posso estender a minha ação nesse campo. E pronto, eu acho que realmente essas queixas são às vezes frequentes e passam-nos um bocadinho ao lado como médicos. Não temos muito esse olhar ainda atento, talvez, pelo menos alguns médicos, ou seja, este género médico mais de consultório clássico, obviamente saúde pública e outros preocupam-se muito com esses temas, mas quem está depois
0: no dia-a-dia, de frente
1: para o doente, se calhar são aqueles tipos de queixa que não vêm às vezes referidos nas aulas ou que são avaliados porque não são temas que se calhar achamos que não está muito no nosso campo de ação.
0: As aulas continuam a ser muito clássicas?
1: Eu acho que lentamente temos introduzido muitos temas e estratégias novas, mas eu acho que por vezes podemos pensar é realmente em vez de seguirmos só um bocadinho as modas, ou agora que está muito a falar e realmente faz sentido, inteligência artificial, mas também há muitas coisas que podemos começar a realmente mudar e trazer mais evidência. Mas eu acho que a interdisciplinaridade está claramente a chegar
0: a todo o lado e até às universidades também. Voltando aos pacientes, por exemplo, com demência, como é que a cidade ou a rua onde moram pode influenciar positiva ou negativamente, no sentido em que agrava a demência?
1: Bom, é difícil que tenha um impacto direto na doença. Isso tem que deixar bem claro. Ou seja, boa parte do que estamos aqui a fazer, tal como os próprios medicamentos, não vão completamente mudar o curso da doença. Aquilo que vamos é, eu costumo dar um exemplo às vezes aos meus doentes, que é a questão de, a partir de certa altura, quando temos a doença, vamos descer uma montanha. Podemos descê-la completamente desamparados pela ribanceira abaixo, ou podemos ir
0: para ali fora.
1: Exato, e estragamos-nos a nós próprios e ao que está à volta, que são os cuidadores, etc. E por outro lado, podemos ir pela estrada da montanha, que acaba por ser, bom, algumas pessoas podem não achar agradável porque é curvas e contracurvas, mas apesar de tudo é mais agradável do que descer pela ribanceira desamparado. E realmente,
0: boa,
1: então, o nosso trabalho foi um bocadinho...
0: Imagem. também essa.
1: E portanto foi um bocadinho a nossa, o que pretendemos aqui é precisamente esse, essa ajuda, dar um ponto de ajuda a essa caminhada. E nesse campo realmente tivemos uma experiência que foi, que vai muito ao encontro do que estamos aqui a discutir, vai muito suportar com evidência aquilo que estamos a dizer. Então fizemos uma recolha de fizemos, recrutámos alguns doentes, pessoas que estavam com algumas queixas, ainda não estavam muito incapacitados, mas já tinham queixas clínicas, e fizemos uma modificação num cenário virtual, numa cidade virtual, que por acaso foi na cidade de Lisboa, perto ali da Rua das Escolas Gerais, e mudámos aquele cenário em coordenação com uma equipa de urbanismo do professor Paulo Morgado do Instituto de Geografia e Ordenamento do Território que coordenava o projeto, tentámos criar um novo espaço, esse mesmo espaço, e fizemos uma intervenção, como se fosse uma intervenção urbanística que a Câmara Municipal tivesse para fazer. E alicerçámos as nossas mudanças em aspectos que achamos que podem melhorar a navegação das pessoas com base no conhecimento das neurociências.
0: E portanto,
1: boa pergunta. Então, nós quais são? Primeiro, o nível de complexidade perceptual. Ou seja, o que é que isto quer dizer? Nós podemos ter espaços que têm realmente, mesmo só quase se olharmos só às formas geométricas, muita complexidade, ou seja, de muitas linhas e contralinhas e interseções, etc., seja de complexidade a nível de muitas cores variadas. Por exemplo, um bom exemplo de alguns autores que também trabalham nesta área é aquele exemplo de quando olhamos para o chão e temos as marcas das linhas de bicicleta no chão, depois cruzada está a linha da própria faixa de rodagem,
0: e temos do autocarro da passadeira,
1: tudo isso. Portanto, isso é uma grande complexidade geométrica. Pois também métricas de visibilidade, ou seja, nós quando caminhamos e quando navegamos precisamos de ver para onde vamos, portanto precisamos ter uma noção próxima, mas ao mesmo tempo antecipar o que vem
0: com alguma
1: aí.
0: Distância.
1: Isso. E quando caminhamos por exemplo, em particular em Lisboa, mais nas ruas antigas, obviamente que há muita coisa a mudar também, mas temos, por exemplo, muito estacionamento de carros, temos muitas coisas
0: em cima do passeio,
1: temos muitos, até inclusive é lixo, ou seja, caixotes do lixo, temos essa política também, e temos muitos artefactos na cidade e no espaço do pedestre que realmente interferem com a capacidade de nós vermos além daquilo que estamos nos poucos
0: além
1: metros.
0: Além daquilo que está mesmo exatamente à nossa frente, não é?
1: Pronto, então nós fizemos precisamente intervenções nesse âmbito. Por exemplo, alargámos um bocadinho os passeios para poder ter a árvore não estar completamente a cobrir só o trajeto.
0: Que também acontece,
1: exatamente.
0: Tem que se desviar.
1: Isso, exatamente. Tirámos os carros da rua. Isso, o que é que nos permitiu? Permitiu também quantificar. Ou seja, nós, como tínhamos tudo em realidade virtual, ao tirarmos, é como se fizéssemos um inventário do que é que foi feito.
0: Do que está a mais, neste caso.
1: Exato. E, portanto, conseguimos também trazer informação que para decisores políticos também é importante, porque para eles a decisão também não é fácil, não é? Nós temos que ajudar, pelo menos é a minha percepção, de darmos um bocado mais métricas, porque às vezes se aumentarmos 30% de uma coisa, vamos ter que tirar a outra.
0: Vamos ter que tirar 30% da outra,
1: exato,
0: provavelmente.
1: Exato. Também é preciso perceber até que ponto é que esse trade-off de, ok, mais 10% se calhar não faz impacto, mas outros 30% se calhar já faz. Portanto, e pronto, então mostramos a essas pessoas, ou pedimos para elas depois fazer uma tarefa de navegação e realmente verificámos que com o nosso cenário mais ajustado, as pessoas, mesmo os doentes, passaram para níveis muito próximos a pessoas saudáveis de navegação. Ora, isto não quer dizer que as pessoas não continuem a ter a doença,
0: mas nem têm a vida facilitada.
1: Exato, mas pelo menos pode eventualmente fazer com que aqueles doentes que às vezes as pessoas com, mesmo que eu veja em consulta, com os filhos neste caso, porque as minhas consultas depois já são
0: alargadas,
1: os filhos a falar dos pais, nestas idades mais avançadas, quando os filhos dizem o meu pai ou a minha mãe não quer sair à rua, muitas vezes o que eu explico é porque realmente eles não querem. Às vezes eu digo, olha, até vou sair com ele para ir ao centro comercial ou às lojas, etc. Muitos evitam isso precisamente pela grande complexidade que cognitivamente nós precisamos de sem perceber.
0: Ou seja, uma pessoa saudável nem se apercebe do grau de complexidade do dia-a-dia.
1: Isso.
0: dos ambientes que nos rodeiam, no fundo.
1: Exato.
0: Quais é que são as... E pensando em pessoas saudáveis, não pensando na demência, quais é que foram as principais queixas? A cidade pode pôr-nos doentes?
1: Bom, temos de ver as queixas do ponto de vista ou de o que as pessoas às vezes nos reportavam ou daquilo que nós identificámos e que elas não nos reportavam.
0: Não, eu estava a querer voltar mais atrás, ao consultório. Porque fala-se aqui bastante em saúde mental, em bem-estar. As pessoas chegavam ao consultório com queixas que eram imediatamente relacionáveis com a questão urbana?
1: Não, aqui nós usámos o consultório.

0: podemos pensar que tem que começar a haver mais, que já existe, apesar de tudo, não estou aqui, é mesmo só uma framework de uma plataforma, a forma como abordamos o problema em que a saúde pública, por exemplo, tem muitos instrumentos ótimos que já utiliza. Aqui foi só trazer uma nova visão, às vezes uma visão mais alicerçada no conhecimento de neurociência básica, que também foi muito a minha formação, para poder explicar algum comportamento, porque às vezes quando nós vemos comportamento podem surgir ali na psicologia 3, 4, 5 teorias. E eu costumo às vezes, quando explico aos meus alunos a diferença muito, muito grande pode ser a psicologia, a neurociência, é que, por exemplo, na psicologia podemos achar que uma teoria precisa de ter uma parte de memória, obviamente que isso existe no cérebro, mas se não houvesse uma área da memória no cérebro, essa teoria era claramente destruída porque não bate certo com a nossa infraestrutura. E, portanto, quando nós temos ali umas várias hipóteses, nós precisamos de, na verdade, testá-las e ver quais são as verdadeiras e aquelas que são mais prováveis ser aquelas que nos estão a dar informação importante. E nesse campo, com algum conhecimento de neurociências, quer da análise de comportamento, quer na análise dos dados de cérebro ou de respostas do coração, etc., conseguimos saber se a pessoa está com mais stress, mas não está a reportar, se está com um padrão que denota muita incerteza. Pronto, e com esses dados nós já conseguimos também criar uma nova camada de informação que vai para além de dados muito... É quase como se fossem também dados muito de indivíduo que pretendemos trazer para a população em geral.
1: Isto é todo um novo campo. É uma nova palavra, neurourbanismo. A ideia de que o espaço onde vivemos afeta a nossa mente, o nosso bem-estar, isto não é novo e temos uma noção quase intuitiva sobre esta relação. O que é que a neurociência trouxe de diferente a esta intuição individual, ou o que é que passámos a saber que antes era apenas... tínhamos ideia que...
0: Uhum. Então, a neurociência, vem trazer conhecimento, portanto nós podemos achar que, ok, estamos a desenhar este espaço e achamos que as pessoas vão navegar assim no espaço. Bom, mas se não soubermos como é que o cérebro humano usa a informação para navegar, acaba por ser só mais uma tentativa e erro. Achamos que aquilo vai funcionar, porque se calhar funciona no passado, mas basta ali fazer uma mudança que não seja igualzinha a algo no passado, já não sabemos bem o que é que vai acontecer. Portanto, para predizer o que vai acontecer, é importante também esse conhecimento per si. Depois vai-nos trazer uma abordagem muito mais centrada na evidência científica, ou seja, em que nos vai suportar as nossas decisões, sejam elas de interesse para melhorar as pessoas do ponto de vista público, seja do interesse de uma empresa que quer realmente atrair as pessoas para uma determinada zona porque tem interesse naquele espaço. E, portanto, nós vamos dar mais dados. Mas um bom exemplo pode ser o facto de nós fizermos caminhadas na rua com pessoas e tínhamos dois trajetos, um deles em que realmente acabava com umas obras, em que as pessoas... nós fazíamos o trajeto, fazíamos medições com a mochila dos sensores, medíamos não só o meio ambiente, como também as respostas das pessoas, e depois no final fazíamos uma espécie de entrevista mais livre em que a pessoa nos dizia o que é que achou daquele caminho, para juntarmos dados quantitativos, digamos assim, ou mais objetivos, com dados mais subjetivos, para podermos fazer ali uma análise mais mista. E noutro caminho, por exemplo, não havia o ruído, depois disso a posteriori, quando analisámos, estava muitíssimo mais distribuído ao longo do caminho e não havia tanta essa mudança. Quando perguntámos às pessoas no final como é que elas gostaram, elas, no caminho onde houve no fim o tal ruído, que cumulativamente, ou seja, somando todo o ruído que a pessoa tinha sido exposta, até era menos do que o outro caminho que tinha sido mais distribuído, a pessoa queixou-se muito de ruído. E no outro caminho, que afinal até tinha mais acumulação de ruído, a pessoa não se queixava tanto do ruído. Isto transmite duas informações que é para responder à pergunta. Uma é a noção do conhecimento. Nós sabemos que os nossos órgãos de sentido funcionam muitas vezes a detectar diferenças. E como detectou-se a diferença no final de antes não tinha ruído e agora tem, portanto é natural que as pessoas reportem mais essa queixa. O outro aspecto que nós também conseguimos dizer é que com a nossa medição, com as nossas técnicas que a neurociência também traz, nós conseguimos dar prova de que realmente o outro caminho que

0: afinal tinha mais distribuído ao longo do tempo o som, teve maior impacto no stress da pessoa do que propriamente o caminho em que a pessoa se queixou. E, portanto, há realmente informação que está escondida, em que às vezes nós, com algumas ferramentas e metodologias de neurociência, conseguem provavelmente expor aspectos que nós não estamos a dar conta, que são mais no nosso campo do inconsciente ou que não conseguimos atingir tão facilmente.
1: Isso quer então dizer que nós não somos agentes, somos reagentes?
0: Sim, somos uma mistura de... Porque nós também podemos ver como agente, porque nós também atuamos no próprio meio. Portanto, neste caso em concreto, seria só mais uma consequência. Mas sim, nós também podemos ser... algo que contribui, e eu presumo que a ideia do reagente será de que pode...
1: De que reage.
0: Exato. Portanto, só uma consequência de uma exposição. Certo, mas nós também depois podemos atuar num ambiente, embora realmente este exemplo que eu dei era muito mais centrado na exposição consequência. Mas sim, nós acabamos por ser... aquilo que eu também quis expor foi que nós não estamos às vezes... conscientes da exposição que estamos a ter. Muitos desses sinais são às vezes ou de frequência cardíaca ou de... E se isso for de certa forma...
1: E são sinais quase invisíveis, não é?
0: Sim, exatamente. São invisíveis e que é daquelas coisas que, se calhar, cumulativamente, cronicamente, nós não temos muitos dados ainda, porque mesmo só agora é que grandes organizações, como a mesma Sociedade Europeia de Cardiologia, está a trazer muito esse tema para a parte cardiovascular, da poluição sonora, por exemplo. Muitos desses temas estão agora também a aparecer noutros campos, na neurologia também, com estes as cidades também mais para o envelhecimento, para pessoas com as crianças às vezes com autismo ou com defeitos de atenção, quer para as pessoas com dificuldades. E portanto, esses dados invisíveis é importante, porque senão vamos muito com aquela ideia da opinião de uma pessoa, mas que pode ou pode não funcionar. E o problema é que nas medidas de urbanismo são medidas que vão estar cá por muitos anos. E, portanto, afetamos muitas gerações. E nós temos de ter em conta que quanto mais dados conseguimos encontrar, melhor para a sociedade em geral, porque menos impacto vai ter em tantas gerações.
1: Bruno Miranda, neurologista, professor na Faculdade de Medicina da Universidade de Lisboa e co-coordenador do projeto Emotional Cities, uma forma de ler o cérebro das pessoas enquanto atravessam a cidade. Vamos voltar a esta questão da ação e consequência, porque, no fundo, a cidade tem esta ação sobre o nosso cérebro e até o nosso organismo, sem pedir licença nenhuma. Os batimentos cardíacos que aumentam, o ruído que interfere e que também pode aumentar os batimentos cardíacos. No fundo, é quase como gerir ansiedade numa rua com muito movimento e, ao mesmo tempo, sentir calma e paz num jardim em plena cidade, com muita sombra e muitas árvores. E isto tudo acontece sem nós, enquanto indivíduos, termos disto a percepção, a noção. Até que ponto é que nós temos, individualmente, capacidade ou ferramentas ou competências para sermos agentes das nossas emoções, ter em consideração este contexto urbano?
0: Bom, é uma pergunta difícil. Eu acho que nós muitas vezes, espontaneamente, já se calhar podemos dizer que sentimos-nos melhor naquele espaço do que no outro, e portanto já procuramos se calhar espaços verdes quando queremos ter mais calma porque viemos de um stress. Ou agora, o problema pode ser no nosso corrupio de dia a dia, não pormos isso como algumas das prioridades, ou pelo menos não termos isso tão presente para realmente nos ajudar a mitigar qualquer tipo de problema que tenhamos. Portanto, eu acho que aí realmente então é um papel dos agentes, de decisores, de quem pode estar a construir a cidade, de pensar que a certa altura esta pessoa pode estar tão atrapalhada em pensar noutras coisas, no trabalho, na família, etc., e que se calhar já temos que contar com isso para criar realmente esses espaços que, mesmo sem ser a pessoa ativamente fazer esse papel, já estão a fazer o seu papel de prevenção ou de...
1: E para acalmar. Temos poucos espaços verdes?
0: Eu acho que, comparativamente a sítios onde nós avaliamos, acho que temos uma quantidade de espaços verdes que realmente poderia ser melhorada, e acho que também podemos, cada vez mais se fala também na qualidade dos espaços verdes, ou seja, em que realmente temos que, se olharmos talvez um bocadinho para o nosso... pelo menos para a minha geração, quando eu cresci, nós tínhamos aqueles jardins em que quase nem podíamos pisar a relva, em que estavam isolados, em que portanto era quase só um cenário em que nós não podíamos interagir, não podíamos, e realmente
1: não se pode estragar.
0: Exato, não se pode, nem podem jogar à bola as crianças, etc. E portanto eu acho que criar esse espaço onde a pessoa interage, onde a pessoa pode ir experienciar, etc., eu acho que isso realmente é um processo que está a acontecer na cidade. Eu acho que já vemos que cada vez mais os espaços hoje em dia já não têm essa proteção tão, e portanto estão a melhorar, mas acho que ainda temos muito caminho para melhorar. O problema aqui é o mesmo que estávamos a falar há pouco, que é, falámos se calhar numa outra notícia, vemos que temos falta de habitação e no outro temos falta de espaços verdes. Ora, quem toma decisões, o que é que a gente lhe vai dizer? Então, porque ambos são contrários, em parte, a correlação é oposta, tem um sinal negativo. E portanto aí o que nós também fizemos, por exemplo, neste projeto, foi criarmos alguns instrumentos em que começámos a brincar com machine learning e inteligência artificial, que nos davam realmente estes limiares a partir do qual se poderia tentar fazer, podia-se ter resultados. Ou seja, agora, por exemplo, uma experiência engraçada que fizemos foi com um grupo na Dinamarca, em que tínhamos 3 ou 4 bairros na Dinamarca, e começámos a mudar os bairros e dizer, agora vamos aumentar 10%, 20%, 30% mais espaços verdes. E houve bairros onde, a partir e nós, como tínhamos os dados das respostas das pessoas, conseguíamos saber o impacto que isso tínhamos, criámos uns modelos para ver esse impacto. E então nós depois conseguimos quase dizer no final que, enquanto que neste bairro basta mais 10%, no outro é preciso mais 30%, no outro é preciso mais, se calhar, 50%. Isso eu acho que já é uma informação muito útil para quem toma decisões difíceis do dia a dia, e acho que pode ser o caminho para onde nós achamos que, pelo menos, é onde estamos a querer investir.
1: Então vamos viajar pelas várias cidades. Vocês estudaram 4 cidades: Lisboa, Copenhaga, Londres e Lansing, nos Estados Unidos. Vamos nos focar na Europa, Lisboa, Copenhaga, uhum, e Londres, para ser mais próximo, e porque também são mundos muito diferentes, quer em termos da história das cidades, a densidade, o desenho, o clima, a escala humana, a própria cultura. O que é que estas diferenças, no fundo, revelaram quando se lê o cérebro das pessoas que vivem nestas cidades?
0: Uhum. Bom, nós tivemos aqui dificuldade porque, como tudo era muito novo, para nós conseguirmos encontrar um protocolo que fosse quase igual em todas as cidades foi um desafio grande. Eu acho que talvez me posso focar nas duas últimas, que é as que fizemos, que são mais parecidas, que foi Copenhaga e Lisboa. Pelo menos também dão uma perspectiva parecidas do ponto de vista do que nós fizemos do protocolo.
1: Pensei que eram as cidades que eram parecidas.
0: Não, eu estava a dizer aquilo que a metodologia que usámos, tivemos que ir melhorando, e realmente quando começámos em Londres foi muito num piloto, foi um bocado mais a cidade piloto, porque tivemos a desenvolver muita tecnologia dos sensores. Mas as últimas duas cidades que fizemos, que eram muito parecidas, foi Copenhaga e Lisboa. Onde é que estão algumas coisas interessantes que encontramos? Primeiro, as pessoas, para espaços que até tinham alguma semelhança em termos de espaços verdes, ou seja, nós categorizámos os caminhos, digamos, em espaços mais, com mais natureza e com menos natureza, as pessoas, por exemplo, em Copenhaga não mostraram tanta emoção na componente de natureza, ou seja...
1: Se calhar porque estão mais habituados,
0: é isso mesmo,
1: não é?
0: Ou seja, é isso mesmo. E isso, por acaso, desafia algumas teorias que falam muito só da natureza como espaço que provoca logo a componente restaurativa, mas, na verdade, vai depender muito da necessidade da pessoa e, portanto, a necessidade em ser restaurada,
1: quem
0: digamos assim...
1: Quem está sempre restaurado tem menos necessidade.
0: Exatamente, é isso mesmo. E, portanto, algumas dessas teorias que vêm só dizer que é logo só uma relação de restauração, não é, tem a ver muito também com a pessoa. E realmente encontramos que em Lisboa as pessoas estavam muito mais alegres pelo caminho ter muito espaço verde do que em Copenhaga. E também isso refletiu também alguns sinais cerebrais de maior que podem dar assim um indicador que tem um pouco mais de afinidade ou de afetividade a esses espaços. E a nível de stress, também reparámos que em Lisboa os níveis de stress estavam um bocadinho mais altos que em Copenhaga. Embora, devo dizer que ainda não temos os dados completamente fechados, estamos ainda a analisar, mas pelo menos é aquilo que está a saltar um bocado mais a...
1: E já que estamos em Lisboa, vou ser direta. O que é que em Lisboa faz mal aos seus habitantes? E o que é que faz bem? Porque seguramente também tem,
0: claro,
1: coisas boas.
0: Alguns dos aspectos que nós identificámos foi realmente, o conforto térmico, ou seja, temos realmente prova de que, porque fizemos boa parte destas colheitas durante o verão e atingimos níveis de grande desconforto térmico e temos prova de que isso impacta, que de facto afeta a fisiologia da pessoa, portanto começa a ter alteração nos batimentos cardíacos, começa a ter respostas de nível de stress altos. E isso já sabemos que Lisboa tem ilhas de calor e vai ser um desafio ainda maior com as alterações climáticas, mas eu acho que isso é um problema.
1: E não tem ilhas de gelo, nomeadamente as casas em que as pessoas vivem?
0: Pronto, por acaso, nós fazíamos parte de um cluster de saúde urbana, que faziam parte dos outros projetos da mesma... da mesma candidatura que a Comissão Europeia organizou, e um deles avaliava precisamente a eficiência energética, que acho que não foi o meu foco de atenção. Não,
1: sim, vocês,
0: mas claramente,
1: focaram-se na parte,
0: exato,
1: na rua, no
0: mas
1: fundo.
0: Claramente isso é um problema, e outros colegas mesmo com quem trabalhamos também no urbanismo queixam-se muito da nossa
1: ineficiência
0: energética, que também tem um impacto, e há realmente estudos também começar a ser feitos, começámos a colaborar com isso. Mas
1: voltando à questão inicial,
0: pronto,
1: então,
0: primeiro seria o conforto térmico. Eu acho que é determinante nós pensarmos nisso. Eu acho que a questão da poluição sonora também é algo que também ainda está mais presente, comparados, por exemplo, com a parte da Dinamarca. Isso foi também algo que mesmo para quem fazia as recolhas é fácil de perceber, que estávamos muito mais expostos à poluição sonora.
1: Isso tem a ver com o maior número de veículos a circular. Veículos a motor, neste caso, porque eles têm muitos veículos, mas
0: certo.
1: Sem motor.
0: Sim, nós também temos, pronto, também podemos dizer que também temos muitos veículos elétricos e também reduz, mas pronto, apesar de tudo, ainda acaba por ser muitos veículos não elétricos que também fazem esse ruído, certamente. E também a cultura deles é muito realmente usar bicicleta, e essa sim não tem quase... E mesmo a caminhabilidade também é bastante melhor. E pronto, portanto, eu acho que essa parte de ruído também foi algo que nós identificámos. Estamos agora a ver também métricas que são diferentes, que são métricas mais desta complexidade perceptual, ou seja, métricas que nos afetam muito no nosso sistema visual muito primitivo. Isto também é uma ideia que já existe, que é, os nossos olhos estão adaptados muito mais a aspectos que são próximos do que está na natureza, porque foi assim que crescemos durante uma boa parte da nossa existência como seres humanos. Portanto, nós temos uma muito pequena percentagem com esta evolução e desenvolvimento industrial e tecnológico, estamos numa muito pequena percentagem do que o ser humano já viveu desde que sabe que existe, e portanto o nosso sistema visual está muito mais adaptado a isso, e estamos agora a começar a avaliar, não posso ainda dizer, mas também fico com uma sensação de que talvez a nossa componente perspectiva também possa ser diferente, mas aí é especulativo.
1: E as coisas boas?
0: Eu acho que sim, que também temos muito coisas boas. Por exemplo, mesmo cidades com topografias e com uma geografia como a nossa, também temos alguns dados a mostrar de outros investigadores que isso ajuda muito na nossa capacidade de navegação. Portanto, apesar de tudo, é um pau de dois bicos. Sim, é um bocado também como eu gostava muito de ver uma experiência feita, que é também a da e pode ser polémico, mas um bocadinho da nossa calçada portuguesa, não é? Porque temos todos noção de que aumenta imenso as quedas, porque com chuva escorrega muito, mas também podemos pensar nisto na perspectiva de diferente, que é, se nós crescemos num meio com muito mais desafios no chão do que se fosse liso, se calhar temos mais capacidade de resposta no futuro. E eu acho que essa é uma experiência muito difícil de fazer, porque era preciso ver, e nós há pouco estávamos a falar na questão de sermos muito reativos, e aqui realmente a reação que nós temos logo é acabem com as calçadas, com a calçada portuguesa, porque faz quedas a pessoas idosas, e isso traz problemas, e eu assino por baixo claramente que agora o problema é se realmente já não, as pessoas não caem um bocadinho menos noutros contextos porque já têm um treino melhor, porque foram desafiadas. E pronto, eu acho que aqui é difícil. Mas será mais neste género de informação que temos de trabalhar. Difícil de dizer.
1: A esse nível, Copenhaga é muitas vezes apontada como uma cidade modelo, muito amiga das pessoas, com as bicicletas, com muitos espaços verdes, com uma escala humana muito adaptada. Os dados do vosso projeto confirmam isso neurologicamente?
0: Sim, eu acho que vão muito nessa direção, embora, como disse, os dados ainda não estão fechados, portanto, e com um ouvinte mais exigente do ponto de vista científico, também tem que ter aqui alguma cautela. Mas, de qualquer forma, eu acho que...
1: Do que já encontraram?
0: Do que nós já encontramos, acho que pode ir nessa linha de que realmente... tem um papel mais protetor, de mais facilitador, de mais mitigador de stress, concordo que...
1: Estivemos a ver os aspectos menos positivos de Lisboa. Há aspectos menos positivos em Copenhaga? Já que comparamos...
0: Claro.
1: Vamos ver os dois aspectos de cada uma das cidades.
0: Sim, é uma pergunta difícil, mas eu acho que... eu acho que a nossa, sobretudo nos bairros mais, mas aqui já posso estar um bocadinho também com alguma especulação da minha opinião. Eu acho que a nossa estrutura de bairro facilita muito a convivência social. Ou seja, como está, mas bairros mais antigos que têm aquela conforto, porque foram muito espontaneamente crescendo e que se nós aprendemos que a evolução natural é ótimo, ou seja, os animais evoluíram e otimizaram aquilo que precisam, eu também acredito que a forma como estas cidades que evoluíram e estes espaços mais da cidade antiga, que evoluíram muito pelas necessidades das pessoas, elas acabaram por também arranjar ali uma maneira de manter-se em comunidade, e eu acho que isso acaba por ser um aspecto positivo de convívio.
1: Muito positivo, não é? Há aqui também uma outra tensão que eu acho que é importante abordarmos, que é o que diz a ciência e o que realmente acontece nas cidades. Os decisores urbanos, aqui estamos a falar de arquitetos, planeadores, os autarcas, estão a ouvir a neurociência ou continuamos a construir as cidades a partir de critérios que ignoram, de alguma forma, o que o cérebro precisa?
0: Bom, é uma pergunta... Bom. É uma pergunta... difícil. Eu acho que...
1: Já fiz alguma fácil já agora?
0: talvez há umas mais fáceis, sim, é verdade. Mas eu acho que é importante também dizer que o projeto trouxe uma nova perspectiva. E estamos a falar de realmente, tem sido muito poucos aqueles que lançaram estas ideias. Já se trabalhava sobre estes temas, mas de outra forma. Portanto, também não podemos exigir às pessoas
1: que mudem tudo de um dia para o
0: outro,
1: não é?
0: E eu também sou muito apologista de que nós, lá porque agora temos uma nova ferramenta, que vá destruir tudo o que já se sabe de outras ferramentas. Aqui
1: mas
0: é só.
1: Pode servir para melhorar aquilo,
0: claro,
1: que objetivamente precisa,
0: exato,
1: ser melhorado.
0: Agora, não há dúvida que boa parte desta abordagem implica que haja um grande foco na estratégia de futuro de longo prazo das cidades. Ou seja, isto é muito mais para resolver um problema a médio e longo prazo do que para resolver um problema de curto prazo. E eu acho que realmente boa parte das decisões que talvez tenham a ver com municípios ou com, são muito mais, se calhar, reativas do que estratégicas. E, portanto, muitas vezes que nós temos apresentado a decisores ou pessoas que possam estar nesse campo, eles acham fantástica a ideia, mas, na verdade, depois acaba por não haver contacto de, ok, baterem à nossa porta. Eu acho que também é nosso papel e nosso dever, já que trazemos uma nova abordagem, também sermos muito claros de vantagens que isto pode ter relativamente às outras, e é nisso que estamos a trabalhar. Ou seja, por exemplo, nós agora estamos a fazer uma coisa que é, ok, para nós convencermos os nossos municípios ou pessoas, mas já nos contactaram alguns, só para responder à pergunta há pouco, também já tivemos uma presidente da Câmara que venceu e que foi, agora está, e que na altura antes das eleições autárquicas nos contactou porque tinha interesse. Depois acabámos por não, pois nós respondemos, mas depois aquilo acabou, mas ela tinha muito interesse. Mas para voltar à questão que estava há pouco a dizer, que era sobre
1: se os decisores, no fundo,
0: uma das perguntas, certo, então o que nós achámos foi, bom, então como é que nós vamos convencer e trazer isso mesmo, que as pessoas, assim que a gente faz uma apresentação tipo TED Talk, conseguem logo captar a ideia. Ora, as casas, será que o valor das casas depende de alguns destas métricas que nós estamos a usar? Porque aí estamos a falar do como é que os autarquias
1: financeiras
0: e é uma fonte de rendimento. Então nós agora estamos a fazer precisamente essa análise de ver se os fatores das casas, se estes fatores que nós estamos a falar e que
1: se
0: analisamos,
1: têm influência no valor do imóvel.
0: De forma muito interessante, Copenhague é um excelente exemplo porque tem uma base de dados incrível de todas as casas e os preços de todas as casas, coisa que nós não conseguimos encontrar em Lisboa, os preços das casas, e estão reportados as casas desde todas as casas que foram vendidas desde 1800 e finais do século XIX, e encontramos uma relação muito próxima com isso. Ora, é a nossa estratégia de poder atingir.
1: E o cidadão? O que é que pode o cidadão comum exigir à cidade?
0: Eu acho que é realmente estar cada vez mais atento a estes problemas do nosso meio ambiente que nos afetam. É certo que nós vivemos mais tempo dentro do que de fora, mas também com o Covid nós percebemos que estar muito tempo dentro faz-nos ter necessidade de ir para o exterior, e eu acho que a discussão tem que começar a ser muito mais de alto nível, em que as pessoas têm que exigir realmente a nível local mudanças francas, políticas com mais espaços saudáveis, de mais planeamento, menos confusão de carros. Portanto, eu acho que tem que ser muito esse dar poder para que as pessoas possam mudar e exigir esse conforto.
1: A cidade que habitamos também nos habita. O traçado da rua, uma árvore, o ruído que não escolhemos, tudo isso deixa marcas no cérebro em sítios que não controlamos e que raramente vemos. Se sabemos agora, com rigor científico, que determinados espaços nos fazem menos bem e que outros fazem bem, o que fazemos com esta informação? Talvez a resposta comece por um gesto muito simples: reparar. Reparar no que a cidade nos faz, porque só se muda aquilo a que se presta atenção. Bruno, muito obrigada.
0: Obrigado eu pelo convite.
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1: Sleeping Through My Fingers é uma canção que me toca num lugar muito concreto da vida. Falo desse momento difícil de explicar, em que as filhas crescem e nós percebemos que já não são só nossas, que estão a construir o seu caminho. Há um vazio que fica, uma espécie de silêncio novo, mas também um orgulho imenso. É um sentimento contraditório. Por um lado, querer segurá-las e, ao mesmo tempo, saber que o mais importante é deixá-las voar, foi para isso que as educamos. Esta música traduz isso tudo com uma simplicidade que eu acho desarmante e talvez por isso faça tanto sentido para mim, porque diz exatamente aquilo que se sente quando custa pôr em palavras. Não é que tínhamos que pôr as coisas em palavras, mas aqui foi posto e a música acompanha.

queremos ouvir alguém que sabe cantar emoções como ninguém, eu escolheria logo, sem dúvida, português, o André Viamonte. Então, em relação a todos os temas que eu ouço com frequência dos álbuns do André, escolho Above the Sky. Escolho porque ouço com frequência esta música. É daquelas que uma pessoa fecha os olhos e deixa-se ir. E dá uma força interior e uma maneira de conseguir olhar para as coisas em perspectiva. É uma canção de esperança e faz-me sentir esperança cada vez que ouço esta música. Então, fechar os olhos e ouvir Above the Sky é maravilhosa.

primeira vez que comprei um disco com o meu próprio dinheiro, foi em vinil, claro, foi a Sinfonia Imperador de Beethoven. Talvez isso explique muita coisa. A música clássica sempre esteve presente na minha vida de uma forma muito natural, quase inevitável. E há momentos que ficam. Ouvir Vivaldi, especialmente o inverno, no Musikverein em Viena, foi um desses momentos. Não tanto pelas outras estações, mas por essa intensidade do inverno, tão precisa, tão física. Foi bonito e acima de tudo, senti um privilégio imenso de poder estar ali naquela sala, com uma acústica que não encontrei em mais lado nenhum. Havia algo quase perfeito naquele encontro entre o espaço, a música e o silêncio do público, que era muito. E percebi mais uma vez como a música clássica continua a ser um lugar a que volto sempre, como se fosse uma casa interior.

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1: Sempre que ouço, cada vez menos, mas ouço Dias Atlânticos de Urbana, isto remete-me a parte da minha vida na altura em que fui road manager e andei com esta banda na estrada durante imenso tempo. Eu perdi já a conta aos concertos que fizemos naquela altura, foram centenas de quilómetros e quilómetros de estrada. E foi um sucesso enorme. Esta canção na altura passava nas rádios todas e nos concertos todos, era assim a grande festa quando começava logo a primeira batida do Paulo Faro da bateria com os Dias Atlânticos e o piano do Ricardo Serrano. Enfim, tudo isto me lembra a parte em que fui road manager e que andei não só com eles, obviamente, com muitas bandas, mas esta em particular dizia-me muito e adorei trabalhar com eles. E gosto de poder deixar aqui esta canção, pelo menos para reouvir e lembrar-me dessas alturas em que ser road manager e ser mulher, ainda por cima naquela altura, era assim qualquer coisa de muito especial.

E na Country Churchyard é uma canção que considero uma espécie de... Considero, não é mesmo? Um guilty pleasure. É uma canção que eu agora raramente ouço, como pouco ouço este artista, na verdade. Mas e na Country Churchyard fez parte da minha vida em determinada altura, porque era um lugar emocional onde eu me encontrava, esta canção. Uma espécie de súmula entre o que é bom na vida e acontece, como no caso da celebração de um casamento, etc, etc. Alguns numa quinta, num sítio como floresta, imagina assim, um bosque, uma coisa assim muito bonita, muito verdejante, e onde depois há um comeback mais tarde, não é? Uma pessoa regressa àquele sítio onde aconteceu tanta coisa, onde foi feliz, onde houve exuberância, onde houve verde, onde houve alegria, onde houve gente, e de repente está simplesmente um cemitério onde, igualmente bonito, mas muito mais nostálgico. Então acho a canção muito bonita.

Se a música que entrou na minha vida, sempre tive licença e ficou há muito tempo, obviamente, que passa por David Bowie. Quem me conhece sabe que sou uma fã incondicional. Inclusive, já fiz a primeira página de fãs de David Bowie portuguesa, já há uns anos, na altura que ele faleceu. Gosto muito desta canção porque tem uma melancolia muito particular. Não é pesada, é lindíssima. Há ali uma sensação de perda que eu sinto, pelo menos, de algo que se desfaz no tempo. Quase como um mundo que muda sem pedirmos, cada vez faz mais sentido agora. Pois quando ouvimos falar de guerra, de instabilidade, tudo o que parece escapar-nos das mãos, não é? A música ganha outro peso. Aquela ideia de deixar ir, de aceitar o que não controlarmos, torna-se ainda mais presente. Não sei, talvez seja por isso que volto sempre a ela. Porque mesmo num mundo inquieto, lembra-me que há uma forma tranquila de atravessar o caos, sem deixar de sentir. E aqui vem com uma força absolutamente incrível.

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1: Wrong dos Depeche Mode é uma música que me acompanha por essa sensação estranha de tudo parecer um bocadinho ao contrário. O próprio vídeo é assim, o videoclipe da canção. Há dias em que essa ideia de estar errado não é sobre o que fazemos, mas sobre quem somos. Como se existisse uma espécie de defeito de fábrica, uma dificuldade em pertencer a algum lugar, em encaixar a qualquer lado. São sentimentos que, desde sempre, me identifico com. E a música fala disso com uma força brutal. Não suaviza, não tenta corrigir, expõe, amplifica, obriga-nos a olhar para esse desconforto de frente. E é talvez por isso que Wrong me faça tanto sentido. Porque, de alguma forma, também é nesse fora do lugar que se encontra uma espécie de identidade, mesmo que seja só nossa.

Esta é simplesmente uma das músicas que eu mais gosto de Duran Duran. É uma banda incontornável na minha vida e de muita gente naquela altura. E Ordinary World é daquelas músicas que assim que começa não só se reconhece imediatamente o que é e remete para um bem-estar, qualquer coisa assim muito, muito, muito especial desta música e que se continua a ouvir, é daqueles temas que ficam para sempre e que a partir do momento em que se começa a ouvir é só deixar-se ficar, a música leva-nos para qualquer lado, é muito bonita.

Rudy Garçon, ele é filho de Françoise Hardy, entrou na minha vida muito cedo, através da minha mãe. Lembro-me dela a pegar na guitarra, a cantar e a tocar algumas canções, e esta ficava sempre de uma forma especial, porque sempre achei a canção muito bonita, e com o tempo percebi que não era apenas pela melodia, mas também pela simplicidade da história que conta, que é de uma jovem, dos seus primeiros sentimentos, dos primeiros desamores, desse lugar muito inicial onde tudo ainda está a começar a ser vivido. De alguma forma, esta canção também fala de uma geração inteira que cresceu com estas vozes e com esta sensibilidade, e talvez por isso tenha ficado na minha memória e nas minhas playlists de vida, porque me liga à minha mãe, mas também esse imaginário de juventude, de descoberta e de emoção muito pura.

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1: Ranier continua a ser uma das bandas mais importantes do pop rock português, não vem só dos anos 80. Até agora, quando estivemos no Coliseu e viu-se como é que as coisas correram com a Operação Stop, absolutamente incrível, onde vão buscar uma data de reminiscências que vêm de variedíssimos álbuns, de variedíssimas situações. Rui Reininho é para mim dos escritores mais divertidos que nós temos, e ao mesmo tempo mais sérios. Consegue dizer as coisas de uma maneira como só ele faz e pensa, e que em palco é sempre diferente. É uma banda que gosto. Eu sou particularmente fã de GNR, do Tali César Machado, do Jorge Romão, do Reininho, e também me lembra perfeitamente a altura em que fiz o concerto deles no Coliseu dos Recreios. Eu penso que foi em 1990, não estou agora segura da data em que isso aconteceu. Foi a primeira vez que se fez um concerto pop rock no Coliseu dos Recreios em Lisboa. É um marco importante na minha vida como produtora de espetáculos, que era na altura, mas também penso que para eles. O Coliseu de Lisboa na altura foi uma segunda parte, digamos assim, do que tinha acontecido com o Vox Mania, que entretanto já não existe, mas foi uma grande luta, uma grande diferença, e foi uma coisa absolutamente pioneira na altura, fazer um concerto rock no Coliseu em Lisboa. Quem diria hoje em dia, não é? Acontece que na altura foi um redundante sucesso. O álbum que estávamos a divulgar era o Psicopátria, com aqueles temas todos que passaram a fazer parte da história da música portuguesa, e portanto é incontornável ter GNR nesta minha playlist. Foi muito difícil escolher a música, gosto imenso delas, mas é que fica esta.

O Lado Errado da Noite do Jorge Palma não é apenas uma canção para mim, é um início. É o começo de tudo o que fiz durante anos como produtora de espetáculos e mais tarde como road manager de artistas. Em 1984, foi com este concerto que tudo começou, o primeiro concerto que produzi na minha vida na Ala Magna, em Lisboa. Na altura, trabalhava quase exclusivamente com artistas da Valentim de Carvalho e esta primeira experiência surgiu por convite do David Ferreira. A partir daí seguiram-se muitos concertos, muitas artistas, muitas histórias, muitas outras coisas. Mas quando ouço esta canção, volto inevitavelmente a esse momento fundador, a essa ideia de começar do zero, de aceitar desafios que ainda não tinham sido feitos, de entrar em territórios novos sem saber exatamente o que vinha a seguir. Hoje o Festival Mental também nasce muito dessa energia, aquela que tenho sempre de fazer coisas que sentimos que ainda não foram feitas ou que precisam de ser feitas de outra forma. Por isso, esta canção representa para mim o primeiro concerto de uma vida inteira a acontecer.

Quando Juan Luís Guerra passava em Portugal, muito na rádio, não liguei muito, nem à música, nem aos álbuns, nem nada daquilo que trazia na altura, porque se calhar estava a ouvir outras coisas. Entretanto, agora, regressada que estou de há muito pouco tempo do Chile, Juan Luís Guerra passa regularmente nas rádios lá, inclusivamente o tema que vou aqui deixar, e lembrou-me na altura, mas é giro como agora reencontro a música, agora gosto de ouvir, talvez por também estar a associar agora ao espaço da América Latina e todas aquelas paisagens sonoras e visuais. E pronto, aqui fica. O Juan Luís Guerra é um cantautor dominicano, que teve na altura muito sucesso. Soube, entretanto, que também esteve doente e que está a trabalhar ainda na sua recuperação. De qualquer maneira, deixou um trabalho até agora muito giro e fica aqui a música do Juan Luís Guerra, que na altura fez muito sucesso e, pelos vistos, agora continua a tocar muito, pelo menos no Chile, onde eu estive há pouco tempo.

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1: Depois é uma música que discorre do princípio, meio e fim, conta-nos uma história. E esta história é de como uma separação, um divórcio ou o fim de uma relação pode terminar de uma forma elegante, fluida. A música traz isto, traz o fluir, o não ficar preso a uma coisa, não ficar preso a um ressentimento, não ficar preso a um tipo de emoção mais negativa que vai prejudicar para o resto da vida duas pessoas. Depois é um discorrer muito bonito do fim de uma relação e da continuação da vida para ambas, sem mágoa, sem rancor, num discorrer que nos deixa assim, ok, é mesmo possível. É uma canção que eu gosto muito e que faz parte do trajeto incontornável também da Marisa Monte, que é uma diva da música brasileira absolutamente incrível, das melhores que eu considero das melhores. E depois é um retrato do que é possível, do que é bonito, do construir, do dar uma volta, do seguir em frente. E é muito bonita esta canção.

Loving You in Silence, da Maru, tem para mim algo muito especial, não só pela canção em si, mas pela forma como ela representa uma voz artística muito própria, alguém que consegue ser profundamente íntima sem perder universalidade. Gosto muito da Maru, dessa simplicidade sofisticada, dessa forma tão honesta de estar na música, assim quase sem filtros, não é? Mas com uma enorme maturidade emocional. Esta canção traz-me também um momento muito concreto da vida, que é o tipo de situações em que sentimos muito mais do que conseguimos dizer, em que há afeto ou ligação que existe, mas que fica guardada por escolha, por contexto ou até por cuidado. Há aqui um silêncio que não é vazio, é contenção. E isso faz-me sentido em várias fases da vida, quando percebemos que nem tudo precisa de ser exposto para ser verdadeiro. E talvez seja isto que torna esta música para mim tão especial, essa forma de transportar o silêncio numa linguagem própria, completamente cheia de significado.

Why Does My Heart Feel So Bad, do Moby, é uma canção que me aproxima muito de uma certa sensibilidade sobre o mundo e sobre o sofrimento também, não de uma forma dramatizada, mas quase como uma pergunta suspensa. Eu identifico-me muito com os valores que o Moby e outros artistas também têm vindo a defender ao longo do tempo, que é uma forma de estar mais consciente, mais ética, mais atento ao outro e também ao impacto nas nossas escolhas. E admiro profundamente a forma como se tem mantido fiéis a essa visão, mesmo quando é um caminho mais fácil, que seguramente não é, ou sequer mais aceite. Há ainda estruturas culturais muito enraizadas, formas de pensar o mundo, que muitas vezes normalizam o que é, na verdade, penso eu, profundamente duro e desumano. E isso não é apenas cultural, é também sustentado por interesses económicos que acabam por influenciar todos os dias percepções e até discursos mais técnicos e institucionais dos quais eu discordo profundamente. A música, no meio disto, cria outro espaço. Nesta canção em particular, é uma atmosfera quase frágil que é feita de pequeninos sons de repetição, de uma espécie de desamparo bonito, e é nesse lugar que ela me toca, naquilo que não grita, mas que permanece.

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1: Cada vez tenho ouvido mais esta música. Há canções que não se ouvem apenas, sentem-se. Eu penso que o Wild is the Wind é uma delas. Gosto desta música pela forma como fala de amor, sem o tornar leve ou simples. Há ali uma intensidade quase crua, como se amar fosse um risco constante, algo indomável, como o próprio vento, não é? Na voz da Nina Simone, tudo é profundo e quase visceral. Há dor, entrega e verdade. É uma música que eu comecei a ouvir, na verdade, mais por causa de David Bowie, porque ele cantou a vida toda este tema, apesar de não ser dele. Ele traz-lhe uma fragilidade diferente, acho eu, mais contida, mas também super tocante, não é? Está aqui um sentimento, há um cuidado a cantar, mas que ao mesmo tempo desliza, não se consegue controlar totalmente. É uma canção que fala sobre vulnerabilidade e sobre a coragem de se deixar levar por algo maior que nós e com a qual eu me identifico há muito, muito, muito tempo.

Amanhã é sempre longe demais dos Rádio Macau. É uma canção que me acompanha há muitos anos e que faz parte de um tempo muito concreto e específico da minha vida. Ouço-a e volto imediatamente aos anos em que andava na estrada como road manager, muitas vezes com as minhas próprias bandas e muitas vezes a fazer a primeira parte dos concertos deles, nomeadamente com os Ban. Este álbum dos Rádio Macau marcou-me inteiro, mas este tema em particular ficou sempre comigo. Pela música, claro, mas também pela letra. Essa sensação de que o amanhã pode parecer sempre distante demais, quase inalcançável. E há dias em que esse lugar mental existe mesmo, em que o futuro parece longe, em que tudo custa um pouco mais a chegar. Mas esta canção também me traz outra coisa, uma espécie de impulso silencioso, como se dissesse que, mesmo longe, o amanhã continua a vir e nós continuamos.

Radiohead é outra das bandas da minha vida e que de sempre. Creep é o tema mais conhecido, mas eu escolho exatamente Creep. Escolho exatamente Creep por causa da letra, por causa da quantidade de versões que já existe worldwide à volta deste tema, cantado por todo tipo de pessoas e mais alguns, de homens, mulheres, até de crianças. Creep faz mover. Creep é uma música que, embora fale de ser creep, de ser diferente, de ser alguém que não enquadra em algumas coisas, a verdade é que imensa gente ao longo dos anos por todo o lado se tem identificado com esta letra. É uma espécie de homenagem às ovelhas negras deste mundo, que afinal são tantas, tantas, tantas, não sei se haverá mais ovelhas até negras do que brancas. Este tema foi também interpretado no Festival Mental ainda o ano passado pelo André Viamonte, de uma forma absolutamente incrível. Quero deixar aqui a referência outra vez ao André Viamonte, porque de facto a versatilidade é imensa. Creep é ser inteiros, creep é ser nós próprios, creep é não ter medo de ser diferente, de ser a tal ovelha negra de que muita gente se identifica e que é fácil às vezes tentar fugir.

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1: Chandelier da Sia é uma canção que, também no meu trabalho como terapeuta na área das adições, acaba a vezes por surgir como referência a algumas discussões clínicas. Porquê? Pela forma como traduz um determinado estado emocional associado sempre à compulsão. Há nela uma leitura muito clara desse momento de excesso, em que tudo se acelera e o controle parece suspenso, como se não houvesse consequência no instante da ação. E depois surge inevitavelmente o outro lado, o dia seguinte, o peso da culpa, da vergonha, do esquecimento e o sofrimento que tantas vezes acompanha esse ciclo. O que considero particularmente forte nesta canção, talvez seja a forma como percorre esse movimento completo, do impulso até à queda, com uma intensidade emocional muito, muito verdadeira, sem procurar suavizar ou sequer romantizar. A voz da Sia reforça muito essa dimensão, como é que é dizer, é assim, é crua, é vulnerável, quase exposta, o que torna a experiência ainda mais direta. E talvez seja isso que faz desta canção uma ferramenta tão interessante de leitura emocional. Não explica, mas mostra com precisão aquilo que tantas vezes é difícil pormos em palavras.

Talking Heads, esta canção sempre me chamou a atenção pela forma como junta leveza e estranheza ao mesmo tempo. Assim, há nela algo que me faz sentido há muitos anos. Essa ideia de caminhar sem destino definido, de seguir por um caminho sem mapa, onde nem sempre há um para onde, mas há sempre movimento. Esse ir para lado nenhum pode parecer desorientação, mas também pode ser uma forma de aceitação da vida tal como ela vem, sem controle total e sem respostas fechadas. Gosto desta tensão que a canção cria, um ritmo que parece leve, quase luminoso, mas uma letra que fala de dúvida e de incerteza. E talvez seja isso que mais me aproxima dela. Lembra-me que mesmo quando não sabemos exatamente para onde vamos, continuar a andar já é, só por si, uma forma de sentido.

Esta música do Alan Parsons tem um lugar muito particular na forma como ouço música. Gosto mesmo de a ouvir, pela elegância discreta que traz, sem necessidade de se impor. Entra de forma quase silenciosa e fica como se tivesse uma contenção própria, que não pede atenção, mas aprende. Há qualquer coisa na letra que fala desse espaço entre pessoas onde nem tudo é resolvido, nem tudo precisa de resposta. Fica o não dito, o afastamento, mas também a memória de algo que existiu e continua a ter peso, mesmo sem se nomear nunca. Lembro-me de a ouvir em diferentes fases da vida em que havia muita coisa a acontecer ao mesmo tempo, tipo viagem, estrada, trabalho, produção, momentos de pausa entre concertos, e essa música funcionava quase como um intervalo emocional, sem exigir interpretação, apenas... Gosto dessa forma contida de dizer coisas profundamente humanas sem as exagerar. Talvez seja por isso que me faz gostar tanto de a ouvir. Não porque explica, mas porque simplesmente está lá, com uma verdade muito própria que não precisa ser traduzida.

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1: La Sinfonia des Éclairs chegou até mim num momento muito concreto da vida e há bem pouco tempo, literalmente no meio de uma tempestade. Enquanto lá fora tudo parecia trovoada, e era, relâmpagos, vento forte, foi numa viagem que fiz há bem pouco tempo, havia algo estranho e bonito em ouvir esta música precisamente ali. Era como se o som traduzisse o que estava a acontecer, mas ao mesmo tempo me abrisse uma outra perspectiva. De repente aquela tempestade deixou de ser só real e passou a ser também metáfora, porque estava a ouvi-la ao mesmo tempo. Assim, um atravessar de nuvens, um voo acima do caos até uma espécie de clareira imaginária, um deserto tranquilo, longe do barulho, onde tudo finalmente abranda. E talvez seja isso que mais me ficou desta canção, a ideia de que até dentro da tempestade pode existir uma espécie de harmonia, mesmo quando é num sítio como aquele onde eu estava, em que as coisas estavam mesmo muito bravas. Maravilhosa.

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1: Esta canção dos The Gift, que é outra banda que sigo há muitos anos e que gosto muito, quando saiu, acho que não fui só eu, mas acredito que saiu para muita gente que os segue, para muita gente que gosta, foi um marco, foi uma celebração para nós. Eu acho que foi incrível terem conseguido fazer um trabalho com o Brian Eno. E pronto, adorei ouvir a canção, adorei o trabalho. Fiquei super grata a Sónia Tavares e a tudo isto. Então a canção tem que entrar nesta playlist, porque é uma prova de como, quando se quer e quando a qualidade e as coisas são realmente boas e se insiste e uma pessoa tem um objetivo, consegue chegar onde queremos. Não interessa. É claro que o mundo agora, em termos de música, está muito mais fácil e acessível e rápido, não é? Muito rápido. No entanto, o bom gosto e o trabalhar com e a escolha dos artistas com quem a pessoa pode trabalhar em termos de produção, em termos de música, não é para todos. E sei lá, para mim sempre foi uma festa e continua a ser uma festa ouvir esta música por uma questão de conquista.

Gosto muito desta Vuelvo para Vivir. Tem uma energia muito particular, quase como se colocasse o corpo em movimento antes mesmo de pensarmos. Há na letra uma ideia simples, mas muito forte, a de regressar para viver, que pode ser regressar ao essencial, ao que faz sentido, ou simplesmente à decisão de continuar. Não é uma canção de grandes explicações, é mais um impulso discreto que acompanha os passos, sobretudo em momentos de rua, de deslocação, de transição entre coisas. É assim que gosto muito de ouvir. Essa ideia de persistência silenciosa, por outro lado, liga-se também ao meu percurso e ao Festival Mental, um projeto que existe precisamente dessa continuidade, insistir em fazer sentido, manter uma linha, mesmo quando o contexto muda ou quando o caminho exige mais tempo e mais cuidado. O que me interessa nesta música é essa ausência de dramatização. Não há excesso, há direção. Uma espécie de clareza interior que não precisa de ser explicada para ser sentida. Vuelvo a

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1: Faces é um tema que vem no álbum já do comeback do Skin, na altura que a banda regressou, quando já menos esperava, mas aconteceu e muito bem. Eu sou fã incondicional há imenso tempo. E esta canção fala muito das mudanças de fases de vida, de reencontros, de separações, sobretudo connosco próprios, das coisas que podemos achar que é o fim do mundo, mas de facto tudo, há uma mudança, pode para tudo haver uma forma de tornar, de dar a volta, e por isso é uma canção de esperança. Aliás, o próprio ritmo da música a mim faz-me sentir isso, porque vai numa linha melódica de uma determinada maneira e depois vai crescendo, e de facto a força desta canção é das que eu gosto muito, muito de ouvir quando sinto assim um bocadinho mais triste ou mais em baixo, porque me faz lembrar aquilo que de facto nós somos, não é? A nossa natureza. A vida é isto, é faces.

0: São 6:30 da manhã, bom dia, 5:30 nos Açores. As temperaturas nesta manhã são de 15 graus em Lisboa e Faro, 14 no Porto, 13 graus em Ponta Delgada e 15 no Funchal. Está a arrancar amanhã TSF desta terça-feira. Vamos olhar alguns dos temas que marcam a atualidade. Começamos com a notícia de que os enfermeiros de todos os setores estão hoje em greve. Leonor Ferreira.
1: Uma paralisação aos turnos da manhã e da tarde nos setores público, privado e social. Entre as reivindicações estão a desregulação dos horários de trabalho e a desvalorização das carreiras e do Serviço Nacional de Saúde. A dirigente do Sindicato dos Enfermeiros Portugueses, Guadalupe Simões, espera uma forte adesão dos enfermeiros e adianta à TSF quais os efeitos que este protesto poderá ter para o serviço de enfermagem em todo o país.
2: Tudo o que são consultas programadas, intervenções cirúrgicas programadas, eventualmente haverá algum impacto. E depois nos centros de saúde, outros serviços em que os enfermeiros não têm que comparecer 24 horas, eventualmente não estarão enfermeiros presentes.
1: Hoje assinala-se o Dia Internacional do Enfermeiro. Para além da greve, às 10:30 da manhã está marcada uma concentração no Campo Pequeno, em Lisboa. Uma concentração que depois leva os enfermeiros até ao Ministério da Saúde. A Direção-Geral de Saúde publicou orientações para a gestão de possíveis casos suspeitos e prováveis do surto de antivírus. Indica também que o risco em Portugal mantém-se muito baixo, sem necessidade de implementar medidas preventivas. A DGS revela ainda o que são considerados casos suspeitos, os eventuais sintomas e os hospitais de referência. Hospital Corri Cabral para doentes em idade adulta e Hospital Dona Estefânia para doentes em idade pediátrica, isto em Lisboa, e no Porto, o Hospital São João para todos os doentes. O sistema de autenticação de dois fatores passa a ser obrigatório a partir de hoje para aceder ao portal da Segurança Social. É uma medida que se aplica a cidadãos e a empresas. Além da palavra passe, é preciso inserir no portal um código temporário que será enviado para um dos contactos validados, telemóvel ou então o e-mail.

0: a medida não se aplica a quem acede ao portal através da chave móvel digital. Para esta terça-feira está marcada a primeira semifinal do Festival Eurovisão da Canção. Portugal está representado pelos Bandidos do Canto com a canção Rosa, numa edição marcada pela contestação à participação de Israel, que este ano levou 5 países a desistirem: Espanha, Irlanda, Países Baixos, Eslovénia e Islândia. Os boicotes devem-se aos ataques militares de Israel à faixa de Gaza desde 2023 e que já mataram pelo menos 72 mil pessoas. O Sporting venceu o Rio Ave 4-1 e ocupou o segundo lugar na classificação geral. No final do encontro, Rui Borges diz que a equipa está feliz e concentrada no jogo que se segue frente ao Gil Vicente.
1: Nós temos que estar concentrados porque ainda falta uma jornada em nossa casa, é certo. Pronto, os nossos adeptos, que faço já o repto para estarem em força, porque precisamos da energia deles.
0: No outro jogo da noite, o Benfica empatou no Estádio da Luz frente ao Sporting de Braga, um empate a 2 golos que foi assinalado no final do encontro por muitos assobios dirigidos ao presidente do clube que estava na tribuna. Já José Mourinho considerou que os encarnados mereciam a vitória.
2: O Benfica fez um ótimo jogo, com períodos de altíssima qualidade, a faltar obviamente eficácia, porque temos que fazer, a criar tanto, temos que fazer mais golos, mas com atitude, com coragem.
0: Nos outros jogos da noite, o Santa Clara venceu por 2-0 o Nacional, o Casa Pia derrotou o Vitória de Guimarães por 1-0. Já o Estrela da Amadora e o Famalicão empataram 0-0, o Tondela venceu em casa o Moreirense por 2-0, mas continua em zona de despromoção à Segunda Liga.
3: E está aí uma terça-feira que vai trazer aguaceiros mais prováveis no norte e centro, diminuindo de intensidade e frequência a partir da tarde, pequena descida da temperatura mínima. Quanto às máximas para hoje, são de 18 graus para o Porto, 19 para Lisboa, 20 graus é a máxima para Faro. Nos Açores, alguma nubosidade e aguaceiros fracos apenas no grupo central, máxima para Ponta Delgada 17 graus, Praia da Madeira também há previsão de aguaceiros fracos, a máxima no Funchal é de 20 graus.
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3: Estamos a 23 minutos das 7 da manhã. Vamos às notas de autor. Daqui a pouco com o radialista Luís Caetano. Daqui a minutos também Manuela Cássio olha a imprensa portuguesa desta manhã. Para já, David Kushner. Este Daylight.

0: Daylight, David Kushner na manhã da TSF. Vamos para as notas de autor. Esta semana o convidado é o radialista Luís Caetano.
1: Neste segundo dia das notas de autor, somos convidados a falar de projetos recentes ou a chegar. Não é o caso dos meus programas da Antena 2, que têm alguns mais de duas décadas já. Mas gostaria de vos convidar a ler de olhos fechados, ou a ler enquanto fazem algo que não vos retira a atenção. Tenho gravado alguns audiolivros, principalmente de José Saramago. Depois de Ensaio sobre a Cegueira e Ensaio sobre a Lucidez, terminei agora a gravação de A Viagem do Elefante e As Intermitências da Morte. No nosso país, os audiolivros nunca tiveram a enorme importância que tiveram e têm nos países anglo-saxónicos ou na Alemanha, mas é uma forma estimulante e prazerosa de ler de outra maneira. E porque os jovens estão a deixar de ler, mas têm muito hábito de andar sempre com auscultadores, deixo a ideia, porque não oferece os audiolivros a todos os jovens e estudantes. Seria um investimento mínimo capaz de lhes dar a conhecer bons autores, nomeadamente aqueles que são estudados em ambiente escolar. Deixo também a sugestão para o novo livro de Mário Cláudio, para o qual generosamente me convidou a escrever o prefácio. Chegou esta semana às livrarias Fósforos Riscados no Vento. As crónicas que Mário Cláudio escreveu para a Antena 2 dão-nos a observação nítida de instantes, modos de ver, deambulações pela vida vivida, sempre com o mais apurado barro da língua portuguesa. A rádio é desde sempre um território de histórias contadas. E cada uma destas crónicas de Mário Cláudio é uma narrativa de diferentes recantos. Um espelho poliédrico, prosa elegante, que na voz do autor ganha melodia.
0: Luís Caetano esta semana a assinar as notas de autor, uma parceria entre a TSF e a SPA. Vamos à imprensa portuguesa daqui a pouco. Para já, First Light, a nova canção de Lana Del Rey.

0: First Light, a nova música de Lana Del Rey, o tema que serve de abertura oficial do videojogo de James Bond 007 First Light. Vamos ouvir, vamos saber agora quais são as manchetes que preenchem as primeiras páginas dos jornais desta manhã. Manuel Cássio.
1: As paixões do futebol e a luta por um lugar na Liga dos Campeões animam as primeiras páginas desta terça-feira. Luz verde para a Champions, escreve o Jornal de Notícias. Triunfo deixa os Leões às portas da prova milionária após desaire das Águias em casa. O Jornal do Jogo assinala a ultrapassagem à entrada da reta final. Leões golearam em Vila do Conde por 4-1 e aproveitaram o empate das Águias a 2 golos com o Braga para recuperarem o segundo lugar. Revira a volta de Leão, comenta o Record. Leão na frente, aponta a bola, acrescentando que adeptos encarnados pedem a demissão do Rui Costa e a equipa também foi contestada. Champions à vista, conclui o Correio da Manhã, Braga deixa milhões aos pés do Leão. A manchete do Jornal de Notícias toca um tema que pode dizer muito a muitos dos nossos ouvintes. A maioria das queixas sobre o ruído nasce de conflitos entre vizinhos. As autoridades recebem mais de 20 reclamações por dia. Os distritos de Faro e Braga surgem à frente de Lisboa e Porto no mapa nacional das reclamações. Os ambientalistas defendem a aplicação de uma taxa para quem exceder os limites legais de ruído. O Diário de Notícias avisa que há cada vez menos dermatologistas a trabalhar com os seguros ou com a ADSE. A espera por uma consulta pode chegar aos 8 meses. O Público retoma um tema que tem causado muita polémica no mundo da política e avança que a AD se prepara para deixar cair a pena acessória da perda de nacionalidade. André Ventura quer reconfirmar no Parlamento a proposta que foi chumbada pelo Tribunal Constitucional, mas o PSD e o CDS rejeitam fazer uma afronta ao Constitucional por causa desta medida que integra, ou que integrava, a nova lei da nacionalidade. O Correio da Manhã dá voz a um alerta da GNR, disparam as queixas de burla na internet. A GNR destaca a profissionalização crescente destes burlões, que recorrem cada vez mais a mecanismos de manipulação psicológica. Esta manhã o Negócios faz contas, às contas das empresas, e revela que as grandes famílias recebem 650 milhões em dividendos acionistas. Mesmo assim, o valor global recebido pelas famílias Soares dos Santos, Azevedo, Amorim, Queiroz Pereira e Mota fica 1% abaixo do valor recebido no ano passado. Ainda no Negócios, vale a pena ler uma entrevista que nos convida a refletir sobre o papel da inteligência artificial. Stephen Verhulst, professor da Tandem School of Engineering da Universidade de Nova Iorque, defende que temos de criar um botão de emergência na inteligência artificial para quando corre mal. Stephen Verhulst aponta a necessidade de criar mecanismos de supervisão humana, assinalando que a inteligência artificial pode facilitar a decisão política, mas também traz desafios, sobretudo éticos e direitos humanos. Há áreas, diz ele, onde a inteligência artificial não deve ser utilizada.
0: A revista de imprensa assinada por Manuela Cássio. Voltamos a ler os jornais portugueses desta manhã. Mais à frente, na revista de imprensa comentada, a convidada esta terça-feira é Sara Maia, musicóloga e cantora lírica, curadora do ciclo de História da Música. Mais daqui a pouco, a seguir às 9:30 da manhã.
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0: Agora olhamos o trânsito numa altura em que já temos fila na A2 para a ponte 25 de Abril a partir do primeiro viaduto do Feijó. O IC19 já tem algumas paragens também, desde Queluz até à Amadora, mas aqui ainda sem demora significativa. Nos outros acessos a Lisboa, bem como em todas as ligações ao Porto, ainda se circula sem dificuldades.
3: 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Assim é a vida em Oeiras. 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
0: Estamos a 9 minutos das 7 da manhã.
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0: E agora vamos ao Fila J com José Carlos Barreto. A quinta edição do Festival Futurama começa sexta-feira, dia 15, em Beja, e espalha-se também por Mértola e Alvito.
6: É o Baixo Alentejo que reclama por esta ideia de Futurama, um festival que vai agora na quinta edição, como sobrinha Rita Fialho Valente, a diretora artística. Este é o momento para juntar o trabalho de um ano e espalhar cultura por um Alentejo também à míngua de arte.

0: fazer processos colaborativos, levar a arte até todas estas pessoas para despertar algum sentido crítico, para os aproximar da cultura e daí originar uma criação artística que é apresentada agora no, durante o festival.
1: Três lugares que acolhem o Futurama: começa em Beja, passa por Mértola e vai até Alvito, com programas sempre diferentes, com artes visuais, música, performance, teatro, cante com novas modas e palavras. Muitas palavras.
0: Falamos de artes visuais com artistas ligados à pintura e a instalações artísticas, instalações também audiovisuais, ligando muito a imagem, o vídeo e a fotografia. Temos também o teatro, neste caso é uma peça específica que nós trazemos cá, que é popular, da atriz Sharina Gigante, não foi trabalhado com a comunidade, mas que trabalha muito o popular e a cultura popular. O que é isto, a cultura popular, e o que é ser popular hoje em dia? Portanto, inserto bem aqui também na nossa cultura alentejana. E depois temos também a música e performances também, neste caso em Mértola, também que foi trabalhado com a escola.
1: Na música há novas cantigas para o canto alentejano, com o festival Cantexto, com desafios a escritores e compositores que têm trazido novas ideias ao canto alentejano, e Rita Fialho Valente refere que está a correr muito bem este festival Cantexto, Festival de Novas Modas.

0: próprios grupos também vêm ter connosco e dizer nós queremos participar. Portanto, isso é bom, porque no fundo o contexto é mesmo isso, é criar novas modas, modas contemporâneas, escritas por autores da língua portuguesa, para os grupos do Baixo Alentejo. E, portanto, tanto da parte dos autores como da parte dos grupos de canto, tem sido um bom desafio e um feliz casamento, digamos assim, porque desde o primeiro momento em que há o encontro entre o escritor e o grupo e depois todo o processo também com os compositores, faz depois a composição musical, corre muito bem e depois é uma moda que fica para aquele grupo. Muitas até se transforma o hino do grupo. Então, nesta edição, os escritores que temos é o Bruno Vieira Amaral, a Cristina Taclin, que é aqui da terra, o Vandarding, o Nasty Mosquito, a Patrícia Reis e a Yara Nakanda Monteiros. São estes seis escritores que responderam à nossa encomenda.
1: É um futuro que se anuncia em festival, com todos, no Baixo Alentejo, com Futurama.
2: O Festival Futurama 2026, quinta edição em Beja, Mértola e Alvito, de 15 a 30 de maio, em três fins de semana. Vamos abrir a janela para o mundo antes das 7 da manhã. Hoje, debaixo d'água.

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0: Bom dia, 6h58, menos uma hora nos Açores. 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
1: O primeiro-ministro e os dois autarcas mais poderosos do país vão juntar-se à mesa esta manhã no Porto. A agenda da reunião não é conhecida, mas a Câmara do Porto fez saber que é um encontro para trocar perspectivas e reforçar o diálogo e a cooperação entre governo e as duas câmaras municipais. No dia do enfermeiro, há greve dos enfermeiros, greve aos turnos da manhã e da tarde em todos os setores, público, privado, também na área social. Vamos olhar para este protesto neste grande jornal em que fazemos as contas da penúltima jornada da Liga Portuguesa, que ontem deixou quase tudo na mesma, ou não, porque o Sporting passa agora a ser o segundo classificado e, portanto, aquele que tem condições favoráveis de acesso à Liga dos Campeões na próxima temporada, além do Porto. E hoje, faz anos, Manuel Alegre.
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0: Esta terça-feira conto com aguaceiros durante a manhã, mais prováveis no norte e centro, diminuindo de intensidade e frequência a partir da tarde, previsão de pequena descida da temperatura mínima. Quanto a máximas para hoje, 18 graus para o Porto, 19 é a máxima em Lisboa e 20 em Faro. Nos Açores, aguaceiros fracos apenas no Grupo Central, máxima para Ponta Delgada, 17 graus. Para a Ilha da Madeira, há previsão também de aguaceiros fracos, a temperatura máxima no Funchal deve chegar hoje aos 20 graus. Vamos para o Jornal das 7, na manhã TSF, Nuno Domingos.
1: É uma espécie de cimeira entre o Poder Nacional e o Poder Metropolitano. O Primeiro-Ministro marcou para esta manhã uma reunião com os presidentes das duas maiores cidades portuguesas, que são simultaneamente também os presidentes das duas áreas metropolitanas. A reunião vai acontecer no Porto, na Casa do Roseiral, nos Jardins do Palácio de Cristal. Segundo a Câmara do Porto, que descreve a reunião como de trabalho, Luís Montenegro, Pedro Duarte e Carlos Moedas vão trocar perspectivas e reforçar o diálogo institucional e a cooperação entre o Governo e os dois municípios. Não foi revelada uma agenda concreta de trabalho para este encontro. Os enfermeiros fazem hoje greve aos turnos da manhã e da tarde em todos os setores, setor público, privado, na área social. A paralisação afeta hospitais, centros de saúde em todo o país. Este é o dia do enfermeiro. Entre as reivindicações estão a desregulação dos horários de trabalho, a desvalorização das carreiras e do Serviço Nacional de Saúde. A dirigente do Sindicato dos Enfermeiros Portugueses, Guadalupe Simões, espera uma forte adesão dos enfermeiros e por isso adianta à TSF quais são os efeitos que os utentes podem esperar hoje ao longo do dia.
3: Tudo o que são consultas programadas, intervenções cirúrgicas programadas, eventualmente haverá algum impacto, sendo que isso é da responsabilidade das unidades locais de saúde, porque foram avisadas atempadamente que iria acontecer greve neste dia. Depois, nos centros de saúde, outros serviços em que os enfermeiros não têm que comparecer 24 horas, eventualmente não estarão enfermeiros presentes.
1: Guadalupe Simões, que responde também às declarações da Ministra da Saúde da semana passada, garantindo que o SNS não está a falhar na assistência aos utentes. Ana Paula Martins falou sobre o Serviço Nacional de Saúde depois das críticas de José Luís Carneiro, líder socialista, que acusou o Primeiro-Ministro de falhar na saúde e de ser o responsável por manter em funções uma ministra que já há muito perdeu a autoridade política. Depois do Conselho de Ministros, Ana Paula Martins defendeu que os dados mostram que mais de 10 milhões de utentes estão abrangidos pelo Serviço Nacional de Saúde, mas Guadalupe Simões diz que o Sindicato dos Enfermeiros não partilha desta visão de que o Serviço Nacional de Saúde está de boa saúde, nem a carreira do enfermeiro.
3: O ano passado praticamente não houve nenhum concurso de desenvolvimento nas carreiras, não temos nenhum concurso, só numa instituição abriu concurso para enfermeiros em lugar de direção e não havendo solução destes problemas, ou não querendo a ministra solucionar estas questões, ainda acrescenta um outro problema, que é pretender que os enfermeiros possam vir a fazer mais 2 horas de trabalho diário e 60 horas por semana, sem que esse trabalho a mais seja pago sequer. E essa é mais uma das razões, e que seguramente os enfermeiros demonstrarão, através da adesão à greve, um cartão vermelho a esta proposta do Ministério da Saúde.
1: Esta greve acontece precisamente, como disse, no Dia Internacional do Enfermeiro. Às 10h30 está marcada uma concentração que vai do Campo Pequeno em Lisboa até ao Ministério da Saúde. A Direção-Geral de Saúde já publicou as orientações para os profissionais sobre a gestão de possíveis casos suspeitos com o surto de antivírus que se tornou mundialmente famoso com o surto a bordo do navio de cruzeiro Ondios. Uma operação de repatriamento deste navio terminou ontem nas Canárias. O risco em Portugal, diz a Direção-Geral de Saúde, é ainda muito baixo, por isso não há medidas preventivas a implementar a nível nacional para a população, para lá daquilo que são as medidas básicas de proteção. Algumas orientações foram dadas aos profissionais de saúde para o caso de entrarem em Portugal pessoas que foram contactos destes casos relacionados com o surto do navio cruzeiro Ondios. São também definidos os casos suspeitos e prováveis. Se houver um caso suspeito, deve ser ativado o Instituto Nacional de Emergência Médica, o INEM, o Hospital de São José, o Hospital Curri Cabral e o Hospital Dona Estefânia, todos em Lisboa, são definidos como hospitais de referência em caso de casos suspeitos sinalizados. O secretário-geral da Confagri, a Confederação Nacional das Cooperativas Agrícolas e do Crédito Agrícola de Portugal, afirma que a situação não é ainda dramática e que ainda há estoques de fertilizantes, mas Nuno Serra diz que o aumento dos preços é a principal consequência do fecho do Estreito de Hormuz.
4: O que podemos dizer é que já existe um acentuado aumento dos preços dos fertilizantes, que tem acontecido, não é? Já ronda a casa dos 50%, e, portanto, continuando este bloqueio e a dificuldade dos fertilizantes chegar ao nosso país, não é? Vai-se acentuar essa crise, e naturalmente essa crise vai se traduzir num aumento de preços ao consumidor, e isso é natural, não é? Infelizmente é o que vai acontecer. A não ser que hajam políticas públicas para conter, não é, ou mitigar esse aumento de custos.
1: O Governo já anunciou no final do mês passado um apoio de 20 milhões de euros para apoiar os custos com os fertilizantes, mas até agora não há qualquer informação sobre como é que este dinheiro vai chegar ao terreno, e por isso, para acelerar o processo de financiamento, a Confagri vai hoje apresentar propostas ao Executivo sobre um modelo de atribuição desse apoio aos agricultores.
4: A informação que temos ainda nem está modelado como é que se vai ser atribuído esse apoio. Portanto, nós estamos à espera, já existem outros exemplos dessa modulação, quer em Espanha, quer em França, portanto, nós estamos à espera de alguma informação do Governo. Nós também fazemos contar, dentro das próximas horas, propostas naquilo que poderá ser a modulação para a atribuição desse valor para os fertilizantes. O que temos a dizer é que tem que ser entregues com alguma urgência no terreno, tem que chegar ao terreno, porque senão, efetivamente, o que vai acontecer é, sem esse apoio aos fertilizantes, os produtos vão acabar por ficar mais caros. E, portanto, existe alguma urgência na modulação desse tipo de apoio, e o que nós fazemos é um apelo ao Governo que acelere esse processo, que faça chegar rapidamente ao terreno esse apoio, porque, senão, os preços irão naturalmente subir ao consumidor, e também o setor agroalimentar será pressionado, como é natural, porque nem sempre os preços conseguem chegar ao consumidor e acabam de ficar algum desses custos na parte da produção, e isso traduz também perda de rendimento.
1: Nuno Serra, o presidente da Confagri, considera que a Europa podia fazer mais para compensar o custo dos fertilizantes, mas como isso não acontece, a ajuda tem de vir do Governo. Quanto ao Estreito de Hormuz e à reabertura, os ministros da Defesa de mais de 40 países vão reunir-se em videoconferência hoje para discutir uma missão multinacional no Estreito de Hormuz. O encontro é presidido pelos titulares das pastas da Defesa do Reino Unido e de França. Espera-se que cada país defina a contribuição militar para a missão defensiva destinada a reabrir e garantir a segurança do Estreito de de Hormuz. Portugal foi um dos signatários do documento que deu um pontapé de saída para esta iniciativa militar. Agora, o Reino Unido e uma crise aberta com as eleições locais da semana passada. O governo vai reunir-se hoje com o primeiro-ministro Keir Starmer, cada vez mais pressionado a admitir-se depois da derrota nas eleições da semana passada. A ministra do Interior foi a última voz dentro do próprio governo a exigir ao primeiro-ministro que estabeleça um calendário para a admissão. Ontem demitiram 6 assessores do governo, depois de terem apelado à saída de Keir Starmer. Alguns deputados do Partido Trabalhista lançaram também um abaixo-assinado para defender a demissão do primeiro-ministro. Na última contagem, o documento contava com o apoio de mais de 70 deputados trabalhistas, o partido de Keir Starmer, que tem um domínio absoluto sobre o Parlamento Britânico nesta altura. A derrota nas eleições locais foi essencialmente para o partido de extrema-direita Reform UK de Nigel Farage. Os conservadores também registaram fortes perdas nestas eleições locais. O risco de incêndios florestais extremos pode ser o maior de sempre este ano. Tudo depende das alterações climáticas e de fenómenos como o El Niño. O alerta é de investigadores do Imperial College em Londres. Os peritos lembram que já foram batidos recordes nos primeiros meses deste ano. Nesta altura, a área devastada por fogos florestais é já 50% superior à média habitual nesta altura do ano. Ora, com a possibilidade do El Niño ser mais forte neste ano de 2026, o risco de incêndios graves pode ser o mais elevado da história recente. É o aviso deixado pelos cientistas. O El Niño forma-se todos os anos no Oceano Pacífico, aumenta a probabilidade de secas, também de chuvas intensas e de outros fenómenos climáticos extremos. Agora, a bola. O Sporting voltou a subir ao segundo lugar do campeonato. Venceu ontem à noite em Vila do Conde o Rio Ave por 4-1. O Benfica, por seu turno, passou a terceiro classificado porque empatou na Luz a 2 com o Sporting Clube de Braga. Com o empate, o Braga garante desde já o quarto lugar no campeonato. Quanto ao treinador do Sporting, Rui Borges, diz que foi uma vitória justa ontem frente ao Rio Ave e que está feliz por regressar ao segundo lugar, só que não dá esse segundo lugar como garantido porque ainda falta uma jornada. O treinador dos Leões convocou o apoio dos adeptos para o derradeiro jogo em Alvalade contra o Gil Vicente no próximo sábado.
5: O grupo está feliz, acima de tudo, porque fomos capazes de ganhar o jogo quando estivemos a perder perante uma boa equipa que tem feito uma segunda volta muito boa. Os últimos 5 meses têm sido bons do Rio Ave, uma belíssima equipa, individualmente e coletivamente. E estava feliz, acima de tudo, pela vitória. Claro que depois tem o acréscimo de voltarmos a ser segundos, mas temos que estar concentrados porque ainda falta uma jornada em nossa casa, é certo. Perante os nossos adeptos, que faço já o repto para estarem em força, porque precisamos da energia deles, do apoio deles, como tem sido, e hoje foi importantíssimo. Fora temos tido um apoio fantástico sempre também, enaltecer esse apoio que tem sido muito, muito bom ao longo de toda a época, mas perante uma equipa que está a fazer também um belíssimo campeonato, que é o Gil, e que vai dificultar ao máximo aquilo que será a nossa tarefa de vencer o jogo. Por isso, felizes por estarmos em segundo, felizes por termos ganho, mas temos de estar muito concentrados, recuperar e estar mentalmente capazes e disponíveis para disputar uma última jornada que nos permite depender só de nós, e isso é muito importante.
1: Rui Borges, no final da vitória do Sporting por 4-1 frente ao Rio Ave em Vila do Conde. Na Luz, José Mourinho disse que ficar em segundo nesta altura seria um milagre para o Benfica.
6: As duas últimas semanas do campeonato não é para se pensar em futuro, não é para se pensar em contratos, é para se pensar na missão que nós tínhamos, que era de fazer o milagre, de ficar em segundo lugar. Eu, quando digo milagre, não me quero alongar muito, mas eu acho que vocês percebem o que é que eu quero dizer com o milagre. E a partir do momento em que nós entramos nesta última fase da época, com estes jogos que decidiam uma coisa importante para o clube, eu decidi que não queria ouvir de ninguém, que queria estar, entre aspas, isolado no meu espaço de trabalho. E depois, como eu já disse há um par de semanas, jogo com o Estoril no sábado, e penso que a partir de segunda-feira já poderei responder a essa, indiretamente, a essa, não, a outra pergunta, que será o meu futuro enquanto treinador, e mais importante do que o meu futuro, o futuro Benfica.
1: E ontem, para lá da descida de lugar do Benfica, houve muita contestação no final do jogo. O Benfica desce à terceira posição e deixou de depender dele próprio para assegurar, para aceder à Liga dos Campeões na próxima temporada. No final do jogo, o presidente do Benfica, Rui Costa, foi alvo de apupos num ambiente relatado em direto pela repórter Rita da Silva Vieira.
7: E agora a imagem é clara, porque os adeptos aplaudem aí equipa e a equipa está a sair, mas estavam contra si o presidente dos encarnados. Portanto, os mesmos adeptos que há pouco estavam a gritar contra Rui Costa estão agora a invadir, estão agora a aplaudir a equipa encarnada que sai nesta altura pelo túnel. Houve ali uma tentativa de invasão de campo não bem conseguida por uma criança. Os adeptos saem no meio de aplausos e de assobios, mas o visado maior desta contestação é, sem dúvida alguma, Rui Costa, presidente do Benfica, altamente visado pelos adeptos encarnados.
1: Reportagem TSF de Rita da Silva Vieira ontem à noite no Estádio da Luz. Para a última jornada do campeonato ficam ainda decisões em relação ao acesso aos lugares europeus, sendo que o Braga está confirmado. Há ainda dúvida em relação ao Famalicão e ao Gil Vicente. O Gil Vicente que ontem foi derrotado em casa por 3-1 pelo Arouca. Outras contas que ficam para fechar na última jornada, as da cauda da tabela. O Santa Clara venceu por 2-0 o Nacional. O Casa Pia venceu na visita ao Vitória em Guimarães por 1-0, o Estrela da Amadora e o Famalicão empataram a 0 e o Tondela venceu em casa o Moreirense por 2-0. Destas quatro equipas, Nacional, Estrela, Casa Pia e Tondela, uma delas vai descer diretamente, a outra vai ao play-off. Como não há confrontos diretos na última jornada, só o Estrela e o Nacional dependem deles próprios para ficar livres de risco, mas têm mesmo de ganhar. O Tondela precisa de ganhar e esperar que o Estrela e o Casa Pia não ganhem. O Casa Pia e o Estrela, caso não vençam, correm o risco de ser ultrapassados. Já o Nacional escapa à descida direta se não perder, mas precisa de ganhar para não depender de outros resultados e confirmar a manutenção. Os jogos são todos no próximo sábado. O jogo da festa do campeão entre Porto e Santa Clara começa às 15h30, tal como o Moreirense Aversado. Os jogos que decidem a manutenção estão marcados para as 18h, Nacional Vitória, Casa Pia Rio Ave, Braga Estrela, Arouca Tondela. Sábado à noite, às 20h30, decide-se o segundo lugar do campeonato e também o acesso à Europa. Famalicão Alverca, Sporting Gil Vicente, Estoril Benfica são os jogos que encerram esta Primeira Liga. O poeta Manuel Alegre, autor de O Canto e as Armas e Praça da Canção, resistente antifascista, histórico dirigente do PS, antigo deputado e vice-presidente da Assembleia da República, completa hoje 90 anos de idade. E apesar de uma vasta obra literária que inclui romances, contos, ensaios, mas sobretudo poesia, para Manuel Alegre não há livro como o primeiro.
8: Alguns poemas foram escritos na prisão, é a Praça da Canção, porque se tornou um livro emblemático. Foi um livro que foi apreendido, mas circulou em cópias manuscritas e datilografadas, foi recitado, foi cantado, deve ter sido o livro mais lido ou mais vendido da poesia portuguesa neste século.
9: Acha que a poesia e a literatura têm o poder de tornar o mundo melhor?
8: Pelo menos tem acontecido. São um contrapoder e são também um poder muito forte para despertar a consciência das pessoas e para levar as pessoas a agir no sentido de construir um mundo melhor.
1: Manuel Alegre nasceu a 12 de maio de 1936 em Águeda, estudou Direito em Coimbra, escritor, histórico dirigente socialista, faz hoje 90 anos. A conversa com a jornalista Inês Cortês passa numa versão curta mais daqui a pouco, no Grande Jornal às 8 na TSF e na versão integral depois das 16h30, logo à tarde, na rádio.
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0: Às 7h20 voltamos a olhar o trânsito numa altura em que a fila na A2 para a Ponte 25 de Abril já está bastante extensa, já começa na zona de Corroios. A1 também já tem fila na zona de São João da Talha em direção à segunda circular. Conte com demora também no IC19 entre o Cacém e a reta dos comandos e depois na parte final na chegada à Pina-Manique. A5 também já com lentidão desde Porto Salvo até à zona de Linda a Velha. Outros acessos a Lisboa ainda com o trânsito a circular, ainda que de forma intensa, mas sem demora. No Porto, nesta altura, não há registro de filas de trânsito.
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0: E a seguir avançamos para a página de economia nesta manhã TSF de terça-feira.
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0: Para já com as contas que contam, a economia simplificada com o jurista e gestor Nuno Correia da Silva, que vem falar hoje sobre o novo diploma do governo que regula a prestação de serviços por médicos tarefeiros no SNS.
16: O Governo aprovou em Conselho de Ministros novas regras para os médicos que trabalham em regime de prestação de serviço no Serviço Nacional de Saúde. O objetivo internalizar as horas extraordinárias realizadas no serviço de urgência. Ou seja, pretende-se que estas horas sejam asseguradas por médicos com vínculo ao SNS, em vez de médicos tarefeiros. O recurso a médicos tarefeiros passa a ser considerado excepcional e complementar. O diploma procura reduzir a utilização da prestação de serviços como solução estrutural por parte das. As novas regras introduzem incompatibilidades para impedir que médicos que saiam do SNS possam prestar serviço como tarefeiros, oferindo remunerações mais elevadas. Ficam especialmente limitados os médicos que rescindam unilateralmente

0: com o SNS, como também os recém-especialistas que rejeitem vagas oferecidas pelo Serviço Nacional de Saúde e os médicos que recusem realizar horas extraordinárias acima do limite obrigatório. As incompatibilidades pretendem ter um efeito dissuasor sobre os médicos que ponderam sair do Serviço Nacional de Saúde. No entanto, podem produzir o efeito contrário, funcionando como um verdadeiro tiro pela culatra, ou impedir durante 2 anos que médicos provenientes do SNS prestem serviço como tarefeiros. A medida também pode desincentivar a entrada no sistema. Trata-se de um ónus que leva muitos profissionais a pensar 2 vezes antes de aderirem ao SNS. A dependência de médicos tarefeiros aumentou significativamente durante o período de intervenção da Troika. Entre 2011 e 2015, foram impostas fortes restrições à contratação na função pública. Por cada 2 saídas, apenas podia haver 1 entrada. Este rácio provocou um déficit de recursos humanos na saúde e levou o SNS a aumentar a despesa com médicos tarefeiros. Depois da saída da Troika, em 2015, a despesa com médicos tarefeiros cresceu exponencialmente. Em 2015, rondava os 92 milhões de euros e em 2021 atingiu 142 milhões, um aumento de cerca de 50 milhões. Porque todos os problemas têm uma causa, é importante conhecê-la antes de construir respostas que podem parecer adequadas, mas que na prática acabam por produzir o efeito inverso. É isso que pode acontecer com o regime de incompatibilidades agora criado pelo Governo. Mais do que penalizar quem sai, é importante valorizar quem permanece no SNS. São as medidas positivas que ajudam a construir soluções. As medidas negativas, quase sempre, acabam por agravar os problemas.
1: Contas que contam com Nuno Correia da Silva e hoje, no Negócios e Empresas, Ana Maria Ramos, falamos da Résia Alentejo.
2: Com a ajuda do PRR, a Résia Alentejo está a investir 6 milhões no reforço da capacidade de processamento e valorização de resíduos urbanos. E a aposta na bioeconomia já se traduz em ganhos também em recursos, o que obriga ao aumento de equipa de 130 para 180 pessoas. É o que explica Rui Marreiros, o diretor-geral da empresa.
3: Nós procedemos a um investimento da ordem dos 6 milhões de euros, que, como disse, é um investimento que nos permitiu, falando especificamente desta meta da preparação para a reutilização e reciclagem, termos atingido os 65%, portanto, que está claramente em linha com os objetivos nacionais. Nós temos neste momento um volume de negócios da ordem dos 18 milhões de euros, portanto, tem já uma dimensão muito significativa até para a região. Tem vindo a ser feitos aumentos sucessivos de capital social por parte dos municípios também para dar esta robustez financeira à empresa. Obviamente que é uma empresa já com uma dimensão muito significativa. Nós, ao dia de hoje, cerca de 167 colaboradores e um plano de crescimento até aos 185, 190. E, portanto, independentemente de toda a tecnologia que nós já temos, e já temos muita, mas há aqui o capital humano que é indispensável para, obviamente, ter estes temas a funcionar.
2: Os planos levaram a intervenções estruturantes, incluindo a construção de uma nova central de triagem de embalagens.
3: Uma nova central de triagem de embalagens e, portanto, exatamente nesse contexto de simultaneamente conseguimos processar mais e melhor, portanto, todas as embalagens que vêm da recolha seletiva, portanto, estou a falar principalmente na questão dos plásticos. Nós processamos cerca de 50 toneladas por ano, portanto, nesta central de triagem de embalagens, dependendo dos picos, do tipo de material, muitas vezes conseguimos processar mensalmente 4 a 5 toneladas mensais, portanto, e obviamente podemos sempre ir aumentando a capacidade de processamento em função da afinação que é preciso fazer.
2: Uma aposta que permite poupanças na ordem dos 186 quilos de resíduos por habitante nos 8 municípios alentejanos que integram este projeto e já levou à modernização também da central de tratamento mecânico e biológico.
3: A central TMB, o TMB é um tratamento mecânico e biológico que está direcionado para o tratamento dos resíduos indiferenciados. Neste momento, temos um nível de produção de resíduos em algumas áreas de cerca de 186 quilos por habitante. Nós temos um sistema, grosso modo, que serve 87 mil habitantes, portanto tem uma dimensão já significativa, dispersa numa área de 6.700 km². Portanto, temos também aqui um desafio do ponto de vista logístico para podermos dar resposta em tempo útil. Nós estamos a prever, já este ano, em 2026, reduzir a taxa de deposição e aterro para 15%, e dizer que esta meta nacional deve cumprir os 10% em 2030. E, portanto, nós em 2026 já atingimos os 15%, portanto, vamos cumprir essa meta.
2: A Resil Entes espera, então, retorno significativo para cobrir custos desta operação e para avançar em novos investimentos, estimando fechar o ano com um volume de negócios na ordem dos 18 milhões de euros.
1: A Resi Alentejo em destaque hoje no Negócios e Empresas. Vamos para a edição das 7:30 já a seguir, depois avança à página de desporto.
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0: Bom dia, são 7h30, 6h30 nos Açores. Temperaturas nesta manhã de terça-feira. Esta hora, 14 graus no Porto e em Lisboa, 15 em Faro e no Funchal, 13 em Ponta Delgada. Está em destaque nesta manhã TSF, Leonor Ferreira, a greve nacional dos enfermeiros.
1: Uma paralisação aos turnos da manhã e da tarde nos setores público, privado e social. Entre as reivindicações estão a desregulação dos horários de trabalho e a desvalorização das carreiras e do Serviço Nacional de Saúde. Guadalupe Simões, do Sindicato dos Enfermeiros Portugueses, diz que apesar dos serviços mínimos, há efeitos que se vão sentir.
2: Tudo o que são consultas programadas, intervenções cirúrgicas programadas, eventualmente haverá algum impacto. E depois nos centros de saúde, outros serviços em que os enfermeiros não têm que comparecer sobre 24 horas, eventualmente não estarão enfermeiros presentes.
1: Hoje assinala-se o Dia Internacional do Enfermeiro. Para além da greve, às 10h30 da manhã está marcada uma concentração no Campo Pequeno em Lisboa. Os enfermeiros rumam depois até ao Ministério da Saúde. A Direção-Geral de Saúde publicou orientações para a gestão de possíveis casos suspeitos e prováveis de surto de antivírus. Indica também que o risco em Portugal mantém-se muito baixo, sem necessidade de avançar com medidas preventivas. A DGS revela ainda os sintomas e os hospitais de referência para tratamento destes casos. Em Lisboa é o Hospital Corrêa Cabral para doentes à idade adulta e o Hospital Dona Estefânia para doentes à idade pediátrica. No Porto, o Hospital São João recebe todos os doentes. O sistema de autenticação de dois fatores passa a ser obrigatório a partir de hoje para aceder ao portal da Segurança Social. É uma medida que se aplica a cidadãos e empresas. Além da palavra passe, é preciso inserir no portal um código temporário que será enviado para um dos contactos validados, telemóvel ou e-mail. Milhares fiéis são esperados hoje e amanhã no Santuário de Fátima para a peregrinação internacional de 13 de maio, uma cerimónia que vai ser presidida pelo Patriarca de Lisboa, Rui Valério. As celebrações começam esta noite às 9h30. Os incêndios florestais este ano poderão ser particularmente graves em todo o mundo por causa das alterações climáticas e de um El Niño que se espera que seja potencialmente forte. O alerta é feito por um investigador do Imperial College of London, Theodore Keeping, que lembra que a época global de fogos começou muito cedo, em 2026, e a área devastada até agora é 50% superior à média para esta altura do ano. O Sistema Global de Informações sobre Incêndios revela que entre janeiro e a primeira semana de maio, as chamas já destruíram no mundo uma área superior a 163 milhões de hectares. Os ministros da defesa de mais de 40 países reúnem-se em videoconferência para discutir e impulsionar uma missão multinacional no Estreito de Hormuz. O encontro é presidido pelos titulares da pasta do Reino Unido e França. Espera-se que cada país defina a contribuição militar para esta missão defensiva destinada a reabrir e garantir a segurança daquela via marítima. Manuela Alegre completa hoje 90 anos. A jornalista Inês Cortês falou com o escritor e histórico dirigente do PS sobre a sua vida, vividas ao longo destas 9 décadas. É um excerto da entrevista para ouvir no Jornal das 8 da manhã e também a entrevista completa depois das 3h30 da tarde na TSF. Já a seguir, recuperamos na edição de desporto as declarações de Rui Borges sobre a vitória frente ao Rio Ave e as declarações de José Mourinho sobre o empate frente ao Sporting de Braga. Damos também conta da eliminação do Los Angeles Lakers da NBA, derrotados pelo Oklahoma City Thunder.
0: São assuntos que estão a marcar a atualidade. Vamos então para o desporto já a seguir, mas antes ainda olhamos o trânsito neste início de hora de ponta, numa terça-feira que vai trazer aguaceiros mais prováveis no norte e centro, diminuindo de intensidade e frequência a partir da tarde. Há hoje previsão também de uma pequena descida da temperatura mínima. As máximas devem chegar aos 18 graus no Porto, 19 em Lisboa e 20 em Faro. A mínima mais baixa hoje é de 6 graus na Guarda. Os Açores com aguaceiros fracos no grupo central, máxima para Ponta Delgada 17 graus, para a Madeira, conta também com possibilidade de aguaceiros fracos apenas na Ilha da Madeira, máxima no Funchal 20 graus.
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0: Olhamos o trânsito numa altura em que chega a indicação de acidente na A1, na zona do viaduto sobre o Rio Trancão, em direção à segunda circular. Há paragens a partir da zona de São João da Talha, ligação a evitar. É preferível a esta hora utilizar o IC2. Na A2 para a Ponte 25 de Abril, atenção porque já temos uma fila que está a começar junto à área de serviço do Seixal, vai até à Praça da Portagem. O IC19 tem demora entre o Cacém e a Amadora e a partir do Estado-Maior da Força Aérea até Pina-Manique. Na A5 há fila entre Porto Salvo e Linda Velha e desde o viaduto Duarte Pacheco até à zona das Amoreiras. A segunda circular tem demora no sentido Pina-Manique-Sacavém entre o acesso à Estrada da Luz e as Calvanas. O eixo norte-sul também já está complicado no sentido Camarate-Campolide entre o Lumiar e as Laranjeiras. Quanto ao Porto, as dificuldades habituais neste início de hora de ponte na A1 para a AVCI, fila a partir de Santo Ovídio até à saída para a Avenida da Boa Vista, afeta a ligação de Valadares na A44, a via de cintura interna em direção à Rábida tem demora entre Bonjoia e a saída para A3.
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0: 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Estamos a 20 minutos das 8 horas da manhã, vamos ao desporto. António Botelho, já são conhecidos os horários dos jogos da última jornada da Liga Portuguesa.
1: E confirma-se a notícia avançada pela TSF na semana passada. O jogo em que o Futebol Clube do Porto recebe o troféu está marcado para sábado às 3:30 da tarde. O Futebol Clube do Porto, Santa Clara, no Estádio do Dragão. Aliás, todos os jogos da última jornada estão marcados para sábado. Estão divididos em 3 blocos. Os jogos que envolvem as equipas na luta pela manutenção estão marcados para as 6 da tarde. E o Sporting Gil Vicente e o Estoril Benfica, da luta pelo segundo lugar, são às 8:30 da noite. Repito, todos os jogos no sábado, 16 de maio. O Sporting é agora quem tem vantagem na luta pelo segundo lugar. O Benfica empatou em casa com o Braga, 2 igual, e o Sporting foi a Vila do Conde vencer o Rio Ave por 4-1. O treinador do Sporting, Rui Borges, não perde o foco ainda assim para o último jogo da Liga.
2: Felizes por estarmos em segundo, felizes por termos ganho, mas temos de estar muito concentrados, recuperar e estar mentalmente capazes e disponíveis para disputar uma última jornada. Nos permite depender só de nós e isso é muito importante.
1: Já o treinador do Benfica, José Mourinho, é vago para dizer o que a equipa precisa para chegar ao segundo lugar. E sobre o futuro, Mourinho retira o que disse a 1 de março, quando afirmou que assinaria um novo contrato com o Benfica. E explica porquê.
3: Porque 1 de março é 1 de março e porque a última semana do campeonato, as duas últimas semanas do campeonato, não é para se pensar em futuro, não é para se pensar em contratos, é para se pensar na missão que nós tínhamos, que era de fazer o milagre de ficar em segundo lugar. Eu, quando digo milagre, não me quero alongar muito, mas eu acho que vocês percebem o que é que eu quero dizer com o milagre.
1: Mourinho parece estar a referir-se à arbitragem. Numa altura em que se fala do interesse do Real Madrid no treinador, José Mourinho parece estar em discurso de despedida no Benfica.
3: É um grupo intocável, é um grupo com o qual eu me diverti muito, é um grupo com o qual eu fui para o treino sempre feliz de estar com eles, eu saí do treino sempre feliz de ter trabalhado com eles. É um bom grupo de... É um bom grupo de homens.
1: 2-2 foi o resultado na Luz, entre Benfica e Braga. Na luta pelo segundo lugar, o Sporting só precisa de fazer o mesmo resultado que o Benfica na última jornada para qualificar-se para a Liga dos Campeões. O Sporting de Braga garante o quarto lugar do campeonato, algo que deixa o treinador dos Minhotos, Carlos Vicens, feliz.
4: Al final sacamos um ponto que matematicamente nos dava essa quarta plaza. Classificados, contentos, porque é uma temporada de muito esforço, muitos meses, muitos partidos. E, bueno, dar-lhe a enhorabuena outra vez ao equipo por lo realizado.
1: O Famalicão empatou na Amadora com o Estrela, 0-0, e por isso já não tem hipóteses de chegar ao quarto lugar. Mas está perto de assegurar o quinto lugar, já que o Gil Vicente perdeu em casa com o Aroca por 3-1. Quanto à luta pela manutenção, o Tondela venceu o Moreirense por 2-0, mas continua em lugar de descida. O Casa Pia ganhou em Guimarães ao Vitória por 1-0, mas continua em lugar de play-off. E o Nacional perdeu com o Santa Clara por 2-0, também está metido nessa luta. À entrada para a última jornada, há 3 equipas que ainda podem descer diretamente. Tondela, Casa Pia e Estrela da Amadora. E o Nacional pode ainda cair para lugar de play-off. Lá por fora, em Inglaterra, o Tottenham continua a fazer contas na luta pela permanência. Voltou a perder pontos em casa. A equipa de Roberto De Zerbi empatou com o Leeds, empate 1-1. Os Spurs, nesta altura, têm 2 pontos de vantagem sobre o West Ham. À entrada para as últimas 2 jornadas, o Tottenham e a equipa de Nuno Espírito Santo são as únicas que ainda lutam pela manutenção na Premier League. No pavilhão, João Rocha fez ontem a festa do título europeu, conquistado no último domingo. A equipa de futsal do Sporting ganhou a Liga dos Campeões. No meio da festa, Zikité falou sobre o futuro e garante que vai continuar pelo menos por mais uma época.
5: Felizmente, vou continuar de leão ao peito, sim, para a próxima temporada. Espero continuar ainda por muito tempo. E é sempre nostálgico jogar pelo Sporting, vencer uma Champions, uma sensação incrível. Espero repeti-la mais vezes com a camisola do Sporting.
1: Não tem proposta, Ziki?
5: Que eu tenha conhecimento, não. Eu estou focado no que é trabalhar para conseguir os melhores resultados para o Sporting, para dar o melhor de mim, para conseguir ajudar a equipa. Isso de propostas ou notícias, deixo para quem é responsável, para os empresários. Eu tenho que estar focado a jogar e a ajudar o Sporting da melhor maneira.
1: Cerca de 1.500 adeptos receberam a equipa do Sporting no pavilhão João Rocha. A equipa de Nuno Dias venceu pela terceira vez na história a Champions de futsal. Na NBA, os Oklahoma City Thunder estão na final da Conferência Oeste. Venceram esta madrugada o Los Angeles Lakers por 115-110 e fecham a série com 4-0.
0: António Botelho com a atualidade esportiva na manhã da TSF. Próxima edição, a edição largada do meio-dia e meia. Estamos a 14 minutos das 8 horas. Vamos ao mundo digital. Rui Tucayana, a Samsung apresenta um ecrã de cinema LED com 14 metros.
6: Chama-se Onyx Cinema LED, é da Samsung e é um ecrã tão grande que, em vez das habituais polegadas, a marca sul-coreana fala em metros. E são 14. E não é na diagonal, é mesmo de um lado para o outro, porque se este ecrã fosse medido na diagonal, teria mais de 16 metros. E se fossem polegadas, eram mais de 600. Este novo Onyx Cinema LED é um ecrã modular, desenhado para oferecer uma experiência de imagem de qualidade superior, mesmo nas salas de cinema de grande formato. É que, ao contrário dos sistemas tradicionais, o Onyx utiliza painéis LED que eliminam a necessidade de lâmpadas de projeção e sistemas complexos de arrefecimento. Segundo a Samsung, é 6 vezes mais brilhante do que um projetor convencional e é capaz de proporcionar aquilo que a marca sul-coreana diz ser um contraste infinito. Suporta resolução 4K e tem taxa de atualização de 144 Hz. A estrutura é modular e isso permite aos operadores de cinema expandirem ainda mais a superfície da imagem até aos 20 metros de largura, isto sem perder qualidade. Além da exibição de filmes, a Samsung posiciona este equipamento como uma solução versátil para eventos ao vivo. O brilho elevado permite a utilização em salas com alguma luz ambiente, é o caso de torneios de videojogos, concertos ou apresentações corporativas.
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1: Daqui a pouco temos Tom Waits na memória de elefante desta manhã. Para já conto-lhe esta história. A vocalista dos Blondie, Debbie Harry, vai voltar à sua atividade intermitente de atriz na comédia cinematográfica Maitreya. Debbie Harry vai interpretar Barbara, a mãe da personagem principal Maitreya, a ser desempenhada por Pamela Anderson.

0: Na manhã TSF recordamos Heart of Glass dos Blondie de Debbie Harry, que agora vai fazer de mãe de Pamela Anderson no cinema. Vamos seguir em frente na manhã TSF rumo ao Grande Jornal às 8, agora a memória de Elefante, Manuel Costa Monteiro e Mário Fernando.
1: Cantautor de Perdidos e Excluídos, teve uma adolescência rebelde. É o cantor das palavras, das mais estranhas e já esquecidas.

Maria, o cantor da voz rouca, dos pubs enovoados pelos fumos de cigarro e dos cheiros da whisky. O êxito não deslumbrou, trilhou o próprio caminho, recusou o lado mais fácil e comercial da música, preferiu trilhar rotas musicais diferentes. Nos anos 70, transformou elementos urbanos da vida em canções boémias e empolgantes. Tom Waits, Fumbling with Blues, de 1974, um clássico do seu repertório, onde aparece seu lado mais vulnerável. Apaixonar-se tão fácil, mas manter o relacionamento é bem mais difícil.

0: E amanhã, Mário, que o colocas no prato do teu giradiscos.
1: Para amanhã fica reservado um sucesso embaraçoso.
2: Tom Waits com Fumbling with the Blues na Memória de Elefante desta manhã. Vamos para o Grande Jornal às 8, já a seguir.

Falar de Oeiras é falar de desenvolvimento, de modernidade e de progresso. Mas falar de Oeiras é também falar de humanismo, de participação, de lazer e de cultura. Um território onde os livros, a poesia e a língua portuguesa são celebrados. Onde as artes e a criatividade encontram terreno fértil para florescer. Assim é a vida em Oeiras. 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São 7h58, bom dia, menos uma hora nos Açores. 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

0: primeiro-ministro e os dois autarcas mais poderosos do país vão juntar-se à mesa esta manhã no Porto, nos jardins do Palácio de Cristal, na Casa do Roseiral. Vão estar Luís Montenegro, Pedro Duarte e Carlos Moedas. A agenda não foi tornada pública. As contas da bola ficam para fechar no sábado, na última jornada da Liga, mas o Sporting ontem à noite recuperou o segundo lugar e está tudo ainda por decidir em relação à manutenção na Primeira Liga entre quatro equipas. Aos 90 anos, o escritor e histórico dirigente do Partido Socialista Manuel Alegre sente que já viveu várias vidas. Na TSF, escutamos esta manhã o autor de Praça da Canção e O Canto e as Armas, Prémio Camões, que por duas vezes tentou, sem sucesso, ser Presidente da República.
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0: Esta terça-feira vai trazer aguaceiros mais prováveis no norte e centro durante a manhã, diminuindo de intensidade e frequência a partir da tarde. Há também previsão de pequena descida da temperatura mínima. As máximas hoje devem chegar aos 18 graus no Porto, 19 em Lisboa, 20 em Faro, Açores com alguma nebulosidade e possibilidade de aguaceiros fracos apenas no grupo central. Máxima para Ponta Delgada, 17 graus. Para a Madeira, conto também com aguaceiros fracos. A temperatura máxima no Funchal é de 20 graus. Vamos para o Grande Jornal às 8, na manhã da TSF, Nuno Domingos.
1: Uma das marcas informativas do dia, uma espécie de cimeira entre o Poder Nacional e o Poder Metropolitano. O Primeiro-Ministro Luís Montenegro marcou para esta manhã uma reunião com os presidentes das câmaras de Lisboa e do Porto. Eles são simultaneamente os presidentes das duas áreas metropolitanas. A reunião vai acontecer precisamente no Porto, na Casa do Roseiral, nos Jardins do Palácio de Cristal. A Câmara do Porto, que descreve a reunião como sendo de trabalho, diz que Luís Montenegro, Pedro Duarte e Carlos Moedas vão trocar perspectivas e reforçar diálogo institucional e a cooperação entre o governo e os dois municípios. Mas, formalmente, não há uma agenda anunciada para este encontro. A partir de hoje, passam a ser obrigatórios dois passos para aceder ao portal da Segurança Social Direta. A dupla autenticação pretende reforçar a segurança desta página, deste portal da internet. O presidente do Instituto de Informática da Segurança Social, Luís Farrajota, explica agora o que vai acontecer.
2: Devem aceder ao site da Segurança Social Direta, fazer o seu login e aí serão confrontados com uma mensagem da ativação do segundo fator de autenticação. Em que é que isto consiste? A primeira vez irão receber um código de validação no seu e-mail que colocarão e, a partir daí, cada vez que acederem à Segurança Social, funcionará com um token através de SMS.
3: Quem não tem telemóvel?
2: Quem não tem telemóvel consegue fazê-lo através de e-mail, mas o que nós sugerimos é que sejam fidelizados os contactos, porque ao fim e ao cabo o que nós pretendemos é um reforço significativo da segurança adicional na prática dos dados.
1: Luís Farrajota lembra que a autenticação dupla segue o padrão daquilo que é feito ao nível europeu e é um reforço que foi decidido depois de várias fraudes detectadas pelo Instituto da Segurança Social.
2: Era um número significativo e isto implica sempre acesso a prestações sociais e a pensões. Não só a informação em causa, mas também ao usufruto de um benefício, se quiser, indevido, porque nós, a partir daí, poderíamos fazer alteração de IBANs e poderíamos, eventualmente, receber dinheiro indevido, que não era nosso. E, portanto, acreditamos que, com este crescimento ao nível da segurança e da rede, nós garantimos uma proteção adicional para tudo isso não voltar a acontecer e hoje já não acontece.
1: A dupla autenticação, em vigor a partir de hoje no portal Segurança Social Direta, aplica-se aos cidadãos e também às empresas. Os enfermeiros fazem hoje greve aos turnos da manhã e da tarde em todos os setores, ou seja, no setor público, no setor privado e também no setor social. A paralisação vai afetar hospitais, também centros de saúde em todo o país. Entre as reivindicações estão a desregulação dos horários de trabalho, a desvalorização das carreiras e do Serviço Nacional de Saúde. A dirigente do Sindicato dos Enfermeiros Portugueses, Guadalupe Simões, espera uma forte adesão dos enfermeiros a este protesto e por isso adianta à TSF quais são os efeitos que os utentes podem esperar ao longo do dia.
4: Tudo o que são consultas programadas, intervenções cirúrgicas programadas, eventualmente haverá algum impacto, sendo que isso é da responsabilidade das unidades locais de saúde, porque foram avisadas atempadamente que iria acontecer greve neste dia, e depois nos centros de saúde, outros serviços em que os enfermeiros não têm que comparecer 24 horas, eventualmente não estarão enfermeiros presentes.
1: São indicações deixadas por Guadalupe Simões, do Sindicato dos Enfermeiros Portugueses. Hoje é o Dia Internacional do Enfermeiro. A greve acontece neste dia. E às 10h30 da manhã está marcada uma concentração do Campo Pequeno, em Lisboa, até ao Ministério da Saúde. A Direção-Geral de Saúde já publicou as orientações para os profissionais sobre a gestão de possíveis casos suspeitos de antivírus. O nível de risco em Portugal continua baixo e, por isso, não há medidas preventivas imediatas para implementar a nível nacional para a população. Algumas orientações são para os profissionais, no caso de entrar em Portugal pessoas que foram contactos de casos relacionados com este surto no navio cruzeiro Ondius. São também definidos casos suspeitos e prováveis. Se houver um caso suspeito, deve ser ativado o INEM. O São José, o Curri Cabral e o Dona Estefânia são os hospitais de Lisboa definidos como hospitais de referência. O caso, o surto de antivírus a bordo do navio Ondius está para já terminado, no sentido em que do navio já não há passageiros, foram todos retirados e repatriados ao largo das Canárias. A operação foi dada como concluída durante o dia de ontem. O secretário-geral da CONFAGRI, a Confederação Nacional das Cooperativas Agrícolas e do Crédito Agrícola de Portugal, diz que a situação não é ainda dramática e que ainda há estoques de fertilizantes que não chegam apenas através do Estreito de Hormuz, mas avisa, Nuno Serra, que o aumento dos preços é uma consequência imediata. E por isso o Governo anunciou no final de abril um apoio de 20 milhões de euros para apoiar os custos com os fertilizantes. Até agora não há nenhuma informação sobre como é que este dinheiro vai chegar ao terreno. E para acelerar o processo de financiamento, a Confagri vai hoje mesmo apresentar propostas ao Executivo sobre o modelo das ajudas aos agricultores.
5: A informação que temos ainda nem está modelado como é que se vai ser atribuído esse apoio. Portanto, nós estamos à espera, já existem outros exemplos dessa modulação, quer em Espanha, quer em França. Portanto, nós estamos à espera de alguma informação do Governo. Nós também fazemos contar dentro das próximas horas propostas naquilo que poderá ser a modulação para a atribuição desse valor para os fertilizantes. O que temos a dizer é que tem que ser entregues com alguma urgência no terreno, tem que chegar ao terreno, porque senão, efetivamente, o que vai acontecer é, sem esse apoio aos fertilizantes, os produtos vão acabar por ficar mais caros. E, portanto, existe alguma urgência na modulação desse tipo de apoio. E o que nós fazemos é um apelo ao Governo que acelere esse processo, que faça chegar rapidamente ao terreno esse apoio, porque senão os preços irão naturalmente subir ao consumidor e também o setor agroalimentar será pressionado, como é natural, porque nem sempre os preços conseguem chegar ao consumidor e acabam de ficar algum desses custos na parte da produção e isso traduz também em perda de rendimento.
1: Nuno Serra, o Presidente da Confagri considera que a Europa podia fazer mais para compensar os custos dos fertilizantes, mas como isso não está a acontecer, a ajuda tem de vir do Governo. Para lidar com os problemas, e são muitos, aqueles que resultam do fecho do Estreito de Hormuz, os ministros da Defesa de mais de 40 países vão reunir-se hoje em videoconferência para discutir a muito anunciada missão multinacional que está a ser liderada pelo Reino Unido e por França. Os ministros da defesa destes dois países vão precisamente coordenar a reunião de hoje. Espera-se que cada país defina a contribuição militar para a missão defensiva destinada a reabrir e garantir a segurança no Estreito de Hormuz. Portugal é um dos signatários deste compromisso. O governo britânico está, entretanto, com um outro problema. Vai reunir-se esta manhã. O primeiro-ministro Keir Starmer está a ser muito pressionado pelo próprio Partido Trabalhista admitir-se depois da derrota das eleições locais da semana passada. A ministra do Interior foi a última voz dentro do próprio governo a exigir ao primeiro-ministro que estabeleça um calendário para a admissão. Ontem, demitiram 6 assessores do governo britânico depois de terem apelado à saída de Keir Starmer. Alguns deputados do Partido Trabalhista lançaram também um abaixo-assinado para defender a demissão de Keir Starmer. Na última contagem, este documento, este abaixo-assinado, contava com o apoio de mais de 70 deputados trabalhistas, o partido de Keir Starmer, que perdeu as eleições, uma forte vitória da extrema-direita do Reform UK, de Nigel Farage, mas nestas eleições também os conservadores tiveram perdas relevantes. Entre tanta devastação na região centro, nos primeiros meses deste ano, a Rádio Miúdos, em Torres Vedras, parece ter ficado para trás, mas não foi poupada aos estragos do mau tempo e está a trabalhar em condições precárias, com grandes males exigem grandes remédios, ou pelo menos remédios ousados. Os miúdos decidiram lançar uma operação de crowdfunding sobre o lema "O estúdio caiu, a emissão não". Querem, desta forma, recolher até 4 mil euros para voltarem ao ativo, como gente grande. A jornalista Dora Pires encontrou-os a trabalhar num estúdio móvel na capital. Aqui temos nós, aqui somos Rádio Miúdo.
6: Encontramos os miúdos, Bárbara e André, ambos de 13 anos, a fazer rádio no Parlamento. O coordenador de produção, João Costa, passa-lhes o microfone.
7: Eu estou aqui com eles no estúdio móvel. Quem dera, pode perguntar a eles.
8: Olá, para já nós estamos aqui a fazer uma emissão em direto, mas pronto, entre outras coisas também já estivemos a fazer entrevistas às pessoas.
9: Como a Bárbara já disse, estamos aqui a fazer emissão em direto, neste momento está a passar a música. Isto é tudo organizado por nós, acho que já deixaram bem claro que a gente é que organiza aqui reportagens, emissões, música.
6: A TSF entra na emissão porque nisto da rádio entre ajuda é tudo. E não foram assim tão miúdos os estragos do mau tempo.
9: Nós temos um estúdio no Bom Barral, em Torres Vedras, que, pronto, onde eu faço a emissão. E o stress foi... A tempestade de Cristina e lá as amigas dela, essas situações, basicamente estragaram-nos a mesa de mistura e o computador, pronto, foi tudo. Nós temos o estúdio móvel também, que é o que estamos a usar neste, pronto, aqui no Parlamento. Quem está no estúdio de Torres Vedras está limitado ao estúdio móvel.
6: Aqui e ali uns cortes confirmam. E fazer rádio à distância não é a mesma coisa.
8: Sim, podemos dizer que sim, porque isto também afeta a internet e nós, como estamos em Torres Vedras, depois outros em Leiria, em Faro, em Lisboa, em vários sítios diferentes, estão no estúdio e têm que se resolver com o estúdio móvel, depois está outro que está no outro lado do país e é um bocado complicado.
6: Os ouvintes não fraquejam, mas a rádio tem crescido e quer dar-lhes o melhor.
7: Como temos locutores em 3 continentes e a questão da internet é muito importante para nós, uma mesa de mistura que permita ter canais diferentes para os vários locutores é importante, e esta mesa esta mesa que usamos para o estúdio móvel é ilimitada, e daí pronto, vamos lá tentar um crowdfunding para conseguirmos voltar a ter as condições que tínhamos, porque a ideia é ter condições profissionais para eles trabalharem em condições iguais às dos profissionais das outras rádios, como aí a TSF, não é?
6: Já que estão no Parlamento, já tentaram aí sensibilizar os deputados para a vossa causa?
8: Por acaso ainda não.
6: Mas porque ainda não tiveram oportunidade ou porque é uma questão de ética profissional?
8: É profissionalismo.
10: Faz ouvir a tua voz, porque aqui temos voz, aqui somos nós.
1: A recolha de fundos decorre na plataforma PPL, é só ir à internet, procurar a plataforma e lá dentro a Rádio Miúdos, porque o estúdio caiu, a emissão não. Reportagem de Dora Pires.
0: E assim chegamos às 8h12. Nesta altura estão 17 graus em Faro, 15 em Lisboa e no Porto, 16 graus no Funchal e 13 em Ponta Delgada. Há uma ligação à cidade de Lisboa extremamente complicada nesta manhã. É a A1 para a segunda circular, na sequência de um acidente que ocorreu na zona do viaduto sobre o Rio Trancão, a mista em direção a Lisboa. Atenção porque há muita demora a partir de Santa Iria de Azoia.
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0: Manuel Alegre é o nome em destaque agora na manhã TSF, até porque 90 anos não se fazem todos os dias.
1: Na política foi deputado, vice-presidente da Assembleia da República, 2 vezes candidato à presidência da República, foi e continua a ser uma espécie de consciência crítica do Partido Socialista, foi resistente ao fascismo e foi a voz dessa resistência na rádio Voz da Liberdade, a partir de Argel. Foi preso pela PIDE, foi na prisão que escreveu alguns dos seus poemas mais famosos. no dia em que completa 90 anos, Manuel Alegre confessa na TSF, numa conversa com a jornalista Inês Cortês, que sente que já viveu várias vidas numa só.
15: Foi um cidadão, achou sobre a ditadura, foi um combatente pela liberdade, foi também um escritor e um poeta, que fez da sua poesia e da sua literatura uma arma também ao serviço da liberdade e da libertação do país. Depois participei na institucionalização da democracia, ocupei vários cargos políticos, mas fui sempre mais do contra-poder do que do poder. Fui duas vezes candidato à presidência da República. A primeira candidatura foi uma grande aventura. Perdi apenas por 25 mil votos a passagem à segunda volta. Foi algo que aqueles que nela participaram não esquecem. E foi um momento que eu também não esqueço. Aconteceram tantas coisas que tenho a sensação de ter vivido várias vidas numa vida.
16: Já escreveu dezenas de livros. É mais difícil ser poeta ou político nos dias de hoje?
15: É difícil ser as duas coisas. Mas uma coisa inspira a outra. A poesia pode inspirar a política e a política pode inspirar a literatura.
16: De que forma?
15: É a vida. A literatura é feita de vida. Nós vivemos a nossa vida. Eu vivi essa vida. Se não tivesse vivido como vivi, eu não teria escrito como escrevi e o que escrevi.
16: Destes livros todos, houve algum livro que o tenha marcado pelo desafio que foi escrevê-lo ou pelo local onde o escreveu?
15: O primeiro livro marcou-me, porque foi o primeiro, porque alguns poemas foram escritos na prisão, é a Praça da Canção, porque se tornou um livro emblemático. Foi um livro que foi apreendido, mas circulou em cópias manuscritas e datilografadas, foi recitado, foi cantado. Deve ter sido o livro mais lido ou mais vendido da poesia portuguesa neste século.
16: Acha que a poesia e a literatura têm o poder de tornar o mundo melhor?
15: Pelo menos tem acontecido. Tem ajudado a mudar o mundo e a transformar o mundo. Sozinha não podem fazer, mas são um contrapoder e são também um poder muito forte para despertar a consciência das pessoas e para levar as pessoas a agir no sentido de construir um mundo melhor.
1: Manuel Alegre, o poeta que lutou pela liberdade contra a guerra, nasceu a 12 de maio de 1936 em Águeda, estudou Direito na Universidade de Coimbra, o escritor, histórico e dirigente socialista, faz hoje 90 anos. Esta conversa na íntegra com Inês Cortês passa na rádio hoje, depois das 4:30 da tarde. E agora, vamos falar do diabo. O mundo estava em guerra quando, em 1918, Igor Stravinsky escreveu A História do Soldado. É uma peça musical que inclui um narrador, uma bailarina, vários instrumentos que desempenham personagens da história de um soldado que vende a alma ao diabo. O Remix Ensemble da Casa da Música apresenta logo à tarde uma criação da obra de Stravinsky e do poeta Ramus, onde não faltam o diálogo entre o soldado e o diabo, o baile da princesa e as marchas, as valsas e o tango do diabo com o soldado ao ritmo das percussões e do violino. A narradora é a atriz Marta Carvalho.
17: O soldado vende a sua alma ao diabo. Basicamente é um Fausto, uma espécie de um Fausto, porque ao trocar o violino por um livro que lhe dá tudo, é estar a vender a sua alma. E depois ele consegue recuperar, só que... Mas para isso ele tinha que fazer opções, deixar a sua vida anterior para trás. Mas quando ele quer tudo, depois perde tudo. Portanto, não é uma mensagem otimista. É mais a cautious tale, não é? É uma história para nos fazer pensar nos perigos. E, portanto, estamos numa altura em que é preciso fazer pensar em muitos perigos. Pode ser que isso nos faça pensar um pouco.
1: A bailarina e coreógrafa Sara Garcia diz que a história é a mesma de sempre, das ilusões e desilusões da humanidade.
18: Eu acho que toda a gente se consegue rever de alguma forma nesta história. Isto é a história da humanidade, de certa forma.
1: Na peça há vários diálogos, o tal tango entre diabo e soldado, um diálogo entre instrumentos, e também há um diálogo entre a narradora e a bailarina.
17: Há uma cor específica de voz para cada uma das personagens e também do corpo. E depois há momentos em que eu sou uma personagem e a bailarina está presente como corpo de outra personagem, mas eu sou a voz, e temos ali alguns símbolos cénicos para ajudar o público a tentar perceber que nesse momento ela está lá e quando eu estou a falar é como se fosse ela. Eu espero que isso depois seja transportado para... Só no momento, o teatro é assim, só no momento com o público é que aquilo realmente acontece.
1: Esta é uma peça de teatro musical construída pelo compositor russo e pelo poeta suíço que coincidiram em França no início dos anos de guerra. Quando a peça foi criada não houve muitas apresentações porque quando a guerra acabou chegou a pandemia de gripe espanhola ou pneumónica, mas o tempo tornou a história do soldado e do pacto com o diabo imortal, com inúmeras versões. Na apresentação desta tarde na Casa da Música, há uma espécie de primeiro ato, ou primeira parte, em que o Remix Ensemble interpreta as Baquianas Brasileiras de Villa-Lobos.
0: São 8h21, daqui a pouco vamos ao futebol, na última parte deste Grande Jornal às 8. Agora o tema para o café duplo, os temas, porque hoje José Manuel Pureza e excepcionalmente Angélica da Teresa falam sobre o Pacto na Saúde e também sobre o polémico Festival da Eurovisão. Café duplo, a seguir às 8h30 com Leonor Ferreira.
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0: E a penúltima jornada da Primeira Liga Portuguesa trouxe alterações na classificação.
1: Desde logo, o Sporting recuperou o segundo lugar do campeonato, ganhou ontem à noite em Vila do Conde ao Rio Ave por 4-1 e aproveitou o deslize do Benfica em casa frente ao Braga, empate duas bolas, o Benfica que até esteve a perder nesta partida, mas conseguiu mesmo assim o empate. Ora... Começando desde já pelo resultado do Sporting, que ganha em Vila do Conde de forma tranquila. Rui Borges, o treinador, diz que foi uma vitória justa e que a equipa está feliz por regressar ao segundo lugar, mas lembra que ainda falta a última jornada e, por isso, o treinador dos Leões convocou já o apoio dos adeptos para o último jogo em casa, em Alvalade, no próximo sábado à noite, contra o Gil Vicente.
22: O grupo está feliz, acima de tudo, porque fomos capazes de ganhar o jogo quando estivemos a perder perante uma boa equipa que tem feito uma segunda volta muito boa. Os últimos 5 meses têm sido bons do Rio Ave, uma belíssima equipa, individualmente e coletivamente. E estava feliz, acima de tudo, pela vitória. Claro que depois tem o acréscimo de voltarmos a ser segundos, mas temos que estar concentrados, porque ainda falta uma jornada em nossa casa, é certo. Perante os nossos adeptos, que faço já o repto para estarem em força, porque precisamos da energia deles, do apoio deles, como tem sido, e hoje foi importantíssimo. Fora temos tido um apoio fantástico sempre também, enaltecer esse apoio que tem sido muito, muito bom ao longo de toda a época, mas perante uma equipa que está a fazer também um belíssimo campeonato, que é o Gil, e que vai dificultar ao máximo aquilo que será a nossa tarefa de vencer o jogo. Por isso, felizes por estarmos em segundo, felizes por termos ganho, mas temos de estar muito concentrados, recuperar e estar mentalmente capazes e disponíveis para disputar uma última jornada nos permite depender só de nós, e isso é muito importante.
1: Quer isto dizer que o Sporting está no segundo lugar, o que se conseguir manter, e basta ganhar o jogo, lá está, para conseguir esse segundo lugar, ganhar o jogo contra o Gil Vicente na última jornada em casa, se conseguir esse segundo lugar vai aceder à fase de qualificação da Liga dos Campeões, ou, quem sabe, diretamente à fase de Liga, da Liga dos Campeões, no caso de o Aston Villa ganhar a Liga Europa. O outro jogo da noite, o clássico entre Benfica e Braga, no Estádio da Luz, acabou empatado a 2 golos, e o treinador do Benfica disse que ficar em segundo lugar nesta altura seria um milagre para o Benfica.
2: As duas últimas semanas do campeonato não é para se pensar em futuro, não é para se pensar em contratos, é para se pensar na missão que nós tínhamos, que era de fazer o milagre, de ficar em segundo lugar. Eu, quando digo milagre, não me quero alongar muito, mas eu acho que vocês percebem o que é que eu quero dizer com o milagre. E a partir do momento em que nós entramos nesta última fase da época, com estes jogos que decidiam uma coisa importante para o clube, eu decidi que não queria ouvir ninguém, que queria estar, entre aspas, isolado no meu espaço de trabalho. E depois, como eu já disse há um par de semanas, jogo com o Estoril no sábado, e penso que a partir de segunda-feira já poderei responder a essa, indiretamente, essa não, a outra pergunta, que será o meu futuro enquanto treinador e mais importante do que o futuro Benfica.
1: O Benfica neste momento dividido entre o futuro de José Mourinho e também a tentativa ainda de tentar recuperar este segundo lugar do campeonato, uma tentativa que fica para a última jornada no jogo frente ao Estoril. Quanto ao jogo de ontem, confirmou ainda o Braga na 4ª posição do campeonato. Há outras contas para fechar na última jornada, no próximo sábado, contas relativas à cauda da tabela. Ontem o Nacional perdeu na casa do Santa Clara, o Casa Pia venceu em casa do Vitória, em Guimarães, e o Estrela Amador e o Famalicão empataram a 0. O Tondela venceu em casa o Moreirense. Quer isto dizer que destas 4 equipas, Nacional, Estrela da Amadora, Casa Pia e Tondela, uma delas vai descer diretamente, a outra vai ao play-off. Como não há confrontos diretos na última jornada, só o Estrela e o Nacional dependem deles próprios para ficar livres de risco, mas têm mesmo de ganhar. O Tondela precisa de ganhar e esperar que o Estrela e o Casa Pia não ganhem. O Casa Pia e o Estrela, caso não vençam, correm o risco de ser ultrapassados, e o Nacional escapa à descida direta se não perder, mas vai sempre precisar de ganhar para não depender de outros resultados e confirmar a manutenção, nem que seja evitando os jogos do play-off. Os jogos são todos no próximo sábado, às 3:30 da tarde, o Porto-Santa Clara, o jogo do título, na festa do título, e o Moreirense-Aves Sade. Os jogos que decidem a manutenção estão marcados para às 6 da tarde, o Nacional Vitória, o Casa Pia Rio Ave, o Braga Estrela e o Arouca Tondela, e à noite, no sábado à noite, às 8:30, vai decidir-se o segundo lugar do campeonato e os restantes acessos à Europa. Famalicão Alverca, Sporting Gil Vicente, Estoril Benfica são os jogos que vão acabar esta edição da Primeira Liga.
0: Nós estamos mesmo no tempo de descontos deste grande jornal às 8, tempo ainda para uma breve síntese com alguns dos principais assuntos que vão marcando amanhã, Nuno.
1: Este é o Dia Internacional do Enfermeiro e há uma greve nos turnos da tarde, da manhã e da tarde dos enfermeiros em todo o país, convocada pelo Sindicato dos Enfermeiros Portugueses, uma greve que pode afetar consultas, cirurgias e alguns exames em unidades hospitalares, sejam elas públicas, privadas ou do setor social. Este é também um dia de um encontro entre o Primeiro-Ministro Luís Montenegro com os presidentes das câmaras de Lisboa e do Porto. Vai acontecer no Porto, na Casa do Roseiral, nos jardins do Palácio de Cristal. A reunião começa às 10 da manhã. Não há agenda revelada, mas a Câmara do Porto fez saber que é uma reunião de trabalho para aprofundar as relações de trabalho entre o poder local e também o poder executivo do governo. Este dia é também o dia dos 90 anos de Manuel Alegre, escritor, poeta, resistente antifascista, uma consciência crítica do Partido Socialista, foi vice-presidente da Assembleia da República e duas vezes candidato presidencial. Escutamos ao longo da manhã as declarações à TSF de Manuel Alegre. E há um registro que escutámos também neste jornal, neste grande jornal, o registro da Rádio Miúdos, um projeto que foi também afetado pelas tempestades do início deste ano e que está agora a pedir ajuda para repor algum material técnico necessário para a manutenção no ar desta rádio.
0: Ponto final neste grande jornal às 8, teve edição de Nuno Domingos. Vem uma terça-feira com aguaceiros mais prováveis no norte e centro durante a manhã, diminuindo de intensidade e frequência a partir da tarde. Há previsão de pequena descida da temperatura mínima. As máximas previstas para hoje são de 18 graus para o Porto, 19 para Lisboa e 20 para Faro. Nos Açores, conto com aguaceiros fracos apenas no grupo central. Máxima para Ponta Delgada, 17 graus. Aguaceiros também na Ilha da Madeira. A temperatura no Funchal é de 20 graus. Vamos saber do trânsito já a seguir. Depois temos café duplo.
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0: E agora voltamos a olhar o trânsito com destaque ainda para a A1. Houve acidente na zona do viaduto sobre o Rio Trancão em direção à segunda circular. Ainda há demora desde Santa Iria da Zoia. A A2 para a ponte 25 de Abril tem fila antes da área de serviço do Seixal. O IC19 está complicado a partir do Cacém. Na A5 há fila desde Porto Salvo e na Marginal a partir de Santa Mar do Oeiras. A segunda circular está cheia, como é habitual a esta hora, nos dois sentidos, até passar o Campo Grande. O eixo norte-sul tem demora em direção a Campo Lido, entre a Ameixoeira e as Laranjeiras. Há fila também no IC16, no final da descida de Belas para Alfornelos. No Porto, o trânsito continua lento na A1 para a VCI, fila desde Santo Ovídio até à saída para a Avenida da Boa Vista. A A20 para a VCI tem demora desde antes de Oliveira do Douro. Na A3, a fila já chega à zona de Águas Santas, vai até à saída para a Circunvalação. Também há demora demora na Ponto Infante em direção ao Porto, na marginal para o túnel da Ribeira, há fila desde a zona da Ponto Infante. A Via Norte em direção ao Porto tem fila na zona da Maia e depois entre o viaduto A4 e o acesso à VCI. Regresso à região Lisboa para lhe dar conta agora de acidente na A5, é na subida de Monsanto em direção a Cascais. Há já fila a partir do viaduto Duarte Pacheco.
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0: Estamos a 25 minutos das 9 da manhã. Vamos para o Café Duplo hoje com José Manuel Pureza e excepcionalmente Angélique da Teresa.
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0: Um programa com moderação de Leonor Ferreira.
6: O Café Duplo da TSF está em destaque o Pacto para a Saúde proposto pelo Presidente da República durante a campanha eleitoral. Os partidos já começaram a nomear os seus representantes, mas as opiniões dividem-se. O Jornal Público escrevia ontem que há quem defenda que seguro está a extravasar os poderes presidenciais e outros há que consideram que não. Segundo tema deste café, desta terça-feira, a primeira semifinal do Festival Eurovisão da Canção decorre hoje. Trata-se de mais uma edição marcada pela contestação à participação de Israel neste concurso. Bom dia, José Manuel Pureza e Angélique da Teresa, que excepcionalmente está hoje no café de terça-feira. Seja bem-vinda. Angélique, concorda com a iniciativa do Presidente da República e como a vê? É positiva ou extravasa os poderes presidenciais?
7: Bem, antes de mais, bom dia, cumprimentar quem nos ouve e naturalmente aqui o meu colega de painel, Eleonor, naturalmente. Relativamente a este tema do Sr. Presidente, foi um tema durante a campanha, portanto ele escolheu a saúde como o seu tema de bandeira e portanto eu vejo com alguma naturalidade esta iniciativa, sendo certo que ainda ninguém percebeu muito bem o que é que se pretende. Porque o Sr. Presidente, enfim, é especialista em frases muito genéricas. Portanto, aquilo que ele diz é que é preciso aumentar o número de médicos, reduzir as listas de espera, valorizar os profissionais, mas isto na prática não é nada, porque se não fizermos de facto reformas, e a Iniciativa Liberal foi o único partido a apresentar uma lei de bases da saúde, e portanto poderão concordar ou não com ela, mas foi o único partido até agora que o fez, o PSD e o Governo, aquilo que dizem é que vão apresentar a sua, mas andam a anunciá-la já há algum tempo. A verdade é que ainda ninguém percebeu o que é que efetivamente o Sr. Presidente pretende com este Pacto da Saúde, porque se não for para fazer reformas, dificilmente se vai mudar alguma coisa e se vão conseguir criar consensos. Agora, naturalmente, nós já indicámos a pessoa que representará a Iniciativa Liberal, que é a senhora deputada Joana Cordeiro. Agora, o que é fundamental é que as mudanças se façam e sejam mudanças de fundo para que não venhamos a ter os mesmos problemas que se repetem há décadas. Que todos fazem um diagnóstico, mas depois em soluções. A maioria apresenta pensos rápidos e não uma reforma concreta, que é aquilo que nós defendemos.
6: Mas não considera, portanto, que seguro esteja a extravasar os poderes presidenciais?
7: Bem, toda a discussão à volta de um programa de saúde ou de uma reforma de saúde naturalmente terá que ser feita em torno da proposta do Governo, porque o Governo é que executa e portanto não é o Presidente da República. Agora, naturalmente, se o Sr. Presidente da República convoca os partidos para discutir o tema, mal seria se os partidos não indicassem uma pessoa para o fazer, não é? Até mostraria má vontade.
6: Uhum. José Manuel Pureza, relativamente a este assunto, o Presidente da República faz bem em chamar os partidos e em propor este pacto ou, de alguma maneira, está a extravasar os seus poderes presidenciais?
8: Olá, Leonor. Cumprimento de uma maneira especial a Angélique e também cumprimento quem nos está a ouvir. Se olharmos para trás, podemos constatar que não houve nenhum Presidente da República que não tivesse dito que queria um pacto para a saúde. Com esta expressão, com outra expressão, mas enfim, é basicamente uma ideia permanente. E na verdade todos o conseguiram, porque há um pacto que tem governado a saúde em Portugal, é um pacto entre o PS e o PSD, que deixou os resultados que conhecemos, urgências que estão fechadas, carreiras profissionais desqualificadas, doentes sem médico de família, quer dizer, e portanto o que o Presidente da República anuncia, e sobretudo simbolizando na pessoa que escolheu para coordenar este trabalho, não é verdadeiramente um pacto diferente daquele que tem governado a saúde em Portugal, ou que tem desgovernado a saúde em Portugal. E, na minha opinião, aquilo que precisamos é de um pacto que justamente rompa, acabe com este pacto que tem governado a saúde em Portugal. O melhor pacto que eu conheço para a saúde, para lhe ser totalmente franco, é aquele que foi elaborado por António Arnoux e por João Semedo, a que chamaram Salvar o Serviço Nacional de Saúde, e que tinha como, que tem como pilares assegurar um financiamento adequado para um Serviço Nacional robusto, para um Serviço Nacional de Saúde robusto, que define linhas de demarcação claras entre um Serviço Nacional de Saúde que deve ter a primazia e o setor privado e social na saúde, que defende a internalização dos meios complementares de diagnóstico no SNS, que defende evidentemente, digamos, uma melhoria significativa das condições de exercício dos profissionais para que eles possam ficar no Serviço Nacional de Saúde e prestar serviços ao Serviço Público de Saúde, que defende a autonomia de gestão dos cuidados de saúde primários e das unidades de saúde em termos gerais. Ou seja, isso é que eu acho que verdadeiramente é um pacto para a saúde que nós precisamos. E claro, o Bloco de Esquerda também indicou uma pessoa para acompanhar este dossiê, é o Dr. Bruno Maia, enfim, naturalmente que será esta perspectiva que defenderá nas conversas a que houver lugar.
6: Mas não acha que esta iniciativa de alguma forma extravasa a competência do Presidente da República?
8: Não acho isso. Acho, aliás, essa questão formal uma questão que é menor relativamente àquilo que é a materialidade das coisas. E a materialidade das coisas é que, com Adalberto Campos Fernandes, com o impulso do Presidente da República, com o conjunto de interlocutores que tem vindo a escolher ao longo do tempo para falar deste pacto, António José Seguro não quer outra coisa que não seja afinar o mau pacto para a saúde que existe de facto em Portugal.
6: Entramos assim no segundo tema deste café duplo, na edição da primeira semifinal da Eurovisão. É uma edição que está outra vez marcada pela contestação à participação de Israel no concurso. Angélica, Israel deveria ter sido excluído deste festival, ou Portugal deveria ter feito um boicote e ter-se juntado aos outros 5 países que não vão estar presentes como protesto nesta edição?
9: Bem, eu antes de mais queria clarificar uma coisa, até porque esta Eurovisão começa extremamente mal quando há suspeitas de manipulação da participação de Israel através do televoto. E este foi o primeiro debate que se lançou sobre esta participação. E, portanto, tenho alguma pena que isto realmente não se tenha verificado, até para tirar suspeitas. Se é verdade que houve manipulação ou se não é verdade e não houve manipulação nenhuma. Depois, para além do mais, há alguns países que até já pediram o boicote, mas muito mais do que o boicote a um país ou não país, aquilo que é importante olharmos é separar os povos muitas vezes dos seus governos e dos seus regimes. E este debate foi feito na altura da agressão da Rússia quando invade um país democrático, nomeadamente a Ucrânia, em que houve atletas russos que participaram, inclusive nos Jogos Olímpicos, mas que participaram sem mostrar a bandeira russa. Isto para quê? Para não eliminar pessoas que não têm muitas vezes nada a ver com os governos ou nada a ver com os regimes e que se veem impossibilitadas de participar num evento quando aquele é o trabalho delas, as pessoas prepararam-se para aquele momento, portanto, seja a nível cultural ou seja a nível desportivo,
7: e veem-se cortadas dessa participação por algo que as ultrapassa completamente. Eu acho que Portugal faz bem em fazer-se representar, porque Portugal é um país democrata que sempre participou no Festival da Eurovisão, sempre que foi escolhido para tal, e portanto deve manter-se.
10: José Manuel Pureza, qual é a sua opinião sobre esta matéria?
8: A minha opinião começa com uma pergunta, é porque é que um país não europeu há de participar num concurso entre países europeus? Eu bem sei que isto não se aplica apenas a Israel, com certeza, mas a minha pergunta vale para todos, evidentemente. E eu, neste caso concreto de Israel, só encontro uma resposta. Israel participa neste concurso porque há uma cedência ao jogo político de Israel. E a questão é muito simples para mim, ou seja, depois do genocídio em Gaza, depois da aniquilação da Cisjordânia, da política de colonatos, da guerra contra o direito internacional, depois de tudo isto, aceitar a presença de Israel, ou seja, ceder ao jogo político de Israel, é um gesto de cumplicidade. E eu acho que Portugal não devia ser cúmplice, por respeito para com a Palestina, que entretanto é um Estado que Portugal reconheceu, por respeito para com o direito internacional e, sobretudo, por respeito para consigo próprio.
10: E assim chegamos ao fim desta conversa. O Café Duplo regressa amanhã.
0: Amanhã o Café Duplo será com Inês de Medeiros e Ribau Esteves, moderação de Leonor Ferreira. Estas edições repetem mais à frente, antes da uma da tarde. Estamos a 15 minutos das 9 horas, vamos daqui a pouco ao TSF Pais e Filhos. Também temos os sinais de Fernando Alves mais junto às 9. Para já, o humor de Zé Pedro Silva em Parece Mentira. Título da crónica de hoje, ter arrojo ou ir de rojo.
11: A Ministra do Trabalho diz que há mais vida para além da reforma laboral. Pois pudera, não tarda está a Ministra na reforma e ainda não há reforma. Repare-se que o discurso foi mudando. Primeiro era estrutural, uma das três reformas essenciais do governo. Depois começou a ser uma prioridade, mas não era uma obsessão. Agora, há mais vida para além da reforma laboral. A próxima declaração já será qual reforma laboral? Questionada sobre as condições para se manter no cargo, a ministra Palma Trabalho diz que as tem enquanto o primeiro-ministro entender, ao que o primeiro-ministro respondeu: ai, agora a culpa é minha. Mas depois percebeu que é mesmo e disfarçou. O que o Luís podia fazer, isto assim para brincar um bocado, porque não pode ser só reformar, era despechar a senhora ministra e recorrer ao outsourcing. Entretanto, a CGTP já meteu os papéis para uma nova greve geral, neste caso para 3 de junho, sexta-feira, passa o pleonasmo. Também não era caso para tanto CGTP. O governo ainda tem de aprovar em Conselho de Ministros uma proposta com as achegas todas da desconcertação social para depois levar ao Parlamento, onde ninguém está com vontade de aprovar. Só o Chega admite tal cenário, mas para se fazer de caro, disse que quer indexar a idade de reforma à do IRS jovem, ou mesmo à do cartão jovem. Isto é que era uma reforma laboral, ficar só a reforma e acabar com o laboral. Enfim, quando percebeu que a ideia nem no TikTok estava a pegar, André Ventura veio então explicar que podia ser uma redução de apenas uns meses. Ah bom, só lhe faltou dizer que a sua ideia era ajustar a idade da reforma em Portugal continental e na Madeira à dos Açores, que é uma hora antes. Voltando à greve geral, podemos adivinhar. Os sindicatos dirão que não apareceu ninguém para trabalhar, foi um autêntico apagão, mas com luz. A paragem foi de tal ordem que fomos todos uns contra os outros, ficámos amontoados numa pilha. Já do lado do governo até apareceu gente para trabalhar que não trabalhava. Grávidas, crianças, idosos acamados, foi tudo. Registrou-se uma adesão ao trabalho, na ordem dos 180%, durante a greve geral. O fim da jornada de luta também já se sabe. É nas escadarias do Parlamento. O país é tão estável e seguro que a revolta popular é em forma de aula de step em São Bento. O povo é tão sereno que mesmo quando se passa, dá-lhe para a aeróbica. E sobe e desce. E sobe e desce. Do outro lado, a polícia e desce. E sobe e desce. E sobe. Repete. O ministro Luís Neves devia arranjar uma força de personal trainers em vez de polícias. Tudo em prancha contra o pacote laboral. Está bom? Descansa. No lugar da CGTP, eu pensava duas vezes. Depois da última greve geral, a REN veio dizer que o consumo energético tinha aumentado durante o período da paralisação, face ao mesmo período do dia anterior. O consumo energético é um indicador de sucesso das greves, portanto isto é péssima publicidade. É verdade que pode ter sido Álvaro Santos Pereira, que só lhe falta meter-se a minerar criptomoedas no Banco de Portugal. Ou então foi o governo que acendeu as luzes todas, só de maldade, mas que não são dados bons, não são. Se calha concluir-se que a produtividade aumentou durante a última greve geral, a próxima já é convocada pelos patrões, organizados entretanto num sindicato, o SACA. Metem-se a distribuir panfletos à porta das fábricas e tudo, exigindo mais ações de luta contra eles próprios. Se a CGTP levar a greve à concertação, aprovam todos. A fechar, e ainda a propósito de tudo isto, o Primeiro-Ministro afirmou que precisamos de políticos com arrojo, de empresários com arrojo e de sindicalistas com arrojo. Pronto, lá se vai criar uma comissão técnica para avaliar o arrojo. Quando tivermos as recomendações, apresentamos então o PTAR, Portugal todos arrojados e resilientes. Cuidado só para não se confundir ter arrojo com ir de rojo.
0: Parece mentira, Zé Pedro Silva, na manhã da TSF. E agora vamos ao TSF Pais e Filhos. Falar de morte com as crianças não tem de ser um tabu. Na edição de hoje percebemos por que razão comunicar de forma clara e direta é a melhor forma de os proteger e ajudar a lidar com a perda. Maria Ramos Santos.
12: Uma das maiores dificuldades quando se fala sobre a morte é encontrar as palavras certas, sem cair em explicações complexas ou metáforas que só baralham a cabeça dos mais pequenos. Cristina Felizardo, terapeuta de luto, explica como podemos usar uma linguagem direta e acessível para comunicar nestes momentos.
13: Uma das formas eficazes e que normalmente acaba por ser utilizado, sobretudo nas crianças mais pequenitas, ali com os 6 anitos, 4, 5 anitos, 6 anitos, 7, 8, é fazer mesmo a referência à parte física, okay? Do corpo humano. Portanto, a morte acontece porque o corpo deixou de funcionar, o coração deixou de bater e todos os outros órgãos deixam de funcionar. Temos tantas oportunidades de ensinagem, sabem? De ensinar os nossos pequenitos. Nem que seja, por exemplo, que se estivermos a dar um passeio no parque e há um passarinho que, por exemplo, está morto, qual é que é a nossa primeira reação? Não toques, vamos lá com o pé e até empurramos com folhas que é para esconder, não é? Não toques porque deve ter acontecido alguma coisa. Então o que é que nós estamos a ensinar naquele momento? Que a morte é uma coisa horrível e que aquele passarinho, infelizmente, estava morto, caiu do ninho. Não sabemos o que é que aconteceu, mas vai ficar sozinho ali, frio, debaixo de folhas, para ninguém o ver. Estão a ver? Estás a ver como uma mensagem tão pequenina que nós fazemos de forma não refletida, não é? Acaba por dar uma mensagem tão poderosa.
12: Proteger não significa privar os mais novos de ir, por exemplo, a funerais e afastá-los de algo tão natural e inevitável como é a morte.
0: 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Este é o assunto também para a edição largada, que vai para o ar já a seguir às 9:30 da manhã. Faltam 8 minutos para as 9. Vamos aos sinais de Fernando Alves.
14: Neste dia em que faz 90 anos, espalho na Praça da Canção 90 palavras para Manuel Navegador, o nauta vagabundo. A palavra vento e a palavra povo, assim saiba encontrá-las pedalando a bicicleta de recados. A palavra índia e a palavra canção, assim possa com elas dar a volta ao mundo e atravessar as cidades que têm o nome dele escrito no cais. Procuro-as no poço das palavras mais antigas, com que o poeta desarruma um pouco as coisas sossegadas. A palavra amigo, a palavra vinho, a palavra navio, aquela que sirva de lança a Ulisses, aquelas com que Pero Vaz ainda não sabe dizer o espanto e o pasmo diante das terras de Veracruz, e a palavra maio, que pode dar flor em abril. Manuel Alegre de Melo Duarte, ainda esperamos dele uma palavra mais. Nau, batel, 10 léguas de mar, os cavaleiros de Amadeu saindo outra vez do retrato, a palavra efêmero, a palavra eterno, os comboios da Europa na Estação Velha. Conto até 90 as palavras e os lugares para onde elas abrem caminho. Ítaca, Babilónia, Nambuangongo, Alcácer Quibir, todas as cidades do país azul. E Lisboa sempre. Aquela que, mesmo quando suas ruas e praças estão desertas, ainda é a Lisboa de pessoa alegre e triste. Aquelas que, tantas vezes perseguidas, proibidas, não sabem cantar ajoelhadas. A palavra Deus e as tantas outras magnéticas com que ele nomeia aquele que não sabe como nomear no quarto poema do pescador. As palavras com que pesca robalos, ou talvez Deus e a sua ausência. A palavra senhora, a palavra tempestade, a palavra cigarra, a palavra taça e a palavra errante. Camões

assim viveram, ó meu irmão tão breve. A palavra lira, a flauta de peçanha, o verbo intransitivo. A eternidade não dura sequer o eu dizê-la. A cada verso novo, desdobra a tua capa e dá-nos ainda e sempre a runa, a tábua, a pedra mágica. Obrigado.

A canção com lágrimas, interpretada por Adriano Correia de Oliveira, aqui também com Rui Pato na viola, um tema de 1964, escrito por Manuel Alegre, que completa hoje 90 anos. Vamos a seguir para a edição das 9. Daqui a um minuto vai ficar a saber qual é o tema em debate hoje no fórum.

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1: São 8h59, bom dia, menos uma hora nos Açores. Está no ar amanhã TSF de terça-feira.
2: Daqui a pouco vai ficar a saber, afinal, o que é preciso para entrar a partir de hoje no portal da Segurança Social Direta. A dupla autenticação fica em vigor a partir de hoje e é uma necessidade em termos de segurança, depois de várias tentativas de fraude que foram detectadas na utilização deste sistema. Hoje é dia de reunião de Luís Montenegro com Pedro Duarte e Carlos Moedas. O Primeiro-Ministro e os Presidentes das Câmaras de Lisboa e do Porto vão estar reunidos durante a manhã na Casa do Roseiral, no Jardim do Palácio de Cristal. Não há agenda conhecida. Neste jornal vamos ficar a saber quem é a equipa portuguesa ou qual é a equipa portuguesa que está entre os finalistas do Prémio Inventor Europeu.
1: E esta manhã no Fórum TSF, Manuela Cássio, vamos avaliar o estado da saúde em Portugal.
3: E o ponto de partida desta reflexão são os dados que foram revelados ontem e que apontam para a diminuição das cirurgias oncológicas e cardíacas com um agravamento das listas de espera. E queremos ouvir a opinião dos nossos e das nossas ouvintes. O que é que estes dados oficiais nos dizem sobre a estratégia do Governo para a Saúde? Está a resultar? E é aceitável que este ano, com mais médicos e enfermeiros no SNS, se estejam a fazer menos consultas e menos cirurgias? É preciso dar tempo ao tempo e deixar o Ministro da Saúde trabalhar? Hoje chegou a hora de o Governo repensar a estratégia.
1: Este é o tema que sobe debate no Fórum desta manhã. Queremos ouvir a sua opinião, dê-nos o seu testemunho. Ligue para o 808-202-173. O Fórum está no ar a seguir às 10.
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1: Na TSF, a edição das 9, Nuno Domingos.
2: Os bombeiros sapadores de Lisboa confirmam à TSF a morte de uma pessoa em situação de sem-abrigo por causa de um fogo numa barraca na Avenida de Ceuta, em Lisboa. O fogo aconteceu ao final da madrugada, início da manhã, por causa de um incêndio que começou num contentor de lixo. Os bombeiros confirmaram à TSF que este incêndio provocou a morte de um homem de cerca de 50 anos. Os dados deste caso estão também, neste momento, a ser acompanhados pelo Comando Metropolitano da PSP de Lisboa. A partir de hoje, passam a ser obrigatórios dois passos para entrar no portal Segurança Social Direta. A dupla autenticação pretende reforçar a segurança deste portal da Segurança Social. O presidente do Instituto de Informática da Segurança Social, Luís Farrajota, explicou esta manhã na TSF os procedimentos a adotar a partir de hoje.
5: Devem aceder ao site da Segurança Social Direta, fazer o seu login e aí serão confrontados com uma mensagem da ativação do segundo fator de autenticação. Em que é que isto consiste? A primeira vez irão receber um código de validação no seu e-mail que colocarão e a partir daí, cada vez que acederem à Segurança Social, funcionará com um token através de SMS.
6: Quem não tem telemóvel?
5: Quem não tem telemóvel consegue fazê-lo através de e-mail, mas o que nós sugerimos é que sejam fidelizados os contactos, porque ao fim e ao cabo o que nós pretendemos é um reforço significativo da segurança adicional na prática dos dados.
2: Luís Farrajota lembra que a autenticação dupla segue o padrão daquilo que é feito a nível europeu e é um reforço decidido depois de várias fraudes detectadas pelo Instituto da Segurança Social.
5: Eram números significativos e isto implica sempre acesso a prestações sociais e a pensões. Não só à informação em causa, mas também ao usufruto de um benefício, se quiser, indevido, porque nós, a partir daí, poderíamos fazer alteração de IBANs e poderíamos, eventualmente, receber dinheiro indevido, que não era nosso. E, portanto, acreditamos que, com este crescimento Ao nível da segurança e da rede, nós garantimos uma proteção adicional para tudo isso não voltar a acontecer e hoje já não acontece.
2: Luís Ferreira Jota, o Presidente do Instituto de Informática da Segurança Social. A partir de hoje, na Segurança Social Direta, o portal da internet, é necessária dupla autenticação para entrar no sistema. Esta é uma regra que se aplica tanto aos cidadãos como às empresas. Em Fátima, há uma peregrinação que está hoje no auge, é a primeira do ano. A Proteção Civil tem um posto de comando montado para dar apoio aos peregrinos até à próxima quinta-feira. Este plano de proteção e socorro conta com elementos dos bombeiros, do INEM e da Cruz Vermelha. O comandante sub-regional do Médio Tejo aponta que são esperados no santuário entre 265 e 280 mil pessoas. David Lobato, ouvido esta manhã pela TSF, apontou os momentos em que a ajuda vai ser mais necessária.
7: No momento de chegada dos peregrinos que fazem o caminho a pé, alguns já bastante debilitados, condições meteorológicas também não têm ajudado, a questão da chuva, e depois o momento celebrativo, que é no recinto que poderão estar, nomeadamente, até 275, 280 mil pessoas dentro do santuário. Portanto, se tivermos, por exemplo, um momento celebrativo de chuva, com chapéus de chuva, etc, etc, temos sempre aqui, poderemos ter aqui sempre alguns problemas. Isto no dia 12 e no dia 13, depois a saída, naquilo, portanto, a saída daquilo que são os peregrinos, com vários momentos de trânsito mais complicados, portanto todo o dispositivo está preparado para estas situações que poderão vir a ocorrer.
2: Está montado um hospital de campanha do INEM no Colégio de São Miguel, nos arredores de Fátima. A operação conta também com a colaboração da Guarda Nacional Republicana. Há uma espécie de cimeira hoje entre o Primeiro-Ministro Luís Montenegro e os presidentes das câmaras de Lisboa e do Porto, Carlos Moedas e Pedro Duarte. Pedro Duarte, que é o anfitrião desta reunião. A reunião acontece na Casa do Roseiral, nos Jardins do Palácio de Cristal. A Câmara do Porto descreve esta como uma reunião de trabalho. Luís Montenegro, Pedro Duarte e Carlos Moedas vão trocar perspectivas e reforçar o diálogo institucional e a cooperação entre o Governo e os dois municípios. Não foi revelada a agenda deste encontro, que começa às 10 da manhã. Este é o Dia Internacional do Enfermeiro e os enfermeiros estão em greve nos turnos da manhã e da tarde, em todos os setores, ou seja, no setor público, no setor privado e também no setor social. É uma paralisação com impacto nos hospitais e centros de saúde em todo o país. Guadalupe Simões, dirigente do Sindicato dos Enfermeiros Portugueses, espera uma forte adesão.
8: Tudo o que são consultas programadas, intervenções cirúrgicas programadas, eventualmente haverá algum impacto, sendo que isso é da responsabilidade das unidades locais de saúde, porque foram avisadas atempadamente que iria acontecer greve neste dia. E depois nos centros de saúde, outros serviços em que os enfermeiros não têm que comparecer 24 horas, eventualmente não estarão enfermeiros presentes.
2: Guadalupe Simões, do Sindicato dos Enfermeiros Portugueses, uma greve que, como disse, acontece no Dia Internacional do Enfermeiro e está acompanhada de uma manifestação hoje marcada para as 10:30 da manhã entre o Campo Pequeno em Lisboa e o Ministério da Saúde. A Direção-Geral de Saúde publicou as orientações para os profissionais sobre a gestão de possíveis casos suspeitos de antivírus, mas a entidade a Autoridade de Saúde em Portugal continua a manter como muito baixo o risco para Portugal em relação a esta infecção. Por isso, não há para já medidas preventivas a implementar ao nível da população, apenas orientações para os profissionais para se prepararem caso surjam contactos de casos relacionados com o surto que esteve centrado num navio de cruzeiro Ondios ao largo das Canárias. São também definidos os casos suspeitos e prováveis. Se houver um caso suspeito, imediatamente deve ser ativado o INEM e depois os hospitais para acolher estes casos são os hospitais de São José, Corri Cabral e Dona Estefânia, em Lisboa. Este é o Dia Mundial da Fibromialgia, uma doença neurológica que afeta maioritariamente mulheres. A presidente da Associação Portuguesa de Fibromialgia diz que alguns sintomas são dores persistentes, também insónias. Joana Vicente explica que a doença manifesta-se em todo o corpo.
9: A fibromialgia é uma doença crónica, Se for neurológica, apesar de hoje em dia ainda estar enquadrada dentro das doenças reumáticas, características também da doença reumática, afeta o sistema nervoso central e tem uma variedade de sintomas, o principal sendo a dor persistente pelo corpo todo, mas depois terá também a fadiga crónica, a insónias, problemas de memória, uma grande panóplia de sintomas que afetam realmente o corpo todo.
2: Presidente desta associação diz que a doença ainda é vista como invisível. Joana Vicente acredita que a fibromialgia é desvalorizada.
9: É muito importante, tendo em conta esta desvalorização ainda muito existente, seja até em casa, no trabalho, nas escolas ou até com profissionais de saúde, o que causa muitas das vezes diagnósticos tardios e com isso, obviamente, o acesso tardio a tratamentos e também a degradação do estado de saúde da pessoa. Portanto, é aqui uma doença chamada ainda invisível, ainda mais falando aqui da parte da inclusão, que se fala muito da inclusão, mas na realidade também não é posto em prática.
2: A Associação Portuguesa de Fibromialgia assinala este Dia Mundial com um webinar, o peso da invisibilidade, está marcado para logo à noite, às 21h. E agora, vamos dar voz àquele que é o povo do desenrasca. Os portugueses são inventores por excelência e há uma equipa portuguesa entre os finalistas do Prémio Inventor Europeu. Os investigadores estão a trabalhar no anticorpo L2A5. É um trabalho que já dura há 15 anos. A equipa desenvolveu este componente que consegue distinguir as células cancerígenas das saudáveis. Este anticorpo detecta moléculas que estão normalmente associadas a cancros como do pâncreas ou da mama. Paula Videira, que integra esta equipa, vai agora explicar o projeto que tem sido desenvolvido.
10: Conseguimos desenvolver uma forma de identificar alterações muito específicas de células tumorais e desenvolver anticorpos que ligam a essas alterações muito específicas, não é? Portanto, o que nós estamos a falar é de assinaturas, não é? Que as células tumorais têm, que são muito subtis, mas que as tornam diferentes das células saudáveis. E, portanto, nós desenvolvemos um anticorpo, portanto, são estas moléculas que têm uma alta especificidade e também uma alta afinidade para com estas alterações que existem em células tumorais.
2: São indicações deixadas por Paula Videira. Esta investigadora sublinha que a distinção não é só dela, mas também de todos os colaboradores.
10: Eu vejo isto não como um prémio meu, vejo um prémio para toda a comunidade, não é? Porque esta comunidade que, em particular, todo o grupo de investigação, mas também todas estas colaborações que permitiram que esta tecnologia fosse desenvolvida, não é? Acabam por ver valorizado o esforço, não é? E ao mesmo tempo também representa não só esta nossa tecnologia, mas outras tecnologias que são desenvolvidas na investigação.
2: As explicações de Paula Videira, ela integra a equipa portuguesa que está entre os finalistas do Prémio Inventores Europeu. Os vencedores do prémio deste ano são conhecidos a 2 de julho. Quanto a esta tecnologia, está pronta a ser utilizada vai estar pronta a ser utilizada o mais brevemente possível, é pelo menos essa a esperança de Paula Videira. Há uma declaração desta manhã de Ursula von der Leyen, a Presidente da Comissão Europeia, que indicia uma alteração de estratégia da União Europeia em relação às limitações de acesso das crianças às redes sociais. É que, afinal, a estratégia pode ser precisamente a contrária. Se calhar, diz Ursula von der Leyen, o mais prático é proibir as redes sociais de acederem às crianças.
11: We have established a special panel of experts.
12: Criámos um painel especial de peritos em segurança infantil na internet para nos aconselhar. E sem antecipar as conclusões do painel, creio que devemos ter em conta o atraso das redes sociais. Dependendo dos resultados, poderemos apresentar uma proposta legislativa ainda este verão. Estamos a testemunhar a velocidade vertiginosa a que a tecnologia avança e a forma como penetra em todos os recantos da infância e da adolescência. E estes discussões sobre uma idade mínima para as redes sociais já não podem ser ignoradas. Quase todos os Estados-membros da União Europeia apelam a uma avaliação da necessidade desta medida. Neste momento, a Dinamarca pretende introduzir uma medida, assim como outros 9 Estados-membros. O Parlamento Europeu chegou à mesma conclusão. A questão não é se os jovens devem ter acesso às redes sociais. A questão é se as redes sociais devem ter acesso aos jovens.
13: The question is whether social media should have access to young people.
2: Ou seja, em vez de serem as redes sociais a estabelecerem mecanismos de acesso limitando a idade de acesso a estas plataformas, Ursula von der Leyen defende que deve ser a União Europeia a limitar o acesso em termos de autenticação dos mais novos a estas plataformas digitais. Declarações da Presidente da Comissão Europeia esta manhã em Copenhaga, numa conferência sobre inteligência artificial. Os ministros da defesa de mais de 40 países vão reunir-se em videoconferência hoje para discutir a missão multinacional de segurança no Estreito de Hormuz. O encontro é presidido pelos ministros da defesa do Reino Unido e de França, os países que estão a liderar esta iniciativa, do qual Portugal faz parte. Espera-se que cada país defina a contribuição militar para a missão defensiva destinada a reabrir e garantir a segurança do Estreito de Hormuz. Há no Reino Unido hoje também outra reunião. Esta tem a ver com a crise governamental gerada pelas eleições locais da semana passada, com uma pesada derrota dos trabalhistas. O primeiro-ministro Keir Starmer vai reunir o governo depois de várias vozes internas do governo, entre assessores e mesmo ministros, terem a demissão de Keir Starmer. A ministra do Interior foi a última voz dentro do próprio governo a exigir ao primeiro-ministro que estabeleça um calendário para a demissão. Ontem, 6 assessores do governo afastaram-se depois de terem apelado à saída de Keir Starmer. O Partido Trabalhista foi fortemente derrotado nas eleições locais, que deu a vitória ao Partido Reforma UK de extrema-direita, liderado por Nigel Farage. No dia em que celebra 90 anos de vida, a TSF perguntou ao poeta, histórico, socialista e lutador pela liberdade, Manuel Alegre, se é mais fácil ser político ou poeta.
13: É difícil ser as duas coisas, mas uma coisa inspira a outra. A poesia pode inspirar a política e a política pode inspirar a literatura.
14: De que forma?
13: É a vida. A literatura é feita de vida. Nós vivemos a nossa vida, eu vivi essa vida. Se não tivesse vivido como vivi, eu não teria escrito como escrevi e o que escrevi.
2: Manuel Alegre, entrevistado por Inês Cortês, da TSF, um dos momentos da entrevista para ouvir mais logo na rádio, depois das 4:30.
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1: A seguir temos a opinião de Inês Cardoso, já daqui a instantes. Depois olhamos a imprensa internacional desta manhã com Nuno Domingues. Agora o trânsito, há acidente no IC19, na zona de Queluz, em direção a Sintra. Atenção porque há já demora a partir de Alfragide. Em direção a Lisboa, continuamos com fila entre Terceira e Amadora. E depois, a partir de Alfragide, até Pinamanique. Também lentidão na radial de Benfica, em direção a Sete Rios. A5 continua difícil em direção a Lisboa, desde a Ribeira da Laje até Linda a Velha e entre Monsanto e as Amoreiras, mas para Cascais também há fila entre a subida de Miraflores e a área de serviço de Oeiras, a afetar a ligação da Crel. A marginal em direção a Lisboa tem fila entre Santa Mar de Oeiras e Caxias e entre a Cruz Quebrada e Algés. Para a Ponte 25 de Abril, a fila na A2 para em Corroios. O eixo norte-sul está complicado entre a Machoeira e as Laranjeiras. No Porto, o trânsito está lento na A1 para a VCI a partir de Santo Ovídio até à saída para a Avenida da Boa Vista. A VCI em direção à Rábida tem lentidão entre Bonjoia e o Nó da A3. Na A3 ainda há fila no sentido Maia-Porto entre Águas Santas e a saída para a Circunvalação. A28 também difícil desde a ponte sobre o Rio Lessa até à Rotunda AEP. Também lentidão na Circunvalação entre Rio Tinto e Ariosa em direção ao Hospital São João. Na Ponte do Infante para o Porto e na Marginal para o Túnel da Ribeira há fila desde a zona da Ponte do Infante.
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1: 9h22, vamos à opinião que à terça-feira é assinada pela jornalista Inês Cardoso.
25: As raízes, na sua profundidade tantas vezes invisível, sustentam-nos mesmo em momentos de turbulência. No meu caso, sou habitada por Esteva e Rosmaninho. Cada pessoa transporta marcas diferentes, um chão que não é necessariamente pisado, mas ainda assim está na memória. Quase todos temos uma herança ou uma ligação pessoal ao mundo rural. Discutir políticas públicas para a floresta é por vezes particularmente difícil por tocar nesta carga emocional. O país, que todos os verões é tomado pelas chamas, arde de abandono, num duplo sentido. Sem políticas capazes de inverter a morte da agricultura e o esvaziamento populacional, o mundo rural sente-se abandonado e incapaz de retirar rendimentos da floresta. A paisagem vai, por isso, ficando cada vez mais abandonada e desordenada, aumentando o risco ambiental e de saúde pública. É um círculo vicioso interminável. É caro para um proprietário manter um terreno limpo e cumprir todos os requisitos legais, mas o abandono e o desordenamento têm igualmente custos para esse mesmo proprietário e para o país, que sucessivamente tem colocado em causa a biodiversidade e o futuro. A dimensão do problema é ainda mais grave se tivermos em conta que cerca de 30% dos terrenos não têm dono identificado em Portugal, ou seja, as referências constantes na matriz predial estão desatualizadas, dando corpo a um procedimento criado em 2019, na sequência dos incêndios de 2017, mas que nunca entrou em vigor. Foi finalmente regulamentado um mecanismo que permite ao Estado gerir terrenos sem dono. Durante 15 anos, essas parcelas poderão a todo momento ser reclamadas e recuperadas por quem comprovar a sua posse. Se tal não acontecer, são definitivamente registadas a favor do Estado. É uma medida polémica, mas que parece equilibrada nos termos e que procura introduzir ordem e gestão numa manta de retalhos difícil, tantas vezes identificada como obstáculo à prevenção de incêndios. Quando um terreno é deixado ao abandono, as consequências são sentidas por toda a comunidade. É urgente olharmos para o tema da propriedade florestal, colocando essa responsabilidade na equação. As raízes só se mantêm vivas quando são cuidadas.
1: Opinião à terça-feira na Manhã TSF com a jornalista Inês Cardoso. Bom dia, são 9h25.
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1: E agora olhamos a imprensa internacional, começamos pelos jornais britânicos, no olhar do jornalista Nuno Domingues.
3: Keir Starmer, o primeiro-ministro britânico, está no centro de um furacão político. Depois das eleições locais da semana passada, com uma pesada derrota, os trabalhistas pedem a cabeça do líder do partido e primeiro-ministro. O Independent diz que os ministros trabalhistas viraram-se contra Starmer e pedem que ele se demita. O Guardian diz que Starmer está a fazer tudo por permanecer no cargo de primeiro-ministro. O Daily Express diz que o chefe do governo está à beira do abismo. O Mirror diz que os rebeldes revoltam-se contra Starmer. E o Daily Star diz que, por ordem dos traidores, o primeiro-ministro foi assassinado e será removido do cargo. Hoje é o primeiro dia do Festival de Cinema de Cannes, talvez o mais mediático dos festivais de cinema da Europa. O Libération diz que a edição é marcada por um protesto de 600 profissionais de cinema contra a força do Canal Plus no cinema francês. O canal é liderado por um milionário próximo da extrema-direita. Na manchete do Libé está a cara de Bolloré, milionário em casa, e o anúncio da revolta do cinema. No Figaro há uma pergunta na manchete: irá o antivírus alargar-se? O El País dá hoje por terminado o caso Ondius, com a desativação do grande dispositivo sanitário e logístico que permitiu o desembarque nas Canárias dos passageiros deste navio Ondius. A poucos dias das eleições regionais na Andaluzia, uma sondagem revelada pelo El Mundo diz que o PP está próximo da vitória, mas não consegue a maioria absoluta. O PSOE e o Vox estão a afundar-se. Numa outra sondagem, no jornal ABC, fala-se numa quase maioria absoluta de Juanma Moreno, candidato do Partido Popular.
1: Nuno Domingues, a espreitar aqui as manchetes da imprensa internacional desta manhã. Voltamos aos jornais, edições portuguesas já a seguir às 9h30, na revista de imprensa comentada, hoje com Maia, musicóloga e cantora lírica.
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0: Muito bom dia, são 9h30, 8h30 nos Açores. Temperaturas nesta manhã, a esta hora 18 graus em Faro, 16 em Lisboa e no Porto, 14 em Ponta Delgada e 18 no Funchal. Começamos esta síntese, Leonor Ferreira, com a reunião agendada para esta hora entre o Primeiro-Ministro e os autarcas de Lisboa e do Porto.
1: A TSF sabe que em cima da mesa estarão temas como a segurança, transportes e habitação. A Câmara do Porto descreve a reunião como de trabalho. Luís Montenegro, Pedro Duarte e Carlos Moedas vão trocar perspectivas, reforçar também o diálogo institucional e a cooperação entre o Executivo e os dois municípios. Como disse, entre as matérias em debate estarão também temas que pressionam as duas cidades. Transportes, habitação e segurança. A reunião decorre por esta hora no Porto, na Casa do Roseral, nos Jardins do Palácio de Cristal. Um homem sem abrigo morreu hoje de manhã num incêndio numa barraca na Avenida de Ceuta, em Lisboa. A informação é confirmada pelos sapadores bombeiros locais. A polícia está a realizar diligências para apurar as causas deste fogo. A União Europeia poderá vir a limitar o acesso de crianças às redes sociais. A possibilidade foi admitida esta manhã pela Presidente da Comissão Europeia. Ursula von der Leyen diz que os 27 vão estudar a limitação do acesso dos menores às redes, com novas regras a serem propostas já neste verão. Vários peritos terão a missão de apresentar até julho um relatório sobre as medidas que a União Europeia deve tomar para proteger os menores online, incluindo uma potencial proibição nas redes sociais. A partir de hoje, aceder ao portal da Segurança Social obriga à utilização de duas verificações de segurança. A dupla autenticação obriga a cidadãos e empresas a ter de cumprir dois passos sempre que queiram aceder à plataforma digital. Primeiro, introduzir a password e depois introduzir um código que o sistema envia para o e-mail ou o telemóvel. Nesta manhã, escutamos o presidente do Instituto de Informática da Segurança Social, Luís Farrajota, adiantar que se trata de uma medida tomada depois de detectadas várias fraudes. Volodymyr Zelensky acusa a Rússia de ter lançado um ataque à Ucrânia com 200 drones, um ataque que ocorreu assim que o cessar-fogo de 3 dias terminou. O presidente ucraniano revela que pelo menos uma pessoa morreu e 4 ficaram feridas na região de Dnipro, na sequência deste bombardeamento. Moscovo anunciou por seu lado que abateu esta madrugada cerca de 30 drones ucranianos.
0: À Fórum TSF a seguir às 10, hoje para olharmos para a diminuição das cirurgias cardíacas e oncológicas. 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
0: E agora voltamos a olhar o trânsito. Há notícias agora de acidente a meio da Ponte Vasco da Gama, antes da Ponte Principal, sentido Montijo-Sacavém. O trânsito está aqui mais complicado. Mantém-se também o acidente no IC19, na zona de Queluz, em direção a Sintra. Há paragens desde Alfragide, mas em direção a Lisboa. Também há fila desde Tercena até Amadora e depois entre Alfragide e o nó de Pinamanique. Trânsito lento também na Radial de Benfica em direção a Sete Rios. No final da Nacional 117, sentido Amador-Algés. Há fila até à saída para a A5. A autoestrada de Cascais continua complicada em direção a Lisboa, desde Ribeira da Laje até Linda a Velha e entre Monsanto e as Amoreiras, mas para Cascais também há demora entre a subida de Miraflores e a área de serviço de Oeiras, aqui a afetar a ligação da Crel. Também complicada a Marginal em direção a Lisboa, com fila entre a Cruz Quebrada e Algés, para a Ponte 25 de Abril. A fila na A2 para em Corroios, o eixo norte-sul ainda está complicado entre Ameixoeira e as Laranjeiras, e a segunda circular também tem fila nos dois sentidos até ao Campo Grande. A Cril continua também com sinal vermelho em direção à Ponte Vasco da Gama, desde a zona do Senhor Roubado e depois também entre Camarate e Sacavém em direção a Algés. Há fila no acesso à calçada de Carris e depois também na zona de Odivelas. No Porto, o trânsito continua lento na A3 em direção ao Porto, fila desde Águas Santas. A A28 tem demora desde a ponte sobre o Rio Leça até à rotunda AEP. Na VCI, em direção à Rábida, há lentidão entre Bonjoia e o nó da A3. Na A1 para a VCI, a fila para junto ao nó de Santo Ovídio.
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0: Está na altura de avançarmos para a revista de imprensa comentada. Leonor Ferreira, Sara Maia é a convidada desta manhã.
1: É a convidada, é musicóloga, cantora lírica e curadora do ciclo de História da Música. Seja bem-vinda, Sara Maia. Bem-vinda à TSF.
6: Olá. Bom dia, Leonora. Obrigada pelo convite desde já.
1: Sara, vamos antes de entrarmos na nossa conversa sobre música, vamos antes olhar para os jornais. Porquê que escolheu a notícia que está hoje no JN com o título Ruído origina 21 queixas por dia e a maioria vem de conflitos entre vizinhos?
6: Pronto. Eu gostaria de dizer que esta primeira escolha deve-se, por um lado, até ao meu percurso profissional enquanto música. Foi uma notícia que me chamou bastante a atenção, porque é uma realidade com a qual eu convivo com muita frequência. Bem, sei que aqui se trata de ruído, muitas vezes, graças ao conflito entre vizinhos, que não é o meu caso, efetivamente. Muitas vezes deparo-me com a questão do ruído porque eu própria estou a estudar e, portanto, eu própria, enquanto música, também crio ruído para os meus vizinhos. E a verdade é que isto também se trata de um certo tipo de pobreza nas nossas casas, que realmente não é muito falada, mas que é uma questão premente, porque temos muitos edifícios antigos, que se trata precisamente da questão da falta de isolamento. Realmente considero que isto não é de facto uma prioridade a nível económico, mas efetivamente é uma questão que nos assola, não só, depois como me refere a notícia, nos próprios conflitos entre os vizinhos, por questões, muitas vezes, lá está, relacionadas com a falta de isolamento, mas também, por exemplo, em Lisboa somos muito realmente assolados pela poluição sonora, nomeadamente com a questão do aeroporto, que continua sem perspectiva.
1: Mas, por exemplo, há bocadinho Sara estava a dizer que no seu caso é cantora lírica, já teve uma situação destas, imagino eu, estava a cantar e queixaram-se ou eventualmente já se deparou com este tipo de situações?
6: Eu diretamente, felizmente, tenho vizinhos relativamente simpáticos e, portanto, mesmo que a pessoa esteja a fazer ruído a horas que sejam permitidas, realmente a pessoa pode estar a perturbar, porque realmente o isolamento nas casas não é suficiente, é como se estivessem quase a ouvir-me a cantar na sala ao lado, mesmo sem, com a porta, podemos dizer, com a porta aberta, praticamente, mas tenho muitos colegas que não conseguem estudar em casa, seja de voz ou seja de instrumentos de sopros, por exemplo, porque realmente os vizinhos ficam muito incomodados. E, portanto, isto é uma questão absolutamente central, não só a nível de poluição sonora realmente com a questão do aeroporto, mas mesmo dentro das nossas casas isto é um problema muito, muito grande.
1: A segunda notícia que a Sara escolheu está no Jornal de Negócios, bom, não é propriamente uma notícia, é mais uma entrevista, ao investigador Stefan Verhulst, cofundador do GovLab. É uma entrevista com o título "Temos de criar um botão de emergência na inteligência artificial para que ou sempre que as coisas correm mal". Porquê que escolheu esta notícia?
6: Esta segunda notícia, devo dizer que a inteligência artificial é um tema que me tem, acho que a todos na verdade, mas que me tem detido praticamente diariamente. Escolhia talvez por dois motivos. Diria que o primeiro se prende com da relação com a IA, com a educação. Realmente eu lido muito diariamente com a relação entre a IA e a educação, também trabalho numa universidade e portanto é um assunto que me preocupa fortemente. Também tenho algumas pessoas na minha família mais novas e portanto que estão neste período ainda no ensino básico, secundário, e que a IA já é uma ferramenta utilizada, digamos, quase no cotidiano, para utilizar para trabalho, seja para fazer pequenas perguntas relacionadas com matérias a ser dadas, e portanto é um assunto que me preocupa. Aqui nesta entrevista do Stefan Verhulst, acho que me chamou a atenção para uma coisa muito importante, que é realmente a utilização da IA já utilizada mesmo especificamente pelos governos e pela forma realmente como a IA está cada vez mais associada ao poder político e ao poder económico, e portanto, sem dúvida que a IA é uma ferramenta e que pode ser usada com moderação nesse aspecto e considero que tem os seus benefícios, mas questiono se a humanidade e se a sociedade está pronta para usar com este tal botão de emergência, que neste momento ainda não existe, mas que realmente, na minha opinião, que concordo inteiramente com a opinião do Stefan Verhulst, seria absolutamente essencial quando se trata de direitos humanos e éticos e mesmo no meu caso, realmente na questão da educação, a partir do momento em que qual é o momento em que realmente os humanos estão capazes mentalmente para começar a utilizar a IA?
1: E isso é uma pergunta que fica. Muito haveria para conversar, mas agora vamos entrar no seu mundo, no mundo da música. É cantora lírica e também é professora. Como é que se chega? Começou desde muito cedo, desde muito pequena, por aquilo que eu percebo.
6: Sim, eu acho que efetivamente a maioria das pessoas aqui do mundo da música clássica começa bastante cedo, mas já que estou aqui em direto, gostava só de dar aqui um alerta de que é sempre possível começar. E isto é uma coisa que eu advogo muito, até nas aulas que já dei, mesmo para pessoas um bocadinho mais velhas, e atualmente até tenho um grupo de adultos no qual fazemos teatro e música, e é sempre possível começarmos. Pronto, fazendo este pequeno à parte, só para desmistificar também aqui um bocadinho esta questão da música clássica, para falar aqui um bocadinho sobre o meu trabalho. Como disse no início, eu sou curadora de um ciclo na EGID, uma associação, Associação Portuguesa das Artes. A EGID preocupa-se em fazer concertos, oficinas e conferências, ou seja, várias formas de chegarmos aqui à música, e eu sou curadora do ciclo Habitar o Tempo. Dentro deste ciclo temos então um pequeno ciclo que se chama História da Música de Bolso, cujo objetivo é precisamente este que também falávamos ainda há pouco, que é desmistificar esta ideia de que a música clássica é só para alguns. Esta ideia de que compreender a música clássica, ou muitas vezes é chamam erudita, parece que fica restringida a um determinado grupo de pessoas. E o meu objetivo principal enquanto cantora, mas enquanto musicóloga também, é realmente desmistificar essa ideia. E parto precisamente com pessoas que contextualizam a música, ou seja, a história da música, perceberem que, de que maneira é que esta música foi escrita, em que contexto histórico, social, político, económico, uhum, esta música foi escrita.
1: Por exemplo, no domingo decorreu uma segunda conferência que foi dedicada, uhum, à música barroca, ou seja, as pessoas que assistiram ficaram a perceber um bocadinho mais do que é aquela música e do tempo em que ela surgiu.
6: Exatamente. Como está, depois podem até inclusivamente ver no site, estas sessões serão 5 sessões entre abril e outubro. Tivemos a primeira sessão no dia 12 de abril, dedicada à Idade Média e ao Renascimento. Ou seja, há música desde sempre, mas tivemos que escolher aqui um período em específico para começar, também porque não podemos ser assim tão densos a nível histórico. E, portanto, começamos pela Idade Média e pelo Renascimento. No passado domingo, exatamente, passamos pelo Barroco, um período seguinte grande. Claro que isto aqui existiriam 1000 períodos entre um e outro que poderíamos, sim, falar, mas lá está, temos que condensar um bocadinho e começar por algum lado, sobretudo. Depois, no dia 12 de julho, teremos o período grande seguinte, o Classicismo. No dia 13 de setembro, Romantismo. E, por último, no dia 11 de outubro, o século XX, pós-Romantismo e século XX, na verdade.
1: Ou seja, as pessoas, pelo menos, podem ficar com uma ideia desse percurso da música ao longo do, uhum, tempo. Chegar às pessoas, e têm a ideia, e temos mesmo, peço que seja sucinto, porque já ultrapassei o tempo, têm a ideia de que traduzir a música, tirando-lhe esse carimbo de erudita, eventualmente as pessoas até gostam, se ouvirem, se compreenderem e gostam, e se calhar os públicos podem crescer muito mais.
6: Tenho a certeza. Acho que estas duas últimas sessões acho que também são prova disso mesmo. Temos tido pessoas que realmente vêm com a perspectiva de eu não sei nada, será que isto faz sentido para mim? Será que realmente não sou digno de vir a esta sessão? E saem absolutamente maravilhados e a agradecer realmente a possibilidade de perceberem que a música, aquela coisa que parece tão distante, afinal, às vezes está só à distância de percebermos um bocadinho mais o seu contexto histórico, social, político, económico e, portanto, também artístico e musical.
1: As pessoas, onde é que podem obter informações sobre esta iniciativa? É nas plataformas?
6: Basta ir às nossas plataformas da EGID, no nosso site já está tudo também apresentado, mas como vos digo, basta fazermos aqui um pequeno parênteses, que é sempre no segundo domingo de cada mês, no Convento de São Pedro de Alcântara, às 11 da manhã.
1: Isso é tudo em Lisboa, Deus queira, e lanço aqui o repto para alargarem essa iniciativa a mais cidades e a mais vilas do país, porque isso era uma boa iniciativa e é uma boa iniciativa. Sara Meia, muito obrigada pela sua disponibilidade,
6: obrigada,
1: em estar nesta manhã da rádio. Muito obrigada e bom dia.
6: Obrigada, até breve. Obrigada.
0: A convidada da revista de imprensa comentada desta manhã, Sara Meia, musicóloga e cantora lírica, curadora do ciclo de História da Música de Bolso. Vamos para o Fórum TSF daqui a instantes, a seguir às 10 horas, daqui a meia hora, mais coisa menos coisa. Olhamos hoje a diminuição das cirurgias cardíacas e oncológicas. O que é que estes dados oficiais nos dizem sobre a estratégia do Governo para a Saúde? É aceitável que este ano, com mais médicos e enfermeiros, se façam menos consultas e cirurgias? É preciso dar tempo ao tempo e deixar a ministra trabalhar? Ou chegou a hora do Governo repensar toda a estratégia? Queremos ouvir a sua opinião. Participe no fórum desta manhã, 808-202-173. E agora vamos para a edição largada do TSF Pais e Filhos, hoje para falarmos do luto infantil. A morte é das poucas certezas que temos na vida, mas continua a ser dos temas que mais custa levar à mesa da família. No TSF Pais e Filhos desta manhã, falamos de luto infantil e da importância da verdade e da inclusão como ferramentas para ajudar as crianças a processar a perda. Maria Ramos Santos.
7: O instinto de proteção fala muitas vezes mais alto. Tentamos afastar as crianças da dor e por isso inventamos metáforas como estrelinhas no céu ou viagens sem regresso. Mas será que isto ajuda ou só confunde? À conversa connosco temos Cristina Felizardo, terapeuta do luto, que nos começa mesmo por explicar a importância de educar os mais novos para a perda.
8: Quando falamos do luto na infância e na juventude, e apesar de sabermos que o luto enquanto processo é natural e é um fenómeno universal, sabemos que há determinadas especificidades. E nas crianças e jovens é vivido de uma forma muito particular. Sobretudo porquê? Porque é influenciado pela etapa de desenvolvimento em que aquela criança ou aquele jovem se encontra. E, portanto, também o conjunto de reações, o conjunto de sintomas que são muito expectáveis e que estão mais que estudados, não é? Que os reconhecemos, evidentemente, numa pessoa adulta, podem ser expressados de forma diferente nas crianças e nos jovens. A verdade é que há uma tendência da sociedade. E não é o acaso, não é? É uma evolução da sociedade moderna e das sociedades contemporâneas e das sociedades que, de facto, adquiriram um modo de vivência de alta velocidade. Primeiro, em que deixámos de ter tempo para as tristezas, pior, encaramos a tristeza como uma coisa má, de fraqueza e de que é ameaçador aquilo que é um grande conceito que está associado a estas sociedades, que é o conceito da produtividade, não é? Temos que fazer. E claro que isto depois tem impacto precisamente nos mais pequenitos. Então há uma tendência natural da sociedade começar a proteger as crianças da morte. Não é? Da morte, porque é muito difícil. É, choramos quem amamos. Tal como o professor Colin Murray Parks disse, o luto é talvez o preço a pagar por termos amado. E não deixa de ser uma frase muito bonita, é uma frase icónica. E de facto só falamos de luto porque falamos de amor, essa é a grande mensagem que ele nos passa. Mas por alguma razão estamos a esquecer essa parte de transmitir essa grande sabedoria aos nossos pequenitos lá em casa, não é? E muitas das vezes em sessões, quando eu acompanho as famílias, e claro, sempre com uma preocupação legítima, não é? Uma preocupação de cuidar. Que muitas vezes me dizem, não, eu não, os meus filhos não foram ao funeral do pai, da mãe, ou da avó, ou do avô, porque aquilo é um sítio muito triste e eles iam ficar incomodados. Ok, é, sem dúvida, é um ritual, não é? Os rituais fúnebres são rituais sociais, sabemos que são rituais protetores, portanto é um fator protetor, então se é tudo isto, porque é que há uma necessidade de proteger aquela criança daquele momento, porque vai doer? Bom, já vai doer. Já vai doer em muitos outros contextos da vida daquela criança, em muitos outros momentos do seu cotidiano. Porque a falta que aquela pessoa vai fazer doer, inevitavelmente, independentemente de ir ao ritual fúnebre ou não. Agora, não é a todo custo.
7: Se não é a todo custo, falamos então de que estratégias? Qual é o caminho?
8: Primeiro, transmitindo-lhes a elas o que é que está a acontecer, explicando efetivamente que rituais é que são aqueles, porque também não podemos esperar que elas imaginem. Ou melhor, se esperarmos que elas fiquem com aquilo deixado à imaginação, ou das duas uma, ou vamos defraudar as expectativas, ou não vamos corresponder às expectativas. E de facto, a imaginação delas pode ser muito mais fantasiosa do que aquilo que é a realidade, e o choque pode acontecer aí. Mas se explicarmos efetivamente que tipo de ritual é aquele, o que é que vai acontecer num funeral, e colocarmos depois à consideração, efetivamente, se elas estão predispostas a ir, que não vão estar sozinhas, que vão estar juntas com, e sempre com um plano B, ou seja, se achares que um dado momento não vais aguentar, não te preocupes, está tudo bem, vamos arranjar alguém que te acompanhe e que não tenhas que ficar ali até ao fim. Isso é fundamental, mas com isso estamos a fazer uma coisa extraordinária que deixamos de fazer um dado momento nas nossas sociedades, que é envolver todos naquilo que é um processo da morte. Não é? Da morte de quem amamos.
7: Só que muitas vezes há aquele instinto de querer proteger, quase inevitável. Será que há aqui um limite entre isto e o não excluir?
8: E às vezes é uma exclusão, não é? Ou seja, a proteção pode ser levada a um nível tão extremo, tão elevado, que depois acabamos por excluir deste conjunto de rituais que sabemos que são protetores, são dolorosos, mas vão nos ajudar. Os rituais culturais e a própria cultura acaba por ter este elemento protetor, não é? O caso que os rituais fúnebres, os funerais, seguem determinados procedimentos que toda a gente sabe o que é que vai acontecer. Agora, os pequenitos não sabem porque não têm a vivência, não é? Não têm anos de vida que lhes permita ter tido essas experiências. Mas, surgindo, não é? E infelizmente, se lhes acontecer em tenridade, explicando desde o princípio ao fim o que é que eles vão encontrar, como é que as pessoas vão estar, que é provável que as pessoas vão chorar porque são tristes, porque vão ter saudades, acaba por ser uma forma de uma oportunidade de os educar para aquilo que é a morte e luto enquanto processo absolutamente natural. E estamos

0: mas de facto resultam muito bem nos adultos. Quando utilizadas nas crianças, tem que ser com alguma cautela, e aqui estamos a falar dos mais novinhos, não é? 4, 5, 6 anitos, mais ou menos ali até aos 10, corremos esse risco de que eles possam levar a metáfora de forma muito literal e não consigam perceber a mensagem que está por trás. Daquela frase, a avó é uma estrelinha. A mensagem é bonita, não é? E para um adulto sabemos perfeitamente o que é. E neste caso, um adulto, e não é um adulto qualquer, há de ser a pessoa que efetivamente está a viver o seu luto porque há de ter perdido o seu pai ou a sua mãe ou outro familiar. E portanto, também ele está encarregue de dar uma mensagem que lhe é absolutamente dolorosa. Portanto, usa a metáfora, é uma forma doce para o portador da mensagem. Mas, de facto, depois temos este risco acrescido de que a criança pode receber a mensagem de forma muito literal. E já tivemos situações, nos foram relatadas, em que, de facto, as crianças, quando lhes é dito que aquela pessoa que amam muito já não está, já não volta e que passou a ser uma estrelinha no céu, então, opa, ou das duas, uma, algumas aconteceram, passaram imensas noites a olhar para o céu à procura da avó ou do avô. Houve outra que veio questionar porque nos dias em que está nublado não há estrelas, então para onde é que o avô vai nessas noites? Ou então situações ainda mais dramáticas é então porque, mas por exemplo é uma estrelinha e lá está muito bom, lá é um sítio muito bom, não dói, não sofre, está sempre feliz, então porque é que eu não vou lá ter com ela? E depois isto acaba por aumentar o ruído, a confusão, ok? E em vez de clarificarmos uma situação, sobretudo sobre a morte, não é? Da própria irreversibilidade, acaba por gerar aqui uma confusão no pensamento, que depois para a própria criança elaborar isso sozinha é muito difícil, porque depois sente que também não pode continuar a questionar, porque o questionamento traz angústia para o pai, para a mãe, para a tia. Ou seja, para as pessoas que efetivamente lhe estão a tentar explicar o que é que aconteceu. Então, aquilo que é recomendado é uma linguagem franca, clara, mas adaptada à cada idade, okay? A cada etapa de desenvolvimento.
1: Como, por exemplo, o que é essa comunicação simples?
0: Uma das formas eficazes e que normalmente acaba por ser utilizada, sobretudo nas crianças mais pequenitas, limpo os 6 anitos, 4, 5 anitos, 6 anitos, 7, 8. É fazer mesmo a referência à parte física, okay? Do corpo humano. Portanto, a morte acontece porque o corpo deixou de funcionar, o coração deixou de bater e todos os outros órgãos deixam de funcionar. Temos tantas oportunidades de ensinagem, sabem? De ensinar os nossos pequenitos. Nem que seja, por exemplo, que se estivermos a dar um passeio no parque e há um passarinho que, por exemplo, está morto, qual é que é a nossa primeira reação? Não toques, vamos lá com o pé e até empurramos com folhas que é para esconder, não é? Não toques porque deve-lhe ter acontecido alguma coisa. Então, o que é que nós estamos a ensinar naquele momento? Que a morte é uma coisa horrível e que aquele passarinho, infelizmente, estava morto, caiu do ninho, não sabemos o que é que aconteceu, mas vai ficar sozinho ali, frio, debaixo de folhas para ninguém o ver. Estão a ver? Estás a ver como uma mensagem tão, tão pequenina que nós fazemos de forma não refletida, não é? Acaba por dar uma mensagem tão poderosa.
1: As recomendações de Cristina Felizardo: proteger não significa privar os mais novos de ir, por exemplo, a funerais, ou afastá-los de algo tão natural e inevitável como a morte.
2: O luto infantil e como ajudar as crianças a lidar com a morte, o assunto hoje da edição largada do TSF Pais e Filhos, com Maria Ramos Santos e Paulo Jorge Guerreiro. Vamos a seguir para a edição das 10. Depois, no fórum da TSF, olhamos a diminuição das cirurgias cardíacas e oncológicas.

0: Muito bom dia, são 9h59, menos uma hora nos Açores. Está com a manhã TSF de terça-feira.
1: As seguranças das duas maiores cidades portuguesas e ainda a mobilidade e a habitação. Não faltam assuntos para a reunião desta manhã no Porto de Luís Montenegro com Pedro Duarte e Carlos Moedas. A Presidente da Comissão Europeia quer virar o tabuleiro da guerra dos 27 com as grandes plataformas digitais e prepara-se para, já no próximo verão, impedir as redes sociais de serem acedidas por crianças, forçando a utilização do mecanismo de controle que é já usado por alguns Estados Europeus para verificar a idade. Testar para evitar problemas maiores, quando for a sério,

0: Há um simulacro em curso esta manhã no Porto.
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2: 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Já lá vamos, para já a edição das 10, Nuno Domingues.
0: O Presidente da República acaba de devolver ao Parlamento a lei que cria pena acessória de perda de nacionalidade, a lei que foi chumbada na semana passada por unanimidade pelo Tribunal Constitucional. Esta é a hora marcada para o início da reunião no Porto do Primeiro-Ministro Luís Montenegro com os Presidentes das Câmaras de Lisboa e do Porto. A reunião na Casa do Roseiral, nos Jardins do Palácio de Cristal, é descrita como de trabalho pela Câmara do Porto. A autarquia diz que Luís Montenegro, Pedro Duarte e Carlos Moedas vão trocar perspectivas, reforçando o diálogo institucional e a cooperação entre o Governo e os dois municípios. Pedro Duarte e Carlos Moedas são também líderes dos respectivos Conselhos Metropolitanos, onde residem mais de um terço da população portuguesa. Não há agenda oficial para esta reunião, mas nos contactos feitos esta manhã pela TSF, junto de várias fontes, ficou claro que os temas mais fortes vão ser a segurança, a habitação e a mobilidade, incluindo a estratégia e os investimentos nos transportes. Os bombeiros sapadores de Lisboa confirmaram à TSF a morte de uma pessoa em situação de sem-abrigo por causa de um fogo numa barraca na Avenida de Ceuta. Uma mulher morreu numa barraca precária instalada junto a um caixote de lixo. A informação confirmada também há pouco pela PSP, que diz à TSF que o fogo começou num contentor de lixo que se alastrou a tendas próximas onde dormiam pessoas em situação de sem-abrigo. Uma testemunha no local conseguiu retirar um homem de uma das tendas, mas uma mulher não sobreviveu. O caso já está na alçada da Polícia Judiciária. O mau tempo provocou uma grande catástrofe com dezenas de vítimas na zona de Campanhã, no Porto. Não é a sério e não há de facto vítimas, mas o simulacro está de facto também a decorrer esta manhã no Porto. É um teste importante para quando as coisas correm mal. A Faculdade de Medicina da Universidade do Porto teve esta ideia depois das tempestades que abalaram o país no início deste ano. A ideia foi apresentada, acolhida pela Câmara do Porto. Os participantes são profissionais de saúde, como médicos, enfermeiros, estão a fazer o mestrado em emergência na Faculdade de Medicina. Inês Cortês, repórter TSF, está a assistir a tudo. Esta catástrofe simulada já começou, Inês?
3: Já começou, participam também bombeiros e agentes da PSP, tal como estes estudantes, como dizias, tudo para esta formação do que é que do que fazer quando, se isto acontecer mesmo na vida real, digamos. Dá para ver o acidente simulado entre dois autocarros e dois carros, que provoca cerca de 40 vítimas. Dentro dos carros e dos autocarros vejo bonecos a simular as vítimas que não se conseguem mexer e as vítimas que se conseguem efetivamente mexer, são protagonizadas pelos alunos do Ballet Teatro do Porto. Alguns têm as calças rasgadas ou a t-shirt rasgada, vêem-se feridas feitas com maquilhagem, claro. Há muita simulação de sangue, não só nestes atores, mas também na estrada e no chão do autocarro, mesmo para dar realismo como se de um acidente a sério se tratasse. Alguns alunos do Ballet Teatro simulam pessoas em pânico, já vi quem gritasse que estava cheio de sangue, quem estivesse à procura da filha. Havia uma aluna que estava a desempenhar o papel de uma grávida, há também outra que faz o papel de uma pessoa civil, que não esteve envolvida no acidente, mas que se aproxima para filmar com o telemóvel tudo o que está a acontecer, podendo assim interromper os trabalhos dos profissionais. Estes profissionais de saúde que participam no simulacro são estudantes do mestrado de emergência da Universidade do Porto. Comigo tenho a coordenadora desse mestrado, Cristina Granja. Bom dia, Cristina. É a primeira vez que a Faculdade de Medicina participa num simulacro desta dimensão. Como é que um exercício como este pode ajudar futuros profissionais de saúde?
4: Bom dia. Este simulacro faz parte da formação do mestrado de emergência e urgência da Faculdade de Medicina da Universidade do Porto. É a primeira edição que nós fazemos deste mestrado no país e é a primeira vez que tem um simulacro com a colaboração de estudantes. A ideia é os nossos estudantes treinarem para situações de acidentes multivítimas, saberem como se devem coordenar a assistência a estas vítimas.
3: Estes alunos vão ser avaliados. Como é que vai ser feita a avaliação?
4: Esta avaliação é feita, nós temos uma grelha e temos aqui avaliadores que estão aqui a assistir ao simulacro e vamos preencher essa grelha e hoje à tarde vamos ter um debriefing com todos os estudantes na Faculdade de Medicina onde vamos avaliar essa grelha.
3: E... Só por curiosidade, o que é que consta nessa grelha?
4: Essa grelha consta não só os timings, mas sobretudo se a catalogação das vítimas de acordo com a gravidade foi bem feita. E a coordenação do seu atendimento por prioridade de gravidade foi corretamente feita.
3: Obrigada, Cristina Granja. Este simulacro acontece na rotunda em Contumil, no Porto, perto da estação de comboios. Nesta rotunda passa também o metro, mas a circulação do metro não está interrompida, só a circulação automóvel nesta zona e o simulacro vai durar até ao meio-dia.
0: Reportagem de Inês Cortês com esta simulação de uma grande catástrofe na zona do Porto, inspirada pelas tempestades que afetaram o país no início deste ano. Em Fátima, a partir de hoje, a Proteção Civil está a reforçar os meios num posto de comando montado para dar apoio aos peregrinos até à próxima quinta-feira, na primeira grande peregrinação do ano. O Plano de Proteção e Socorro conta com corpos de bombeiros, com o INEM e também com a Cruz Vermelha. Esperam-se no santuário por estes dias entre 265 mil e 280 mil pessoas. David Lobato é o comandante subregional do Médio Tejo, que coordena este dispositivo, e aponta os momentos em que a ajuda vai ser mais necessária.
5: No momento de chegada dos peregrinos que fazem o caminho a pé, alguns já bastante debilitados, as condições meteorológicas também não têm ajudado, a questão da chuva, e depois o momento celebrativo, que é no recinto que poderão estar, nomeadamente, até 275, 280 mil pessoas dentro do santuário. Portanto, se tivermos, por exemplo, um momento celebrativo de chuva, com chapéus de chuva, etc, etc, poderemos ter aqui sempre alguns problemas. Isto no dia 12 e dia 13. Depois a saída, a saída daquilo que são os peregrinos, com vários momentos de trânsito mais complicados, portanto, todo o dispositivo está preparado para estas situações que poderão vir a ocorrer.
0: Vai estar montado um hospital de campanha do INEM no Colégio de São Miguel, nos arredores de Fátima. A operação conta também com a colaboração da Guarda Nacional Republicana. A Presidente da Comissão Europeia disse esta manhã em Copenhaga, na Dinamarca, que chegou a hora de mudar de estratégia e de exigir às plataformas digitais que não acedam às crianças. O que quer dizer que a Comissão Europeia não vai esperar que sejam as plataformas digitais a criar mecanismos que inibam os mais novos de aceder às redes sociais.
6: Criámos um painel especial de peritos em segurança infantil na internet para nos aconselhar. E sem antecipar as conclusões do painel, creio que devemos ter em conta o atraso das redes sociais. Dependendo dos resultados, poderemos apresentar uma proposta legislativa ainda este verão. Estamos a testemunhar a velocidade vertiginosa a que a tecnologia avança e a forma como penetra em todos os recantos da infância e da adolescência. E as discussões sobre uma idade mínima para as redes sociais já não podem ser ignoradas. Quase todos os Estados-membros da União Europeia apelam a uma avaliação da necessidade desta medida. Neste momento, a Dinamarca pretende introduzir uma medida, assim como outros 9 Estados-membros. O Parlamento Europeu chegou à mesma conclusão. A questão não é se os jovens devem ter acesso às redes sociais. A questão é se as redes sociais devem ter acesso aos jovens.
7: The social media should have access to young people.
0: São declarações de Ursula von der Leyen, que é a Presidente da Comissão Europeia e que participou esta manhã numa conferência sobre inteligência artificial em Copenhaga, na Dinamarca. Há uma equipa portuguesa entre os finalistas do Prémio Inventor Europeu. Os investigadores estão a trabalhar no anticorpo L2A5 há 15 anos. A equipa desenvolveu este componente que consegue distinguir células cancerígenas das saudáveis. Este anticorpo detecta moléculas que estão normalmente associadas a cancros como o pâncreas ou da mama. Paula Videira explica como está a ser desenvolvido este projeto.
7: Conseguimos desenvolver uma forma de identificar alterações muito específicas de células tumorais e desenvolver anticorpos que ligam a essas alterações muito específicas, não é? Portanto, o que nós estamos a falar é de assinaturas, não é? Que as células tumorais têm, que são muito subtis, mas que as tornam diferentes das células saudáveis. E, portanto, nós desenvolvemos um anticorpo, portanto, são estas moléculas que têm uma alta especificidade e também uma alta afinidade para com estas alterações que existem em células tumorais.
0: Paulo Videira espera que esta tecnologia esteja pronta a ser utilizada o mais brevemente possível. Os vencedores do Prémio Inventor Europeu são conhecidos a 2 de julho.
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0: São 10h13, vamos para o Fórum TSF com a Manuela Cássio daqui a poucos minutos. Hoje, para olharmos a diminuição das cirurgias cardíacas e oncológicas, este é o tema em cima da mesa, queremos ouvir a sua opinião. O que é que estes dados oficiais nos dizem sobre a estratégia do Governo para a Saúde? É aceitável que este ano, com mais médicos e enfermeiros, se façam menos consultas e cirurgias? É preciso dar tempo ao tempo e deixar a ministra trabalhar? Ou chegou a hora do Governo repensar a estratégia? Participe no fórum, queremos ouvir a sua opinião. Inscreva-se através do 808-202-173, 808-202-173. Para já um olhar pelo trânsito, agora com um acidente na A5, é na subida de Miraflores, é no sentido Lisboa-Cascais, há demora a partir da zona de Caselas e afeta a ligação da Cril. No sentido Cascais-Lisboa, ainda há fila entre Monsanto e as Amoreiras. Mantém-se também o acidente no IC19, na zona de Queluz, em direção a Sintra, provoca paragens desde a Amadora, e no sentido contrário, Sintra-Lisboa, há fila entre Alfragide e o nó de Pinamanique. Também acidente no final da Ponte Vasco da Gama, no sentido Montijo-Sacavém, há demora desde a ponte principal. Para a Ponte 25 de Abril ainda temos alguma demora na A2 a partir da zona do Feijó. A segunda circular também tem paragens no sentido Pinamanique-Sacavém, entre Benfica e as Calvanas, e no sentido contrário entre a Encarnação e a saída para o Eixo Norte-Sul. No Porto, o trânsito está lento na VCI sentido Arrábida Freixo, entre o Campo Alegre e a saída para a Avenida da Boa Vista, e no sentido contrário, entre o Mercado Abastecedor e o Nodo A3. A A3 tem fila na saída para a Circunvalação, isto é em direção ao Porto. A A28 também com demora desde a ponte sobre o Rio Leça até à Rotunda AEP. Trânsito lento também na Via Norte em direção ao Porto, após o viaduto A4 até ao acesso à VCI. Paragens também na Ponte Infante para o Porto e na Marginal para o Túnel da Ribeira.
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0: São 10h18, bom dia.
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0: Está a começar o Fórum TSF desta terça-feira, moderação de Manuela Cássio, a produção é de Duarte Rosa.
5: Bom dia, os dados oficiais mais recentes sobre o funcionamento do Serviço Nacional de Saúde convidam-nos a uma reflexão sobre a estratégia que está a ser seguida pelo Governo e sobre o trabalho da Ministra Ana Paula Martins. Ontem, a Entidade Reguladora da Saúde revelou que, no último semestre de 2025, houve uma diminuição das cirurgias cardíacas e oncológicas e um aumento das listas de espera. No caso concreto da oncologia, estamos a falar de uma redução de 3% nas cirurgias programadas, de um aumento de 9% das listas de espera. E temos ainda um outro dado que é importante para esta reflexão. 21,2% dos doentes oncológicos a precisar de uma cirurgia já tinham ultrapassado os tempos máximos de esperas garantidos. E também aqui há um agravamento deste número, um agravamento na ordem dos 4%. Na semana passada, o Jornal Público revelou que em janeiro e fevereiro, em termos globais, se fizeram menos cirurgias e menos consultas e cresceram as listas de espera. Isto apesar de no SNS termos mais médicos, mais enfermeiros e mais horas de trabalho extraordinário. Ora, no Fórum TSF queremos ouvir a sua opinião. O que é que estes dados oficiais nos dizem sobre a estratégia do Governo para a Saúde? É aceitável que em áreas críticas como a cardiologia e a oncologia a assistência aos doentes esteja a piorar? Queremos ouvir a sua opinião. Número de telefone do Fórum 808-202-173, 808-202-173. Pode também contribuir para este debate escrevendo a sua opinião no Facebook da TSF. E é aceitável que este ano, com mais médicos, com mais meios no SNS, se tenham feito menos consultas e menos cirurgias? Chegou a hora de o Governo repensar a estratégia? Ou é preciso dar tempo ao tempo e deixar a Ministra da Saúde trabalhar? Queremos ouvir a sua opinião. Recorde o número de telefone do Fórum 808-202-173, 808-202-173. Recordo que se não puder ou não quiser participar de viva voz aqui no Fórum TSF, mas nos quiser ajudar nesta reflexão, pode escrever a sua opinião no Facebook da TSF. Primeiro convidado para o debate que hoje aqui fazemos é o Dr. Vítor Veloso, o Presidente da Liga Portuguesa contra o Cancro. Obrigado por ter aceitado este nosso convite. Dr. Vítor Veloso, temos motivos para ficar alarmados com estes dados?
6: Bom dia, Dr. Manuel Cássio. Bom dia aos ouvintes. Os dados que acabou de referir são dados altamente preocupantes para a Liga Portuguesa contra o Cancro. Como é evidente, para ter aumentado substancialmente, de modo substancialmente, a ultrapassagem do tempo médio garantido, não só nas cirurgias, mas também nas consultas, das especialidades, primeiras consultas, é uma situação extremamente desagradável, extremamente nociva para os doentes oncológicos e para outras patologias. Mas aqui nós temos de pensar que o cancro normalmente é um cancro que não pode esperar. Grande parte dos cancros estão perfeitamente comandados pelo tempo de espera. E se nós verificarmos que o tempo de espera da cirurgia também é dilatado com o tempo de espera em relação ao exame subsidiário ou primeiras consultas de especialidades, então provavelmente a situação é muito mais dramática. Quero isto dizer que há que fazer face a esta situação. É urgente tomar medidas no sentido de minimizar, de resolver esta situação. E conforme o Dr. Manuel Cássio disse, provavelmente é preciso mudar de estratégia. É necessário dar tempo a que, efetivamente, uma reestruturação do Serviço Nacional de Saúde seja realizada. Sabemos que isso não se faz num ano nem em dois. Agora, para nós é extremamente preocupante o facto de estas listas de espera, estas ultrapassagens de tempo médio garantido, portanto, estejam a ser dilatadas. Quer dizer, isso não faz qualquer tipo de sentido. Portanto, aqui eu apelo ao Ministério da Saúde para que, efetivamente, tome medidas urgentes no sentido de minimizar esta situação, no sentido de rever as suas estratégias, no sentido de melhorar as condições dos profissionais, no sentido de acabar com grande parte da burocracia que impede que os profissionais de saúde sejam afetos a estes atos. Portanto, repara bem, a Liga Portuguesa contra o Cancro, com esta preocupação, com este sentido de responsabilidade, tenta sempre ser ter uma ação positiva. É por isso que nós precisamos fazer parte da resolução e não ser parte do problema. Nós estamos perfeitamente disponíveis. Sabemos que também temos sido bem acolhidos a nível do Ministério da Saúde para, em conjunto, se for possível, se acharem que a nossa participação é importante, nós estaremos em conjunto no sentido de tentar minimizar esta situação, de resolver esta situação.
7: Quando o Dr. Vítor Veloso nos disse agora há pouco que é preciso aqui mudar de estratégia, estava a referir-se a uma estratégia mais alargada em termos do Serviço Nacional de Saúde enquanto um todo, ou uma estratégia, uma mudança de estratégia especificamente na área da oncologia?
6: Na área da oncologia é perfeitamente visível que há necessidade disso. De qualquer modo, penso que a nível também do Serviço Nacional de Saúde, para que ele seja fortalecido, para que ele efetivamente continue a ser a trave mestra de toda a nossa saúde a nível nacional, não há dúvida nenhuma que há que fazer uma reestruturação geral. Portanto, eu penso que essas duas situações são situações que necessariamente têm de caminhar ombro a ombro, passo a passo. Mas, de qualquer modo, aqui há que haver uma sensibilidade, e há com certeza uma sensibilidade, pode ser para o problema da oncologia. É que em oncologia, no cancro, o cancro não espera, o cancro vai caminhando, e portanto a resolução dos cancros, desde que efetivamente seja feita numa fase inicial, é extremamente diferente daquela que, quando nós fazemos os tempos necessários numa situação em que o cancro está já avançado. Quero isto dizer que o tempo é importantíssimo no que diz respeito ao cancro.
7: Ou seja, Dr. Vítor Veloso, é acertado ou exagerado dizer que a sobrevivência do doente com cancro está intimamente ligada à velocidade da resposta?
6: Perfeitamente de acordo. Não só a sobrevivência, com qualidade de vida, como também, inclusive, curas. Desde que isso faça atempadamente, grande parte dos cancros já são curáveis, outros têm uma sobrevivência com grande qualidade de vida. E é isso que nós queremos. É por isso que queremos que esta doença se torne uma doença crónica. Agora, se efetivamente nós aumentamos toda esta situação, ultrapassamos os tempos médios garantidos, obviamente que há um agravamento e provavelmente esta cura, esta sobrevivência com grande qualidade de vida passa a ser uma não cura, passa a ser uma sobrevivência com má qualidade de vida e com uma mortalidade acrescida.
7: O que seria urgente, o que é que a Liga Portuguesa contra o Cancro gostaria de ver o Governo fazer? Há alguma medida urgente que pudesse ser aplicada para contrariar a degradação destes números?
6: Eu acho que sim. Produção acrescida, por exemplo, contratação de médicos que passam a reforma e puderem vir a trabalhar é 50%, porque grande parte dos médicos que se reformam são médicos ainda que continuam a sua clínica. Provavelmente também acabar com a burocracia administrativa, é isso que eu digo, que grande parte dos profissionais de saúde têm para realizar o seu dia-a-dia, e, portanto, se fogem das necessidades vitais para fazerem a burocracia. Portanto, é fundamental que isso aconteça. E, provavelmente tudo aquilo que possa fazer uma reestruturação mais adequada, e não só das estruturas básicas, mas também dos recursos humanos.
7: Dr. Vítor Veloso, agradeço-lhe mais uma vez por ter aceitado o convite da TSF para lançar o debate que hoje fazemos aqui no Fórum. Recordo aos nossos e às nossas ouvintes que o ponto de partida para esta reflexão são os últimos dados oficiais sobre o funcionamento do SNS, que nos mostram, são dados da Entidade Reguladora de Saúde, que nos mostra que no último semestre de 2025 houve uma diminuição das cirurgias cardíacas e oncológicas e houve um aumento das listas de espera. Assistimos a uma degradação de todos os indicadores, nomeadamente na oncologia. Na passada semana, o Jornal Público revelou-nos que, apesar de existirem mais meios no Serviço Nacional de Saúde, mais médicos, mais enfermeiros, mais horas extraordinárias, tivemos menos consultas e menos cirurgias. Ora, perante estes dados, qual é a sua opinião? Chegou a hora de o Governo repensar a estratégia que tem para o Serviço Nacional de Saúde? Ou precisamos de dar tempo ao tempo e deixar a Ministra da Saúde trabalhar? Queremos ouvir a sua opinião no número de telefone do Fórum 808-202-173, 808-202-173. Que opinião tem o nosso ouvinte António Silva, bancário, que nos liga de Odivelas? Bom dia.
8: Muito bom dia, Manuela Cássio, e a todos os intervenientes do Fórum. Isto é o seguinte, eu venho a este Fórum para dar um testemunho pessoal daquilo que me aconteceu e que serve bem de ilustração de que o trabalho da Ministra urge ser interrompido, porque esta Ministra é de uma incompetência absolutamente atroz. Porque é assim, quando a senhora era Presidente do Conselho de Administração do Hospital de Santa Maria, eu fui enviado para lá pela minha médica de família por causa de uma série de sinais que tinha nas costas. E comecei a ser seguido em dermatologia. A dermatologista que me assistiu e que me assiste encaminhou-me para um serviço de dermatologia digital que era mais adequado à confusão de sinais que eu tenho nas costas. Acontece que tive 2 anos à espera e quando tinha consulta marcada para julho, um mês antes recebi uma simpática carta assinada pela senhora Ministra na condição de Presidente do Conselho de Administração do Hospital de Santa Maria, dizendo-me, para uma carta que eu achei absolutamente extraordinária, surreal, dizendo-me que, conforme certamente tem informação pela comunicação social, o Conselho de Administração não tem capacidade para contratar novos médicos, o doutor que estava responsável pela dermatologia digital apresentou a demissão e agora vai ter que ficar a aguardar tanto a remarcação da consulta. Portanto, eu já estava há 2 anos à espera, fiquei mais não sei quanto tempo à espera, e quando entretanto comecei a ser assistido em dermatologia digital, que durou 1 ano e tal, porque a médica saiu para Champalimaud, e quando eu ouvi a indigitação da doutora Ana Paula Martins para a Ministra da Saúde, pensei, e ótimo, agora é que isto vai ficar resolvido, e porque ela conhece perfeitamente o assunto, se o problema era o Governo, ela agora está no Governo, e portanto isto agora vai-se resolver e eu vou ter a consulta de dermatologia digital e vou começar a ser assistido e vou deixar de ser aqui esquartejado em vida no serviço de dermatologia, porque foram cerca de 20 e tal operações para extração de sinais que eu fiz. Conclusão, sabe o que é que a senhora fez? Epá, a senhora, pura e simplesmente, acabou com o serviço de dermatologia digital no Hospital de Santa Maria. Portanto, isto é a competência desta senhora, está aqui bem evidente, bem expressa. Quando não tem capacidade para resolver os assuntos, encerra, que é o que ela tem feito habitualmente. Portanto, ela é apenas uma pessoa que está ao serviço de determinados interesses, nitidamente, e esse interesse não é um interesse coletivo, não é um interesse do público, não é um interesse do Serviço Nacional de Saúde. Portanto, é urgente que essa senhora se vá embora e que venha alguma pessoa que consiga realmente organizar o Ministério da Saúde, porque não é só atirar, despejar dinheiro para cima do problema, é fundamentalmente um problema de organização e de querer resolver as coisas.
5: Contributo do nosso ouvinte António Silva para este debate. E que opinião tem o António Gonçalves, que está reformado e nos escuta em Coimbra? Bom dia.
9: Ora, viva Manuel Acácio. Isto é um problema muito do Serviço Nacional de Saúde, é um problema muito complexo. E é um barco carregado de dinheiro, não é? Isto é uma coisa fantástica, é preciso muitos milhões de euros para organizar esta situação. E depois tem uma característica muito deselegante, é os médicos. Os médicos também é uma classe muito esquisita, muito... Aliás, alguns não serão médicos, serão economistas médicos. Portanto, no fundo, servem-se do Serviço Nacional de Saúde para depois mandarem para as suas clínicas os seus doentes, que fizeram nos hospitais públicos, por exemplo, uma intervenção cirúrgica ao coração, aos olhos, à oncologia e essas situações todas. Portanto, isto é muito grave. Portanto, isto é muito difícil e é uma situação, de facto, que tem que ser dirigida com regras, com profissionalismo, com salários, essencialmente salários, e tempo inteiro para os médicos. Isto é que é importante, isto é que terá que ser o Serviço Nacional de Saúde. Não podemos ter, neste contexto, médicos tarefeiros. Mas tarefeiros de quê? Para ganharem no Serviço de Saúde e irem para as suas clínicas depois trabalhar o dia inteiro? Pelo amor de Deus, acaba-se com isto. O Serviço Nacional de Saúde é para ricos e pobres. E, portanto, não discrimina ninguém. O Serviço Nacional de Saúde, volto a repetir, é para ricos e pobres. Não se preocupem os ricos com o Serviço Nacional de Saúde. Os pobres é que têm que se preocupar, porque não têm dinheiro e têm que servir do Serviço Nacional de Saúde. Isto é que é importante que se faça. E para que isto aconteça bem e que se realize bem, há que haver profissionalismo nos médicos. Os médicos hoje em dia estão muito baseados em grandes somas de dinheiro, em grandes vencimentos. E também tem que ter moderação, pelo amor de Deus. Haja moderação, há pessoas que vivem com 300 e 400 euros e, portanto, os médicos já não vivem dessa maneira. Já não precisam de ir para a cozinha económica a Coimbra para comer, pelo amor de Deus. Portanto, os médicos têm que ter a responsabilidade e a finalidade de trabalharem a tempo inteiro, terem um bom vencimento no Serviço Nacional de Saúde e servirem-se com dignidade o Serviço Nacional de Saúde. Não é só intervencionarem, fazerem cirurgias no Serviço Nacional de Saúde e depois encaminharem os seus doentes para as suas clínicas. Isto é fácil, isto não é sistema, isto não é nada. Acabe-se com isso. Faça-se o Serviço Nacional de Saúde. Façam-se sub-hospitais com diagnósticos completos, que era importantíssimo que se fizesse no país. Sub-hospitais, eu repito, com diagnósticos completos. Isto é que era bom e de molde as coisas a correrem melhor, porque assim as pessoas andavam melhor. E, portanto, tenham paciência. Isto é um barco muito difícil, é muito... Mas também temos que ter todos um olhar profundo para isto e verificar que isto é um barco que consome muito dinheiro, isto é uma vida muito difícil e se não houver honestidade por parte de todo o pessoal do Serviço Nacional de Saúde, pois, meu amigo, isto não funciona. Porque quem tentar entrar contra o Serviço Nacional, e dá-me a impressão que há uma tentativa, eu acho que completa, até por intermédio da ministra e tudo, em acabar com o Serviço Nacional de Saúde. Isto seria terrível para os pobres, para aqueles que têm necessidade. Portanto, deem alguma dignidade aos pobres. Procurem que os pobres funcionem, enfim, tenham alguma coisa de bom, que poucos já têm, desde as suas reformas, desde os seus vencimentos, desde do trabalho sem contemporização nenhuma, sem nada de nada. Precisam, de facto, de que as coisas corram melhor. Fica, e, portanto,
5: fica
9: vamos
5: então esse seu apelo. Fica então esse seu apelo, António Gonçalves. Agradeço a sua participação aqui no Fórum TSF. Vamos agora para este debate que aqui fizemos. Convidámos os partidos com grupos parlamentares para nos ajudarem também neste debate e fazer uma avaliação política da atuação do Governo nesta área. Bom dia, Sra. Deputada Cláudia Estevão, bem-vinda ao Fórum TSF. Que avaliação faz o Chega, olhando para estes dados mais recentes que temos sobre o funcionamento do Serviço Nacional de Saúde? Que avaliação faz o Chega destes resultados e, em consequência, do trabalho da Ministra Ana Paula Martins?
10: Muito bom dia, muito obrigada pelo convite. Cumprimento quem está aí na rádio e cumprimento todos aqueles que nos estão a ouvir. Eu olho para estes resultados, sobretudo os dados recentes da Entidade Reguladora da Saúde, que apontam os dados do segundo semestre de 2025 relativamente aos tempos máximos de resposta garantida, e olho para eles com muita preocupação. E sobretudo no âmbito da doença oncológica, que nós sabemos que é uma área que não se, onde qualquer tempo de espera tem impacto na vida das pessoas. E quando eu digo na vida das pessoas, é a vida mesmo, é entre a vida e a morte. Porque mesmo quando é possível, com os atrasos, fazer alguma coisa, significa que o estado da pessoa já não é mesmo importante, certamente que a sua vida foi encurtada. E vou concretizar. Nós temos nos hospitais públicos, nestes dados do segundo semestre de 2025, o número de consultas realizadas que ronda mais ou menos as 21 mil. E aqui nós olhamos até aparentemente como algo positivo, porque houve um incremento de consultas sensivelmente 2,8% face ao mesmo período homólogo de 24. Acontece que, e é estes dados que depois a Ministra e o Governo utilizam de forma desfasada, acontece que, embora este número seja positivo, sim senhor, houve mais consultas, depois se formos à quantidade de pessoas que estão em espera, ou que estavam a 31 de dezembro de 2025, temos quase 9 mil utentes à espera para aguardar a primeira consulta. Nós sabemos que nas primeiras consultas são determinantes para fazermos os exames que depois vêm ou não a confirmar uma doença oncológica. Portanto, sem primeira consulta não há mais nada, é mesmo esperoterapia. E também há outro dado, é que das pessoas que estão à espera, quase 60% já ultrapassaram os prazos, os tempos máximos de resposta garantida. Portanto, isto é inaceitável. Depois, se formos, por exemplo, à cirurgia oncológica, nós temos quase 35 mil consultas realizadas na área oncológica. E aqui foi menos 3% do que em 2024, mesmo período, também segundo semestre. E temos a 31 de dezembro, mais 8 mil doentes a aguardar cirurgia programada, ou seja, mais 9% que em 2024, 121,2% estavam acima dos tempos máximos de resposta garantida. Isto mostra que todas as iniciativas que este Governo vem a realizar através da sua Ministra da Saúde não fez absolutamente nenhuma alteração que se possa considerar estrutural, porque mesmo as melhorias representam apenas oscilações dos números. Não há nada que se possa concluir destes resultados como alterações estruturais positivas no Serviço Nacional de Saúde.
5: E nesse sentido, peço desculpa, Sra. Deputada, e nesse sentido que a avaliação faz o Chega, é importante que o Governo mude estratégia no SNS, mude detentor da pasta?
10: Olha, é importante que mude detentor da pasta, esta Ministra está desgastada e além disso já minou a confiança, nomeadamente não só que os deputados que aqui estão, de inúmeros partidos, mas também da própria população, há uma confiança que está minada e esta Ministra efetivamente está desgastada. Tem que vir um novo rosto, uma nova energia e sobretudo, tem que haver execução das medidas que se vêm anunciando, porque nós estamos de anúncio em anúncio, mas depois implementação no terreno não há, não existe. Eu não sei se não há coragem de enfrentar os lobbies que estão instalados na saúde, e nós sabemos quais são, ou se temos outros ministérios a interferir junto ao Ministério da Saúde, nomeadamente as finanças, que depois não permite que as medidas que têm que ser implementadas sejam efetivamente que se crie efetivamente condições para que elas no terreno possam acontecer. Gostava também de acrescentar que nós não podemos diabolizar os profissionais de saúde, seja de que grupo for. Certamente, em todos os grupos profissionais existem maus profissionais, mas existem muito melhores profissionais do que maus. Sejam eles médicos, enfermeiros, técnicos de diagnóstica e terapêutica, técnicos auxiliares de saúde, psicólogos, etc. Há algo que é muito importante fazermos na saúde. Neste momento temos uma série de profissões que estão subaproveitadas em termos das competências que podem desenvolver no Serviço Nacional de Saúde. Nós temos enfermeiros, nutricionistas, farmacêuticos, entre outros, que estão subaproveitados. Temos que colocar essas pessoas a realizar todas as competências que efetivamente têm. E isto vai libertar tempo médico para que os médicos se possam dedicar àquilo que só eles podem fazer.
11: Obrigado.
10: Não é razoável, deixe-me só acabar, não é razoável que, por exemplo, um nutricionista avalie um doente e prescreva e depois seja necessário que o médico venha passar uma receita. Esses profissionais não precisam de secretários e certamente que os médicos têm onde melhor empregar o seu tempo que não passar as receitas que eu produtos que outros prescrevem. Portanto, temos que olhar para o sistema, sobretudo para o Serviço Nacional de Saúde, de uma forma que seja sustentável e que se permita que ele possa aproveitar tudo aquilo que tem de bom.
11: E fico com essas sugestões, Sra. Deputada Cláudia Estevão. Agradeço a sua participação, a avaliação crítica do Partido Chega ao trabalho da Ministra Ana Paula Martins, que está desgastada e, na opinião do Chega, deveria ser substituída. O próximo convidado do Fórum TSF de hoje é o Dr. Carlos Sotomayor, é o Presidente do Colégio de Oncologia da Ordem dos Médicos. Doutor, obrigado por ter aceitado este nosso convite. Doutor Carlos Sotomayor, temos motivos para olhar com preocupação para estes dados oficiais que nos mostram que temos tido menos consultas e menos cirurgias na área oncológica?
12: Bom dia a todos os ouvintes. Nós ainda estamos a analisar estes dados que são bastante extensos e pouco detalhados. Eu, antes de tudo, para ser intelectualmente honesto, gostaria de dizer que estes dados têm alguma limitação, ou têm algumas limitações. O próprio, quem ler a apresentação da Entidade Reguladora da Saúde, eles próprios falam de que têm dificuldades em identificar exatamente os doentes oncológicos, os timings em que foram diagnosticados e em que foram tratados, e também é muito difícil, sem os diagnósticos, saber exatamente quais são os atrasos que houve. E, portanto, eles próprios conhecem isso e nós também não conseguimos, em alguns números, detectar uma correspondência com a realidade. Nós temos consciência, nós médicos que estamos no terreno, oncologistas, e vamos ouvindo todos os nossos colegas, de que há alguns constrangimentos na área cirúrgica, também há alguns constrangimentos na área da quimioterapia, em que os doentes, muitas vezes, a primeira indicação não é propriamente a cirurgia no doente oncológico, mas é fazer quimioterapia ou radioterapia, mas não temos a ideia de que os números sejam tão elevados, de que haja tanta lista de espera e tanto atraso, e, portanto, parece haver uma fraca correspondência entre estes números e a realidade que nós constatamos diariamente. Tendo isto em conta... Diga.
11: E é só pedir para nos esclarecer essa frase que acabou de nos dizer, de que existem constrangimentos na área cirúrgica e na área da terapia.
12: Pronto. De facto, existem situações, principalmente em grandes centros como os IPOs, em que todos os doentes são oncológicos, em que os doentes não são imediatamente operados, ou em que os doentes têm que começar a fazer quimioterapia e não se conseguem marcar dentro daqueles de duas, três semanas que seria necessário marcar, e portanto que há alguns atrasos pequenos em relação aos timings mais aconselháveis. Mas não nos parece que seja uma situação tão numerosa. Uma das coisas que seria interessante perceber e que nós estamos a tentar esclarecer é os diagnósticos dos doentes que estão em lista de espera, percebe?
13: porque depende muito do diagnóstico do doente. Se for uma neoplasia da pele, pode esperar algum tempo. Se for uma neoplasia da próstata, pode também ser tratado de outras formas e, portanto, essas listas de espera cirúrgicas podem não corresponder a verdadeiros atrasos no tratamento oncológico dos doentes.
11: Doutor Carlos,
13: de qualquer forma, são números que têm que se ter em conta e que são, no fundo, os números que nós temos, porque não existem outros, não existem outras métricas nem outras publicações sobre o assunto. E, portanto, será necessário, digamos assim, detalhar mais as situações, identificar melhor os doentes, para perceber o que é que se pode fazer em termos práticos. Uma outra coisa que eles dizem, que eu acho interessante no relatório, é que não tem dados das unidades locais de saúde, ou seja, isto são dados centrais da Administração Central da Saúde, dados que são cegos, que são, digamos assim, automaticamente criados pelo sistema informático, com os critérios que são introduzidos inicialmente, mas depois seria interessante termos números dos locais onde os doentes são tratados, ou seja, da relação real que existe entre os cuidados de saúde primários e os cuidados hospitalares. E, portanto, saber exatamente em que ULS, em que zonas do país, em que centros do país, é que esses números estão mais atrasados e em que há uma maior atraso no tratamento dos doentes oncológicos, de forma a poder tomar medidas localizadas e não, digamos assim, medidas gerais que podem ser aplicáveis a um sítio, mas não aplicáveis a outro.
11: Foi muito importante também o contributo que nos deixa nesta análise. Dr. Carlos Souto Maior, agradeço-lhe por isso. Análise do Presidente do Colégio de Oncologia da Ordem dos Médicos. E caminhamos aqui rapidamente o fim da primeira parte do Fórum TSF. Na segunda parte teremos muito mais espaço reservado à sua opinião. O número de telefone que permite contribuir para este debate é o 808-202-173, 808-202-173. Vamos agora ao encontro do deputado Paulo Moacho, do LIVRE. Senhor deputado, com base nestes dados mais recentes sobre o aumento das listas de espera, diminuição das cirurgias em áreas tão críticas como a cardiologia ou a oncologia, o que é que estes dados dizem ao LIVRE sobre a estratégia que está a ser seguida pelo Governo na Saúde?
14: Bom, muito bom dia e bom dia a todos os ouvintes. Antes de mais, é preciso dizer que estes dados não surpreendem. Tudo aquilo que tem, todos os dados que têm sido divulgados durante estes 2 anos do Governo mostram sempre, no fundo, que a situação está a piorar e que a situação no SNS está a aumentar as dificuldades, apesar do Governo nos dizer que está a acontecer o oposto. É preciso também recordar que o Governo lançou um plano de emergência e transformação da saúde que supostamente iria resolver muitos destes problemas. O Governo também prometeu acabar com a lista de espera para as cirurgias oncológicas, por exemplo, lançou um programa OncoStop e está a falhar em toda a linha com todas as promessas que vai fazendo. E, portanto, também chega um momento em que devemos parar um pouco para pensar se a linha que está a ser seguida, se as medidas que estão a ser tomadas, se estão efetivamente a surtir algum tipo de efeito ou se, pelo contrário, só estão a piorar uma situação que já é uma situação delicada. Depois, em cima disto, o Governo, aquilo que nos tenta sempre atirar como solução é o recurso aos privados, o recurso a PPPs, o recurso a outras entidades para resolverem os problemas do SNS. Ora, nós sabemos que o SNS consegue resolver os seus próprios problemas, tanto que ainda há 2 anos atrás conseguia produzir muito mais do que aquilo que está a produzir neste momento. É preciso é que o Governo tome as medidas necessárias e muitas vezes não esteja no caminho. Também é preciso lembrar que foi o próprio diretor executivo do SNS, que foi nomeado por esta ministra, que numa reunião com todos os presidentes dos conselhos de administração das ULS, deu instruções para que estas ULS diminuíssem a produção e, portanto, diminuíssem as consultas, diminuíssem as cirurgias. E, portanto, enfim, acho que não surpreende ninguém que as coisas estejam piores. Agora, se as coisas estão a piorar, devia haver consequências, desde logo, políticas. O governo deveria perceber que o caminho que está a tomar não é o caminho certo e também deveria haver consequências políticas, nomeadamente para a própria Ministra da Saúde, que já há muito tempo que não tem condições para continuar no cargo, mas que cada vez que um indicador, um dado estatístico, um estudo é feito para avaliar como é que o SNS está neste momento, aquilo que nós vemos é que está pior do que estava em 2024. E em 2024 não estava bem. O Partido Socialista não deixou também o SNS nas melhores condições. Mas ainda assim, não estava tão mal como está agora.
11: E este não será o momento, repetindo aqui palavras ditas pela ministra aqui há dias no Parlamento, que é preciso que a deixem trabalhar para mostrar resultados?
14: A ministra tem estado a trabalhar há 2 anos. Há 2 anos que a ministra está a trabalhar, está a tomar as medidas, enfim, que entende mais adequadas, não tem tido qualquer tipo de obstáculos ao exercício do seu cargo e, portanto, porque é que ao fim de 2 anos os dados estão a piorar em vez de estarem a melhorar. É que também é preciso dizer que ninguém estava à espera que a ministra conseguisse resolver todos os problemas de um dia para o outro. Os problemas do SNS são complexos.

0: são péssimos para aquilo que tem sido a estratégia deste Governo na saúde.
1: Obrigado, Sr. Deputado Paulo Moraes. Fica assim aqui, claro, o diagnóstico crítico feito pelo LIVRE ao trabalho do Governo na área da saúde, muito concretamente à Ministra Ana Paula Martins. Vamos retomar este debate já a seguir ao Noticiário das 11. Queremos ouvir a sua opinião. É aceitável que em áreas críticas como a cardiologia ou oncologia, a assistência aos doentes esteja a piorar? É aceitável que este ano, com mais médicos e enfermeiros no SNS, estejam a fazer, se tenham feito, pelo menos nos dois primeiros meses deste ano, se tenham feito menos consultas e cirurgias? Chegou a hora de o Governo repensar a estratégia que tem para a saúde? Ou, como pediu a Ministra há dias no Parlamento, é preciso dar o tempo ao tempo e deixá-la trabalhar? Queremos ouvir a sua opinião. Número de telefone do Fórum 808-202-173, 808-202-173. Se preferir, pode contribuir para o debate online. Foi isso que fez o Vasco Alves, que escreve que penso que seja mais uma daquelas percepções. Mais médicos, mais enfermeiros, igualmente cirurgias. Poderá ser falta de motivação salarial? A Ministra da Saúde terá de ouvir com muita atenção os argumentos dos médicos e enfermeiros, pois são eles que estão todos os dias na frente de batalha.

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2: São 10h58, menos uma hora, nos Açores.
3: O presidente do Colégio de Oncologia da Ordem dos Médicos reconhece dificuldades, mas tem dúvidas que tenham aumentado os tempos de espera para a cirurgia oncológica, como divulgou ontem a entidade reguladora da saúde. Depois desse comunicado da ERS, o Chega e o Livre pedem a demissão da ministra da Saúde, Ana Paula Martins. O primeiro-ministro britânico recusa admitir-se e desafia os adversários internos a darem um passo em frente.
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2: Temperaturas há momentos, Ponta Delgada 15 graus, Porto e Lisboa 17, Faro com chuva, há momentos com 19 graus, a mesma temperatura no Funchal. Edição das 11 horas, Paula Dias.
3: Todos os distritos do continente estão sob aviso amarelo da meteorologia por causa da previsão de chuva. Durante este dia, a chuva pode ser forte e acompanhada de trovoada. Depois do chumbo unânime dos juízes do Tribunal Constitucional, o Presidente da República vetou por inconstitucionalidade

0: o decreto que cria a pena acessória de perda de nacionalidade, devolvendo assim a lei ao Parlamento. A decisão de António José Seguro foi publicada na página da Presidência da República na internet. O presidente do Colégio de Oncologia da Ordem dos Médicos duvida das informações da entidade reguladora da saúde. A ERSE revelou ontem que nos últimos 6 meses do ano passado agravaram-se os tempos de espera para cirurgia oncológica. Carlos Sotomayor, ouvido esta manhã no fórum da TSF, admitiu a existência de atrasos, mas pela experiência que tem, a situação não será tão grave como a que é descrita pela entidade reguladora da saúde.
1: De facto, existem situações, principalmente em grandes centros, como os IPOs, em que todos os doentes são oncológicos, em que os doentes não são imediatamente operados ou em que os doentes têm que começar a fazer quimioterapia e não se conseguem marcar dentro daqueles de 2-3 semanas que seria necessário marcar e, portanto, que há alguns atrasos pequenos em relação aos timings mais aconselháveis. Mas não nos parece que seja uma situação tão numerosa.
0: É o entendimento de Carlos Sotomayor, o presidente do Colégio de Oncologia da Ordem dos Médicos. Já o presidente da Liga Portuguesa contra o Cancro insistiu no fórum medidas urgentes. Vítor Veloso considera determinante aumentar o número de cirurgias.
2: Construção agressiva, por exemplo, contratação de médicos que passam a reforma e puderem vir a trabalhar é 50%, porque grande parte dos médicos que se reformam são médicos ainda que continuam a sua clínica. Acabar com a burocracia administrativa, é isso que eu digo, que grande parte dos profissionais de saúde têm para realizar o seu dia-a-dia, portanto, se fogem das necessidades vitais para fazerem a burocracia. Portanto, é fundamental que isso aconteça.
0: E entre os partidos, a deputada Cláudia Estevão do Chega considerou no fórum da TSF que as informações da entidade reguladora da saúde são muito preocupantes, são também inaceitáveis. Nesse sentido, a deputada considerou que Ana Paula Martins, a ministra da Saúde, tem de ser substituída.
3: Há uma confiança que está minada e esta ministra efetivamente está desgastada. Tem que vir um novo rosto, uma nova energia e sobretudo, tem que haver execução das medidas que se vêm anunciando, porque nós estamos de anúncio em anúncio, mas depois implementação no terreno não existe.
0: Paulo Moacho, deputado do Livre, defendeu também que Ana Paula Martins tem de sair.
4: Se as coisas estão a piorar, devia haver consequências, desde logo, políticas. O governo deveria perceber que o caminho que está a tomar não é o caminho certo e também deveria haver consequências políticas, nomeadamente para a própria Ministra da Saúde, que já há muito tempo que não tem condições para continuar no cargo, mas que cada vez que um indicador, um dado estatístico, um estudo é feito para avaliar como é que o SNS está neste momento, aquilo que nós vemos é que está pior do que estava em 2024.
0: Paulo Moacho, deputado do Livre, exigindo aqui a demissão da Ministra da Saúde, e esta é uma discussão que continua a seguir no fórum da TSF. Os chapadores bombeiros de Lisboa confirmam à TSF a morte de uma mulher em situação de sem-abrigo durante um incêndio numa barraca na Avenida de Ceuta. A PSP adianta também à TSF que o fogo começou num contentor de lixo que alastrou a tendas próximas onde dormiam pessoas em situação de sem-abrigo. Uma testemunha no local conseguiu retirar um homem de uma das tendas, mas uma mulher não sobreviveu. Este caso passou agora para a Polícia Judiciária. O Primeiro-Ministro britânico resiste e desafia os potenciais rivais a avançarem com uma eleição interna no Partido Trabalhista. Keir Starmer afirmou esta manhã, durante a reunião semanal do Conselho de Ministros, que o Partido Trabalhista tem um processo para contestar a liderança e esse processo não foi acionado. Starmer sublinhou que o país espera que o governo continue a governar e é isso que ele está a fazer. O Primeiro-Ministro britânico voltou a assumir a responsabilidade pelos maus resultados dos trabalhistas nas eleições locais e regionais da semana passada, mas insistiu também que não tenciona demitir-se.
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19 minutos das 11 horas da manhã, vamos para a segunda parte do Fórum TSF de hoje. Edição de Manuela Cássio, produção de Duarte Rosa.

0: E retomamos aqui o debate no Fórum TSF, que tem como ponto de partida os dados oficiais mais recentes sobre o funcionamento do Serviço Nacional de Saúde, que nos mostram que houve uma diminuição das cirurgias cardíacas e oncológicas e um aumento das listas de espera. Há um agravamento generalizado dos indicadores nestas duas áreas de especial preocupação, cirurgia cardíaca e a cirurgia oncológica. Por exemplo, no caso da oncologia, há ainda um outro dado de 21,2% dos doentes que precisavam de cirurgia já passado o tempo máximo de espera garantido. Ora, com estes dados, aqui em análise, queremos ouvir a opinião dos nossos e das nossas ouvintes. O que é que estes dados oficiais nos dizem sobre a forma como o Governo está a gerir a área da saúde? É aceitável que nestas áreas críticas, como a cardiologia, a oncologia, a assistência aos doentes esteja a piorar? Chegou a hora de o Governo repensar a estratégia na área da saúde? Ou precisamos dar tempo ao tempo e deixar a Ministra da Saúde trabalhar? Que opinião tem o Joaquim Reis, que está aposentado da Administração Pública e que nos liga de Linda a Velha? Bom dia.
1: Muito bom dia, Mons. Manuel Acácio. Portanto, e a todos os ouvintes que nos estão a ouvir, e ao país. Quanto ao Serviço Nacional de Saúde, está pior. E está pior com este governo e com esta ministra. Mas esta ministra, a senhora Ana Paula
0: Martins,
1: já tinha dado provas daquilo que é a sua incompetência quando foi presidente do Hospital Santa Maria, e alguns dos muitos problemas que também houve em Santa Maria, e até o problema de recebimentos, que segundo diz, em devido, foi no tempo da sua gestão e da sua presidência. A Ministra da Saúde disse que resolvia o problema, ou melhor, o Governo dizia que resolvia, e um dos atores era a Ministra da Saúde. Porque isto não é só um problema da Ministra. A Ministra executa, põe em prática a sua visão, mas também é a política do Governo para aquela área, não é? E isto que estão a fazer é a servir os privados, porque e a servir as companhias de seguro, porque estão a estimular quem não tem outro tipo de segurança, ou seguros de empresa, ou a ADSE, ou outras coisas, irem fazer seguros privados com muitas pessoas que o fazem com dificuldade. Outros não os conseguem fazer, porque quando não têm hipótese de ir ao Serviço Nacional de Saúde, tentam-se correr para tentar sobreviver mais uns anos com melhor qualidade de vida. Portanto, este é o grande problema. O grande problema é a ministra e a insensibilidade deste governo. Não é por acaso que tem um ministro da propaganda. Aquele senhor que é o Leitão Amado parece um ministro da propaganda. Para ele tudo está bem. É o ator principal da festa. Agora, o Serviço Nacional de Saúde não estava bem. Quem esteve anteriormente também não soube receber ou dignificar o bem, o legado que lhe foi dado quando foi criado o Serviço Nacional de Saúde. Portanto, hoje não está bem. A realidade do país hoje é outra. As pessoas estão mais velhas, estão mais idosas, têm mais longevidade e precisam de maiores acompanhamentos. E era bom que o país acordasse e espero que a sociedade civil se incomode, porque somos passivos demais. Vamos agora, para o próximo ano, comemorar os 60 anos das grandes cheias de Lisboa. Aí a sociedade civil soube se mexer. Ao contrário do que queria o Botas, o António Oliveira Salazar. Porque não queria que soubesse. Meu caro amigo, tudo bom. Espero que a saúde melhore, porque os portugueses têm esse direito. e devem lutar e não devem se acomodar. Devemos ter direito à indignação.
0: A opinião e o apelo que nos deixa o Joaquim Reis, a quem agradeço a participação no Fórum TSF. Mas agora o encontro do nosso ouvinte José Cavalheiro, que nos liga de Matosinhos. Bom dia.
2: Bom dia, muito obrigado pela oportunidade. Eu não ouvi o fórum, não sei se alguns nomes já foram revelados, mas em primeiro lugar queria sublinhar que existem muitos sítios do país onde a sanolina funciona felizmente muito bem. Por exemplo, concretamente no IPO do Porto, só a título de exemplo, por exemplo, numa colheita de análise, normalmente as pessoas não esperam mais que 5 minutos para serem atendidas e são serviços proativos. A mesma coisa acontece na OLS Matosinhos. Agora, o que acontece é que as transferências do Estado para o setor privado têm tido um crescimento muito significativo. Por exemplo, o Estado tem aumentado gastos com as parcerias públicas ou privadas com um crescimento expressivo superior a 60% em 2024. É preciso vermos para 26, prevê-se um aumento de 40% dos encargos com as parcerias público-privadas e que o peso das convenções, portanto, já asseguram que neste momento 150 milhões de exames complementares são feitos por privado. Portanto, tem havido uma grande transferência para o setor privado dos problemas de assegurar o serviço de saúde, mas eu não estou absolutamente nada de acordo dizendo que isto é culpa da ministra, porque o problema não é um problema tático, é um problema de estratégia. Portanto, enquanto nós tínhamos um PSD que tinha uma ideologia social-democrata, há uma transferência nítida para uma perspectiva que nem sequer é liberal, porque, digamos, na perspectiva liberal, o Estado assegura através da mão invisível do mercado, chamemos-lhe assim, e o Estado assegura os serviços e fica para si com algumas coisas, como a segurança, a justiça e algumas obras públicas. No caso presente, o que temos é uma situação de neoliberalismo, em que a mão invisível está, de facto, por trás dos governos e, portanto, em vez de pegarmos nos exemplos que eu dei anteriormente, e transferir, e portanto imitar e verificar o que é que falha nos outros sítios para que as OLS não funcionem tão bem como em Matosinhos, ou outros hospitais não funcionem tão bem como o IPO. Em vez de fazermos isto, estamos a substituir isto pelo recurso, como eu disse, pelos números, e há muito mais números que indicam isso, a transferência disto para o setor privado com pioria da situação. E portanto, estamos a substituir aquilo que devia ser a grande estratégia, que é uma medicina preventiva, que não é um grande negócio, é o acompanhamento das pessoas para evitar a doença, não é? Estamos a substituí-lo por uma intervenção pontual, que é a medicina curativa, essa sim pode ser um negócio, quando o problema não é complicado. E sabemos, quando a situação é complicada, o que acontece é que o doente é transferido para o setor público, ou seja, o setor privado come a carne e deixa os ossos para o Serviço Nacional de Saúde. Portanto, nós estamos, de facto, com uma perspectiva de medicina preventiva, que é boa, de medicina curativa, privada, que é boa para faturar, mas, no fundo, temos um governo que está mais interessado em, digamos, fazer essa transferência e, portanto, podemos concluir que a nossa saúde está à venda, num leilão viciado. Muito obrigado.
0: Contributo do nosso ouvinte José Cavalheiro, que nos liga de Matosinhos. Espreito aqui o Facebook e o contributo do Luís Vidigal Pereira, que escreve: o SNS transformou-se num modelo misto, pois continua a ser público, mas funciona cada vez mais com regras de mercado. A privatização moderna já não precisa de vender hospitais. Basta tornar o SNS insuficiente. Basta cansar as pessoas para que procurem seguros de saúde. Basta normalizar as longas filas de espera. Basta convencer a população de que o privado é melhor. Ora, vamos agora ao encontro da deputada socialista Mariana Vieira da Silva. Bom dia, senhora deputada, bem-vinda ao Fórum TSF. Que análise faz o Partido Socialista destes dados mais recentes que apontam para uma diminuição das cirurgias em áreas críticas como a cardiologia e a oncologia e também um aumento das listas de espera? O que é que isto nos diz sobre a estratégia do governo?
3: Muito obrigada por este convite. Bom, confirma-se aquilo que o Partido Socialista tem avisado e não se confirma aquilo que o Governo tem dito, que é que se tratam apenas de aumentos pontuais. O final do ano passado, e sabemos que ainda mais grave, de forma mais grave no início deste ano, mostra uma deterioração da capacidade de resposta dos hospitais portugueses. E aqui é importante compreendermos uma coisa. Nos últimos anos, as listas de espera têm aumentado, apesar de aumentar a capacidade de resposta. Quando nós começamos a ter uma diminuição da capacidade de resposta, significa que teremos, ao longo deste ano 2026, um enorme agravamento das listas de espera. E isto significa que toda a instabilidade, sobreutilização de administrações, mudança permanente nas medidas que este governo trouxe ao SNS, não só não resolveu os problemas, como os agravou. E isto é uma matéria de grande preocupação, diria que em três áreas fundamentais: termos pela primeira vez mais de 1 milhão de pessoas à espera de uma consulta, de uma primeira consulta, e temos um agravamento nas cirurgias nestas duas áreas, da cirurgia oncológica e da cirurgia cardíaca. É importante termos em conta que a cirurgia oncológica era precisamente a área onde o Governo prometia acabar definitivamente com as listas de espera. E aquilo que temos é um aumento de praticamente 10% nas listas de espera destas cirurgias, o que significa que o plano de transformação e emergência na saúde falhou e que aquilo que é preciso é reforçar a capacidade de resposta do SNS, em vez de estarmos permanentemente a olhar para a forma como se vão contratar serviços ao setor privado, que é o anúncio que a Sra. Ministra da Saúde fez nas últimas horas.
0: E para o Partido Socialista, o que seria importante fazer? É necessário um repensar de estratégia ou essa mudança deve também incluir uma mudança de caras no Ministério da Saúde?
3: Gostava de dizer duas coisas. Em primeiro lugar, é que aqui não há e não houve uma estratégia. Aquilo que o Governo tem seguido é a apresentação de medidas pontuais, de reforço de pagamentos transitórios numa ou noutra área. E já conhecíamos todos os diversos resultados da avaliação deste tipo de medidas, que é que elas podem começar nos primeiros meses. Parece que vão melhorar, mas depois se traduzem em piores resultados do que aquele que tínhamos antes. Para o Partido Socialista, aquilo que está em causa é a necessidade do Governo reconhecer que os dados pioram, porque sempre que tem sido confrontado com isso, tem dito, isto é só este mês por causa da gripe, ou é só no outro mês por causa do verão. E nós nunca conseguimos resolver um problema se não tivermos consciência que ele existe. E a sensação que temos é que o Governo nega o problema de termos hoje menos capacidade de resposta nos hospitais. E, portanto, esse é o primeiro ponto, o reconhecimento do problema, e depois encontrar medidas que, em vez de passar por estes pagamentos pontuais para a redução das listas de espera, possa passar por uma reorganização dos serviços mais permanente, porque estes pagamentos são só sempre durante alguns meses, para que eles possam enfrentar as listas de espera e, efetivamente, reduzir de forma sustentável no tempo essas listas de espera. Isto passa pela criação dos centros de responsabilidade integrada, que tinham sido alguns criados no final dos nossos governos e que precisam de ser retomados por serem uma forma estrutural de apoiar as equipas, não apenas de médicos, mas também de outros profissionais, na redução das listas de espera. Era também fundamental não termos sistematicamente o SNS em estado de sítio, com medidas e substituições de administrações. Essa substituição de quem lidera as instituições não tem produzido bons resultados e, portanto, aquilo que desejávamos era uma maior estabilidade no SNS. Quanto ao facto de ser com esta ministra ou com outra ministra, naturalmente isso é uma decisão do Primeiro-Ministro, aquilo que queremos dizer é que 2 anos depois, nenhum dos dados que era suposto ter melhorado melhorou e há vários que têm tido uma deterioração sucessiva no tempo e sobre isso o Primeiro-Ministro devia tirar as suas conclusões.
0: Para o Partido Socialista, o principal responsável pela situação é o Primeiro-Ministro, não a Ministra da Saúde?
3: Sim, porque tem insistido numa ministra que tem criado mais problemas do que tem resolvido. E volto a dizer que há aqui duas dimensões. A primeira é as expectativas que o Governo tinha criado e os resultados que efetivamente entrega. E a segunda é a forma desordenada como estas medidas têm sido tomadas, sem negociação. Ainda hoje temos várias notícias relacionadas com a ausência de negociação e de concertação entre os atores, que tem sido uma política que esta ministra tem desenvolvido, de permanente desculpabilização de si própria e de culpabilização de todos os outros atores do SNS.
0: Agradeço à deputada socialista Mariana Vieira da Silva por nos ajudar também neste debate, explicando aos nossos e às nossas ouvintes a avaliação que o PS faz destes dados mais recentes sobre neste caso, sobre a diminuição dos cuidados que são prestados aos doentes cardíacos e oncológicos. Assistimos no último semestre de 2025 a uma redução tanto das cirurgias como das consultas, com um grande aumento das listas de espera. Bom dia, António Simões, está apresentado do Grande Lisboa. Bem-vindo ao Fórum TSF.
4: Ora, muito bom dia e bom dia a todos os nossos ouvintes. Eu gostava de dizer que, não obstante a importância do assunto tanto a seguir, que começa de uma premissa que, do meu ponto de vista, não está correta. E começo por dizer isto, nomeadamente, tendo em consideração que, como todos nós sabemos, é quando a gestão socialista deste país entraram mais de 1,5 milhão de imigrantes, 1,5 milhão esses de imigrantes, o que significa dizer que entraram sensivelmente 15% de trabalhadores e de imigrantes que vieram, que representam 15% da população portuguesa, e obviamente o país não estava preparado, nem poderia nunca estar preparado, ter uma bolsa ou ter no bolso de alguém 15% de médicos no bolso, ou 15% de enfermeiros no bolso, ou 15% de técnicos de outra área para a questão da saúde. E, portanto, tal como eu estive a ouvir a deputada Mariana Vieira da Silva, só por má fé, repito, por ignorância, é que tenta mandar a Coreia para os olhos dos portugueses, ignorando esta realidade.
0: Mas olha que, António Simões, os dados que nos está a dizer, não é isso que está em causa nestes dados. O que nos dizem aqui, o que estes dados dizem não é que percentualmente ao número de mais doentes, há uma redução das consultas.
4: Eu vou lá chegar, se me permitir, eu vou lá chegar. Eu estou só a responder, porque quem me antecedeu foi deputada Mariana Vieira da Silva, ignorando completamente aquilo que o Partido Socialista deixou. E, portanto, não se pode passar como comprovinha vindimada, como terá visto existir. Relativamente aos dados, e os dados, do meu ponto de vista, se estiverem corretos, são mais ou menos claros, e são claros porque temos mais médicos. Portanto, o Governo disponibilizou mais médicos aos centros de saúde. Temos mais enfermeiros. Portanto, o Governo disponibilizou mais enfermeiros aos centros de saúde. Temos mais trabalho extraordinário. Portanto, o Governo disponibilizou tudo ao Serviço Nacional de Saúde. Bom, ironia do destino. Mas temos muito menos produtividade. Então, qual é o problema? É a senhora ministra que não está lá a dar consultas? É o senhor primeiro-ministro que não está lá a dar consultas? Ou é os médicos, os enfermeiros, que estão a trabalhar menos? Ou são os médicos e enfermeiros que estão a trabalhar mais nos seus serviços privados e menos no seu serviço público? De facto, temos que assumir isto com coragem. O país tem que assumir isto com coragem e tem que dizer claramente que se queremos ter um SNS para todos, então temos que exigir a exclusividade aos médicos. Não podemos permitir, não se pode permitir que os médicos venham aqui fazer uma perninha ao serviço público para estarem a trabalhar no privado. Aliás, nunca, nunca se criaram tantos hospitais privados como foi na Governação Socialista onde a deputada Mariana Vieira da Silva fazia parte. Ela já ignorou isso. Deram cabo de duas PPPs ou mais que estavam a trabalhar bem, em que todos os rácios indicavam como bom trabalho. O Hospital de Braga, o Hospital de Loures, e agora estamos numa situação com mais médicos, com mais enfermeiros e com mais lista de espera. Claro, até temos mais de 1,5 milhão de imigrantes. É evidente que não criamos mais 1,5 milhão de consultas. Ou médicos para mais 1,5 milhão. E, portanto, como é óbvio, isto é um trabalho ciclópico, isto é um trabalho que vai demorar muitos anos. Aliás, deixa-me só fazer aqui um parênteses, só aqui fazer um parênteses. Tem um pouco a ver, não tem diretamente a ver com isso, mas tem a ver com isso. Já alguém fala que quando fecharam as urgências de obstetrícia em Vila Franca e Cesfira, e no Barreiro e na Margem Sul, que já ninguém fala que este problema ficou resolvido. Que deixaram de, teoricamente, nascer as crianças nas ambulâncias. Deixaram, teoricamente, de nascer as crianças nos espaços dos hospitais. Então, este assunto não foi resolvido. Mas contra a vontade do mundo, contra a vontade de um Partido Socialista. Tenham vergonha. Depois dos 8 anos que nos deixaram, peço desculpa, mas tenham vergonha. Bom dia e muito obrigado.
0: Contributo do nosso ouvinte António Simões, dos Liga de Lisboa. Seguimos até Coimbra nesta viagem pela opinião dos ouvintes para escutar o gestor Otávio Ferreira. Bom dia.
5: Bom dia, Manuela Cássio. Bom dia, ouvintes. O problema da nossa SNS não é um, mas sim um sistema inteiro no limite. Nós temos que lembrar que desde 2007, me recordo bem, aquela grande reforma da saúde feita pelo Ministro Correia de Campos, que o nosso belo sistema de saúde, que nós tínhamos muito orgulho, nos dava muitos rankings na OCDE, nos países mais desenvolvidos, que tem sido um colapso até hoje. Não nos podemos esquecer que a promessa do SNS é um acesso universal, rápido e seguro, que é a promessa do SNS, coisa que não tem acontecido. E existem os problemas. Um déficit financeiro, portanto, lembrem-se que vi as contas há dias, 1.000 milhões de euros é o déficit financeiro do SNS só de 2025. É maior que no tempo do Covid. Isto não se justifica. Existe uma escassez de recursos humanos e uma grande desmotivação dos quadros do SNS. Não é só, fala-se sempre muito de médicos e enfermeiros, mas os quadros do SNS são muito mais para além de enfermeiros e médicos. As urgências em colapso é algo também que não se consegue perceber, quando dados que saíram há bem pouco tempo, que justificam 40% das urgências ao fim de semana, é feita pela nossa camada mais idosa, porque deixam de ter portas abertas para os ajudar. Logo isto, é uma grande pressão sobre os hospitais. Portanto, isto é uma questão de gestão que também não vejo ninguém a falar e a querer resolver. Quarto, eu vi isto e para mim choca. Sabe qual é a maior, a responsável por 54% das reclamações do setor público? É desumanização no tratamento nos hospitais e erros clínicos. Corresponde a 54% das reclamações que as pessoas fazem nos hospitais e nos centros de saúde. E depois, quinto, é o problema do nosso país, excesso de burocracia e uma gestão já desadequada aos tempos modernos. É tanta hierarquia, é tanta gente a mandar que, no fundo, ninguém manda e isto é um salve-se quem puder e é um sistema em roda viva. E queria só perguntar algo ao Manuel Cássio Consul. Os dados que fala da redução de consultas e de cirurgias, se bem percebi, usam dados de janeiro e fevereiro deste ano, correto?
0: São dois dados diferentes. Temos dados da entidade reguladora para a saúde que dizem respeito ao último semestre de 2025 que apontam para uma diminuição dos cuidados na oncologia e na cardiologia.
5: Ah, ok. Pronto. Eu pensei que se referia com alguém que falou os dados de janeiro e fevereiro. Porque janeiro e fevereiro tem que estar a falar
0: dados,
5: de outra coisa.
0: E é outra parte. E há dados que o Jornal Público nos revelou, e aí de uma forma global, não apenas aqui nestes dois setores da oncologia e da cardiologia, que nos dizem que com mais meios temos menos cirurgias e menos consultas.
5: E porquê que a Manuela Cássio aconteceu? O que é que aconteceu em janeiro e fevereiro deste ano? Porquê que estes dados, para serem validados, e não estou a defender o Governo, longe disso, tinham que ser acompanhados com outra coisa. A cidade dos utentes e dos profissionais. Nós tivemos um comboio de tempestades, ou pessoas que não tiveram disponibilidade para ir a consultas estavam à procura de telhas. Portanto, janeiro e fevereiro, e é algo que tenho assistido neste fórum, mais uma vez, e é o grande pecado capital que nós temos como sociedade, que a culpa é nossa como sociedade, é isto é uma arma de arremesso político e estamos a falar da nossa saúde. Portanto, janeiro e fevereiro, sim, houve menos consultas ou menos, seguramente, porque as pessoas precisavam, tinham que optar, ou andavam à procura de telhas, ou iam a uma consulta ao hospital, e muitos não podiam sair de casa. Portanto, sobre essa questão estatística, isto também era importante saber se a diminuição de consultas em janeiro e fevereiro não foi por causa dos doentes terem faltado, porque não podiam se deslocar aos hospitais.
0: Obrigado, Otávio Ferreira. Agradeço o seu contributo. Contributo este nosso ouvinte nos liga de Coimbra. Vamos agora ao encontro do deputado de Iniciativa Liberal, Miguel Rangel. Senhor deputado, bem-vindo também ao Fórum TSF. Como é que a Iniciativa Liberal olha para estes dados mais recentes que temos sobre o funcionamento do Serviço Nacional de Saúde e que lançam aqui alertas sobre a degradação na área da Oncologia e da Cardiologia?
6: Muito bom dia, Manuel Cássio, e bom dia a todos os nossos ouvintes. Obrigado aqui pelo convite. Eu queria começar aqui por fazer um diagnóstico, não é? O problema da saúde, ou das listas de espera, ou do número de cirurgias, acaba por estar relacionado com três grandes fatores: a capacidade de resposta do sistema, a eficiência da sua referenciação e, naturalmente, também, como é óbvio, as patologias existentes. Na questão da capacidade de resposta, quando estamos perante um aumento do investimento e uma redução do número de cirurgias, ou um aumento de listas, ou uma não resolução dos problemas que era expectável que resolvessem, claramente percebemos que o problema não está no financiamento, e é isso que nós temos dito, bom, basicamente desde a existência da Iniciativa Liberal, que o problema não está no financiamento, mas está sim no modelo de gestão. Para além deste financiamento público, temos também o financiamento que as pessoas fazem, o financiamento out of pocket, ou seja, temos uma taxa muito elevada de utentes que investem os seus meios na saúde para além daquele que já investem por via dos seus impostos. E naturalmente que aqui temos um problema de uma não utilização de toda a capacidade instalada na saúde, ou seja, de usarmos o sistema público, o sistema privado e o sistema social. No que toca à referenciação, apenas aqui uma nota, que eu acho também que temos que olhar um pouco para algumas lutas entre hospitais, que às vezes, para que ficarem com determinadas especialidades, e quando sabemos que não temos recursos, os recursos não são infinitos, eu acho que era importante termos aqui uma abordagem mais eficiente e, naturalmente, mais uma vez, estamos a falar de um problema de gestão. No que toca ao aumento de patologias, eu acho que isto também é uma evidência. Nós temos neste momento um aumento de patologias, doenças crónicas, e é muito importante também começar, é muito importante trazer, quando se fala de debate da saúde, também falar do que temos que investir na prevenção. É um caminho que é obrigatório se queremos proteger o sistema. E isto mexe com tudo, mexe com a qualidade de vida das pessoas, mexe com os problemas que têm na habitação, na sua mobilidade, no sistema educativo, tudo isso acaba por interferir também nessa prevenção que é absolutamente necessária para proteger todo o sistema.
0: E chegados aqui na análise da Iniciativa Liberal, o Governo deve repensar a estratégia do SNS?
6: Sim, claramente, isso já temos, nós já temos falado várias vezes sobre o assunto, que usar toda a capacidade instalada com foco na eficiência é, no nosso entender, a única forma que neste momento temos para resolver o problema. Eu acho que não apanhei o nome que eu estava a falar anteriormente, que falava que não havia, que devíamos deixar, digamos, a saúde como de ser uma arma de arremesso política. E aqui eu acho que também é importante referirmos um outro ponto, que é o ponto da comunicação. Quer dizer, nós temos, eu acho que em nada favorece o debate da saúde quando temos um governo ou quando temos uma candidatura que fala em resolver problemas da saúde em 60 dias. Quando existem outros partidos que falam de reformar a saúde, rapidamente são atacados a dizer que querem destruir todo o sistema, querem privatizar, ou seja, atacam com mentiras e, no fundo, eu nada disso acaba por contribuir para a resolução do problema da saúde, que nos afeta a todos e que, por aquilo que vemos, só tende a piorar. E quanto mais tarde nós abordarmos de forma séria e de forma com um ângulo reformista todo o problema da saúde, mais tarde ele se vai resolver. O que é claro neste momento é que o problema não é de financiamento, o problema é de gestão, o problema é de modelo que está implementado. E esse modelo claramente tem que caminhar para um modelo que utiliza toda a capacidade instalada, seja público, seja privado, seja social, com o risco de termos aqui um sistema que acaba por colapsar.
0: Tendo em conta isso que nos diz, que avaliação faz a Iniciativa Liberal, a ministra Ana Paula Martins pode fazer parte da solução ou faz cada vez mais parte do problema?
6: Eu julgo que não, aqui a questão não são os nomes, não são as pessoas, são as políticas, é a cultura com que nós abordamos o problema. Eu diria que isto aqui que é uma questão de coragem e que não está confinada apenas num determinado ministro. Eu acho que é preciso coragem para começar a dizer que o sistema que nós temos neste momento não está a resolver. Os dados estão lá, ou seja, nós temos, repara, os últimos dados que tenho é que 4 milhões de pessoas... 4 milhões de portugueses, ou seja, quase 50% dos portugueses, já optam por gastar, por investir o seu próprio dinheiro para além daqueles que investem no SNS por via dos seus impostos, noutros sistemas de saúde ou noutras formas de conseguir ter assistência, seja por seguro de saúde, seja por planos de saúde. Isto é um número muito elevado e que nos devia preocupar. Eu acho que não há maior estatística do que esta, ou seja, que são os próprios utentes que estão a dizer que de alguma forma ou não confiam ou que têm que ter obrigatoriamente uma alternativa ao sistema tal como ele está montado. Se isto não é um grito de e uma análise, uma avaliação de que claramente o sistema que tal como nós temos não é suficiente e precisa de ser reformado e precisa de ser repensado, eu julgo que não sei o que é que será então.
0: Obrigado, Sr. Deputado Miguel Rangel. A posição da Iniciativa Liberal sobre a situação que vive neste momento no setor da saúde. Contributo aqui neste Fórum TSF, que é com ponto de partida os dados mais recentes que conhecemos ontem. São dados oficiais da entidade reguladora da saúde que nos mostram que no final de 2025, no último semestre, se agravou a situação na cardiologia e oncologia com uma diminuição das cirurgias e com o aumento das listas de espera. No caso da oncologia, por exemplo, temos 21,2% dos doentes oncológicos a precisar de cirurgia já a ultrapassar o tempo máximo de espera de garantido. É um agravamento deste número, mais 4%. Vamos agora ao encontro do Joaquim Madureira, está reformado, liga-nos do Mar de Canaveses, bom dia.
7: Olá, bom dia Manuel Cássio e bom dia a todos os ouvintes. Manuel Cássio, tudo o que se está a passar na área da saúde é altamente lamentável. E nestes casos das não cirurgias em cardiologia e oncologia, até pioras, tem levado a várias mortes. Isto é inaceitável, isto é inconcebível. Esta ministra da Saúde não tem o mínimo de condições para continuar a ocupar esta pasta. Embora ela esteja a seguir a política deste governo retrógrado de direita, que tem estado a degradar o Serviço Nacional de Saúde, para com isso beneficiar o setor privado. Considero esta política criminosa. É preciso pôr fim a este governo o mais rápido possível. Bom dia, Manuel Cássio, muito obrigado.
0: Contributo do nosso ouvinte Joaquim Madureira. E que opinião tem o José Lúcio Almeida, engenheiro que está em Lisboa? Bom dia.
8: Bom dia, Manuel Cássio, bom dia aos ouvintes. Olha, a minha opinião é a seguinte. Neste governo houve duas ministras que entraram a matar, resolveram mostrar que havia um novo xerife nas cidades e entraram a matar. Correu com a provedora da Santa Casa da Misericórdia, Ana Jorge, insultando-a de incompetente e vários insultos. A outra resolveu pôr o CEO do Serviço Nacional de Saúde na rua. Bom, fizeram um bonito serviço, podem limpar as mãos à parede pela porcaria que fizeram, duas incompetentes. Pronto, é isso que tenho a dizer.
0: Contributo do Sr. Almeida, que nos liga de Lisboa. Volto a espreitar aqui o Facebook da TSF e o contributo do Márcio Teixeira, que escreve: o Governo está a desmantelar o Serviço Nacional de Saúde. Não consegue cumprir nada do que prometeu e ainda piora, e não é só na saúde. O novo regime de tarefeiros é um homicídio do SNS. Até podemos aceitar que o Governo poupa algum dinheiro com isso, mas há serviços que são só mesmo serviços, não são para ganhar dinheiro. E isso não traz benefícios nenhuns para os utentes, nem traz médicos para o SNS. E os privados vão buscar a mão de obra no único sítio em que ela existe, que é no público. Pois conclui o Márcio Teixeira, neste artigo que escreve no Facebook da TSF, o Estado deveria cobrar taxas aos privados por cada médico. E vamos agora ao encontro do Presidente do Partido Comunista Português. Bom dia, Bernardo Dias Soares, bem-vindo aqui ao Fórum, integra o Comitê Central do PCP. Representa o partido nas negociações para o Pacto da Saúde que foi pedido pelo Presidente da República. Como é que o Partido Comunista Português olha para estes dados mais recentes que apontam aqui para um agravamento dos cuidados de saúde prestados em áreas críticas como a cardiologia e a oncologia?
9: Olhamos para estes dados sem surpresa, mas com grande preocupação. Sem surpresa, porque é evidente que uma política como a deste Governo de enfraquecimento do Serviço Nacional de Saúde não pode deixar de ter consequências na capacidade de dar resposta às necessidades da população, que são crescentes, como todos os estudos têm vindo a apontar, e com preocupação porque se trata de áreas críticas nos cuidados de saúde que podem significar a vida ou a morte ou um agravamento, passa a repetição, da situação de saúde de cada utente, de cada cidadão, e portanto é uma área onde devia haver uma resposta mais adequada. Eu queria dizer que é verdade, a única coisa que o Governo tem razão, que o Serviço Nacional de Saúde continua a ser quem dá resposta à esmagadora maioria dos cuidados de saúde do nosso país. Pela simples razão de que, em relação à maioria da população, o recurso ao privado não é uma opção. E nós vemos também que nestas áreas bastante complexas, como são a cirurgia cardíaca, ou oncológica, ou toda a área oncológica, não há grande disponibilidade do setor privado para fazer este trabalho. Aliás, o que há é todos os dias o envio de doentes complexos para o Serviço Nacional de Saúde, porque acabou o plafond do seguro, porque não há dinheiro para pagar tratamentos que são muito caros e só o Serviço Público pode assegurá-los. Eu acho graça, como ainda há pouco ouvi o representante da Iniciativa Liberal, à questão dos não sei quantos milhões de portugueses que têm seguro. Esse número é discutível, mas vamos agora dar isso de barato. Têm é que explicar porque é que há 4 milhões de pessoas que têm seguro, portanto mais de 40% da população, ou cerca de 40% da população, mas depois os seguros só asseguram 5% dos cuidados de saúde, o que quer dizer que não são solução. A solução é, de facto, termos nos recursos públicos a capacidade de responder a estas situações. Eu quero lembrar também, e a memória tem que estar presente aqui também, quando o Governo entrou, lançou um programa chamado Programa de Transformação da Saúde, em que dava prioridade à oncologia e fez disso uma grande bandeira, que estava preocupado com as situações mais graves, que eram as situações oncológicas, manipulando até os sentimentos das pessoas em relação a esta área. E nós na altura dissemos que se não se tomassem medidas de fundo em relação ao funcionamento dos serviços, não era um acréscimo de remuneração durante 3 meses que ia resolver o problema. A seguir ele ia voltar. E aqui está ele outra vez. Porque se não se contratam profissionais, se não se contratam enfermeiros, que hoje estão em greve e uma das suas reivindicações é uma maior contratação para o Serviço Nacional de Saúde, se não se consegue dar condições para que os médicos queiram ficar no Serviço Nacional de Saúde, se não se investe nos serviços e nos IPOs e outros serviços relacionados, por exemplo, com a oncologia ou com a cirurgia cardíaca, há relatos de dificuldades de funcionamento, de escassez de meios, de insuficiência de meios de diagnóstico. E, portanto, se não se faz isso, é evidente que as listas de espera só podem aumentar e que a produção não vai dar resposta àquilo que é necessário para acudir à saúde das pessoas. Portanto, o Governo continua a fazer isto, a deixar de degradar o Serviço Nacional de Saúde. Não toma nenhuma medida de fundo para fortalecer o Serviço Nacional de Saúde, nem mais investimento, nem mais financiamento, nem melhoria das condições significativas significativa dos profissionais, e cada vez que surge um problema, a solução é sempre vamos contratar mais ao privado, sendo certo ou vamos gastar muito dinheiro com o privado, ou então ele não vai estar interessado numa grande parte daquilo que a população portuguesa precisa, porque isso só tem resposta num serviço público como é o Serviço Nacional de Saúde.
0: E tendo em conta essa avaliação crítica que o PCP faz, a Ministra, em vossa opinião, a Ministra Ana Paula Martins tem condições para se manter no cargo ou pode ainda fazer parte da solução?
9: Nem a Ministra nem o Governo fazem parte da solução. Portanto, esta Ministra ou outra ou outro que venha substituí-la, se o Governo entender lavar a face desta área para procurar continuar a mesma política, é indiferente. O que interessa é a política que vai sendo seguida e nada nos indica nem que haja uma melhoria da política com esta Ministra, nem que ela melhore se ela for substituída por outra personalidade deste Governo de Luís Montenegro e do PSD, porque o programa do Governo é bastante claro, é abrir mais espaço para o setor privado, mesmo que isso signifique deixar muitas pessoas que nunca terão acesso ao setor privado porque não têm condições financeiras e porque ele não dá resposta a uma grande parte das situações de saúde que são necessárias no nosso país, deixá-las de fora, deixá-las sem cuidados de saúde, que é isso que está a acontecer hoje. E como se vê, 40% das pessoas têm seguro, mas depois só 5% dos cuidados é que são assegurados pelos seguros, portanto o resto fica para a margem de lucro das seguradoras e não para a saúde dos portugueses.
0: Obrigado, Bernardino Soares, por aqui no Fórum TSF nos explicar a avaliação que o Partido Comunista Português faz destes dados, que hoje são o ponto de partida para o debate que fazemos no Fórum TSF. Vamos agora

0: O encontro do deputado social-democrata Francisco Sousa Vieira. Sr. Deputado, bem-vindo também a este debate. Que leitura faz o PSD destes dados que nos mostram que há uma diminuição das cirurgias cardíacas e oncológicas e sim também um aumento assinalável das listas de espera?
1: Bom, muito bom dia, muito obrigado pelo convite. Este relatório vem demonstrar-nos que há aspectos que estão a melhorar, há aspectos que estão a piorar, tudo com margens curtas, percentuais, mas que também são uma fotografia do dia de hoje, ou seja, são uma fotografia que ainda não permitem avaliar aquilo que foram as reformas e que têm sido as reformas aplicadas por este governo. Nós ainda agora ouvimos alguém do PCP dizer que a demissão da ministra não resolveria os problemas todos, que é isso que nós temos ouvido nos últimos tempos, quase como se a admissão da Ministra da Saúde fosse resolver os constrangimentos. A verdade é que esta ministra tem sido muito criticada e compreende-se bem porquê. Porque as reformas que tanto se reclamaram no país ao longo dos últimos anos, quando são finalmente colocadas em prática, são muito criticadas. Porque nos últimos anos nós ouvimos, aliás, houve um silêncio à medida que nós tivemos os médicos, os enfermeiros emigrarem para fora do país. Houve um silêncio à medida que nós tivemos o crescimento do setor privado como nunca antes. E agora, que é aquilo que os partidos da oposição têm reclamado, são resultados imediatos na sequência de reformas e de transformações que têm impacto. Uma delas é exatamente a substituição do modelo do SIJIC pelo SINAC, que vem exatamente automatizar muito aquilo que é a questão da lista de espera, e também não reconhecer, de uma forma pouco séria, aquilo que são fenómenos internacionais, que é, no caso europeu, o envelhecimento da população, que tem aumentado cada vez mais a pressão dos cuidados de saúde.
0: Ó, Sr. Deputado, foi com esse cenário, que não é de ontem, nem de há dois anos, que o PSD prometeu, em campanha e depois no programa de governo, melhorar a situação do Serviço Nacional de Saúde. O PSD está no governo há dois anos, não vimos ainda melhorias, nomeadamente nestas áreas críticas.
1: Não vemos melhorias, aliás, este relatório tem vários aspectos que demonstram melhorias, no aumento do número de consultas, na diminuição do tempo de médio para a primeira consulta, em várias especialidades. Agora, há um fenómeno que, como disse...
0: Mas estamos aqui a falar concretamente da questão da cardiologia e da oncologia, aqui não há propriamente boas notícias.
1: Não, nesta margem temporal que é avaliada, existe uma ligeira quebra. Mas é como eu lhe digo, nós temos aqui ao lado, na vizinha Espanha, quase 1 milhão de pessoas à espera de cirurgia. Há um fenómeno que nós não podemos, de forma séria, ignorar. As necessidades cada vez são maiores e nós não podemos, de um momento para o outro, estalar os dedos e termos mais profissionais em Portugal a trabalhar. Porque com a rapidez com que foram imigrando, foram saindo para o setor privado, agora é muito mais complicado captar os valores para o Serviço Nacional de Saúde. E aqui, quem pede a demissão da Ministra da Saúde não tem a seriedade de reconhecer que nunca, como com este governo, se valorizaram as carreiras na saúde, com os médicos, com os enfermeiros, com os farmacêuticos. E, portanto, cada vez mais nós estamos a tentar atrair de volta aqueles profissionais que saíram para responder a estas necessidades que são crescentes. Este relatório vem alertar para alguns aspectos que este governo considera, mas nós não podemos olhar para resultados de curto prazo como resposta às reformas que têm sido implementadas. Porque se deu 8 anos ao governo anterior para chegar a resultados e eles não chegaram, pelo menos eu acho que devemos dar o benefício de que estas reformas que este governo tem implementado darão melhor resultado. Com uma noção clara, as necessidades não vão parar de aumentar e os recursos são limitados e por isso é que nós temos que otimizar a capacidade do Serviço Nacional de Saúde de funcionar. É essa a nossa expectativa e estamos confiantes que, ainda que sejam algo dolorosas algumas das reformas para os partidos da oposição, elas têm mesmo de acontecer porque o país não pode ficar para trás naquilo que é a gestão da saúde em Portugal.
0: Podemos aqui manter aquela máxima que, se continuarmos a fazer o mesmo, as coisas não ficam na mesma?
1: Concordo plenamente.
0: Por isso é que neste caso, as coisas estão a piorar.
1: Não, mas nós estamos a seguir uma política completamente diferente dos últimos anos. Desde logo, como lhe disse, na atração dos recursos humanos, a carreira dos médicos, a carreira dos enfermeiros foi valorizada como nunca antes. Nós estamos a ter os nossos serviços de saúde públicos a serem mais capacitados com recurso à tecnologia, aceleramos a execução do PRR na saúde que estava parado, ou seja, nós não podemos exigir resultados hoje para medidas que estão a ser aplicadas hoje. Temos que aguardar, temos que dar tempo e ter confiança no Serviço Nacional de Saúde, que é um dos mais capazes a nível mundial e que não merece também que todos os dias esta virtude

0: está a seguir vai dar bom resultado, numa noção clara e, mais uma vez, séria de que os recursos serão sempre limitados para aquilo que são as necessidades, mas que terá que ser um conjunto de todos. E, portanto, o Pacto para a Saúde de que se tem falado deve incluir não só os partidos políticos, mas também aquilo que são as instituições no setor da saúde, aquilo que é a comunicação social, aquilo que são os sindicatos, as agências de doentes. Todos devemos estar consensualizados naquilo que é o bem maior, que é prestar cuidado de saúde à população, mais do que procurar, muitas vezes, um debate político que em nada beneficia aquilo que é paz no setor, que eu acredito que este governo tem recuperado, porque nós tivemos no passado governos que não tratavam os profissionais de saúde com respeito. Nós todos nos recordamos da forma como a ministra Marta Temido tratava os enfermeiros, como o primeiro-ministro António Costa tratava os médicos. Tem que haver um princípio fundamental, que é o do respeito, e esse respeito, acredito eu, que tem sido mútuo na resolução destes problemas.
1: E, contudo, há problemas que se agravam, mas fica claro na posição do PSD a confiança de que, com esta mesma estratégia, os resultados do SNS irão melhorar. Agradeço ao deputado social-democrata Francisco Sousa Vieira, e é com esta declaração que chegamos aqui ao fim deste Fórum TSF, que teve como ponto de partida os dados revelados ontem pela Entidade Reguladora da Saúde, de que no último semestre de 2025 houve uma diminuição das cirurgias cardíacas e oncológicas e um aumento das listas de espera. 21,2% dos doentes oncológicos a precisar de cirurgia enfrentam uma espera superior aos tempos máximos de espera garantidos.

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1: São 11h59, menos uma hora, nos Açores.
2: O Partido Socialista responsabiliza o Primeiro-Ministro pelo agravamento dos tempos de espera para cirurgia oncológica e cardíaca no Serviço Nacional de Saúde. O Chega e o Livre pedem a demissão da Ministra Ana Paula Martins, depois das afirmações reveladas pela entidade reguladora da saúde. No caso da oncologia, o Presidente do Colégio da Especialidade da Ordem dos Médicos admite dificuldades, mas tem dúvidas de que os tempos de espera tenham aumentado. Em dia de greve, os enfermeiros protestam a esta hora à porta do Ministério da Saúde.
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1: Temperaturas há momentos, Ponta Delgada 16 graus, Lisboa e Porto 18, Faro e Funchal em instantes com 19 graus, chove nesta altura na cidade de Faro. Vamos para as notícias ao meio-dia com Paula Dias.
2: O Presidente da República já promulgou o pacote de medidas de desagravamento fiscal do Governo, tendo em vista incentivar a oferta de habitação.

0: É o que está numa nota publicada na página da Presidência. Entre as medidas do Governo inclui-se a redução do IVA de 23% para 6% na construção de imóveis destinados à venda ou arrendamento para a habitação permanente, a preços moderados de 2.300 euros no caso do arrendamento e de mais de 660 mil euros no caso de venda. Outras iniciativas prevêem a redução de 25% para 10% no IRS para incentivar os proprietários a colocar casas no arrendamento a preços moderados, até 2.300 euros mensais, a exclusão da tributação das mais-valias sobre a venda de imóveis habitacionais em caso de reinvestimento em novos imóveis destinados ao arrendamento, também o aumento do valor limite da dedução das rendas no IRS até 1.000 euros mensais e a aplicação do IMT de 7,5% aos cidadãos não residentes na compra de casa. Numa outra decisão conhecida esta manhã e depois do chumbo unânime dos juízes do Tribunal Constitucional, o Presidente da República vetou por inconstitucionalidade o decreto que cria a pena acessória de perda de nacionalidade, devolvendo a lei ao Parlamento. Neste dia de greve, os enfermeiros levam agora as reivindicações para a porta do Ministério da Saúde. É uma concentração, um protesto contra os horários de trabalho desregulados, contra também a desvalorização das carreiras do Serviço Nacional de Saúde. Em direto a acompanhar este protesto está agora o repórter da TSF, Leonardo Alexandre.
1: E esta manifestação acaba mesmo de chegar aqui ao Ministério da Saúde. Foi uma caminhada que demorou mais de meia hora, muito animada. Diga-se de passagem, foi toda ela feita ao som dos tambores, que ecoava o som do batuque pela rua, pelo som dos apitos e também pelos cânticos de ordem. Cantava-se muitas palavras de ordem, como agora conseguimos ouvir também nesta altura, como por exemplo, o governo escuta, os enfermeiros estão em luta, a injustiça persiste, o CEP não desiste, valorização sim, exploração não. E também é urgente e necessário valorizar o salário. Comigo nesta altura em direto tenho o presidente do Sindicato dos Enfermeiros Portugueses, José Carlos Martins. Bom dia. Qual é a taxa de participação nesta greve até ao momento?
2: Nós não temos dados rigorosos, porque toda a estrutura que faz o levantamento de serviço a serviço está hoje aqui na manifestação. Contudo, os dados que vão colhendo é de uma enorme adesão dos enfermeiros, sobretudo na área dos casos primários e consultas externas, onde não tem o dever legal de estar presente. Vários blocos operatórios também a assegurar as urgências e, de resto, asseguramos os serviços mínimos dos restantes serviços, como é habitual e de forma responsável.
1: Estão aqui perto de mais de 200 pessoas. Esperavam uma grande participação a esta greve?
2: Está dentro das nossas expectativas. Só dentro dos nossos autocarros estavam cerca de perto de 450 ou 460 pessoas, mais os de Lisboa e Setúbal, portanto, estão umas largas centenas, que traduz bem, aliás, no quadro que se esperava de chuva e os serviços mínimos muito ampliados, também dificultaram a participação, mas é um número suficiente para manifestar a nossa indignação e a exigência que o Ministério da Saúde resolveu os problemas.
1: José Carlos Martins, muito obrigado. Partiram em pé em direção ao Ministério da Saúde uma larga centena de pessoas de todos os cantos, do Porto, Aveiro, Leiria, Santarém e também de Setúbal e do Algarve. Há muitos cartazes coloridos que dizem, por exemplo, os enfermeiros de Lisboa lutam por uma carreira digna. Há muitas camisolas brancas a dizer pela dignidade da enfermagem. Algumas camisolas amarelas que dizem este é também o nosso dia, também a simbolizar o Dia Internacional do Enfermeiro. Nesta altura, ouvem-se cânticos de ordem.
0: Os enfermeiros neste protesto junto ao Ministério da Saúde, acompanhado pelo repórter da TSF Leonardo Alexandre. Nesta concentração está Fátima Monteiro, tem 67 anos de idade, fez a viagem do Porto até Lisboa. Esta enfermeira do Hospital de São João tem argumentos que, na opinião dela, justificam este protesto que está a acontecer nesta altura.
3: Desde logo uma carência tremenda de enfermeiros, que esta ministra não tem tido atenção, porque ao solicitarem aumento de enfermeiros nos PDOs e não ser autorizado, vai ainda fomentar, acrescentar o trabalho aos enfermeiros, com uma sobrecarga tremenda que depois tem reflexo tanto na qualidade de prestação de cuidados como na segurança dos próprios profissionais. E não é por acaso que a taxa de absentismo aumenta. Em simultâneo, também há reflexo no acesso aos cuidados de saúde por parte dos doentes. Assistimos a um desinvestimento tremendo no Serviço Nacional de Saúde. Tomam-se medidas a bolso, que não é de fazer aumentar a capacidade de resposta do Serviço Nacional de Saúde, mas de desvio dos utentes do Serviço Nacional para o setor privado. Os enfermeiros têm que ser valorizados. Valorizados de forma a que eles se fixem no Serviço Nacional de Saúde.
1: E o que é que estas limitações aos enfermeiros afetam a sua vida em concreto no São João?
3: No São João, como noutros hospitais, ficaremos, a nossa vida pessoal fica na mão das instituições. Se já quase não temos vida, porque temos que fazer 12 horas consecutivas, muitas vezes 18, não temos fins de semana, Com esta alteração à lei laboral, nomeadamente no que diz respeito ao tempo e organização do trabalho, nós estamos na mão da entidade patronal. A isso nós vamos dizer não. Defendemos as 35 horas, defendemos condições dignas, defendemos dotações seguras. Só assim é que temos mais e melhor Serviço Nacional de Saúde.
0: Fátima Monteiro, esta enfermeira do Hospital de São João no Porto, justificando a participação nesta greve e também na concentração nesta altura junto ao Ministério da Saúde dos enfermeiros que estão hoje em greve neste Dia Internacional do Enfermeiro. Ainda pela saúde, o PS desafiou o Primeiro-Ministro a tirar conclusões perante o agravamento dos tempos de espera para cirurgia oncológica e também cardíaca nos hospitais do Serviço Nacional de Saúde. Foi nesse sentido os dados revelados ontem pela entidade reguladora da saúde em relação aos últimos 6 meses do ano passado. A deputada do Partido Socialista Mariana Vieira da Silva, ouvida no fórum da TSF, nota que este problema tem vindo a agravar-se e em relação a isso considera que a responsabilidade é de Luís Montenegro.
4: Aquilo que desejávamos era uma maior estabilidade no SNS. Quanto ao facto de ser com esta ministra ou com outra ministra, naturalmente isso é uma decisão do Primeiro-Ministro. Aquilo que queremos dizer é que 2 anos depois, nenhum dos dados que era suposto ter melhorado melhorou e há vários que têm tido uma deterioração sucessiva no tempo e sobre isso o Primeiro-Ministro devia tirar as suas conclusões.
5: Para o Partido Socialista, o principal responsável pela situação é o Primeiro-Ministro, não a Ministra da Saúde?
4: Sim. Porque tem insistido numa ministra que tem criado mais problemas do que tem resolvido.
0: Mariana Vieira da Silva, deputada do Partido Socialista, questionada pelo jornalista da TSF Manuel Acácio, ainda no fórum e no entender da iniciativa liberal do deputado Miguel Rangel, o essencial do problema não tem a ver com a ministra da Saúde.
6: A questão não são os nomes, não são as pessoas, são as políticas, é a cultura com que nós abordamos o problema. Eu diria que é uma questão de coragem e que não está confinada apenas num determinado ministro. E eu acho que é preciso coragem para começar a dizer que o sistema que nós temos neste momento não está a resolver. Os dados estão lá, 4 milhões de pessoas, 4 milhões de portugueses, ou seja, quase 50% dos portugueses já optam por gastar, por investir o seu próprio dinheiro para além daquele que investem no SNS por via dos seus impostos, para outros sistemas de saúde ou noutras formas de conseguir ter assistência, seja por seguro de saúde, seja por plano de saúde. Isto é um número muito elevado e que nos devia preocupar.
0: No entender da deputada do Chega, Cláudia Estevão, as informações da entidade reguladora da saúde são muito preocupantes. A deputada defendeu no fórum que a ministra Ana Paula Martins tem de ser substituída.
7: Há uma confiança que está a minar e esta ministra efetivamente está desgastada. Tem que vir um novo rosto, uma nova energia e sobretudo, tem que haver execução das medidas que se vêm anunciando, porque nós estamos de anúncio em anúncio, mas depois implementação no terreno não há, não existe.
0: À esquerda, o deputado do Livre, Paulo Moacho, tirou a mesma conclusão em relação ao futuro da Ministra da Saúde.
8: Se as coisas estão a piorar, devia haver consequências, desde logo, políticas. O Governo deveria perceber que o caminho que está a tomar não é o caminho certo e também deveria haver consequências políticas, nomeadamente para a própria Ministra da Saúde, que já há muito tempo que não tem condições para continuar no cargo, mas que cada vez que um indicador, um dado estatístico, Um estudo é feito para avaliar como é que o SNS está neste momento. Aquilo que nós vemos é que está pior do que estava em 2024.
0: Ouvido também no Fórum, Bernardino Soares, do Comitê Central do PCP, distribuiu responsabilidades.
9: Nem a ministra nem o governo fazem parte da solução. Portanto, esta ministra ou outra ou outro que venha substituí-la, se o governo entender lavar a face desta área para procurar continuar a mesma política, é indiferente. O que interessa é a política que vai sendo seguida e nada nos indica nem que haja uma melhoria da política com esta ministra, nem que ela melhor se ela for substituída por outra personalidade deste governo de Luís Montenegro e do PSD, porque o programa do governo é bastante claro, é abrir mais espaço para o setor privado.
0: Na resposta a todos estes argumentos que temos escutado, o deputado do PSD, Francisco Sousa Vieira, defendeu no fórum que não há razões para pedir a demissão de Ana Paula Martins.
10: Quem pede a demissão da Ministra da Saúde não tem a seriedade de reconhecer que nunca, como com este governo, se valorizaram as carreiras na saúde, com os médicos, com os enfermeiros, com os farmacêuticos e, portanto, cada vez mais, nós estamos a tentar atrair de volta aqueles profissionais que saíram para responder a estas necessidades que são crescentes. Este relatório vem alertar para alguns aspectos que este governo considera, mas nós não podemos olhar para resultados de curto prazo como resposta às reformas que têm sido implementadas. Porque se deu 8 anos ao governo anterior para chegar a resultados e eles não chegaram, pelo menos eu acho que devemos dar o benefício de que estas reformas que este governo tem implementado darão melhor resultado.
0: Além dos partidos, no fórum da TSF, o presidente do Colégio de Oncologia da Ordem dos Médicos, Carlos Sotomayor, admitiu a existência de atrasos nas cirurgias de oncologia, mas afirmou também que, pela experiência que tem, a situação não será tão grave como é descrita pela entidade reguladora da saúde.
11: De facto, existem situações, principalmente em grandes centros como os ITOs, em que todos os doentes são oncológicos, em que os doentes não são imediatamente operados ou em que os doentes têm que começar a fazer quimioterapia e não se conseguem marcar dentro daqueles de 2-3 semanas que seria necessário marcar e, portanto, que há alguns atrasos pequenos em relação aos timings mais aconselháveis. Mas não nos parece que seja uma situação tão numerosa.
0: O presidente da Liga Portuguesa contra o Cancro insistiu no apelo ao governo para que tome medidas urgentes. Vítor Veloso considerou no fórum que é determinante aumentar o número de cirurgias.
12: Corrupção agressiva, por exemplo, contratação de médicos que passam a reforma e puderem vir a trabalhar é 50%, porque grande parte dos médicos que se reformam são médicos ainda que continuam a sua clínica. Acabar com a burocracia administrativa, é isso que eu digo, que grande parte dos profissionais de saúde têm para realizar o seu dia-a-dia, portanto, fogem das necessidades vitais para fazerem a burocracia. Portanto, é fundamental que isso aconteça.
0: São medidas que é preciso levar por diante, no entender do presidente da Liga Portuguesa contra o Cancro, para contrariar esta realidade, o agravamento da lista de espera para cirurgia em oncológica e também cardíaca. A Organização Mundial da Saúde insiste numa mensagem de tranquilidade em relação ao antivírus. Depois de uma reunião esta manhã com o primeiro-ministro espanhol, o diretor-geral da Organização Mundial da Saúde assumiu que é provável que apareçam mais casos de antivírus nos próximos dias, mas também rejeitou que estejamos perante um perigo real para a população global, Joana Rey.
13: Foi esta a garantia que deixou o diretor da Organização Mundial da Saúde, Tedros Adhanom, em Madrid.
14: The risk to health globally continues to be low.
15: O risco para a saúde global continua a ser baixo. Até agora foram reportados 11 casos e 3 mortes. Todos os 11 casos deram-se entre os passageiros e a tripulação. Até o momento, não temos sinais de que possa haver um surto maior. Obviamente, a situação pode mudar e, dado o longo período de incubação do vírus, é provável que nas próximas semanas vejamos mais casos.
13: Numa conferência de imprensa conjunta com o primeiro-ministro espanhol, Pedro Sánchez, o diretor da OMS voltou a agradecer a liderança e a solidariedade do governo espanhol.
14: WHO expresses its deep appreciation to Prime Minister Pedro Sánchez.
15: A OMS quer agradecer ao primeiro-ministro Pedro Sánchez e ao governo de Espanha a sua fantástica liderança e cooperação durante o último mês. Como disse muitas vezes, os vírus não respeitam fronteiras. A nossa maior imunidade é a solidariedade. E é essa a solidariedade que Espanha demonstrou.
14: And that's the solidarity that Spain has demonstrated.
13: Pedro Sánchez considera que a operação foi um êxito e fala de dever legal e moral do país.
16: Primeiro porque era a nossa responsabilidade legal.
17: Primeiro porque era a nossa responsabilidade legal e, em segundo lugar, porque era nossa obrigação moral, com 150 famílias, turistas e trabalhadores que estavam a passar o pior momento das suas vidas, também compatriotas espanhóis. E, finalmente, porque quisemos mostrar ao mundo que o nosso país, Espanha, é uma sociedade comprometida com a saúde global, com o direito internacional e com o multilateralismo.
16: E com ele, multilateralismo.
13: Em Espanha foi detectado o primeiro caso de antivírus. Um dos passageiros que viajava no cruzeiro deu positivo na primeira PCR e apresenta agora sintomas ligeiros, como febre e alguma dificuldade respiratória. O homem foi trasladado para uma das unidades de isolamento avançado do Hospital Militar Gómez Sulla e já iniciou o tratamento.
0: A Organização Mundial da Saúde confirma até agora 9 casos de antivírus em pessoas que viajaram no navio de cruzeiro Ondios e há ainda outros 2 casos suspeitos. 3 pessoas morreram.
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0: Estamos no início da tarde de terça-feira na emissão TSF. Passam 21 minutos do meio-dia.
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0: Dentro de momentos, os negócios em português. Para já, o prato do dia com o Fernando Melo, hoje na Taberna Afonso, em Ponte de Lima.
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0: E antes do Jornal de Desporto, os negócios em português, edição de Ana Maria Ramos.
4: Dos Moinhos às ondas gigantes, entre montes e vales, cabos ou enseadas, o serpenteado de caminhos rumo às cidades inteligentes tem por bússola a Estratégia Oeste 2030. E o LEM parece ser uma plataforma analítica de dados integrados com aplicações aos 12 municípios que formam a comunidade, que este ano é a região anfitriã da Portugal Smart Cities na FIL. A gestora do evento, Dália Palma, dá o pontapé de saída.
5: Este ano a região convidada é a região do Oeste, uma chancela que temos vindo a atribuir a regiões que se destacam pelo trabalho que desenvolvem nas Smart Cities, e este ano o Oeste destaca-se aqui no Portugal Smart Cities com um ciclo de conferências que vai apresentar e vai debater estes temas centrais para a construção e desenvolvimento e construção de territórios cada vez mais inteligentes e com um impacto real na economia dos territórios e na vida das pessoas que vivem nestes territórios. Esta edição apresenta um crescimento significativo de mais de 20% a nível da área de exposição. Contamos com mais de 200 expositores, mais de 25 conferências durante 3 dias em 3 auditórios, num total de 150 oradores que vão debater temas como a mobilidade, a energia, os dados, a inteligência artificial, a sustentabilidade, a água, a inovação, gêmeos digitais, sempre numa lógica integrada, porque os desafios das cidades estão todos ligados. E durante estes 3 dias, o Portugal Smart Cities, mais do que um evento, será o ponto de encontro de atores como os autarcas, as empresas, os centros de investigação, as universidades e decisores que têm um papel ativo na transformação das cidades. Uma das grandes novidades também deste evento foi o crescimento das candidaturas ao Prémio António Almeida Henrique. Isto é um sinal de que o tema Smart Cities é cada vez mais um tema que está na agenda destes atores políticos ou destes decisores. Tivemos mais de 200 candidaturas, comparativamente à edição passada, apresentou um crescimento de 40%. A entrega de prémios vai ser no primeiro dia. Vamos ter também um prémio personalidade que vai ser entregue no primeiro dia e que é da responsabilidade da organização do Portugal Smart Cities. Recordamos que na edição passada atribuímos o prémio personalidade ao professor António Carmona Rodrigues.
4: Para já fica a promessa da TSF em abrir uma janela diária para ver o que se passa nesta edição da Portugal Smart Cities.
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0: Passam 30 minutos do meio-dia, menos uma hora nos Açores. Vamos aos temas em destaque ao meio-dia e meia, Jornal de Desporto.
6: O Benfica vai ter uma Assembleia Geral em junho para discutir a época desportiva e Rui Costa é contestado nas bancadas. Escutamos o antigo candidato às eleições do Benfica, Martim Maier, ainda às contas da última jornada do campeonato.
0: É o Jornal de Desporto com edição de Tiago Santos.
6: O Benfica vai ter uma Assembleia Geral para discutir se a época desportiva e ao que a TSF apurou esta reunião geral deverá acontecer durante o próximo mês, o mês de junho, e onde vai Rui Costa responder-se às dúvidas e também às críticas dos sócios que ontem contestaram o presidente no final do jogo frente ao Sporting de Braga, um jogo que deixa o Benfica mais longe do segundo lugar e, por isso, da Liga dos Campeões na próxima temporada. A reportagem da TSF registou o momento no final do encontro.
7: E agora a imagem é clara, porque os adeptos aplaudem a equipa e a equipa está a sair, mas estavam contra, sim, o presidente dos encarnados. Portanto, os mesmos adeptos que há pouco estavam a gritar contra Rui Costa estão agora a aplaudir a equipa encarnada que sai nesta altura pelo túnel. Houve uma tentativa de invasão de campo não bem conseguida por uma criança. Os adeptos saem no meio de aplausos e de assobios, mas o visado maior desta contestação é, sem dúvida alguma, Rui Costa, presidente do Benfica, altamente visado pelos adeptos encarnados.
6: Muitos dos adeptos no estádio pediram mesmo, no final do jogo, a demissão do presidente Rui Costa. Martim Maier, um dos candidatos nas últimas eleições do Benfica, está preocupado com o futuro do clube.
8: Na minha qualidade de sócio, a apreciação da época, ficando em terceiro lugar, é absolutamente desastrosa. Desastrosa por aquilo que financeiramente representa o potencial de ficar em segundo lugar e o acesso à Champions League, e desastrosa porque o Benfica não foi feito para falhar nas alturas-chave e parece que anda tudo distraído a falar dos acionistas da SAD, distraído com outros temas, quando nestas alturas não se pode trazer isso sequer para a comunicação social. Temos que nos fechar em copas, temos que nos concentrar naquilo que é mais importante do que tudo, que é ganhar todos os jogos do futebol profissional, e este jogo era decisivo. É imperdoável para mim que o Benfica não tenha ganho.
6: E por isso, Martim Maier entende que a Assembleia Geral de junho deve servir para esclarecer os sócios sobre o projeto que Rui Costa tem para o futuro do futebol, mas também das modalidades.
8: As Assembleias Gerais do clube são momentos importantes para que cada um se expresse, independentemente de poder ser quente, mais quente ou menos quente, atendendo ao que aconteceu em algumas das últimas Assembleias Gerais, é preciso saber respeitar o Benfica, a história do Benfica, e para isso é preciso saber comunicar diante dos órgãos sociais do Benfica com todo o respeito, porque não há nada que precise de ser dito faltando-se ao respeito. E, portanto, eu tenciono fazer uso da palavra e lá estarei certamente a acompanhar a vida do clube, porque estou muito motivado para o fazer.
6: No final do encontro, frente ao Sporting de Braga e do empate a 2 golos, José Mourinho elogiou os jogadores em tom de despedida na sala de imprensa.
9: É um grupo intocável, é um grupo com o qual eu me diverti muito, é um grupo com o qual eu fui para o treino sempre feliz de estar com eles, eu saí do treino sempre feliz de ter trabalhado com eles. É um bom grupo de... É um bom grupo de homens.
6: José Mourinho, que voltou a não esclarecer se vai ou não renovar-se com o Benfica. Martim Maier acredita que Rui Costa deveria esclarecer qual o futuro no comando técnico da equipa e se Rui Costa quer ou não ter José Mourinho na próxima temporada.
8: Trazer instabilidade antes de tempo é um erro. Cabe ao presidente do Benfica vir à comunicação social, não se deixar substituir por rigorosamente ninguém, porque ele é o presidente do Benfica, acalmar as hostes, trazer serenidade e explicar em tempo oportuno. Isso será comunicado aos sócios. Mas para isso é preciso andar à frente do tempo, para isso é preciso tomar a iniciativa na altura certa, antes que os temas e os problemas nos caiam em cima e depois fujam do controle. Mais uma vez, o tema do treinador também influenciou este resultado.
6: Martim Maier acredita que Rui Costa deveria esclarecer o futuro técnico do Benfica, da equipa técnica do Benfica, nos próximos dias. Na última jornada do campeonato, vamos ter decisões ao longo de uma tarde e noite de sábado, que António Botelho vai ter luta pelo acesso à Liga dos Campeões como um dos elementos para esse dia de futebol.
10: O Sporting só precisa de fazer um resultado melhor que o Benfica. Esses jogos da luta pelo segundo lugar são às 20h30 da noite. À mesma hora, o Gil Vicente ainda tenta apanhar o Famalicão na tabela, no quinto lugar, lugar que pode dar acesso à Liga Conferência. Mas o Gil tem de ganhar em Alvalade e esperar que o Famalicão perca em casa com o Alverca. Às 18h vai discutir-se quem fica na Liga e quem desce. Tondela, Casa Pia, Estrela da Amadora e Nacional estão todos envolvidos nessa luta. Em pior posição está o Tondela, que joga em Arouca, e para garantir a manutenção precisa de fazer um melhor resultado do que o Casa Pia e o Estrela da Amadora. Estrela e Casa Pia partem com 29 pontos para esta última jornada. E no plano teórico, os tricolores têm a tarefa mais complicada, visitam Braga, já os gansos recebem o Rio Ave. O Nacional é quem parte com uma maior vantagem para esta última ronda, recebe o Vitória e assegura a manutenção apenas com um empate, precisa apenas de um ponto. Mas a última jornada começa logo com a festa do Futebol Clube do Porto. Tal como a TSF tinha avançado em primeira mão na semana passada, o Futebol Clube do Porto Santa Clara fica marcado para as 15h30, também no sábado. Será entregue o troféu no relvado Estádio do Dragão e a tarde será de festa por toda a cidade do Porto. Vai prolongar-se até à noite nos Aliados e junto à Ponte Dom Luís.
6: Ainda não há horários, é para a última jornada da Segunda Liga. Está por decidir quem sobe com o Marítimo diretamente para a Primeira Liga, com os decisivos Académico Viseu, Sporting B e também Torriense Vizela, ainda sem data e hora. Também o Derby Algarvio, que vai definir muito provavelmente quem desce de escalão entre Portimonense e Farense, ainda não tem hora. A Liga ainda não divulgou os horários para a última jornada da Segunda Liga do futebol português. Zeno Debas deve falhar a última jornada do Campeonato Português e também a final da Taça de Portugal. A imprensa belga adianta que este problema físico com a defesa do Sporting pode mesmo afastar o jogador do Campeonato do Mundo de Futebol, Zeno Debas, que vai ser reavaliado nas próximas horas pelo Sporting. A seleção belga, que pode, entretanto, ter um reforço a caminho do Mundial. Um jogador de nacionalidade espanhola, Matias Fernandes Pardo, avançado do Lille, está a ser adiantado pela imprensa belga que este jogador vai ser convocado para o Campeonato do Mundo de Futebol e pode mesmo ser o jogador escolhido para o lugar de Romelu Lukaku, que está lesionado e deve falhar o Mundial. A Inglaterra, Marco Silva, está agora mais longe do Chelsea. O clube de Londres decidiu avançar por um outro treinador, Xabi Alonso, é o escolhido para a próxima temporada. É o que adianta a imprensa britânica. Pode ser o primeiro treinador em Inglaterra de Giovanni Kenda. Em Espanha, há uma surpresa minhota na pré-lista de convocados para o Campeonato do Mundo de Futebol. Vítor Gómez, jogador do Sporting de Braga, está entre os 55 pré-convocados para o Campeonato do Mundo de Futebol. Luís de la Fuente anunciou os nomes a chamar, os nomes da lista definitiva, na próxima semana, com Marcos Llorente, Pedro Porro e como outros laterais direitos chamados para além de Vítor Gómez.
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0: Faltam 18 minutos para a 1 da tarde. Vem da manhã desta terça-feira o Café Duplo com Leonor Ferreira.
18: No Café Duplo da TSF está em destaque o Pacto para a Saúde proposto pelo Presidente da República durante a campanha eleitoral. Os partidos já começaram a nomear os seus representantes, mas as opiniões dividem-se. O Jornal Público escrevia ontem que há quem defenda que seguro está a extravasar os poderes presidenciais e outros há que consideram que não. Segundo tema deste café, desta terça-feira, a primeira semifinal do Festival Eurovisão da Canção decorre hoje. Trata-se de mais uma edição marcada pela contestação à participação de Israel neste concurso. Bom dia, José Manuel Pureza e Angélique da Teresa, que excepcionalmente está hoje no café de terça-feira. Seja bem-vinda. Angélique, concorda com a iniciativa do Presidente da República e como a vê? É positiva ou extravasa os poderes presidenciais?
19: Bem, antes de mais, bom dia, cumprimentar quem nos ouve e naturalmente aqui o meu colega de painel, Leonor, naturalmente. Relativamente a este tema do Sr. Presidente, foi um tema durante a campanha, portanto ele escolheu a saúde como o seu tema de bandeira e portanto eu vejo com alguma naturalidade esta iniciativa, sendo certo que ainda ninguém percebeu muito bem o que é que se pretende. Porque o Sr. Presidente, enfim, é especialista em frases muito genéricas. Portanto, aquilo que ele diz é que é preciso aumentar o número de médicos, reduzir as listas de espera, valorizar os profissionais, mas isto na prática não é nada, porque se não fizermos de facto reformas, e a Iniciativa Liberal foi o único partido a apresentar uma lei de bases da saúde, e portanto poderão concordar ou não com ela, mas foi o único partido até agora que o fez, o PSD e o Governo, aquilo que dizem é que vão apresentar a sua, mas andam a anunciá-la já há algum tempo. A verdade é que ainda ninguém percebeu o que é que efetivamente o Sr. Presidente pretende com este Pacto da Saúde, porque se não for para fazer reformas, dificilmente se vai mudar alguma coisa e se vão conseguir criar consensos. Agora, naturalmente, nós já indicámos a pessoa que representará a Iniciativa Liberal, que é a senhora deputada Joana Cordeiro. Agora, o que é fundamental é que as mudanças se façam e sejam mudanças de fundo para que não venhamos a ter os mesmos problemas que se repetem há décadas, que todos fazem um diagnóstico, mas depois em soluções. A maioria apresenta pensos rápidos e não uma reforma concreta, que é aquilo que nós defendemos.
18: Mas não considera que seguro esteja a extravasar os poderes presidenciais?
19: Bem, toda a discussão à volta de um programa de saúde ou de uma reforma de saúde, naturalmente terá que ser feita em torno da proposta do Governo, porque o Governo é que escuta e, portanto, não é o Presidente da República. Agora, naturalmente, se o Sr. Presidente da República convoca os partidos para discutir o tema, mal seria se os partidos não indicassem uma pessoa para o fazer, não é? Até mostraria má vontade.
18: José Manuel Pureza, relativamente a este assunto, o Presidente da República faz bem em chamar os partidos e em propor este pacto ou, de alguma maneira, está a extravasar os seus poderes presidenciais?
20: Olá, Leonor. Cumprimento de uma maneira especial a Angélique e também cumprimento quem nos está a ouvir. Se olharmos para trás, podemos constatar que não houve nenhum Presidente da República que não tivesse dito que queria um pacto para a saúde. Com esta expressão, com outra expressão, mas enfim, é basicamente uma ideia permanente. E na verdade todos o conseguiram, porque há um pacto que tem governado a saúde em Portugal. É um pacto entre o PS e o PSD, que deixou os resultados que conhecemos, urgências que estão fechadas, carreiras profissionais desqualificadas, doentes sem médico de família, quer dizer, e portanto o que o Presidente da República anuncia, e sobretudo simbolizando na pessoa que escolheu para coordenar este trabalho, não é verdadeiramente um pacto diferente daquele que tem governado a saúde em Portugal, ou que tem desgovernado a saúde em Portugal. E, na minha opinião, aquilo que precisamos é de um pacto que justamente rompa, acabe com este pacto que tem governado a saúde em Portugal. O melhor pacto que eu conheço para a saúde, para ser totalmente franco, é aquele que foi elaborado por António Arnoux e por João Semedo, a que chamaram Salvar o Serviço Nacional de Saúde, e que tinha como, que tem como pilares assegurar um financiamento adequado para um Serviço Nacional robusto, para um Serviço Nacional de Saúde robusto, que define linhas de demarcação claras entre um Serviço Nacional de Saúde que deve ter a primazia e o setor privado e social na saúde, que defende a internalização dos meios complementares de diagnóstico no SNS, que defende evidentemente, digamos, uma melhoria significativa das condições de exercício dos profissionais para que eles possam ficar no Serviço Nacional de Saúde e prestar serviços ao Serviço Público de Saúde, que defende a autonomia de gestão dos cuidados de saúde primários e das unidades de saúde em termos gerais, ou seja, isso é que eu acho que verdadeiramente é um pacto para a saúde que nós precisamos. E claro, o Bloco de Esquerda também indicou uma pessoa para acompanhar este dossiê, é o Dr. Bruno Maia, enfim, naturalmente que será esta perspectiva que defenderá nas conversas a que houver lugar.
18: Mas não acha que esta iniciativa de alguma forma extravasa a competência do Presidente da República?
20: Não acho isso, acho aliás essa questão formal uma questão que é menor relativamente àquilo que é a materialidade das coisas, e a materialidade das coisas é que com Adalberto Campos Fernandes, com o impulso do Presidente da República, com o conjunto de interlocutores que tem vindo a escolher ao longo do tempo para falar deste pacto, António José Seguro não quer outra coisa que não seja afinar o mau pacto para a saúde que existe de facto em Portugal.
18: Entramos assim no segundo tema deste café duplo, na edição da primeira semifinal de Eurovisão. É uma edição que está outra vez marcada pela contestação à participação de Israel no concurso. Angélica, Israel deveria ter sido excluído deste festival ou Portugal deveria ter feito um boicote e ter-se juntado aos outros 5 países que não vão estar presentes como protesto nesta edição?
19: Bem, eu antes de mais queria clarificar uma coisa, até porque esta Eurovisão começa extremamente mal quando há suspeitas de manipulação da participação de Israel através do televoto. E este foi o primeiro debate que se lançou sobre esta participação. E, portanto, tenho alguma pena que isto realmente não se tenha verificado, até para tirar suspeitas. Se é verdade que houve manipulação ou se não é verdade e não houve manipulação nenhuma. Depois, para além do mais, há alguns países que até já pediram o boicote, mas muito mais do que o boicote a um país ou não país, aquilo que é importante olharmos é separar os povos muitas vezes dos seus governos e dos seus regimes. E este debate foi feito na altura da agressão da Rússia quando invadiu um país democrático, nomeadamente a Ucrânia, em que houve atletas russos que participaram, inclusive nos Jogos Olímpicos, mas que participaram sem mostrar a bandeira russa. Isto para quê? Para não eliminar pessoas que não têm muitas vezes nada a ver com os governos ou nada a ver com os regimes e que se veem impossibilitadas de participar num evento, quando aquele é o trabalho delas, as pessoas prepararam-se para aquele momento, portanto, seja a nível cultural ou seja a nível desportivo, e veem-se cortadas dessa participação por algo que as ultrapassa completamente. Eu acho que Portugal faz bem em fazer-se representar, porque Portugal é um país democrata que sempre participou no Festival da Eurovisão, sempre que foi escolhido para tal, e portanto deve manter-se.
18: José Manuel Pureza, qual é a sua opinião sobre esta matéria?
2: A minha opinião começa com uma pergunta, porque é que um país não europeu há de participar num concurso entre países europeus? Eu bem sei que isto não se aplica apenas a Israel, com certeza, mas a minha pergunta vale para todos, evidentemente. E eu, neste caso concreto, Israel, só encontro uma resposta. Israel participa neste concurso porque há uma cedência ao jogo político de Israel. E a questão é muito simples para mim, ou seja, depois do genocídio em Gaza, depois da aniquilação da Cisjordânia, da política de colonatos, da guerra contra o direito internacional, depois de tudo isto, aceitar a presença de Israel, ou seja, ceder ao jogo político de Israel, é um gesto de cumplicidade. E eu acho que Portugal não devia ser cúmplice, por respeito para com a Palestina, que entretanto é um Estado que Portugal reconheceu, por respeito para com o direito internacional e, sobretudo, por respeito para consigo próprio.
18: E assim chegamos ao fim desta conversa. O Café Duplo regressa amanhã.
0: Faltam 8 minutos para uma da tarde. Vamos para o Minuto Corporate Finance, hoje com as palavras de Tamara Chicro, diretora, consultora sénior da Moneris. E em destaque hoje o modelo 62 da nova declaração fiscal obrigatória para os grandes grupos.
21: Atenção aos gestores, contabilistas e responsáveis fiscais. Portugal deu um passo decisivo na tributação internacional com a criação do regime de imposto mínimo global através da Lei nº 41/2024. Se a sua empresa faz parte de um grande grupo nacional, há uma nova obrigação que não pode ignorar, o modelo 62. Mas afinal, quem está abrangido? Este novo regime aplica-se a entidades localizadas em Portugal que integram grupos multinacionais ou grandes grupos nacionais com rendimentos anuais consolidados iguais ou superiores a 750 mil euros. O modelo 62 é a chamada declaração de registro. A sua função é simples, mas essencial: identificar todas as entidades do grupo no nosso país, quem é a entidade mãe final e onde será entregue a declaração principal de informações. E atenção aos prazos, porque as regras mudaram recentemente. Em situações normais, o modelo 62 deve ser entregue até ao final do 9º mês, após o fim do exercício fiscal. No entanto, para o primeiro ano de aplicação, o prazo é alargado para 12 meses. Mas há uma notícia importante para o exercício 2024. Devido à complexidade do novo sistema, o Governo publicou um despacho extraordinário que prolonga o prazo. Para as entidades cujo exercício terminou entre 31 de dezembro de 2024 e 31 de março de 2025, a declaração modelo 62 pode ser submetida no Portal das Finanças até o último dia do 15º mês após o fim desse exercício. Lembre-se, a entrega é feita exclusivamente por via eletrónica no Portal das Finanças. O grupo pode até optar por designar uma única entidade local designada para cumprir a obrigação em nome de todas as empresas do grupo em Portugal. Mas cuidado, nesse caso, todas as outras entidades têm 15 dias para confirmar essa designação no portal. Caso contrário, a declaração não será considerada válida. Não deixe para o fim. o incumprimento ou o atraso na entrega do modelo 62 pode resultar em coimas pesadas que variam entre os 5 mil e os 100 mil euros, com um acréscimo de 5% por cada dia de atraso. Mesmo que o imposto a pagar seja zero, a obrigação de registro mantém-se. Para mais informações, consulte profissionais especializados e evite penalizações.
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0: É meio-dia e 58 menos uma hora nos Açores.
1: O Presidente da República já deu luz verde ao pacote do Governo com medidas fiscais para a habitação. O Presidente da Associação Nacional de Proprietários, que vamos escutar neste noticiário, está convencido que este pacote pouco impacto vai ter na oferta de habitação. Numa aposta na segurança, o Primeiro-Ministro anuncia o reforço de 400 agentes da PSP para Lisboa e para o Porto.
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0: Temperaturas há momentos, Ponta Delgada 17 graus, Porto 18, Lisboa, Faro e Funchal em estados com 19 graus. Edição da 1 hora, Paula Dias.
1: O Presidente do Tribunal Constitucional anuncia que já comunicou a renúncia às funções de juiz neste Tribunal, uma decisão de José João Abrantes, que vai ter efeitos a partir do momento em que o substituto assuma funções. Esta é uma decisão do Presidente do Tribunal Constitucional por razões pessoais e também institucionais. O Parlamento, já a contar com esta renúncia, deverá agora eleger 4 novos juízes para o Sio Raton, para substituir o Presidente, que já renunciou, também para substituir José António Teles Pereira e Gonçalo Almeida Ribeiro, que saíram por renúncia após ultrapassar os 9 anos de mandato, e ainda Joana Fernandes Costa, que também já ultrapassou os 9 anos de mandato. O Presidente da República, António José Seguro, promulgou já o pacote de medidas de desagravamento fiscal do Governo, tendo em vista incentivar a oferta de habitação, é o que está numa nota na página da Presidência da República na internet. Entre as medidas do Governo inclui-se a redução do IVA de 23% para 6% na construção de imóveis destinados à venda ou arrendamento para habitação permanente, a preços moderados de 2.300 euros, no caso do arrendamento, e de mais de 660.900 euros, no caso da venda. A TSF acaba de falar com António Frias Marques, é o presidente da Associação Nacional de Proprietários, e ele está pouco otimista em relação aos resultados deste pacote fiscal do Governo no que diz respeito à oferta de habitação.
3: A influência destas medidas é diminuta. E é diminuta porque, bem vê, em relação ao IRS passar para 10%, que aliás era uma coisa que já existia, se os contratos tivessem um prazo superior a 20 anos, já era 10% que os proprietários pagavam de IRS.

0: por aqui não há novidade nenhuma. E se forem contratos antigos, então aí o IRS é zero. Pronto, mas de toda maneira, uma coisa que é lamentável é que se querem realmente baixar o IRS, não percebo porque é que é uma medida transitória, quer dizer, este IRS é apenas, está apenas previsto para ser até 2029. De forma que o que é que acontece em 2020 voltamos à estaca zero.
1: No vosso entender, o alcance desta medida acaba por não levar àquilo que é pretendido pelo governo?
0: Não, nós pensamos que não. E sobretudo o facto de terem estipulado que era até rendas de 2.300 euros, quer dizer, está-se mesmo a ver que as rendas vão subir porque as pessoas já sabem que até 2.300 euros não vão pagar um IRS reduzido durante este espaço de 4 anos.
2: António Frias Marques, o presidente da Associação Nacional de Proprietários, com quem a TSF acaba de falar, depois de saber que o presidente da República promulgou o pacote de medidas de desagravamento fiscal do governo, no sentido de incentivar a oferta de habitação, além da medida de redução do IVA de 23% para 6% na construção de imóveis destinados à venda ou arrendamento para a habitação permanente a preços moderados de 2.300 euros no caso do arrendamento e de mais de 660.900 no caso de venda. Este pacote do governo prevê também a redução de 25% para 10% no IRS para incentivar os proprietários a colocar casas no arrendamento a preços moderados, também a exclusão da tributação das mais-valias sobre a venda de imóveis habitacionais em caso de reinvestimento em novos imóveis destinados ao arrendamento, ainda o aumento do valor limite da dedução das rendas no IRS até 1.000 euros mensais e a aplicação do IMT de 7,5% aos cidadãos não residentes na compra de casa. Depois de uma reunião com os autarcas das duas maiores cidades, Lisboa e Porto, o Primeiro-Ministro anuncia que o Governo vai reforçar os comandos metropolitanos da PSP, do Porto e de Lisboa, com 200 novos agentes para cada uma destas estruturas. Luís Montenegro falava ao início desta tarde, depois dessa reunião com Carlos Moedas e também com Pedro Duarte, numa aposta do Primeiro-Ministro em relação a um reforço da segurança.
3: Queria acrescentar que o Governo assume perante os senhores Presidentes de Câmara um reforço de aproximadamente 200 efetivos para os comandos metropolitanos de Lisboa e do Porto, 200 para cada, a ter lugar no decurso ainda deste ano, de acordo com os processos de formação que estão em curso. Um terminará no final do primeiro semestre, o outro no final do ano. Haverá essa alocação de recursos humanos.
2: Luís Montenegro, declarações há instantes no Porto. O Primeiro-Ministro avançou ainda que está a ser preparada uma reorganização dos serviços prestados nas esquadras da PSP do Porto, Lisboa e também em Setúbal, para libertar cerca de 500 agentes para funções de patrulhamento. O Sindicato dos Enfermeiros Portugueses ainda não tinha, até há cerca de uma hora, informações sobre a participação na greve que está em curso. Numa altura em que os enfermeiros protestavam à porta do Ministério da Saúde, em Lisboa, o presidente do sindicato, José Carlos Martins, mostrou-se, no entanto, confiante numa grande participação dos enfermeiros nesta paralisação.
4: Nós não temos dados rigorosos, porque toda a estrutura que faz o levantamento de serviço a serviço está hoje aqui na manifestação. Contudo, os dados que vão colhendo é de uma enorme adesão dos enfermeiros, sobretudo na área dos casos primários e consultas externas, onde não tem o dever legal de estar presente. Vários blocos operatórios também a assegurar as urgências e, de resto, asseguramos os serviços mínimos nos restantes serviços, como é habitual e de forma responsável.
5: Estou aqui perto de mais duas centenas de pessoas que esperavam uma grande participação a esta greve.
4: Está dentro das nossas expectativas. Só dentro dos nossos autocarros estavam cerca de perto de 450 ou 460 pessoas, mais os de Lisboa e Setúbal, portanto, estão umas largas centenas, que traduz bem, aliás, no quadro que se esperava de chuva e os serviços mínimos muito ampliados também dificultaram a participação, mas é um número suficiente para manifestar a nossa indignação e a exigência que o Ministério da Saúde resolveu os problemas.
2: José Carlos Martins, o presidente do Sindicato dos Enfermeiros Portugueses, entrevistado aqui pelo repórter da TSF, Leonardo Alexandre, neste dia de greve dos enfermeiros. Ainda pela saúde, e depois de conhecidas as informações da entidade reguladora da saúde, que indicam um aumento dos tempos de espera para cirurgia oncológica e também cardíaca nos hospitais do Serviço Nacional de Saúde, um agravamento nos últimos 6 meses do ano passado. A deputada do Partido Socialista, Mariana Vieira da Silva, notou no Fórum TSF que o problema tem vindo a agravar-se e, em relação a isso, a deputada defendeu que a responsabilidade é de Luís Montenegro.
6: Aquilo que desejávamos era uma maior estabilidade no SNS. Quanto ao facto de ser com esta ministra ou com outra ministra, naturalmente isso é uma decisão do Primeiro-Ministro, aquilo que queremos dizer é que 2 anos depois, nenhum dos dados que era suposto ter melhorado melhorou, e há vários que têm tido uma deterioração sucessiva no tempo, e sobre isso o Primeiro-Ministro devia tirar as suas conclusões.
7: Para o Partido Socialista, o principal responsável pela situação é o Primeiro-Ministro, não a Ministra da Saúde?
6: Sim, porque tem insistido numa ministra que tem criado mais problemas do que tem resolvido.
2: Já no entender da Iniciativa Liberal, o deputado Miguel Rangel defendeu que o essencial deste problema não tem a ver em concreto com a Ministra da Saúde.
8: A questão não são os nomes, não são as pessoas, são as políticas, é a cultura com que nós abordamos o problema. Eu diria que é uma questão de coragem e que não está confinada apenas num determinado ministro. E eu acho que é preciso coragem para começar a dizer que o sistema que nós temos neste momento não está a resolver. Os dados estão lá, 4 milhões de pessoas, 4 milhões de portugueses, ou seja, quase 50% dos portugueses já optam por gastar, por investir o seu próprio dinheiro para além daquele que investem no SNS por via dos seus impostos, em outros sistemas de saúde, outras formas de conseguir ter assistência, seja por seguro de saúde, seja por plano de saúde. Isto é um número muito elevado e que nos devia preocupar.
2: Para o Chega, as informações da entidade reguladora da saúde são muito preocupantes, e a deputada Cláudia Estevão, também ouvida no fórum, defendeu que a ministra Ana Paula Martins tem de ser substituída.
9: Há uma confiança que está minada e esta ministra efetivamente está desgastada. Tem que vir um novo rosto, uma nova energia e sobretudo, tem que haver execução das medidas que se vêm anunciando, porque nós estamos de anúncio em anúncio, mas depois implementação no terreno não há, não existe.
2: À esquerda é também esse o entendimento de Paulo Moacho, deputado do Livre.
10: Se as coisas estão a piorar, devia haver consequências, desde logo, políticas. O governo deveria perceber que o caminho que está a tomar não é o caminho certo, e também deveria haver consequências políticas, nomeadamente para a própria Ministra da Saúde, que já há muito tempo que não tem condições para continuar no cargo, mas que cada vez que um indicador, um dado estatístico, um estudo é feito para avaliar como é que o SNS está neste momento, aquilo que nós vemos é que está pior do que estava em 2024.
2: E no fórum, Bernardino Soares, do Comitê Central do PCP, distribuiu responsabilidades.
11: Nem a ministra nem o governo fazem parte da solução. Portanto, esta ministra ou outra ou outro que venha substituí-la, e o governo entender lavar a face desta área para procurar continuar a mesma política, é indiferente. O que interessa é a política que vai sendo seguida, e nada nos indica nem que haja uma melhoria da política com esta ministra, nem que ela melhore se ela for substituída por outra personalidade deste governo de Luís Montenegro e do PSD, porque o programa do governo é bastante claro, é abrir mais espaço para o setor privado.
2: Na resposta a todas estas críticas ao governo, o deputado do PSD, Francisco Sousa Vieira, ouvido também no fórum, defendeu que não há razões para pedir a demissão de Ana Paula Martins.
12: Quem pede a demissão da Ministra da Saúde não tem a seriedade de reconhecer que nunca, como com este governo, se valorizaram as carreiras na saúde, com os médicos, com os enfermeiros, com os farmacêuticos, e portanto, cada vez mais, nós estamos a tentar atrair de volta aqueles profissionais que saíram para responder a estas necessidades que são crescentes. Este relatório vem alertar para alguns aspectos que este governo considera, mas nós não podemos olhar para resultados de curto prazo como resposta às reformas que têm sido implementadas. Porque se deu 8 anos ao governo anterior para chegar a resultados e eles não chegaram, pelo menos eu acho que devemos dar o benefício de que estas reformas que este governo tem implementado darão melhor resultado.
2: Além dos partidos no fórum da TSF, também o presidente do Colégio de Oncologia da Ordem dos Médicos, Carlos Souto Maior, reagiu a este agravamento dos tempos de espera para cirurgia e oncologia. O médico sublinhou que, pela experiência que tem, a situação não será

0: tão grave como a que é descrita pela entidade reguladora da saúde.
1: De facto, existem situações, principalmente em grandes centros como os IPOs, em que todos os doentes são oncológicos, em que os doentes não são imediatamente operados ou em que os doentes têm que começar a fazer quimioterapia e não se conseguem marcar dentro daqueles de duas, três semanas que seria necessário marcar e, portanto, que há alguns atrasos pequenos em relação aos timings mais aconselháveis. Mas não nos parece que seja uma situação tão numerosa.
0: É o entendimento de Carlos Sotomayor, presidente do Colégio de Oncologia da Ordem dos Médicos. A Organização Mundial da Saúde insiste numa mensagem de tranquilidade em relação ao antivírus. Depois de uma reunião esta manhã com o Primeiro-Ministro espanhol, o diretor-geral da Organização Mundial da Saúde assumiu que é provável que apareçam mais casos de antivírus nos próximos dias. No entanto, rejeitou que estejamos perante um perigo real para a população global, Joana Rey.
2: Foi esta a garantia que deixou o diretor da Organização Mundial da Saúde, Tedros Adhanom, em Madrid.
3: The risk to health globally continues to be low.
4: O risco para a saúde global continua a ser baixo. Até agora foram reportados 11 casos e 3 mortes. Todos os 11 casos deram-se entre os passageiros e a tripulação. Até o momento, não temos sinais de que possa haver um surto maior. Obviamente, a situação pode mudar e, dado o longo período de incubação do vírus, é provável que nas próximas semanas vejamos mais casos.
3: It's possible we might see more cases in the coming weeks.
2: Numa conferência de imprensa conjunta com o primeiro-ministro espanhol, Pedro Sánchez, o diretor da OMS voltou a agradecer a liderança e a solidariedade do governo espanhol.
3: WHO expresses its deep appreciation to Prime Minister Pedro Sánchez.
4: A OMS quer agradecer ao Primeiro-Ministro Pedro Sánchez e ao governo de Espanha a sua fantástica liderança e cooperação durante o último mês. Como disse muitas vezes, os vírus não respeitam fronteiras. A nossa maior imunidade é a solidariedade. E é essa a solidariedade que Espanha demonstrou.
3: And that's the solidarity that Spain has demonstrated.
2: Pedro Sánchez considera que a operação foi um êxito e fala de dever legal e moral do país.
5: Primeiro porque era a nossa responsabilidade legal.
6: Primeiro porque era a nossa responsabilidade legal e, em segundo lugar, porque era nossa obrigação moral, com 150 famílias, turistas e trabalhadores que estavam a passar o pior momento das suas vidas, também compatriotas espanhóis. E, finalmente, porque quisemos mostrar ao mundo que o nosso país, Espanha, é uma sociedade comprometida com a saúde global, com o direito internacional e com o multilateralismo.
5: E com o multilateralismo.
2: Em Espanha foi detectado o primeiro caso de antivírus. Um dos passageiros que viajava no cruzeiro deu positivo na primeira PCR e apresenta agora sintomas ligeiros, como febre e alguma dificuldade respiratória. O homem foi trasladado para uma das unidades de isolamento avançado do Hospital Militar Gómez Ulla e já iniciou o tratamento.
0: A Organização Mundial da Saúde confirma até agora 9 casos de antivírus em pessoas que viajaram no navio de cruzeiro Ondios. Há ainda outros 2 casos suspeitos. Já até a esta altura morreram 3 pessoas.
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3: Tarde de terça-feira na emissão TSF passam 18 minutos da 1 hora e quando se celebram os 50 anos da Constituição de 1976, a TSF revisita alguns dos direitos que foram conquistados pela lei fundamental. Hoje vamos fazer um raio-x ao direito à justiça num trabalho da jurista Rita Carvalho Pereira com a sonoplastia de Abel Paiva.
4: Constituição da República Portuguesa, artigo 20º, ponto 1. A todos é assegurado o acesso aos tribunais para defesa dos seus direitos, não podendo a justiça ser denegada por insuficiência de meios económicos.
5: Processo de José Tavares Marcelino. Entregue na direção a 16 de março de 64 pela PSP de Lisboa para averiguações, tendo recolhido ao depósito de presos de Caxias. Preso pela Direção-Geral em 15 de julho de 71, por atividades contra a segurança do Estado, recolhendo à cadeia de Caxias. Julgado e condenado a uma pena de 16 meses de prisão.
6: Nesse tempo não havia sequer justiça. Justiça.
4: José Marcelino tem hoje 87 anos.
6: Nasci em 29 de março de 1939. A Rifana, Manique do Intendente, a Zambuja. É a última povoação do Distrito de Lisboa.
4: Deixou a Rifana, onde trabalhava desde menino, para ajudar ao sustento da família. Com apenas 14 anos, chega a Lisboa para se empregar numa oficina de motorizadas.
6: Mas tive conhecimento que se podia estudar à noite. Então fui trabalhar para a Material de Guerra, onde estive desde os 16 até aos 20 anos, quando fui para a tropa. Força Aérea, como cabo especialista de radar, e quando saí, recomecei os estudos e acabei o curso de eletrónica na Escola Industrial Fonseca Benevides.
4: Com o curso feito, consegue emprego na Aeronáutica Civil e depois na Companhia Aérea Nacional, a TAP, onde iria chamar a atenção da polícia política do Estado.
6: As liberdades eram poucas, nomeadamente, especialmente para os trabalhadores que se tentavam organizar. Fiz parte de um grupo de trabalhadores que fizemos um baixo assinado para melhoria de condições de trabalho e de salário na TAP e que isso levou a uma grande agitação na empresa. fizemos os eletricistas uma votação para escolher os seus representantes, na qual eu fui eleito. Quando a PIDE se lembrou que eu era um agitador e me foi buscar ao local de trabalho e me prendeu.
4: A polícia política vigiava, atemorizava, controlava, e depois havia a face mesmo repressiva, que era a das detenções, a das prisões, a das deportações.
7: Paula Borges Santos, investigadora especializada em história contemporânea, que tem estudado os regimes autoritários e a emergência das democracias, explica que em plena década de 70, Portugal não poderia ser chamado um Estado de Direito.
4: Sobretudo porque havia um entendimento limitado e muito condicionado do que eram as liberdades e garantias individuais. Os direitos não eram subjetivos, não pertenciam à pessoa, era o Estado que entendia como é que esse direito era exercido e regulamentava-o.
7: José Marcelino recorda o momento da detenção como se tivesse sido ontem.
6: Eu por dentro estava muito apreensivo, mas fingi junto da polícia que era ignorante e que não sabia o que é que se passava. Portanto, foram três espíritos ao meu local de trabalho a dizer que iriam falar comigo. Estava disponível para falar com eles, o que quisessem, porque toda a minha atividade era legal, era conhecida. Mas eles, quando chegaram à rua, já não era só falar comigo, quiseram fazer uma busca à minha casa, procurar documentos que eu tivesse. Então foram a uma estante, andaram a buscar aquilo. Eu tinha determinados contactos com o Partido Comunista, encontraram dois jornais da Avante dos meses anteriores.
7: Então, motivo mais do que suficiente para ser preso de imediato.
6: As suspeitas é que eu era membro do Partido Comunista. Isso era um crime de lesa pátria. Lutar pelos interesses dos trabalhadores, para as suas melhores condições de vida, de trabalho, um contrato coletivo adequado. Portanto, isso é que era lesa pátria.
4: As detenções visavam, sobretudo, membros do Partido Comunista Português, o partido que tinha sido fundado em 1921, mas que tinha uma atividade particularmente forte. As medidas de segurança eram muito direcionadas para crimes contra a segurança do Estado, o que por si merece um entendimento suficientemente lato das autoridades para poderem agir com alguma arbitrariedade, o que é exatamente um crime contra a segurança do Estado. Outras medidas de segurança eram direcionadas para aquilo que também era considerado o recurso ao terrorismo e para associações, organizações partidárias que colaborassem nessa alegada ação terrorista e também para a propaganda política da oposição. A particularidade é que estas medidas de segurança não eram aplicadas pelos tribunais. Eram aplicadas desde logo pela polícia política.
7: E sem regras específicas, com uma arbitrariedade imensa.
4: A aplicação destas medidas de segurança também era muito variável. Podia ir desde 6 meses até 3 anos, podendo ser renovado ainda por mais 3 anos. E este sistema vai ser contestado. Ser contestação, e os estudos mais recentes sensibilizam-nos para uma dimensão que é de resistência entre muitos juristas e advogados que nesta altura eram jovens profissionais, mas que pretendem introduzir reformas no sistema judiciário, sempre procurando limar estes aspectos autoritários da administração da justiça em Portugal, ou até mesmo indo a pontos concretos de áreas específicas do direito, inclusivamente no direito penal.
7: José Marcelino não teve direito a nada que se parecesse com um processo digno na justiça.
6: Nunca fui ouvido por juiz nenhum. Só fui ouvido no julgamento, em que estavam 3 juízes, mas era uma farsa. Um juiz fazia a acusação e os outros estavam a dormir. Eu achei tão humilhante aquilo que, quando perguntaram se eu queria dizer alguma coisa, eu não recusei-me a falar, não disse coisa nenhuma. O meu advogado só ouvi 2 vezes. Um dia que ele foi a Caxias para saber o que é que se passava, para me defender, e o dia em que ele esteve no julgamento. Pois, mas mal falei com ele, e quando falei, estava um guarda nas imediações a ouvir a nossa conversa.
7: Foi condenado a 16 meses de prisão, 7 deles passou-os na cadeia de Caxias, os restantes no Forte Peniche, em condições abjetas.
6: Foram 4 meses, isolado numa cela, sozinho, sem contactar com ninguém, e só saía dessa cela para ir para os interrogatórios. Portanto, isto conseguia-me orientar nos dias e nas noites que passavam. Comecei a fazer bolinhas de pão e a pôr na janela para saber se era o dia 1, se era o dia 2, se era o dia... Só me conseguia orientar através das bolinhas de pão, que coisa. Estava impedido de ler jornais, impedido de fumar, livros não entravam, portanto estava completamente isolado numa cela que é 3 por 2 metros, mais ou menos. Era só, tinha um lavatório para lavar as mãos, a cama onde eu dormia, que era o beliche, e não havia mais nada. E ainda hoje começo a pensar que eu nunca tomei banho na prisão. Não havia sequer ducho para eu poder tomar banho.
7: Nos interrogatórios, José Marcelino recusou-se a denunciar amigos e também por isso foi alvo da tortura do sono.
6: Estive por 4 ocasiões, 5 noites sem dormir, para, e eles a interrogaram, queriam saber quem é que me tinha dado estes documentos, e estive lá 5 noites sem dormir durante 4 vezes. Não fui espancado, mas fui impedido de dormir e de me sentar durante esses 4 dias e 4 noites que estive em interrogatório.
7: Já José Pedro Soares foi mesmo alvo de espancamentos violentos.
8: Estive 23 meses em Caxias e assim fui julgado, apanhei 3 anos e meio. Passado 2 ou 3 dias, eles algemaram-me, meteram uma carrinha.

0: levaram para Peniche. Nos primeiros interrogatórios que eu tive ainda foi na António Maria Cardoso, mas a partir de agosto de 1971 a PIDE acabou com os interrogatórios em Lisboa e passou a ser tudo no Reduto Sul de Forte Caxias. Ainda estive lá esse período de 21 dias e 21 noites. Foi coisas muito bárbaras, muita pancadaria, muitas vezes o chão cheio de sangue, a roupa toda rasgada, que fala, falas ou morres, fala, né? E depois tirava uma cadeira e ao fim de 4, 5 dias nós já não sabíamos onde estávamos, as alucinações. Eu preferia morrer do que falar de outros meus amigos. Isso foi muito, da minha parte, foi uma decisão muito importante. Não é que foi muito torturado, muitos dias, muitas noites, sem dormir, muitos pagamentos. Foi uma coisa horrível o que aconteceu comigo. Não é? Fui comigo, José Pedro, mas podia ter sido com outro companheiro, mas todos esses exemplos foram muito importantes para a continuação da luta.
1: José Pedro Soares era tipógrafo desde os 14 anos, que trabalhava de dia e estudava à noite, e foi aí que conheceu outros como ele e que se envolveu na luta dos jovens trabalhadores.
0: Foi na altura que houve um amigo meu que me deu um avante clandestino do Partido Comunista Português, e eu depois disse, guarda e lê e tal, e eu depois quando cheguei a casa, abri e vi que aquele jornalinho falava da luta dos ferroviários, dos movimentos de libertação, da guerra do Vietnã, falava tanta coisa que os jornais portugueses não falavam, não é? Eram coisas que eram proibidas. Então eu liguei-me a partir daí ao Partido Comunista e ajudei a criar células do partido, toda aquela corda de Vila Franca, Castanheira, Povo, Alhandra, Alverca, naquelas empresas, porque o partido tinha sido sacrificado um ano ou dois antes com prisões. Então criámos organizações novas e foi no meio desta atividade toda, eu tinha entrado para a tropa há dois meses, quando fui preso.
1: Esteve preso durante três anos, estava no Forte Peniche, quando se deu o 25 de Abril.
0: Quando foi no 25 de Abril, nós já tínhamos na cadeia de Peniche feito algumas conquistas. Uma delas era, durante o dia, as portas das nossas celas estarem abertas. Então tínhamos conseguido também uma televisão, que era preto e branco. E aquela televisão estava assim a escuro e havia uma música de fundo. E um momento vem dizer, vamos, dentro de momentos vamos ler um documento do Movimento das Forças Armadas. Chamámos logo todos e ouvimos, né? Vimos logo, os guardas estavam muito atrapalhados, muitos deles eram muito cobardes, foram muito maus em certos momentos da cadeia. Mas durante aquele dia não conseguimos ainda falar com mais ninguém, só no dia 26 é que chegou um oficial que disse que estava a haver alguns impedimentos por parte do Spina, mas que o Movimento das Forças Armadas, os advogados, o Movimento das Famílias estava a fazer muita pressão para que nós fôssemos libertados. Só fomos libertados às primeiras horas do dia 27 de Abril, quer em Peniche, quer em Caxias, e nós dizíamos ou saem todos ou não saem nenhum. No 25 de Abril, as famílias começavam a chegar às cadeias e não arredaram o pé, aquilo era uma multidão, não? E quando saímos, dizíamos, viva a liberdade, sei lá. Foi uma felicidade incrível, não? Porque até aí milhares de pessoas saíram das cadeias, muitas vezes sozinhos, com as pessoas malinhas, sem ter ninguém, e naquele dia eram milhares de pessoas, quer dizer, conseguimos aquilo que outros não conseguiram anteriormente. Foi assim um momento de felicidade, talvez o maior das nossas vidas, um momento singular da... para os portugueses e para Portugal e para os seus presos políticos em particular.
2: Ah, oh, meu amigo, pá! Viva, pá! Então, pá, sempre, porra, fixe aqui, pá! Firme sempre!
3: É decretada uma amnistia para todos os presos políticos. Foram cerca de 350 amnistiados. A Junta de Salvação Nacional vai ainda ter a preocupação com a recuperação dos direitos e das liberdades fundamentais e também vai, um pouco mais tarde, decretar a abolição da censura e a extinção da polícia política.
4: Está prevista a extinção da Direção-Geral de Segurança. Já foi chamada a atenção e creio bem que passará a agir por forma a que não mereça mais quaisquer reparos do povo português.
1: E há desde logo decisões importantes no que à justiça diz respeito.
3: A lei número 3 vai fixar que só os tribunais exercem função judicial e que nenhum outro órgão a pode exercer. Isto significava duas coisas. Por um lado, era evitar qualquer tentação de que o poder popular, uma expressão vaga, mas que se entende, pudesse querer chamar a si a realização de uma justiça pelas próprias mãos.
5: Witch hunts like this are going on all over Lisbon. The Portuguese, for so long denied real justice, are now trying to make their own.
3: Mas esta ideia, também só os tribunais podiam exercer a função judicial, era mais uma vez um diálogo com a realidade que estava para trás, a ideia de que havia que evitar a todo custo a politização da função judicial. Dos tribunais.
1: Porque era isso mesmo que se pretendia, após a Revolução, romper com as práticas do regime anterior.
3: Desde logo vamos ter uma legalidade revolucionária que se vai construindo, ela é desenhada a partir do programa do MFA, e ela é desenhada muito em função, muito em reação, em oposição àquilo que era o papel do direito no autoritarismo. O direito tinha contribuído para o reforço ideológico do Estado autoritário, tinha ajudado à criação do seu quadro normativo. E era isso que era preciso desfazer.
1: Mas este processo de desmanchar a justiça do tempo do Estado Novo começa a escapar ao controlo.
3: É a partir de junho de 74, as coisas começam a mudar muito e há uma perda de controlo dos centros decisórios sobre aquilo que era a condução de vários centros políticos e militares e da forma como uns legislavam, outros interpretavam a legislação e a aplicavam.
1: A historiadora Paula Borges Santos fala mesmo numa deterioração da justiça no período que se segue à Revolução.
3: O direito deixa de ser aquele horizonte que garante uma justiça e uma igualdade de tratamento para todos. Isto porquê? Porque vamos começar a assistir a repressões, vamos ter presos políticos num número que, para a duração deste período de transição, é um número alto. Também detenções sem culpa formada, também detenções que não tinham um termo, um horizonte de termo. Vamos ter aqui vários ataques à liberdade de informação, à liberdade religiosa, e isto é uma ameaça também a estas liberdades, e vamos por fim ter as nacionalizações. Não há nenhuma segurança jurídica neste período, e isto é a pior ameaça que nós podemos ter, é esta dimensão, não existir segurança jurídica, e era esta a situação dominante no PREC.
1: É durante este período conturbado que é eleita e entra em funções a Assembleia Constituinte, responsável por redigir aquela que será a lei fundamental do país.
6: Revoluções são processos em que os povos, depois de romperem o metabolismo social, tornado intolerável, entram em marcha, mais ou menos acelerada, até atingirem um novo patamar de equilíbrio social, historicamente transitório. Nos patamares do equilíbrio social dos povos, compete aos legisladores prepararem legislação avançada, serem clarividentes, para que o enquadramento político permita crescente dimensão à dignidade humana e não crie as tensões sociais que conduzem a revoluções, fenómenos cujo saldo é sempre aleatório.
1: José Pedro Soares, outrora preso político da ditadura, vê-se agora em democracia no papel de deputado constituinte.
0: O meu partido, o Partido Comunista Preso, falou comigo para eu ser candidato e eu tive algumas hesitações. Eu era um operário tipógrafo, compositor, e disse, mas isso é para pessoas que têm carreira académica, para... não é nada, pá, então, eu lá... Com essas dúvidas todas aceitei e depois participei na campanha eleitoral. E depois até que houve as eleições, não é? Houve as eleições, foram eleições muito participadas e assim foi.
1: Como alguém que viveu por dentro os trabalhos da Assembleia Constituinte, José Pedro Soares aponta o que diz ser a maior conquista da Constituição no que toca à justiça.
0: A autonomia do Poder Judicial e do Ministério Público, porque anteriormente era o fascismo salazarista que nomeava os juízes. Portanto, essa independência, essa forma de haver um poder que não tivesse sujeita aos governos e à correlação de forças em cada momento, fosse isento e praticasse justiça para todos, a igualdade, né? Foi uma grande conquista. populista nesse sentido, né?
1: Patrícia Jerónimo, especialista em direito, não tem dúvidas de que há um antes e depois da Constituição de 76.
7: Acho que é um claro antes e depois, nomeadamente no que respeita à justiça, desde logo porque mudou o rosto da justiça, passaram a ser admitidas senhoras à carreira de da magistratura judicial, e portanto essa foi logo uma mudança, logo em 76, a primeira mulher juíza a entrar em funções. Mas mais do que isso, a Constituição evidentemente representa, 76 representa uma mudança de paradigma, de facto a passagem a um Estado de direito democrático e com uma série de características que são importantes, que se refletem no setor da justiça e na sociedade em geral. A dignidade da pessoa humana como princípio fundador do Estado, a separação de poderes, a independência dos tribunais, os direitos fundamentais, que devem ser interpretados à luz daquilo que são os parâmetros internacionais de direitos humanos. Portanto, aqui uma série de mudanças, a igualdade e não discriminação, uma consagração explícita do direito de acesso à justiça e à justiça e aos tribunais, e portanto tudo isto são mudanças que ocorrem com a adoção, com a entrada em vigor da Constituição de 76. Portanto, é um corte claro, eloquente com aquilo que tinha sido o regime anterior.
1: Mas até chegar à versão final da Constituição, ainda houve, durante a redação, tópicos que não foram pacíficos, afirma Paula Borges Santos.
3: Uma grande tensão sobre os temas da justiça, há muitas fraturas. No tocante à organização do judiciário, a independência dos tribunais em relação aos órgãos políticos, também se queria estabelecer a proibição de tribunais com competência para julgar qualquer tipo de crimes, ainda a questão da inamovibilidade e da irresponsabilidade dos juízes. Estes temas que, aliás, não ficaram fechados com a Constituição de 76.
1: Diz a historiadora que só 6 anos mais tarde Portugal seria finalmente um Estado de direito democrático como hoje o conhecemos.
3: Vai dar a criação, mais tarde em 82, a criação do Tribunal Constitucional. E aí sim, depois de 82, acho que já podemos falar com mais propriedade numa verdadeira etapa de Estado de direito em Portugal. De feição liberal democrática.
8: Escuta!
1: Mas então, e esse Estado de Direito que hoje conhecemos, em que estado está?
9: Ficou adiado por causa da greve do Ministério Público, portanto vamos aguardar.
1: Como avaliamos a justiça em Portugal 50 anos após a Constituição?
7: Estamos melhor ou pior do que estávamos em 76, quando isto começa? Não, estamos melhor.
1: E olhando em volta, a especialista Patrícia Jerónimo tira conclusões.
7: A verdade é que Portugal fica bem na fotografia quando comparado com os seus vizinhos europeus. Estou a pensar num estudo recente promovido pela Comissão Europeia para a Eficiência da Justiça. E Portugal não fica mal. Apesar de, evidentemente, reconhecer que há problemas, ainda tenho uma posição de confiança nas instituições e nas instituições tal como elas estão desenhadas na Constituição de 76.
1: Mas os problemas, listados pelo deputado constituinte José Pedro Soares, estão à vista de todos.
0: Nós dois sabemos que há atrasos na justiça, que em muitos sítios se calhar não se criaram as condições técnicas para os tribunais funcionarem melhor, não haver meios informáticos, não haver pessoal suficiente. Pois pode ter havido também erros em deixar juntar processos muito grandes, muito difíceis de gerir e de julgar. Há coisas diversas.
7: A ideia da crise de justiça é uma ideia que também já é quase tão antiga como a própria Constituição. A ideia de que a justiça é morosa, que os juízes estão sobrecarregados, portanto que toda a estrutura dos tribunais está sobrecarregada. O próprio mapa dos tribunais tem vindo a encolher em vez de alargar, como seria desejável e necessário para acorrer às necessidades da população, mas sempre com esta ideia de que realmente há insuficiências.
1: E se perguntarmos se o direito à justiça, como estabelecido na Constituição, está hoje plenamente assegurado, a resposta é clara.
7: Plenamente não. Há algumas categorias especialmente vulneráveis que têm o seu acesso à justiça dificultado. Também diminuiu o número de tribunais. O mapa dos tribunais também foi reduzido. Portanto, há obstáculos, obstáculos culturais, não confiar no sistema da justiça. Continua a haver algumas barreiras, sendo, está consagrado na Constituição, há várias medidas legislativas no sentido de mitigar, lá está, o impacto de obstáculos, nomeadamente de natureza financeira, mas continua a não ser um acesso pleno, não.
1: Tomemos o caso das vítimas de violência doméstica, um dos crimes com mais predominância em Portugal. Segundo dados da Comissão para a Cidadania e a Igualdade de Género, só em 2025 foram mais de 29.600 as queixas feitas à PSP e à GNR. 27 pessoas foram mortas, na grande maioria, mulheres.
8: Sentimos, obviamente, dificuldades relativamente àquilo que são as respostas do sistema de justiça, não apenas pelo tipo de decisões, mas também pela celeridade ou falta de celeridade nessas decisões.
1: Frederico Marques, jurista e coordenador de operações na Associação Portuguesa de Apoio à Vítima, a APAV, fala de casos em que a justiça falha e não trava o agressor após a queixa da vítima.
8: Nós lidamos muito com vítimas de violência doméstica, não só, mas muito com vítimas de violência doméstica, que é um tipo de criminalidade que, pelas suas especificidades, pela sua natureza normalmente continuada, exige uma resposta o mais rápido possível, no sentido de estancar, digamos assim, a continuação dessa atividade criminosa. E por vezes não conseguimos, não se consegue, por multiplicidade de razões, que a justiça dê essa resposta de forma célere.
1: Quando a vítima corre risco de voltar a ser agredida, o primeiro problema, assume Frederico Marques, é mesmo a lentidão da justiça.
8: Se não se consegue, por exemplo, a aplicação com celeridade de uma medida de coação que limite, que constranja, digamos assim, a liberdade da pessoa agressora de continuar a praticar o crime, obviamente estamos a colocar a vítima em risco e cada vez mais em perigo. E, portanto, este é claramente um problema.
1: Mas há outros.
8: O que nós também temos situações em que efetivamente essa medida é aplicada, e hoje em dia é cada vez mais comum a aplicação de medidas, por exemplo, de proibição de contactos com a vítima, alicerçadas numa vigilância eletrónica, né, habitualmente chamada pulseira eletrónica. Mas ainda assim há situações, e com as quais a APAV contacta com alguma frequência, em que essa proibição de contactos não é cumprida por parte da pessoa agressora. E nem sempre isso também leva a consequências, ou seja, ou porque quem tem o dever de reportar esses incumprimentos não o faz ao processo, ou porque mesmo sendo reportados não há depois uma decisão no sentido de, digamos, dar mais um passo na proteção da vítima, percebendo que aquela primeira medida não foi suficiente, e portanto também aqui temos, por vezes, falhas do sistema.
1: Outras vezes a justiça falha mesmo quando o agressor cumpriu pena.
8: Temos também algumas situações em que vítimas nos procuram porque souberam que a pessoa que praticou o crime sobre elas e que cumpriu uma pena de prisão está em vias de ser libertada. E esta informação muitas vezes chega às vítimas não pelo canal exigido pela lei, que é o próprio sistema de justiça, mas muitas vezes, vamos imaginar, e mais uma vez em situações de violência doméstica, por pessoas próximas da vítima e que também conhecem o arguido ou conhecem familiares, enfim, algum círculo próximo que permita à vítima ter esta informação. Se nós olharmos para aquilo que o Código de Execução de Penas nos diz, há uma constante preocupação com a vítima, ou seja, o interesse da vítima, a proteção da vítima deve ser tida em conta quando se vai decidir, por exemplo, sobre licenças de saída a pessoas que estão a cumprir penas, sobre a liberdade, a atribuição de liberdade condicional, mas na prática isto raramente acontece, ou seja, raramente as vítimas são ouvidas, raramente as suas necessidades são tidas em conta e raramente também são informadas relativamente a este aspecto que pode ser extremamente importante para a sua segurança, que é a libertação da pessoa que sobre si praticou o crime. A lei é muito clara nisto. Também o Código de Execução de Penas é muito claro ao exigir que se tenha os interesses da vítima em conta quando está a decidir sobre alguns dos aspectos, como digo, licenças de saída, concessão de liberdade condicional, etc. Mas na prática raramente acontece.
1: E nesta fase já nem sequer podem ter o estatuto de vítima, o que impede, por exemplo, o acesso a estruturas de proteção, como casas-abrigo.
7: Há parâmetros que os tribunais aplicam, fazem juízos de prognose quanto àquilo que é o risco que aquelas pessoas representam, com base naquilo que são os critérios que são fixados na lei, e depois as coisas correm terrivelmente mal. É evidente que é um assunto onde o sistema falha, as pessoas, e concretamente as mulheres que se queixam, que tentam, enfim, livrar-se de uma relação perigosa e o sistema de justiça não é capaz de lhes dar proteção que deveria. E aí não há paninhos quentes que possamos usar.
8: Eu penso que estamos a falhar com não apenas o direito à justiça, mas o direito à segurança, o direito à dignidade da vida humana. E há depois outros aspectos que, sendo até um pouco mais específicos, mas que são extremamente importantes do ponto de vista prático, quando falamos de acesso à justiça, do acesso ao direito, nós temos decisões muito recentes do Tribunal Constitucional relativamente à ligação entre incapacidade económica e o que isso implica em termos de negação do acesso à justiça, também por parte das vítimas de crime, não apenas das vítimas, dos cidadãos em geral, mas em relação às vítimas isso parece-me um problema particularmente premente. Porque vamos ver uma coisa, uma vítima de crime não fez nada, pondo as coisas desta forma simplista, para ter que participar num procedimento judicial, designadamente num procedimento criminal. Não é? Muitas vezes vem-se envolvida num procedimento criminal, sem acesso a grande informação e, mais até do que isso, querendo ou tendo até uma necessidade de ser representada por advogado para fazer valer os seus direitos mais básicos, mas, na maior parte dos casos, a lei não lhe confere nenhum regime especial que lhe permita, por exemplo, ter uma isenção das taxas de justiça, que lhe permita, por exemplo, ser patrocinada por advogado sem ter que pagar os

0: respectivos honorários. Isto, neste momento, em Portugal, está muito cingido a alguns grupos de vítimas, designadamente as vítimas de violência doméstica, vítimas de criminalidade sexual, vítimas de tráfico de seres humanos, que estão isentas do pagamento de taxa de justiça, mas relativamente a todas as outras vítimas, o regime é o regime geral. E o regime geral é preciso comprovar-se uma situação de insuficiência económica para poder beneficiar deste acesso à justiça, ou seja, desta isenção de custas e desta nomeação de advogado.
1: Garante o jurista da APAV que há quem opte mesmo por não denunciar por causa dos custos financeiros.
0: O regime, tal como está traçado, é extremamente restritivo. Eu diria que a forma como a lei de acesso ao direito neste momento está redigida apenas confere esta possibilidade a pessoas que estejam numa situação de precariedade económica muitíssimo significativa. Mas na prática, aquilo com que nós lidamos na APAV é com pessoas que, não preenchendo os requisitos para beneficiar desta presunção de insuficiência económica para efeitos de atribuição de acesso ao direito, tomam a decisão de não avançar porque o simples facto de terem que pagar uma taxa de justiça inicial que ascende a 102 euros é um rombo tão grande no seu orçamento pessoal e familiar que preferem, então, não avançar, não dar esse passo de instaurar algum tipo de ação judicial, e pode não ser apenas um procedimento criminal, estar aqui a falar de um divórcio, de uma relação das responsabilidades parentais. E, portanto, isto para dizer o quê? Efetivamente, o Tribunal Constitucional tem-nos vindo a dizer que é preciso olhar para este regime, porque a forma como ele está traçado e como também muitas vezes está a ser interpretado, veda na prática o acesso à justiça de muitos cidadãos, entre eles muitas vítimas de crime.
1: E se o Estado está a falhar às vítimas no direito à justiça, pode ser responsabilizado por isso?
0: Nós temos, e se olharmos, por exemplo, para a jurisprudência do Tribunal Europeu dos Direitos Humanos, efetivamente situações em que os Estados, membros, não estou a falar aqui apenas de Portugal, embora já há um outro caso relativamente a Portugal, o Estado português pode ser responsabilizado por falhar, por exemplo, na proteção das vítimas. Ou seja, se nós temos uma situação em que se comprova que por ineficácia do sistema de justiça, e aqui estamos a pensar, por exemplo, na aplicação de medidas de coação. E em virtude dessa ineficácia, a vítima sofreu consequências graves, pode ser um atentado ao direito à vida, à sua integridade física, etc. O Estado português pode efetivamente ser responsabilizado. A questão aqui é quantos cidadãos, e designadamente quantas vítimas de crime, é que têm conhecimento que podem recorrer aos tribunais europeus. No fundo, para serem ressarcidas pelo próprio Estado português pela falha do Estado na sua proteção, por exemplo. E aí eu diria que muito, muito, muito poucas.
1: De acordo com o Eurobarómetro, Portugal está acima da média europeia na confiança que tem na justiça do país. Apesar disso, mais de um terço dos portugueses faz uma avaliação negativa da independência do sistema judicial.
2: Alguma erosão da confiança, e o facto de os tribunais continuarem sobrecarregados, continuamos a ter processos muito morosos, tudo isso contribui para um certo descrédito da justiça. E como digo, de repente, termos um sistema de justiça que funcione impecavelmente, isto não é algo que me pareça plausível. Acho que temos uma arquitetura que funciona com limitações infraestruturais, não é? Os edifícios dos tribunais, que são antigos ou não têm as condições logísticas para que as pessoas trabalhem bem.
1: Ou a falta de recursos humanos, incluindo juízes, o que resulta na sobrecarga dos que estão ativos. Mas Patrícia Jerónimo aponta também problemas de outra natureza.
2: A questão do racismo sistémico, que também toca a justiça. O governo português assumiu que o racismo sistémico é realidade. Portanto, há aqui uma noção, em alguns puxões de orelhas, nomeadamente do Comitê das Nações Unidas para a Eliminação da Discriminação Racial, que chamou a atenção do Estado português para a necessidade de fazer um trabalho, ainda trabalho de descolonização por fazer nas cabeças, não é?
1: A especialista em direito ressalva, contudo, que têm sido dados passos recentes no sentido de melhorar a justiça.
2: A propósito, que a tal ideia, não é? O chavão de que a justiça adiada é uma justiça que é negada, há um esforço, também de aproveitar as novas tecnologias para tornar a justiça mais célere, mas também torná-la mais participada, mais próxima dos cidadãos. Eu vi uma série de programas. Portugal não está sozinho, não inventou nada, portanto está a seguir modelos também ou experiências de outros países, no sentido de remover o estigma do direito e da justiça como algo de elitista, de opaco, tardio e, por isso, lá está, não acessível às pessoas comuns, manipulável por quem com poder, etc. Estas ideias são difíceis de retirar, as ideias de corrupção, etc. Estas ideias sempre pairaram. Portanto, para contrariar apoiar essa voz popular, vários governos adotaram políticas no sentido de, por um lado, simplificar a linguagem da justiça, tornar o acesso aos tribunais mais, digamos, não tão difícil, não tão árido como era anteriormente, portanto, tornar a justiça mais acolhedora. E, por outro lado, também a preocupação clara com o cuidado na linguagem, evitar que a linguagem usada pelos tribunais na fundamentação das suas decisões possa reforçar estereótipos negativos, sejam estereótipos de género, sejam estereótipos quanto a grupos étnico-raciais, e, portanto, nesse aspecto é algo que é observável.
1: Ainda assim, Patrícia Jerónimo assinala aquilo em que é preciso apostar.
2: Formação, nomeadamente em matéria de direitos humanos, de igualdade de género. Depois, e diria, lá está o alargamento do número de magistrados, porque podemos ter realmente muitos recursos tecnológicos ao serviço dos tribunais. Fala-se muito o juiz robô, etc. Lá está. Eu não desejaria que deixasse de ser um ser humano, mesmo que falível, a adjudicar um caso em que eu fosse parte. A solução de uma total substituição dos juízes por máquinas para acelerar isto, provavelmente acelerava. Mas, de facto, já não estaríamos no modelo de justiça pensado pelos autores da Constituição de 76 e não seria por aí.
1: Porque o caminho é o indicado pela Constituição que hoje, afirma a historiadora Paula Borges Santos, precisa de se fazer chegar aos cidadãos.
3: Temos é uma falta de literacia constitucional grande que eu acho que merecia que refletíssemos mais sobre ela a partir das universidades e outros fóruns da sociedade civil, mas também as autoridades governativas. Acho que era fundamental aproximar os cidadãos da Constituição. E acho que aí temos um caminho muito grande para ser feito.
1: A Constituição, que o deputado constituinte José Pedro Soares reconhece como uma carta magna para a defesa dos cidadãos.
4: É um programa democrático muito interessante, é no fundo um edifício de valores que abraçou as conquistas do povo e, de facto, apesar de ser violentada, não ser cumprida em muitas coisas, defende os cidadãos e, por isso, a necessidade dos cidadãos também a defender e lutar para que ela seja cumprida. Eu recordo-me que recentemente foi eleito o Presidente da República. Houve uma votação muito grande neste Presidente da República, sobretudo na última fase, em que muita gente não era bem seguro, mas é que quis votar contra a extrema-direita e votou. Foi uma votação muito grande. E o Presidente afirmou a necessidade de cumprir e fazer cumprir a Constituição. Disse também a certa altura que muitas coisas não estavam a ser realizadas, concretizadas, resolvidas, mas a culpa não era da Constituição, era das políticas correntes. É isso mesmo, a Constituição não é um obstáculo, pelo contrário, é uma garantia de direitos, de deveres também para com o Estado, não é? E que deve ser cumprida.
1: As respostas estou e que quero continuar a viver com a mesma força.
5: Hoje eu tenho 87 e sinto-me aqui com vigor e acho que disposto a viver mais outros 60.
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0: Inquilinos e proprietários acreditam que o pacote do governo com incentivos fiscais para a habitação não vai ajudar a resolver o problema. O Presidente da República já promulgou este pacote, uma decisão que merece críticas do PCP e também do Bloco de Esquerda. Apostado num reforço da segurança, o Primeiro-Ministro anuncia 400 agentes da PSP para Lisboa e para o Porto.
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0: Para amanhã, previsão de aguaceiros com possibilidade de trovoada. Na Madeira também aguaceiros a partir da tarde. E nos Açores, aguaceiros nos grupos central e oriental, máximas de 18 graus no Porto, 20 em Lisboa, Faro e no Funchal e 18 em Ponta Delgada. Edição das 3 da tarde, Paula Dias.
1: O secretário-geral do PCP defende-se das críticas depois da forma como o partido reagiu à morte de Carlos Brito, antigo dirigente comunista. Perante a notícia da morte de Carlos Brito, o PCP emitiu uma breve nota, sublinhando que o fazia a pedido de vários órgãos de comunicação social. Em duas linhas, o PCP recordava o percurso antifascista de Carlos Brito e a contribuição na Revolução de Abril, isto apesar das conhecidas diferenças e distanciamento político, sublinhava essa nota do PCP. Esta tarde, questionado pelos jornalistas, Paulo Raimundo garantiu que o PCP lembrou Carlos Brito de forma justa.
2: O PCP quis ressalvar, no momento da morte de Carlos Brito, aquilo que foi o seu legado, a sua história, a sua importância, a luta antifascista, no papel que teve na Revolução Portuguesa, no papel que teve até inclusive no PCP, com grandes responsabilidades, desde logo até institucionais. Foi presidente do grupo parlamentar durante muitos anos, deputado durante muitos anos, e vou-lhe, permita-me assinalar a iniciativa do Sr. Presidente da Assembleia da República, que decidiu levar um voto de pesar, à Assembleia da República, que eu acho que é de importância e acho que justifica plenamente.
3: Portanto, essa
2: acho que foi aquilo que procurou de forma sóbria o PCP valorizar, e até que digo mais, colocando para segundo plano razões fundas de discordâncias que levaram à saída de Carlos Brito quase há mais de 20 anos do PCP, que procurámos deixar essas questões de fora.
1: Argumentos do secretário-geral do PCP, Paulo Raimundo, esteve presente esta tarde no protesto dos enfermeiros junto ao Ministério da Saúde, neste dia em que eles estão em greve. O secretário-geral do PCP, questionado também sobre a decisão do Presidente da República, que deu luz verde ao pacote de incentivos fiscais do Governo para que possa haver mais casas disponíveis. Paulo Raimundo não concorda com esta decisão de António José Seguro.
2: Eu já fiz este apelo e vou aproveitar os microfones para voltar a fazer. Por favor, o Governo não tomou mais nenhuma medida para a habitação. Por favor. Porque cada vez que o Governo toma medidas para a habitação, o que é que acontece? Sobem as rendas e sobe o preço das casas. Por favor, é melhor o Governo estar quieto com isso.
1: Também nesta manhã.

0: Manifestação dos enfermeiros, José Manuel Pureza, coordenador do Bloco de Esquerda, falou de medidas pouco corajosas do Governo neste pacote com incentivos à habitação e também defendeu que António José Seguro esteve mal.
1: Os pequenos contributos que possam ser dados para minorar aquilo que é uma crise gravíssima são apenas isso, pequenos contributos. E nós precisamos de olhar para o setor da habitação com coragem. Era importante que houvesse um pacto arrojado, que é aquele que combate o alojamento local em excesso, é aquele que combate as rendas absolutamente especulativas, é aquele que combate um domínio da habitação por atores que querem roubar o direito à habitação às pessoas, designadamente às pessoas mais jovens. E, portanto, se esta decisão do Presidente da República contribuísse para uma muito maior consciência da necessidade de sermos frontais na defesa do direito à habitação, então teria valido a pena. Mas acho que não é isso que esta medida significa.
0: Críticas do coordenador do Bloco de Esquerda e entre as medidas deste pacote está a redução do IVA de 23% para 6% na construção de casas destinadas à venda ou arrendamento para habitação permanente, a preços moderados de 2.300 euros no caso do arrendamento e de mais de 660.900 euros no caso da venda. Há ainda prevista a redução de 25%, de 25% para 10% no IRS para incentivar os proprietários a colocar no arrendamento a preços moderados casas desse valor até 2.300 euros por mês. A Associação de Inquilinos Lisbonenses, já ouvida pela TSF, não acredita neste pacote. António Machado, o secretário-geral da Associação, sublinha mesmo que as medidas de desagravamento fiscal só vão beneficiar os proprietários.
2: São medidas que assentam numa espécie de fezada. E vão resolver pouco. Vão beneficiar a propriedade, são mais uns milhões que a propriedade vai arrecadar. A perspectiva é que isso disponibilize casas para o arrendamento, beneficiando as rendas, em vez de pagarem 25% agora, passaram a pagar 10% até a chamada renda moderada de 2.300 euros por mês. Mas não parece que o proprietário, pelo menos em declarações recentes por parte da Associação de Proprietários, que isso venha animar muito, muito o mercado. E o mercado de arrendamento não se resolve só com benefícios fiscais a esmo.
0: António Machado, sei que estas medidas possam vir a ter o efeito de um aumento das rendas.
2: Se vão pagar só 10% até 2.300 euros, significa que vão tentar puxar as rendas num direito aos 2.300 euros, mas é por cima. Portanto, isso significa um aumento generalizado das rendas e não uma redução. Aliás, é um pouco como uma medida de apoio à compra de casa com o respaldo do público, do Estado, não é? Com a garantia do Estado, não é? Para encher a banca de mais uns milhões. Mas as casas aumentaram logo o preço quando foi isentado o IMT, o imposto seu, logo a seguir, o aumento do preço das casas. Portanto, não funciona. Não é por aqui que se vai.
0: O Sérgio-Geral da Associação de Inquilinos Lisbonenses indica soluções para ajudar a resolver o problema da habitação.
2: Regular o mercado, registando uma plataforma nacional de registro com mau para o alojamento local, não é? E naturalmente fiscalização forte e feia, não é? E uma fiscalidade escalonada e progressiva, né, como é o IRS, portanto, à medida que a renda aumenta, aumenta o imposto. Agora, sem fiscalização forte e feia, o mercado não funciona, não tem credibilidade nenhuma, ninguém acredita nisso, nem os proprietários, nem os inquilinos, portanto, a coisa não funciona, há grande desconfiança, portanto, enquanto não se resolver problemas de fundo, as panaceias são, às vezes, a doença é grave, não se cura com aspirina.
0: O descontentamento dos inquilinos e também do Presidente da Associação Nacional de Proprietários, António Frias Marques, não vê como é que estas medidas possam ajudar no que quer que seja.
3: A influência destas medidas é diminuta. É diminuta porque, bem vê, em relação ao IRS passar para 10%, que aliás era uma coisa que já existia, se os contratos

0: fossem, tivessem um prazo superior a 20 anos, já era 10% que os proprietários pagavam de IRS, de forma que por aqui não há novidade nenhuma. E se for atos antigos, então aí o IRS é zero. Mas, de toda maneira, uma coisa que é lamentável é que se querem realmente baixar o IRS, não percebo porque é que é uma medida transitória, quer dizer, este IRS é apenas, está apenas previsto para ser até 2029. De forma que o que é que acontece em 2030, voltamos à estaca zero.
1: No vosso entender, o alcance desta medida acaba por não levar àquilo que é pretendido pelo governo?
0: Não, nós pensamos que não. E sobretudo, o facto de terem estipulado que era até rendas de 2.300 euros, quer dizer, está-se mesmo a ver que as rendas vão subir porque as pessoas já sabem que até 2.300 euros não vão pagar um IRS reduzido durante este espaço de 4 anos.
2: António Frias Marques, só vê uma solução para resolver este problema.
0: É construir casas, e as casas não se constroem com papel de leis ou decretos-leis. As casas constroem-se com pedra, cimento, areia, com tijolos, com vidro, com esses materiais todos. E é evidente com trabalhadores, e engenheiros, e arquitetos, etc, etc. Enquanto não se construir em quantidade, porque realmente temos uma necessidade de fogos muito grande, e temos uma necessidade de fogos muito grande porquê? Porque todos os anos a população portuguesa aumenta exponencialmente.
2: António Frias Marques, o Presidente da Associação Nacional de Proprietários, críticas a este pacote com incentivos fiscais do Governo para a habitação, pacote já promulgado pelo Presidente da República. Depois de se ter reunido com os autarcas de Lisboa e do Porto, o Primeiro-Ministro anunciou ao início desta tarde o reforço de 400 agentes da PSP para estas duas cidades, 200 para cada uma, nesta aposta na segurança. Luís Montenegro quer também retirar 500 polícias das esquadras para reforçar o patrulhamento de rua em Lisboa, no Porto e também em Setúbal. Inês Cortês.
3: Depois de quase duas horas de reunião, Luís Montenegro apresentou as principais conclusões deste encontro com Pedro Duarte e Carlos Moedas. O primeiro-ministro começou pelo tema da segurança e anunciou uma aposta na polícia.
4: O governo assume perante os senhores presidentes de Câmara um reforço de aproximadamente 200 efetivos para os comandos metropolitanos de Lisboa e do Porto, 200 para cada, a ter lugar no decurso ainda deste ano, de acordo com os processos de formação que estão em curso. Um terminará no final do primeiro semestre, o outro no final do ano. Haverá essa alocação de recursos humanos.
3: E além deste reforço,
4: estamos a desenvolver com a Direção Nacional da Polícia de Segurança Pública um plano para uma reorganização dos serviços prestados nas esquadras de Lisboa, do Porto e de Setúbal, com vista a libertarmos mais 500 polícias para funções de patrulhamento.
3: A habitação e a mobilidade foram também temas de destaque neste encontro. Luís Montenegro apresentou uma nova solução para a capital.
4: Quero anunciar que o Conselho de Ministros já tomou a decisão política, será agora consubstanciada do ponto de vista legislativo e será operacionalizada a transferência gratuita para a Câmara Municipal do edifício da antiga sede do Conselho de Ministros, na rua Gomes Teixeira. Ao abrigo deste processo, a afetação daquele edifício será exclusiva para políticas locais de habitação, com o objetivo de aumento da oferta habitacional, por um período mínimo de 25 anos.
3: No Porto vai ser desenvolvido um distrito económico e empresarial na atual zona industrial de Ramalte, que vai ter mais habitação e pretende também acolher empresas mais focadas no setor da tecnologia. A essa novidade acresce a criação de uma nova via.
4: Sinalizar a transmissão que o Sr. Presidente da Câmara nos fez do projeto para a criação de uma nova via de cintura externa, uma alternativa à via de cintura interna que possa fazer o trânsito entre o sul e o norte relativamente à travessia da cidade do Porto e que será uma ligação intermédia entre a atual VCI e a CREP, ou A41.
3: Sem apresentar medidas concretas, Luís Montenegro afirma que ouviu as preocupações de Carlos Moedas relativamente a uma maior necessidade de regulamentação de TVDE e tuk-tuks.
2: Medidas anunciadas pelo Primeiro-Ministro Luís Montenegro no Porto. Do Governo deu conta também que em novembro tenciona voltar a encontrar-se com os presidentes de Câmara de Lisboa e também do Porto. Ainda este mês de maio, o Parlamento deve fazer eleições para escolher 4 juízes para o Tribunal Constitucional. Está aberta mais uma nova vaga depois de José João Abrantes, o presidente do Constitucional, ter anunciado a renúncia às funções neste Tribunal, uma decisão de José João Abrantes por razões pessoais e também institucionais. Ele vai manter-se em funções até que seja eleito o novo substituto e assuma funções. A saída de José João Abrantes cria esta quarta vaga entre os juízes do Palácio Raton, eleitos pelo Parlamento, abrindo a porta à concretização do acordo que o PSD já tinha chegado com o PS e Chega. O entendimento dos partidos prevê que o PSD indicaria 2 nomes, o Chega 1, e o PS indicaria ou negociaria o quarto nome de consenso. Ouvido pela TSF, o constitucionalista Jorge Reis Novaes sublinha que esta é uma solução com algum impacto na independência do Tribunal, mas acredita que podia ser ainda pior.
5: Esta solução é o menor dos males, mas ainda assim é enviesada, porque destrói sempre, ou começa a destruir, o equilíbrio do Tribunal Constitucional, que era uma garantia democrática importantíssima.
6: E esta solução, ainda assim, pode-se dizer que cumpre os mínimos olímpicos, digamos assim?
5: Sim, nesse sentido, sim. Cumprir os mínimos olímpicos, sim. Os mínimos olímpicos, entendendo como não se consagra já um tribunal desequilibrado. Porque o problema da existência de um tribunal desequilibrado era, por exemplo, esta maioria de direita que hoje existe no Parlamento, assegurar que no Tribunal Constitucional também haja uma maioria de direita. Portanto, a garantia de um equilíbrio, digamos que é um pressuposto mínimo que depois não há tentação para decisões politicamente motivadas.
2: Leitura do constitucionalista Jorge Reis Novaes. Fica agora a aguardar-se a eleição no Parlamento dos 4 novos juízes para o Tribunal Constitucional, incluindo aqui um juiz para substituir o presidente do Constitucional, que já comunicou renúncia de funções.
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0: Boa tarde, são agora 13h19. Daqui a pouco falamos de férias. Primeiros sinais de Fernando Alves.
1: Neste dia em que faz 90 anos, espalho na Praça da Canção 90 palavras para Manuel Navegador, o nauta vagabundo. A palavra vento e a palavra povo, assim saiba encontrá-las pedalando a bicicleta de recados. A palavra Índia e a palavra Canção, assim possa com elas dar a volta ao mundo e atravessar as cidades que têm o nome dele escrito no cais. Procuro-as no poço das palavras mais antigas com que o poeta desarruma um pouco as coisas sossegadas. A palavra amigo, a palavra vinho, a palavra navio, aquela que sirva de lança a Ulisses, aquelas com que Pero Vaz ainda não sabe dizer o espanto e o pasmo diante das terras de Veracruz, e a palavra maio, que pode dar flor em abril. Manuel Alegre de Melo Duarte, ainda esperamos dele uma palavra mais. Nau, batel, 10 léguas de mar, os cavaleiros de Amadeu saindo outra vez do retrato. A palavra efêmero, a palavra eterno, os comboios da Europa na Estação Velha. Conto até 90 as palavras e os lugares para onde elas abrem caminho. Ítaca, Babilónia, Nambuangongo, Alcácer Quibir, todas as cidades do país azul. E Lisboa sempre. Aquela que mesmo quando suas ruas e praças estão desertas, ainda é a Lisboa de pessoa alegre e triste. Aquelas que tantas vezes perseguidas, proibidas, não sabem cantar ajoelhadas. A palavra Deus e as tantas outras magnéticas com que ele nomeia aquele que não sabe como nomear no quarto poema do pescador, as palavras com que pesca robalos, ou talvez Deus e a sua ausência. A palavra senhora, a palavra tempestade, a palavra cigarra, a palavra taça e a palavra errante, Camões sentado na margem do Mandovi, as palavras com que o bosque se fez barco, a palavra tristeza e o soneto de matá-la, a primeira canção com lágrimas, aquela em que ele nos disse: estou mais velho, é certo, meu amigo morreu. Tantos amigos nos morreram nos seus versos e assim viveram, ó meu irmão tão breve. A palavra lira, a flauta de peçanha, o verbo intransitivo. A eternidade não dura sequer o eu dizê-la. A cada verso novo, desdobra a tua capa e dá-nos ainda e sempre a runa, a tábua, a pedra mágica. Obrigado.
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0: Agora 13h22, falamos de férias. Vamos olhar para o barómetro de férias de 2026 da Europa Assistance, num programa moderado por Bruno Sousa Ribeiro.
5: Bem-vindos. Hoje debatemos temas relacionados com o barómetro de férias da Europa Assistance. O 2026 mostra-nos um retrato interessante. Os portugueses continuam a querer viajar, mas fazem-no com mais planeamento, mais cautela e, sobretudo, com mais consciência do contexto global. Para nos ajudar a refletir sobre este assunto, temos connosco Vera Gouveia Barros, economista, especialista em habitação e turismo, e João Horta e Costa, CEO da Europa Assistance Portugal. Começamos por si, João. João Horta e Costa, 82% dos portugueses dizem querer viajar este ano. O que explica esta resiliência num contexto ainda instável a nível global?
6: Olá, bom dia. De facto, os portugueses continuam a dar uma grande prioridade ao gozo de férias durante o seu ano. E isto, no fundo, vem confirmado nos últimos estudos. Portanto, sempre foi uma tendência dos portugueses chegar a esta altura e querer gozar as suas férias. E estamos sempre no topo entre os vários países inquiridos. Portanto, o estudo abarca 26 países, 11 deles da Europa, E os portugueses são sempre dos países que estão mais no cimo destas intenções de gozar as férias. A verdade é que para nós, e os detalhes do estudo assim o provam, é muito importante o bem-estar e um certo descansar da atividade do ano. Enquanto alguns outros países vão dizendo que aproveitam as férias para conhecer outras culturas, para ter experiências novas, para fazer visitas a locais que não conhecem, os portugueses claramente dizem que o topo da prioridade é descansar e usufruir daquilo que é a praia e o sol e portanto, onde nós temos, no fundo, também uma oferta muito vasta cá dentro.
5: Portugal continua com orçamentos de férias inferiores à média europeia. Isto reflete apenas rendimento disponível ou também diferentes prioridades de consumo?
7: Eu começo por agradecer o convite para estar aqui. Relativamente a essa questão, eu acho que traduzirá essencialmente uma menor disponibilidade em termos financeiros, porque conforme há bocadinho notávamos, os portugueses estão entre aqueles que dá uma prioridade ao gozo de férias, o que aliás não é algo recente. A história do turismo mostra-nos precisamente que nós fomos pioneiros, podemos dizê-lo, neste gozo das férias junto ao mar. Isso é o turismo, a história do turismo mostra-nos que isso é algo que surge ligado inicialmente às classes sociais mais favorecidas, aos nobres, um movimento até em Inglaterra, mas em Portugal isso já se fazia. Os portugueses desde há muito que têm este hábito de no verão se deslocarem, quando não estão perto do litoral, deslocam-se para o litoral e temos depois, é verdade que do ponto de vista da costa havia uma certa estratificação social, mas as ditas classes populares há muito que têm este hábito este hábito balneário, portanto isso mantém-se e está traduzido nos dados que temos neste inquérito.
5: Uhum. Quase metade, um pouco mais, prefere viajar dentro de Portugal, João Horta e Costa. Isto é efeito preço, segurança ou mudança cultural?
6: Antes de mais nada, eu penso que é reflexo dos hábitos e da oferta fantástica que nós temos. Não é? Nós não podemos esquecer que temos um país com largos quilómetros de costa, com praticamente garantia de bom tempo nos meses em que costumamos tirar férias, e a verdade é que mesmo assim a principal preocupação dos portugueses é o custo das férias. E todos nós conseguimos perceber porquê, porque se nós nos dirigimos para a costa junto do nosso país, para uma casa que se calhar alugamos, conseguimos contornar muito melhor e controlar os custos que no fundo gravitam à volta deste alojamento, muito melhor do que se formos para um país estrangeiro, onde para além, obviamente, dos voos, temos toda a parte das refeições que se calhar é mais difícil de nós as termos, uma visita a um local qualquer, e portanto todas essas despesas os portugueses conseguem acabar por controlar muito melhor se o destino de férias for o nosso país. E claro, e o estudo também o demonstra, a preocupação com a segurança também começa a estar presente na cabeça dos portugueses, muito pelo mundo todo, mas também dos portugueses, e nós sabemos que Portugal é claramente um país seguro, não é? Estamos consistentemente no top 10 dos países mais seguros do mundo. Isto é válido tanto para quem nos visita, mas também é válido para nós que aqui estamos.
5: O Brasil entra no top 3 destinos. O que é que está a puxar esta escolha?
6: Olha, eu diria, se nós tivéssemos ido à BTL, que aconteceu há um par de meses aqui em Lisboa, veríamos o grande investimento que as regiões turísticas brasileiras estão a fazer para atrair o público português. Os pavilhões da BTL, talvez alguns dos maiores stands, são das várias regiões turísticas brasileiras. As próprias agências de viagens e os operadores turísticos têm pacotes, ao dia de hoje, muito atrativos em termos de preço para o Brasil. É um destino, para além do mais, temos afinidade cultural, temos afinidade de língua também, e portanto engraçado perceber que o Brasil surge na lista em detrimento de França, não é? Historicamente, Portugal sempre tinha e tem Espanha como o principal destino e a seguir surgia França e depois Itália. Quase que uma extensão natural das viagens de carro que nós podemos fazer aqui a partir de Portugal. E este ano não, surge Espanha, mantém-se como o primeiro destino, mas a seguir surge o Brasil até antes da Itália. E, portanto, é claramente os portugueses a terem sido seduzidos e a serem seduzidos pela oferta que o mercado está a oferecer a preços competitivos para destinos até se calhar um pouco idílicos para nós, não é? Todos nós imaginamos o Brasil como sendo assim um país de grande oferta cultural, grande festa, bom tempo, boa comida, barato e produzir os seus efeitos.
5: Aproveitarmos o facto de ter aqui uma...
7: Se me permitem, deixem-me só acrescentar uma coisa, que eu acho que os portugueses têm muito a ideia do Brasil enquanto destino turístico, mas curiosamente se nós formos olhar para aquilo que são os dados do Brasil enquanto receptor de turismo internacional, fica abaixo de Portugal. Portanto, o turismo internacional que eles têm é essencialmente português, um bocadinho também argentino, de alguns países ali à volta, mas nós, com a nossa dimensão, somos de facto um país imensamente mais internacional do ponto de vista turístico do que o Brasil. Esta é uma imagem que nós temos muito, precisamente por sermos nós consumidores do turismo que o Brasil tem.
5: Entramos agora num tema inevitável, a segurança, a guerra no Médio Oriente, a instabilidade internacional e até mudanças na percepção de risco, com alguns destinos a perderem atratividade, estão a influenciar decisões. A segurança tornou-se hoje o principal fator na escolha de um destino, João Horta e Costa?
6: Da parte dos portugueses, não. Continua a ser o custo. Mas é inegável que a segurança subiu bastante em termos de nível de preocupação, quer em Portugal, quer nos outros países. E reparemos, quando nós falamos em segurança, tipicamente neste momento na nossa cabeça está a situação do Médio Oriente, mas não nos podemos esquecer que o Médio Oriente não é, e aquela zona do Golfo não é em si mesma um grande destino de férias para nós portugueses, mas é sim um hub de transição para outros destinos. E, portanto, todo o impacto que tem aquela situação na escolha dos destinos acaba por influenciar depois a escolha do próprio percurso de viagem e do destino da viagem, muitas vezes com as pessoas a evitarem rotas que possam ter que passar por ali. E é interessante perceber também que, se atentarmos aos dados do estudo, que no topo das preocupações em termos de segurança estão países como o Afeganistão e o Irão, por razões naturais, e o próprio Israel aparecendo em terceiro, mas um dado muito curioso é que os Estados Unidos surgem no quarto país a evitar em termos de destinos de férias este ano. E, portanto, aqui claramente não, penso eu, porque uma preocupação em termos de eventual guerra que possa surgir, não é? Mas mais tendo em vista o clima social e as restrições à entrada e todo aquele screening que é feito hoje em dia, ou que pode ser feito em redes sociais ou nos países onde nós já estivemos, as pessoas não estão muito disponíveis para se exporem a essas situações e, portanto, começam a evitar até os próprios Estados Unidos como destino turístico, e a indústria do turismo nos Estados Unidos também é uma indústria muitíssimo forte e relevante para a economia do país.
5: Do ponto de vista económico, a percepção de segurança tem impacto estrutural no turismo, ou tende a ser apenas conjuntural?
7: Tem impacto e tem-no por duas vias. A primeira foi a que já aflorámos aqui, que é um lado direto de este receio de rotas interrompidas ou de o próprio destino poder estar sujeito a algum tipo de episódio de insegurança, de terrorismo. Portanto, existe esse lado, mas depois esta situação geopolítica que nós vivemos hoje em dia e de que provavelmente o conflito entre Estados Unidos e Irão será assim o mais visível, mas que não se esgota aí. Há toda uma tensão naquela zona do Médio Oriente, mas tivemos também o episódio na Venezuela, temos em Cuba as circunstâncias muito difíceis com impacto também no turismo, porque há uma série de abastecimentos, de fornecimentos que não estão a funcionar devidamente. Mas dizia eu, toda esta conjuntura geopolítica cria uma sensação de insegurança que contamina também o próprio ambiente económico. Temos desde logo o impacto em termos de preços do petróleo, que depois se reflete nos custos das viagens, sabendo nós que muito do turismo faz uso do transporte aéreo e, portanto, isso já, o impacto da guerra já se faz sentir a esse nível, mas depois uma guerra também nunca é amiga da atividade económica, designadamente por todo o montante de recursos que, em vez de estar a ser dedicado a uma atividade produtiva, está a ser canalizado para o esforço de guerra e, portanto, isso cria uma sensação de incerteza relativamente ao futuro, de não se saber como é que se vão comportar os preços, o que é que vai acontecer à atividade económica. E nós sabemos que quando o preço do petróleo tem estas subidas, nós conseguimos combinar dois aspectos muito desagradáveis na vida, que são, por um lado, alta de preços, inflação, e por outro, abrandamento da atividade económica e aumento dos níveis de desemprego. E, portanto, todo este contexto leva a que as pessoas naturalmente sejam mais cautelosas e se retraiam nas suas decisões de viajar.
5: Portanto, há destinos que estão a perder a procura apenas por percepção de risco.
7: Não, aqui o efeito é mesmo global, portanto, porque tem que ver com não apenas com o destino turístico, mas com as próprias condições económicas nos mercados emissores, designadamente no mercado americano, que sabemos nós que é um mercado importantíssimo de emissão de turistas, designadamente para Portugal. Adquiriu nos últimos tempos, fruto de um investimento que foi feito, porque é um mercado que gasta muito, é muito consumidor e, portanto, muito, muito apetecível, e tornou-se, de facto, um mercado emissor muito importante para o destino de Portugal. É por esse lado. Dito isto, dizer também que alguns estudos mais recentes mostram que aquilo que os economistas chamam de elasticidade, ou seja, como é que a procura responde a flutuações de preço, no caso do turismo se tem reduzido, ou seja, passámos a ter que a procura de por férias, por viagens, responde menos do que se calculava que responderia há uns anos a estas flutuações de preço. E se calhar precisamente por aquilo que falávamos no início desta conversa, que tem que ver com as férias terem deixado, o viajar deixou de ser visto como algo de luxo e que fica para a última das decisões quando sobra dinheiro, e passa a ser um hábito que as pessoas cultivam e que têm, como eu tenho mesmo de, durante o ano, tirar uns tempos para descansar.
5: E Portugal pode ganhar competitividade aqui?
7: Isso é uma questão que se tem falado bastante, até acho que pensando um bocadinho naquilo que foi o episódio associado à Primavera Árabe, em que Portugal ganhou com a saída de alguns turistas dessa zona do Mediterrâneo e que terá ido e que Portugal terá conseguido captar. Mas atenção, que não foi somente o efeito da Primavera Árabe, porque nós, quando olhamos para a cota de mercado que Portugal tem, comparando com aquilo que são outros competidores aqui na bacia do Mediterrâneo, designadamente Espanha, Grécia, França, se fosse simplesmente um efeito de turistas a fugir da Tunísia, do Egito, de Marrocos, para vir para o outro lado do Mediterrâneo, o que eu esperaria é que a cota relativa destes destinos se tivesse mantido. E não foi esse o caso. Portugal ganhou cota de mercado também porque apostou em produtos diferentes. Não nos ficámos somente pelo turismo de sol, praia, condimentado com a boa gastronomia, mas apostámos também muito em produtos culturais, por exemplo, o desenvolvimento do turismo no norte, com características muito próprias, muito ligadas àquela escapadinha de 2-3 dias, em que de facto se alia a parte vínica com a gastronomia, com a cultura, sendo que a gastronomia e o vinho são cultura, obviamente, mas dizia aqui num sentido se calhar mais restrito gosto de monumentos e de história. Portanto, Portugal conseguiu fazer isto. Neste contexto, estes destinos, mais no Médio Oriente, não os vejo como competidores diretos daquilo que é o produto turístico que Portugal tem. Portanto, pode beneficiar, eu diria que residualmente, fruto até da tal imagem de segurança que tem e que é uma marca forte do nosso destino, mas eu vejo mais, e não me considero de todo pessimista, bem pelo contrário, mas vejo mais o lado dos impactos negativos, precisamente por aquele aspecto conjuntural de sentimento de desconfiança face ao desenvolvimento da economia, aumento dos custos, acho que nos pode prejudicar mais do que beneficiar, principalmente em destinos, por exemplo, estou a pensar nos insulares, em que o transporte aéreo é quase exclusivamente a forma de lá se chegar.
5: João Horta Costa, com base no estudo, nos nossos dados, Portugal está a beneficiar-se por ser visto como destino seguro? Portugal é um destino seguro?
6: Portugal é um destino seguro, sem dúvida, por tudo o que já falámos até aqui. Portugal destaca-se claramente por ser um país no qual as pessoas podem vir passar as suas férias e estarem relativamente descansadas, e eu acho que esse é um dos fatores, como a Vera referia bem, que faz com que numa situação como a atual, algumas pessoas possam mudar o destino de férias que inicialmente tinham previsto para Portugal, precisamente quem tiver essa maior preocupação de segurança.
5: Introduzimos agora também um tema que nos parece relevante, a IAS, a sustentabilidade e futuro do turismo. 27% dos portugueses usam inteligência artificial para planear férias. Isto muda o setor?
6: Eu acho que isso muda, antes de mais, a forma como as pessoas escolhem o destino, como escolhem até os próprios programas que vão fazer no destino. Portanto, as pessoas começam a informar-se muito mais antes de partirem, desde logo a escolher qual é para que destino é que eu vou, submetem-me pesquisas, perguntas, prompts à inteligência artificial das mais variadas formas. Mas atenção, todos nós estamos neste boom da inteligência artificial e a todos nós também já nos aconteceu de repente a virem respostas que não são exatamente as mais corretas. E portanto, sim, é inegável que a inteligência artificial, eu acho que veio para ficar naquilo que é os hábitos de pesquisa de férias dos portugueses e do mundo em geral. Eu diria que tem que ser sempre complementada com fontes adicionais, quer dizer, iria dizer mais credíveis, não quero se calhar usar este um termo tão forte, que sejam os agentes de viagens ou outro tipo de informação disponível online, porque de facto corremos um bocadinho o perigo de algumas das fontes da inteligência artificial não estarem completamente corretas e poderem induzir em erro, nomeadamente, dou dois ou três exemplos, destinos que possam, sei lá, museus que estão abertos, que estão fechados, que é possível marcar antes se é melhor ir à terça ou à quarta ou à quinta, e portanto as pessoas acabam por planear a sua viagem de uma determinada forma, baseado naquilo que vem na inteligência artificial, e isso nem sempre ao dia de hoje corresponde depois 100% à verdade.
5: A IA pode democratizar o acesso à informação turística ou vai aumentar ainda mais a diferença entre viajantes mais e menos informados?
7: É uma boa pergunta à qual eu não sei responder, pensando assim, muito, muito de repente, e pegando naquilo que foi dito, eu acho que a inteligência artificial, de facto, nesta altura, ainda tem uma série de episódios que nós chamamos de alucinação, não é? Cria realidades um bocadinho alternativas, e portanto nós continuamos a necessitar muito de ter sentido crítico, continuamos a necessitar muito daquilo que é a inteligência natural, não é? Para conseguirmos distinguir do que a artificial nos dá. E nesse sentido, eu não sei até que ponto é que eu receio que possa dar uma falsa sensação de democratização, e até porque nós sabemos que estas próprias ferramentas de inteligência artificial não são todas iguais e há uma diferença entre aquelas que estão de livre acesso e depois aquelas pelas quais se paga, não é? A fiabilidade que umas e que outras têm e, portanto, não é... Nesse aspecto não é de todo democrático e continuo a achar que o fator humano ainda é aqui muito, muito relevante, ou seja, continua a pesar muito o que nós ouvimos da nossa rede de contactos, de proximidade, dos amigos que foram, que viajaram, que trazem as suas opiniões, para além depois de complementarmos isto com uma pesquisa, num motor de pesquisa sem... Quer dizer, agora hoje em dia nós entramos no Google, fazemos uma pergunta e já temos a própria inteligência artificial também a dar os seus contributos. Portanto, acho que é mais uma camada que se junta aqui, não sei se será esse fator de democratização. Gostava de pensar que sim. Mas de facto não sei e continua a ser muito importante não só a parte de conhecermos e de nesta parte da decisão, mas também depois a parte da capacidade que temos ou não de ir para o sítio para onde gostaríamos de ir e portanto na democratização ainda há um percurso grande a percorrer.
5: E estamos a aproximar-nos do final. Deixava-vos só umas últimas perguntas para resposta breve. João Horta e Costa, o que mudou mais no comportamento do viajante português nos últimos anos?
6: Começa desde logo, se calhar aqui no pós-Covid, por começar a ter hábitos de maior preocupação com a sua segurança e inclusivamente com a sua proteção. A Europa Assistência é uma companhia de seguros, não é? E nós vimos claramente que a seguir ao Covid houve uma maior preocupação das portuguesas em comprarem um seguro de viagem quando planeiam as suas viagens. Teve-se um boom grande a seguir ao Covid, decresceu um bocadinho, mas a verdade é que se posicionou em níveis muito superiores àqueles que eram os níveis anteriores da pandemia. E, portanto, eu diria que há uma maior consciencialização daquilo que são os vários fatores que podem afetar a segurança de uma viagem e o sucesso dessa viagem, e já não somos aqueles que fazem uma mala e vão para o aeroporto e vão para um qualquer destino sem pensar minimamente nas consequências. Acho que em relação a isso já nos aproximamos mais daquilo que são os hábitos de outros países europeus e preocupamos-nos com a segurança no destino, preocupamos-nos com estarmos protegidos através de um seguro e mais ainda nesta situação que estamos a viver, puxando um bocadinho a brasa à sardinha dos seguros, eu aconselho vivamente as pessoas, se vão viajar este verão, a se protegerem com um seguro de viagem, porque esta situação geopolítica também ela pode ter influência naquilo que é o percurso da nossa viagem e a necessidade de alguma adaptação, e aí as companhias de seguro estão muito capacitadas para responder de uma forma muito rápida e eficiente a qualquer necessidade que surja.
5: E qual será, na opinião da Vera Gouveia Barros, a principal transformação do turismo nos próximos 5 anos?
7: Sabe que pôr um economista a fazer previsões é sempre uma coisa arriscada. Mas eu diria que tem que ver com outra transformação que é demográfica. Nós temos cada vez mais uma população, no mundo ocidental, uma população envelhecida, por um lado, e portanto temos de dar resposta a estes novos viajantes na sua necessidade. O facto de estarmos a falar de uma população mais velha, cujos filhos já saíram de casa, também significa que têm outros tempos de viagem, portanto, desse ponto de vista, podemos ter aqui um combate à sazonalidade, porque já não estão agarrados aos períodos de férias escolares e que depois acaba por também ter impacto nas férias de trabalho. E ao mesmo tempo temos uma população também mais jovem que viaja e que também não tem essas amarras dos horários escolares, porque ou não tem filhos, que decidiu não fazer desse um parte do seu projeto de vida ou ainda não têm filhos e que vão viajando ao longo do ano e, portanto, com um estilo de férias um bocadinho diferente daquele só de verão e muito associado à parte balnear. Portanto, acho que vamos ter cada vez mais estas pequenas férias distribuídas ao longo do ano com diferentes características.
6: Eu complementaria só o que a Vera referia, porque o estudo também nota claramente que os portugueses, que eram dos países inquiridos, aqueles que diziam que só tinham um período de férias, esse período de férias era no verão, ao contrário dos europeus que diziam que tinham 3-4 períodos de férias, nós todos os anos, paulatinamente, temos vindo a aproximar-nos dos outros países europeus, precisamente isto que a Vera referia, não é? Cada vez mais portugueses, no fundo, a tirar mais férias ao longo do ano, na Páscoa, no Natal, etc. E, portanto, a dispersar um bocadinho mais aquela concentração que antigamente era no período de verão.
5: João Horta e Costa, e o que é que pesa mais na decisão? O preço, segurança ou experiência?
6: Para nós portugueses, o preço, claramente. Há bocadinho referíamos, portanto, os portugueses têm que poupar para ter dinheiro para as suas férias. O orçamento médio dos portugueses para despender as férias são 1.650 euros, mesmo assim é um aumento de 150 euros face ao ano anterior. Mas, por exemplo, face à média europeia, nós estamos bastante longe, somos, por exemplo, o 9º país em 11 na Europa que gasta menos, não é porque não queiramos gastar mais, é porque não temos, não é? E aqueles 18% de pessoas que dizem que não vão passar férias, a grande maioria o que diz é que não consegue passar férias porque não tem essa possibilidade. E a verdade é que, por exemplo, Portugal tem cerca de metade do orçamento que tem um suíço para o gozo das suas férias e, portanto, ainda que as outras preocupações ou vontades estejam também muito presentes, de viver experiências, de conhecer coisas novas, em primeiro lugar nós pensamos no custo que isso tem para nós.
5: Terminamos consigo, Vera Gouveia Barros. Portugal está bem posicionado para beneficiar deste novo contexto internacional?
7: Eu acho que está, não especificamente deste novo contexto internacional, embora ele, trazendo a preocupação acrescida com as questões de segurança, seja mais um fator a colocar-nos bem, mas eu acho que, de facto, nós temos muitas vantagens comparativas neste setor. Somos um país pequeno, mesmo à escala europeia, somos um país bastante pequeno, mas que concentra nestes 92 mil quilómetros quadrados uma grande diversidade gastronómica, paisagística, cultural. Portanto, temos esta riqueza que é, de facto, um fator que nos diferencia dos nossos competidores, para além de eu arriscar dizer que somos um povo intrinsecamente hospitaleiro e que gosta de receber, e, portanto, isso também costuma ser sempre algo apontado nos inquéritos que são feitos aos nossos turistas, é esse lado do bom acolhimento que sentem, e acho que de facto temos um produto muito interessante e que podemos continuar a escalar em termos de valor na atividade turística.
5: Ficamos hoje com uma ideia clara, os portugueses continuam a valorizar as férias, mas viajam com mais informação, maior prudência e maior consciência do contexto internacional. Obrigado ao João Horta e Costa e à Vera Gouveia Barros por terem estado connosco. Obrigado a si também que nos acompanhou desse lado.
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0: 8 minutos para as 4, agora com 19 graus em Lisboa e Porto e 20 em Faro, 18 no Funchal, 17 em Ponta Delgada. Música dos U2 até à edição das 4.

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0: Dia lamenta que se esteja a banalizar o tema e inclui nas críticas a iniciativa liberal. No Parlamento, o ministro da Reforma do Estado garantiu que até ao verão vão ser apresentadas alterações profundas em áreas como, por exemplo, na justiça administrativa e fiscal. Juntos nas críticas, inquilinos e proprietários reafirmam que não é com o pacote fiscal do governo, aprovado já pelo presidente, que se resolve a crise na habitação. O Bloco de Esquerda pede um pacto arrojado. E o PCP pede ao governo para que não tome mais medidas para que as rendas não voltem a subir. Numa altura em que muito se tem falado do interesse do Real Madrid em José Mourinho, o presidente do Real convocou para esta tarde os jornalistas para uma conferência de imprensa. O tema não foi anunciado.
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2: Para amanhã ainda há previsão de aguaceiros com possibilidade de trovoada, com temperaturas máximas de 18 graus no Porto, 20 em Lisboa e Faro. Aguaceiros a partir da tarde também na Madeira, com 20 graus no Funchal. E nos Açores, aguaceiros nos grupos Central e Oriental, com temperatura máxima de 18 graus em Ponta Delgada. Edição das 4 da tarde, Ana Cristina Henriques.
0: O PSD não vai apresentar propostas para alterar a Constituição no processo de revisão que foi desencadeado pelo Partido Chega. Esta garantia é do deputado António Rodrigues, que no programa da TSF, na ordem do dia, afirma também que é evidente que o PSD vai chumbar as propostas do partido de André Ventura.
3: Nós, desde o início desta legislatura, que afirmámos que há fazemos uma opção à questão da revisão constitucional, apenas a faríamos na segunda metade da legislatura. E, portanto, estamos fora de qualquer timing, consideramos que não é prioridade alguma estar neste momento a discutir a revisão constitucional, é apenas e só tentar encontrar qualquer tipo de desculpa para não discutir política ou para não fazer política e para não governar. Entendemos que as prioridades do país são diferentes, são outras, e, portanto, a revisão constitucional para nós é um assunto que se verá mais à frente na legislatura, mas que temos e o calendário bem delineado relativamente a esta matéria.
4: André Ventura falava na possibilidade de suspender o processo nesta fase, mas a verdade é que os partidos são obrigados a entregar propostas nos próximos 30 dias. Isso quer dizer que o PSD não vai entregar propostas e vai chumbar as do Chega?
3: Parece-me evidente, porque não faz sentido estar a apresentar agora um projeto constitucional, abrir um processo de revisão constitucional e suspendê-lo durante um ano. É qualquer coisa que não faz sentido, quer em termos parlamentares, quer em termos políticos, diríamos aqui, eventualmente a antecipar um cenário que não existe e, portanto, não faz qualquer tipo de sentido estarmos a discutir a revisão constitucional agora, também não faz qualquer tipo de sentido estar a suspender um projeto durante um ano à espera que todos os outros venham a apresentar propostas nesta área.
0: António Rodrigues, deputado do PSD, nesta conversa com o jornalista TSF Francisco Nascimento, diz que este não é o timing e nem é uma prioridade. O processo de revisão da Constituição, o PS considera a posição do PSD sensata. O deputado Pedro Delgado Alves até admite que os socialistas conseguem encontrar três temas nos quais a Constituição pode ser melhorada, mas também ele considera que este não é o tempo para abrir este processo.
5: O Partido Socialista tem identificadas matérias sobre as quais acha vantajoso haver pontuais revisões na Constituição. Aliás, tivemos um processo de revisão constitucional em 2022, apresentámos um projeto que fundamentalmente se focava em reforço da proteção dos direitos fundamentais, tinha três temas principais da agenda que até mereciam algum consenso mais alargado em matéria da gestão das crises pandémicas, em matéria do tratamento a dar aos metadados e também à ideia no fundo da presença do bem-estar animal na Constituição. Estes eram três temas que o tempo tem demonstrado que a Constituição não prevê e se calhar devia ter uma solução distinta. É evidente que se é na segunda metade da legislatura que vai decorrer o processo de revisão constitucional. Se

0: este vai ficar pelo caminho, enfim, que sentido faz também, neste momento, nesta fase, de alguma maneira abrir as comportas de algo que depois entope logo na esquina seguinte e, portanto, obviamente, não façamos perder tempo à Assembleia.
1: Pedro Delgado, a gente vê por isso que a posição do PSD seja idêntica à do PSD, recusando entregar propostas nos próximos 30 dias, cumprindo os prazos da Constituição. No programa da TSF na Ordem do Dia, António Rodrigues apontou também ao partido do Chega e à Iniciativa Liberal, lamentando que se esteja a banalizar a discussão em torno da Constituição portuguesa.
2: Falamos demais sobre a Constituição quando não é previsível sequer que vamos estar a discutir a Constituição nos meses mais próximos. E deveríamos tentar e preocuparmos demais com aquilo que é o nosso trabalho parlamentar do que estarmos aqui a desviar atenções para a revisão constitucional. Como eu dizia há pouco, o Governo, o Primeiro-Ministro, o Presidente do PSD, determinou, e nós concordamos naturalmente com isso, que o processo de revisão constitucional será na segunda parte da legislatura. E aqui, os partidos responsáveis e que quiserem encontrar uma solução para o futuro, estarão também prontos para, em conjunto com todos e não apenas alguns, encontrar o texto constitucional que nos vai gerir a vida nos próximos tempos.
1: São argumentos trocados no programa Na Ordem do Dia da TSF, que pode ouvir depois das 5:30 com o jornalista Francisco Nascimento, com o deputado António Rodrigues anunciar que o PSD não vai apresentar propostas para alterar a Constituição e vai até chumbar todas as propostas que forem apresentadas pelo partido de André Ventura, que abriu este processo. Pedro Delgado Alves, convidado também do programa Na Ordem do Dia, salienta que o PS segue pelo mesmo caminho, ou seja, não vai entregar propostas nos próximos 30 dias. No Parlamento, o Ministro da Reforma do Estado garante que até ao verão vão ser apresentadas alterações profundas em áreas como a Justiça Administrativa e Fiscal, a criação de sociedades e também o Código de Procedimento Administrativo para garantir prazos mais curtos e menos burocracia. A promessa foi deixada por Gonçalo Serava Matias numa audição que ainda está a decorrer na Comissão da Reforma do Estado.
3: O Código do Procedimento Administrativo, vamos ter uma revisão profunda dos pareceres externos que são dados e que tanto atrasam as nossas decisões para evitar sobreposições e pareceres desnecessários. Vamos olhar, e estou a trabalhar em conjunto com a Sra. Ministra da Justiça na reforma da Justiça Administrativa e Fiscal, para também acelerar os tempos e garantir que os tribunais conseguem responder rapidamente a estas solicitações. E, finalmente, a simplificação de atos societários, sejam os unicórnios, sejam startups, sejam mesmo empresas de grande dimensão, que têm que sair lá para fora porque não encontram em Portugal uma lei que lhes responda adequadamente às suas necessidades.
1: Nesta audição, o Ministro da Reforma do Estado insistiu ainda que o fim do visto prévio do Tribunal de Contas não representa menos fiscalização, mas tem como objetivo acelerar os processos, garantindo o escrutínio não antes, mas depois das empreitadas. A Associação Nacional de Proprietários critica o pacote fiscal para a habitação. Proprietários e inquilinos estão juntos nestas críticas, mas o Ministro das Infraestruturas diz que não ouviu essas afirmações e até considera estranho que a Associação Nacional de Proprietários faça essas críticas. Miguel Pinto Luz afirma que o Governo quer criar um choque fiscal e que, na ideia dele, é um disparate dizer que pôr a fasquia nos 2.300 euros para arrendamentos vai fazer aumentar o preço das rendas.
4: Primeiro, não ouvi os proprietários dizerem isso, antes pelo contrário, mas eu não ouvi. E, portanto, até acho estranho. Depois, acho um disparate, como eu já disse várias vezes, dizer-se que porque se estabelece um conjunto de incentivos fiscais até um determinado plafond, que nós estamos a colar todas as rendas nesse plafond. Claro que não. O Governo, claro que tem que ter um plafond até ao qual concede benefícios fiscais, são os 2.300 euros, mas as rendas do Algarve, ou as rendas em Castelo Branco, ou as rendas em Bragança, não vão todas colar em 2.300 euros. Não é assim que a vida funciona. Nós queremos, de facto, provocar um choque fiscal para aumentar a oferta de construção nova e a oferta daqueles que hoje não têm as suas casas no mercado de arrendamento, voltar para o mercado de arrendamento.
1: Miguel Pinto Luz não quis responder mais questões. Ele esteve esta tarde no Algarve, quis apenas falar da variante à cidade de Olhão, uma obra que inaugurou esta tarde e que vai retirar trânsito de uma localidade atravessada pela Nacional 125. Diz o Ministro das Infraestruturas que é um disparate e dizer que os arrendamentos de 2300 euros vão fazer aumentar o preço das rendas. É isso, no entanto, que considera a Associação Nacional de Proprietários, mas também a Associação dos Inquilinos Lisbonenses. António Frias Marques, da Associação dos Proprietários, ele diz que este pacote de medidas fiscais do Governo não vai ter grande impacto na crise da habitação.
5: A influência destas medidas é diminuta. É diminuta porque, bem vê, em relação ao IRS passar para 10%, que aliás era uma coisa que já existia, se os contratos tivessem um prazo superior a 20 anos, já era 10% que os proprietários pagavam de IRS, de forma que por aqui não há novidade nenhuma. E se forem contratos antigos, então aí o IRS é zero. Mas, de toda maneira, uma coisa que é lamentável é que, se querem realmente baixar o IRS, não percebo porque é que é uma medida transitória. Quer dizer, este IRS está apenas previsto para ser até 2029. De forma que o que é que acontece em 2030, voltamos à estaca zero.
6: Não? No vosso entender, o alcance desta medida acaba por não levar àquilo que é pretendido pelo Governo?
5: Não. Nós pensamos que não. E, sobretudo, o facto de terem estipulado que era até rendas de 2.300 euros, quer dizer, está-se mesmo a ver que as rendas vão subir porque as pessoas já sabem que até 2.300 euros não vão pagar um IRS reduzido durante este espaço de 4 anos.
1: Mas como escutámos, Miguel Pinto Luz, no Ministro das Infraestruturas, considera que dizer isto que António Frias Marques acabou de dizer é um disparate. O Presidente da Associação dos Proprietários, nas declarações ao jornalista da TSF, David Alvito, acrescentou que acredita que este pacote de medidas fiscais vai ter um impacto muito reduzido e lembra que as casas não se fabricam com papel.
5: É construir casas, e as casas não se constroem com papel de leis ou decretos de leis. As casas constroem-se com pedra, cimento, areia, com tijolos, com vidro, com esses materiais todos. E é evidente com trabalhadores, e engenheiros, e arquitetos, etc, etc. Enquanto não se construir em quantidade, porque realmente temos uma necessidade de fogos muito grande, e temos uma necessidade de fogos muito grande porquê? Porque todos os anos a população portuguesa aumenta exponencialmente.
1: Tal como a Associação dos Proprietários também, a Associação dos Inquilinos Lisbonenses está muito cética. António Machado também, em declarações à TSF, diz que não consegue ver como é que estas medidas podem animar o mercado do arrendamento.
7: São medidas que assentam numa espécie de fezada. E vão resolver pouco. Vão beneficiar a propriedade, são mais uns milhões que a propriedade vai arrecadar. A perspectiva é que isso disponibilize casas para o arrendamento, beneficiando as rendas, em vez de pagarem 25% agora, passaram a pagar 10% até a chamada renda moderada de 2.300 euros por mês. Mas não parece que o proprietário, pelo menos as declarações recentes por parte da Associação de Proprietários, que isso venha animar muito o mercado. E o mercado de arrendamento não se resolve só com benefícios fiscais a esmo.
1: António Machado receia que estas medidas até possam fazer aumentar ainda mais as rendas e avança com algumas propostas que considera que seriam mais viáveis.
7: Regular o mercado, registando uma plataforma nacional de registro com mau alojamento local, não é? E naturalmente fiscalização forte e feia, não é? E uma fiscalidade escalonada e progressiva, não é? Como é o IRS, portanto, ou seja, à medida que a renda aumenta o imposto. Agora, sem fiscalização forte e feia, o mercado não funciona, não tem credibilidade nenhuma, ninguém acredita nisso, nem os proprietários, nem os inquilinos, portanto a coisa não funciona, há grande desconfiança, portanto, enquanto não se resolver problemas de fundo, as panaceias são, a doença é grave, não se cura com a espina.
1: É assim que pensa António Machado, ele faz parte da Associação dos Inquilinos Lisbonense, com críticas, tal como a Associação dos Proprietários, ao pacote de medidas fiscais do Governo, que o Presidente da República já promulgou. São medidas que incluem, por exemplo, a redução do IVA para 6% na construção de casas destinadas à venda ou ao arrendamento para habitação permanente, a preços classificados pelo Governo como moderados de 2013. 300 euros no caso de arrendamento e de mais de 660 mil de euros no caso de venda. Mas as medidas incluem também a redução para 10% no IRS para incentivar os proprietários a colocarem casas no arrendamento moderado.
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0: tarde, são 4h18. Daqui a pouco o Mundo Digital. Primeiras notícias da mobilidade no Jornal Mobi Summit com Ana Maria Ramos.
1: Lisboa dá o pontapé de saída para a primeira rede de troca de baterias para veículos elétricos motorizados, com a instalação dos primeiros 3 de 30 postos que a Poland quer abrir até final do ano. O Porto estuda o alargamento da gratuidade do transporte público a toda a área metropolitana, depois da medida ser aprovada apenas para o concelho. Está aí mais uma Portugal Smart Cities, que abre as portas da FIL a soluções para cidades mais inteligentes e sustentáveis. São notícias do mundo da mobilidade. Lisboa foi a cidade escolhida para a Poland avançar com a primeira rede de troca de baterias para veículos motorizados, desde motas a scooters. Para já, abriu os primeiros 3 de 30 postos que pretende inaugurar até ao final do ano. Assim adianta o fundador da empresa, Rui Bento.
2: Daquilo que nós estamos a fazer é, estamos a construir uma rede de estações onde se pode trocar uma bateria descarregada por uma carregada em segundos. É como se fosse um posto de abastecimento de combustível, mas em vez de gasolina há energia e em vez de demorar minutos, demora segundos, portanto, sem filas de espera, sem horas de carregamento em casa e sem o utilizador ter de comprar a bateria. E depois há uma diferença muito grande e muito importante em relação a tudo o que existiu até agora, que é a nossa bateria foi desenhada para funcionar com várias marcas de motas e não está fechada a uma só. E neste momento, com 3 estações colocadas em postos de abastecimento da Galp, espalhados por Lisboa. Portanto, já estamos em funcionamento com 3 estações, contamos triplicar este número de estações até ao final deste trimestre, portanto até junho, e contamos triplicar novamente até ao final do ano. Portanto, chegar ao final do ano com mais de 30 estações colocadas.
1: O Porto anunciou transportes gratuitos para o concelho, mas o autarca Pedro Duarte garante estar a trabalhar com outros municípios vizinhos para alargar a medida a toda a zona metropolitana da Invicta e espera que o Governo olhe para a situação.
3: Isto não me sossega, não é? Porque eu gostava que, de facto, isto fosse uma medida metropolitana. Eu não posso conviver bem com ter cerca de 130 ou 140 mil automóveis a entrar na cidade todos os dias, nos movimentos pendulares que conhecemos. Portanto, acho que desse ponto de vista estamos todos de braço dado. E estamos empenhados em trabalhar, e já acordámos entre nós, em trabalhar conjuntamente para estudarmos a matéria e depois podermos apresentar a outras autoridades, designadamente ao Governo, podermos apresentar a situação da área metropolitana do Porto para conjuntamente entrar na metropolitana e o Governo encontrarmos uma solução que abranja todos os municípios. Mas eu deixo de dizer, parece-me também aqui o Poder Central deve olhar para esta realidade. Porque, e bem, o Governo tem uma política de mobilidade nacional, está a incentivar, e bem, a utilização de transportes públicos, por exemplo, com o passo ferroviário verde, né? Mas deve olhar também para a realidade das áreas metropolitanas, porque as áreas metropolitanas têm, de facto, um problema de congestionamento, de tráfego, de excesso de automóveis, que, de facto, são muito especiais. E, portanto, é um problema local, mas também é um problema nacional.
1: E Matosinho espera, então, que a medida seja alargada a toda a zona metropolitana. Fez saber num fórum da TSF, dedicado ao tema, à autarca Luísa Salgueiro.
4: Para aliviarmos a pressão grande de mobilidade, de tráfego que Porto tem, precisamos ter uma estratégia global e é isso que estamos a trabalhar. Agora o Sr. Presidente da Câmara do Porto, que também é Presidente da Área Metropolitana do Porto, da Junta Metropolitana, concordou com esta perspectiva e o que está estabelecido é avaliar agora em conjunto os outros municípios o modelo, a forma e o momento em que devemos avançar para que esta coesão metropolitana produza efeitos nas políticas de mobilidade que são tão preocupantes numa urbe como a nossa.
1: Viseu também já aprovou o transporte público gratuito para residentes para entrar em vigor no início deste verão. O autarca João Azevedo diz que é apenas a generalização de uma medida que já existia para algumas classes etárias.
5: Já havia mobilidade gratuita para os estudantes, até os jovens até aos 23 anos, para os mais de 65 e para os ex-combatentes. Ou seja, nós fomos fazer um complemento, estendemos esse complemento a todas as pessoas que são residentes em Viseu e que se mobilizam e também, e portanto, mobilizam, têm a sua vida em Viseu.
1: O mesmo fizeram os 12 municípios do Oeste, também já com transporte coletivo gratuito, no modelo explicado por Hermínio Rodrigues, o presidente da comunidade intermunicipal e também autarca de Alcobaça.
6: É um passo que se adquire na rodoviária, ou neste caso, todos os 12 municípios do Oeste, a partir desse momento tenham o cartão, que é anual, podem se deslocar.

0: colocar dentro de todo o território da Oeste Cime a custo zero. E tem sido, não tenho uma adesão, é cada vez maior, a custo zero dentro do nosso espaço.
1: O Oeste é a região convidada da edição deste ano da Portugal Smart Cities, que começou hoje na FIL e junta mais de 200 organizações, 25 conferências, num espaço que cresceu 20%, e onde não faltam novidades sobre soluções para cidades mais inteligentes e territórios mais sustentáveis. É o que garante Dália Palma, a gestora do evento.
2: Nós temos muitas novidades e na matéria de soluções para a construção de cidades cada vez mais sustentáveis, vamos ter um conjunto de soluções representadas por mais de 200 expositores que aqui estão. Não destacaria nenhum em especial, porque poderia esquecer-me, não teria oportunidade de dar destaque a todos, mas é seguramente um evento que vai apresentar muitas soluções nas diversas áreas, quer na área da mobilidade, quer na área do living, do eco e até do connect.
1: A Portugal Smart Cities vai contar com uma janela diária da TSF para espreitar o que está a acontecer por estes dias na fila.
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3: 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Agora são 4h26.
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3: E no mundo digital, Rui Tucayana, um ecrã de cinema LED enorme.
8: Chama-se Onyx Cinema LED, é da Samsung e é um ecrã tão grande que, em vez das habituais polegadas, a marca sul-coreana fala em metros. E são 14. E não é a diagonal, é mesmo de um lado para o outro, porque se este ecrã for medido na diagonal, teria mais de 16 metros. E se fossem polegadas, eram mais de 600. Este novo Onyx Cinema LED é um ecrã modular, desenhado para oferecer uma experiência de imagem de qualidade superior, mesmo nas salas de cinema de grande formato. É que, ao contrário dos sistemas tradicionais, o Onyx utiliza painéis LED que eliminam a necessidade de lâmpadas de projeção e sistemas complexos de arrefecimento. Segundo a Samsung, é 6 vezes mais brilhante do que um projetor convencional e é capaz de proporcionar aquilo que a marca sul-coreana diz ser um contraste infinito. Suporta resolução 4K e tem taxa de atualização de 144 Hz. A estrutura é modular e isso permite aos operadores de cinema expandirem ainda mais a superfície da imagem até aos 20 metros de largura, isto sem perder qualidade. Além da exibição de filmes, a Samsung posiciona este equipamento como uma solução versátil para eventos ao vivo. O brilho elevado permite a utilização em salas com alguma luz ambiente. É o caso de torneios de videojogos, concertos ou apresentações corporativas.
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11: Invoco hoje para este debate, no início, a alma e o espírito de São Carlo Acutis, que nasceu

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0: Boa tarde, são 4:30, 3:30 nos Açores e Artur Carvalho. O PSD não vai apresentar propostas para alterar a Constituição no processo de revisão que foi aberto pelo Chega.
1: Foi o ponto que deixou claro o deputado António Rodrigues no programa da TSF na Ordem do Dia, afirmando que também que é evidente que o PSD vai chumbar as propostas feitas pelo Partido Chega nesse sentido, uma revisão constitucional.
2: Nós, desde o início desta legislatura, que afirmámos que fazemos uma aproximação à questão da revisão constitucional, apenas a faríamos na segunda metade da legislatura. E, portanto, estamos fora de qualquer time. Consideramos que não é prioridade alguma estar neste momento a discutir a revisão constitucional, é apenas e só tentar encontrar qualquer tipo de desculpa para não discutir política ou para não fazer política e para não governar. Entendemos que as prioridades do país são diferentes, são outras, e portanto a revisão constitucional para nós é um assunto que se verá mais à frente na legislatura, mas que temos e um calendário bem delineado relativamente a esta matéria.
1: O PS acha que esta posição do PSD, assim expressa pelo deputado António Rodrigues, é sensata. Pedro Delgado Alves, deputado socialista, vice-presidente da bancada parlamentar do PS na Assembleia da República, até admite que os socialistas têm assuntos que acham que deverão ser alvo de revisão constitucional, mas que este não é o tempo para abrir esse processo.
3: É evidente que se, é na segunda metade da legislatura que vai decorrer o processo de revisão constitucional. Se este vai ficar pelo caminho, enfim, que sentido faz também, neste momento, nesta fase, de alguma maneira abrir as comportas de algo que depois entope logo na esquina seguinte. E, portanto, obviamente, não façamos perder tempo à Assembleia.
1: São pontos de vista deixados no programa Na Ordem do Dia, conduzido pelo jornalista Francisco Nascimento. Pode escutar de fio para fio aqui na TSF depois da edição das 5:30 da tarde. A Associação Nacional de Proprietários critica o pacote fiscal para a habitação. O Presidente da República, António José Seguro, promulgou hoje esse conjunto de normas do Governo que pretendem, na perspectiva do Executivo, incentivar a oferta de habitação. Entre essas medidas incluem-se a redução do IVA de 23% para 6% na construção de imóveis destinados à venda ou arrendimento para a habitação permanente a preços moderados de 2.300 euros no caso do arrendamento e de quase 661 mil euros no caso de venda. O Ministro das Infraestruturas diz que não ouviu essas críticas e até acha estranho que os proprietários as façam. Miguel Pinto Luz afirma que o Governo quer criar um choque fiscal e que é um disparate dizer que pôr a fasquia nos 2.300 euros para teto de arrendamento irá fazer aumentar o preço das rendas.
4: Primeiro, não ouvi os proprietários dizerem isso, antes pelo contrário, mas eu não ouvi. E, portanto, até acho estranho. Depois, acho um disparate, como eu já disse várias vezes, dizer-se que se estabelece um conjunto de incentivos fiscais até um determinado plafond, que nós estamos a colar todas as rendas nesse plafond. Claro que não. O Governo, claro que tem que ter um plafond até ao qual concede benefícios fiscais, são os 2.300 euros, mas as rendas do Algarve, ou as rendas em Castelo Branco, ou as rendas em Bragança, não vão todas colar em 2.300 euros. Não é assim que a vida funciona.
1: Resposta do Ministro das Infraestruturas no Algarve, onde esteve na inauguração de uma variante junto à cidade de Olhão, uma obra que inaugurou esta tarde e que vai retirar trânsito de uma localidade que é atravessada pela Estrada Nacional 125. E sobre outras questões, Miguel Pinto Luz não quis dar mais troco, exceção feita a esta que lhe foi posta relativamente às críticas feitas a propósito da promulgação pelo Presidente da República das novas regras para incentivar a oferta de habitação.
0: E são notícias para ouvir na edição das 5. Para amanhã, visão de águas com possibilidade de trovoada, aguaceiros também a partir de tarde na Madeira e nos grupos central e oriental dos Açores, máximas de 18 graus no Porto, 20 em Lisboa, Faro e Funchal e 18 graus em Ponta Delgada.
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0: Estamos agora a 22 minutos das 5 e esta semana nas notas de autor com as sugestões do radialista Luís Caetano.
11: Neste segundo dia das notas de autor, somos convidados a falar de projetos recentes ao chegar. Não é o caso dos meus programas da Antena 2, que têm alguns mais de 2 décadas já. Mas gostaria de vos convidar a ler de olhos fechados, ou a ler enquanto fazem algo que não vos retira a atenção. Tenho gravado alguns audiolivros, principalmente de José Saramago. Depois de ensaio sobre a cegueira e ensaio sobre a lucidez, terminei agora a gravação de A Viagem do Elefante e As Intermitências da Morte. No nosso país, os audiolivros nunca tiveram a enorme importância que tiveram e têm nos países anglo-saxónicos ou na Alemanha, mas é uma forma estimulante e prazerosa de ler de outra maneira. E porque os jovens estão a deixar de ler, mas têm muito hábito de andar sempre com auscultadores, deixo a ideia, porque não oferece o Estado audiolivros a todos os jovens e estudantes. Seria um investimento mínimo capaz de lhes dar a conhecer bons autores, nomeadamente aqueles que são estudados em ambiente escolar. Deixo também a sugestão para o novo livro de Mário Cláudio, para o qual generosamente me convidou a escrever o prefácio. Chegou esta semana às livrarias, fósforos riscados no vento. As crónicas que Mário Cláudio escreveu para a Antena 2 dão-nos a observação nítida de instantes, modos de ver, deambulações pela vida vivida, sempre com o mais apurado barro da língua portuguesa. A rádio é desde sempre um território de histórias contadas. E cada uma destas crónicas de Mário Cláudio é uma narrativa de diferentes recantos. Um espelho poliédrico, prosa elegante, que na voz do autor ganha melodia.
0: Sugestões do radialista Luís Caetano esta semana nas Notas de Autor, é uma parceria da TSF com a Sociedade Portuguesa de Autores.
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0: E Maria Ramos Santos, falar de morte com as crianças não tem de ser um tabu. No TSF Pais e Filhos, hoje percebemos por que razão comunicar de forma clara e direta é a melhor forma de os proteger e ajudar a lidar com a perda.
13: Uma das maiores dificuldades quando se fala sobre a morte é encontrar as palavras certas, sem cair em explicações complexas ou metáforas que só baralham a cabeça dos mais pequenos. Cristina Felizardo, terapeuta de luto, explica como podemos usar uma linguagem direta e acessível para comunicar nestes momentos.
14: Uma das formas eficazes e que normalmente acaba por ser utilizada, sobretudo nas crianças mais pequenitas, link com os 6 anitos, 4, 5 anitos, 6 anitos, 7, 8, é fazer mesmo a referência à parte física, ok? Do corpo humano. Portanto, a morte acontece porque o corpo deixou de funcionar, o coração deixou de bater e todos os outros órgãos deixam de funcionar. Temos tantas oportunidades de ensinagem, sabem? De ensinar os nossos pequenitos. Nem que seja, por exemplo, que se estivermos a dar um passeio no parque e há um passarinho que, por exemplo, está morto, qual é que é a nossa primeira reação? Não toques, vamos lá com o pé e até empurramos com folhas que é para esconder, não é? Não toques porque deve ter acontecido alguma coisa. Então o que é que nós estamos a ensinar naquele momento? Que a morte é uma coisa horrível e que aquele passarinho, infelizmente, estava morto, caiu do ninho. Não sabemos o que é que aconteceu, mas vai ficar sozinho ali, frio, debaixo de folhas, para ninguém o ver. Estão a ver? Estás a ver como uma mensagem tão pequenina que nós fazemos de forma não refletida, não é? Acaba por dar uma mensagem tão poderosa.
13: Proteger não significa privar os mais novos de ir, por exemplo, a funerais e afastá-los de algo tão natural e inevitável como é a morte.
0: O TSF Pais e Filhos, Maria Ramos Santos com o som de Paulo Jorge Guerreiro. Mais detalhes na edição alargada antes das 7 da tarde.
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0: 17 minutos para as 5, daqui a pouco as contas que contam, agora aos negócios e empresas com Ana Maria Ramos.
15: Com a ajuda do PRR, a Resi Alentejo está a investir 6 milhões no reforço da capacidade de processamento e valorização de resíduos urbanos. E a aposta na bioeconomia já se traduz em ganhos também em recursos, o que obriga ao aumento de equipa de 130 para 180 pessoas. É o que explica Rui Marreiros, o diretor-geral da empresa.
16: Nós procedemos a um investimento da ordem dos 6 milhões de euros, que, como disse, é um investimento que nos permitiu, falando especificamente desta meta da preparação para a reutilização e reciclagem, termos atingido os 65%, portanto, que está claramente em linha com os objetivos nacionais. Nós temos neste momento um volume de negócios da ordem dos 18 milhões de euros, portanto, tem já uma dimensão muito significativa até para a região. Tem vindo a ser feitos aumentos sucessivos de capital social por parte dos municípios também para dar esta robustez financeira à empresa. Obviamente que é uma empresa já com uma dimensão muito significativa. Nós, ao dia de hoje, cerca de 167 colaboradores e um plano de crescimento até aos 185, 190. E, portanto, independentemente de toda a tecnologia que nós já temos, e já temos muita, mas há aqui o capital humano que é indispensável para, obviamente, ter estes sistemas a funcionar.
15: Os planos levaram a intervenções estruturantes, incluindo a construção de uma nova central de triagem de embalagens.
16: Uma nova central de triagem de embalagens e, portanto, exatamente nesse contexto de simultaneamente conseguimos processar mais e melhor, portanto, todas as embalagens que vêm da recolha seletiva, portanto, vou falar principalmente na questão dos plásticos. Nós processamos cerca de 50 toneladas por ano, portanto, nesta central de triagem de embalagens, dependendo dos picos, do tipo de material, muitas vezes conseguimos processar mensalmente 4 a 5 toneladas mensais, portanto, e obviamente podemos sempre ir aumentando a capacidade de processamento em função da afinação que é preciso fazer.
15: Uma aposta que permite poupanças na ordem dos 186 quilos de resíduos por habitante nos 8 municípios alentejanos que integram este projeto. Já levou à modernização também da central de tratamento mecânico e biológico.
16: A central TMB, o TMB é um tratamento mecânico e biológico que está direcionado para o tratamento dos resíduos indiferenciados. Neste momento, temos um nível de produção de resíduos em algumas áreas de cerca de 186 quilos por habitante. Nós temos um sistema, grosso modo, que serve 87 mil habitantes, portanto tem uma dimensão já significativa, dispersa numa área de 6.700 km², portanto temos também aqui um desafio do ponto de vista logístico para podermos dar resposta em tempo útil. Nós estamos a prever já este ano, em 2026, reduzir a taxa de deposição e aterro para 15% e dizer que esta meta nacional deve cumprir os 10% em 2030. E, portanto, nós em 2026 já atingimos os 15%, portanto, vamos cumprir essa meta.
15: A Resiliente espera, então, retorno significativo para cobrir custos desta operação e para avançar em novos investimentos, estimando fechar o ano com volume de negócios na ordem dos 18 milhões de euros.
0: E são os negócios e empresas com Ana Maria Ramos. E hoje, nas contas que contam, Nuno Correia da Silva, as novas regras dos médicos tarefeiros no SNS.
17: O Governo aprovou em Conselho de Ministros novas regras para os médicos que trabalham em regime de prestação de serviço no Serviço Nacional de Saúde. O objetivo é internalizar as horas extraordinárias realizadas no serviço de urgência. Ou seja, pretende-se que estas horas sejam asseguradas por médicos com vínculo ao SNS, em vez de médicos tarefeiros. O recurso a médicos tarefeiros passa a ser considerado excepcional e complementar. O diploma procura reduzir a utilização da prestação de serviços como solução estrutural por parte dos hospitais. As novas regras introduzem incompatibilidades para impedir que médicos que saiam do SNS possam prestar serviço como tarefeiros, oferecendo remunerações mais elevadas. Ficam especialmente limitados os médicos que rescindam unilateralmente com o SNS, como também os recém-especialistas que rejeitem vagas oferecidas pelo Serviço Nacional de Saúde e os médicos que recusem realizar horas extraordinárias acima do limite obrigatório. As incompatibilidades pretendem ter um efeito

0: dissuasor sobre os médicos que ponderam sair do Serviço Nacional de Saúde. No entanto, podem produzir o efeito contrário, funcionando como um verdadeiro tiro pela culatra, ou impedir durante 2 anos que médicos provenientes do SNS prestem serviço como tarefeiros. A medida também pode desincentivar a entrada no sistema. Trata-se de um ónus que leva muitos profissionais a pensar 2 vezes antes de aderirem ao SNS. A dependência de médicos tarefeiros aumentou significativamente durante o período de intervenção da Troika. Entre 2011 e 2015, foram impostas fortes restrições à contratação na função pública. Por cada 2 saídas, apenas podia haver 1 entrada. Este rácio provocou um déficit de recursos humanos na saúde e levou o SNS a aumentar a despesa com médicos tarefeiros. Depois da saída da Troika, em 2015, a despesa com médicos tarefeiros cresceu exponencialmente. Em 2015, rondava os 92 milhões de euros e em 2021 atingiu 142 milhões, um aumento de cerca de 50 milhões. Porque todos os problemas têm uma causa, é importante conhecê-la antes de construir respostas que podem parecer adequadas, mas que na prática acabam por produzir o efeito inverso. É isso que pode acontecer com o regime de incompatibilidades agora criado pelo governo. Mais do que penalizar quem se... é importante valorizar quem permanece no SNS. São as medidas positivas que ajudam a construir soluções. As medidas negativas quase sempre acabam por agravar os problemas.
1: Estão feitas as contas que contam com o jurista e gestor Nuno Correia da Silva.
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1: E hoje, dia 12 de maio, Manuel Alegre faz 90 anos. Com uma carreira vincada na literatura e na política, o histórico dirigente do Partido Socialista já foi vice-presidente da Assembleia da República entre 95 e 2009, concorreu a Belém 2 vezes, poeta, escreveu dezenas de livros e recebeu várias distinções, como o Prémio Camões e o Grande Prémio de Literatura Biográfica Miguel Torga. Em conversa com a jornalista Inês Cortes, o escritor diz que tem a sensação de que já viveu várias vidas numa só e responde quem foi Manuel Alegre ao longo destas 9 décadas.
3: Aconteceram tantas coisas, desde novo até agora, que tenho a sensação de ter vivido várias vidas numa vida. O meu combate foi sempre pela liberdade, o meu combate foi sempre por Portugal, um Portugal livre, um Portugal democrático. Ainda tive a sorte de ver o 25 de Abril e de ter participado na Revolução do 25 de Abril. Tive a sorte de poder construir a democracia e agora vivo as preocupações que toda a gente vê, com o presidente dos Estados Unidos a destabilizar o mundo e com a extrema-direita a crescer um pouco em toda a parte. Eu, portanto, vivo um pouco preocupado, mas ao mesmo tempo eu já vivi muitos ciclos políticos. Já vi muitas modas, muitos ciclos políticos.
4: Isso dá-lhe alguma esperança?
3: Tenho a esperança de que isto dê uma volta.
4: Diz que já foram várias vidas numa vida. Quem foi Manuel Alegre, então, ao longo destes 90 anos?
3: Foi um cidadão, nasceu sob a ditadura, foi um combatente pela liberdade, foi também um escritor e um poeta, fez da sua poesia e da sua literatura uma arma também ao serviço da liberdade e da libertação do país. Depois participei na institucionalização da democracia, ocupei vários cargos políticos, mas fui sempre mais do contra-poder do que do poder. Fui 2 vezes candidato à presidência da República. A primeira candidatura foi uma grande aventura. Perdi apenas por 25 mil votos a passagem à segunda volta. Foi algo que aqueles que nela participaram não esquecem. E foi um momento que eu também não esqueço.
4: Já escreveu dezenas de livros. É mais difícil ser poeta ou político nos dias de hoje?
3: É difícil ser as duas coisas. Mas uma coisa inspira a outra. A poesia pode inspirar a política e a política pode inspirar a literatura.
4: De que forma?
3: É a vida. A literatura é feita de vida. Nós vivemos a nossa vida, eu vivi essa vida. Se não tivesse vivido como vivi, eu não teria escrito como escrevi e o que escrevi. Portanto, escrita e vida estão ligadas.
4: O que é que gostava que as pessoas soubessem sobre si, que acha que muita gente não sabe?
3: Eu sou uma pessoa serena, não ajusto contas, não tenho rancores. Escrevi as minhas memórias, várias pessoas me têm dito que eu não digo mal de ninguém. Não ajustei contas, contei apenas os factos da minha vida.
4: Destes livros todos, houve algum livro que o tenha marcado pelo desafio que foi escrevê-lo ou pelo local onde o escreveu?
3: O primeiro livro marcou-me, porque foi o primeiro, porque alguns poemas foram escritos na prisão, é a Praça da Canção, porque se tornou um livro emblemático, foi um livro que foi apreendido, mas circulou em cópias manuscritas e datilografadas, foi recitado, foi cantado. Deve ter sido o livro mais lido ou mais vendido da poesia portuguesa neste século. Há outros livros que, para mim, são livros até mais maduros e talvez mais perfeitos, mas esse livro foi o primeiro livro que escrevi. Escrevi-o em condições muito adversas, na guerra, na cadeia.
4: Que livro é que considera estar mais perfeito e mais maduro, como disse?
3: Há um livro que eu gosto muito, que é A Senhora das Tempestades. A Senhora das Tempestades foi escrito depois do infarto de miocárdio que eu tive. Mas também gosto muito deste meu último livro, As Memórias Minhas.
4: Acha que a poesia e a literatura têm o poder de tornar o mundo melhor?
3: Pelo menos tem acontecido. Tem ajudado a mudar o mundo e a transformar o mundo. Sozinha não podem fazer, mas são um contrapoder e são também um poder muito forte para despertar a consciência das pessoas e para levar as pessoas a agir no sentido de construir um mundo melhor.
1: Manuel Alegre nasceu em Água faz hoje 80 anos, aqui entrevistado por Inês Cortês.
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Boa tarde, são 4h58, menos uma hora nos Açores. O PSD revela esta tarde na TSF que não tem planos para apresentar propostas para a revisão constitucional e vai chumbar todas as propostas do partido de André Ventura. O socialista Pedro Delgado

0: acredita que a renúncia do Presidente do Tribunal Constitucional não vai ter efeito no diálogo que está a decorrer no Parlamento para a eleição dos 4 novos juízes. O Banco de Portugal está a usar inteligência artificial para construir um novo comparador de preços dos serviços bancários.
1: Falar de Oeiras é falar de desenvolvimento, de modernidade e de progresso. Mas falar de Oeiras é também falar de humanismo, de participação, de lazer e de cultura. Um território onde os livros, a poesia e a língua portuguesa são celebrados. Onde as artes e a criatividade encontram terreno fértil para florescer. Assim é a vida em Oeiras. E aqui na TSF, à quarta-feira, antes da 1 da tarde.

0: Para amanhã, previsão de aguaceiros e possibilidade de trovoada. Aguaceiros também a partir da tarde na Madeira e também nos grupos central e oriental dos Açores, com máximas de 18 graus no Porto, 20 em Lisboa, Faro e no Funchal, também 18 graus em Ponta Delgada. Edição das 5 da tarde, Ana Cristina Henriques.
1: O PSD entende que está fora do timing e é apenas uma desculpa para não falar de política. O processo de revisão constitucional. O deputado do PSD, António Rodrigues, em declarações no programa da TSF na Ordem do Dia, anuncia que o PSD não vai apresentar propostas para alterar a Constituição neste processo que foi desviado pelo Partido Chega. E ele acrescenta que também é evidente que o PSD vai chumbar as propostas do partido de André Ventura.
2: Nós, desde o início desta legislatura, que afirmámos que fazemos uma aproximação à questão da revisão constitucional, apenas a faríamos na segunda metade da legislatura. E, portanto, estamos fora de qualquer timing, consideramos que não é prioridade alguma estar neste momento a discutir a revisão constitucional, é apenas e só tentar encontrar qualquer tipo de desculpa para não discutir política ou para não fazer política e para não governar. Entendemos que as prioridades do país são diferentes, são outras, e portanto a revisão constitucional para nós é um assunto que se verá mais à frente na legislatura, mas que temos e o calendário bem delineado relativamente a esta matéria.
3: André Ventura falava na possibilidade de suspender o processo nesta fase, mas a verdade é que os partidos são obrigados a entregar propostas nos próximos 30 dias. Isso quer dizer que o PSD não vai entregar propostas e vai chumbar as do Chega?
2: Parece-me evidente, porque não faz sentido estar a apresentar agora um projeto constitucional, abrir um processo de revisão constitucional e suspendê-lo durante um ano. É qualquer coisa que não faz sentido, quer em termos parlamentares, quer em termos políticos. Estaríamos aqui, eventualmente, a antecipar um cenário que não existe e, portanto, não faz qualquer tipo de sentido estarmos a discutir a revisão constitucional agora. Também não faz qualquer tipo de sentido estar a suspender um projeto durante um ano à espera que todos os outros venham a apresentar propostas nesta área.
1: Esta posição do PSD é classificada pelo PS como uma atitude sensata. O deputado Pedro Delgado Alves até admite que os socialistas conseguem encontrar três temas nos quais a Constituição pode ser melhorada, mas também ele considera que este não é o tempo para abrir este processo.
4: O Partido Socialista tem identificadas matérias sobre as quais acha vantajoso haver pontuais revisões na Constituição. Aliás, tivemos um processo de revisão constitucional em 2022, apresentámos um projeto que fundamentalmente se focava em reforço da proteção dos direitos fundamentais. Tinha três temas principais da agenda que até mereciam algum consenso mais alargado em matéria da gestão das crises pandémicas, em matéria do tratamento a dar aos metadados e também à ideia, no fundo, da presença do bem-estar animal na Constituição. Estes eram três temas que o tempo tem demonstrado que a Constituição não prevê e se calhar devia ter uma solução distinta. É evidente que é na segunda metade da legislatura que vai decorrer o processo de revisão constitucional. Se este vai ficar pelo caminho, enfim, que sentido faz também, neste momento, nesta fase, de alguma maneira, abrir as comportas de algo que depois entope logo na esquina seguinte e, portanto, obviamente, não façamos perder tempo à Assembleia.
1: Pedro Delgado Alves antevê por isso que a posição do PS seja idêntica à do PSD, recusando a entrega de propostas nos próximos 30 dias, cumprindo os prazos da Constituição. António Rodrigues aponta ainda ao Partido Chega e à Iniciativa Liberal, lamentando que se esteja a banalizar a discussão em torno da Constituição.
2: Falamos demais sobre

0: A Constituição, quando não é previsível sequer que vamos estar a discutir a Constituição nos meses mais próximos. E deveríamos tentar e preocuparmos demais com aquilo que é o nosso trabalho parlamentar do que estarmos aqui a desviar atenções para a revisão constitucional. Como eu dizia há pouco, o Governo, o Primeiro-Ministro, o Presidente do PSD, determinou, e nós concordamos naturalmente com isso, que o processo de revisão constitucional será na segunda parte da legislatura. E aqui os partidos responsáveis e que quiserem encontrar uma solução para o futuro estarão também prontos para, em conjunto com todos e não apenas alguns, encontrar o texto constitucional que nos vai gerir a vida nos próximos.
1: São argumentos de António Rodrigues, do PSD, de Pedro Delgado Alves, do Partido Socialista, para escutar na ordem do dia da TSF, depois das 5h30, com Francisco Nascimento. O André Ventura, já questionado, entretanto, pela TSF, sobre esta recusa do PSD em alinhar com o partido dele para a revisão constitucional, admite que não sabia de nada.
2: Não fui minimamente informado disso, mas vi com interesse que o PSD informou a imprensa antes de informar o partido proponente da revisão constitucional em relação a essas medidas. Bem, provavelmente informou o Partido Socialista, como fazem há 50 anos, é mesmo assim.
1: A reação de André Ventura, com algumas queixas por não ter sido antecipadamente informado desta recusa que o deputado António Rodrigues avançou no programa na ordem do dia da TSF, de que o PSD não acompanha o partido do Chega, apresentando propostas para a revisão constitucional. Sobre um outro tema, o partido Chega quer iniciar de imediato o processo para a escolha dos juízes do Tribunal Constitucional depois da renúncia do presidente José João Abrantes. O partido pede para que seja convocada uma reunião da Conferência de Líderes já amanhã, isto embora o presidente da Assembleia, José Pedro Guiar Banco, esteja de visita ao Luxemburgo. Ventura acusa PS e PSD de pressionarem José João Abrantes para sair de maneira a satisfazer os socialistas nas eleições para os órgãos externos do Parlamento.
2: O presidente chega agora a ver com os olhos de todo o país aquilo que aconteceu, que é o PS estava descontente porque não tinha nenhum lugar na eleição de 3 juízes para o Tribunal Constitucional, o PSD estava com medo de não dar nenhum desses lugares aos juízes do Tribunal Constitucional e de não satisfazer o Partido Socialista, e conjuminaram os dois, eu sei perfeitamente o que estou a dizer, portanto estou a assumir as palavras, e conjuminaram os dois uma forma de garantir que o PS ficava com uma satisfação de lugar. Isto envolveu nada mais, nada menos do que um alto cargo do Tribunal Constitucional. Se o país acha que isto é normal e que deve acontecer à frente dos nossos olhos e que ninguém deve dizer nada, não é essa a oposição que o Chega veio fazer.
1: São estas conclusões de André Ventura em declarações esta tarde. O líder do Partido Socialista não quis alongar-se sem comentários a esta renúncia já anunciada e hoje formalizada do presidente do Tribunal Constitucional. José João Abrantes formalizou a renúncia alegando razões pessoais e institucionais. Ele vai ficar em funções até ser substituído e a saída abre caminho a que talvez ainda este mês possam ser eleitos os 4 novos juízes do Tribunal Constitucional, isto num processo cheio de sobressaltos e de adiamentos. O PSD, o Partido Chega e o PS têm, no entanto, um acordo. O PS indicará 2 nomes, o Partido Chega 1 juiz do Tribunal Constitucional e o PS indica ou um nome ou negocia o 4º juiz por consenso. José Luís Carneiro, em declarações à RTP, garante que a renúncia hoje formalizada do Presidente do Tribunal Constitucional não vai mudar absolutamente nada no diálogo algo que está a decorrer na Assembleia.
3: Não terá efeitos, quaisquer efeitos, naquilo que é um diálogo interparlamentar que tem vindo a ocorrer e que deve ocorrer em sede parlamentar. Mas eu queria chamar a atenção para aquilo que de facto preocupa milhões de pessoas. Aquilo que preocupa a generalidade dos portugueses é o custo de vida, em primeiro lugar, e a capacidade ou não do Governo responder ao custo de vida. Tem a ver com as questões da habitação, da saúde, e tem a ver com o modo como nós preparamos a nossa economia para responder ao desafio do futuro.
1: Perante a insistência das perguntas sobre o Tribunal Constitucional, José Luís Carneiro não se desviou da prioridade que ele defende.
3: A preocupação do PS e a prioridade do PS é mesmo as questões da formação e da qualificação dos trabalhadores. Olha, até admito que em função desta minha resposta não haja lugar a notícias logo à noite no telejornal, porque é isso que acontece, aconteceu de manhã e vai certamente acontecer agora. Mas o meu dever é mesmo o dever de colocar na agenda aquilo que interessa às pessoas.
1: Na agenda de José Luís Carneiro, a visita hoje a mais 2 escolas profissionais, desta vez em Serpa, no âmbito da Rota pelo Ensino e Formação Profissional. O Ministro das Infraestruturas e Habitação diz que não ouviu as críticas que foram

0: feitas na TSF pela Associação Nacional dos Proprietários, que conclui que vai ter um impacto muito reduzido na crise da habitação o pacote de incentivos fiscais que o Presidente da República já promulgou. Miguel Pinto Luz até considera estranho que a Associação dos Proprietários faça críticas. O Ministro insiste que o Governo quer criar um choque fiscal e que na ideia dele é até um disparate dizer que pôr a fasquia nos 2.300 euros para arrendamentos vai fazer aumentar o preço das rendas.
1: Primeiro, não ouvi os proprietários dizerem isso, antes pelo contrário, mas eu não ouvi. E portanto, até acho estranho. Depois, acho um disparate, como eu já disse várias vezes, dizer-se que porque se estabelece um conjunto de incentivos fiscais até um determinado plafond, que nós estamos a colar todas as rendas nesse plafond. Claro que não. O Governo, claro que tem que ter um plafond até ao qual concede benefícios fiscais, são os 2.300 euros, mas as rendas do Algarve, ou as rendas em Castelo Branco, ou as rendas em Bragança, não vão todas colar em 2.300 euros. Não é assim que a vida funciona. Nós queremos, de facto, provocar um choque fiscal para aumentar a oferta de construção nova e a oferta daqueles que hoje não têm as suas casas no mercado de arrendamento, voltar para o mercado de arrendamento.
0: O ministro não quis responder a mais questões, quis apenas falar da variante à cidade de Olhão, que inaugurou esta tarde. É uma estrada que vai retirar trânsito de uma localidade atravessada pela Nacional 125. O ministro das Infraestruturas diz que esta obra só foi possível depois de negociações com a empresa que tem a concessão da 125 e com a qual o Estado tem um litígio em tribunal há mais de uma década. Uma situação que Miguel Pinto Luz apresenta como justificada para não avançarem obras na região Algarvia. Maria Augusta Casaca.
2: O ministro das Infraestruturas argumenta que é pelo processo que está em tribunal há 11 anos entre o Estado e a empresa Rotas do Algarve Litoral que várias obras rodoviárias não avançam no Algarve. No seu discurso, o presidente da Infraestruturas de Portugal já tinha afirmado que só depois de ter havido negociação foi possível avançar com esta variante à cidade de Olhão. E Miguel Pinto Luz considera que provavelmente esta será a via, ir negociando caso a caso. O ministro diz que é um fazedor.
1: Como fazedor, gosto pouco de esperar décadas por soluções. A solução jurídica final, essa, é incontornável, já o sabemos, não conseguimos resolvê-la. E, portanto, uma das soluções para não deixar à espera uma região inteira é continuarmos a ter estas exceções para os problemas mais críticos. E é isso que o Governo vai encetar, e já está a encetar, no sentido de poder desbloquear esta situação. Esta situação é inaceitável e, portanto, mas é aquilo que herdamos, é longo, não é para culpar ninguém, não estamos a apontar o dedo a ninguém, temos um problema pela frente, é encará-lo de frente e resolvê-lo.
2: O processo que o ministro considera ser um espartilho para o Algarve remonta a 2015, quando o Estado quis chamar a si a requalificação de parte da Estrada Nacional 125. No entanto, o Tribunal de Contas recusou o visto à alteração do contrato e a empresa Rotas do Algarve Litoral pôs o Estado em tribunal e exigiu milhões de euros de indenização. Desde essa altura, o caso não se resolve. A variante Olhão foi uma exceção e vai permitir que os automobilistas não sejam obrigados a passar por dentro da cidade se querem deslocar-se a Tavira ou Vila Real de Santo António, por exemplo. Ricardo Calé, o autarca de Olhão, acredita que a variante vai permitir que a população viva com maior qualidade de vida.
3: Portanto, todas as pessoas que passam por Olhão, que fazem todo este eixo, Vila Real, Faro, Tavira, Faro, Ololé, querem ir aos hospital, quer ir ao aeroporto, deixam de ter que passar por Olhão e, portanto, Olhão passa cada vez mais a ser ter uma utilização de fruição pública para os nossos municípios. E isso para nós é fundamental para podermos dar o próximo passo.
2: O próximo passo será requalificar toda a zona, agora que grande parte dos automóveis deixam de passar pelo meio da cidade de Olhão.
0: Para já está inaugurada esta variante à cidade de Olhão. A atividade bancária teve no ano passado menos irregularidades do que no ano anterior. O relatório do Banco de Portugal sobre supervisão comportamental divulgado esta tarde, revela que no ano passado a taxa de incumprimento das normas legais e regulamentares, que resulta de queixas dos clientes, reduziu para 6,3% das queixas aceitas. Por outro lado, este relatório aponta para uma revisão do modelo de prestário e comparador de preços e serviços bancários. Zé Mulheres.
4: É uma tarefa do Banco de Portugal que está a ser desenvolvida até 2028 e vai fazer uso da inteligência artificial. A equipa do supervisor bancário está a construir o código informático que vai permitir comparar de forma mais ágil os preços dos produtos bancários, porque é preciso tornar mais acessível, transparente e comparável aquilo que o consumidor tem à disposição. De acordo com o relatório de supervisão comportamental, é preciso um reforço da qualidade da informação prestada aos clientes e a promoção de um enquadramento normativo mais claro, coerente e previsível, de modo a mitigar riscos de incumprimento. Quando se fala de um quadro normativo, estamos a falar de leis que o Governo deve mudar e atualizar o regime jurídico, de modo a reforçar a proteção dos consumidores.
0: São dados que estão neste relatório do Banco de Portugal apresentado esta tarde. Fernando Frutuoso de Melo, antigo chefe da Casa Civil de Marcelo Rebelo de Sousa, vai liderar o grupo de trabalho, consultor principal do grupo de trabalho da reforma do Estado. O anúncio foi feito no Parlamento pelo Ministro Adjunto e da Reforma do Estado, Gonçalo Matias, que elogiou o currículo de Frutuoso de Melo.
5: Eu acabei de nomear, e nós acabámos de nomear, como consultor principal do Grupo de Trabalho da Reforma do Estado, o Dr. Fernando Frutuoso de Melo, que foi diretor-geral da Comissão Europeia durante décadas e chefe da Casa Civil do Presidente da República, será o principal consultor deste Grupo de Trabalho para a Reforma do Estado, com conhecimento transversal, quer da Administração Pública Europeia, quer da Administração Pública Portuguesa, que vai coordenar os vários membros deste Grupo de Trabalho, todos eles com currículos à prova de bala. E eu estou aqui politicamente para responder sobre as opções e as orientações desse grupo de trabalho.
0: Gonçalo Saiva Matias está numa audição na Comissão da Reforma do Estado e já garantiu que até ao verão vão ser apresentadas alterações profundas em áreas como a justiça administrativa e fiscal, a criação de sociedades e também o Código de Procedimentos. As promessas foram deixadas por Gonçalo Saraiva Matias. Ele diz que todas estas medidas vão servir para garantir prazos mais curtos e menos burocracia. 5 meses depois da queda de Nicolás Maduro, Leopoldo López, um dos líderes da oposição, diz que a Venezuela está muito melhor. O antigo preso político está a participar nesta terça-feira na Cimeira da Democracia, em Copenhaga, e nesta cimeira já admitiu que está otimista, Margarida Serra.
6: O cofundador do Congresso Mundial da Liberdade admite que o país ainda não está onde os venezuelanos querem, mas a saída de Nicolás Maduro já foi uma vitória.
7: Aquilo que precisamos de perceber é que estamos muito melhor do que há 5 meses. O Maduro saiu, vai enfrentar a justiça, que era algo que o povo sonhava. Ele será julgado por todos os crimes, como a morte e o desaparecimento de milhares de pessoas, a destruição do país. Só nos últimos 10 anos, um terço do país teve de se exilar. 10 milhões de pessoas tiveram de sair porque o país foi destruído.
6: Leopoldo López lembrou que Maduro vai ter o que muitos venezuelanos não tiveram, a possibilidade de ascender. Já quanto à situação no país, admite que está longe do que foi sonhado.
7: Não estamos onde queremos, não estamos onde lutámos para chegar. Durante décadas, debatemos-nos por um ideal de democracia e liberdade. Para nós, tal como para os iranianos, para os cubanos, para todos os que vivem em sociedades autocráticas, estas palavras, democracia e liberdade, não são teorias, são reais.
6: E o Paulo López diz que são reais porque as pessoas sabem o que é viver sem liberdade.
7: A liberdade é quando nos negam a liberdade de expressão, a liberdade de movimentos, de reunião, de poder ter propriedades, até a liberdade de acreditar em quem quisermos. Todas essas liberdades foram tiradas aos venezuelanos.
6: O antigo preso político, que está exilado, diz que o país precisa agora de eleições.
7: Nós queremos ir para essa terra prometida, que é uma Venezuela democrática e livre. Como é que chegamos lá? O caminho para a liberdade é a democracia e para a democracia são as eleições.
6: Leopoldo López garante que está otimista porque nas eleições de 2024 ficou claro que os venezuelanos querem a mudança e devem agora unir-se sob a liderança de Edmundo González e Maria Corina Machado. E para aqueles que dizem que agora o país está sob o jugo dos americanos, o cofundador do Congresso Mundial da Liberdade tem uma resposta rápida.
7: Há 5 meses era a China, a Rússia, o Irã, carteiros de droga da Colômbia e México, era o Ebola, todos continuam no país, mas os venezuelanos preferem estar debaixo da influência dos Estados Unidos do que de qualquer um destes atores.
6: Quanto às reservas de petróleo do país, Leopoldo López diz que a oposição sempre defendeu que deviam estar nas mãos de empresas privadas, tanto estrangeiras como venezuelanas.
0: O antigo preso político está agora muito mais confiante no futuro da Venezuela.
8: E daqui a pouco a revisão constitucional vai estar na ordem do dia, Francisco Nascimento.
9: Com a novidade da parte do PSD, que vai inviabilizar esse processo de revisão constitucional que foi desencadeado pelo Chega, o PSD está disponível para discutir a Constituição, mas só na segunda metade da legislatura, portanto, a partir de 2027. Ora, esta postura do PSD é aplaudida pelo PS. É um debate daqui a pouco com António Rodrigues, do PSD, e Pedro Delgado Alves, do Partido Socialista.
8: Para ouvir na ordem do dia depois das 5:30 da tarde.
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0: Boa tarde, agora são 5h24, lugar marcado na fila J já a seguir. No trânsito em Lisboa, lento nos acessos norte à ponte 25 de Abril, no eixo norte-sul há fila a partir da zona do aqueduto das Águas Livres. Na segunda circular em direção a Sacavém, também fila entre as Torres de Lisboa e o Radar. No sentido contrário há demora entre o Relógio e o Campo Grande e depois paragens entre Benfica e Pinamanique. E no IC19, no sentido Lisboa-Sintra, há fila entre Alfragide e Amadora. No Porto, trânsito lento na VCI em direção à Ponta da Rábida, com fila entre as Antas e a A3, depois entre o nó da Via Norte e a Furada, e em direção ao Freixo há fila entre o nó de Francos e as Antas. Na Avenida AEP também fila nos dois sentidos e no final da A3 para a VCI, desde a saída da A4.
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0: A quinta edição do Festival Futurama começa esta sexta-feira, dia 15, em Beja. Espalha-se por Mértola e Alvito e é o que está na sessão de hoje do Fila J com José Carlos Barreto.
2: É o Baixo Alentejo que reclama por esta ideia de Futurama, um festival que vai agora na quinta edição, como sobrinha Rita Fialho Valente, a diretora artística. Este é o momento para juntar o trabalho de um ano e espalhar cultura por um Alentejo também à míngua de arte.
3: Esta nova edição do Festival Futurama vem mesmo reforçar o papel que temos tido no Baixo Alentejo nestes 5 anos. Ou seja, nós trabalhamos com a comunidade, desde a comunidade escolar, mas também à sénior, e também à comunidade que tem alguma necessidade especial, em que convidamos artistas a trabalhar no território e a fazer processos colaborativos, levar a arte até todas estas pessoas para despertar algum sentido crítico, para os aproximar da cultura e daí originar uma criação artística que é apresentada agora durante o festival.
2: 3 lugares que acolhem o Futurama, começa em Beja, passa por Mértola e vai até Alvito, com programas sempre diferentes, com artes visuais, música, performance, teatro, cante com novas modas e palavras. Muitas palavras.
3: Falamos de artes visuais, com artistas ligados à pintura e a instalações artísticas, instalações também audiovisuais, ligando muito a imagem, o vídeo e a fotografia. Temos também o teatro, neste caso é uma peça específica que nós trazemos cá, que é popular, da atriz Sharina Gigante, não foi trabalhado com a comunidade, mas que trabalha muito o popular e a cultura popular. O que é isto, a cultura popular, e o que é ser popular hoje em dia? Portanto, inserto bem aqui também na nossa cultura alentejana. E depois temos também a música e performances, também, neste caso em Mértola, também que foi trabalhado com a escola.
2: Na música há novas cantigas para o canto alentejano, com o festival Cantexto, com desafios a escritores e compositores que têm trazido novas ideias ao canto alentejano, e Rita Fialho Valente refere que está a correr muito bem este festival Cantexto, Festival de Novas Modas.

0: porque já são os próprios grupos também que vêm ter connosco e dizer que nós queremos participar. Portanto, isso é bom, porque no fundo o Cantejo é mesmo isso, é criar novas modas, modas contemporâneas, escritas por autores da língua portuguesa, para os grupos do Baixo Alentejo. E, portanto, tanto da parte dos autores como da parte dos grupos de cante, tem sido um bom desafio e um feliz casamento, digamos assim, porque desde o primeiro momento em que há o encontro entre o escritor e o grupo, e depois todo o processo também com os compositores, faz depois a composição musical, corre muito bem, e depois é uma moda que fica para aquele grupo. Muitas até se transforma o hino do grupo. Então, nesta edição, os escritores que temos é o Bruno Vieira Amaral, a Cristina Taclin, que é aqui da terra, o Vandarding, o Nasty Mosquito, a Patrícia Reis e a Yara Nakanda Monteiros. São estes seis escritores que responderam à nossa encomenda.
1: É um futuro que se anuncia em festival, com todos, no Baixo Alentejo, com Futurama.
2: Festival Futurama 2026.

0: Quinta edição em Beja, Mértola e Alvito, de 15 a 30 de maio, em 3 fins de semana.
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0: Boa tarde, agora são 5:30, 4:30 nos Açores. Artur Carvalho, André Ventura não sabia que o PSD não está disponível para acompanhar nesta altura uma revisão constitucional.
1: O presidente do Chega diz que não foi informado dessa posição dos social-democratas manifestada no programa Na Ordem do Dia da TSF por António Rodrigues. O deputado do PSD diz que o partido dele só está disponível para olhar para esse processo a partir de 2027, segunda parte ou segunda metade da legislatura, e que por isso vai chumbar as propostas que o Chega apresenta nesta altura para esse efeito.
2: Nós, desde o início desta legislatura, que afirmámos que fazemos uma aproximação à questão da revisão constitucional, apenas a faríamos na segunda metade da legislatura. E, portanto, estamos fora de qualquer timing. Consideramos que não é dada alguma estar neste momento a discutir a revisão constitucional, é apenas e só tentar encontrar qualquer tipo de desculpa para não discutir política, para não fazer política e para não governar. Entendemos que as prioridades do país são diferentes, são outras, e, portanto, a revisão constitucional para nós é um assunto que se verá mais à frente na legislatura, mas que temos e o calendário bem delineado relativamente a esta matéria.
1: O PS considera que esta posição do PSD é sensata. No programa Na Ordem do Dia, que pode ouvir daqui a pouco na TSF, o deputado Pedro Delgado Alves até admite que os socialistas têm assuntos que acham que devem ser alvo de revisão constitucional, mas que este não é tempo para abrir esse processo. André Ventura suspeita que haverá conluio entre social-democratas e socialistas sobre o assunto. A hipótese que põe numa breve declaração em que reconhece que sou da posição do PSD por estes que dão notícias.
3: Não fui minimamente informado disso, mas vi com interesse que o PSD informou a imprensa antes de informar o partido proponente da revisão constitucional em relação a essas medidas. Bem, provavelmente informou o Partido Socialista, como fazem há 50 anos, é mesmo assim.
1: É assunto este em destaque no programa Na Ordem do Dia, conduzido pelo jornalista Francisco Nascimento, já para ouvir daqui a pouco nesta rádio, a TSF. O ministro da Reforma do Estado garante que até ao verão vão ser apresentadas alterações profundas em áreas como a justiça administrativa e fiscal, criação de sociedades e também o Código de Procedimento Administrativo, para que se consigam prazos mais curtos e menor burocracia. Foi o que deixou anunciado esta tarde Gonçalo Saraiva Matias numa audição que ainda está a decorrer na Comissão de Reforma do Estado da Assembleia da República.
4: Eu acabei de nomear, e nós acabámos de nomear, como consultor principal do Grupo de Trabalho da Reforma do Estado, o Dr. Fernando Furtuoso de Melo, que foi diretor-geral da Comissão Europeia durante décadas e chefe da Casa Civil do Presidente da República. Será o principal consultor deste Grupo de Trabalho para a Reforma do Estado, com conhecimento transversal, quer da Administração Pública Europeia, quer da Administração Pública Portuguesa, que vai coordenar os vários membros deste Grupo de Trabalho, todos eles com currículos à prova de bala. E eu estou aqui politicamente para responder sobre as opções e as orientações desse grupo de trabalho.
1: Não era este o registro que pretendíamos ouvir do ministro da Reforma do Estado, que ele dava conta da escolha do antigo chefe da Casa Civil de Marcelo Rebelo de Sousa, do ex-presidente da República, para conduzir um organismo que fará caminho nesta tarefa de reforma do Estado. Está nesta altura a decorrer uma conferência de imprensa do presidente do Real Madrid. É evidente que do lado de cá o maior interesse será se haverá alguma declaração de Florentino Pérez sobre eventual contratação ou intenção nesse sentido de José Mourinho. Isso tem andado nas notícias, até ver o líder do Real Madrid apenas anunciou, e não será coisa pouca para os adeptos e sócios do Real Madrid, que vai promover eleições antecipadas no clube.
0: São notícias para atualizar na edição das 6, já a seguir a Ordem do Dia.
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0: Estamos a 23 minutos das 6 e no trânsito em Lisboa, lento, nos acessos norte à Ponte 25 de Abril, no eixo norte-sul, com fila a partir de Campolide, na segunda circular em direção a Sacavém, há fila entre Benfica e o Radar e, no sentido contrário, há paragens entre o Relógio e o Campo Grande, no IC19, sentido Lisboa-Sintra, com fila entre Alfragide e Queluz. No Porto, na VCI, em direção à Ponte da Arrábida, há fila entre Bonjoia e A3, depois entre o nó da Via Norte e Bessalei, e em direção ao Freixo, há fila entre o Nó de Francos e as Antas. Na Avenida AEP, fila nos dois sentidos, fila também no final da A3 para a VCI, desde a saída da A4.
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0: A revisão constitucional em debate hoje na Ordem do Dia com Francisco Nascimento.
10: Com o novo figurino à direita, a revisão da Constituição tem estado na ordem do dia desde o início da legislatura. Primeiro foi a Iniciativa Liberal a ameaçar avançar com um projeto de revisão, uma intenção travada pelo Primeiro-Ministro. O Chega ameaçou e apresentou mesmo no Parlamento um documento denominado Uma Constituição para Todos os Portugueses. É este o tema da conversa com António Rodrigues, do PSD, e Pedro Delgado Alves, do PS, não propriamente a proposta do Chega, propriamente dita, mas sim aquilo que muda no figurino parlamentar. António Rodrigues, começo por si e pergunto-lhe se é claro para o PSD que nos próximos 30 dias não vai apresentar nenhuma proposta de alteração à Constituição.
2: É claro e é óbvio. Nós, desde o início desta legislatura, que afirmámos que fazemos uma aproximação à questão da revisão constitucional, apenas a faríamos na segunda metade da legislatura. E, portanto, estamos fora de qualquer timing, consideramos que não é prioridade alguma está neste momento a discutir a revisão constitucional, é apenas e só tentar encontrar qualquer tipo de desculpa para não discutir política ou para não fazer política e para não governar. Entendemos que as prioridades do país são diferentes, são outras, e portanto a revisão constitucional para nós é um assunto que se verá mais à frente na legislatura, mas que temos e o calendário bem delineado relativamente a esta matéria.
10: André Ventura falava na possibilidade de suspender o processo nesta fase, mas a verdade é que os partidos são obrigados a entregar propostas nos próximos 30 dias. Isso quer dizer que o PSD não vai entregar propostas e vai chumbar as do Chega?
2: Parece-me evidente, porque não faz sentido estar a apresentar agora um projeto constitucional, abrir um processo de revisão constitucional e suspendê-lo durante um ano. É qualquer coisa que não faz sentido, quer em termos parlamentares, quer em termos políticos, diríamos aqui, eventualmente, a antecipar um cenário que não existe e, portanto, não faz qualquer tipo de sentido estarmos a discutir a revisão constitucional agora. Também não faz qualquer tipo de sentido estar a suspender um projeto durante um ano à espera que todos os outros venham a apresentar propostas nesta área.
10: Pedro Delgado Alves, o Partido Socialista reúne hoje o Secretariado Nacional para discutir bastantes temas, mas é certo que este será um deles. O que lhe pergunto é se aconselhou José Luís Carneiro antes dessa reunião sobre o que fazer.
11: Falamos sobre vários assuntos e, portanto, obviamente também trocamos impressões sobre este assunto, mas eu acho que o que acabámos de ouvir do António Rodrigues é uma posição de bastante bom senso quanto a este tema, ou seja, de facto, se, e não vemos efetivamente, forçar os partidos todos a apresentar projetos nos próximos 30 dias seja uma opção de bom senso da parte de quem quer um processo de revisão constitucional sério, e portanto acho que o Chega já sabia que a posição do PSD era de que isto seria para a segunda metade da legislatura, e portanto o desfecho desta extemporaneidade no Chega não pode ser senão este, porque obviamente não pode prolongar o prazo para a apresentação de propostas para além dos 30 dias, e também manter num limbo indefinido, sem trabalhos, a comissão de revisão também não faria sentido, assim como se fossem de facto apresentadas propostas, elas começavam a ser discutidas e cá está, estava-se a fazer o processo de revisão constitucional, mesmo que não houvesse reuniões formais de discussão. Quanto a este tema, eu acho que o Partido Socialista tem identificadas matérias sobre as quais acha vantajoso haver pontuais revisões na Constituição. Aliás, tivemos um projeto tivemos um processo de revisão constitucional em 2022, apresentámos um projeto que fundamentalmente se focava em reforço da proteção dos direitos fundamentais, tinha três temas principais da agenda que até mereciam algum consenso mais alargado em matéria da gestão das crises pandémicas, em matéria do tratamento a dar aos metadados e também à ideia, no fundo, da presença do bem-estar animal na Constituição. Estes eram três temas que o tempo tem demonstrado que a Constituição não prevê e se calhar devia ter uma solução distinta. Há outras matérias em que a Constituição precisa de atualização, portanto há mais de 20 anos que não é revista e, portanto, é natural que isso não seja chocante que seja revista. Aquilo em que não alinharemos e da qual não concordamos é uma revisão constitucional que descaracterize, que desfigure a Constituição ou que queira refundar o regime, e é isso que o Chega tem vindo a apresentar, as suas propostas disruptivas sobre o sistema de direitos fundamentais, sobre o funcionamento do sistema político, que o desparlamentariza, que concentra poderes, eventualmente em órgãos unipessoais, portanto tudo isso nos parece contrário à tradição constitucional naquilo que ela tem corrido bem. Obviamente, textos antigos, isto não é assim tão antigo, 50 anos já é uma robustez de vida significativa, mas foi revisto várias vezes, naturalmente tem espaço para melhoria, mas sempre com esta preocupação. Não alinharemos e não participaremos em revisões que descaracterizem a Constituição, seja na dimensão dos direitos fundamentais, seja até na dimensão do papel do Estado Social. Aí talvez aquilo que a Iniciativa Liberal tem abordado se prenda mais com essas dimensões. Parece-nos que o equilíbrio que temos é muito, muito bem conseguido ao longo, quer do processo de maturação, quer das revisões sucessivas da Constituição, e portanto não há um problema constitucional em Portugal, felizmente. E, portanto, não é longe disso a prioridade da agenda política do país neste momento, mas, como digo, não há aqui tremendismo nem a ideia de que a Constituição, pura e simplesmente, não pode ser objeto de nenhuma qualquer revisão. Portanto, não encontrarão imobilismo da parte do Partido Socialista, participaremos construtivamente. Era bom que se mantivesse o consenso constitucional em torno dos pilares fundadores do regime democrático.
10: Deixe-me só perguntar ainda, tendo em conta o que disse António Rodrigues há pouco, que o PSD não vai apresentar propostas, portanto vai chumbar este processo logo à partida. Isto de alguma forma contamina o Partido Socialista, ou seja, o Partido Socialista vai ter a mesma posição?
11: É uma coisa, era um processo de revisão constitucional que se abrisse agora, portanto, se, aliás, esta posição que o PSD deu nota agora, portanto, não a tínhamos desta forma expressa e clara, mas parece que é evidente que se é na segunda metade da legislatura que vai decorrer o processo de revisão constitucional. Se este vai ficar pelo caminho, enfim, que sentido faz também, neste momento, nesta fase, de alguma maneira, abrir as comportas de algo que depois entope logo na esquina seguinte. E, portanto, obviamente, não façamos perder tempo à Assembleia, obrigar a constituir uma comissão eventual. Aliás, isso provavelmente é inevitável. Isso vai ter que acontecer. Basta um projeto. Aliás, também no meu currículo conta-se uma comissão de revisão constitucional que teve 4 reuniões, porque menos não puderam ser, perante a insistência, mais uma vez do Chega, em querer forçar um projeto de revisão constitucional, em que depois ficou sozinho, porque a própria Iniciativa Liberal retirou o seu projeto, porque compreendeu que o momento não era aquele, o timing não era aquele. Portanto, essa má utilização do tempo parlamentar já ocorrerá. Acho que não, mais do que isto neste momento, em 2026, é como se disse, não faz muito sentido.
10: António Rodrigues, agora não, mas compromete-se o PSD em apresentar um projeto de revisão constitucional na segunda metade da legislatura, depois de 2027?
2: Não, em primeiro lugar, nós consideramos a Constituição, naturalmente, a lei fundamental e, portanto, qualquer discussão à volta da Constituição é algo de muito sério, que levamos a fundo e levamos isso como uma forma de um instrumento que une os portugueses. E, portanto, para isso é necessário também contribuir com as nossas propostas. Nós também, no último processo de revisão constitucional, apresentámos um projeto e, com certeza, que apresentaremos um projeto novo a quando da abertura do novo processo de revisão constitucional, quando ele tiver lugar, esperemos que seja, como dizíamos há pouco, na segunda metade desta legislatura. E, portanto, contará com um projeto, naturalmente, do PSD relativamente a essa matéria, mas neste momento é extemporâneo estar a discutir o que quer que seja. Temos a consciência que há matérias da Constituição que carecem de ser revistas, que carecem de ser reabordadas. Há matérias que, em alguns casos, como por exemplo, já aqui foi referenciado, a questão dos metadados, seria fundamental que tivéssemos essa matéria já resolvida para que possamos também dispor dos meios adequados para prosseguir os objetivos da segurança, tal como na resposta às crises sanitárias ou pandémicas, como tivemos num passado recente e que a Constituição não previa, porque nem elas eram nunca colocadas nesses termos anteriormente. Mas, a seu tempo, teremos a oportunidade de apreciar essa matéria, mas seguramente que se contará com uma previsão constitucional, mas nesta base. A Constituição é a lei fundamental que exige também que os portugueses revejam na Constituição.
10: A perda da nacionalidade, que foi ainda hoje devolvida pelo Presidente da República ao Parlamento, é uma matéria que pode estar em cima da mesa. O Chega já disse que quer alargar a perda da nacionalidade na Constituição.
2: A questão da perda da nacionalidade não é uma questão que derive diretamente da Constituição, a não ser que quiséssemos pôr em causa direitos fundamentais que não pomos, como era o princípio da igualdade ou da proporcionalidade, e, portanto, não está essa em causa. O que o Tribunal Constitucional entendeu é que não havia uma adequação relativamente ao projeto que apresentámos, que aprovámos aqui no Parlamento, com a Constituição. E essa é uma outra discussão que poderíamos ter, inclusivamente o próprio Tribunal Constitucional diz, em certos momentos, que poderíamos apresentar um diploma relativamente à perda, mas com outros contornos. E, portanto, não é uma questão da Constituição, não é uma questão de estarmos a pôr em causa a jurisprudência do Tribunal Constitucional e seguramente que não é pôr em causa nos princípios constitucionais que nos têm regido nos últimos 50 anos.
10: Pedro Delgado Alves, esta maioria de direita, PSD, Chega, Iniciativa Liberal, que pela primeira vez pode mudar a Constituição sem o Partido Socialista, coloca receios, coloca medos ao PS?
11: Acima de tudo, eu acho que o país tem beneficiado de ter uma Constituição transversal nos seus apoios, quer na aprovação. Eu acho que é importante, no ano em que comemoramos os 50 anos da Constituição, recordar o que muitos constituintes têm recordado. A maioria dos artigos da Constituição, em 76, foram aprovados por unanimidade. Se juntarmos a isto aqueles que foram aprovados por três partidos na altura, PS, PSD, então PPD e PCP, o número de artigos com este consenso alargado ainda sobe. E são raros os artigos que ou foram aprovados só com o PS e o PSD ou com o PS e o PCP. E depois a votação final da Assembleia Constituinte também foi muito expressiva, e hoje até, mesmo que às vezes o CDS revisite a sua história, mas o voto contra não se deveu a uma ideia de que a Constituição era ilegítima. Basta ouvir o que disse na altura o líder parlamentar do CDS, Vítor Sá Machado. O voto contra era uma oposição política àquela versão final do texto, mas até fez questão de dar nota de que o CDS tinha participado e se tinha empenhado na construção daquele texto constitucional. E nas sucessivas revisões constitucionais, enfim, não quero fazer aqui tirar a eleição de que a Constituição tem sido duradoura, porque tem tido sempre o acordo do PS e do PSD nas suas revisões, mas eu acho que isso é uma fórmula importante para a estabilidade do texto constitucional. O PS e o PSD sempre fizeram parte desse consenso construído ao centro, um consenso equilibrado para melhorar a Constituição, era muito importante que ele não se perdesse. Bem sei que a matemática parlamentar é distinta, mas eu acho que todos os partidos têm a obrigação de olhar para lá da legislatura, olhar para lá da maioria, e as maiorias pontuais, até as dois terços, vão e vêm, e portanto era a estabilidade do texto constitucional que temos que preservar para os próximos 50 anos, que era importante conseguir, e portanto temos a expectativa da parte de todos, bom senso, para que a Constituição continue a ser para todos. Porque, curiosamente, quem apresenta um texto de um projeto de uma revisão de uma Constituição para todos, que é o Chega, que é aquele que mais se afirma contra a Constituição, que mais agressivamente se pronuncia contra ela, que até não se inibe de atacar o próprio Tribunal Constitucional quando diz coisas, pronto, de forma unânime e fazendo uma leitura séria e a sua interpretação da Constituição, seja ele que use essa expressão. No fundo, o Chega quer uma Constituição para alguns e depois esconde isso dizendo precisamente o contrário no seu título. Nós estamos interessados em que a Constituição continue a ser para todos, continue a fazer a diferença pela positiva na vida dos portugueses, como tem feito ao longo dos 50 anos. Não resolve todos os problemas, é verdade, mas aponta bem os caminhos e dá-nos as ferramentas para irmos resolvendo.
10: António Rodrigues, quero responder a este repto do Pedro Delgado Alves, que diga-se, esteve sempre a olhar para o António Rodrigues enquanto falava, portanto.
11: Não estava ninguém na sala, não é? Não tinha mais hipóteses.
2: Mas não é uma questão de repto. Eu disse há pouco, na intervenção anterior, a Constituição é de todos os portugueses, de facto e de direito. Isso significa que nós não podemos aprovar uma Constituição, obviamente com uma maioria conjuntural, mas nem a Constituição é de direita nem será de esquerda. E, portanto, o que a responsabilidade de todos os partidos neste processo, ou num processo de revisão constitucional que vier a ser aberto, é tentar encontrar os consensos entre todos, independentemente do número de votos que ali há. Há situações, como já aqui foram referenciadas, que vão ser seguramente aprovadas por unanimidade. Há outras questões que não estaremos de acordo com o Partido Socialista. Haverá outras circunstâncias que não estaremos de acordo com os outros partidos e, provavelmente, haverá muitas circunstâncias em que não aprovaremos quer alterações à Constituição que tiverem a ser propostas. Mas o trabalho de revisão constitucional é um trabalho laborioso, é um trabalho quase que de agulha, de cerzir texto, porque é preciso não só encontrar a norma, mas também a projeção da norma para os anos vindouros e também aquilo que se quer fazer em termos de construção de país e construção das medidas futuras. Portanto, a Constituição não é perfeita, está sempre em condições de poder ser melhorada. Nós faremos por isso, mas faremos isto não contra ninguém, mas tentando encontrar o máximo denominador comum.
10: Está-se a banalizar a discussão à volta da Constituição? Compreendo isso das suas palavras.
2: Falamos demais sobre a Constituição quando não é previsível sequer que vamos estar a discutir a Constituição nos meses mais próximos. E deveríamos tentar e preocupar-nos demais com aquilo que é o nosso trabalho parlamentar do que estarmos aqui a desviar atenções para a revisão constitucional. Como eu dizia há pouco, o Governo, o Primeiro-Ministro, o Presidente do PSD, determinou, e nós concordamos naturalmente com isso, que o processo de revisão constitucional será na segunda parte da legislatura. E aqui os partidos responsáveis e quiserem encontrar uma solução para o futuro, estarão também prontos para, em conjunto com todos e não apenas alguns, encontrar o texto constitucional que nos vai gerir a vida nos próximos tempos.
10: Agradeço a António Rodrigues, do PSD, a Pedro Delgado Alves, do Partido Socialista, por esta conversa em torno da revisão constitucional. Já se sabe que a alteração não será agora, talvez mais tarde.
0: 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Ainda antes das 6, o Minuto Corporate Finance. Hoje, o modelo 62, a nova declaração fiscal obrigatória para os grandes grupos, trazido por Tamara Esquirco, consultora sénior da Moneris.
12: Atenção aos gestores, contabilistas e responsáveis fiscais. Portugal deu um passo decisivo na tributação internacional com a criação do regime de imposto mínimo global através da Lei nº 41/2024. Se a sua empresa faz parte de um grande grupo nacional, há uma nova obrigação que não pode ignorar, o modelo 62. Mas afinal, quem está abrangido? Este novo regime aplica-se a entidades localizadas em Portugal que integram grupos multinacionais ou grandes grupos nacionais com rendimentos anuais consolidados iguais ou superiores a 750 mil euros. O modelo 62 é a chamada declaração de registro. A sua função é simples, mas essencial: identificar todas as entidades do grupo no nosso país, quem é a entidade mãe final e onde será entregue a declaração principal de informações. E atenção aos prazos, porque as regras mudaram recentemente. Em situações normais, o modelo 62 deve ser entregue até ao final do nono mês, após o fim do exercício fiscal. No entanto, para o primeiro ano de aplicação, o prazo é alargado para 12 meses. Mas há uma notícia importante para o exercício 2024. Devido à complexidade do novo sistema, o Governo publicou um despacho extraordinário que prolonga o prazo. para as entidades cujo exercício terminou entre 31 de dezembro de 2024 e 31 de março de 2025, a declaração Modelo 62 pode ser submetida no Portal das Finanças até o último dia do 15º mês após o fim desse exercício. Lembre-se, a entrega é feita exclusivamente por via eletrónica no Portal das Finanças. O grupo pode até optar por designar uma única entidade local designada para cumprir a obrigação em nome de todas as empresas do grupo em Portugal. Mas cuidado, nesse caso, todas as outras entidades têm 15 dias para confirmar essa designação no portal. Caso contrário, a declaração não será considerada válida. Não deixe para o fim. O incumprimento ou o atraso na entrega do modelo 62 pode resultar em coimas pesadas, que variam entre os 5 mil e os 100 mil euros, com um acréscimo de 5% por cada dia de atraso. Mesmo que o imposto a pagar seja zero, a obrigação de registro mantém-se. Para mais informações, consulte profissionais especializados e evite penalizações.
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Boa tarde, são 5h58, menos uma hora nos Açores. O PSD não avança com propostas, anuncia na TSF que vai chumbar tudo o que o partido chega a apresentar na revisão constitucional. André Ventura diz que não sabia de nada e registra que o PSD tenha anunciado primeiro na TSF. O justiça Pedro Delgado Alves, também em declarações na TSF, diz que o PS vai seguir o mesmo caminho que o PSD e faz um pedido: não façam o Parlamento perder tempo. José Luís Carneiro acredita que a renúncia do Presidente do Tribunal Constitucional não vai ter efeito no diálogo que está a decorrer no Parlamento para a eleição dos quatro novos juízes. O Presidente

0: o Grupo de Trabalho para a Reforma do Estado.
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3: Para amanhã, previsão de aguaceiros e possibilidade de trovoada. Também na Madeira, aguaceiros mais prováveis a partir da tarde. E nos Açores, aguaceiros nos grupos central e oriental. Máximas de 18 graus no Porto, 20 em Lisboa, Faro e no Funchal. Também 18 graus máxima para Ponta Delgada. Edição das 6 da tarde, Ana Cristina Henriques.
0: O PSD e o PS não vão embarcar no processo de revisão constitucional por considerarem que este não é o tempo para rever a lei fundamental. André Ventura, que desencadeou o processo, confessa que não foi informado previamente pelo PSD. O deputado social-democrata António Rodrigues, em declarações no programa da TSF na Ordem do Dia, considerou que este processo é apenas uma desculpa para não falar de política. O PSD não vai apresentar propostas e vai chumbar todas as propostas que forem avançadas pelo partido de André Ventura.
4: Nós, desde o início desta legislatura, que afirmámos que fazemos uma aproximação à questão da revisão constitucional, apenas a faríamos na segunda metade da legislatura. E, portanto, estamos fora de qualquer timing, consideramos que não é prioridade alguma estar neste momento a discutir a revisão constitucional, é apenas e só tentar encontrar qualquer tipo de desculpa para não discutir política ou para não fazer política e para não governar. Entendemos que as prioridades do país são diferentes, são outras, e portanto a revisão constitucional para nós é um assunto que se verá mais à frente na legislatura, mas que temos e o calendário bem delineado relativamente a esta matéria.
5: André Ventura falava na possibilidade de suspender o processo nesta fase, mas a verdade é que os partidos são obrigados a entregar propostas nos próximos 30 dias. Isso quer dizer que o PSD não vai entregar propostas e vai chumbar as do Chega?
4: Parece-me evidente, porque não faz sentido estar a apresentar agora um projeto constitucional, abrir um processo de revisão constitucional e suspendê-lo durante um ano. É qualquer coisa que não faz sentido, quer em termos parlamentares, quer em termos políticos. Estaríamos aqui, eventualmente, a antecipar um cenário que não existe e, portanto, não faz qualquer tipo de sentido estamos a discutir a revisão constitucional agora. Também não faz qualquer tipo de sentido estar a suspender um projeto durante um ano à espera que todos os outros venham a apresentar propostas nesta área.
0: António Rodrigues, nesta conversa com o jornalista TSF Francisco Nascimento, critica não só o Partido Chega como a Iniciativa Liberal. Ele lamenta que se esteja a banalizar a discussão em torno da Constituição e que esta seja uma maneira de desviar atenções para o PS. A posição do PSD é sensata. O deputado Pedro Delgado Alves admite que o PS até pode encontrar temas nos quais a Constituição pode ser melhorada, mas tal como o PSD, ele também entende que este não é o momento para abrir este processo.
6: O Partido Socialista tem identificadas matérias sobre as quais acha vantajoso haver pontuais revisões na Constituição. Aliás, tivemos um projeto tivemos um processo de revisão constitucional em 2022, apresentámos um projeto que fundamentalmente se focava em reforço da proteção dos direitos fundamentais, tinha três temas principais da agenda que até mereciam algum consenso mais alargado em matéria da gestão das crises pandémicas, em matéria do tratamento a dar aos metadados e também à ideia no fundo da presença do bem-estar animal na Constituição. Estes eram três temas que o tempo tem demonstrado que a Constituição não prevê e se calhar devia ter uma solução distinta. É evidente que é na segunda metade da legislatura que vai decorrer o processo de revisão constitucional. Se este vai ficar pelo caminho, enfim, que sentido faz também, neste momento, nesta fase, de alguma maneira, abrir as comportas de algo que depois entope logo na esquina seguinte. E, portanto, obviamente, não façamos perder tempo à Assembleia.
0: É o pedido de...

0: De Pedro Delgado Alves, nestas declarações à TSF, foi o deputado socialista antevê que a posição do PS seja idêntica à do PSD, recusando entregar propostas nos próximos 30 dias, cumprindo os prazos da Constituição. André Ventura, que foi entretanto questionado pela TSF sobre esta recusa do PS em alinhar com o partido dele na revisão constitucional, admite que não sabia de nada.
1: Não fui minimamente informado disso. Mas vi com interesse que o PSD informou a imprensa antes de informar o partido proponente da revisão constitucional em relação a essas medidas. Bem, provavelmente informou o Partido Socialista, como fazem há 50 anos, é mesmo assim.
0: A queixa de André Ventura por não ter sido informado, sem ser pela comunicação social, e sobre um outro tema. O Partido Chega diz que quer iniciar de imediato o processo para a escolha dos juízes do Tribunal Constitucional, agora que está formalizada a anunciada renúncia do presidente do Tribunal Constitucional, José João Abrantes. O partido pede para que seja convocada já para amanhã uma reunião da Conferência de Líderes, mesmo que o Presidente da Assembleia esteja de visita ao Luxemburgo. Fonte do Gabinete Parlamentar, de Guiar Branco, garantiu à TSF que, até meio desta tarde, não deu entrada a qualquer pedido, Francisco Nascimento.
2: Com a renúncia do Presidente do Tribunal Constitucional, ficam vagos 4 lugares no Palácio Raton. André Ventura mostra-se surpreendido.
1: O processo deve agora iniciar-se na Assembleia da República de forma imediata e sem mais atrasos.
2: Mas quando?
1: Amanhã há Conferência de Líderes no Parlamento.
2: A próxima reunião da Conferência de Líderes está prevista para 20 de maio.
1: Penso que não, pode ser marcada extraordinariamente, é isso que estamos a tentar fazer.
2: Fonte do gabinete do Presidente da Assembleia da República revela à TSF que até meio da tarde não deu entrada a qualquer pedido para uma reunião extraordinária da Conferência de Líderes, mas adianta que José Pedro Aguiar Branco está disponível para agendar já hoje as eleições para os órgãos externos, basta que exista consenso entre os partidos.
1: Não nos vamos desviar do essencial. Houve uma troca política entre juízes e partidos. Eu percebo que isso não seja talvez importante para algumas pessoas, mas é relevante para o país. Disse que nós a pedimos, ela agora será marcada ou não. Penso que o país percebe melhor que o conluio entre uma coisa e outra é mais grave do que saber a hora a que será feita uma conferência de líderes.
2: Conluio entre o PSD e PS, afirma André Ventura, mas não só.
1: O Presidente chega agora a ver com os olhos de todo o país aquilo que aconteceu. Que é, o PS estava descontente porque não tinha nenhum lugar na eleição de 3 juízes para o Tribunal Constitucional, o PSD estava com medo de não dar nenhum desses lugares aos juízes do Tribunal Constitucional e de não satisfazer o Partido Socialista, e congeminaram os dois, eu sei perfeitamente o que estou a dizer, portanto estou a assumir as palavras, e congeminaram os dois uma forma de garantir que o PS ficava com uma satisfação de lugar.
2: Falta saber se há a reunião da Conferência de Líderes amanhã, como adianta André Ventura, numa altura em que o Presidente da Assembleia da República está de visita ao Luxemburgo.
0: Para já, ainda não deu entrada a qualquer pedido, é o que garante fonte oficial do Gabinete Parlamentar de Guiar Branco à TSF, sendo que a próxima Conferência de Líderes está marcada para dia 20 de maio. Sobre esta eleição dos 4 novos juízes do Tribunal Constitucional, José Luís Carneiro não quis alongar-se esta tarde em comentários, depois dessa renúncia formalizada hoje de José João Abrantes. O líder socialista, em declarações na RTP, garante que a renúncia do Presidente do Tribunal Constitucional não vai mudar nada do diálogo que está a decorrer no Parlamento.
3: Não terá efeitos, quaisquer efeitos, naquilo que é um diálogo interparlamentar que tem vindo a ocorrer e que deve ocorrer em sede parlamentar. Mas eu queria chamar a atenção para aquilo que de facto preocupa milhões de pessoas. Aquilo que preocupa a generalidade dos portugueses é o custo de vida, em primeiro lugar, e a capacidade ou não do Governo responder ao custo de vida, tem a ver com as questões da habitação, da saúde, e tem a ver com o modo como nós preparamos a nossa economia para responder ao desafio do futuro.
0: E mesmo perante a insistência das perguntas sobre o Tribunal Constitucional, José Luís Carneiro não se desviou deste tipo de resposta. O Presidente do Sindicato Nacional dos Oficiais de Polícia vê propaganda no anúncio do Primeiro-Ministro de um reforço de polícias para Lisboa e para o Porto ainda este ano. Já em 2021, quando Margarida Velasco era a Ministra da Administração Interna, foi feito um anúncio idêntico e Bruno Pereira, em declarações à TSF, diz que desde essa altura até agora nada aconteceu.
4: Uma daquelas tiradas da cartola, porque eu não vi de modo algum qualquer consequência dessas palavras, foi portanto uma medida puramente pamfletária, por isso é que eu tenho algum receio que a medida do Sr. Primeiro-Ministro anunciada hoje também seja puramente pamfletária, inócua e inconsequente. Portanto, não houve claramente nenhum reforço da capacidade nestes comandos. Ainda para mais, lembro que mais de 1000 polícias neste período, desde 2023 até cá, foram alocados às fronteiras aeroportuárias. São, como se sabe, aquelas que mais exigência têm e que têm trazido e gerado um bastante bruá, e por isso como têm acompanhado os órgãos de comunicação social, relativamente ao caos nas fronteiras.
0: Bruno Pereira, entrevistado esta tarde pelo jornalista da TSF, Gonçalo Cabo, admite, no entanto, que o anúncio de mais polícias é sempre bem-vindo, mas ele considera que no anúncio feito pelo Primeiro-Ministro faltaram explicações.
4: O Sr. Primeiro-Ministro não explica de que forma é que vai buscar este reforço. E digo logo isto porque os cursos de formação de agentes, o atual e o que vem, entretanto, terá início em breve, ficou aquém daquilo que eram as necessidades mínimas que foram fixadas para o ingresso. E, portanto, legas logo à cabeça, não vejo como é que será possível este reforço de 400 polícias, tendo em conta, não será por obra mágica ou porque o Primeiro-Ministro percebeu, enfim, e felizmente, que há esta necessidade de robustecer e de reforçar estes dois comandos em particular, que são os dois maiores comandos de polícia do país.
0: Para ajudar na libertação de polícias do trabalho das esquadras, Bruno Pereira considera que é importante contratar civis para desempenharem funções não policiais. Está a levantar dúvidas a mudança na gestão do Centro Nacional de Recuperação do Lince Ibérico de Silves. Já saíram para a natureza mais de 120 animais de espécie em grave risco de extinção. O lince ibérico passou a uma espécie vulnerável. O Instituto de Conservação da Natureza decidiu assumir a gestão do centro no mês que vem, mas há dúvidas, em particular quanto à maneira como se propõe fazer esta transição, Dora Pires.
5: Há 16 anos que a equipa do veterinário Rodrigo Serra gere o Centro de Silves. O veterinário, que é também coordenador ibérico do Plano de Recuperação do Lince, não questiona a legitimidade da transição, antes a forma e o tempo.
6: O lince foi recuperado em Portugal através de décadas de cooperação científica e técnica com Portugal e Espanha, e é uma operação altamente especializada, permanente e insensível, portanto não pode ser substituída de um dia para o outro, sem um plano robusto de transição. E obviamente temos aqui 14 profissionais altamente especializados, todos eles nos quadros, e não houve por parte do ICNF nenhuma tentativa formal de transição da equipa.
5: O contacto que houve, diz Rodrigo Serra, foi informal, sem qualquer garantia ou detalhe.
6: Teriam que rescindir os contratos com a empresa e depois assinarem contratos a termo com o Estado, na esperança de que mais tarde fossem abertos concursos para o Estado para poderem entrar em posições permanentes. Apesar de nós termos pedido pareceres legais e ter enviado ao ICNF esses pareceres legais, o ICNF parece querer violar o direito destes trabalhadores no que diz respeito aos seus direitos laborais.
5: Sem a transição da atual equipa, mudar desta forma a gestão do Centro de Silves precisaria de muito mais tempo.
6: Estamos na fase das lutas das crias e do possível surgimento de epilepsia juvenil. Estamos também na fase de exames clínicos de rotina de machos e colheita de amostras biológicas genéticas importantes. Portanto, o trabalho é non-stop, 24 horas por dia, 365 dias por ano. A transição feita numa semana para uma equipa inexperiente, ou mesmo que tenha ligeira experiência, é impossível, porque de facto, sem o mínimo de um ano aqui, as pessoas não são treinadas em tudo o que é preciso fazer.
5: O contrato termina este mês, o Instituto de Conservação da Natureza e Florestas quer assumir a gestão do Centro de Reprodução do Lince Ibérico a partir de dia 1 de junho.
0: Mas é um processo que está a levantar dúvidas também. Rita Martins, da Liga para a Proteção da Natureza, questiona a pressa nesta mudança e os perigos que pode implicar.
7: Em termos de comportamento animal, traz certamente aqui uma grande complexidade, um grande desafio. Num espaço de 3 semanas, questionamos se haverá oportunidade, não haverá certamente, não é? De passar diferentes experiências com diferentes etapas, não é? Desde a reprodução, depois ao treinamento, à parte da libertação, digamos assim, depois em cativeiro, se perceber quais são os animais que estão aptos, que não estão, portanto, há uma complexidade que em 3 semanas certamente será difícil transmitir esse conhecimento.
0: TSF tentou ouvir o Instituto de Conservação da Natureza e Florestas, que está a ser colocado em causa neste processo. Em comunicado, explica o Instituto que chegou à altura de mudar de ciclo e construir uma equipa interna. Garante que a nova equipa vai cumprir os mesmos requisitos que foram sendo exigidos à equipa de Rodrigo Serra nos concursos públicos desde há 17 anos.
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0: Boa tarde, são 6h19. No trânsito em Lisboa, agora com acidente no eixo norte-sul, é nas Laranjeiras, em direção a Camarate, e há fila desde Campolide. Nos acessos norte, à ponte 25 de Abril, de trânsito lento, no eixo norte-sul, com fila também, a partir de Campolide. Na A5, sentido Lisboa-Cascais, há paragens entre Caselas e Linda a Velha. Na segunda circular em direção a Sacavém, fila entre Benfica e o Radar, e no sentido contrário, com paragens entre o Relógio e o Campo Grande. No IC19, sentido Lisboa-Sintra, há fila entre Alfragide e Queluz, e na Cril, no sentido Algés-Sacavém, há paragens entre Pinamanique e a zona do Senhor Roubado. No Porto, com trânsito lento na VCI em direção à Ponte da Rábida, há fila entre Bonjoia e a A3, e depois entre o Nó da Via Norte e Bessa Leite. Em direção ao Freixo, há fila entre o Nó de Francos e as Antas. Na Avenida AEP, há fila nos dois sentidos. E no final da A3 para a VCI, fila desde a saída da A4.
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0: A crónica de Zé Pedro Silva parece mentira.
2: A Ministra do Trabalho diz que há mais vida para além da reforma laboral. Pois pudera, não tarda está a Ministra na reforma e ainda não há reforma. Repare-se que o discurso foi mudando. Primeiro era estrutural, uma das três reformas essenciais do Governo. Depois começou a ser uma prioridade, mas não era uma obsessão. Agora, há mais vida para além da reforma laboral. A próxima declaração já será qual reforma laboral? Questionada sobre as condições para se manter no cargo, a ministra Palma Trabalho diz que as tem enquanto o primeiro-ministro entender, ao que o primeiro-ministro respondeu: "Ai, agora a culpa é minha." Mas depois percebeu que é mesmo e disfarçou. O que o Luís podia fazer, isto assim para brincar um bocado, porque não pode ser só reformar, era despachar a senhora ministra e recorrer ao outsourcing. Entretanto, a CGTP já meteu os papéis para uma nova greve geral, neste caso para 3 de junho, sexta-feira, passa o pleonasmo. Também não era caso para tanto CGTP. O Governo ainda tem de aprovar em Conselho de Ministros uma proposta com as achegas todas da desconcertação social para depois levar ao Parlamento, onde ninguém está com vontade de aprovar. Só o Chega admite tal cenário, mas para se fazer de caro, disse que quer indexar a idade de reforma à do IRS jovem, ou mesmo à do cartão jovem. Isto é que era uma reforma laboral, ficar só a reforma e acabar com o laboral. Enfim, quando percebeu que a ideia nem no TikTok estava a pegar, André Ventura veio então explicar que podia ser uma redução de apenas uns meses. Ah bom, só lhe faltou dizer que a sua ideia era ajustar a idade da reforma em Portugal continental e na Madeira à dos Açores, que é uma hora antes. Voltando à greve geral, podemos adivinhar. Os sindicatos dirão que não apareceu ninguém para trabalhar, foi um autêntico apagão, mas com luz. A paragem foi de tal ordem que fomos todos uns contra os outros, ficámos amontoados numa pilha. Já do lado do governo até apareceu gente para trabalhar que não trabalhava. Grávidas, crianças, idosos acamados, foi tudo. Registou-se uma adesão ao trabalho, na ordem dos 180%, durante a greve geral. O fim da jornada de luta também já se sabe. É nas escadarias do Parlamento. O país é tão estável e seguro que a revolta popular em forma de aula de step em São Bento. O povo é tão sereno que mesmo quando se passa, dá-lhe para a aeróbica. E sobe e desce, e sobe e desce. Do outro lado, a polícia e desce, e sobe e desce, e sobe, repete. O ministro Luís Neves devia arranjar uma força de personal trainers em vez de polícias, tudo em prancha contra o pacote laboral. Está bom? Descansa. No lugar da CGTP, eu pensava duas vezes. Depois da última greve geral, a REN veio dizer que o consumo energético tinha aumentado durante o período da paralisação, face ao mesmo período do dia anterior. O consumo energético é um indicador de sucesso das greves, portanto isto é péssima publicidade. É verdade que pode ter sido Álvaro Santos Pereira, que só lhe falta meter-se a minerar criptomoedas no Banco de Portugal. Ou então foi o governo que acendeu as luzes todas, só de maldade, mas que não são dados bons, não são. Se calha concluir-se que a produtividade aumentou durante a última greve geral, a próxima já é convocada pelos patrões, organizados entretanto num sindicato, o SACA. Metem-se a distribuir panfletos à porta das fábricas e tudo, exigindo mais ações de luta contra os próprios. Se a CGTP levar a greve à concertação, aprovam todos. A fechar, e ainda a propósito de tudo isto, o Primeiro-Ministro afirmou que precisamos de políticos com arrojo, de empresários com arrojo e de sindicalistas com arrojo. Pronto, lá se vai criar uma comissão técnica para avaliar o arrojo. Quando tivermos as recomendações, apresentamos então o PTAR, Portugal todos arrojados e resilientes. Cuidado só para não se confundir ter arrojo com ir de rojo.
0: Parece mentira a crónica de Zé Pedro Silva com o som de José Guerreiro.
3: Senhor Primeiro-Ministro, eu sei que estava habituado à oposição frouxa do PS, mas isso acabou. Bom, a de José Luís Carneiro ainda é mais frouxa que a outra que era antes. Ainda mais frouxa. Estão a ver, Partido Socialista, era assim que se devia ter feito a oposição durante estes anos.
4: Não se riam com coisas sérias, senhores deputados. Não se riam, senhores deputados.
5: Senhor Primeiro-Ministro, os democratas portugueses

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4: E daqui a pouco passa o Jornal de Desporto, às 6h30, agora são 6h25.
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0: Agora são 6:30, 5:30 nos Açores, os destaques do Jornal de Desporto.
1: Fica mais complicada a ida de José Mourinho para o Real Madrid. Florentino Pérez acaba de anunciar eleições antecipadas. O presidente do clube espanhol foi questionado pelos jornalistas, se quer ou não o treinador do Benfica. Vamos ouvi-lo já a seguir neste jornal. Continua a ser preparada a festa do Futebol Clube do Porto. Mais à frente, espreitamos também o que está reservado para um sábado, todo ele azul e branco. Samuel Tal não vai ao Campeonato do Mundo. Rodrigo Salazar está pré-convocado.
0: Assuntos para o Jornal de Desporto com edição de Bruno Sousa Ribeiro.
1: O presidente do Real Madrid diz que não se demite, mas há pouco, numa conferência de imprensa convocada de última hora, anunciou eleições antecipadas dentro de 15 dias. Florentino Pérez apresenta os motivos para esta decisão.
2: Quero acabar com esta tendência antimadridista que se instalou em alguns setores do jornalismo. Quero dizer aos sócios que vamos realizar eleições. Vamos convocá-las e vou dizer aos sócios que têm de fazer isto para os defender, pois são eles os proprietários. Porque há pessoas que, uns do ponto de vista jornalístico e outros de outro ponto de vista, querem ficar com o Real Madrid, mas não vão. Estou aqui há 26 anos, fizemos do clube o maior do mundo e nada mais. É isso que quero dizer-vos.
1: Sobre a luta entre os jogadores do Real Madrid, que tanta polémica tem causado, Florentino Pérez diz que não tem importância.
2: Não é a primeira vez que dois jogadores se agridem. Estou nisto há 26 anos e tem havido agressões entre os jogadores em quase todas as épocas, porque se magoam, não sabem porquê, e ficam irritados. Mas não tem grande importância. O que se passa aqui é que alguém contou isso pela primeira vez. Mas também sabemos quem foi que contou.
1: Florentino Pérez foi questionado pelos jornalistas sobre José Mourinho, mas o presidente do Real foge à questão. Diz que o Real Madrid não está nessa fase do processo.
2: Não vou falar de treinadores nem de jogadores. Vim aqui para dizer que me apresento para devolver o património do Real Madrid aos seus sócios, porque este não é um clube que tenha um, dois, três sócios. Estão-lhes a tirar tudo pelo que vejo dia após dia. Porque estes jornalistas que falam sobre o assunto, alguns dos quais não sabem do que falam, falam porque o que querem é que eu me vá embora. Eu vim aqui para dizer que não só não me vou embora, como me vou candidatar às eleições porque quero defender que o Real Madrid continue a pertencer aos seus sócios.
1: Florentino Pérez, há pouco, numa conferência de imprensa que terminou há instantes, durou quase hora e meia, o presidente do Real não abre o jogo sobre José Mourinho, mas também não nega essa possibilidade. Quem não quer o treinador português no Real é Iker Casillas. O antigo guarda-redes e capitão merengue escreve hoje na internet que há outros treinadores mais capacitados para treinar o clube da vida dele. São palavras escritas por Iker Casillas. José Mourinho viajou hoje para Londres. O plantel do Benfica está de folga e o treinador escolheu estar com a família na capital inglesa. No mesmo avião de Mourinho para Londres viajou Marco Silva, numa altura em que é falado para treinar o Benfica. O canal Now apanhou no aeroporto de Lisboa, questionou sobre o futuro, mas Marco Silva limitou-se a dizer que não comentava. Poucas horas depois do empate do Benfica com o Braga, que compromete as ambições da equipa em acabar no segundo lugar, não param de surgir críticas ao presidente dos encarnados, mas também a José Mourinho. Não é o caso de António Figueiredo, antigo dirigente do clube encarnado, que na TSF sai em defesa do treinador.
3: Para mim, com contestação ou sem contestação, não deixou de ser o Mourinho, não deixou de ter o currículo que tem, portanto é só o treinador português mais titulado, tem contrato com o Benfica, não vejo nenhum benefício em que o Mourinho saia. Todavia nós sabemos como é que foi feito o contrato e se na realidade houver interesse, nem precisa de um Real Madrid, se houver interesse numa equipe qualquer com algum poder europeu, 3 milhões são trocos, não é? 3 milhões são trocos. É, pois o fundamental é o que é que o Mourinho quer. Porque uma coisa é eu gostar e querer que o Mourinho ficasse. Outra coisa é o que o Mourinho quer.
1: Ora, o que Mourinho quer, ninguém sabe. O treinador diz que vai dar essa resposta depois de terminar o campeonato. Mas caso José Mourinho não continue a comandar as Águias, António Figueiredo apresenta 3 nomes para treinar o Benfica.
3: Eu sugeria um que até está no desemprego, que sei eu, que era o Klopp. Se ele estivesse interessado, se o convencesse a vir treinar o Benfica, sugeria esse. Pá, dos nomes que têm sido falados, há um, porque eu tenho uma relação muito boa, pá, trabalhou comigo quando eu estava no Estoril, foi capitão de equipe, tenho realmente uma relação muito boa, bastante admiração por ele, que é o Marco Silva. Mas também tenho um especial carinho pelo Ruben Amorim.
1: Jürgen Klopp, Marco Silva e Ruben Amorim, os 3 nomes que António Figueiredo gostava de ver no comando técnico do Benfica. António Figueiredo, que em tempos ajudou a dirigir o clube encarnado, é ainda da opinião que o presidente do Benfica, Rui Costa, também tem a sua parte de culpa para aquilo que tem acontecido e que os benfiquistas não podem ficar felizes com o prémio de consolação do segundo lugar, porque isso, palavras de António Figueiredo, não é o Benfica. A TSF contactou todos os candidatos derrotados por Rui Costa nas últimas eleições do Benfica, mas nenhum quer prestar declarações, pelo menos para já. E é do Benfica o avançado do mês de abril para a Liga de Clubes, o melhor avançado. Andreas Schjelderup foi o atacante a receber mais votos dos treinadores. Recorde-se que no mês de abril, Schjelderup marcou 2 golos com a camisola do Benfica. Samuel Tal não vai ao Campeonato do Mundo. A Suécia divulgou há pouco os convocados para o Mundial e o defesa esquerdo do Benfica fica de fora por opção. Recorde-se que o selecionador, Graham Potter, já tinha deixado de fora Samuel Tal no estágio de março. Na lista final de 26 nomes da Suécia constam os nomes do defesa central do Braga, Lagar Bilka, e do ex-sportinguista Vítor Gyökeres. A viver dias felizes anda Rodrigo Zalazar, numa altura em que o jogador do Braga vai sendo dado como certo no Sporting. Hoje ficou a saber que está nos pré-convocados da seleção do Uruguai para o Mundial 2026. Na lista que foi revelada também hoje, Rodrigo Zalazar tem a companhia do futuro companheiro Maxi Araújo e ainda do ex-sportinguista Manuel Ugarte e de Franco Israel, que também defendeu a baliza do Sporting. Darwin Núñez, ex-avançado do Benfica, que atua no Al Hilal, também figura na lista composta por 55 futebolistas. São os pré-convocados. Estão esgotados os bilhetes para o último jogo da época do Futebol Clube do Porto. Os azuis e brancos recebem no sábado o Santa Clara e os bilhetes esgotaram em apenas uma hora. O Estádio do Dragão vai ter casa cheia num sábado que todo ele vai ser de festa, o Miguel Tavares.
4: A festa começa no Dragão, logo após o apito final do jogo com o Santa Clara. No relvado, os jogadores campeões serão aplaudidos 1-1. A taça de campeão nacional será finalmente entregue ao capitão Diogo Costa para ser levantada perante os adeptos. Logo depois, o Futebol Clube do Porto vai passear o troféu pela cidade invicta. Numa travessia de barco, a equipa vai descer pelo Rio Douro até passar pela ponte Dom Luís. Uma vez chegado à Ribeira, os jogadores trocam o barco por um autocarro panorâmico. É dessa forma que se deslocam para a Avenida dos Aliados, onde se espera que estejam concentrados milhares de adeptos. Já nos Aliados estará montado um mega palco, onde os jogadores vão desfilar. Este ano, o plantel azul e branco vai também subir à varanda da Câmara Municipal do Porto para ser recebido pelo presidente Pedro Duarte.
1: O Futebol Clube do Porto recebe o Santa Clara no sábado às 3:30 da tarde. É o jogo que abre a última jornada num dia em que vão ser realizadas todas as partidas. Às 6 começam os jogos que envolvem a luta pela permanência ou a descida. Depois, às 8:30 da noite, luta-se pelo segundo lugar, com o Sporting a receber o Gil Vicente e o Benfica a deslocar-se ao terreno do Estoril. Depois, há também às 8:30 o Famalicão Alverca, Famalicão que está a lutar ainda com o Gil Vicente pelo quinto lugar. A TSF está a preparar uma mega emissão especial ideal para uma tarde cheia de futebol, com a festa do Futebol Clube do Porto e com esses jogos decisivos. O Sporting coloca amanhã de manhã à venda os bilhetes para a recepção ao Gil Vicente. O preço dos ingressos começa nos 10 euros para sócios e nos 22 para não sócios. Entretanto, e se ainda estiver a fazer questão de assistir à final da Taça de Portugal, fica a saber que ainda há bilhetes que ficaram disponíveis a partir de hoje. A Federação Portuguesa de Futebol já não os tem, já não anunciou que estão esgotados, mas os dois clubes finalistas, Sporting e Torriense, vão colocar ingressos à venda nos postos oficiais. O jogo decisivo está marcado para o dia 24 de maio, domingo a 8, com início às 5:15 da tarde no Estádio Nacional, Sporting Torriense. Os preços variam entre os 20 e os 40 euros. Daqui a pouco começa o jogo do título, que falta a Cristiano Ronaldo. O Al-Nassr defronta às 7 da tarde, aqui a menos de 20 minutos, o Al-Hilal. Jorge Jesus já anunciou o 11 inicial e, sem surpresas, Cristiano Ronaldo e João Félix são titulares. Do lado do Al-Hilal, Ruben Neves, internacional português, também joga de início. Cláudio Braga é o jogador do ano da Liga Escocesa, já está escolhido. O Cláudio Braga joga no Hearts e que está a duas jornadas de poder conquistar a Liga Escocesa, diz que está a viver um sonho. O jogador português está a cumprir a primeira época na Escócia e é o segundo melhor marcador do Hearts, com 14 golos no campeonato, e já é um dos jogadores mais acarinhados pelos adeptos. Já tem cântico e tudo. Gastão Elias voltou a lesionar-se, admite o fim da carreira. O tenista português lesionou-se no gémeo direito durante um encontro no Oeiras Open. No final, se não escondeu a desilusão.
5: Não me estou a ver com muita força para voltar a fazer um reset e a começar tudo de novo outra vez, e provavelmente vou perder quase todo o meu ranking depois de o ano passado também a maior parte do ano não ter conseguido jogar. Portanto, faltam-me poucos pontos para perder o ranking, acho eu, e não sei, vai ser muito difícil voltar a jogar, na verdade.
1: Gastão Elias volta a lesionar-se e admite o final da carreira, diz que o corpo não o deixa continuar.
0: O Jornal de Desporto, edição de Bruno Sousa Ribeiro.

0: Agora estamos a 17 minutos das 7, há TSF Pais e Filhos alargados já a seguir. No trânsito em Lisboa, com acidente no eixo norte-sul, é nas Laranjeiras, em direção a Camarate, ainda com fila desde Campolide. Trânsito lento nos acessos norte à Ponte 25 de Abril, no eixo norte-sul, fila também a partir de Campolide. Na A5, sentido Lisboa-Cascais, com paragens entre Caselas e Linda a Velha. Na segunda circular, em direção a Sacavém, a fila entre Benfica e o Radar. E no sentido contrário, paragens entre o Relógio e o Campo Grande. No IC19, no sentido Lisboa-Sintra, com fila entre Alfragide e Queluz. E na Cril, sentido Algés-Sacavém, também com paragens entre Pina-Manique e a zona do Senhor Roubado. No Porto, trânsito lento na VCI em direção à Ponta da Arrábida. Há fila entre Bonjoia e A3, depois entre o nó da Via Norte e Bessa Leite. E em direção ao Freixo, há fila entre o nó de Francos e as Antas. Fila nos dois sentidos da Avenida AEP e também no final da A3 para a VCI, desde a saída da A4.
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1: A morte é das poucas certezas que temos na vida, mas continua a ser um tema que mais custa levar à mesa da família. No TSF Pais e Filhos de hoje, Maria Ramos Santos, falamos de luto infantil e da importância da verdade e da inclusão como ferramentas para ajudar as crianças a processar a perda.
2: O instinto de proteção fala muitas vezes mais alto. Tentamos afastar as crianças da dor e por isso inventamos metáforas como estrelinhas no céu ou viagens sem regresso. Mas será que isto ajuda ou só confunde? À conversa connosco temos Cristina Felizardo, terapeuta do luto, que nos começa mesmo por explicar a importância de educar os mais novos para a perda.
3: Quando falamos do luto na infância e na juventude, e apesar de sabermos que o luto enquanto processo é natural e é um fenómeno universal, sabemos que há determinadas especificidades. E nas crianças e jovens é vivido de uma forma muito particular. Sobretudo porquê? Porque é influenciado pela etapa de desenvolvimento em que aquela criança ou aquele jovem se encontra. E, portanto, também o conjunto de reações, o conjunto de sintomas que são muito expectáveis e que já estão mais que estudados, não é? Que os reconhecemos, evidentemente, numa pessoa adulta, podem ser expressados de forma diferente nas crianças e nos jovens. A verdade é que há uma tendência da sociedade. E não é o acaso, não é? É uma evolução da sociedade moderna e das sociedades contemporâneas e das sociedades que de facto adquiriram um modo de vivência de alta velocidade. Primeiro, em que deixamos de ter tempo para as tristezas, pior, encaramos a tristeza como uma coisa má, de fraqueza e de que é ameaçador aquilo que é um grande conceito que está associado a estas sociedades, que é o conceito da produtividade, não é? Temos que fazer. E claro que isto depois tem impacto precisamente nos mais pequenitos. Então há uma tendência natural da sociedade de começar a proteger as crianças da morte. É, da morte, porque é muito difícil. É, choramos quem amamos, tal como o professor Colin Murray Parks disse, o luto é talvez o preço a pagar por termos amado. E não deixa de ser uma frase muito bonita, é uma frase icónica. E de facto só falamos de luto porque falamos de amor, essa é a grande mensagem que ele nos passa. Mas por alguma razão estamos a esquecer essa parte e transmitir essa grande sabedoria aos nossos pequenitos lá em casa, não é? E muitas das vezes em sessões, quando eu acompanho as famílias, e claro, sempre com uma preocupação legítima, não é? Uma preocupação de cuidar. Que muitas vezes me dizem, não, eu não, os meus filhos não foram ao funeral do pai, da mãe, da avó, do avô, porque aquilo é um sítio muito triste e eles iam ficar incomodados. Ok, é, sem dúvida, é um ritual, não é? Os rituais fúnebres são rituais sociais, sabemos que são rituais protetores, portanto é um fator protetor, então se é tudo isto, porquê é que há uma necessidade de proteger aquela criança daquele momento? Porque vai doer? Bom, já vai doer. Já vai doer em muitos outros contextos da vida daquela criança, em muitos outros momentos do seu cotidiano. Porque a falta que aquela pessoa vai fazer doer, inevitavelmente, independentemente de ir ao ritual fúnebre ou não. Agora, não é a todo custo.
2: Se não é a todo custo, falamos então de que estratégias? Qual é o caminho?
3: Primeiro, transmitindo-lhes a elas o que é que está a acontecer, explicando efetivamente que rituais é que são aqueles, porque também não podemos esperar que elas imaginem. Ou melhor, se esperarmos que elas fiquem com aquilo deixado à imaginação, ou das duas uma, ou vamos de fraude às expectativas, ou não vamos corresponder às expectativas. E de facto, a imaginação delas pode ser muito mais fantasiosa do que aquilo que é a realidade, e o choque pode acontecer aí. Mas se explicarmos efetivamente que tipo de ritual é aquele, o que é que vai acontecer num funeral, e colocarmos depois à consideração, efetivamente, se elas estão predispostas a ir, que não vão estar sozinhas, que vão estar juntas com, e sempre com um plano B, ou seja, se achares que a um dado momento não vais aguentar, não te preocupes, está tudo bem, vamos arranjar alguém que te acompanhe e que não tenhas de ficar ali até ao fim. Isso é fundamental, mas com isso estamos a fazer uma coisa extraordinária que deixamos de fazer a um dado momento nas nossas sociedades, que é envolver todos naquilo que é um processo da morte. Não é? da morte de quem amamos.
2: Só que muitas vezes há aquele instinto de querer proteger, quase inevitável. Será que há aqui um limite entre isto e o não excluir?
3: E às vezes é uma exclusão, não é? Ou seja, a proteção pode ser levada a um nível tão extremo, tão elevado, que depois acabamos por excluir deste conjunto de rituais que sabemos que são protetores, são dolorosos, mas vão nos ajudar. Os rituais culturais e a própria cultura acaba por ter este elemento protetor, não é? O caso que os rituais fundos, os funerais, seguem determinados procedimentos que toda a gente sabe o que é que vai acontecer. Agora, os pequenitos não sabem porque não têm a vivência, não é? Não têm anos de vida que lhes permita ter tido essas experiências. Mas, surgindo, não é? E infelizmente se lhes acontecer em tenridade, explicando desde o princípio ao fim o que é que eles vão encontrar, como é que as pessoas vão estar, que é provável que as pessoas vão chorar porque estão tristes, porque vão ter saudades, acaba por ser uma forma de uma oportunidade de os educar para aquilo que é a morte e luto enquanto processo absolutamente natural, e estamos a prepará-los a eles para um dia mais tarde, como adultos, serem mais competentes, não é? Nisto de fazer o luto.
2: É muito comum evitarmos dizer que A, B, C morreu, é uma estrelinha ou foi para o céu. Devemos recorrer a estas metáforas? Os mais novos, se calhar, não têm maturidade para as compreender, não é?
3: As metáforas no luto são fantásticas, mas de facto resultam muito bem nos adultos. Quando utilizadas nas crianças, tem que ser com alguma cautela, e aqui estamos a falar dos mais novinhos, não é? 4, 5, 6 anitos, mais ou menos ali até aos 10, corremos esse risco de que eles possam levar a metáfora de forma muito literal e não consigam perceber a mensagem que está por trás daquela frase. A avó é uma estrelinha. A mensagem é bonita, não é? E para um adulto sabemos perfeitamente o que é. Neste caso, um adulto, e não é um adulto qualquer, há de ser a pessoa que efetivamente está a viver o seu luto porque há de ter perdido o seu pai ou a sua mãe ou outro familiar. E portanto também ele está encarregue de dar uma mensagem que lhe é absolutamente dolorosa, portanto usa a metáfora, é uma forma doce para o portador da mensagem, mas de facto depois temos este risco acrescido que a criança pode receber a mensagem de forma muito literal, e já tivemos situações que nos foram relatadas em que de facto as crianças, quando lhes é dito que aquela pessoa que amam muito já não está, já não volta, e que passou a ser uma estrelinha no céu, então, ou das duas uma, algumas aconteceram que passaram imensas noites a olhar para o céu à procura da avó ou do avô, houve outra que veio questionar porque nos dias em que está nublado não há estrelas, então para onde é que o avô vai nessas noites? Ou então situações ainda mais dramáticas é então porque, mas por exemplo, é uma estrelinha e lá está muito bom, lá é um sítio muito bom, não dói, não sofre, está sempre feliz, então porquê é que eu não vou lá ter com ela? E depois isto acaba por aumentar o ruído, a confusão, ok? E em vez de clarificarmos uma situação, sobretudo sobre a morte, não é? Da própria irreversibilidade, acaba por gerar aqui uma confusão no pensamento, que depois para a própria criança elaborar isso sozinha é muito difícil, porque depois sente que também não pode continuar a questionar, porque o questionamento traz angústia para o pai, para a mãe, para a tia, ou seja, para as pessoas que efetivamente lhe estão a tentar explicar o que é que aconteceu. Então, aquilo que é recomendado é uma linguagem franca, clara, mas adaptada à cada idade. Ok, cada etapa de desenvolvimento.
2: Como, por exemplo, o que é essa comunicação simples?
3: Uma das formas eficazes e que normalmente acaba por ser utilizada, sobretudo nas crianças mais pequenitas, limpo os 6 anitos, 4, 5 anitos, 6 anitos, 7, 8, é fazer mesmo a referência à parte física, ok? Do corpo humano. Portanto, a morte acontece porque o corpo deixou de funcionar, o coração deixou de bater e todos os outros órgãos deixam de funcionar. Temos tantas oportunidades de ensinagem, sabem? De ensinar os nossos pequenitos. Nem que seja, por exemplo, que se estivermos a dar um passeio no parque e há um passarinho que, por exemplo, está morto, qual é que é a nossa primeira reação? Não toques, e vamos lá com o pé e até empurramos com folhas que é para esconder. Não é? Não toques porque deve-lhe ter acontecido alguma coisa. Então o que é que nós estamos a ensinar naquele momento? Que a morte é uma coisa horrível e que aquele passarinho infelizmente estava morto, caído do ninho, não sabemos o que é que aconteceu, mas vai ficar sozinho ali frio, debaixo de folhas, para ninguém o ver. Estão a ver? Estás a ver como uma mensagem tão pequenina que nós fazemos de forma não refletida, não é? Acaba por dar uma mensagem tão poderosa.
2: As recomendações de Cristina Felizardo: proteger não significa privar os mais novos de ir, por exemplo, a funerais ou afastá-los de algo tão natural e inevitável como a morte.
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0: Boa tarde, são 6h58, menos uma hora nos Açores. O Sindicato Nacional dos Oficiais de Polícia não espera que seja por magia, mas confessa que não percebe onde vai Luís Montenegro buscar os reforços que anunciou hoje para a PSP de Lisboa e do Porto. Bruno Pereira lembra que um anúncio idêntico foi feito em 2024 e nada aconteceu. Ao fim de 17 anos, a equipa que recuperou o lince ibérico vai deixar a gestão do centro em Silves. O Instituto de Conservação da Natureza vai assumir as rédeas, mas há dúvidas e alertas para vários riscos. O PSD não avança com propostas e vai chumbar tudo o que o partido chega a apresentar na revisão constitucional. André Ventura não sabia de nada e registra que o PSD tenha anunciado primeiro na TSF. O socialista Pedro Delgado Alves diz que o PS vai seguir o mesmo caminho que o PSD. Fernando Frutuoso de Melo, o antigo chefe da Casa Civil de Marcelo Rebelo de Sousa, vai liderar o grupo de trabalho da reforma do Estado.
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0: Para amanhã, previsão de aguaceiros e possibilidade de trovoada, máximas de 18 graus no Porto, 20 em Lisboa e Faro. Aguaceiros também a partir da tarde na Madeira, com 20 graus máxima no Funchal. E nos Açores também aguaceiros nos grupos Central e Oriental, com temperatura máxima de 18 graus em Ponta Delgada. A edição das 7 da tarde, Ana Cristina Henriques.
1: Pelo menos 3 pessoas ficaram feridas esta tarde na sequência do despiste de um autocarro de turismo na Praça dos Restauradores, em Lisboa. Os bombeiros sapadores contam à TSF que o autocarro embateu num carro, despistou-se, subiu o passeio. Há imagens que mostram o embate depois do autocarro contra um prédio. Os sapadores acrescentam neste contacto feito pela TSF que os 3 feridos são ligeiros, são os 2 condutores do autocarro de turismo e uma mulher que estava no passeio na altura em que o autocarro se despistou. Todos estes 3 feridos foram levados para o Hospital de São José. No local continuam os sapadores de Lisboa. O presidente do Sindicato Nacional dos Oficiais de Polícia vê propaganda no anúncio do primeiro-ministro de um reforço de polícias para Lisboa e para o Porto ainda este ano. Já em 2024, quando Margarida Velasco era ministra da Administração Interna, foi feito um anúncio idêntico e Bruno Pereira, em declarações esta tarde à TSE, diz que desde essa altura até agora nada aconteceu.
2: Uma daquelas tiradas da cartola, porque eu não vi de modo algum qualquer consequência dessas palavras, foi portanto uma medida puramente pamfletária, por isso é que eu tenho algum receio que a medida do Sr. Primeiro-Ministro anunciada hoje também seja puramente pamfletária, inócua e inconsequente. Portanto, não houve claramente nenhum reforço da capacidade nestes comandos, ainda para mais, lembro, que mais de 1000 polícias neste período, desde 2023 até cá, foram alocados às fronteiras aeroportuárias. São, como se sabe, aquelas que mais exigência têm e que têm trazido e gerado um bastante bruá e frição, como têm acompanhado os órgãos de comunicação social, relativamente ao caos nas fronteiras.
1: Bruno Pereira admite, no entanto, que o anúncio de mais polícias é sempre bem-vindo, mas ele acrescenta que no anúncio feito hoje pelo Primeiro-Ministro no Porto, faltaram explicações.
2: O Sr. Primeiro-Ministro não explica de que forma é que vai buscar este reforço. E digo logo isto porque os cursos de formação de agentes, o atual e o que vem, entretanto, terá início em breve, ficou aquém daquilo que eram as necessidades mínimas que foram fixadas para o ingresso. E, portanto, legas logo à cabeça, não vejo como é que será possível este reforço de 400 polícias, tendo em conta, não será por obra mágica ou porque o Primeiro-Ministro percebeu, enfim, e felizmente, que há esta necessidade de robustecer e de reforçar estes 2 comandos em particular, que são os 2 maiores comandos de polícia do país.
1: Bruno Pereira, presidente do Sindicato Nacional dos Oficiais de Polícia, trata também de recordar que para aumentar o policiamento de proximidade e tirar os polícias das esquadras para esse policiamento de proximidade, é importante contratar civis para desempenharem as funções não policiais. O PSD e o PS vão deixar o partido de André Ventura sozinho no processo de revisão constitucional. Social-democratas e socialistas consideram que este não é o tempo para rever a lei fundamental. André Ventura confessa que foi apanhado de surpresa, não foi informado previamente pelo PSD. Durante esta tarde, o deputado social-democrata António Rodrigues, em declarações do programa da TSF na Ordem do Dia, considerou que a iniciativa de André Ventura é apenas uma desculpa para não falar de política. O PSD não vai apresentar propostas e vai chumbar todas as propostas que o partido chega a apresentar.
3: Nós, desde o início desta legislatura, que afirmámos que fazemos uma aproximação à questão da revisão constitucional, apenas a faríamos na segunda metade da legislatura. E, portanto, estamos fora de qualquer timing, consideramos que não é prioridade alguma estar neste momento a discutir a revisão constitucional, é apenas e só tentar encontrar qualquer tipo de desculpa para não discutir política ou para não fazer política e para não governar. Entendemos que as prioridades do país são diferentes, são outras, e portanto a revisão constitucional para nós é um assunto que se verá mais à frente na legislatura, mas que temos e o calendário bem delineado relativamente a esta matéria.
4: André Ventura falava na possibilidade de suspender o processo nesta fase, mas a verdade é que os partidos são obrigados a entregar propostas nos próximos 30 dias. E se quer dizer que o PSD não vai entregar propostas e vai chumbar as do Chega?
3: Parece-me evidente, porque não faz sentido estar a apresentar agora um projeto constitucional, abrir uma revisão constitucional e suspendê-lo durante um ano. É qualquer coisa que não faz sentido, quer em termos parlamentares, quer em termos políticos, teríamos aqui eventualmente a antecipar

0: um cenário que não existe e, portanto, não faz qualquer tipo de sentido. Estamos a discutir a revisão constitucional agora, também não faz qualquer tipo de sentido estar a suspender um projeto durante um ano à espera que todos os outros venham a apresentar propostas nesta área.
1: António Rodrigues lamenta que se esteja a banalizar a discussão em torno da Constituição numa crítica não só ao Partido Chega, mas também à Iniciativa Liberal. O PS vai seguir o caminho do PSD. Pedro Delgado Alves considera que a posição social-democrata é uma atitude sensata. Ele admite que há pelo menos três temas que os socialistas veem na Constituição e que podem ser melhorados, mas, tal como os social-democratas, Pedro Delgado Alves, nestas declarações ao programa da TSF na Ordem do Dia, sublinha que não é o tempo correto este para rever a Constituição.
2: O Partido Socialista tem identificadas matérias sobre as quais acha vantajoso haver pontuais revisões na Constituição. Aliás, tivemos um processo de revisão constitucional em 2022, apresentámos um projeto que fundamentalmente se focava em reforço da proteção dos direitos fundamentais, tinha três temas principais da agenda que até mereciam algum consenso mais alargado em matéria da gestão das crises pandémicas, em matéria de do tratamento a dar aos metadados e também à ideia de, no fundo, da presença do bem-estar animal na Constituição. Estes eram três temas que o tempo tem demonstrado que a Constituição não prevê e se calhar devia ter uma solução distinta. É evidente que se é na segunda metade da legislatura que vai decorrer o processo de revisão constitucional. Se este vai ficar pelo caminho, enfim, que sentido faz também neste momento, nesta fase, de alguma maneira abrir as comportas de algo que depois entope logo na esquina seguinte e, portanto, obviamente não façamos perder tempo à Assembleia.
1: É o pedido do socialista Pedro Delgado Alves, que antevê que a posição do PS seja identificada ao PSD, recusando entregar propostas nos próximos 30 dias, cumprindo os prazos da Constituição. André Ventura, quando confrontado pela TSF com a recusa do PSD em alinhar com ele na revisão constitucional, admite que não foi informado previamente.
3: Não fui minimamente informado disso, mas vi com interesse que o PSD informou a imprensa antes de informar o partido proponente da revisão constitucional em relação a essas medidas. Bem, provavelmente informou o Partido Socialista, como fazem há 50 anos, é mesmo assim.
1: A queixa de André Ventura por não ter sido informado sem ser pela comunicação social sobre um outro tema. Ele diz que pretende iniciar de imediato o processo para a escolha dos juízes do Tribunal Constitucional, depois de formalizada hoje a anunciada renúncia do Presidente do Constitucional, José João Abrantes. O Partido Chega pede para que seja convocada uma reunião de conferência de líderes para amanhã, mas o Presidente da Assembleia da República está de visita ao Luxemburgo e, além disso, Francisco Nascimento, fonte do gabinete parlamentar de Aguiar Branco, garante que até meio desta tarde não tinha dado nenhum pedido nesse sentido.
4: Com a renúncia do presidente do Tribunal Constitucional, ficam vagos quatro lugares no Palácio Raton. André Ventura mostra-se surpreendido.
3: O processo deve agora iniciar-se na Assembleia da República de forma imediata e sem mais atrasos.
4: Mas quando?
3: Amanhã há Conferência de Líderes no Parlamento.
4: A próxima reunião da Conferência de Líderes está prevista para 20 de maio.
3: Penso que não, pode ser marcada extraordinariamente, é isso que estamos a tentar fazer.
4: Fonte do gabinete do Presidente da Assembleia da República revela à TSF que até meio da tarde não deu entrada a qualquer pedido para uma reunião extraordinária da Conferência de Líderes, mas adianta que José Pedro Aguiar Branco está disponível para agendar já hoje as eleições para os órgãos externos, basta que exista consenso entre os partidos.
3: Não nos vamos desviar do essencial. Houve uma troca política entre juízes e partidos. Eu percebo que isso não seja talvez importante para algumas pessoas, mas é relevante para o país. Diz que nós abrimos. Agora será marcado ou não? Penso que o país percebe melhor que o conluio entre uma coisa e outra é mais grave do que saber a hora a que será feita uma conferência de líderes.
4: Conluio entre o PSD e PS, afirma André Ventura, mas não só.
3: O Presidente chega agora a ver com os olhos de todo o país aquilo que aconteceu. Que é, o PS estava descontente porque não tinha nenhum lugar na eleição de três juízes para o Tribunal Constitucional, o PSD estava com medo de não dar nenhum desses lugares aos juízes do Tribunal Constitucional e de não satisfazer o Partido Socialista, e congeminaram os dois, eu sei perfeitamente o que estou a dizer, portanto estou a assumir as palavras, e congeminaram os dois uma forma de garantir que o PS ficava com uma satisfação de lugar.
4: Falta saber se há reunião da Conferência de Líderes amanhã, como adianta André Ventura, numa altura em que o Presidente da Assembleia da República está de visita ao Luxemburgo.
1: André Ventura diz que está a tentar marcar essa conferência de líderes de maneira extraordinária para amanhã. A próxima conferência de líderes está oficialmente marcada para 20 de maio. José Luís Carneiro, sobre a eleição dos 4 juízes do Tribunal Constitucional, agora que foi formalizada a renúncia de José João Abrantes. José Luís Carneiro, não se quer se alongar muito bem comentários, mas diz que esta renúncia em nada vai alterar o diálogo que está a acontecer no Parlamento.
5: Não terá efeitos, quaisquer efeitos, naquilo que é um diálogo interparlamentar que tem vindo a ocorrer e que deve ocorrer em sede parlamentar. Mas eu queria chamar a atenção para aquilo que de facto preocupa milhões de pessoas. Aquilo que preocupa a generalidade dos portugueses é o custo de vida, em primeiro lugar, e a capacidade ou não do governo responder ao custo de vida. Tem a ver com as questões da habitação, da saúde, e tem a ver com o modo como nós preparamos a nossa economia para responder ao desafio do futuro.
1: José Luís Carneiro, durante a insistência das perguntas sobre o Tribunal Constitucional, não se desviou desta prioridade. O Ministro das Infraestruturas e da Habitação diz que não ouviu as críticas que foram feitas na TSF pela Associação Nacional de Proprietários, que conclui que vai ter um impacto muito reduzido na crise da habitação o pacote de incentivos fiscais do Governo, que o Presidente da República já promulgou. Miguel Pinto Luz até considera estranho que a Associação de Proprietários faça críticas. O Ministro insiste que o Governo quer criar um choque fiscal e que na ideia dele é até um disparate dizer que pôr a fasquia nos 2.300 euros para arrendamentos vai fazer aumentar o preço das rendas.
6: Primeiro não ouvi os proprietários dizerem isso, antes pelo contrário, mas eu não ouvi. E portanto, até acho estranho. Depois, acho um disparate, como eu já disse várias vezes, dizer-se que porque se estabelece um conjunto de incentivos fiscais determinado pela AFON, que nós estamos a colar todas as rendas nesse plafond. Claro que não. O Governo, claro que tem que ter um plafond até ao qual concede benefícios fiscais, são os 2.300 euros, mas as rendas do Algarve, ou as rendas em Castelo Branco, ou as rendas em Bragança, não vão todas colar em 2.300 euros. Não é assim que a vida funciona. Nós queremos, de facto, provocar um choque fiscal para aumentar a oferta de construção nova e a oferta daqueles que hoje não têm as suas casas no mercado de arrendamento, voltar para o mercado de arrendamento.
1: E Miguel Pinto Luz não quis responder a mais questões. Vale a pena recordar que nas últimas horas na TSF, tanto a Associação dos Proprietários, a Associação Nacional dos Proprietários, como a Associação dos Inquilinos Lisbonenses, olharam para este pacote promulgado pelo Presidente e viram a possibilidade de um aumento de rendas. O Ministro quis apenas falar da obra que inaugurou esta tarde, a variante à cidade de Olhão, uma estrada que vai retirar trânsito de uma localidade atravessada Nacional 125. Miguel Pinto Luz diz que esta obra só foi possível depois de negociações com a empresa que tem a concessão da 125 e com a qual o Estado tem um litígio em tribunal há mais de uma década. Uma situação que o Ministro apresenta como justificação para não avançarem obras no Algarve. Maria Augusta Casaca.
7: O Ministro das Infraestruturas argumenta que é pelo processo que está em tribunal há 11 anos entre o Estado e a empresa Rotas do Algarve Litoral que várias obras rodoviárias não avançam no Algarve. No seu discurso, o Presidente da Infraestruturas de Portugal já tinha afirmado que só depois de ter havido negociação foi possível avançar com esta variante à cidade de Olhão. E Miguel Pinto Luz considera que provavelmente esta será a via, ir negociando caso a caso. O ministro diz que é um fazedor.
6: Como fazedor, gosto pouco de esperar décadas por soluções. A solução jurídica final, essa, é incontornável, já o sabemos, não conseguimos resolvê-la. E, portanto, uma das soluções para não deixar à espera uma região inteira é continuarmos a ter estas exceções para os problemas mais críticos. E é isso que o Governo vai encetar, e já está a encetar, no sentido de poder desbloquear esta situação. Esta situação é inaceitável e, portanto, mas é aquilo que herdamos, é longo, não é para culpar ninguém, não estamos a apontar o dedo a ninguém, temos um problema pela frente, é encará-lo de frente e resolvê-lo.
7: O processo que o ministro considera ser um espartilho para o Algarve remonta a 2015, quando o Estado quis chamar a si a requalificação de parte da Estrada Nacional 125. No entanto, o Tribunal de Contas recusou o visto à alteração do contrato e a empresa Rotas do Algarve Litoral pôs o Estado em tribunal e exigiu milhões de euros de indenização. Desde essa altura, o caso não se resolve. A variante Olhão foi uma exceção e vai permitir que os automobilistas não sejam obrigados a passar por dentro da cidade se querem deslocar-se a Tavira ou Vila Real de Santo António, por exemplo. Ricardo Calé, o autarca de Olhão, acredita que a variante vai permitir que a população viva com maior qualidade de vida.
8: Portanto, todas as pessoas que passam por Olhão, que fazem todo este eixo, Vila Real, Faro, Tavira, Faro, Loleca, Queiroz, capital, quer ir ao aeroporto, deixam de ter que passar por Olhão, e portanto Olhão passa cada vez mais a ter uma utilização

0: de fruição pública para os nossos municípios. E isso para nós é fundamental para podermos dar o próximo passo.
1: O próximo passo será requalificar toda a zona, agora que grande parte dos automóveis deixam de passar pelo meio da cidade de Olhão.
2: Com Miguel Pinto Luz, o Ministro das Infraestruturas e Habitação, a intitular-se como um fazedor. Está a levantar dúvidas a mudança na gestão do Centro Nacional de Recuperação do Lince Ibérico. De Silves já saíram para a natureza mais de 120 animais e de uma espécie em grave risco de extinção, o lince ibérico passou a espécie vulnerável. O Instituto de Conservação de Natureza decidiu assumir a gestão do centro já no mês que vem, mas Dora Pires, há dúvidas, em particular quanto à maneira como o Instituto se propõe fazer essa transição.
3: Há 16 anos que a equipa do veterinário Rodrigo Serra gere o Centro de Silves. O veterinário, que é também coordenador ibérico do Plano de Recuperação do Lince, não questiona a legitimidade da transição, antes a forma e o tempo.
4: O lince foi recuperado em Portugal através de décadas de cooperação científica e técnica com Portugal e Espanha, e é uma operação altamente especializada, permanente e insensível, portanto não pode ser substituída de um dia para o outro, sem um plano robusto de transição. E obviamente temos aqui 14 profissionais altamente especializados, todos eles nos quadros, e não houve por parte do ICNF nenhuma tentativa formal de transição da equipa.
3: O contacto que houve, diz Rodrigo Serra, foi informal, sem qualquer garantia ou detalhe.
4: Teriam que rescindir os contratos com a empresa e depois assinarem contratos a termo com o Estado, na esperança de que mais tarde fossem abertos concursos para o Estado para poder entrar em posições permanentes. Temos pedido pareceres legais e ter enviado ao ICNF esses pareceres legais. O ICNF parece querer violar o direito destes trabalhadores no respeito aos seus direitos laborais.
3: Sem a transição da atual equipa, mudar desta forma a gestão do Centro de Silves precisaria de muito mais tempo.
4: Estamos na fase das lutas das crias e do possível surgimento de epilepsia juvenil. Estamos também na fase de exames clínicos de rotina de machos e colheita de amostras biológicas genéticas importantes. Portanto, o trabalho é non-stop, 24 horas por dia, 365 dias por ano. A transição feita numa semana para uma equipa inexperiente, ou mesmo que tenha ligeira experiência, é impossível, porque de facto, sem o mínimo de um ano aqui, as pessoas não são treinadas em tudo o que é preciso fazer.
3: O contrato termina este mês, o Instituto de Conservação da Natureza e Florestas quer assumir a gestão do Centro de Reprodução do Lince Ibérico a partir de dia 1 de junho.
2: Também Rita Martins, que faz parte da Liga para a Proteção da Natureza, questiona a pressa nesta mudança e alerta para os perigos que pode implicar.
5: Em termos de comportamento animal, terá certamente aqui uma grande complexidade, um grande desafio. Num espaço de 3 semanas, questionamos se haverá oportunidade, não haverá certamente, não é, de passar diferentes experiências com diferentes etapas, não é? Desde a reprodução, depois ao treinamento, à parte da libertação, digamos assim, depois em cativeiro, se perceber quais são os animais que estão aptos, que não estão, portanto, há uma complexidade que em 3 semanas certamente será difícil transmitir nesse conhecimento.
2: Tentámos também ouvir o Instituto de Conservação da Natureza e Florestas. Em comunicado explica que chegou à altura de mudar de ciclo e constituir uma equipa interna. Garante que a nova equipa vai cumprir os mesmos requisitos que foram sendo exigidos à equipa de Rodrigo Serra nos concursos públicos desde há 17 anos. A atividade bancária teve no ano passado menos irregularidades do que no ano anterior. O relatório do Banco de Portugal sobre supervisão comportamental, divulgado esta tarde, revela que no ano passado a taxa de incumprimento das normas legais e regulamentares, resultante das queixas dos clientes, reduziu para 6,3%. Por outro lado, este relatório indica, aponta para uma revisão do modelo de prestário e comparador de preços e serviços bancários, Zé Mineiro.
6: É uma tarefa do Banco de Portugal que está a ser desenvolvida até 2028 e vai fazer uso da inteligência artificial. A equipa do supervisor bancário está a construir o código informático que vai permitir comparar de forma mais ágil os preços dos produtos bancários, porque é preciso tornar mais acessível, transparente e comparável aquilo que o consumidor tem à disposição. De acordo com o relatório de supervisão comportamental, é preciso um reforço da qualidade da informação prestada aos clientes e a promoção de um enquadramento normativo mais claro, coerente e previsível, de modo a mitigar riscos de incumprimento. Quando se fala de um quadro normativo, estamos a falar de leis que o Governo deve mudar e atualizar o regime jurídico, de modo a reforçar a proteção dos consumidores.
2: Com o Banco de Portugal a usar a inteligência artificial para construir um novo comparador de preços dos serviços bancários.
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0: Boa tarde, agora 7h25, há termómetro já a seguir. No trânsito em Lisboa, lento ainda nos acessos norte à ponte 25 de Abril, no eixo norte-sul, com fila a partir da zona do aqueduto das Águas Livres. Na segunda circular em direção a Sacavém, há fila entre as torres de Lisboa e o radar, e no sentido contrário, ainda com paragens entre o relógio e o Campo Grande. E no IC19, sentido Lisboa-Sintra, com fila entre Alfragide e Amadora. No Porto, trânsito lento na VCI em direção à Ponte da Rábida, há fila entre Francos e Bessa Leite. Na Avenida AEP, há fila nos dois sentidos, trânsito lento no final da A3 para a VCI.
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0: E hoje, neste termómetro, o mercúrio partiu no quente e, assim sendo, desse ponto não saímos. Ou seja, não haverá frio nem morto na escala. Boa tarde, Elvira Fortunato.
1: Olá, boa tarde.
0: E a sugestão foi sua e, por isso, esclareça-nos.
1: É verdade, mas já agora gostaria de dizer algo no início. Como eu referi logo no início deste programa, eu falo exclusivamente de temas ligados ou notícias ao ensino superior e à ciência e quero frisar mais uma vez que não represento aqui nenhuma entidade nem instituição. E ao longo destas semanas, confesso que nem sempre é fácil encontrar notícias frias ou mornas. E isto até acontece por uma boa razão. Felizmente temos muito boas notícias, tantas que por vezes o difícil para mim é escolher aquela que merece ter mais destaque. E por outro lado, também sabemos que as boas notícias nem sempre têm o mesmo impacto que as más. Mas a verdade é que nos últimos dias aconteceram tantas coisas positivas que eu acho que merecem ser sublinhadas, daí ter dito que hoje o termómetro partiu no quente. Por isso, vamos seguir estas sugestões. Não sei se quer que eu fale já da primeira ou se...
0: Vamos a isso. A primeira tem a ver com a notícia quente, a primeira, que é estrutural, entenda Elvira Fortunato, para todo o sistema de ensino superior em Portugal. Vamos a isso.
1: Exatamente. Foi aprovado a semana passada, no dia 8 de maio, na Assembleia da República, o novo regime jurídico das instituições de ensino superior, o tal chamado RGES, que é o diploma fundamental que regula o funcionamento das universidades e politécnicos e que segue agora para a promulgação do Sr. Presidente da República. E estamos a falar de uma lei que estava em vigor desde 2007 e cuja revisão era muito necessária. Esse processo, aliás, não é novo, teve contributos acumulados ao longo dos anos, incluindo trabalho técnico e recomendações já anteriormente produzidas, o que torna importante reconhecer a continuidade na construção de políticas públicas nesta área. Entre as alterações mais relevantes, destacaria desde logo a mudança no modelo de eleição dos reitores, que evolui para um modelo muito mais participado e mais próximo da comunidade académica. É, na minha perspectiva, uma alteração muito positiva no sentido de reforçar a legitimidade e a transparência da governação das instituições. Mas ainda há outras mudanças importantes. O novo RGES reforça a independência e estabilidade dos conselhos gerais ao estabelecer mandatos de 5 anos, desfasados dos mandatos de 4 dos reitores. Ao mesmo tempo, reduz potenciais conflitos de interesse ao impedir que membros externos possam exercer funções docentes em instituições nacionais. Outra novidade relevante prende-se com a acreditação de cursos, passando as instituições a poder recorrer a agências internacionais que operem de acordo com as normas europeias de garantia da qualidade, o que reforça a abertura e a internacionalização do sistema. E o diploma reforça também a importância da inovação pedagógica, do bem-estar e do sucesso dos estudantes, incluindo o Conselho Nacional para a Inovação Pedagógica no Ensino Superior como um órgão consultivo do Governo nesta matéria. Mas, no essencial, estamos perante uma reforma relevante que atualizou uma lei com quase 2 décadas e que terá impacto direto na forma como as nossas instituições se organizam, decidem e evoluem. Portanto, uma notícia muito quente.
0: E outra leva-nos à Europa e a uma efeméride do Dia da Europa, mas como já sublinhou Elvira Fortunato no início desta nossa conversa, para onde aponta o seu ponteiro, passa a redundância, é para a ciência e, sob esse ponto de vista, vai refletir sobre benefícios de que Portugal beneficiou da adesão à União Europeia na altura CE. Mas isso já foi há muito tempo.
1: Exato. E beneficiámos e muito, e continuamos a beneficiar. Aliás, celebrou-se no passado dia 9 de maio o Dia da Europa, uma data que assinala a paz, a unidade e o progresso no continente europeu, inspirada na Declaração Schuman. Mas mais do que uma celebração simbólica, este dia é também uma oportunidade para nós olharmos para resultados concretos e, no caso de Portugal, eles são muito claros. Desde a adesão à União Europeia, Portugal recebeu mais de 100 mil milhões de euros em fundos europeus que tiveram impacto direto na modernização do país, infraestruturas, até à qualificação da população. No ensino superior e na ciência, a transformação foi muito significativa. Só dar alguns números. Portugal passou de uma taxa de cerca de 7% de diplomados no ensino superior nos anos 80, aliás, acessível só a uma elite, para mais de 40% nas gerações mais jovens atualmente. Uma mudança estrutural no perfil da população. Por exemplo, ao nível da ciência, a produção científica portuguesa cresceu mais de 20 vezes. E hoje Portugal representa cerca de 1% da produção científica mundial, um valor que é muito relevante tendo em conta até a dimensão do nosso país. Se formos comparar em termos de população, Portugal representa 0,13% da população mundial. Portanto, é um feito. E programas europeus que têm sido absolutamente determinantes. O Erasmus+, por exemplo, já permitiu a mais de 200 mil estudantes portugueses estudar ou estagiar no estrangeiro. E, por exemplo, o programa Horizonte Europa, Portugal tem vindo a reforçar a sua participação, e aliás eu faço sempre questão de referir isso no meu termómetro, com centenas de milhões de euros captados por instituições nacionais. Hoje, cerca de 25% dos doutorados em Portugal são estrangeiros, o que mostra também a crescente internacionalização do nosso sistema científico. É evidente que existem ainda desafios, nomeadamente na retenção de talento e no financiamento, mas o progresso que nós fizemos é inequívoco. E no momento em que a Europa enfrenta novas pressões e transformações, é importante lembrar que muitos dos avanços que hoje damos como adquiridos no ensino superior e na ciência em Portugal estão profundamente ligados ao projeto europeu.
0: Finalmente, ainda no quente, que é de onde não saímos hoje, e bem, vamos ao terceiro ponto, que tem a ver com um louvor a um programa do Banco Público, do Banco do Estado. Vamos a isso.
1: É
0: Caixa
1: verdade.
0: Geral de Depósitos.
1: Exato. A terceira notícia quente de hoje liga-se diretamente à promoção do mérito e da igualdade de oportunidades no ensino superior. E isto tem a ver com a 8ª edição do programa Caixa Mais Mundo, promovido pela Caixa Geral de Depósitos, uma iniciativa que desde 2019 tem vindo a distinguir estudantes que concluem o ensino secundário com elevado mérito e a incentivar a continuação dos seus estudos no ensino superior. Nesta edição, o programa vai apoiar 600 alunos com um investimento global de 780 mil euros, distribuído por várias categorias, desde mérito académico geral até estudantes de cursos profissionais, alunos do SPALOP, e, de forma muito relevante, estudantes em situação de vulnerabilidade económica. É precisamente nesta última vertente que gostaria de destacar um aspecto particular. Estas bolsas, no valor de 1.500 euros por ano durante 3 anos, portanto, o tempo da licenciatura, não só reconhecem o mérito, como criam condições reais para que estes estudantes possam prosseguir e concluir os seus estudos com sucesso. E nesta edição, a 8ª, tive o privilégio de ser patrona de um conjunto de 6 estudantes, jovens que escolheram áreas exigentes como a matemática, a física e várias engenharias em diferentes instituições do ensino superior de Portugal. Mais do que um reconhecimento simbólico, esta associação pretende ser um sinal de ensino e de proximidade, valorizando o percurso académico destes estudantes e reforçando a importância do talento, independentemente da origem social. Aliás, eu costumo dizer que Portugal não tem petróleo, nem tem diamantes, mas tem pessoas, e é nas pessoas que nós devemos investir. Só para dar também alguns números, ao longo destas 8 edições, este programa já atribuiu mais de 3 milhões de euros em prémios, beneficiando mais de 2.600 estudantes. E num contexto em que tanto se fala de desafios no acesso e no sucesso ao ensino superior, esta é uma iniciativa que mostra de forma concreta como é possível promover o mérito em e mobilidade social. e por isso termino com uma nota clara. Parabéns à Caixa Geral de Depósitos, não só por esta iniciativa, mas porque também está a comemorar, a celebrar os seus 150 anos. E este programa é um excelente exemplo de compromisso com a educação, com os jovens e com o futuro de Portugal.
0: E assim, com este depósito a prazo de esperança no investimento na ciência, terminamos o nosso termómetro. Hoje, sempre no quente, voltaremos para a semana, eventualmente compraremos um novo termómetro, já com o mercúrio a descer.
1: Okay.
0: E a subir do frio até ao quente. Logo veremos. Até lá, Elvira Fortunato. Okay. Muito obrigado.
1: Despeço-me aqui do belo Parque da Liberdade em Sintra, que é onde estou hoje. Ok, até para a semana.
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1: Daqui a pouco a Portugal Smart Cities, agora a opinião, um país que arde de abandono, é a opinião de Inês Cardoso.
2: As raízes, na sua profundidade tantas vezes invisível, sustentam-nos mesmo em momentos de turbulência. No meu caso, sou habitada por Esteva e Rosmaninho. Cada pessoa transporta marcas diferentes, um chão que não é necessariamente pisado, mas sim está na memória. Quase todos temos uma herança ou uma ligação pessoal ao mundo rural. Discutir políticas públicas para a floresta é por vezes particularmente difícil por tocar nesta carga emocional. O país que todos os verões é tomado pelas chamas arde de abandono, num duplo sentido. Sem políticas capazes de inverter a morte da agricultura e o esvaziamento populacional, o mundo rural sente-se abandonado e incapaz de retirar rendimentos da floresta. A paisagem vai, por isso, ficando cada vez mais abandonada e desordenada, aumentando o risco ambiental e de saúde pública. É um círculo vicioso interminável. É caro para um proprietário manter um terreno limpo e cumprir todos os requisitos legais, mas o abandono e o desordenamento têm igualmente custos, para esse mesmo proprietário e para o país, que sucessivamente tem colocado em causa a biodiversidade e o futuro. A dimensão do problema é ainda mais grave se tivermos em conta que cerca de 30% dos terrenos não têm dono identificado em Portugal, ou seja, as referências constantes na matriz predial estão desatualizadas, dando corpo a um procedimento criado em 2019, na sequência dos incêndios de 2017, mas que nunca entrou em vigor. Foi

0: finalmente regulamentado um mecanismo que permite ao Estado gerir terrenos sem dono. Durante 15 anos, essas parcelas poderão a todo momento ser reclamadas e recuperadas por quem comprovar a sua posse. Se tal não acontecer, são definitivamente registadas a favor do Estado. É uma medida polémica, mas que parece equilibrada nos termos e que procura introduzir ordem e gestão numa manta de retalhos difícil, tantas vezes identificada como obstáculo à prevenção de incêndios. Quando um terreno é deixado ao abandono, as consequências são sentidas por toda a comunidade. É urgente olharmos para o tema da propriedade florestal, colocando essa responsabilidade na equação. As raízes só se mantêm vivas quando são cuidadas.
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1: Direitos reconstituídos para ouvir também daqui a pouco, depois da edição das 8. Agora estamos a 18 minutos das 8. No trânsito em Lisboa, ainda lento, nos acessos norte à ponte 25 de Abril, na Avenida da Ponte, com fila a partir da zona do viaduto Duarte Pacheco. Na segunda circular, em direção a Sacavém, há fila entre o eixo norte-sul e o radar, e no IC19, sentido Lisboa-Sintra, ainda com fila entre Alfragide e Amadora. No Porto, trânsito lento na Avenida AEP, com fila nos dois sentidos, e no final da A3 para a AVCI.
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1: E a memória de elefante, Mário Fernando e Manuel Costa Monteiro.
4: Cantautor de Perdidos e Excluídos, teve uma adolescência rebelde. É o cantor das palavras, das mais estranhas e já esquecidas, das desilusões amorosas e dos novos amores. Realista, recusou romancear o mundo. Preferiu olhar e cantar as histórias, as improváveis do dia-a-dia, que via, anotava, compunha e cantava. A pitante da noite captou o mais cinzento do ambiente noturno. Criou o seu próprio som. No seu primeiro emprego, adorava ouvir Ray Charles, na jukebox da pizzeria. O cantor da voz rouca, dos pubs enovoados pelos fumos de cigarro e dos cheiros da whisky. O êxito não deslumbrou, trilhou o próprio caminho, recusou o lado mais fácil e comercial da música, preferiu trilhar rotas musicais diferentes. Nos anos 70, transformou elementos urbanos da vida em canções boémias e empolgantes. Tom Waits, Fumbling with Bulls, de 1974, um clássico do seu repertório, onde aparece seu lado mais vulnerável. Apaixonar-se tão fácil, mas manter o relacionamento é bem mais difícil.

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2: Estamos a 12 minutos das 8 para esta noite, uma descida das temperaturas mínimas, temperaturas até 12 graus, agora estão 19 em Faro, 17 em Lisboa e 16 no Porto, e para amanhã um dia com aguaceiros, exceto no grupo ocidental dos Açores, e máximas de 20 graus em Lisboa, Faro e no Funchal, e 18 graus no Porto e em Ponta Delgada.
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2: A Portugal Smart Cities está de regresso à FIL. Todos os dias na TSF abrimos uma janela para o ecossistema das cidades inteligentes para saber por onde seguem esses caminhos dos territórios do futuro, com a jornalista Ana Maria Ramos.
4: Do ciclo urbano da água à devolução de espaços verdes nas cidades, a começar pelas mais quentes e em maior risco ambiental. Maria da Graça Carvalho veio ao Portugal Smart Cities, neste primeiro dia na FIL, anunciar 5 projetos-piloto, a começar por Évora, futura capital europeia da cultura.
5: De facto, queremos criar uma rede de espaços verdes e com espelhos de água que fazem baixar a temperatura das cidades mais afetadas por altas temperaturas. E vamos lançar, muito em breve, 5 projetos-piloto com este fim nas cidades de Évora. Vai ser a primeira porque temos uma urgência, porque é a capital da cultura a inaugurar em janeiro. Em Beja, Leiria, Vila Real de Trás-os-Montes e São João da Madeira. No segundo despacho do ano do Fundamental, que acabámos ontem e que irá seguir dentro de poucos dias, hoje ou amanhã, para parecer da Associação Nacional de Municípios, temos já previsto o financiamento da primeira fase destas iniciativas.
4: Em nome de territórios colaborativos, circulares e competitivos, a Ministra do Ambiente e Energia também lembrou o trabalho que está a ser desenvolvido para baixar a fatura da eletricidade das famílias, e com uma rede de quase 130 espaços espalhados já pelo território.
5: O programa ELAR, que permitiu, com um sistema simples de voucher, adquirir equipamentos mais eficientes e sustentáveis. Estamos ainda a trabalhar para ajudar as famílias a reduzirem as suas faturas da eletricidade, tendo sido criada uma rede de 120, neste momento são mais, inaugurámos 9 em Évora, portanto agora são 129 espaços de energia espalhados pelas cidades do nosso país.
4: A ministra promete em breve lançar ainda um novo concurso para a aquisição de veículos elétricos, além da aposta dos mais de 800 autocarros eletrificados para várias autarquias do país.
5: A compra de cerca de 800 autocarros elétricos para os municípios de todo o país, a comparticipação nas diversas intervenções, portanto através do Fundo de Coesão e do Fundo Ambiental, para os transportes públicos limpos, a eletrificação dos transportes públicos, financiando os metropolitanos de Lisboa, Porto, Coimbra, os navios elétricos da Transtejo e os apoios à aquisição de veículos individuais de emissões reduzidas, nomeadamente os carros elétricos, as bicicletas elétricas, que iremos brevemente abrir um novo concurso.
4: Com muitos municípios a trabalhar para a população ter dados da vida urbana na palma da mão, Flávio Bassano, vice-presidente da Associação Nacional de Municípios, sublinhou prioridades desde a urbe mais avançada à aldeia mais remota, encravada no meio das serras.
6: Antes, num quarto, dormiam os pais e os filhos, o burro e o cavalo. Esse Portugal não é assim tão distante. Mas hoje nós fizemos um trabalho, ao longo destes anos, de construir esta tecnologia sofisticada que é trabalhar a qualidade de vida das nossas populações. Nós estamos cá para trabalhar por ele e para dizer a quem nos elege que nós nunca vamos desistir deles, tenhamos ou não tenhamos inteligência artificial, tenhamos ou não tenhamos blockchain, porque aquilo que é fundamental é continuarmos a construir estes laços, encontrarmos em eventos como estes, propormos soluções para o futuro e não baixarmos os braços.
4: Tornar os meios urbanos mais sustentáveis. Para Ribaus Teves, a chave está no tempo, daí o ex-autarca de Aveiro e novo presidente da CCDR Centro deixar o desafio de apontar armas à burocracia muito para lá da criação de novas estruturas.
7: Fundamental para materializar essa guerra à burocracia que não está só nas grandes reformas de fundir entidades, tão importante que é, mas dos milhões de procedimentos administrativos que não servem para nada, a não ser para perdermos tempo e para nos chatearmos uns com os outros.
4: Um recado ouvido pelo ministro com a pasta da Reforma do Estado, que veio à sessão de abertura em representação do Governo e, entre as várias bandeiras erguidas, deixou o desejo de, até final do ano, avançar com a nova plataforma batizada de Licencia, com AI para aprovar processos urbanísticos e industriais em poucos dias.
8: Eu até estou a olhar para o horizonte, porque é um sonho, mas é um sonho que nós vamos concretizar até final deste ano, podem ter a certeza. Ter um único portal de entrada onde alguém que quer um licenciamento, um prédio, uma casa, uma fábrica, pode ir a este portal e neste portal, com inteligência artificial, encontrar tudo o que precisa para licenciar o seu projeto. Seja licenciamento de construção, seja licenciamento ambiental, seja licenciamento industrial, seja o licenciamento que for preciso.
4: Uma intervenção em que não faltaram as analogias com as obras de uma casa que se deve começar pelos alicerces e depois da base, Gonçalo Matias já encontra alguns avanços.
8: Já recebemos 35 entidades, 300 dirigentes intermédios, devolvemos às escolas mais de 260 professores que estavam atrás de uma secretária e que hoje estão a dar aulas. Portanto, nós temos resultados para apresentar. E temos muito mais resultados para apresentar, que eu aqui não tenho tempo para apresentar. Mas não é nas 300 entidades que nós eliminamos que está a grande reforma do Estado. A grande reforma do Estado está nas mentalidades.
4: Neste primeiro dia de Portugal Smart Cities, ainda o debate sobre gêmeos digitais, entre muitos outros temas, além dos prémios António Almeida Henriques, atribuídos em 6 categorias a soluções com impacto real, pelas mãos da Fundação AIP, que também distinguiu como personalidade do ano 2026 Maria da Graça Carvalho, a ministra, que agradeceu, lembrando o amigo que dá nome aos galardões.
5: Estava agora a relembrar um dia que ele me convidou para um café para contar a ideia que tinha sobre uma conferência e eu fiquei muito triste quando ele nos deixou e, portanto, este prémio é tão importante para mim e o António, onde estiver, também vai ficar contente. Muito obrigada.
4: Amanhã esta iniciativa, então idealizada por António Almeida Henriques, o homem que durante 4 décadas dedicou o trabalho à política autárquica, coloca na agenda dos mais de 200 participantes vários debates, incluindo as questões de governança na resposta a calamidades, mas também a gestão das águas, dos resíduos, das energias, a mobilidade inteligente, sem esquecer o problema da habitação.
2: Amanhã mais um dia de Portugal Smart City, seguido pela jornalista Ana Maria Ramos, para ouvir depois do termómetro.
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2: Já a seguir a edição das 8, a emissão segue com Rui Lameira. Boa noite.
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3: São 7h58, menos uma hora nos Açores.
4: O Sindicato Nacional dos Oficiais de Polícia diz na TSF que ficou sem perceber onde é que Luís Montenegro vai buscar os reforços que anunciou hoje para a PSP de Lisboa e do Porto. Os trabalhadores da Agência Luz aprovaram hoje em plenário a convocação de uma greve para dia 20 de maio com uma concentração em frente à Assembleia da República. É mais um protesto por causa da revisão dos estatutos da Agência de Notícias. Pelo menos 3 pessoas ficaram feridas sem gravidade esta tarde, na sequência do despiste de um autocarro de turismo na Praça dos Restauradores, em Lisboa.
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3: Temperaturas de agora, estamos com 16 graus em Ponta Delgada e no Porto, 17 em Lisboa, 18 no Funchal, 19 em Faro. 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
4: Os trabalhadores da Agência Luz aprovaram em plenário hoje a convocação de uma greve para dia 20 de maio, com uma concentração em frente à Assembleia da República, em desacordo com a revisão dos estatutos da Agência de Notícias. É uma greve de 24 horas, foi aprovada pela maioria dos trabalhadores. No dia 20 de maio, vários

0: Jonas continua por explicar, assim como a estratégia do reforço dos quadros. A tudo isto soma-se uma possível mudança da sede da Agência de Luz em Lisboa para o campus da RTP, o que para os trabalhadores pode diminuir a independência funcional da Agência de Notícias e levar até a prazo ao desmantelamento. Os trabalhadores da Luz exigem também a imediata negociação do caderno reivindicativo, numa altura em que já foi ultrapassado o prazo legal para o Conselho de Administração apresentar uma contraproposta. A 12 de março, os trabalhadores da Agência Luz estiveram numa greve parcial. O PS recusa desviar atenções. O partido considera que o importante é falar sobre os problemas no Serviço Nacional de Saúde e não na revisão constitucional. O Secretariado Nacional do PS vai falar sobre o tema esta noite, mas Maria Antónia Almeida Santos não quer alongar-se.
1: Com certeza que o partido há de ter uma posição concertada, como sabe, para essas decisões é preciso reunir órgãos, é preciso saber, mas como eu lhe digo, não é um tema que esteja em cima da mesa agora. Agora, falar da situação da saúde e dos portugueses.
0: Ainda esta tarde, na TSF, Pedro Delgado Alves, na ordem do dia, também afirmava que este não é o tempo para a revisão constitucional. Isto depois do deputado do PSD, António Rodrigues, ter revelado a meio de tarde que este processo aberto por André Ventura é apenas uma desculpa para não falar de política, revelando que o PSD não vai apresentar propostas e vai chumbar todas as propostas do Partido Chega, com críticas ao Partido Chega, mas também à Iniciativa Liberal. António Rodrigues lamentou que se esteja a banalizar a discussão em torno da Constituição. Depois disso, André Ventura confessou que não foi informado previamente desta decisão do Partido Social Democrata e lamentou ter sabido pela comunicação social. O Partido Socialista, que esta noite tem o Secretariado Nacional do PS, não quer, como escutámos, desviar atenções, quer falar em particular, por exemplo, dos problemas do Serviço Nacional de Saúde. O Partido Socialista reforça que a ministra Ana Paula Martins não tem condições para continuar no cargo e passa a responsabilidade para o primeiro-ministro. Maria Antónia Almeida Santos desafia Luís Montenegro a atuar.
1: A senhora ministra da Saúde já não é de hoje, é evidente que não tem conseguido ser competente nesta matéria. Tudo levava a crer que ela até conseguisse, mas não conseguiu, já foram 2 anos, mas mais responsável do que a senhora ministra, eu só digo que é o senhor primeiro-ministro, que compete ao senhor primeiro-ministro prescindir da senhora ministra ou não. Nós temos uma evidência, a senhora ministra não consegue melhorar nem com medidas, tem tido uma gestão errática. Por mais respeito que eu tenha por todos os ministros da saúde, deixe-me dizer que de facto esta ministra não tem mais condições para continuar e o senhor primeiro-ministro tem que atuar, e há 2 anos que andamos nisto e portanto chega de desculpas.
0: O PS socorre-se dos dados da Entidade Reguladora da Saúde, que revelaram ontem um agravamento das listas de espera para cirurgias oncológicas no final do ano passado, um aumento também nas listas de espera para a primeira consulta de oncologia e de cardiologia. Os socialistas puxam destes dados oficiais para sustentar que a saúde em Portugal está muito pior do que há 2 anos, à altura em que o Partido Socialista deixou o poder. André Ventura quer marcar para amanhã uma conferência de líderes extraordinária por causa da escolha dos juízes do Tribunal Constitucional, isto depois da renúncia anunciada e oficializada hoje, a renúncia do Presidente do Tribunal Constitucional, José João Abrantes. André Ventura quer iniciar de imediato este processo para a escolha dos novos juízes. Ele pretende a convocação para amanhã de uma conferência de líderes, mesmo que o Presidente da Assembleia esteja de visita ao Luxemburgo e mesmo que ainda não tenha dado entrada no gabinete parlamentar de Aguiar Branco qualquer pedido de Francisco Nascimento.
2: Com a renúncia do Presidente do Tribunal Constitucional, ficam vagos 4 lugares no Palácio Raton. André Ventura mostra-se surpreendido.

0: O processo deve agora iniciar-se na Assembleia da República de forma imediata e sem mais atrasos.
1: Mas quando?
0: Amanhã há Conferência de Líderes no Parlamento.
1: A próxima reunião da Conferência de Líderes está prevista para 20 de maio.
0: Penso que não, pode ser marcada extraordinariamente, é isso que estamos a tentar fazer.
1: Fonte do gabinete do Presidente da Assembleia da República revela à TSF que até meio da tarde não deu entrada a qualquer pedido para uma reunião extraordinária da Conferência de Líderes, mas adianta que José Pedro Aguiar Branco está disponível para agendar já hoje as eleições para os órgãos externos, basta que exista consenso entre os partidos.
0: Não nos vamos desviar do essencial. Houve uma troca política entre juízes e partidos. Eu percebo que isso não seja talvez importante para algumas pessoas, mas é relevante para o país. Disse que nós a pedimos. Ela agora será marcada ou não. Penso que o país percebe melhor que o conluio entre uma coisa e outra é mais grave do que saber a hora a que será feita uma conferência de líderes.
1: Conluio entre o PSD e PS, afirma André Ventura, mas não só.
0: O Presidente chega agora a ver com os olhos de todo o país aquilo que aconteceu. Que é, o PS estava descontente porque não tinha um lugar na eleição de 3 juízes para o Tribunal Constitucional, o PSD estava com medo de não dar nenhum desses lugares aos juízes do Tribunal Constitucional e de não satisfazer o Partido Socialista, e congeminaram os dois, eu sei perfeitamente o que estou a dizer, portanto estou a assumir as palavras, e congeminaram os dois uma forma de garantir que o PS ficava com uma satisfação de lugar.
1: Falta saber se há reunião da Conferência de Líderes amanhã, como adianta André Ventura, numa altura em que o Presidente da Assembleia da República está de visita ao Luxemburgo.
2: André Ventura garante que já fez o pedido, mas fonte oficial do gabinete de Aguiar Branco dizia à TSF que até meio da tarde não tinha dado entrada nenhum pedido. O Presidente do Sindicato Nacional de Oficiais de Polícia vê propaganda no anúncio do Primeiro-Ministro hoje de um reforço de polícias para Lisboa e para o Porto, ainda durante este ano. Já em 2024, quando Margarida Velasco era Ministra da Administração Interna, foi feito um anúncio idêntico e Bruno Pereira, em declarações à TSF, diz que desde essa altura não existiu nenhum reforço.
3: Uma daquelas tiradas da cartola, porque eu não vi de modo algum qualquer consequência dessas palavras, foi portanto uma medida puramente pamfletária, por isso é que eu tenho algum receio que a medida do Sr. Primeiro-Ministro anunciada hoje também seja puramente pamfletária, inócua e inconsequente. Portanto, não houve claramente nenhum reforço da capacidade nestes comandos. Ainda para mais, lembro que mais de 1000 polícias neste período, desde 2023 até cá, foram alocadas às fronteiras aeroportuárias. São, como se sabe, aquelas que mais exigência têm e que têm trazido e gerado um bastante bruá, e frição como têm acompanhado, nos órgãos de comunicação social, relativamente ao caos nas fronteiras.
2: Bruno Pereira, nestas declarações à TSF, admito que anúncios de um reforço de polícias são sempre bem-vindos, mas também acrescenta que no anúncio feito hoje no Porto por Luís Montenegro faltaram explicações.
3: O Sr. Primeiro-Ministro não explica de que forma é que vai buscar este reforço. E digo logo isto porque os cursos de formação de agentes, o atual e o que vem entretanto, terá início em breve, ficou aquém daquilo que eram as necessidades mínimas que foram fixadas para o ingresso. E, portanto, legas logo à cabeça, não vejo como é que será possível este reforço de 400 polícias, tendo em conta que não será por obra mágica ou porque o Primeiro-Ministro percebeu, enfim, e felizmente, que há esta necessidade de robustecer e de reforçar estes dois comandos em particular, que são os dois maiores comandos de polícia do país.
2: O Presidente do Sindicato Nacional de Oficiais de Polícia trata também de recordar que para aumentar o policiamento de proximidade e tirar os polícias das esquadras é importante contratar civis para desempenharem funções não policiais. O Partido Livre apresentou hoje um requerimento a questionar a Ministra do Ambiente sobre o afastamento da atual equipa do Centro Nacional de Reprodução do Lince Ibérico, alegando que o processo tem de ser transparente. No requerimento do partido, ao qual a Agência Lusa teve acesso, o Livre questiona Maria da Graça Carvalho sobre o motivo para o Centro Nacional de Reprodução do Lince Ibérico em Silves passar, a partir do próximo mês, a ser gerido diretamente pelo Instituto da Conservação da Natureza e das Florestas, não sendo renovado o contrato com os atuais responsáveis, que é uma equipa que integra 14 veterinários e que faz a gestão deste centro há já 16 anos. O Livre diz que o processo deve ser esclarecido sido transparente, uma vez que a conservação do lince ibérico não é uma matéria de gerência interna do Instituto da Natureza, mas sim uma política ambiental estratégica com financiamento público europeu e responsabilidade partilhada perante a sociedade portuguesa e a comunidade internacional. O Partido Livre pergunta, em especial à Ministra do Ambiente, como é que garante que a mudança não compromete o sucesso do programa de reintrodução do lince ibérico, se existe um plano de transição, e também quer saber o que é que vai acontecer com os trabalhadores dos quadros da empresa que faz a gestão desde 2009. Esta transição está a levantar grandes dúvidas. Do centro de Silves já saíram para a natureza mais de 120 animais e de uma espécie em grave risco de extinção, um lince ibérico passou a espécie vulnerável. O Instituto de Conservação da Natureza quer agora assumir a gestão, mas há dúvidas relativamente a todo este processo, Dora Pires.
4: Há 16 anos que a equipa do veterinário Rodrigo Serra gere o centro de Silves. O veterinário, que é também coordenador ibérico do plano de recuperação do lince, não questiona a legitimidade da transição, antes a forma e o tempo.
5: O lince foi recuperado em Portugal através de décadas de cooperação científica e técnica com Portugal e Espanha, e é uma operação altamente especializada, permanente e insensível, portanto não pode ser substituída de um dia para o outro, sem um plano robusto de transição. E obviamente temos aqui 14 profissionais altamente especializados, todos eles nos quadros, e não houve por parte do ICNF nenhuma tentativa formal de transição da equipa.
4: O contacto que houve, diz Rodrigo Serra, foi informal, sem qualquer garantia ou detalhe.
5: Teriam que rescindir os contratos com a empresa e depois assinarem contratos a termo com o Estado, na esperança de que mais tarde fossem abertos concursos para o Estado para poder entrar em posições permanentes. Apesar de nós termos pedido pareceres legais e ter enviado ao ICNF esses pareceres legais, o ICNF parece querer violar o direito destes trabalhadores no que diz respeito aos seus direitos laborais.
4: Sem a transição da atual equipa, mudar desta forma a gestão do centro de Silves precisaria de muito mais tempo.
5: Estamos na fase das leucemias e do possível surgimento de epilepsia juvenil. Estamos também na fase de exames clínicos de rotina de machos e colheita de amostras biológicas genéticas importantes. Portanto, o trabalho é non-stop, 24 horas por dia, 365 dias por ano. A transição feita numa semana para uma equipa inexperiente, ou mesmo que tenha ligeira experiência, é impossível, porque de facto, sem o mínimo de um ano aqui, as pessoas não são treinadas em tudo o que é preciso fazer.
4: O contrato termina este mês, o Instituto de Conservação da Natureza e Florestas quer assumir a gestão do Centro de Reprodução do Lince Ibérico a partir de dia 1 de junho.
2: Também Rita Martins, da Liga para a Proteção da Natureza, questiona a pressa nesta mudança e alerta para os perigos que pode implicar.
6: Em termos de comportamento animal, terá certamente aqui uma grande complexidade, um grande desafio. Num espaço de 3 semanas, questionamos se haverá oportunidade, não haverá certamente, não é, de passar diferentes experiências com diferentes etapas, não é? Desde a reprodução, depois ao treinamento, à parte da libertação, digamos assim, depois em cativeiro, se perceber quais são os animais que estão aptos, que não estão, portanto, há uma complexidade que em 3 semanas certamente será difícil transmitir nesse conhecimento.
2: O Partido Livre agora também quer explicações da Ministra do Ambiente. A TSF tentou ouvir o Instituto de Conservação da Natureza e Florestas, não conseguimos, mas há um comunicado no qual o Instituto explica que chegou à altura de mudar de ciclo.
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0: Em Lisboa e Porto, a esta hora já não há registro de dificuldades.
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0: E quando se assinalam os 50 anos da Constituição de 1976, a TSF revisita alguns dos direitos conquistados e consagrados pela lei fundamental do país. Hoje, olhamos para o direito à justiça. Como era a realidade antes? O que mudou após a Constituição de 1976? E estarão estes direitos hoje ameaçados? Direitos Reconstituídos é um programa de Rita Carvalho Pereira, com sonoplastia de Abel Paiva.
2: Constituição da República Portuguesa. Artigo 20º. Ponto 1. A todos é assegurado o acesso aos tribunais para defesa dos seus direitos, não podendo a justiça ser denegada por insuficiência de meios económicos.
3: Processo de José Tavares Marcelino. Entregue na direção a 16 de março de 64 pela PSP de Lisboa para averiguações, tendo recolhido ao depósito de presos de Caxias. Preso pela Direção-Geral em 15 de julho de 71, por atividades contra a segurança do Estado, recolhendo à cadeia de Caxias. Julgado e condenado a uma pena de 16 meses de prisão.
4: Nascer não havia sequer justiça. Justiça.
2: José Marcelino tem hoje 87 anos.
4: Nasci em 29 de março de 1939. A Rifana, Manique do Intendente, a Zambuja. É a última povoação do Distrito de Lisboa.
2: Deixou a Rifana, onde trabalhava desde menino, para ajudar ao sustento da família. Com apenas 14 anos, chega a Lisboa para se empregar numa oficina de motorizadas.
4: Mas tive conhecimento que se podia estudar à noite. Então fui trabalhar para a Material de Guerra, onde estive desde os 16 até aos 20 anos, quando fui para a tropa. Força Aérea, como cabo especialista de radar, e quando saí, recomecei os estudos e acabei o curso de eletrónica na Escola Industrial Fonseca Benevides.
2: Com o curso feito, consegue emprego na Aeronáutica Civil e depois na Companhia Aérea Nacional, a TAP, onde iria chamar a atenção da polícia política do Estado.
4: As liberdades eram poucas, nomeadamente e especialmente para os trabalhadores que se tentavam organizar. Fiz parte de um grupo de trabalhadores que fizemos um baixo assinado para melhoria de condições de trabalho e de salário na TAP e que isso levou a uma grande agitação na empresa. Fizemos os eletricistas uma votação para escolher os seus representantes, na qual eu fui eleito. Quando a PIDE se lembrou que eu era um agitador e me foi buscar ao local de trabalho e me prendeu.
5: A polícia política vigiava, atemorizava, controlava e depois havia a face mesmo repressiva, que era a das detenções, a das prisões, a das deportações.
2: Paula Borges Santos, investigadora especializada em história contemporânea, que tem estudado os regimes autoritários e a emergência das democracias, explica que em plena década de 70, Portugal não poderia ser chamado um Estado de Direito.
5: Sobretudo porque havia um entendimento limitado e muito condicionado do que eram as liberdades e garantias individuais. Os direitos não eram subjetivos, não pertenciam à pessoa, era o Estado que entendia como é que esse direito era exercido e regulamentava.
2: José Marcelino recorda o momento da detenção como se tivesse sido ontem.
4: Eu por dentro estava muito apreensivo, mas fingi junto à polícia que era ignorante e que não sabia o que é que se passava. Portanto, foram três pedidos ao meu local de trabalho a dizer que iriam falar comigo. Estava disponível para falar com eles, o que quisessem, porque toda a minha atividade era legal, era conhecida. Mas eles, quando chegaram à rua, já não era só falar comigo, quiseram fazer uma busca à minha casa, procurar documentos que eu tivesse. Então foram a uma estante, andaram a rabiscar aquilo. Eu tinha determinados contactos com o Partido Comunista e encontraram dois jornais da Avante dos meses anteriores.
2: Então, motivo mais do que suficiente para ser preso de imediato.
4: As suspeitas é que eu era membro do Partido Comunista. Isso era um crime de lesa pátria. Lutar pelos interesses dos trabalhadores, para as suas melhores condições de vida, de trabalho, um contrato coletivo adequado, não, isso é que era lesa pátria.
5: As detenções visavam, sobretudo, membros do Partido Comunista Português, o partido que tinha sido fundado em 1921, mas que tinha uma atividade particularmente forte. As medidas de segurança eram muito direcionadas para crimes contra a segurança do Estado, o que por si merece um entendimento suficientemente lato das autoridades para poderem agir com alguma arbitrariedade, o que é exatamente um crime contra a segurança do Estado. Outras medidas de segurança eram direcionadas para aquilo que também era considerado o recurso ao terrorismo e para associações, organizações partidárias que colaborassem nessa alegada ação terrorista e também para a propaganda política da oposição. A particularidade é que estas medidas de segurança não eram aplicadas pelos tribunais. Eram aplicadas, desde logo, pela polícia política.
6: E sem regras específicas, com uma arbitrariedade imensa.
5: A aplicação destas medidas de segurança também era muito variável. Podia ir desde 6 meses até 3 anos, podendo ser renovado ainda por mais 3 anos. E este sistema vai ser contestado, vai merecer contestação, e os estudos mais recentes sensibilizam-nos para uma dimensão que é de resistência entre muitos juristas e advogados que nesta altura eram jovens profissionais, mas que pretendem introduzir reformas no sistema judiciário, sempre procurando limar estes aspectos autoritários da administração da justiça em Portugal, ou até mesmo indo a pontos concretos de áreas específicas do direito, inclusivamente no direito penal.
6: José Marcelino não teve direito a nada que se parecesse com um processo digno na justiça.
4: Nunca fui ouvido por juiz nenhum. Só fui ouvido no julgamento, em que estavam 3 juízes, mas era uma farsa. Um juiz fazia a acusação e os outros estavam a dormir. Eu achei tão humilhante aquilo que, quando perguntaram se eu queria dizer alguma coisa, eu não recusei-me a falar, não disse coisa nenhuma. O meu advogado só ouvi 2 vezes. Um dia que ele foi a Caxias para saber o que é que se passava, para me defender, e o dia em que ele esteve no julgamento. Pois, mas mal falei com ele, e quando falei estava um guarda nas imediações a ouvir a nossa conversa.
6: Foi condenado a 16 meses de prisão, 7 deles passou-os na cadeia de Caxias, os restantes no Forte Peniche, em condições abjetas.
4: Foram 4 meses, isolado numa cela, sozinho, sem contactar com ninguém, e só saía dessa cela para ir para os interrogatórios. Portanto, isto conseguia-me orientar nos dias e nas noites que passavam. Comecei a fazer bolinhas de pão e a pôr na janela para saber se era o dia 1, se era o dia 2, se era o dia... Só me conseguia orientar através das bolinhas de pão, que coisa. Estava impedido de ler jornais, impedido de fumar, livros não entravam, portanto estava completamente isolado numa cela que é 3 por 2 metros mais ou menos, era só, tinha um lavatório para lavar as mãos, a cama onde eu dormia, que era o beliche, e não havia mais nada. E ainda hoje começo a pensar que eu nunca tomei banho na prisão, não havia sequer duche para eu poder tomar banho.
6: Nos interrogatórios, José Marcelino recusou-se a denunciar amigos e também por isso foi alvo da tortura do sono.
4: Esteve por 4 ocasiões, 5 noites sem dormir. E eles a interrogaram, queriam saber quem é que me tinha dado estes documentos, e estive lá 5 noites sem dormir durante 4 vezes. Não fui espancado, mas fui impedido de dormir e de me sentar durante esses 4 dias e 4 noites que estive em interrogatório.
6: Já José Pedro Soares foi mesmo alvo de espancamentos violentos.
7: Estive 23 meses em Caxias e assim fui julgado, apanhei 3 anos e meio. Passado 2 ou 3 dias, eles algemaram, meteram uma carrinha e levaram para Peniche. Nos primeiros interrogatórios que eu tive ainda foi na António Maria Cardoso, mas a partir de agosto de 1971, a PIDE acabou com os interrogatórios em Lisboa e passou a ser tudo no Reduto Sul do Forte de Caxias. Ainda estive lá esse período de 21 dias e 21 noites. Foi coisas muito bárbaras, muita pancadaria, muitas vezes o chão cheio de sangue, a roupa toda rasgada, queria falas ou morres, ou fala, né? E depois tirava uma cadeira e ao fim de 4, 5 dias nós já não sabíamos onde estávamos, as alucinações... e eu preferia morrer do que falar de outros meus amigos. Isso foi muito, da minha parte, foi uma decisão muito importante. Não é que foi muito torturado, muitos dias, muitas noites, sem dormir, muitos pagamentos. Foi uma coisa horrível o que aconteceu comigo. Fui comigo, José Pedro, mas podia ter sido com outro companheiro, mas e todos esses exemplos foram muito importantes para a continuação da luta.
6: José Pedro Soares era tipógrafo desde os 14 anos, que trabalhava de dia e estudava à noite, e foi aí que conheceu outros como ele e que se envolveu na luta dos jovens trabalhadores.
7: Foi na altura que houve um amigo meu que me deu um avante clandestino do Partido Comunista Português, e eu depois disse, guarda e lê e tal. E eu depois, quando cheguei a casa, abri e vi aquele jornalinho que falava da luta dos ferroviários, dos movimentos de libertação, da guerra do Vietnã, falava tanta coisa que os jornais portugueses não falavam, não é? Eram coisas que eram proibidas. Então eu liguei-me a partir daí ao Partido Comunista e ajudei a criar células do partido em toda aquela corda de Vila Franca, Castanheira, Povo, Alhandra, Alverca, naquelas empresas, porque o partido tinha sido sacrificado um ano ou dois antes com prisões. Então criámos organizações novas, e foi no meio desta atividade toda, eu tinha entrado para a tropa há dois meses, quando fui preso.
6: Esteve preso durante três anos, estava no Forte Peniche, quando se deu o 25 de Abril.
7: Quando foi no 25 de Abril, nós já tínhamos na cadeia de Peniche feito algumas conquistas. Uma delas era, durante o dia, as portas das nossas celas estarem abertas. Então tínhamos conseguido também uma televisão, que era preto e branco. E aquela televisão estava assim a escuro e havia uma música de fundo. E um momento vem dizer, vamos, dentro de momentos vamos ler um documento do Movimento das Forças Armadas. Chamámos logo todos e ouvimos, né? Vimos logo os guardas estavam muito atrapalhados, muitos deles eram muito cobardes, foram muito maus em certos momentos da cadeia. Mas durante aquele dia não conseguimos ainda falar com mais ninguém, só no dia 26 é que chegou um oficial que disse que havia alguns impedimentos por parte do Spínola, mas que o Movimento das Forças Armadas, os advogados, o Movimento das Famílias estava a fazer muita pressão para que nós fôssemos libertados. Só fomos libertados às primeiras horas do dia 27 de Abril, quer em Peniche, quer em Caxias. E nós dizíamos, ou saem todos ou não saem nenhum. No 25 de Abril, as famílias começaram a chegar às cadeias e não arredaram pé. Aquilo era uma multidão enorme. E quando saímos, dizíamos, viva a liberdade, sabe? Foi uma felicidade incrível, porque até aí milhares de pessoas saíram das cadeias, muitas vezes sozinhos, com as pessoas de uma linha, sem ter ninguém, e naquele dia eram milhares de pessoas, quer dizer, conseguimos aquilo, outros não conseguiram ter. Foi assim um momento de felicidade, talvez o maior das nossas vidas, um momento singular para os portugueses e para Portugal e para os seis presos políticos em particular.
8: Ah, meu amigo, pai! Viva, pai! Então, opa, sempre, porra, fixe aqui, pá! Firme sempre!
5: É decretada uma amnistia para todos os presos políticos. Foram cerca de 350 amnistiados. A Junta de Salvação Nacional vai ainda ter a preocupação com a recuperação dos direitos e das liberdades fundamentais e também vai, um pouco mais tarde, decretar a abolição da censura e a extinção da polícia política.
9: Está prevista a extinção da Direção-Geral de Segurança. Já foi chamada a atenção e creio bem que passará a agir por forma a que não mereça mais quaisquer reparos do povo português.
6: E há desde logo decisões importantes no que à justiça diz respeito.
5: A lei número 3 vai fixar que só os tribunais exercem função judicial e que nenhum outro órgão a pode exercer. Isto significava duas coisas. Por um lado, era evitar qualquer tentação de que o poder popular, uma expressão vaga, mas que se entende, pudesse querer chamar a si a realização de uma justiça pelas próprias mãos.
10: Witch hunts like this are going on all over Lisbon. The Portuguese, for so long denied real justice, are now trying to make their own.
5: Mas esta ideia, também só os tribunais podiam exercer a função judicial, era mais uma vez um diálogo com a realidade que estava para trás. A ideia de que havia que evitar a todo custo a politização da função judicial. Dos tribunais.
6: Porque era isso mesmo que se pretendia, após a Revolução, romper com as práticas do regime anterior.
5: Desde logo vamos ter uma legalidade revolucionária que se vai construindo, ela é desenhada a partir do programa do MFA, E ela é desenhada muito em função, muito em reação, em oposição àquilo que era o papel do direito no autoritarismo. O direito tinha contribuído para o reforço ideológico do Estado autoritário. Tinha ajudado à criação do seu quadro normativo. E era isso que era preciso desfazer.
6: Mas este processo de desmanchar a justiça do tempo do Estado Novo começa a escapar ao controlo.
5: É a partir de junho de 74, as coisas começam a mudar muito e há uma perda de controlo dos centros decisórios sobre aquilo que era a condução de vários centros políticos e militares e da forma como uns legislavam, outros interpretavam a legislação e a aplicavam.
6: A historiadora Paula Borges Santos fala mesmo numa deterioração da justiça no período que se segue à Revolução.
5: O direito deixa de ser aquele horizonte que garante uma justiça e uma igualdade de tratamento para todos. Isto porquê? Porque vamos começar a assistir a repressões, vamos ter presos políticos no número que, para a duração deste período de transição, é um número alto. Também detenções sem culpa formada, também detenções que não tinham um termo, um horizonte de termo. Vamos ter aqui vários ataques à liberdade de informação, à liberdade religiosa, e isto é uma ameaça também a estas liberdades, e vamos por fim ter as nacionalizações. Não há nenhuma segurança jurídica neste período. E isto é a pior ameaça que nós podemos ter, é esta dimensão, não existir segurança jurídica. E era esta a situação dominante no PREC.
6: É durante este período conturbado que é eleita e entra em funções a Assembleia Constituinte, responsável por redigir aquela que será a lei fundamental do país.
11: Revoluções são processos em que os povos, depois de romperem o metabolismo social, tornado intolerável, entram em marcha, mais ou menos acelerada, até atingirem um novo patamar de equilíbrio social, historicamente transitório. Nos patamares do equilíbrio social dos povos, compete aos legisladores prepararem legislação avançada, serem clarividentes, para que o enquadramento político permita crescente dimensão à dignidade humana e não crie as tensões sociais que conduzem a revoluções, fenómenos cujo saldo é sempre aleatório.
6: José Pedro Soares, outrora preso político da ditadura, vê-se agora em democracia no papel de deputado constituinte.
12: O meu partido, o Partido Comunista Preso, falou comigo para eu ser candidato e eu tive algumas hesitações. Eu era um operário tipógrafo, compositor, e disse, mas isso é para pessoas que têm uma carreira académica, para... não é nada, pá, então... Bem, eu lá, com essas dúvidas todas, aceitei e depois participei na campanha eleitoral. E depois até que houve as eleições, não é? Houve as eleições, foram eleições muito participadas e assim foi.
6: Como alguém que viveu por dentro os trabalhos da Assembleia Constituinte, José Pedro Soares apontou que diz ser a maior conquista da Constituição no que toca
12: a autonomia do Poder Judicial e do Ministério Público, porque anteriormente era o fascismo salazarista que nomeava os juízes. Essa independência, essa forma de haver um poder que não estivesse sujeita aos governos e à correlação de forças em cada momento, fosse isento e praticasse justiça para todos, a igualdade, né? Foi uma grande conquista nesse sentido, né?
6: Patrícia Jerónimo, especialista em Direito, não tem dúvidas de que há um antes e depois da Constituição de 76.
13: Acho que é um claro antes e depois, nomeadamente no que respeita à justiça, desde logo porque mudou o rosto da justiça, passaram a ser admitidas senhoras à carreira de mestrado, da magistratura judicial, e portanto essa foi logo uma mudança, logo em 76, a primeira mulher juíza a entrar em funções. Mas mais do que isso, a Constituição evidentemente representa, 76 representa uma mudança de paradigma. De facto, a passagem a um Estado de direito democrático e com uma série de características que são importantes e que se refletem no setor da justiça e na sociedade em geral. A dignidade da pessoa humana como princípio fundador do Estado, a separação de poderes, a independência dos tribunais, os direitos fundamentais que devem ser interpretados à luz daquilo que são os parâmetros internacionais de direitos humanos. Portanto, aqui uma série de mudanças, a igualdade e não discriminação, uma consagração explícita do direito de acesso à justiça e à justiça e aos tribunais, e portanto tudo isto são mudanças que ocorrem com a adoção, com a entrada em vigor da Constituição de 76. Portanto, é um corte claro, eloquente com aquilo que tinha sido o regime anterior.
6: Mas até chegar à versão final da Constituição, ainda houve, durante a redação, tópicos que não foram pacíficos, afirma Paula Borges Santos.
5: Uma grande tensão sobre os temas da justiça, há muitas fraturas no tocante à organização do judiciário, a independência dos tribunais em relação aos órgãos políticos. Também se queria estabelecer a proibição de tribunais com competência para julgar qualquer tipo de crimes. Ainda a questão da inamovibilidade e da irresponsabilidade dos juízes. Estes temas que, aliás, não ficaram fechados com a Constituição de 76.
6: Diz a historiadora que só 6 anos mais tarde Portugal seria finalmente um Estado de direito democrático como hoje o conhecemos.
5: Vai dar a criação, mais tarde em 82, a criação do Tribunal Constitucional. E aí sim, depois de 82, acho que já podemos falar com mais propriedade numa verdadeira etapa de Estado de direito em Portugal. De feição liberal democrática.
14: Escuta! Oficiais de justiça estão em...
6: Mas então, e esse Estado de Direito que hoje conhecemos, em que estado está?
15: Ficou adiado por causa da greve do Ministério Público, portanto vamos aguardar.
6: Como avaliamos a justiça em Portugal 50 anos após a Constituição?
13: Estamos melhor ou pior do que estávamos em 76, quando isto começa? Não, estamos melhor.
6: E olhando em volta, a especialista Patrícia Jerónimo tira conclusões.
13: A verdade é que Portugal fica bem na fotografia quando comparado com os seus vizinhos europeus. Estou a pensar num estudo recente promovido pela Comissão Europeia para a Eficiência da Justiça. E Portugal não fica mal. Apesar de, evidentemente, reconhecer que há problemas, ainda tenho uma posição de confiança nas instituições e nas instituições tal como elas estão desenhadas na Constituição de 76.
6: Mas os problemas, listados pelo deputado constituinte José Pedro Soares, estão à vista de todos.
16: Nós dois sabemos que há atrasos na justiça, que em muitos sítios se calhar não se criaram as condições técnicas para os tribunais funcionarem melhor, não haver meios informáticos, não haver pessoal suficiente. Pois pode ter havido também erros em deixar juntar processos muito grandes, muito difíceis de gerir e de julgar. Há coisas diversas.
13: A ideia da crise de justiça é uma ideia que também já é quase tão antiga como a própria Constituição. A ideia de que a justiça é morosa, que os juízes estão sobrecarregados, portanto que toda a estrutura dos tribunais está sobrecarregada. O próprio mapa dos tribunais tem vindo a encolher em vez de alargar, como seria desejável e necessário para acorrer às necessidades da população. Mas sempre com esta ideia de que realmente há insuficiências.
6: E se perguntarmos se o direito à justiça, como estabelecido na Constituição, está hoje plenamente assegurado, a resposta é clara.
13: Plenamente não. Há algumas categorias especialmente vulneráveis que têm o seu acesso à justiça dificultado. Também diminuiu o número de tribunais. O mapa dos tribunais também foi reduzido. Portanto, há obstáculos, obstáculos culturais, não confiar no sistema da justiça. Continua a haver algumas barreiras, sendo, está consagrado na Constituição, há várias medidas legislativas no sentido de mitigar, lá está, o impacto de obstáculos, nomeadamente de natureza financeira, mas continua a não ser um acesso pleno, não.
6: Tomemos o caso das vítimas de violência doméstica, um dos crimes com mais predominância em Portugal. Segundo dados da Comissão para a Cidadania e a Igualdade de Género, só em 2025 foram mais de 29.600 as queixas feitas à PSP e à GNR. 27 pessoas foram mortas, na grande maioria, mulheres.
17: Sentimos, obviamente, dificuldades relativamente àquilo que são as respostas do sistema de justiça, não apenas pelo tipo de decisões, mas também pela celeridade ou falta de celeridade dessas decisões.
6: Frederico Marques, jurista e coordenador de operações na Associação Portuguesa de Apoio à Vítima, a APAV, fala de casos em que a justiça falha e não trava o agressor após a queixa da vítima.
17: Nós lidamos muito com vítimas de violência doméstica, não só, mas muito com vítimas de violência doméstica, que é um tipo de criminalidade que, pelas suas especificidades, pela sua natureza normalmente continuada, exige uma resposta o mais rápido possível, no sentido de estancar, digamos assim, a continuação dessa atividade criminosa, e por vezes não conseguimos, não se consegue, por multiplicidade de razões, que a justiça dê essa resposta de forma célere.
6: Quando a vítima corre risco de voltar a ser agredida, o primeiro problema, assume Frederico Marques, é mesmo a lentidão da justiça.
17: Se não se consegue, por exemplo, a aplicação com celeridade de uma medida de coação que limite, que constranja, digamos assim, a liberdade da pessoa agressora de continuar a praticar o crime, obviamente estamos a colocar a vítima em risco e cada vez mais em perigo. E, portanto, este é claramente um problema.
6: Mas há outros.
17: O que nós também temos situações em que efetivamente essa medida é aplicada, e hoje em dia é cada vez mais comum a aplicação de medidas, por exemplo, de proibição de contactos com a vítima, alicerçadas numa vigilância eletrónica, né, habitualmente chamada pulseira eletrónica. Mas ainda assim há situações, e com as quais a APAV contacta com alguma frequência, em que essa proibição de contactos não é cumprida por parte da pessoa agressora. E nem sempre isso também leva a consequências, ou seja, ou porque quem tem o dever de reportar esses incumprimentos não o faz ao processo, ou porque mesmo sendo reportados não há depois uma decisão no sentido de, digamos, dar mais um passo na proteção da vítima, percebendo que aquela primeira medida não foi suficiente, e portanto também aqui temos, por vezes, falhas do sistema.
6: Outras vezes a justiça falha mesmo quando o agressor cumpriu pena.
17: Temos também algumas situações em que vítimas nos procuram porque souberam que a pessoa que praticou o crime sobre elas e que cumpriu uma pena de prisão está em vias de ser libertada. E esta informação muitas vezes chega às vítimas não pelo canal exigido pela lei, que é o próprio sistema de justiça, mas muitas vezes, vamos imaginar, e mais uma vez em situações de violência doméstica, por pessoas próximas da vítima, que também conhecem o arguido ou conhecem familiares, enfim, algum círculo próximo que permita à vítima ter esta informação. Se nós olharmos para aquilo que o Código de Execução de Penas nos diz, há uma constante preocupação com a vítima, ou seja, o interesse da vítima, a proteção da vítima deve ser tida em conta quando se vai decidir, por exemplo, sobre licenças de saída a pessoas que estão a cumprir penas, sobre a liberdade, a atribuição de liberdade condicional, mas na prática isto raramente acontece, ou seja, raramente as vítimas são ouvidas, raramente as suas necessidades são tidas em conta e raramente também são informadas relativamente a este aspecto que pode ser extremamente importante para a sua segurança, que é a libertação da pessoa que sobre si praticou o crime. A lei é muito clara nisto. Também o Código de Execução de Penas é muito claro ao exigir que se tenha os interesses da vítima em conta quando está a decidir sobre alguns dos aspectos, como digo, licenças de saída, concessão de liberdade condicional, etc. Mas na prática raramente acontece.
6: E nesta fase já nem sequer podem ter o estatuto de vítima, o que impede, por exemplo, o acesso a estruturas de proteção como casas-abrigo.
13: Há parâmetros que os tribunais aplicam, fazem juízos de prognose quanto àquilo que é o risco que aquelas pessoas representam, com base naquilo que são os critérios que estão fixados na lei, e depois as coisas correm terrivelmente mal. É evidente que é um assunto onde o sistema falha. As pessoas, e concretamente as mulheres que se queixam, que tentam, enfim, livrar-se de uma relação perigosa, e o sistema de justiça não é capaz de lhes dar proteção que deveria. E aí não há paninhos quentes que possamos usar.
17: Eu penso que estamos a falhar com não apenas o direito à justiça, mas o direito à segurança, o direito à dignidade da vida humana. E há depois outros aspectos, que sendo até um pouco mais específicos, mas que são extremamente importantes do ponto de vista prático. Quando falamos de acesso à justiça, de acesso ao direito, nós temos decisões muito recentes do Tribunal Constitucional relativamente à ligação entre incapacidade económica e o que isso implica em termos de negação do acesso à justiça, também por parte das vítimas de crime, não apenas das vítimas, dos cidadãos em geral, mas em relação às vítimas isso parece-me um problema particularmente premente, porque vamos ver uma coisa, uma vítima de crime não fez nada, pondo as coisas desta forma simplista, para ter que participar num procedimento judicial, designadamente num procedimento criminal. Não é? Muitas vezes vem-se envolvida num procedimento criminal sem acesso a grande informação e, mais até do que isso, querendo ou tendo até uma necessidade de ser representada por advogado para fazer valer os seus direitos mais básicos, mas, na maior parte dos casos, a lei não lhe confere nenhum regime especial que lhe permita, por exemplo, ter uma isenção das taxas de justiça, que lhe permita, por exemplo, ser patrocinada por advogado sem ter que pagar os respectivos honorários. Isto, neste momento em Portugal, está muito cingido a alguns grupos de vítimas, designadamente as vítimas de violência doméstica, vítimas de criminalidade sexual, vítimas de tráfico de seres humanos, que estão isentas do pagamento de taxa de justiça, mas relativamente a todas as outras vítimas, o regime é o regime geral, e o regime geral é preciso comprovar-se uma situação de insuficiência económica para poder beneficiar deste acesso à justiça, ou seja, desta isenção de custas e desta nomeação de advogado.
6: Garante o jurista da APAV que há quem opte mesmo por não denunciar por causa dos custos financeiros.
17: O regime, tal como está traçado, é extremamente restritivo. Eu diria que a forma como a Lei de Acesso ao Direito neste momento está redigida apenas confere esta possibilidade a pessoas que estejam numa situação de precariedade económica muitíssimo significativa. Mas na prática, aquilo com que nós lidamos na APAV é com pessoas que, não preenchendo os requisitos para beneficiar desta presunção de insuficiência económica para efeitos de atribuição de acesso ao direito, tomam a decisão de não avançar. Porque o simples facto de terem que pagar uma taxa de justiça inicial que ascende a 102 euros é um rombo tão grande no seu orçamento pessoal e familiar que preferem, então, não avançar, não dar esse passo de instaurar algum tipo de ação judicial, e pode não ser apenas um procedimento criminal, podemos estar aqui a falar de um divórcio, de uma relação das responsabilidades parentais. E, portanto, isto para dizer o quê? Efetivamente, o Tribunal Constitucional tem-nos vindo a dizer que é preciso olhar para este regime porque a forma como ele está traçado e como também muitas vezes está a ser interpretado, veda na prática o acesso à justiça de muitos cidadãos, entre eles muitas vítimas de crime.
6: E se o Estado está a falhar às vítimas no direito à justiça, pode ser responsabilizado por isso?
17: Nós temos, e se olharmos, por exemplo, para a jurisprudência do Tribunal Europeu dos Direitos, dos Direitos Humanos, efetivamente situações em que os Estados, mesmo, não estou a falar aqui apenas de Portugal, embora já há um outro caso relativamente a Portugal, o Estado português pode ser responsabilizado por falhar, por exemplo, na proteção das vítimas. Ou seja, se nós temos uma situação em que se comprova que por ineficácia do sistema de justiça, e aqui estamos a pensar, por exemplo, na não aplicação de medidas de coação, e em virtude dessa ineficácia a vítima sofreu consequências graves, ser um atentado ao direito à vida, à sua integridade física, etc., o Estado português pode efetivamente ser responsabilizado. A questão aqui é quantos cidadãos, e designadamente quantas vítimas de crime, é que têm conhecimento que podem recorrer aos tribunais europeus, no fundo, para serem ressarcidas pelo próprio Estado português pela falha do Estado na sua proteção, por exemplo. E aí eu diria que muito, muito, muito poucas.
6: De acordo com o Eurobarómetro, Portugal está acima da média europeia na confiança que tem na justiça do país. Apesar disso, mais de um terço dos portugueses faz uma avaliação negativa da independência do sistema judicial.
13: Há alguma erosão da confiança e o facto de os tribunais continuarem sobrecarregados, continuamos a ter processos muito morosos, tudo isso contribui para um certo descrédito da justiça. E como digo, de repente termos um sistema de justiça que funcione impecavelmente, isto não é algo que me pareça plausível. Acho que temos uma arquitetura que funciona com limitações infraestruturais, não é? Os edifícios dos tribunais que são antigos ou não têm as condições logísticas para que as pessoas trabalhem bem.
6: Ou a falta de recursos humanos, incluindo juízes, o que resulta na sobrecarga dos que estão ativos. Mas Patrícia Jerónimo aponta também problemas de outra natureza.
13: A questão do racismo sistémico, que também toca a justiça. O governo português assumiu que o racismo sistémico é realidade. Portanto, há aqui uma noção, em algumas puxões de orelhas, nomeadamente do Comitê das Nações Unidas para a Eliminação da Discriminação Racial, que chamou a atenção do Estado português para a necessidade de fazer um trabalho, ainda trabalho de descolonização por fazer nas cabeças, não é?
6: A especialista em direito ressalva, contudo, que têm sido dados passos recentes no sentido de melhorar a justiça.
13: A propósito, que a tal ideia, não é? O chavão de que a justiça adiada é uma justiça que é negada, há um esforço também de aproveitar as novas tecnologias para tornar a justiça mais célere, mas também torná-la mais participada, mais próxima dos cidadãos. Eu vi uma série de programas. Portugal não está sozinho, não inventou nada, portanto está a seguir modelos também ou experiências de outros países, no sentido de remover o estigma do direito e da justiça como algo de elitista, de opaco, tardio e, por isso, lá está, não acessível às pessoas comuns, manipulável por quem com poder, etc. Estas ideias são difíceis de retirar, as ideias de corrupção, etc. Estas ideias sempre pairaram. Portanto, para contrariar essa voz popular, vários governos adotaram políticas no sentido de, por um lado, simplificar a linguagem da justiça, tornar o acesso aos tribunais mais, digamos, não tão difícil, não tão árido como era anteriormente, portanto, tornar a justiça mais acolhedora. E, por outro lado, também a preocupação clara com o cuidado na linguagem, evitar que a linguagem usada pelos tribunais na fundamentação das suas decisões possa reforçar estereótipos negativos, sejam estereótipos de género, sejam estereótipos quanto a grupos étnico-raciais, e, portanto, nesse aspecto é algo que é observável.
6: Ainda assim, Patrícia Jerónimo assinala aquilo em que é preciso apostar.
13: Formação, nomeadamente em matéria de direitos humanos, de igualdade de género. Depois, e diria, lá está o alargamento do número de magistrados, porque podemos ter realmente muitos recursos tecnológicos ao serviço dos tribunais. Fala-se muito do juiz robô, etc. Lá está. Eu não desejaria que deixasse de ser um ser humano, mesmo que falível, a adjudicar um caso em que eu fosse parte. A solução de uma total substituição dos juízes por máquinas para acelerar isto, provavelmente acelerava. Mas, de facto, já não estaríamos no modelo de justiça pensado pelos autores da Constituição de 76 e não seria por aí.
6: Porque o caminho é o indicado pela Constituição que hoje, afirma a historiadora Paula Borges Santos, precisa de se fazer chegar aos cidadãos.
5: Temos é uma falta de literacia constitucional grande que eu acho que merecia que refletíssemos mais sobre ela a partir das universidades e outros fóruns da sociedade civil, mas também as autoridades governativas. Acho que era fundamental aproximar os cidadãos da Constituição. E acho que aí temos um caminho muito grande para ser feito.
6: A Constituição, que o deputado constituinte José Pedro Soares reconhece como uma carta magna para a defesa dos cidadãos.
16: É um programa democrático muito interessante, é, no fundo, um edifício de valores que abraçou as conquistas do povo e, de facto, apesar de ser violentada, não ser cumprida em muitas coisas, defende os cidadãos e, por isso, a necessidade dos cidadãos também a defenderem e lutar para que ela seja cumprida. Eu recordo-me que recentemente foi eleito o Presidente da República e houve uma votação muito grande neste Presidente da República, sobretudo na última fase em que muita gente não era bem seguro, mas é que quis votar contra a extrema-direita e votou. Foi uma votação muito grande. E o Presidente afirmou a necessidade de cumprir e fazer cumprir a Constituição. Disse também a certa altura que muitas coisas não estavam a ser realizadas, concretizadas, resolvidas, mas a culpa não era da Constituição. Era das políticas correntes. É isso mesmo. A Constituição não é um obstáculo, pelo contrário. É uma garantia de direitos, de deveres também para com o Estado, não é? E que deve ser cumprida.
6: As respostas talvez as encontremos na filosofia de José Marcelino.
4: Nunca nada é perfeito. Temos que melhorar sempre, no dia-a-dia tem que ser perfeito.
6: O dia-a-dia em democracia, pelo qual lutou e que quer continuar a viver com a mesma força.
4: Hoje eu tenho 87 e sinto-me aqui com vigor e acho que disposto a viver mais outros 60.
0: Quando se assinalam os 50 anos da Constituição de 1977, a TSF revisita alguns dos direitos conquistados e consagrados pela lei fundamental do país. Hoje olhamos para o direito à justiça. Direitos Reconstituídos é um programa de Rita Carvalho Pereira, com sonoplastia de Abel Paiva. E em Lisboa e Porto, a esta hora, já não há registro de dificuldades.
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0: Boa noite, são 8h58, menos uma hora nos Açores.
18: A Coindu, a empresa do setor automóvel, avança para layoff. A medida vai abranger quase 500 de trabalhadores nos próximos 6 meses. Os trabalhadores da Lusa vão estar em greve a 20 de maio, um protesto contra a revisão dos estatutos da agência de notícias. Desde 1957, que o consumo de vinho a nível mundial não era tão baixo, mas em Portugal e no Brasil o consumo subiu. Donald Trump já vai a caminho da China.
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0: Temperaturas atualizadas, estamos agora com 15 graus em Ponta Delgada, 16 em Lisboa e no Porto, 18 em Faro e no Funchal. 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
18: Se houvesse alguma dúvida esta noite, o PS confirmou que também não vai a jogo para a revisão da Constituição. O tema foi discutido na reunião do Secretariado Nacional do Partido, horas depois de, na TSF, o PSD, ter adiantado que vai inviabilizar o processo desencadeado pelo Chega, Francisco Nascimento.
19: O PS reforça que a revisão constitucional não é uma prioridade. Fonte do Secretariado Nacional do PS adianta à TSF que o partido registou com agrado a posição que o PSD transmitiu por um alto responsável do grupo parlamentar, no caso, o vice-presidente da bancada, António Rodrigues, que garantiu na TSF que o partido não vai apresentar propostas

0: Guiar o Foco, Maria Antónia Almeida Santos.
1: Com certeza que o partido há de ter uma posição concertada. Como sabe, para essas decisões é preciso reunir órgãos, é preciso saber, mas, como eu lhe digo, não é um tema que esteja em cima da mesa agora. Agora eu quero falar da situação da saúde e dos portugueses.
0: E foi sobre saúde que falou a secretária nacional do PS, insistindo que Ana Paula Martins não tem condições para continuar no cargo, com o desafio a Luís Montenegro para que atue e demita a ministra da Saúde.
2: O PS junta-se assim ao PSD na recusa em dar início a um processo de revisão constitucional. A Coindo, fábrica de capas para assentos de automóveis em Vila Nova de Famalicão, vai avançar com um layoff de 6 meses que pode abranger quase 500 de trabalhadores. Em comunicado, a empresa, que emprega atualmente cerca de 750 pessoas, justifica a decisão com os desafios que o setor automóvel tem vindo a enfrentar devido à conjuntura global e à redução de encomendas. O layoff já foi comunicado aos trabalhadores, está previsto entre maio e novembro deste ano. A medida não surpreende o secretário-geral do CIMA, o Sindicato das Indústrias Metalúrgicas e Afins, José António Simões.
3: Já tinham informado, já nos tinham dito para que ia haver despedimentos e que poderia até vir, portanto, este lado. Portanto, não, aqui não há surpresa nenhuma. Até porque aguentou-se, tem-se aguentado, pá. E, portanto, eu lamento, é de facto, o encerramento, e porque são muitos postos de trabalho. São muitos postos de trabalho, uma vez mais. E tudo na Zona Norte, ainda por cima, é ali uma região que tem sido massacrada com os despedimentos.
2: Apesar do layoff, a empresa diz acreditar na retoma da atividade no próximo ano, tendo em conta os projetos já assegurados. António José Simões recorda que em 2025 a Coindo encerrou a fábrica de arcos de Valdevez, um processo que levou ao despedimento de 350 pessoas.
3: Bem, melhorias têm que aparecer nos próximos tempos. Até porque o setor automóvel tem sido acusado da causa do encerramento de muitas empresas e de despedimentos coletivos, mas o setor automóvel é um setor muito grande, muito forte, muito sólido a nível mundial, mas este setor é um setor de componentes. Esta empresa fazia as capas para os bancos, a todos os níveis, de capas de tecido, todo o tipo de capas para os assentos. Ora bem, se reduz, e se tem havido redução na produção do setor automóvel, evidentemente que estes setores também iam apanhar por surpresa isto. Lamento muito, estou preocupado também, muito preocupado.
2: José António Simões, preocupado com o layoff que vai abranger agora 500 de trabalhadores da Coindo. No ano passado, a queda de encomendas já tinha levado a empresa a avançar com 2 despedimentos coletivos. Os trabalhadores da Agência Lusa decidiram em plenário avançar com a greve a 20 de maio, uma greve com concentração em frente à Assembleia da República por estarem em desacordo com a revisão dos estatutos da Agência de Notícias. A greve de 24 horas foi aprovada por maioria dos trabalhadores, foi marcada para o dia em que no Parlamento vão ser discutidos vários projetos de lei e resoluções de alteração aos estatutos da Lusa. Os trabalhadores justificam o recurso à greve, alegando os riscos de influência política e de governamentalização que foram introduzidos pelos novos estatutos da agência. Por outro lado, referem que o plano de rescisões continua por explicar, assim como a estratégia de reforço dos quadros. A isto soma-se uma possível mudança da sede da Lusa em Lisboa para o campus da RTP, o que para os trabalhadores da Agência de Notícias pode diminuir a independência funcional da agência e levar a prazo ao seu desmantelamento. O consumo global de vinho atingiu mínimos de 1957, mas segundo um relatório da Organização Internacional da Vinha e do Vinho, em Portugal, o consumo continua a subir, assim como no Brasil. O relatório indica que em 9 dos 10 principais mercados houve descidas. Na Europa, o consumo de vinho desceu em Itália mais de 9%, em Espanha caiu 5%, na Alemanha 4%.

0: Em França caiu 3%. Na China, a queda no consumo foi de 13%. Segundo a Organização Internacional da Vinha e do Vinho, a quebra no comércio mundial deve-se às tarifas impostas pelo presidente norte-americano aos vinhos importados pelos Estados Unidos, assim como às flutuações cambiais e também à diminuição da procura nos principais países consumidores. O governo revelou esta tarde que o donativo de 5 milhões de dólares que foi atribuído por Timor-Leste a Portugal na sequência da destruição provocada pela tempestade Christine, este donativo vai ser canalizado para a reconstrução das escolas de Leiria e Marinha Grande, dois dos concelhos mais afetados. O ministro da Educação adiantou que o donativo vai ser dividido e, com base no número de alunos, vai ser atribuído a cada um dos concelhos. Leiria vai receber 3,6 milhões de dólares, enquanto a Marinha Grande vai receber 1,3 milhões. As verbas vão ser transferidas para as autarquias. O presidente norte-americano já viaja a caminho da China para uma visita oficial, a primeira em quase uma década de um presidente norte-americano. Está previsto que Donald Trump mantenha conversas com o presidente chinês na quinta e na sexta-feira. Antes de deixar Washington, o presidente norte-americano falou sobre a situação dos presos políticos na Venezuela, garantindo que todos vão ser libertados. Recentemente, a presidente interina da Venezuela, Delcy Rodríguez, revelou que a lei da amnistia beneficiou mais de 8 mil pessoas, mas este número de presos libertados está a ser questionado por familiares e também por organizações de defesa dos direitos humanos. No entanto, e 5 meses depois da queda de Nicolás Maduro, Leopoldo López, um dos líderes da oposição, diz que o país está muito melhor. Ele, que também foi um preso político, está a participar esta terça-feira na Cimeira da Democracia que decorre em Copenhaga, onde admitiu estar otimista, Margarida Serra.
1: O cofundador do Congresso Mundial da Liberdade admite que o país ainda não está onde os venezuelanos querem, mas a saída de Nicolás Maduro já foi uma vitória.
2: Aquilo que precisamos de perceber é que estamos muito melhor do que há 5 meses. O Maduro saiu, vai enfrentar a justiça, que era algo que o povo sonhava. Ele será julgado por todos os crimes, como a morte e o desaparecimento de milhares de pessoas, a destruição do país. Só nos últimos 10 anos, um terço do país teve de se exilar. 10 milhões de pessoas tiveram de sair porque o país foi destruído.
1: Leopoldo López lembrou que Maduro vai ter o que muitos venezuelanos não tiveram, a possibilidade de se defender. Já quanto à situação no país, admite que está longe do que foi sonhado.
2: Não estamos onde queremos, não estamos onde lutámos para chegar. Durante décadas, debatemos-nos por um ideal de democracia e liberdade. Para nós, tal como para os iranianos, para os cubanos, para todos os que vivem em sociedades autocráticas, estas palavras, democracia e liberdade, não são teorias, são reais.
1: E o Paulo López diz que são reais porque as pessoas sabem o que é viver sem liberdade.
2: A liberdade é quando nos negam a liberdade de expressão, a liberdade de movimentos, de reunião, de poder ter propriedades, até a liberdade de acreditar em quem quisermos. Todas essas liberdades foram tiradas aos venezuelanos.
1: O antigo preso político que está exilado diz que o país precisa agora de eleições.
2: Nós queremos ir para essa terra prometida, que é uma Venezuela democrática e livre. Como é que chegamos lá? O caminho para a liberdade é a democracia e para a democracia são as eleições.
1: Leopoldo López garante que está otimista porque nas eleições de 2024 ficou claro que os venezuelanos querem a mudança e devem agora unir-se sob a liderança de Edmundo González e Maria Corina Machado. E para aqueles que dizem que agora o país está sob o jugo dos americanos, o cofundador do Congresso Mundial da Liberdade tem uma resposta rápida.
2: Há 5 meses era a China, a Rússia, o Irão, carteiros de droga da Colômbia e México, era o Hezbollah. Todos continuam no país, mas os venezuelanos preferem estar debaixo da influência dos Estados Unidos do que de qualquer um destes atores.
1: Quanto às reservas de petróleo do país, Leopoldo López diz que a oposição sempre defendeu que deviam estar nas mãos de empresas privadas, tanto estrangeiras como venezuelanas.
0: Expectativa de um antigo preso político venezuelano, cofundador do Congresso Mundial da Liberdade. De há pouco, uma informação do Observatório Venezuelano de Prisões, que denuncia a morte de mais um preso na Venezuela. William Jonas Colina Delgado tinha 59 anos. Segundo o Observatório, são já 15 os presos que morreram nas cadeias venezuelanas desde abril por falta de assistência médica.
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7: E agora vamos de seguida à habitual parceria da TSF com a Sociedade Portuguesa de Autores. São as notas de autor que esta semana têm a assinatura de Luís Caetano. O som é de Paulo Jorge Guerreiro.
8: Neste segundo dia das notas de autor, somos convidados a falar de projetos recentes ao chegar. Não é o caso dos meus programas da Antena 2, que têm alguns mais de duas décadas já. Mas gostaria de vos convidar a ler de olhos fechados, ou ler enquanto fazem algo que não vos retira a atenção. Tenho gravado alguns audiolivros, principalmente de José Saramago. Depois de ensaio sobre a cegueira e ensaio sobre a lucidez, terminei agora a gravação de A Viagem do Elefante e As Intermitências da Morte. No nosso país, os audiolivros nunca tiveram a enorme importância que tiveram e têm nos países anglo-saxónicos ou na Alemanha, mas é uma forma estimulante e prazerosa de ler de outra maneira. E porque os jovens estão a deixar de ler, mas têm muito hábito de andar sempre com auscultadores, deixo a ideia, porque não oferece o Estado audiolivros a todos os jovens e estudantes. Seria um investimento mínimo capaz de lhes dar a conhecer bons autores, nomeadamente aqueles que são estudados em ambiente escolar. Deixo também a sugestão para o novo livro de Mário Cláudio, para o qual generosamente me convidou a escrever o prefácio. Chegou esta semana às livrarias Fósforos Riscados no Vento. As crónicas que Mário Cláudio escreveu para a Antena 2 dão-nos a observação nítida de instantes, modos de ver, deambulações pela vida vivida, sempre com o mais apurado barro da língua portuguesa. A rádio é desde sempre um território de histórias contadas. E cada uma destas crónicas de Mário Cláudio é uma narrativa de diferentes recantos. Um espelho poliédrico, prosa elegante, que na voz do autor ganha melodia.
7: As notas de autor esta semana com Luís Caetano, parceria da TSF com a Sociedade Portuguesa de Autores.
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7: 9 da noite com mais 19 minutos, vamos aos negócios em português. A edição é de Ana Maria Ramos.
9: Dos Minhos às ondas gigantes, entre montes e vales, cabos ou enseadas, o serpenteado de caminhos rumo às cidades inteligentes tem por bússola a Estratégia Oeste 2030. E o LEM parece ser uma plataforma analítica de dados integrados com aplicações aos 12 municípios que formam a comunidade, que este ano é a região anfitriã da Portugal Smart Cities na FIL. A gestora do evento, Dália Palma, dá o pontapé de saída.
10: Este ano a região convidada é a região do Oeste, é uma chancela que temos vindo a atribuir a regiões que se destacam pelo trabalho que desenvolvem nas Smart Cities, e este ano o Oeste destaca-se aqui no Portugal Smart Cities com um ciclo de conferências que vai apresentar e vai debater estes temas centrais para a construção e desenvolvimento e construção de territórios cada vez mais inteligentes e com um impacto real na economia dos territórios e na vida das pessoas que vivem nestes territórios. Esta edição apresenta um crescimento significativo de mais de 20% a nível da área de exposição. Contamos com mais de 200 expositores, mais de 25 conferências durante 3 dias em 3 auditórios, num total de 150 oradores que vão debater temas como a mobilidade, a energia, os dados, a inteligência artificial, a sustentabilidade, a água, a inovação, gêmeos digitais, sempre numa lógica integrada, porque os desafios das cidades estão todos ligados. E durante estes 3 dias, o Portugal Smart Cities, mais do que um evento, será o ponto de encontro de atores como os autarcas, as empresas, os centros de investigação, as universidades e decisores que têm um papel ativo na transformação das cidades. Uma das grandes novidades também deste evento foi o crescimento das candidaturas ao Prémio António Almeida Henrique. Isto é um sinal de que o tema Smart Cities é cada vez mais um tema que está na agenda destes atores políticos ou destes decisores. Tivemos mais de 200 candidaturas comparativamente à edição passada, apresentou um crescimento de 40%. A entrega de prémios vai ser no primeiro dia. Vamos ter também um prémio personalidade que vai ser entregue no primeiro dia e que é da responsabilidade da organização do Portugal Smart Cities. Recordamos que na edição passada atribuímos o prémio personalidade ao professor António Carmona Rodrigues.
9: Para já fica a promessa da TSF em abrir uma janela diária para ver o que se passa nesta edição da Portugal Smart Cities.
7: Negócios em Português, edição de Ana Maria Ramos. Agora estamos com 23 minutos para lá das 9. Boa noite. Segue a música na TSF até à Sintes. É um dos clássicos dos Pink Floyd, Learning to Fly, até à informação.

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7: Boa noite, são 9:30, menos uma hora nos Açores. Estamos a conferir a atualidade em síntese. Fátima Valente, o que é que nos conta a terça-feira das notícias?
8: Depois de Luís Montenegro ter anunciado um reforço de 400 novos agentes para a PSP, a Associação Sindical dos Profissionais de Polícia acusa o governo de um equívoco matemático. A ASP manifesta total desacordo com este anúncio. Em declarações à TSF, o presidente da Associação Sindical, Paulo Santos, diz que, ao contrário do que diz o primeiro-ministro, há um déficit de cerca de 1000 polícias e, por isso, pede rigor e seriedade ao executivo.
9: Aquilo que está previsto para 2026, em termos de admissões, estará na casa dos 1000 polícias. Isto é o que nós sabemos. Quando temos o mesmo governo que anuncia que em 2026 vão entrar cerca de 1000 polícias e, ao mesmo tempo, faz anúncios de 200 elementos para as polícias municipais do Porto de Lisboa, de 360 para a Unidade Nacional de Estrangeiros e Fronteiras, agora para 400 elementos para os comandos metropolitanos, e a acrescentar a isto o anúncio feito recentemente de 900 elementos para a pré-aposentação, bem, matematicamente há aqui uma incongruência, e eu chamo-lhe incongruência porque estamos a falar quase numa diferença de 1000 pessoas.
8: O presidente da ASP, Paulo Santos, diz que não se pode levar em conta estes anúncios do governo, pede o início de negociações que valorizem os polícias. Já esta tarde, também aqui na TSF, o presidente do Sindicato Nacional de Oficiais de Polícia considerou propaganda o anúncio do primeiro-ministro de um reforço de polícias em Lisboa e no Porto ainda este ano. Bruno Pereira lembrou que já em 2024 foi feito um anúncio idêntico e que nada aconteceu. Ele sugeriu, entretanto, que para que haja mais agentes nas ruas, a PSP deve contratar mais civis para funções que, nesta altura, ocupam pessoal fardado. A Coindu, fábrica de capas para assentos de automóveis em Vila Nova de Famalicão, vai avançar com um layoff de 6 meses, um layoff que pode abranger quase 500 trabalhadores. Em comunicado, a empresa, que emprega atualmente cerca de 750 pessoas, justifica a decisão com os desafios que o setor automóvel enfrenta, também devido à conjuntura global e à redução de encomendas. Este layoff já foi comunicado aos trabalhadores, deverá acontecer entre maio e novembro deste ano. É uma medida que preocupa o Sindicato das Indústrias Metalúrgicas e Afins, o sindicato que já tinha acompanhado o encerramento de outra fábrica da Coindu em Arcos de Valdevez no ano passado. Apesar do layoff, esta empresa diz acreditar na retoma da atividade no próximo ano, tendo em conta os projetos que já tem assegurados. Donald Trump já está a caminho da China. É a primeira visita oficial em quase uma década de um presidente norte-americano. Donald Trump deverá encontrar-se com o presidente chinês na quinta e sexta-feira. Antes de deixar Washington, o presidente norte-americano disse aos jornalistas que vai ter uma longa conversa com Xi Jinping sobre o Irã. Donald Trump falou também sobre a situação dos presos políticos na Venezuela, garantiu que todos vão ser libertados. Isto depois de, recentemente, a presidente interina da Venezuela, Delcy Rodríguez, ter revelado que a lei da amnistia beneficiou mais de 8 mil pessoas, mas o número de presos políticos libertados está a ser questionado por familiares e por organizações de defesa dos direitos humanos.
0: 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Assim é a vida em Oeiras. E aqui na TSF, à quarta-feira, antes da uma da tarde. 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
7: Manuel Alegre completa hoje 90 anos. Com uma carreira vincada na literatura e na política, o histórico dirigente do Partido Socialista já foi vice-presidente da Assembleia da República de 95 a 2009. Concorreu a Belém duas vezes. É poeta e já escreveu dezenas de livros e já recebeu várias distinções, como o Prémio Camões em 2017 e o Grande Prémio de Literatura Biográfica Miguel Torga em 2021. Em conversa com a jornalista da TSF Inês Cortês, o escritor diz que tem a sensação de que já viveu várias vidas numa só e responde quem foi Manuel Alegre ao longo destas nove décadas.
11: Aconteceram tantas coisas, desde novo até agora, que tenho a sensação de ter vivido várias vidas numa vida. O meu combate foi sempre pela liberdade, o meu combate foi sempre por Portugal, um Portugal livre, um Portugal democrático. Ainda tive a sorte de ver o 25 de Abril e de ter participado na Revolução do 25 de Abril. Tive a sorte de poder construir a democracia e agora vivo as preocupações que toda a gente vê, com o presidente dos Estados Unidos a destabilizar o mundo e com a extrema-direita a crescer um pouco em toda a parte. Eu, portanto, vivo um pouco preocupado, mas ao mesmo tempo eu já vivi muitos ciclos políticos. Já vi muitas modas, muitos ciclos políticos.
12: Isso dá-lhe alguma esperança?
11: Tenho a esperança de que isto dê uma volta.
12: Diz que já foram várias vidas numa vida. Quem foi Manuel Alegre, então, ao longo destes 90 anos?
11: Foi um cidadão, achou sobre a ditadura, foi um combatente pela liberdade, foi também um escritor e um poeta, que fez da sua poesia e da sua literatura uma arma também ao serviço da liberdade e da libertação do país. Depois participei na institucionalização da democracia, ocupei vários cargos políticos, mas fui sempre mais do contra-poder do que do poder. Fui duas vezes candidato à presidência da República. A primeira candidatura foi uma grande aventura. Perdi apenas por 25 mil votos a passagem à segunda volta. Foi algo que aqueles que nela participaram não esquecem. E foi um momento que eu também não esqueço.
12: Já escreveu dezenas de livros. É mais difícil ser poeta ou político nos dias de hoje?
11: É difícil ser as duas coisas, mas uma coisa inspira a outra. A poesia pode inspirar a política e a política pode inspirar a literatura.
12: De que forma?
11: É a vida. A literatura é feita de vida. Nós vivemos a nossa vida, eu vivi essa vida. Se não tivesse vivido como vivi, eu não teria escrito como escrevi e o que escrevi. Portanto, escrita e vida estão ligadas.
12: O que é que gostava que as pessoas soubessem sobre si, que acha que muita gente não sabe?
11: Eu sou uma pessoa serena, não ajusto contas, não tenho rancores. Escrevi as minhas memórias, várias pessoas me têm dito que eu não digo mal de ninguém. Não ajustei contas, contei apenas os factos da minha vida.
12: Destes livros todos, houve algum livro que o tenha marcado pelo desafio que foi escrevê-lo ou pelo local onde o escreveu?
11: O primeiro livro marcou-me, porque foi o primeiro, porque alguns poemas foram escritos na prisão, é a Praça da Canção, porque se tornou um livro emblemático. Foi um livro que foi apreendido, mas circulou em cópias manuscritas e datilografadas, foi recitado, foi cantado. Deve ter sido o livro mais lido ou mais vendido da poesia portuguesa neste século. Há outros livros que, para mim, são livros até mais maduros e talvez mais perfeitos, mas esse livro foi o primeiro livro que escrevi. Escrevi-o em condições muito adversas, na guerra, na cadeia.
12: Que livro é que considera estar mais perfeito e mais maduro, como disse?
11: Há um livro que eu gosto muito, que é A Senhora das Tempestades. A Senhora das Tempestades foi escrito depois do infarto de miocárdio que eu tive. Mas também gosto muito deste meu último livro, As Memórias Minhas.
12: Acha que a poesia e a literatura têm o poder de tornar o mundo melhor?
11: Pelo menos tem acontecido. Tem ajudado a mudar o mundo e a transformar o mundo. Sozinha não podem fazer, mas são um contrapoder e são também um poder muito forte para despertar a consciência das pessoas e para levar as pessoas a agir no sentido de construir um mundo melhor.
7: Manuel Alegre nasceu a 12 de maio de 1936 em Água. Estudou Direito na Universidade de Coimbra. O escritor e histórico dirigente socialista faz hoje 90 anos. Uma entrevista da jornalista da TSF, Inês Cortês.
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7: Noite de terça-feira com a TSE. Fora certa, estamos a 17 minutos das 10 da noite. A música segue em antena, já a seguir em sequência, Mina Okabe, David Bowie e ainda os Sundays.

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1: Estamos a caminho da edição às 10 da noite. Recordamos os Police, Spirits in the Material World. Boa noite.

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0: Boa noite, são 9h58, menos uma hora nos Açores.
1: A Associação Sindical dos Profissionais de Polícia pede seriedade ao Governo e qualifica como um equívoco matemático o anúncio do Primeiro-Ministro de reforços de 400 agentes para a PSP em Lisboa e no Porto. A Coindu, empresa do setor automóvel de Famalicão, vai avançar com layoff. Quase 500 de trabalhadores vão ser abrangidos pelo layoff nos próximos 6 meses. A adoção de inteligência artificial na área da saúde vai ser tema da primeira reunião da Rede de Simplificação de Tecnologias do Estado, uma reunião já na próxima semana.
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0: Temperaturas de agora, estamos com 14 graus em Ponta Delgada, 15 no Porto e em Lisboa, 17 no Funchal, 17 também em Faro. Edição às 10 com Gabriela Batista.
1: A Associação Sindical dos Profissionais de Polícia desafia o Primeiro-Ministro a explicar melhor os dados apresentados esta manhã ao anunciar um reforço de 400 agentes para a PSP em Lisboa e no Porto ainda este ano. Paulo Santos, o Presidente da Associação Sindical, admite que possa haver um equívoco matemático porque sublinha, ao contrário do que diz o Governo, há um déficit de cerca de 1.000 polícias.
3: Sinceramente, acho que é mais uma vez um governo fazer aquilo que nós não queremos, que é multiplicar os números existentes, as previsões que estão colocadas e, de certa forma, dar aqui um sinal de que não se tem muita vontade de resolver os problemas objetivamente, efetivamente, mas comunicar apenas algo não colocando a verdade cá para fora.
1: Paulo Santos afirma que o que está projetado é que no final de maio termine um curso de formação com 570 agentes e em junho abrir um concurso atualmente para cerca de 680 alunos apurados, mas que ainda pode haver reduções. O presidente da ASP explica a diferença dos números.
3: Aquilo que está previsto para 2026 em termos de admissões estará na casa dos 1.000 polícias. Isto é o que nós sabemos. Quando temos o mesmo governo que anuncia que em 2026 vão entrar cerca de 1.000 polícias e ao mesmo tempo faz anúncios de 200 elementos para as polícias municipais do Porto de Lisboa, de 360 para a Unidade Nacional de Estrangeiros e Fronteiras, agora para 400 elementos para os comandos metropolitanos e a acrescentar a isto o anúncio feito recentemente de 900 elementos para a pré-aposentação,

0: valorizem os profissionais.
1: Usar o mesmo número para as várias situações não me parece rigoroso, e aquilo que nós não queremos é que efetivamente haja aqui uma tentativa de propaganda que noutros governos existia e era criticado e bem, e agora está-se com a mesma prática política. Aquilo que nós queremos é não levar em conta estes anúncios, que nós conhecemos bem qual é o objetivo. Queremos sim é que o Governo nos chame e conclua que a resolução dos problemas pode ser por via da negociação e por via do acordo que foi celebrado e que está por cumprir por parte do Governo da AD.
0: Ontem a Associação Sindical dos Profissionais de Polícia, e precisamente por estarem preocupados, ontem a ASP esteve no Palácio de Belém para pedir ao Presidente da República que exerça a magistratura de influência para desbloquear soluções junto do Governo. Sobre o anúncio feito pelo Primeiro-Ministro esta tarde, a TSF falou com o Presidente do Sindicato Nacional de Oficiais de Polícia, que viu o anúncio de Luís Montenegro como propaganda. Bruno Pereira defendeu também a necessidade do Primeiro-Ministro dar mais explicações.
2: O Sr. Primeiro-Ministro não explica de que forma é que vai buscar este reforço. E digo logo isto porque os cursos de formação de agentes, o atual e o que vem, entretanto, terá início em breve, ficou aquém daquilo que eram as necessidades mínimas que foram fixadas para o ingresso. E, portanto, legas logo à cabeça, não vejo como é que será possível este reforço de 400 polícias, tendo em conta. Não será por obra mágica ou porque o Primeiro-Ministro percebeu, enfim, felizmente, que há esta necessidade de robustecer e de reforçar estes dois comandos em particular, que são os dois maiores comandos de polícia do país.
0: Bruno Pereira trata também de recordar que para aumentar o policiamento de proximidade e tirar os polícias das esquadras é importante contratar civis para desempenhar funções não policiais. A Coindo, a fábrica de capas para assentos de automóveis em Vila Nova de Famalicão, vai avançar com um layoff de 6 meses que pode abranger quase 500 trabalhadores. Em comunicado, a empresa, que emprega atualmente cerca de 750 pessoas, justifica a decisão com os desafios que o setor automóvel tem vindo a enfrentar devido à conjuntura global e à redução de encomendas. O layoff já foi comunicado aos trabalhadores, está previsto entre maio e novembro deste ano. A medida não surpreendeu o secretário-geral do Sindicato das Indústrias Metalúrgicas e afins, José António Simões.
3: Já tinham informado, já nos tinham dito que ia haver despedimentos e que poderia até vir, portanto, esse lado. Portanto, aqui não há surpresa nenhuma. Até porque aguentou-se, tem-se aguentado, pá. E, portanto, eu lamento, de facto, o encerramento, e porque são muitos postos de trabalho. São muitos postos de trabalho, uma vez mais. E tudo na Zona Norte, ainda por cima, é ali uma região que tem sido massacrada com os despedimentos.
0: António José Simões recorda que em 2025 a Coindo encerrou a fábrica de arcos de Valdevez, um processo que levou ao despedimento de 350 pessoas.
3: Bem, melhorias têm que aparecer nos próximos tempos, até porque o setor automóvel tem sido acusado da causa do encerramento de muitas empresas e de despedimentos coletivos, mas o setor automóvel é um setor muito grande, muito forte, muito sólido a nível mundial, mas este setor é um setor de componentes. Esta empresa fazia as capas para os bancos, a todos os níveis, de capas de tecido, todo o tipo de capas para os assentos. Ora bem, se reduz, e tem havido redução na produção do setor automóvel, evidentemente que estes setores também iam apanhar por surpresa isto. Lamento muito, estou preocupado também, muito preocupado.
0: José António Simões, preocupado com o layoff que vai abranger agora 500 de trabalhadores da empresa Coindo. No passado, a queda de encomendas já tinha levado esta empresa a avançar com 2 despedimentos coletivos. O PS confirma que também não vai a jogo para a revisão da Constituição. Para os socialistas, a revisão constitucional não é uma prioridade. O tema foi discutido na reunião do Secretariado Nacional do Partido Socialista, horas depois de, na TSF, o PSD ter adiantado que vai inviabilizar o processo.

0: processo desencadeado pelo Chega, Francisco Nascimento.
1: O PS reforça que a revisão constitucional não é uma prioridade. Fonte do Secretariado Nacional do PS adianta à TSF que o partido registou com agrado a posição que o PSD transmitiu por um alto responsável do grupo parlamentar. No caso, o vice-presidente da bancada, António Rodrigues, que garantiu na TSF que o partido não vai apresentar propostas para rever a lei fundamental. O PS saúda e nota que os portugueses não pedem mudanças na Constituição, mas sim soluções para o custo de vida, para a habitação, para a saúde e para os salários. O tema foi discutido na reunião do Secretariado Nacional Socialista, entre portas, embora, em público, o PS rejeite desviar o foco. Maria Antónia Almeida Santos.
2: Com certeza que o partido há de ter uma posição concertada. Como sabe, para essas decisões é preciso reunir órgãos, é preciso saber, mas, como eu lhe digo, não é um tema que esteja em cima da mesa agora. Agora eu quero falar da situação da saúde e dos portugueses.
1: E foi sobre saúde que falou a secretária nacional do PS, insistindo que Ana Paula Martins não tem condições para continuar no cargo, com o desafio a Luís Montenegro para que atue e demita a ministra da Saúde.
0: O PS defende que Luís Montenegro tem que atuar no setor da saúde e decidir se demite ou não a ministra, que, na opinião do PS, tem tido uma gestão errática. Quanto à revisão constitucional, o Partido Socialista junta-se ao PSD na recusa em dar início a um processo de revisão constitucional, tal como deseja o Chega e a Iniciativa Liberal. Vai acontecer na próxima sexta-feira a primeira reunião da Rede de Simplificação e Tecnologias do Estado e vai ter como tema principal a adoção da inteligência artificial na área da saúde. O anúncio foi feito no Parlamento pelo Ministro da Reforma do Estado, Gonçalo Saraiva Matias. Ele defende que é possível maximizar recursos.
3: Só em negociação, capacidade negocial, ganhos de escala que nós vamos ter com as empresas tecnológicas, isto representa, de acordo com as nossas contas, uma poupança de 300 milhões de euros. Mas não se basta isso aqui, porque nós vamos discutir nesta rede a inteligência artificial, vamos discutir a cloud soberana, vamos discutir a interoperabilidade, portanto vamos ter ao mais alto nível dos decisores públicos decisões que são transversais e harmonizadas em matérias tecnológicas. Posso anunciar que a primeira reunião da rede será no dia 15 de maio, já na próxima sexta-feira. Combinei com a senhora Ministra da Saúde que a primeira reunião da rede será precisamente dedicada à saúde e à utilização da inteligência artificial na saúde para maximizar os recursos.
0: Gonçalo Saraiva Matias, a primeira reunião na próxima sexta-feira, dia 15 de maio, desta nova estrutura que coordena a transformação digital do Estado.
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8: E passa dizido ao Jornal do Portugal Mobi Summit, edição de Ana Maria Ramos.
9: Lisboa dá o pontapé de saída para a primeira rede de troca de baterias para veículos elétricos motorizados, com a instalação dos primeiros 3 de 30 postos que a Poland quer abrir até final do ano. O Porto estuda o alargamento da gratuidade do transporte público a toda a área metropolitana, depois da medida ser aprovada apenas para o concelho. Está aí mais uma Portugal Smart Cities que abre as portas na FIL a soluções para cidades mais inteligentes e sustentáveis. São notícias do mundo da mobilidade. Lisboa foi a cidade escolhida para a Poland avançar com a primeira rede de troca de baterias para veículos motorizados, desde motas a scooters. Para já, abriu os primeiros 3 de 30 postos que pretende inaugurar até ao final do ano. Assim adianta o fundador da empresa, Rui Bento.
10: Aquilo que nós estamos a fazer é, estamos a construir uma rede de estações onde se pode trocar uma bateria descarregada por uma carregada em segundos. É como se fosse um posto de abastecimento de combustível, mas em vez de gasolina há energia e em vez de demorar minutos, demora segundos, portanto, sem filas de espera, sem horas de carregamento em casa e sem o utilizador ter de comprar a bateria. E depois há uma diferença muito grande e muito importante em relação a tudo o que existiu até agora, que é a nossa bateria foi desenhada para funcionar com várias marcas de motas e não está fechada a uma só. E neste momento, com 3 estações colocadas em postos de abastecimento da Galp, espalhados por Lisboa. Portanto, já estamos em funcionamento com 3 estações, contamos triplicar este número de estações até ao final deste trimestre, portanto até junho, e contamos triplicar novamente até ao final do ano. Portanto, chegar ao final do ano com mais de 30 estações colocadas.
9: O Porto anunciou transportes gratuitos para o concelho, mas o autarca Pedro Duarte garante estar a trabalhar com outros municípios vizinhos para alargar a medida a toda a zona metropolitana da Invicta e espera que o Governo olhe para a situação.
11: Isto não me sossega, não é? Porque eu gostava que, de facto, isto fosse uma medida metropolitana. Eu não posso conviver bem com ter cerca de 130 ou 140 mil automóveis a entrar na cidade todos os dias, nos movimentos pendulares que conhecemos. Portanto, acho que desse ponto de vista estamos todos de braço dado. E estamos empenhados em trabalhar, e já acordámos entre nós, em trabalhar conjuntamente para estudarmos a matéria e depois podermos apresentar a outras autoridades, designadamente ao Governo, podermos apresentar a situação da área metropolitana do Porto, para conjuntamente entrar a metropolitana e o Governo encontrarmos uma solução que abrange a todos os municípios. Mas eu deixo de dizer, parece-me também aqui, o Poder Central deve olhar para esta realidade. Porque, e bem, o Governo tem uma política de mobilidade nacional, está a incentivar, e bem, a utilização de transportes públicos, por exemplo, com o passo ferroviário verde, né? Mas deve olhar também para a realidade das áreas metropolitanas, porque as áreas metropolitanas têm, de facto, um problema de congestionamento, de tráfego, de excesso de automóveis, que, de facto, são muito especiais. E, portanto, é um problema local, mas também é um problema nacional.
9: E Matosinhos espera, então, que a medida seja alargada a toda a zona metropolitana. Fez saber num fórum da TSF, dedicado ao tema, à autarca Luísa Salgueiro.
12: Para aliviarmos a pressão grande de mobilidade, de tráfego que Porto tem, precisamos ter uma estratégia global e é isso que estamos a trabalhar. Agora o Sr. Presidente da Câmara do Porto, que também é Presidente da Área Metropolitana do Porto, da Junta Metropolitana, concordou com esta perspectiva e o que está estabelecido é avaliar agora em conjunto os outros municípios o modelo, a forma e o momento em que devemos avançar para que esta coesão metropolitana produza efeitos nas políticas de mobilidade que são tão preocupantes numa urbe como a nossa.
13: Viseu também já aprovou o transporte público gratuito para residentes para entrar em vigor no início deste verão. O autarca João Azevedo diz que é apenas a generalização de uma medida que já existia para algumas classes etárias.
14: Já havia mobilidade gratuita para os estudantes, até os jovens até aos 23 anos, para os mais de 65 e para os ex-combatentes. Ou seja, nós fomos fazer um complemento, estendemos esse complemento a todas as pessoas que são residentes em Viseu e que se mobilizam e também, e portanto, mobilizam, têm a sua vida em Viseu.
13: O mesmo fizeram os 12 municípios do Oeste, também já com transporte coletivo gratuito, no modelo explicado por Hermínio Rodrigues, o presidente da Comunidade Intermunicipal e também autarca de Alcobaça.
15: É um passo que se adquire na rodoviária, ou neste caso, todos os 12 municípios do Oeste, a partir desse momento tenham o cartão anual, podem se deslocar dentro de todo o território da Oeste Sim a custo zero. E tem sido, não tenho uma adesão, é cada vez maior, a custo zero dentro do nosso espaço.
13: O Oeste é a região convidada da edição deste ano da Portugal Smart Cities, que começou hoje na FIL e junta mais de 200 organizações, 25 conferências, num espaço que cresceu 20%, e onde não faltam novidades sobre soluções para cidades mais inteligentes e territórios mais sustentáveis. É o que garante Dália Palma, a gestora do evento.
16: Nós temos muitas novidades e na matéria de soluções para a construção de cidades cada vez mais sustentáveis, vamos ter um conjunto de soluções representadas por mais de 200 expositores que aqui estão. Não destacaria nenhum em especial, porque poderia esquecer-me, não teria oportunidade de dar destaque a todos, mas é seguramente um evento que vai apresentar muitas soluções nas diversas áreas, que é na área da mobilidade, que é na área do living, do eco e até do connect.
13: A Portugal Smart Cities vai contar com uma janela diária da TSF para espreitar o que está a acontecer por estes dias na FIL.
8: Jornal da Móbis é Mete com Ana Maria Ramos. São 10h19, voltamos à música, leva-nos até às 5 à meia hora. Estamos em português, Milhanas primeiro, Carlão depois, juntinho à informação fica Capitão Fausto.

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0: Boa noite, são 10:30, menos uma hora nos Açores. Estamos a conferir os temas que marcam a atualidade em síntese com Fátima Valente.
1: A Coindu, fábrica de capas para assentos de automóveis em Vila Nova de Famalicão, vai avançar com um layoff de 6 meses, um layoff que pode abranger 500 trabalhadores e está previsto para entre maio e novembro deste ano. É uma medida que não surpreende o secretário-geral do CIMA, o Sindicato das Indústrias Metalúrgicas e Afins, José António Simões.
2: Já tinham informado, já nos tinham dito que ia haver despedimentos e que poderia até vir para esse lado. Portanto, não, aqui não há surpresa nenhuma. Até porque aguentou-se, tem-se aguentado. E, portanto, eu lamento é, de facto, o encerramento, e porque são muitos postos de trabalho. São muitos postos de trabalho.

0: fortes apelos a boicotes, com países como a Irlanda e a Espanha a abandonarem o concurso por causa da presença de Israel entre os concorrentes. Na primeira semifinal do concurso foram escolhidos 10 dos 15 países em competição. Esta é a sexta vez que Portugal não vai estar na final da Eurovisão. A última vez que isso aconteceu foi em 2019. Portugal estava neste concurso com o tema Rosa, dos Bandidos do Cante.
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4: Vamos agora às histórias das músicas que fizeram a história. É a Memória de Elefante com o Mário Fernando e o Manuel Costa Monteiro.
5: Cantautor de Perdidos e Excluídos, teve uma adolescência rebelde. É o cantor das palavras, das mais estranhas e já esquecidas, das desilusões amorosas e dos novos amores. Realista, recusou romancear o mundo. Preferiu olhar e cantar as histórias, as improváveis do dia-a-dia, que via, anotava, compunha e cantava. Habitante da noite, captou o mais cinzento do ambiente noturno. Criou o seu próprio som. No seu primeiro emprego, adorava ouvir Ray Charles, na jukebox da pizzeria. O cantor da voz rouca, dos pubs inovados pelos fumos de cigarro e dos cheiros da whisky. O êxito não deslumbrou. Trilhou o próprio caminho, recusou o lado mais fácil e comercial da música, preferiu trilhar rotas musicais diferentes. Nos anos 70, transformou elementos urbanos da vida em canções boémias e empolgantes. Tom Waits, Fumbling with the Blues, de 1974, um clássico do seu repertório, onde aparece seu lado mais vulnerável. Apaixonar-se tão fácil, mas manter o relacionamento é bem mais difícil.

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1: Para amanhã fica reservado um sucesso embaraçoso.
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2: De seguida vamos ao termómetro desta terça-feira. No painel de comentadores, Elvira Fortunato, a moderação é de Artur Carvalho.

0: E hoje, neste termómetro, o mercúrio partiu no quente e, assim sendo, desse ponto não saímos. Ou seja, não haverá frio nem morto na escala. Boa tarde, Elvira Fortunato.
1: Olá, boa tarde.
0: E a sugestão foi sua e, por isso, esclareça-nos.
1: É verdade, mas já agora gostaria de dizer algo no início. Como eu referi logo no início deste programa, eu falo exclusivamente de temas ligados ou notícias ao ensino superior e à ciência e quero frisar mais uma vez que não represento aqui nenhuma entidade nem instituição. E ao longo destas semanas, confesso que nem sempre é fácil encontrar notícias frias ou mornas. E isto até acontece por uma boa razão. Felizmente temos muito boas notícias, tantas que por vezes o difícil para mim é escolher aquela que merece ter mais destaque. E por outro lado, também sabemos que as boas notícias nem sempre têm o mesmo impacto que as más. Mas a verdade é que nos últimos dias aconteceram tantas coisas positivas que eu acho que merecem ser sublinhadas, daí ter dito que hoje o termómetro partiu no quente. Por isso, vamos seguir estas sugestões. Não sei se quer que eu fale já da primeira ou se...
0: Vamos a isso. A primeira tem a ver com a notícia quente, a primeira, que é estrutural, entenda Elvira Fortunato, para todo o sistema de ensino superior em Portugal. Vamos a isso.
1: Exatamente. Foi aprovado a semana passada, no dia 8 de maio, na Assembleia da República, o novo regime jurídico das instituições de ensino superior, o tal chamado RGES, que é o diploma fundamental que regula o funcionamento das universidades e politécnicos e que segue agora para a promulgação do Sr. Presidente da República. E estamos a falar de uma lei que estava em vigor desde 2007 e cuja revisão era muito necessária. Esse processo, aliás, não é novo, teve contributos acumulados ao longo dos anos, incluindo trabalho técnico e recomendações já anteriormente produzidas, o que torna importante reconhecer a continuidade na construção de políticas públicas nesta área. Entre as alterações mais relevantes, destacaria desde logo a mudança no modelo de eleição dos reitores, que evolui para um modelo muito mais participado e mais próximo da comunidade académica. É, na minha perspectiva, uma alteração muito positiva no sentido de reforçar a legitimidade e a transparência da governação das instituições. Mas ainda há outras mudanças importantes. O novo RGES reforça a independência e estabilidade dos conselhos gerais ao estabelecer mandatos de 5 anos, desfasados dos mandatos de 4 dos reitores. Ao mesmo tempo, reduz potenciais conflitos de interesse ao impedir que membros externos possam exercer funções docentes em instituições nacionais. Outra novidade relevante prende-se com a acreditação de cursos, passando as instituições a poder recorrer a agências internacionais que operem de acordo com as normas europeias de garantia da qualidade, o que reforça a abertura e a internacionalização do sistema. E o diploma reforça também a importância da inovação pedagógica, do bem-estar e do sucesso dos estudantes, incluindo o Conselho Nacional para a Inovação Pedagógica no Ensino Superior como um órgão consultivo do Governo nesta matéria. Mas, no essencial, estamos perante uma reforma que atualizou uma lei com quase 2 décadas e que terá impacto direto na forma como as nossas instituições se organizam, decidem e evoluem. Portanto, uma notícia muito quente.
0: E outra leva-nos à Europa e a uma efeméride do Dia da Europa, mas como já sublinhou a Elvira Fortunato no início desta nossa conversa, para onde aponta o seu ponteiro, passa a redundância, é para a ciência e, sob esse ponto de vista, vai refletir sobre benefícios de que Portugal beneficiou da adesão à União Europeia, na altura CE, mas isso já foi há muito tempo.
1: Exato, e beneficiámos e muito, e continuamos a beneficiar. Aliás, celebrou-se no passado dia 9 de maio o Dia da Europa, uma data que assinala a paz, a unidade e o progresso no continente europeu, inspirada na Declaração Schuman. Mas mais do que uma celebração simbólica, este dia é também uma oportunidade para nós olharmos para resultados concretos e, no caso de Portugal, eles são muito claros. Desde a adesão à União Europeia, Portugal recebeu mais de 100 mil milhões de euros em fundos europeus que tiveram impacto direto na modernização do país, desde infraestruturas até à qualificação da população. No ensino superior e na ciência, a transformação foi muito significativa. Só dar alguns números. Portugal passou de uma taxa de cerca de 7% de diplomados no ensino superior nos anos 80, aliás, acessível só a uma elite, para mais de 40% nas gerações mais jovens atualmente. Uma mudança estrutural no perfil da população. Por exemplo, ao nível da ciência, a produção científica portuguesa cresceu mais de 20 vezes e hoje Portugal representa cerca de 1% da produção científica mundial, um valor que é muito relevante tendo em conta até a dimensão do nosso país. Se formos comparar em termos de população, Portugal representa 0,13% da população mundial, portanto é um feito. E programas europeus que têm sido absolutamente determinantes. O Erasmus+, por exemplo, já permitiu a mais de 200 mil estudantes portugueses estudar ou estagiar no estrangeiro. E, por exemplo, o programa Horizonte Europa, Portugal tem vindo a reforçar a sua participação, e aliás eu faço sempre questão de referir isso no meu termómetro, com centenas de milhões de euros captados por instituições nacionais. Hoje, cerca de 25% dos doutorados em Portugal são estrangeiros, o que mostra também a crescente internacionalização do nosso sistema científico. É evidente que existem ainda desafios, nomeadamente na retenção de talento e no financiamento, mas o progresso que nós fizemos é inequívoco. E no momento em que a Europa enfrenta novas pressões e transformações, é importante lembrar que muitos dos avanços que hoje damos como adquiridos no ensino superior e na ciência em Portugal estão profundamente ligados ao projeto europeu.
0: Finalmente, ainda no quente, que é de onde não saímos hoje, vamos ao terceiro ponto, que tem a ver com um louvor a um programa do Banco Público, do Banco do Estado. Vamos a isso. Caixa Geral de Depósitos.
1: Exato. A terceira notícia quente de hoje liga-se diretamente à promoção do mérito e da igualdade de oportunidades no ensino superior. E isto tem a ver com a 8ª edição do programa Caixa Mais Mundo, promovido pela Caixa Geral de Depósitos, uma iniciativa que desde 2019 tem vindo a distinguir estudantes que concluem o ensino secundário com elevado mérito e a incentivar a continuação dos seus estudos no ensino superior. Nesta edição, o programa vai apoiar 600 alunos com um investimento global de 780 mil euros, distribuído por várias categorias, desde mérito académico geral até estudantes de cursos profissionais, alunos dos PALOP, e, de forma muito relevante, estudantes em situação de vulnerabilidade económica. É precisamente nesta última vertente que gostaria de destacar um aspecto particular. Estas bolsas, no valor de 1.500 euros por ano durante 3 anos, portanto, o tempo da licenciatura, não só reconhecem o mérito, como criam condições reais para que estes estudantes possam prosseguir e concluir os seus estudos com sucesso. E nesta edição, a 8ª, tive o privilégio de ser patrona de um conjunto de 6 estudantes, jovens que escolheram áreas exigentes como a matemática, a física e várias engenharias em diferentes instituições do ensino superior de Portugal. Mais do que um reconhecimento simbólico, esta associação pretende ser um sinal de incentivo e de proximidade, valorizando o percurso académico destes estudantes e reforçando a importância do talento, independentemente da origem social. Aliás, eu costumo dizer que Portugal não tem petróleo, nem tem diamantes, mas tem pessoas, e é nas pessoas que nós devemos investir. Só para dar também alguns números, ao longo destas 8 edições, este programa já atribuiu mais de 3 milhões de euros em prémios, beneficiando mais de 2.600 estudantes. Num contexto em que tanto se fala de desafios no acesso e no sucesso ao ensino superior, esta é uma iniciativa que mostra de forma concreta como é possível promover o mérito, a inclusão e mobilidade social. E por isso, termino com uma nota clara, parabéns à Caixa Geral de Depósitos, não só por esta iniciativa, mas porque também está a comemorar, a celebrar os seus 150 anos, e este programa é um excelente exemplo de compromisso com a educação, com os jovens e com o futuro de Portugal.
0: E assim, com este depósito a prazo de esperança no investimento na ciência, terminamos o nosso termómetro. Hoje, sempre no quente, voltaremos para a semana, eventualmente compraremos um novo termómetro, já com o mercúrio a descer e a subir do frio até ao quente. Logo veremos. Até lá. Elvira Fortunato, okay. Muito obrigado.
1: Despeço-me aqui do Belo Parque da Liberdade em Sintra, que é onde estou hoje. Ok, até para a semana.
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2: Estamos a 8 minutos das 11, abrimos agora uma janela para o mundo, as imagens sonoras que nos são trazidas pelo arquiteto sonoro Luís Antero, debaixo d'água. Janela para o mundo, já a seguir.

Abrimos mais uma janela para o mundo, um trabalho do paisagista sonoro Luís Antero, com o apoio técnico de José Guerreiro. Estamos a caminho da edição às 11 da noite, um clássico, África com os Toto. Boa noite.

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0: Boa noite, são 10h58, menos uma hora nos Açores.
1: A Associação Sindical dos Profissionais de Polícia pede seriedade ao Governo e qualifica como um equívoco matemático o anúncio do Primeiro-Ministro de reforços de 400 agentes para a PSP em Lisboa e no Porto. Reunido o Secretariado Nacional do PS, o anúncio não será pelo Partido Socialista, que se fará uma revisão constitucional. Donald Trump, a caminho da China, o presidente norte-americano, diz que vai encontrar-se com alguém com quem se dá bem.
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0: Temperaturas de agora, estamos com 14 graus em Ponta Delgada, 15 no Porto e em Lisboa, 17 em Faro, 17 também no Funchal, e avançamos para a edição às 11 com Gabriela Batista.
1: Ao princípio da noite, Donald Trump deixou os Estados Unidos para uma viagem que o vai levar até à China e a um encontro com o presidente Xi Jinping. Uma viagem que está a ser encarada com alguma expectativa, tendo em conta as posições da China quanto ao conflito na Ucrânia e quanto ao conflito no Irão. Os encontros entre os dois presidentes vão acontecer na quinta e na sexta-feira. O professor da Universidade do Minho, José Palmeira, sublinha os estilos diferentes dos dois presidentes e a mensagem que Donald Trump vai tentar fazer passar.
3: Eu diria que ambos se conhecem e, portanto, Donald Trump até disse que nutre amizade por Xi Jinping. Ambos têm um conhecimento mútuo, o que significa que não haverá propriamente surpresas. Também é verdade que nos encontros bilaterais, muitas vezes há um clima que é diferente daquele que depois Donald Trump, nas conferências de imprensa, transmite, onde procura só evidenciar ganhos e vantagens para os Estados Unidos. Portanto, eu diria que, apesar de tudo, dado o conhecimento mútuo que têm, relativamente àquilo que interessa, que é resultados, porque Donald Trump muitas vezes fala de assuntos, mas isso são desejos seus, não são propriamente concretizações, e eu diria que, em termos de concretizações, procurarão, se calhar, dar um sinal de que, apesar de tudo, haverá um acordo mínimo entre os dois. Agora, isso não significa que depois Donald Trump não dê um certo folclore, digamos assim, às suas declarações, com o intuito de, eventualmente, tornar ainda maior, digamos assim, os ganhos que os Estados Unidos poderão, eventualmente, obter deste acordo.
1: José Palmeira considera que Donald Trump vai tentar capitalizar esta visita para o plano interno antes das eleições intercalares de novembro nos Estados Unidos.
3: Ele tenta sempre demonstrar que tudo aquilo que faz, em tudo aquilo que toca, há resultados extremamente positivos para a população. Só que a população sente os efeitos daquilo que está a acontecer, sente os efeitos do conflito no Irão, no preço dos combustíveis, também na inflação, e portanto não basta afirmar, é preciso também demonstrar com factos, e os factos nem sempre coincidem com a realidade. Por outro lado, Donald Trump vai tentar jogar tudo aquilo que poderá, junto do seu eleitorado, sobretudo, seduzi-lo. Fala em Cuba, o fim do regime cubano, pode tentar forçar essa queda do regime até às eleições também de novembro. Ele vai tentar mostrar resultados das suas políticas. Agora, não é fácil inverter aquilo que está a acontecer no plano económico nos Estados Unidos. E isso, até novembro, é praticamente impossível. Agora, ele pode criar uma expectativa de que vai ter um resultado muito positivo no Irão, vai eliminar a ameaça do Irão à segurança de Israel e com isso agrada imediatamente ao lobby judaico. Pode tentar agradar aos latinos através do eventual fim do regime cubano. Portanto, ele vai tentar jogar várias cartas, como ele gosta de dizer, com o intuito, se a situação ainda não estiver concretizada, pelo menos criar a expectativa de que ele vai concretizar isso. Resta saber se o eleitorado confia ou não em Donald Trump, porque ele, quando chegou à Casa Branca, também deu a ideia de que os Estados Unidos iam ter uma política isolacionista, que as guerras eram do tempo de Biden e de Obama, com ele não haveria guerras, e de facto a sua ação desmenteu completamente esses seus propósitos, se é que eles de facto eram verdadeiros, não é?
1: À saída de Washington, Donald Trump falou sobre a viagem, dizendo que vai encontrar-se em Pequim com alguém com quem se dá bem. O presidente norte-americano espera conseguir nesta viagem grandes contratos e promessas de investimento. Vai acompanhado por uma importante delegação de dirigentes de empresas norte-americanas, como Elon Musk, da Tesla, e Tim Cook, da Apple. A Associação Sindical dos Profissionais de Polícia desafia o primeiro-ministro a explicar melhor os dados apresentados esta manhã ao anunciar um reforço de 400 agentes para a PSP nos comandos de Lisboa e no Porto ainda este ano. Paulo Santos, o presidente da Associação Sindical, admite que possa haver um equívoco matemático, porque sublinha, ao contrário do que diz o governo, há um déficit de cerca de 1000 polícias, pede por isso seriedade ao Executivo.
4: Aquilo que está previsto para 2026, em termos de admissões, estará na casa dos 1000 polícias. Isto é o que nós sabemos. Quando temos o mesmo governo que anuncia que em 2026 vão entrar cerca de 1000 polícias e ao mesmo tempo faz anúncios de 200 elementos para as polícias municipais de Porto de Lisboa, de 360 para a Unidade Nacional de Estrangeiros e Fronteiras, agora para 400 elementos para os comandos metropolitanos, e a acrescentar a isto o anúncio feito recentemente de 900 elementos para a pré-aposentação, bem, matematicamente há aqui uma incongruência, e eu chamo de incongruência porque estamos a falar quase numa diferença de 1000 pessoas.
1: A Associação Sindical diz ainda que não se revê em estratégias de imagem, exige o fim das manobras evasivas por parte do governo. Paulo Santos pede o início de negociações que valorizem os profissionais da polícia.
4: Usar o mesmo número para as várias situações não me parece rigoroso, e aquilo que nós não queremos é que efetivamente haja aqui uma tentativa de propaganda que em outros governos existia e era criticada e bem, e agora está-se com a mesma prática política. Aquilo que nós queremos é não levar em conta estes anúncios, que nós conhecemos bem qual é o objetivo. Queremos sim é que o governo nos chame e conclua que a resolução dos problemas pode ser por via da negociação e por via do acordo que foi celebrado e que está por cumprir por parte do governo da AD.
1: Ontem, a Associação Sindical dos Profissionais de Polícia esteve no Palácio de Belém para pedir ao Presidente da República que exerça a magistratura de influência para desbloquear soluções junto do Governo. O PS confirma que também não vai a jogo para a revisão da Constituição. Para os socialistas, a revisão constitucional não é uma prioridade. O tema foi discutido na reunião do Secretariado Nacional do Partido Socialista, Francisco Nascimento.
5: O PS reforça que a revisão constitucional não é uma prioridade. Fonte do Secretariado Nacional do PS adianta à TSF que o partido registou com agrado a posição que o PSD transmitiu por um alto responsável do grupo parlamentar, no caso, o vice-presidente da bancada, António Rodrigues, que garantiu na TSF que o partido não vai apresentar propostas para rever a lei fundamental. O PS saúda e nota que os portugueses não pedem mudanças na Constituição, mas sim soluções para o custo de vida, para a habitação, para a saúde e para os salários. O tema foi discutido na reunião do Secretariado Nacional Socialista, entre portas, embora, em público, o PS rejeite desviar o foco. Maria Antónia Almeida Santos.
6: Com certeza que o partido há de ter uma posição concertada. Como sabe, para essas decisões é preciso reunir órgãos, é preciso saber, mas, como eu lhe digo, não é um tema que esteja em cima da mesa agora. Agora eu quero falar da situação da saúde e dos portugueses.
5: E foi sobre saúde que falou a secretária nacional do PS, insistindo que Ana Paula Martins não tem condições para continuar no cargo, com o desafio a Luís Montenegro para que atue e demita a ministra da Saúde.
1: O PS defende que Luís Montenegro tem de atuar no setor da saúde e decidir se demite ou não a ministra, que, na opinião do Partido Socialista, tem tido uma gestão errática. Quanto à revisão constitucional, o PS junta-se ao PSD na recusa em dar início a um processo de revisão constitucional, tal como deseja o Chega e a Iniciativa Liberal. O Nacional, que este sábado defronta o Vitória de Guimarães no último jogo do campeonato e a lutar ainda por um lugar na Primeira Liga, pede o apoio dos adeptos. No jogo deste sábado, a entrada no estádio vai ser gratuita para os adeptos que tenham um adereço alusivo ao clube. Pode ser uma camisa, um cachecol, uma bandeira. Os sócios com cotas em dia ou bilhetes válidos, claro que também têm um lugar garantido. O jogo começa às 6 da tarde e, para não depender de outros resultados, o Nacional tem de empatar ou vencer o Vitória de Guimarães. Portugal falhou a passagem à final do Festival Eurovisão da Canção. Os Bandidos do Cante, com a canção Rosa, foram um dos 5 representantes de países que foram eliminados esta noite. A canção de Israel, que esteve nesta meia-final, permanece na competição. Além de Portugal, ficaram de fora a Geórgia, Montenegro, Estónia e San Marino. A final está marcada para sábado. Desde que o festival tem meias-finais, esta é a 6ª vez que Portugal não passa à última fase da competição.
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1: E já a seguir no programa à distância que nos aproxima, recebemos um refugiado da Costa do Marfim. A voz de Diaby trouxe a Bruxelas e hoje dá apoio a outros refugiados que buscam asilo em Portugal. A distância que nos aproxima é um programa de Nelson Santos com sonorização de José Guerreiro.
2: Bem-vindos, estamos prontos para nova viagem com história de vida a acompanhar. Hoje aportamos na África Ocidental, ali junto ao Golfo da Guiné, onde os portugueses chegaram e batizaram a região a partir do elefante, ou do que se tirava dele. Falamos de um país com savanas secas a norte e florestas

0: úmidas no sul, uma variedade que se estende à população com largas dezenas de etnias e dialetos. O nosso convidado de hoje chega do principal produtor de cacau no mundo, nação com bandeira muito semelhante à da Irlanda, uma das últimas da África francófona em plena relação com Paris. Hoje, a distância aproxima-nos da Costa do Marfim.
1: Bonjour, je suis Abdourahmane Diaby, originaire de la Côte d'Ivoire. Vivant au Portugal, j'ai l'immense plaisir d'être à Radio TSF au programme La Distance qui nous rapproche.

0: Abdurrahman Diaby, natural de Abidjan, em Portugal desde 2007. Veio porque praticamente foi obrigado a sair do país. Abdurrahman é migrante à força, refugiado de guerra, saturado que estava de uma guerra civil que já durava há 6 anos. Economista de formação, ativista dos direitos humanos, trabalha em parceria com o Alto Comissariado para as Migrações em Portugal. O Abdurrahman, ou Diaby, talvez seja mais fácil tratá-lo pelo apelido, é fundador e presidente da Associação dos Refugiados em Portugal. Há 10 anos que colabora no projeto Comparte para a inclusão de refugiados e recentemente esteve em Bruxelas como membro do Fórum Europeu de Migração, onde representou as organizações da sociedade civil do nível nacional. Olá Diaby, bem-vindo à TSF. Conte-nos a sua história. Por que saiu e em que condições saiu da Costa do Marfim?
1: Bom dia, Nelson. Muito obrigado pelo convite e muito parabéns pelo este programa do As Distâncias que nos aproximam.
0: Muito obrigado. O prazer é meu por te ter cá.
1: Nelson, em Costa do Marfim foi em 2005. Passávamos já há 3 anos de guerra civil intenso em Costa do Marfim. E passei 3 anos dentro destas condições, né, com a família e com os outros amigos, pensando que era uma coisa que duraria alguns meses ou alguns dias, à espera do fim para voltar à vida normal. Mas a guerra continuou durante 3 anos. Então, quando digo 3 anos, vivemos o pior de uma guerra, que não são dias de batalhas, mas dias mais frias, monotonas, sem ocupação, dias mortos.
0: Sim.
1: Então, nesse sentido, eu pessoalmente decidi de mover da Costa do Marfim. Então, saí da Costa do Marfim e para o Mali.
0: Para o Mali?
1: Exatamente.
0: E daí até aqui, que episódios é que houve pelo meio?
1: Para o Mali, que saí pelo Abidjan. Então significa que devia ir para Ghana. E do Ghana passei ao Togo. Benin, Burkina Faso. Então deu a volta embaixo, à direita, para subir para Mali.
0: Sim. Toda a África subsaariana.
1: Sim, África subsaariana. Mas do lado...
0: Até subir para o Mali.
1: Sim, até subir para o Mali.
0: A Costa do Marfim já teve umas fases piores, outras melhores, mas na sua infância, digamos, não era assim tão mau talvez quanto isso? Ainda apanhou uns bons anos na Costa do Marfim?
1: Sim, porque nós nascemos na Primeira República da Costa do Marfim. Não, é? Não vou dizer Primeira República no sentido constitucional, mas os pais fundadores da Costa do Marfim independente, que é Félix Houphouët Boigny. E Costa do Marfim é basicamente o país mais desenvolvido do West África. Tudo competição confundida. Podemos dizer que Nigéria tem uma grande população,
0: tem muito petróleo,
1: mas em matéria de qualidade de vida e etc., a Costa do Marfim era mesmo o número 1. Então era o país de imigração dos outros países de West África.
0: Sim.
1: Então nós nascemos neste contexto e crescemos neste contexto, tivemos acesso à educação. Então é verdade que não podemos dizer que o país total come 100%. Todos os dias, todas as horas de refeição, mas a pobreza não tinha uma acentuação tão grave como Sim. durante a guerra. Então nós conhecemos muito a música, a dança, ser feliz, estar sempre contente.
0: Terra do sorriso também.
1: Exatamente. E o elefante tem a ver com isto.
0: O elefante também tem a ver com isto.
1: É, por isto que tem os dentes lá fora, assim...
0: Para mostrar os dentes é porque está a exibir. Está a exibir boa disposição.
1: Exato.
0: Pelo menos. Dá-se então essa primeira guerra civil que dividiu a Costa do Marfim entre Norte e Sul, quando em 2002 rebeldes vindos do Burkina Faso tentaram controlar o país. Segundo dados do Acnur, o número de deslocados à força na África Ocidental e Central duplicou desde 2019, atingindo cerca de 14 milhões de pessoas até meados de 2024, incluindo refugiados e deslocados internos. Além do deslocamento regional, muitos migrantes tentam chegar à Europa através da chamada Rota do Atlântico, atravessando o oceano para as Ilhas Canárias ou via Marrocos e Mauritânia, uma travessia considerada extremamente perigosa ali pelo deserto. Nem sempre se fala desta crise humanitária no cenário internacional, mas é das mais graves. Um ambiente pelo qual o Diaby decidiu sair, e é compreensível. Quando chega a Portugal, é o conselho português para os refugiados que o acolhe?
1: Sim, quando chego a Portugal, em primeiro lugar é o GAR, não é? O Gabinete de Asilo e Refugiados.
0: Uhum.
1: Então, legalmente, é a instituição pública, não é? Que emana da administração interna, que recebe os pedidos. E são eles que encaminham as pessoas para o Conselho Português para os Refugiados. Naquela altura, o único organismo que fazia este trabalho de acolhimento, não é? Alojamento, alimentação e educação em língua portuguesa e à espera de uma resposta da parte da polícia estrangeira.
0: Era o único organismo na altura.
1: Uhum. Agora, estamos a falar de 2007.
0: Sim, tudo evoluiu e o próprio Diaby, como já vamos perceber, também contribui para haver maior acompanhamento dos refugiados de outros continentes. Entra no grupo de teatro do CPR, do Conselho Português para os Refugiados, e conhece ali outros refugiados que já cá estavam e portugueses que o ajudaram a orientar-se no novo país. Quando chega também vem assim um bocadinho a apalpar, não é? A tentar perceber. Espera lá, deixa ver onde é que eu estou. Preciso aqui de coisas que me façam sentir bem e de pertença.
1: Uhum. Então, este grupo de teatro ajudou muito, porque era uma experiência para mim também, porque não vamos esquecer que quando falamos de 2007, estamos a falar da mesma década de onde que apareceu mais tudo que é grande terrorismo internacional, Estados Unidos, e com o golpe de Wall Street e etc.
0: Então, é verdade, problemas económicos.
1: Exatamente, tinha ouvido falar sobre os iranianos, afgãs, e cada vez que ouvia falar sobre este país era realmente em contexto de guerra. Então nunca tive com pessoas deste país a falar de outra coisa.
0: Afeganistão,
1: Irão, Iraque. Tipo, antes de conhecer este grupo de teatro,
0: sim,
1: nunca tive uma aproximação com pessoas vivas, além da televisão.
0: Exato, vivas.
1: É, exatamente.
0: Boa descrição.
1: Então, era a primeira vez que estava num grupo a tentar perceber Portugal, e ao mesmo tempo foi uma oportunidade para saber também de maneira real a realidade daqueles países.
0: Claro.
1: Da boca de alguém que vinha de lá e que nasceu lá e que cresceu lá.
0: E era aí que o Diaby percebia: a minha vida não é assim tão boa, mas estes é pior.
1: Exatamente. Então eu percebi ali que a nossa guerra na Costa de Marfim, a comparar a estes países, é um treino. Não, é? não dá, porque há coisas que não dá nem para repetir a outra pessoa. Então tive diálogo com pessoas realmente que me confiaram situações que são muito graves, a começar para violação até de crianças, né?
0: Sim.
1: Então coisas realmente que tu vê
0: que incomodam.
1: Exato, que ficaram marcadas nestas pessoas, e isto que me motivou também a me investir um bocadinho naquela área. Um, tinha estudado economia, e dois, descobri o impacto da economia mal praticada no mundo. O mal prático da ciência econômica pode criar ou causar danos muito grandes. E não fiquei desmotivado de saber que a economia finalmente não estava muito feita para tirar as pessoas do buraco, mas para afundar as pessoas mais. Mas também fui chocado quando vê o que por razões econômicas podemos destruir tudo um país.
0: Sim.
1: Que foi construído durante centenas de anos.
0: Vem de um país com mais de 60 etnias, fala várias línguas. Para si foi fácil quebrar o gelo, mas há quem não se adapte muito sem a sua própria comunidade, não é?
1: Sim, não é difícil que resulte. E a etnicidade, e também vim perceber algumas coisas sobre os nossos países. Porque quando se fala sobre o colonialismo, há um lado bom, que é uma língua que todo o país consegue falar. Está tudo bem. Isto é fixe.
0: Sim.
1: Mas, ao mesmo tempo, quando um país só vive com uma cultura, uma língua, ficamos mais fechados. Porque o dia que vamos nos encontrar numa plataforma ou no meio de várias culturas, práticas e línguas,
2: vai achar estranho.
1: Vamos começar a procurar a nossa comunidade. Então, acho que foi uma sorte para mim nascer e crescer num país com 62 línguas. Porque numa sala de aula de 20 alunos, com certeza, tu tens lá 10 que não são da mesma etnia. E quando tu vai para a casa deles, tu comes a mesma comida, mas feita de diferente forma. O que é que o pai dele fala com a mãe, tu não percebes. Então nós, a gente, em Costa de Marfim, fomos naturalmente educados a aceitar que existem outras culturas.
2: Sim.
1: Que existe outra forma de falar, de se vestir.
2: Isso é um bom ponto de vista.
1: Exato.
2: De facto.
1: Que existe formas de fazer a batata cozida. Que existe diferente forma. Por exemplo, em Portugal existe 1500 formas de fazer o bacalhau. É normal. Em Costa de Marfim, se há bacalhau, cada etnia vai cozinhar a bacalhau com seu jeito.
2: Da sua forma.
1: Então isso ajuda muito para poder aceitar de viver e de se adaptar a uma cultura de um outro país. Então para mim chegar em Portugal e ver que uma cultura diferente da Costa de Marfim não foi um choque, né? Foi a coisa mais normal que existe, que é as nossas diferenças.
2: E hoje é o próprio Diaby que ajuda outros recém-chegados, seja na Associação dos Refugiados, na Comparte, ou em coisas tão essenciais como ajudar a abrir contas bancárias para as pessoas que chegam, tratar de documentos, encaminhar para trabalhos. É tudo um pouco, não é, que faz?
1: É porque daqui, de Portugal, achamos que todos os países do mundo vivem e fazem as coisas como nós. E realmente não é isto. Eu acho que os países, as ex-colónias, talvez tenham uma cultura mais europeia. Né? Uhum. A Costa de Marfim pode ter um sistema administrativo tipo comparável à França. Né?
2: Sim.
1: A Angola e Cabo Verde e Moçambique podem ter comparada a Portugal. Né? Nigéria, Ghana, a Inglaterra. Mas quando chegamos então a países mais asiáticos e quando chegamos a países a contexto árabe, cultura árabe, cultura do Golfo e etc. Eles têm totalmente, nem se escreve da esquerda para a direita, nem se escreve de
2: com os mesmos caracteres de alfabeto.
1: E não são mesmas palavras. Um bom dia pode ser um insulto.
2: Sim.
1: E tentar agradecer a alguém ou gratificar alguém, podes passar a ofender a pessoa. Então, É um choque cultural muito grande que se ultrapassa com o tempo, mas sem espaço como esta rádio onde que estamos a falar e a se perceber, é quase impossível. Então, a chegar em Portugal, eu pensei que, ok, eu vivi uma vida muito difícil, mas o que é que eu vou fazer para que a vida dos outros no futuro não seja tão difícil? Então é a razão da criação da associação. E aí percebi que as pessoas não percebiam como se vive, tipo, negócios de família, né? No contexto árabe. É só o homem que trabalha, a mulher não trabalha. E quando a criança vê os seus pais na pobreza, ele tem que parar a escola para ir trabalhar, para poder alimentar a sua família, mesmo se ele tem 16 anos. Então, isso são culturas e valores com quais as pessoas chegam aqui. E às vezes, o país de acolhimento, não, sem abrir espaço para entender, não consegue encaixar isto na legislação. Sim. Portuguesa ou na jurisdição portuguesa.
2: Sim.
1: Então isto que dá o choque cultural.
2: E temos muito a ganhar com pessoas como o Diaby que nos transmitem essa experiência e felizmente tenho a oportunidade de espelhar aqui para o auditório, porque não fazemos ideia, só mesmo pessoas ponte como o Diaby é que se deparam com todas estas realidades e depois abrem caminho para que essas pessoas possam também se ingrar e ter sucesso no tecido social português.
1: Sim, mas ao mesmo tempo concordo que há culturas que chegam aqui que precisam, alguém precisa também dizer a estas pessoas que estas culturas já não estão na hora, já não estão em data, estão caducados, porque as pessoas também que viveram muito tempo dentro de um contexto, para mudar a ideia deles é muito complicado, tipo este tratamento, pensar que assim a minha mulher trabalhar significa que eu sou um fraco, isto que se passa na cabeça de um árabe. Não é porque ele não quer que a mulher trabalhe, mas deste miúdo ensinaram a ele que um verdadeiro homem é aquele que consegue sustentar toda a sua família, ele sozinho a fazer. Ele foi formado assim. Então, quando ele chega num país como a Europa e dizem a ele que, amigo, sabes que tu podes trabalhar e a tua mulher também pode trabalhar.
2: E as filhas.
1: E enquanto ele não perceber porque que tudo isto foi feito em Europa, e ele perceber também que antigamente em Europa talvez a mulher também ficava em casa, só que houve uma evolução nas coisas.
2: Exato.
1: Então é muito necessário ajudar quem chega também a entender que existe mais culturas no mundo.
2: Uhum.
1: Não significa que tu és fraco. E as crianças têm que ir para a escola, né? Não vão sair da escola e ir trabalhar para te dar a comer e etc. Uhum. Então deve haver este espaço onde que há um vice-versa da aprendizagem.
2: Quem chega também tem de estar aberto a mudar um bocadinho, não é? Se quer ir para a frente, se quer conseguir alguma coisa, e acabam por mudar pela sua experiência, acabam por...
1: É.
2: Bom, caro Diabi, vamos à primeira escolha musical. Temos aqui vários nomes que nos traz. Vamos começar talvez pelo Tikan Dja Fakoly, pelo Rien Ne M'Étonne. Já nada me surpreende, daquilo que temos estado aqui a falar e muito mais.
1: Exatamente. Já nada me surpreende. Gosto muito desta ação que é Ils ont partagé le monde plus rien ne m'étonne. Porque Tikan Dja Fakoly percebeu há muito tempo, neste álbum, que o mundo era uma mesa, era uma feira, mas uma feira de troco entre os poderes, os grandes poderes. Então, se me entrega a Chechênia, vou te entregar a Arménia. Se me ajuda a lutar no Afeganistão, eu vou te dar um bocadinho de ouro. Se me das o teu urânio, eu vou te ajudar a lutar contra aquele teu irmão que não te quer ver no poder. Então, é esta troca que Tikan já entendeu e cantou esta música. Diz que já partilharam o mundo entre eles como um bolo.
2: Sim.
1: Então nada mais lhe surpreende a ele.
2: Sim. E vamos ouvir esses nomes todos geográficos que o Diabi disse aqui nesta excelente canção, que eu também considero, já com milhões de visualizações e streams, do Tikan Dja Fakoly. Toma atenção nesta letra em francês. Já voltamos à conversa.

0: sociedade portuguesa. 1960 foi o ano em que a Costa do Marfim conseguiu a independência da França, potência europeia que fez do território africano um protetorado em 1843, mas na segunda metade do século XX as coisas correram bem economicamente, a política que ficou conhecida pelo milagre marfinense. Não era comum, assim como não continua a ser, ter-se uma economia próspera nesta zona do globo. O sucesso deu-se sobretudo devido às bem planeadas indústrias do café e do cacau, mas em 1999 acontece um golpe de Estado e da instabilidade às guerras civis no início do século foi um passo, já aludimos a isso aqui pelo próprio Diaby, que vem muito bem preparado e traz-nos aqui uma lição daquela zona de África, a qual agradecemos. Depois integrou-se na sociedade portuguesa, entretanto já constituiu família, não é? Aqui em Portugal.
1: Sim.
2: Porque quando te integra, tens de te integrar, não é? É isto, a integridade é muito importante. Então eu vivi em Portugal e comecei a viver em Portugal.
0: Sim.
2: Não viver em Portugal, viver Portugal.
0: Muito bem.
2: Exato. Não dá, meu pai já me explicou isto há muito tempo. Temos lugar onde que nascemos e temos lugar onde que acontecemos.
0: Portanto, absorver a realidade portuguesa.
2: Exatamente.
0: Viver Portugal.
2: É, não dá para viver. Se for uma viagem para estudo, podia viver em Portugal e depois voltar para a Costa do Marfim. Se for uma viagem para o turismo, podia viver em Portugal e regressar. Mas a viagem era uma viagem mesmo para mudar e ir viver noutro sítio.
0: Uhum.
2: Então vivi em Portugal e fundei uma família. Tenho um filho de 9 anos, chama-se Simba.
0: É o Simba?
2: É. É o verdadeiro. O Simba real. E tenho uma filha em Alemanha, com 5 anos.
0: Sim. É. Além disso, também anda sempre num cá e lá, anda aí com. Trouxe uma mochila grande, porque dia para dia muitas coisas
2: Exatamente.
0: Acontecem. Veio há pouco tempo de Bruxelas?
2: É, veio há pouco tempo, porque o.
0: O Fórum das Migrações?
2: O Fórum das Migrações acontece todos os novembros,
0: uhum.
2: Não é? São 200 organizações da sociedade civil, se juntam em Bruxelas, junto com a Comissão Europeia e o Conselho Económico e Social, para rever o Pacto Europeu sobre as Migrações e para rever novas estratégias sobre a imigração europeia, das fronteiras, a segurança e a integração e a inclusão. E o último aconteceu no dia 27, 28, e o foco era aproveitar das competências dos imigrantes. Este era o tema.
0: Uhum.
2: Então,
0: dê-me uma ideia de uma, duas medidas assim rapidamente das mais urgentes que têm mesmo de ser adotadas.
2: Olha, neste momento eu acho que o mais urgente que tem que ser adotada em matéria de Portugal é no último pré-fórum que eu vi, a primeira recomendação era sobre a legalização das pessoas.
0: Sim.
2: Legalizar as pessoas, porque sem legalização não há trabalho, sem trabalho não há dinheiro.
0: E esse processo está todo muito atrasado.
2: Está muito atrasado e ninguém está a perceber exatamente porquê. Isto está a parecer um bocadinho um tipo de governação onde que há um problema, mas...
0: Acha que não há interesse em resolver-se?
2: Para ser sincero, eu acho que Portugal não quer que as pessoas saiam daqui.
0: Ah, sim, mas ajudava que se legalizassem.
2: Não, porque acham que se legalizar as pessoas têm possibilidade de viajar.
0: Uhum.
2: E quando têm possibilidade de viajar vão-se embora.
0: Ok.
2: Baseado em quê? Baseado em situação, em salários e etc. Então as pessoas vão ficar, é uma pena, né? Mas as pessoas ficam até ter a nacionalidade e depois querem ir viver.
0: É uma perspectiva na qual nunca tinha pensado.
2: É.
0: Mas na verdade precisamos de mão de obra. E pronto, pode estar aí alguma explicação, quem sabe. A Costa do Marfim é o maior produtor de cacau do mundo, cerca de 40% da produção global. Quer isso dizer que muita da matéria-prima para o chocolate comido no mundo vem das plantações do país. O que eu lhe pergunto aqui, Diaby, estávamos a falar de Bruxelas, quando vai à Bélgica ou outras capitais europeias, para além de Bruxelas, e vê reluzente chocolate nas montras, pensa que pode ser fruto do árduo e mal pago trabalho no seu país?
2: Agree. Totalmente de acordo. É a primeira coisa que reflete quando ouça sobre o chocolate da Suíça, o chocolate da Bélgica.
0: Sim.
2: É algo que a criança africana não tem direito de levar um lanche assim, na mochila.
0: Não tem direito?
2: Não.

0: Criança africana pode ser, estar a ser explorada laboralmente.
1: Mas aqui,
0: ainda para mais.
1: Aqui se chama uma exploração. Ah, mas em África, quando o teu pai não tem capacidade de te mandar para a escola, tu vais ter que seguir teu pai ao trabalho dele. É assim que começou. A criança que não vai para a escola segue o papá para a plantação, segue o papá para a carpintaria, segue o papá para ferreiro e etc.
0: Tudo bem, quer dizer, tudo mal, mas pelo menos que provasse o chocolate em algum dia.
1: Exatamente, mas eles provam o cacau. Tipo, tu podes partir um cacau assim e é a coisa mais deliciosa que existe.
0: Eu estive agora na Feira do Chocolate de Óbidos, espaço publicidade, e estava lá um stand de compatriotas seus, costa-marfinenses, a mostrarem e a darem a provar o cacau a toda
1: exatamente.
0: A gente. Sim.
1: Mas a condição de vida desta criança, o contexto não permite de ter uma tablete de chocolate assim e a mãe pôr na mochila dela para dizer, olha, isto é para ti, na pausa na escola podes comer isto. Isto é assim que devia ser. Não devia ser só para as crianças belgas e europeias que comem chocolate todos os dias, que acham que é o hormônio da felicidade, não é? E também quando chega em África, e fui e encontrei fábricas agora, mulheres no empreendedorismo que começaram
0: mulheres
1: a transformar
0: costa-marfinense?
1: Sim, a transformar o chocolate em produto finito, não é? Em produto
0: acabado.
1: Porque esta é a palavra que o primeiro presidente da Costa do Marfim, Félix Houphouët-Boigny, disse: o sucesso deste país está baseado na agricultura. É uma frase, mas é uma frase que pode ajudar os costa-marfinenses para construir o seu futuro de maneira muito feliz. E ele disse também que todo mundo já foi colonizado. Até o próprio francês já foi colonizado, porque eram gaulois antigamente, e o francês colonizaram a França, e a França fala francês, mas francês não é a língua daquela terra.
0: Sim.
1: Agora, não vamos ter vergonha ou não vamos ficar mal porque fomos colonizados. A única coisa muito importante é que temos que pensar a educar-se e a criar a industrialização. E quando vamos chegar ao nível da industrialização, vamos poder transformar o nosso produto bruto em produto acabado.
0: Sim.
1: É aí que vamos ter diferente conversa com os países europeus e do Ocidente. Estive lá em novembro passado e fiquei muito feliz de rever o meu país voltar a ser um país normal, onde que as pessoas riam, onde que as pessoas...
0: E tendo em conta os recursos naturais que existem, falo aqui, por exemplo, do cacau, ainda há condições para ser melhor ainda. Tudo tem a ver com igualdade. E estes países ricos da Europa que referiu, obviamente que os agricultores marfinenses não tiram tanto partido quanto o industrial europeu, não é?
1: Claro.
0: Chegar-se-á a uma sociedade em que, falou agora nas mulheres empreendedoras, em que poderão crescer aldeias tornarem-se vilas tornarem-se cidades e toda a gente ser mais feliz com o proveito que vem daí.
1: Exatamente. É
0: o que queremos para a África, ao final.
1: Também.
0: Sim. É. Uma amarga realidade, falando de chocolate. Bom, vamos à música, que é sempre doce. O Diaby traz-nos agora o Alpha Blondie, Ciências Sem Consciência. Porquê que lhe tocou trazer esta questão?
1: Estes dias, Nelson, não estou muito bem. E acho que ninguém no mundo está bem com o que é que estamos a ver todos os dias na televisão. Mas não podemos ficar deprimidos em casa, então temos que sair para sobreviver. E a Ciência Sem Consciência é uma música da Alpha Blondie que sempre gostei, e fala-se dos mísseis inteligentes e da radioatividade e de tudo o que está a acontecer hoje em dia, não é? De coisas que foram criadas para facilitar a vida a alguém, não é? A energia nuclear.
0: Exato.
1: Mas hoje em dia transformou-se numa arma com que as pessoas querem exterminar mesmo a existência humana. E com esta situação geopolítica que vivemos neste momento entre os Estados Unidos e
0: Irão,
1: Israel e etc.
0: Já muita coisa.
1: Então,
0: há
1: ciência sem...
0: Há demasiadas ogivas nucleares no planeta.
1: Então estamos a falar do mundo mais antigo e mais inteligente que existe. Quando se fala sobre Israel, se fala do smart, muito inteligente. Quando se fala de Irã, um antigo inteligente.
0: Antiga Pérsia.
1: Então estamos a ver que
0: Estados Unidos
1: hoje em
0: também.
1: Dia estão a usar Tipo, e o que é que dói mais também, não esquece, que a matéria que é usada para fabricar estas bombas são matérias que vão às vezes buscar em África.
0: Ainda por cima.
1: Exato. Então, estamos a falar de quê? De aço, urânio e ouro e lâminas de diamante e luz. Então, tudo isto se juntou numa inteligência e essa inteligência está a destruir o mundo. E disto que Alpha Blondy fala, por isso que ele diz que a ciência... Mas também existe ciência sem consciência. Esta prática nuclear que está na moda é uma ciência sem consciência.
0: E perigosíssima.
1: Muito.
0: Dizem-nos que é defensiva, que é para levar o outro a não atacar, mas a verdade é que o poder nuclear está ao cimo da Terra e eu não me sinto confortável com isso.
1: Com isto.
0: Science sans conscience. Ouais. Alpha Blondy.

0: A música da Costa do Marfim, na TSF, no programa A Distância que nos Aproxima. E aqui não falamos só de imigração, nem do país de origem. O Diaby Abdurrahman revela-se um extraordinário convidado, porque traz-nos também aqui uma questão central do mundo, este perigo supostamente dissuasor das bombas nucleares. Não é bom para a humanidade, e ele fez questão de trazer uma canção em francês da Costa do Marfim, que nos fala disto mesmo. Bom, esta costa é do Marfim porque os portugueses, ao verem tamanho negócio de presas de elefante naquela região, quando lá ancoraram no século XV, assim a nomearam. Pena que houve um primeiro hominídeo do Paleolítico Inferior a considerar o marfim de mamute uma boa ideia para artefactos. Mamutes, elefantes e tantos animais chacinados ao longo dos milénios por pura vaidade dos homens. Mas enfim, faz parte do nosso percurso cultural, quer queiramos, quer não. Bom, estamos a chegar perto do fim. O futebol também acaba por ser, e eu compreendo ao longo destes programas todos, um elo de ligação entre o mundo. Podes não gostar daquele país, mas sabes que tem um bom jogador aí, já conheces e já não estás tão toldado pelo medo. Didier Drogba tem sido um exemplo. Aliás, em 2006 foi vocal contra a guerra e não teve medo de falar.
1: Não, porque em primeiro lugar é mais conhecido do que todos os políticos do país, né?
0: Exato.
1: Era um bocadinho o Cristiano Ronaldo da Costa de Marfim. E quando foi para a Costa de Marfim agora, de Portugal, ninguém me pergunta sobre a minha própria vida. As pessoas me perguntam como está Cristiano Ronaldo. Sim. É muito fã.
0: São modelos, role models.
1: Merci.
0: E o que eles fizerem, yeah, é entendido como certo.
1: É. Tudo o que eles fazem é certo. Se eles cortarem o cabelo assim, amanhã todo mundo corta assim. Então, acho que eles devem mesmo estar envolvidos em assuntos sociais. E acho que a voz dele tem muito poder, não é? É como a voz de todos os outros artistas, não é? Músicos e atores. E ele fez um trabalho muito profundo e não concordou com o que aconteceu. E até hoje continua com órfãos da guerra, não é? Porque se deixou muito miúdos lá sem pais, uhum, não é? Sem vida. E ele trabalha nesse sentido. E ele não só, não é? Do Yaya Touré, do Colet Touré e dos outros. Mas Didier Drogba, especificamente no caso de Portugal, é o filho querido do José Mourinho.
0: Ah.
1: Porque o José Mourinho não queria nem deixar o Chelsea sem levar Drogba com ele. Tipo, ele queria ser treinador, mas tipo, ele tinha seus jogadores. E um dos seus jogadores preferidos e muito amado era Didier Drogba.
0: Gostava.
1: Porque Didier Drogba, tu lhe dar a bola, de qualquer forma ele vai marcar. Isto, e marcar é o objetivo final de uma partida.
0: Era fenomenal. Lembro-me bem dele nos relevados. Foi vocal contra a guerra na Costa do Marfim em 2006 e, como o Diaby estava aqui a dizer, há outros jogadores importantes, talvez só no campo, mas pronto. Yaya Touré, Gervinho, Haruna Koné, Salomon Kalou.
1: Yes.
0: E em atividade ainda há aqui uns poucos, o Pepe. Também.
1: Yeah, Nicolas Pepe.
0: Nicolas Pepe. O Osman Diomande, do Sporting.
1: Osman Diomande, sim.
0: É Diomande.
1: E agora o Seco Fofana.
0: Fofana, do Porto.
1: Exato, que jogou no Porto também. É.
0: Nem mais. A Costa do Marfim, que organizou em 2024 a... Contava-me há pouco em off o Diaby, que foi das melhores CAN de sempre. E vai estar presente agora no Mundial 2026 nas Américas, no Grupo E, com a Alemanha, o Equador e Curaçao. Mesmo que não seja muito fã de futebol, é um orgulho, não é?
1: E Costa do Marfim sempre foi um país de bons jogadores. Era muito normal e natural em Costa do Marfim um jovem fazer duas coisas. E quando diz jovem, falo de rapaz. Não quero discriminar, mas antigamente, quando se pensava futebol, não se pensava nas raparigas.
0: Sim.
1: Graças a Deus, hoje em dia...
0: Hoje em dia, né? já há seleções femininas de praticamente
1: e jogam super bem.
0: Exatamente.
1: E a gente se pergunta, mas... Onde é que a gente deixou estas há todo este tempo?
0: É verdade.
1: É? E eu acho que a Costa do Marfim, esta organização da CAN foi também um processo muito importante para a reconciliação e a coesão nacional deste país, porque eu não tinha visto Costa do Marfim voltar a ser assim, dar as mãos e gritar com os mesmos objetivos antes desta CAN. Então, a organização da CAN em Costa de Marfim e juntar e mobilizar a população para fazer disto a melhor CAN da África e também voltar a levar a taça também, isto foi mesmo um trabalho de equipa que gostei muito. Isto me confirmou que o país já tirou a cabeça da água e conseguir nos olhares e perceber que a guerra não serve muito.
2: Ainda bem.
1: Yeah. E que há um desenvolvimento socioeconômico e político que está à nossa espera. E aconselhamos qualquer país que quer entrar em confusão para evitar, porque entras um dia e passas lá 1000 dias.
2: Sim.
1: Então, sem calcular as percas económicas e humanas e material, e então o conselho é conseguir resolver sempre tudo com o diálogo, não é? Como dizia a filósofa de Bunho, a arma dos fortes é o diálogo mesmo.
2: E que os combates sejam no relevado e já agora com uma bola e sem armas.
1: Muito obrigado. É mesmo necessário percebermos que este jogo de para eu te respeitar, tu tens que ter uma bomba. Isto não é respeito, é medo. É como nas práticas divinas. Olha, faz o bem, se não fizer o bem, vais para o inferno. Não deve ser assim. É educar as pessoas a fazerem o bem.
2: E já agora a praticá-lo.
1: Praticá-lo já.
2: Já, terreno. Antes de esperar saber o que é que vem do outro lado.
1: Exato. Então, que a humanidade consiga chegar lá, não trazer mais paz e conseguirmos partilhar o que é que temos, não é? Eu sei que eu vim de um continente que é a terra mais rica do mundo. Não foi eu que criei aquela terra lá. Não foi os negros que criaram. Está lá. Isso pode tirar toda a vida, vai sempre estar lá. Porque as pessoas pensam que os recursos acabam. Não acabam. Está lá. Agora, se pode retirar e partilhar com o resto do mundo de forma equilibrada, sem ser abuso, ataque e desvios, e colaboração com governos africanos para tirar e vender. Então, eu acho que o mundo tem que apanhar este caminho, de conseguir perceber. Ok, o Golfo tem petróleo, nós não temos. Costa do Marfim tem ouro e tem cacau, nós não temos. Se não podemos voltar para o troco que a gente fazia antigamente.
2: As trocas.
1: Podemos negociar isto, ver como que todo mundo pode ter sem. Porque não é nossa propriedade. A humanidade nasceu e tudo isto estava ali. Não é? Então não é propriedade de ninguém. Só que a nossa sorte é que nós nascemos em cima de uma terra. E depois a terra é nomeada. E depois há um BI ou um passaporte que diz que é tua. Mas realmente, se não. Vamos mais atrás, não é de ninguém,
2: claro.
1: Tipo, é mesmo cenas da natureza que é para consumir também, não é? Mas para saber partilhar.
2: Sim. E as fronteiras, os países, são noções que nos são induzidas e que acreditamos. Mas se amanhã lá estiver outro país, outro nome, passamos a acreditar que é diferente. O que eu sei é que é do continente africano que vem também o homem, e é um continente que merece sorte, prosperidade, porque é das pessoas mais ricas e mais espetaculares que eu também tenho recebido aqui. São mesmo do continente africano.
1: Muito obrigado, Gê.
2: Obrigado por ter vindo à TSF, Abdurrahman Diaby. Merci beaucoup.
1: Merci beaucoup, Nelson. Ça a été un plaisir immense d'être ici à TSF et à ce programme très important, La Distance qui nous rapproche.
2: Ora, que bonito acabarmos em francês também. Começamos sempre na língua natal e aqui com o Diaby acabamos assim também. De bom para si, para a comparte, e muitos anos felizes aqui em Portugal. Para a semana, estamos de volta com outra cultura, outra nação e outra história de vida. Até lá.

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0: Boa noite, são 11h58, menos uma hora nos Açores.
1: Donald Trump a caminho da China, o presidente norte-americano diz que vai encontrar-se com alguém com quem se dá bem. Nesta edição, ouvimos a análise do politólogo José Palmeira. A Associação Sindical dos Profissionais de Polícia pede seriedade ao governo e qualifica como um equívoco matemático o anúncio do primeiro-ministro de reforços de 400 agentes para a PSP nos comandos de Lisboa e no Porto. Morreu Albrecht Weinberg, sobreviveu a Auschwitz e tornou-se um ativista em defesa da memória do Holocausto. Weinberg tinha 101 anos.
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0: you were shaved from your hair roots up to your feet.
1: Cabeça rapada.
0: Then you were given a number. 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
1: Cabeça rapada, apenas um número e um uniforme.
0: You worked until you can't work no more, and then you went through the chimney. 116927. That was my name, my number, that was everything.
1: Albert Weinberg afirmou-se nos últimos anos como uma das vozes a alertar para os riscos da ascensão da extrema-direita na Alemanha. No ano passado, devolveu a Ordem de Mérito ao presidente alemão. Foi em protesto contra uma polémica votação parlamentar em que os democratas cristãos do então chanceler Friedrich Merz, com o apoio do partido da extrema-direita AfD, aprovaram uma moção para endurecer a política de imigração.
2: Albrecht Weinberg tinha 101 anos. O presidente alemão sublinhou esta noite que o país vai sentir a falta de Weinberg numa altura em que a democracia está sob pressão e o antissemitismo continua a crescer. Nesta mensagem, o presidente alemão agradece também a Weinberg o incansável trabalho pela liberdade e pela democracia que, diz o presidente alemão, contribuiu para a reconciliação da Alemanha com o passado. Quase 10 anos depois, o presidente norte-americano vai reencontrar-se com Xi Jinping. O presidente norte-americano partiu esta noite de Washington para uma visita de Estado que tem como pano de fundo dois conflitos, a guerra na Ucrânia e o conflito no Médio Oriente. Assuntos, diz José Palmeira, professor da Universidade do Minho, que vão ser incontornáveis, principalmente a guerra no Irão.
3: Naturalmente, sendo o Irão um aliado de Pequim, e dependendo da República Popular da China, em certa medida também dos hidrocarbonetos que importa de Teherão, naturalmente que a situação atual é perturbadora e a China terá interesse que ela seja desbloqueada, mas que seja desbloqueada sem que o Irão fique numa posição, digamos assim, menor na região, porque interessa à China que o Irão continue a ser uma potência regional relevante. E aí também é natural que os interesses dos Estados Unidos e da China possam ser coincidentes quanto ao fim do conflito, mas já quanto à posição regional do Irão, aí poderão divergir.
2: Além da tradicional contestação da China à posição hegemónica dos Estados Unidos no panorama internacional, em cima da mesa deverão estar também os controlos de Pequim sobre as exportações de terras raras e as tarifas comerciais. Numa altura em que os Estados Unidos insistem na venda de armas a Taiwan, José Palmeira destaca também as divergências entre os dois países sobre este território.
3: É uma questão permanente que tem a ver com Taiwan. Taiwan é um território que, sendo um Estado, é verdade que a República Popular da China pretende integrá-lo no seu país, e isso tem provocado um atrito permanente que conjunturalmente é objeto de alguma tensão, e os Estados Unidos têm funcionado, digamos assim, como principal aliado de Taiwan, sobretudo no plano do apoio militar, desenvolvendo uma chamada ambiguidade estratégica, isto é, não assumem propriamente que a China não poderá integrar Taiwan, mas também querem que esse cenário a acontecer seja negociado e não pela força.
2: Os mercados financeiros vão estar atentos a esta visita. O professor da Universidade do Minho, José Palmeira, sublinha a importância da discussão dos dois líderes mundiais sobre o conflito no Irão.
3: Embora o conflito seja regional, o impacto é global e, portanto, interessa a toda a gente que o conflito termine, que o Estreito de Hormuz seja reaberto e que voltemos a uma certa normalidade. Nesse sentido, se do encontro de Donald Trump com Xi Jinping resultar alguma luz de que a China poderá ter aí algum papel, isso poderia ser positivo. Os mercados reagiriam logo favoravelmente, teríamos baixa dos preços dos combustíveis, tudo isso a priori seria positivo. Agora, não é fácil, como é óbvio, nem aí, nem nos outros dossiês, porque de facto Donald Trump é alguém que quer ganhos imediatos e está com o pior dos interlocutores em relação ao imediatismo. Se há algo que marca a cultura chinesa é a paciência, ainda por cima o regime, como não se sujeita à eleição,

0: eleições na China não tem que mostrar resultados, ao contrário de Trump, que tem as intercalares em novembro. E, portanto, eu diria que são dois atores que estão em planos completamente antagónicos. Agora, poderão querer dar um sinal positivo, porque a economia mundial, se voltar a ter, digamos assim, sinais positivos, isso interessa à China, porque a China é dos maiores exportadores mundiais. E, portanto, a China quer ter compradores, e para haver compradores tem que haver estabilidade política, financeira, monetária, que é tudo aquilo que não existe. Existe uma grande indefinição.
1: À saída de Washington, Donald Trump falou sobre esta viagem, dizendo que vai encontrar-se em Pequim com alguém com quem se dá bem. Os encontros com o presidente chinês estão marcados para quinta e sexta-feira. O presidente norte-americano espera conseguir nesta viagem grandes contratos e promessas de investimento. Vai acompanhado por uma importante delegação de dirigentes de empresas norte-americanas. A Associação Sindical dos Profissionais de Polícia desafiou o primeiro-ministro a explicar melhor os dados apresentados esta manhã ao anunciar um reforço de 400 agentes para a PSP em Lisboa e no Porto ainda este ano. Paulo Santos, o presidente da Associação Sindical, admite que possa haver um equívoco matemático.
2: Aquilo que está previsto para 2026 em termos de admissões estará na casa dos 1000 polícias. Isto é o que nós sabemos. Quando temos o mesmo governo que anuncia que em 2026 vão entrar cerca de 1000 polícias e ao mesmo tempo faz anúncios de 200 elementos para as polícias municipais do Porto de Lisboa, de 360 para a Unidade Nacional de Estrangeiros e Fronteiras, agora para 400 elementos para os comandos metropolitanos, e a acrescentar a isto o anúncio feito recentemente de 900 elementos para a pré-aposentação, bem, matematicamente há aqui uma incongruência, e eu chamo-lhe incongruência porque estamos a falar quase numa diferença de 1000 pessoas.
1: Sobre o anúncio feito pelo Primeiro-Ministro esta tarde, a TSF falou com o Presidente do Sindicato Nacional de Oficiais de Polícia, que viu no anúncio de Luís Montenegro propaganda. Bruno Pereira defendeu também a necessidade do Primeiro-Ministro dar mais explicações.
3: O Sr. Primeiro-Ministro não explica de que forma é que vai buscar este reforço. E digo logo isto porque os cursos de formação de agentes, o atual e o que vem, entretanto, terá início em breve, ficou aquém daquilo que eram as necessidades mínimas que foram fixadas para o ingresso. E, portanto, legas logo à cabeça, não vejo como é que será possível este reforço de 400 polícias, tendo em conta, não será por obra mágica ou porque o Primeiro-Ministro percebeu, enfim, e felizmente, que há esta necessidade de robustecer e de reforçar estes dois comandos em particular, que são os dois maiores comandos de polícia do país.
1: Bruno Pereira recordou também que para aumentar o policiamento de proximidade e tirar os polícias das esquadras é importante contratar civis para desempenhar funções não policiais. O LIVRE apresentou um requerimento questionando a Ministra do Ambiente sobre o afastamento da atual equipa do Centro Nacional de Reprodução do Lince Ibérico. O LIVRE quer saber o motivo para o centro passar a partir de junho a ser gerido diretamente pelo Instituto de Conservação da Natureza e Florestas, não renovando o contrato com os atuais responsáveis, uma equipa que integra 14 veterinários e que gera este centro há 16 anos. Deste Centro Nacional de Recuperação do Lince Ibérico, em Silves, já saíram para a natureza 120 animais de espécie em grave risco de extinção. O lince ibérico passou a espécie vulnerável. O Instituto de Conservação da Natureza decidiu agora assumir a gestão do centro no mês que vem, mas há dúvidas principalmente quanto à forma como se propõe fazer esta transição, Dora Pires.
4: Há 16 anos que a equipa do veterinário Rodrigo Serra gere o Centro de Silves. O veterinário, que é também coordenador ibérico do Plano de Recuperação do Lince, não questiona a legitimidade da transição, antes a forma e o tempo.
5: O lince foi recuperado em Portugal através de décadas de cooperação científica, técnica com Portugal e Espanha, e é uma operação altamente especializada, permanente e insensível, portanto não pode ser substituída de um dia para o outro, sem um plano robusto de transição. E obviamente temos aqui 14 profissionais altamente especializados, todos eles nos quadros, e não houve por parte do ICNF nenhuma tentativa formal de transição da equipa.
4: O contacto que houve, diz Rodrigo Serra, foi informal, sem qualquer garantia ou detalhe.
5: teriam que rescindir os contratos com a empresa e depois assinarem contratos a termo com o Estado, na esperança de que mais tarde fossem abertos concursos para o Estado para poder entrar em posições permanentes. Apesar de nós termos pedido pareceres legais e ter enviado ao ICNF esses pareceres legais, o ICNF parece querer violar o direito destes trabalhadores no que diz respeito aos seus direitos laborais.
4: Sem a transição da atual equipa, mudar desta forma a gestão do Centro de Silves precisaria de muito mais tempo.
5: Estamos na fase das lutas das crias e do possível surgimento de epilepsia juvenil. Estamos também na fase de exames clínicos de rotina de machos e colheita de amostras biológicas genéticas importantes. Portanto, o trabalho é non-stop, 24 horas por dia, 365 dias por ano. A transição feita numa semana para uma equipa inexperiente, ou mesmo que tenha ligeira experiência, é impossível, porque de facto, sem o mínimo de um ano aqui, as pessoas não são treinadas em tudo o que é preciso fazer.
4: O contrato termina este mês, o Instituto de Conservação da Natureza e Florestas quer assumir a gestão do Centro de Reprodução do Lince Ibérico a partir de dia 1 de junho.
1: A TSF tentou ouvir o Instituto de Conservação da Natureza e Florestas. Em comunicado, explica que chegou à altura de mudar de ciclo e constituir uma equipa interna. Garante que a nova equipa vai cumprir os mesmos requisitos que foram sendo exigidos à equipa de Rodrigo Serra nos concursos públicos desde há 17 anos. Portugal falhou a passagem à final do Festival Eurovisão da Canção. Os Bandidos do Cante, com a canção Rosa, foram um dos 5 representantes de países que foram eliminados esta noite. Além de Portugal, ficaram de fora a Geórgia, Montenegro, Estónia e San Marino. A canção de Israel, que esteve nesta meia-final, permanece na competição. A final está marcada para o próximo sábado. Desde que o festival tem meias-finais, é a sexta vez que Portugal não passa à última fase desta competição europeia.
6: Juro por minha honra desempenhar fielmente as funções em que fico investido e defender, cumprir e fazer cumprir a Constituição da República Portuguesa. A experiência do passado recente, de ciclos eleitorais de 2 anos, não é desejável. Tudo farei para estancar esse fernozinho eleitoral. Não falo de unanimismos artificiais. Não falo de apagar diferenças ideológicas. Falo de maturidade democrática. Pretendo que se coloque o interesse nacional acima da lógica de curto prazo e de interesses eleitorais.
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8: Já a seguir vamos à playlist de Ana Pinto Coelho, a diretora do Mental, Festival de Saúde Mental, a decorrer esta semana entre 14 e 17 de maio. É um festival ímpar por se dedicar à promoção da saúde mental através da cultura. No São Jorge e noutros espaços de Lisboa haverá eventos de cinema, artes e talks. Produção de Nelson Santos e sonorização de Alexandre Lima.
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1: Esta música do Alan Parsons tem um lugar muito particular na forma como ouço música. Gosto mesmo de a ouvir, pela elegância discreta que traz, sem necessidade de se impor. Entra de forma quase silenciosa e fica como se tivesse uma contenção própria, que não pede atenção, mas aprende. Há qualquer coisa na letra que fala desse espaço entre pessoas onde nem tudo é resolvido, nem tudo precisa de resposta. Fica o não dito, o afastamento, mas também a memória de algo que existiu e continua a ter peso, mesmo sem se nomear nunca. Lembro-me de a ouvir em diferentes fases da vida em que havia muita coisa a acontecer ao mesmo tempo, tipo viagem, estrada, trabalho, produção, momentos de pausa entre concertos, e essa música funcionava quase como um intervalo emocional, sem exigir interpretação, apenas presença. Gosto dessa forma contida de dizer coisas profundamente humanas sem as exagerar. Talvez seja por isso que me faz gostar tanto de a ouvir. Não porque explica, mas porque simplesmente está lá, com uma verdade muito própria que não precisa ser traduzida.

Se a música que entrou na minha vida sem pedir licença e ficou há muito tempo, obviamente, que passa por David Bowie, e quem me conhece sabe que sou uma fã incondicional. Inclusive já fiz a primeira página de fãs de David Bowie portuguesa já há uns anos, na altura que ele faleceu. Gosto muito desta canção porque tem uma melancolia muito particular. Não é pesada, é lindíssima. Há ali uma sensação de perda que eu sinto, pelo menos, de algo que se desfaz no tempo. Quase como um mundo que muda sem pedirmos, cada vez faz mais sentido agora. Hoje, quando ouvimos falar de guerra, de instabilidade, tudo o que parece escapar-nos das mãos, não é? A música ganha outro peso. Aquela ideia de deixar ir, de aceitar ou não controlarmos, torna-se ainda mais presente. Não sei, talvez seja por isso que volto sempre a ela. Porque mesmo num mundo inquieto, lembra-me que há uma forma tranquila de atravessar o caos, sem deixar de sentir. E aqui vem com uma força absolutamente incrível.

Se há canção que apetece ouvir quando uma pessoa está com vontade de dar um grito de Ipiranga qualquer, é esta. Tenho várias vezes chegado a essa conclusão. Quando ela aparece, às vezes não vou ostensivamente procurá-la, mas porque está nas playlists ou porque por algum motivo aparece. Já foi interpretada por variadíssimas pessoas, variadíssimas energias, variadíssimas vozes diferentes, mas o sumo está todo aqui, não é? Great Gig in the Sky é o grito mesmo do Ipiranga, é o que eu consigo explicar quando falo deste tema, porque é conseguir deitar cá para fora aquilo que nos está a... Não há palavras absolutamente nenhumas para dizer o que se está a sentir, é simplesmente... Se vocaliza, mas vocaliza desta maneira, que sempre foi brilhante. Adoro este tema.

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1: Radiohead é outra das bandas da minha vida e que de sempre. Creep é o tema mais conhecido, mas eu escolho exatamente Creep. Escolho exatamente Creep por causa da letra, por causa da quantidade de versões que já existe worldwide à volta deste tema, cantado por todo tipo de pessoas e mais alguns, de homens, mulheres, até de crianças. Creep faz mover. Creep é uma música que, embora fale de ser creep, de ser diferente, de ser alguém que não enquadra em algumas coisas, a verdade é que imensa gente ao longo dos anos por todo o lado se tem identificado com esta letra. É uma espécie de homenagem às ovelhas negras deste mundo, que afinal são tantas, não sei se haverá mais ovelhas até negras do que brancas. Este tema foi também interpretado no Festival Mental ainda o ano passado pelo André Viamonte, de uma forma absolutamente incrível. Quero deixar aqui a referência outra vez ao André Viamonte, porque de facto a versatilidade é imensa. Creep é ser inteiros, creep é ser nós próprios, creep é não ter medo de ser diferente, de ser a tal ovelha negra de que muita gente se identifica e que é fácil às vezes tentar fugir.

Esta é simplesmente uma das músicas que eu mais gosto, de Duran Duran. É uma banda incontornável na minha vida e de muita gente naquela altura. E Ordinary World é daquelas músicas que, assim que começa, não só se reconhece imediatamente o que é e remete para um bem-estar, qualquer coisa assim muito, muito, muito especial desta música, e que se continua a ouvir, é daqueles temas que ficam para sempre e que, a partir do momento em que se começa a ouvir, é só deixar-se ficar, a música leva-nos para qualquer lado, é muito bonita.

Talking Heads, esta canção sempre me chamou a atenção pela forma como junta leveza e estranheza ao mesmo tempo. Assim, há nela algo que me faz sentido há muitos anos. Essa ideia de caminhar sem destino definido, de seguir por um caminho sem mapa, onde nem sempre há um para onde, mas há sempre movimento. E se ir para lado nenhum pode parecer desorientação, mas também pode ser uma forma de aceitação da vida tal como ela vem, sem controle total e sem respostas fechadas. Gosto desta tensão que a canção cria, um ritmo que parece leve, quase luminoso, mas uma letra que fala de dúvida e de incerteza. E talvez seja isso que mais me aproxima dela. Lembra-me que mesmo quando não sabemos exatamente para onde vamos, continuar a andar já é, só por si, uma forma de sentido.

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1: Chandelier da Sia é uma canção que, também no meu trabalho como terapeuta na área das adições, acaba às vezes por surgir como referência em algumas discussões clínicas. Porquê? Pela forma como traduz um determinado estado emocional associado sempre à compulsão. Há nela uma leitura muito clara desse momento de excesso, em que tudo se acelera e o controle parece suspenso, como se não houvesse consequência no instante da ação. E depois surge inevitavelmente o outro lado, o dia seguinte, o peso da culpa, da vergonha, do esquecimento e o sofrimento que tantas vezes acompanha esse ciclo. O que considero particularmente forte nesta canção talvez seja a forma como percorre esse movimento completo, do impulso até à queda, com uma intensidade emocional muito, muito verdadeira, sem procurar suavizar ou sequer romantizar. A voz da Sia reforça muito essa dimensão, como é que é dizer, é assim, é crua, é vulnerável, quase exposta, o que torna a experiência ainda mais direta. E talvez seja isso que faz desta canção uma ferramenta tão interessante de leitura emocional. Não explica, mas mostra com precisão aquilo que tantas vezes é difícil pormos em palavras.

Wrong, dos Depeche Mode, é uma música que me acompanha por essa sensação estranha de tudo parecer um bocadinho ao contrário. O próprio vídeo é assim, o videoclipe da canção. Há dias em que essa ideia de estar errado não é sobre o que fazemos, mas sobre quem somos. Como se existisse uma espécie de defeito de fábrica, uma dificuldade em pertencer a algum lugar, em encaixar a qualquer lado. São sentimentos que, desde sempre, me identifico com. E a música fala disso com uma força brutal. Não suaviza, não tenta corrigir, expõe, amplifica, obriga-nos a olhar para esse desconforto de frente. E é talvez por isso que Wrong faça tanto sentido, porque de alguma forma também é nesse fora do lugar que se encontra uma espécie de identidade, mesmo que seja só nossa.

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1: Meia-noite e 58, menos uma hora nos Açores.

0: 70 docentes e investigadores das universidades portuguesas fundaram a Rede Académica pela Justiça na Palestina e em defesa da liberdade académica. Donald Trump conta ter longas conversas com o presidente chinês quanto ao Irão. Diz que este é um assunto que tem controlado. O presidente norte-americano vai a caminho de Pequim para um reencontro com o presidente chinês. Morreu Albrecht Weinberg. Sobreviveu a Auschwitz depois de 80 anos de silêncio, tornou-se um ativista lutando contra a subida da extrema-direita na Alemanha.
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2: Temperaturas de agora, estamos com 13 graus no Porto, 14 em Ponta Delgada e em Lisboa, 16 em Faro, 16 no Funchal. Passamos agora para a edição à uma com Gabriela Batista.
0: Um grupo de 70 docentes e investigadores de universidades portuguesas reuniu-se na Faculdade de Ciências Sociais e Humanas da Universidade Nova de Lisboa para fundar a primeira rede académica nacional dedicada à solidariedade com a Palestina e à defesa da liberdade académica. Os investigadores que integram a rede comprometem-se a manifestar solidariedade ativa com a comunidade académica, estudantes e instituições palestinianas em três vertentes: apoio à proteção das estruturas de produção de conhecimento na Palestina, valorização e disseminação do conhecimento sobre a Palestina e defesa da liberdade académica de quem investiga, ensina ou manifesta sobre estas questões nas instituições de ensino superior português. Os investigadores portugueses que recordam desde outubro de 2023, todas as 12 instituições de ensino superior em Gaza foram destruídas ou severamente danificadas e a quase totalidade das escolas foi inutilizada. Apenas nos primeiros 100 dias de ofensiva israelita foram documentados o assassinato de pelo menos 90 e quatro professores e investigadores universitários palestinianos, a que se somam centenas de professores e milhares de estudantes mortos. Os signatários sublinham que a solidariedade académica não é uma opção, mas um imperativo ético que nenhuma pessoa, docente ou investigadora, pode isentar-se. Durante 8 décadas manteve-se em silêncio, evitando falar sobre os dias que passou nos campos de concentração nazi. Esteve 2 anos em Auschwitz, foi libertado por britânicos em Bergen-Belsen. Nos últimos anos, Albrecht Weinberg levantou a